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1: É no leite materno que o bebê encontra tudo o que precisa: alimento, proteção e afeto.
0: Por isso, todo mês de agosto é dedicado à amamentação e fica conhecido como o Agosto Dourado.
1: Nessa Semana Mundial do Leite Materno, vamos lembrar dos desafios e benefícios desse gesto, que é natural, mas nem sempre uma tarefa simples.
0: A iniciativa é coordenada globalmente pela Aliança Mundial para Ação em Aleitamento Materno, em parceria com a Organização Mundial de Saúde e o Unicef.
2: A cor é de leite mesmo, mas tem sabor de aconchego e valor de ouro. O leite materno é o alimento mais completo para os bebês. E até os 6 meses de vida, eles não precisam de mais nada. A coordenadora de políticas de aleitamento materno da Secretaria de Saúde do Distrito Federal, Maria das Graças Cruz, explica o porquê.
3: O bebê até 6 meses, ele tem parte do quebra-cabeça no seu sistema digestivo e as outras peças estão dentro do leite da mãe. E aí, quando ele se alimenta, ele vai formar o seu intestino e vai completar aquele quebra-cabeça de forma que esse bebê tenha uma boa saúde, que não venha ter alergias, que não venha correr risco de ter obesidade, de diabetes e até hipertensão na vida adulta.
2: Todos os anos, a campanha Agosto Dourado reforça a importância do aleitamento materno para a saúde do bebê. A edição deste ano vai além. Destaca o papel da amamentação na segurança alimentar, na redução da pobreza e na sustentabilidade ambiental, como explica Sônia Isoyama Venâncio, coordenadora-geral de Atenção à Saúde das Crianças, Adolescentes e Jovens do Ministério da Saúde.
4: O leite materno é o primeiro alimento que é oferecido para o bebê, garantindo o direito humano, né, alimentação adequada. Vai também favorecer a garantia da segurança alimentar e nutricional dessa criança, por ser esse primeiro alimento, né, que é oferecido, e também é muito importante para a sustentabilidade do planeta, né, porque ele é um alimento que não vai necessitar de embalagens, o consumo de água para sua produção.
2: Uma forma de apoiar as mulheres que amamentam é por meio da rede de bancos de leite humano brasileira, que é a maior do mundo. O leite coletado é destinado em especial a recém-nascidos prematuros e de baixo peso, internados em UTIs neonatais. Mas os bancos de leite também dão suporte às mulheres que enfrentam dificuldades para amamentar. Mãe de primeira viagem, a militar Renata Lúcio recorreu a uma dessas unidades no Distrito Federal para conseguir alimentar a filha, Betina.
5: Ninguém fala da dificuldade que é a amamentação. A gente acha que é instintivo, que a gente vai ter um bebê e a gente já vai conseguir amamentar, e não é bem assim. A gente tem muitos desafios, é difícil. Tive mastite, eu tive fissura, tive bastante desafios e o banco de leite foi o que me ajudou, né?
2: A rede brasileira de bancos de leite humano conta com 237 bancos e 249 postos de coleta em todo o Brasil. Pelo número 136 do Ministério da Saúde, é possível obter informações da unidade mais próxima da sua casa. Reportagem Graziele Bezerra.
1: Manter a caderneta de vacinação atualizada garante proteção contra doenças graves, prolonga a vida e contribui para um futuro mais saudável.
0: E está na hora de atualizar a caderneta de crianças e adolescentes. Começou hoje e vai até 1º de setembro a campanha nacional de multivacinação.
1: No caso dos bebês, a vacinação desempenha a função de ensinar o corpo em desenvolvimento a se defender de forma segura.
0: E uma das vacinas que mais causam dúvidas é a BCG, que protege os recém-nascidos e crianças pequenas contra as formas mais graves e fatais da tuberculose.
6: Conhecida por deixar aquela famosa marquinha na parte superior do braço direito, ela protege o organismo das formas mais graves da tuberculose, como a tuberculose meníngea e a tuberculose miliar. É a vacina BCG. Ela é aplicada na maternidade ou ainda nas primeiras semanas de vida para prevenir as formas graves da doença entre os pequenos e garantir que o sistema imunológico da criança, ainda em desenvolvimento, aprenda a se defender. Por isso, a enfermeira Emanuela Barros não perdeu tempo e vacinou seu filho logo que saiu da maternidade.
7: Eu recebi a orientação da maternidade que procurasse o posto de saúde, né, para fazer a vacina. E assim que a gente recebeu alta, eu fui na UBS. Fui muito bem atendida, né, e orientada pela equipe. Então foi um processo muito tranquilo, né, de orientação e também de acesso, né, à vacina.
6: A chefe da Unidade de Vigilância em Saúde do Hospital Universitário de Brasília, Deise Mendonça, explica a importância da BCG logo nos primeiros dias de vida.
8: Porque o bebê ele nasce com pouca proteção, ele nasce somente com aqueles anticorpos da mãe, que a mãe passou para ele durante a gestação. Depois ele tem que tomar as vacinas para ficar protegido contra essas doenças que estão aí, que a mãe não conseguiu passar proteção para ele. Criança nasceu acima de 2 quilos, ela já faz a BCG na maternidade, nas maternidades públicas, né? Nas privadas eles procuram a sala de vacina.
6: Após a aplicação, é comum que apareça uma pequena mancha avermelhada no braço direito. Com o passar das semanas, essa reação evolui para uma pequena ferida que cicatriza naturalmente. A BCG integra o Calendário Nacional de Vacinação, é oferecida gratuitamente nas unidades do Sistema Único de Saúde e está disponível para crianças menores de 5 anos que ainda não tenham sido imunizadas. Você pode conferir todas as vacinas do Calendário Nacional em gov.br/saúde. Reportagem Thaís de Araújo.
1: Atenção, estudantes pré-selecionados no processo seletivo do Fundo de Financiamento Estudantil, FIES.
0: Termina amanhã o prazo para complementar as informações da inscrição no sistema.
1: O FIES concede empréstimo a estudantes em cursos de graduação ofertados por instituições privadas que participam do programa.
0: O processo seletivo referente ao segundo semestre alcançou mais de 127 mil inscritos.
9: Os estudantes pré-selecionados na chamada regular do Fundo de Financiamento Estudantil, o FIES, têm até 4 de agosto para complementar as informações da inscrição no sistema disponível no endereço fiesseleçãoaluno.mec.gov.br. Após essa etapa, os candidatos deverão validar a documentação da instituição privada de educação superior. Concluída a validação, os pré-selecionados deverão comparecer em um agente financeiro no prazo de até 10 dias úteis. As convocações ocorrerão de 7 de agosto a 24 de setembro. O processo seletivo do FIES inclui a reserva de 50% das vagas para estudantes com renda familiar de até meio salário mínimo por pessoa e com inscrição ativa no cadastro único. Os pré-selecionados que atendam aos critérios do FIES Social poderão financiar até 100% do valor das mensalidades do curso. Mais informações em acessounico.mec.gov.br/FIES. Thaísa Vitória para a Voz do Brasil.
1: Chuvas acima da média na região sul, seca e calor acentuados na porção norte. Fenômenos climáticos como o El Niño provocam impactos distintos.
0: Para enfrentar essa situação, estados e municípios devem acompanhar as ações para a prevenção de desastres naturais.
1: E ficar atentos para os protocolos de ajuda federal em casos de emergência e calamidade pública.
10: Nos diferentes tipos de desastres naturais, o reconhecimento da gravidade da situação pode abreviar o envio de recursos e apoio técnico, amenizando os impactos para a população. Quando há situação de emergência, o município ainda consegue atuar, mas precisa de apoio externo para atender a população. Já quando o estado é de calamidade pública, os danos são tão graves que exigem medidas excepcionais e maior apoio do governo federal. Para tornar oficial qualquer uma dessas condições, o governo municipal ou estadual deve emitir um decreto e registrá-lo no Sistema Integrado de Informações sobre Desastres. Se os critérios forem atendidos, o Ministério da Integração e do Desenvolvimento Regional publica uma portaria reconhecendo a situação. A ajuda pode vir em forma de assistência humanitária, como distribuição de água, alimentos, colchões e kits de higiene. O apoio federal também pode ser empregado no restabelecimento de serviços essenciais. O apoio extra também pode chegar chegar diretamente ao cidadão. Entre as possibilidades está o saque calamidade do FGTS, de até R$ 6.220 por conta vinculada. De acordo com a diretora executiva de fundos de governo da Caixa Econômica Federal, Daniele Mendonça, entre janeiro e julho de 2026, 548 municípios de 17 unidades da federação foram habilitados para o pagamento do saque calamidade.
11: O saque calamidade é um momento de necessidade pelo qual o trabalhador pode fazer uso desse saque. Situação formalizada tanto pelo governo local quanto pelo Ministério do Desenvolvimento Regional, ele pode fazer a solicitação por meio do aplicativo do FGTS, disponível nas principais lojas de aplicativo de forma gratuita, ou em uma das agências da Caixa. E em situações de calamidade, a Caixa faz o deslocamento do caminhão Caixa para fazer o atendimento dessa população com necessidade de fazer uso do saque.
10: Ao lado do El Niño estão as mudanças climáticas, na explicação dos cenários naturais cada vez mais adversos. É o que afirma o meteorologista do Instituto Nacional de Meteorologia, IMET, Leidson Dantas.
12: A nossa atmosfera tem um constante trabalho para manter o nosso planeta em estado de equilíbrio, numa temperatura ideal para todos nós sobreviver. E se a gente dá um conteúdo a mais, um ingrediente a mais, e aquecimento provoca esses extremos climáticos que a gente vem observando.
10: Com a previsão de fortalecimento do El Niño neste segundo semestre, a orientação é, antes de tudo, manter-se bem informado. Entre os canais oficiais está portal.imet.gov.br. Reportagem Luana Karen.
0: Descarte correto do lixo eletrônico é fundamental para garantir o equilíbrio do meio ambiente.
1: Para que esse descarte seja feito, existem pontos de coleta por todo o país.
0: O material pode ser recondicionado da forma correta e ganhar outras destinações.
13: Plástico, papel, alumínio, materiais que devem ser separados para a coleta de lixo e seguirem para a reciclagem. Mas e no caso de celulares, computadores, baterias e outros eletrônicos, o que fazer? Neste caso, vale seguir a chamada regra dos 3 R's: reutilizar, recondicionar e reciclar. Se o equipamento eletrônico não pode ser reutilizado por outra pessoa, uma opção é recondicionar, ou seja, consertar o equipamento. No Guará, a 20 minutos do centro de Brasília, há um ponto de coleta dentro de uma unidade do SESC. Lá são deixados vários tipos de componentes eletrônicos. É o que conta Alessandra Sá, assistente de suporte à gestão do SESC DF.
14: Qualquer pessoa pode vir, né, entregar seu lixo eletrônico, né, para estar descartando, fazer um descarte correto, né, em nossos PEVs, que o SESC disponibiliza em todas as nossas unidades, né, para preservação do meio ambiente, né, carregador, tablets, TVs.
13: Do Guará, o material segue para uma organização da sociedade civil, onde os resíduos são separados. Os que precisam de algum conserto ou formatação são recondicionados. E de lá, distribuídos para diversos pontos, inclusive para cursos gratuitos para a população. O que não tem conserto é separado e organizado e segue para o terceiro R, a reciclagem. Cada pedaço segue um caminho, como explica o coordenador da organização Programando o Futuro, Fábio Oliveira.
15: Aquilo que não tem condições de uso nenhuma dentro da nossa unidade, a gente consegue fazer a descaracterização dele, fazer a separação por tipos de componentes, ou seja, placas de circuito impresso eletrônico, plástico, ferro, cobre, isopor, enfim. Cada tipo de componente a gente consegue fazer a separação e encaminhar para a indústria de reciclagem.
13: Mas para que tudo isso aconteça, o trabalho começa com a população, que deve realizar o descarte correto do lixo eletrônico. Como explica o coordenador-geral de Inclusão Digital do Ministério das Comunicações, Gustavo Fernandes Lima.
16: Hoje a gente tem no site do Ministério das Comunicações, na página do programa Computadores para a Inclusão, um link com um mapa por todo o território nacional, com os diversos pontos de coleta que tem espalhados. A gente está falando de mais de 10 mil pontos de coleta de resíduos eletrônicos, de pilhas e baterias.
13: Para saber onde há um ponto de coleta de resíduo eletrônico na sua cidade, acesse o site do Ministério das Comunicações em gov.br/MCOM. Com locução de Graziela Mendonça, reportagem Márcia Fernandes.
1: um caso de reaproveitamento. Computadores que seriam descartados ganham uma nova utilidade e ajudam no acesso à tecnologia.
0: Além de recuperar equipamentos para escolas, bibliotecas e telecentros, um centro de recondicionamento no Distrito Federal oferece cursos gratuitos para o cidadão.
1: Conheça a iniciativa na reportagem de Pablo Mundim.
17: No Centro de Recondicionamento de Computadores do Distrito Federal, equipamentos que seriam descartados são recuperados para projetos de inclusão digital. No Distrito Federal, no Centro de Recondicionamento de Computadores, cada equipamento passa por um processo completo de recondicionamento. No fim, o que poderia virar apenas sucata se transforma em equipamentos destinados a projetos de inclusão digital. Tudo feito para que os computadores sejam totalmente reaproveitados, explica Adler Braga, técnico de recondicionamento.
18: O computador vem para cá, quando ele chega aqui a gente dá uma sobrevida para ele, a gente já faz o primeiro passo, né, que é a sanitização de dados, que a gente recebe o computador com HD, então a gente é responsável por esses dados, então a gente faz essa etapa. Posteriormente a gente faz a limpeza externa, interna, né, na verdade, a gente troca as peças, instala os programas e deixa tudo funcionando corretamente. A gente recebe um termo de doação para destinar esse computador para alguma instituição.
17: Depois de recondicionados, os computadores seguem para escolas, bibliotecas, telecentros e outras instituições que ampliam o acesso à tecnologia. Nem tudo pode ser reaproveitado. As peças sem condições de uso seguem para reciclagem. O centro também oferece formação para novos profissionais, disse Simone Cabral, coordenadora pedagógica.
19: A maioria vem para fazer o curso mesmo para o mercado de trabalho, né? São totalmente gratuitos os cursos, né? Todos com certificado.
17: São cursos de informática básica, design gráfico, manutenção de computadores e celulares, marketing digital, inteligência artificial, operação de drones e Excel avançado. As aulas são destinadas a adultos e jovens. As capacitações têm carga horária entre 60 e 80 horas. As inscrições para os cursos podem ser feitas pela internet ou presencialmente na unidade do Gama, no Distrito Federal. Empresas e órgãos públicos que desejam dar uma destinação social aos equipamentos eletrônicos também podem procurar um dos centros de recondicionamento de computadores espalhados pelo país. Reportagem Pablo Mundim.
0: O Ministério da Fazenda iniciou consulta pública para definir os setores obrigados a cumprir regras de monitoramento de emissões no mercado brasileiro de carbono.
1: A iniciativa visa criar um sistema de dados oficial para o Sistema Brasileiro de Comércio de Emissões.
0: Proposta preliminar prevê a introdução gradual das obrigações em três etapas.
1: A primeira tem início previsto para 2027 e abrange indústrias do setor de minérios, petróleo e transporte aéreo.
0: A consulta pública está disponível no site do Ministério da Fazenda até 28 de agosto em gov.br/fazenda.
1: Produção de alimentos sem prejudicar o meio ambiente. Essa é a proposta da agricultura de baixo carbono.
0: E a empresa brasileira de pesquisa agropecuária, Embrapa, está certificando culturas que usam esses processos, o que agrega valor à produção.
1: Para receber a certificação, os produtores passam por capacitação e análises independentes de produção.
20: A agropecuária de baixo carbono é um modelo de produção sustentável que reduz a emissão de gases de efeito estufa com práticas como o plantio direto, a recuperação de pastagens degradadas e a integração lavoura-pecuária-floresta. Realidade que fez a Embrapa criar uma estratégia para comprovar a sustentabilidade da produção brasileira. São protocolos científicos de certificação voltados à produção agropecuária de baixo carbono, agregando valor aos produtos e ampliando oportunidades comerciais. A presidente da Embrapa, Silvia Massuá, detalha.
21: Cada vez mais o produtor rural tem mais consciência, ele tem que produzir mais, mas cada vez mais de maneira sustentável, preservando os recursos naturais, né? Uso eficiente de água, de solo. A partir disso daí, cada vez mais a Embrapa tem gerado tecnologia e incentivado, através das capacitações, que eles usam essas novas tecnologias para ter essa agricultura mais sustentável.
20: A iniciativa reúne diferentes cadeias produtivas. Carne bovina, leite e sorgo, e busca reconhecer, com base em critérios técnicos e auditorias independentes, os sistemas de produção de baixo carbono. O produtor Hamilton Kundak é presidente da cooperativa Reca, um conjunto de sistemas agroflorestais que produz castanha, pupunha, cupuaçu, café e andiroba na Amazônia. ele fala sobre o impacto da certificação.
3: Um trabalho muito bacana que o RECA faz, de preservação, de orientação, de conscientização, de respeitar as nossas florestas. Porque se o produtor estiver recebendo valor agregado, ele não vai derrubar, ele vai ser o guardião da floresta.
20: Além da carne, do leite e sorgo, a Embrapa prepara o lançamento da certificação para a soja em 2027. Reportagem Luciana Colares, de Holanda.
0: Se você aplica no Tesouro Direto, um recado importante. O aplicativo oficial do programa vai deixar de funcionar a partir do dia 17 de agosto.
1: Com isso, consultas e novos investimentos devem ser feitos no site do Tesouro Direto ou no aplicativo do próprio banco.
4: O aplicativo do Tesouro Direto será desativado a partir do dia 17 de agosto. Após a desativação, os investidores vão poder acessar os serviços pelo Portal do Investidor, no site oficial do Tesouro Direto ou pelo aplicativo da instituição financeira, onde mantém a conta de investimentos. De acordo com informações do Ministério da Fazenda, nesses canais será possível consultar a carteira, verificar títulos e rentabilidade, realizar aplicações e resgates e acessar o histórico de operações. A mudança não altera os investimentos já realizados. Títulos, valores investidos, rentabilidade e demais informações permanecem disponíveis nos novos canais de acesso. Não é necessário realizar nenhum procedimento em relação aos investimentos existentes. Em caso de dúvidas, os investidores devem consultar os canais oficiais de atendimento do Tesouro Direto. Lucília Araújo para a Voz do Brasil.
0: Passageiros de voos internacionais com bens a declarar podem deixar o aeroporto sem passar pela fila de fiscalização aduaneira.
1: Já está valendo a declaração eletrônica de bens de viajantes, que pode ser preenchida pela internet.
0: Com a nova plataforma, o Sistema da Receita Federal analisa os dados declarados automaticamente.
1: Confira os detalhes na reportagem de Daniele Popov.
22: A Declaração Eletrônica de Bens de Viajantes, EDBV, já está disponível, segundo informou a Receita Federal. A funcionalidade de registro automático de bens pode ser utilizada por aquelas pessoas que viajam de avião. Agora, boa parte das declarações poderão ser registradas automaticamente dentro dos critérios de gerenciamento de risco adotados pela Receita. Ao preencher a declaração, o viajante poderá seguir diretamente para o desembarque, sem necessidade de se apresentar ao atendimento aduaneiro para bens a declarar. Com a mudança na forma de declaração de bens, a fiscalização é direcionada às situações que demandem análise específica. Após o viajante preencher e enviar a declaração eletrônica de bens, o sistema realiza o tratamento das informações com base em critérios de gerenciamento de risco. As declarações enquadradas para registro automático não precisam de atendimento presencial. As demais permanecem sujeitas aos procedimentos de controle aduaneiro e avisos de mensagens vão aparecer na tela do sistema de declaração. A nova ferramenta não altera as competências da fiscalização aduaneira, que continua responsável pela seleção, conferência, revisão de declarações, exigência de tributos, entre outras medidas. Então fique atento. Se você estiver viajando para outro país ou voltando para o Brasil, preencha a declaração de bens no sistema. O endereço é edbv.receita.fazenda.gov.br. Daniele Popov para a Voz do Brasil.
0: Foram as notícias do governo federal.
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1: Fique agora com as notícias do Poder Judiciário e do Congresso Nacional. Boa noite.
0: Boa noite, até amanhã.
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25: Presidente do STF diz que críticas republicanas contribuem para fortalecer a democracia.
26: Abertura da urna eletrônica entusiasma estudantes em Brasília.
25: Corte Especial do STJ abre segundo semestre forense.
26: Boa noite, eu sou Marcela Luiza.
25: E eu sou Marta Ferreira.
26: Na abertura do segundo semestre do ano judiciário de 2026, o presidente do STF disse que críticas republicanas contribuem para fortalecer a democracia.
25: O ministro Edson Fachin também ressaltou o compromisso permanente do tribunal com a continuidade da prestação jurisdicional. Pablo Lemos.
2: Na abertura do segundo semestre do ano judiciário de 2026, nesta segunda-feira, o presidente do Supremo Tribunal Federal, ministro Edson Fachin, afirmou que as decisões do tribunal sobre temas de grande repercussão social são naturalmente objeto de debate público.
5: Um tribunal constitucional que decide todos os dias temas de grande repercussão social há de aceitar como natural que suas decisões sejam debatidas, analisadas e, por vezes, contestadas pela opinião pública. Essa tensão, quando exercida dentro dos limites republicanos, não fragiliza a instituição. Ao contrário, a fortalece e fortalece a democracia.
2: Entre 2 e 31 de julho foram proferidas 245 decisões e expedidos 921 despachos. Isso demonstra, segundo o presidente do STF, o compromisso do tribunal com a continuidade da prestação jurisdicional.
26: Cerca de 150 estudantes do Centro de Ensino Médio Elefante Branco, em Brasília, conheceram a urna eletrônica de votação por dentro.
25: O evento marcou o início da primeira semana nacional do Sistema Eletrônico de Votação. Fábio Ruas.
6: A abertura da urna eletrônica contou com a participação do ministro substituto do TSE, Naue Bernardo Pinheiro de Azevedo, que foi aluno do Colégio Elefante Branco. Ele ficou emocionado com antigas lembranças de colégio e se mostrou satisfeito com o nível dos questionamentos feitos pelos estudantes durante a abertura da urna.
7: Foi muito legal e é impressionante ver o quanto a garotada está afiada. Algumas perguntas que foram feitas aqui, houve pergunta inclusive sobre a linguagem de programação da urna. Então, assim, é muito empolgante ver o que, que essa garotada pode fazer.
6: A Semana Nacional do Sistema Eletrônico de Votação segue até sexta-feira, com atividades em todo o país.
26: A Corte Especial do STJ realizou hoje a sessão de abertura do segundo semestre forense de 2026.
25: O presidente do tribunal conduziu a sessão, Fátima Uchoa.
8: O ministro Herman Benjamin fez um breve balanço da gestão que se encerra neste mês e chamou a atenção para o grande volume de processos que chegaram ao STJ durante o plantão em julho.
9: Nós recebemos 10.352 processos. Em 2025, 9.570. Em um ano, um aumento de quase 10%.
8: O ministro também destacou resultados positivos com a convocação de juízes auxiliares temporários na redução do acervo processual nos gabinetes.
9: O acervo atual do Superior Tribunal de Justiça é de 367 mil processos, aproximadamente. Podem verificar os resultados da força-tarefa dos juízes convocados temporariamente, houve uma redução de 42%.
8: Com o reinício do ano forense, voltam a correr os prazos processuais.
26: TST retoma semestre com a meta de manter o ritmo de produtividade dos 6 primeiros meses deste ano.
25: No primeiro semestre, a Corte julgou 274 mil processos. Marla Lacerda.
11: Na sessão que marcou a abertura do segundo semestre, o presidente do TST e do Conselho Superior da Justiça do Trabalho, ministro Vieira de Mello Filho, assumiu o compromisso de repetir as metas e os resultados alcançados nos primeiros 6 meses do ano. Entre janeiro e junho, a Corte registrou um aumento no número de processos julgados, quase 26% a mais do que no mesmo período do ano passado.
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26: Uma boa noite.
25: E até amanhã.
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28: Eu sou Paula Groba.
29: E eu sou Ricardo Nakaoka.
28: E estes são os destaques de hoje do Jornal do Senado, que começa agora.
29: Universidades poderão reservar prioridade para estudantes da própria região.
10: Projeto impede redução planejada na vida útil de produtos.
29: Regulamentação da inteligência artificial. Especialistas pedem proteção ao jornalismo e à inovação.
10: Boa noite.
29: Boa noite.
10: Nem sempre quem mora perto tem mais chances de estudar na universidade da própria região. Um projeto pronto para votação no Senado quer mudar essa realidade e permitir que as instituições de ensino superior priorizem estudantes locais nos processos seletivos.
29: A medida busca reduzir as desigualdades regionais e incentivar a formação de profissionais para atuar nas próprias comunidades. Repórter Marcela Cunha.
12: O projeto da senadora Daniela Ribeiro, do Progressistas da Paraíba, permite que universidades e outras instituições de ensino superior usem a origem geográfica do candidato como critério de seleção. Na prática, a instituição poderá dar uma vantagem, como um bônus na nota, a candidatos que moram no mesmo estado ou em municípios próximos ao campus. O texto não altera as cotas sociais ou raciais. Para o senador Lucas Barreto, do PSD do Amapá, o critério geográfico ajudaria estudantes de estados mais isolados a disputar vagas nas universidades da própria região.
13: Porque são muito poucas vagas na Universidade Federal do Amapá. E nós estamos ali do outro lado do Rio Amazonas. Estamos longe de tudo. E esse bônus beneficia os amapaenses que tiverem acesso ao vestibular.
12: A medida não será obrigatória e o projeto não define o valor do bônus nem o modelo a ser adotado. O formato do benefício deverá ser um dos pontos de discussão. O Supremo Tribunal Federal já considerou inconstitucional uma regra que reservava 80% das vagas da Universidade do Estado do Amazonas para estudantes da região, por entender que violava a igualdade de tratamento entre os brasileiros.
10: E você sabia que o Senado tem um curso gratuito que ensina a propor ideias que podem até virar lei? É a Oficina Legislativa do E-Cidadania.
29: E tem premiação no final do ano para professores e alunos autores das sugestões que conquistarem mais apoio popular. Quem traz os detalhes é a repórter Marcela Diniz.
14: Criada há 6 anos para aproximar estudantes do processo de construção das leis, a Oficina Legislativa do Portal E-Cidadania do Senado Federal mostra o caminho das pedras para a apresentação de ideias que poderão virar lei e influenciar a vida dos brasileiros. Apesar de ter sido pensada a princípio para escolas de educação básica e do ensino superior, hoje o material didático está todo disponível na internet. Então, a oficina legislativa pode ser feita por qualquer grupo de pessoas, como coletivos, movimentos sociais e culturais, comunidades indígenas e quilombolas, por exemplo. O Luiz Maciel, da equipe da oficina legislativa, destaca que haverá premiação para professores e alunos do Distrito Federal.
15: Nesta primeira edição, teremos 4 notebooks na premiação. 2 notebooks serão para os professores que tiverem o maior número de alunos com ideias aprovadas e publicadas no E-Cidadania, e outros 2 notebooks serão para os alunos autores das ideias que receberem o maior número de apoios válidos. E como essa é a primeira edição do prêmio, o foco inicial são os professores e estudantes do DF, mas a nossa intenção é ampliar o alcance para mais regiões nas próximas edições.
14: Para concorrer, é preciso cadastrar as ideias legislativas até o dia 5 de novembro. Quer saber mais? É só pesquisar por Oficina Legislativa e Cidadania, o buscador de sua preferência.
10: A inteligência artificial já faz parte do dia a dia de milhões de brasileiros. Mas quem deve ser responsabilizado pelo uso dessa tecnologia? E como proteger direitos autorais e o jornalismo sem frear a inovação?
29: Esses foram os principais temas de um debate promovido pelo Conselho de Comunicação Social sobre o projeto que regulamenta a IA no Brasil. A proposta já foi aprovada pelo Senado e aguarda a votação na Câmara dos Deputados. Repórter Bruno Lourenço.
16: O marco legal da inteligência artificial surgiu de iniciativa do senador Rodrigo Pacheco, do PSB de Minas Gerais. Ele criou em 2022 uma comissão de juristas e um ano depois o Senado se debruçou sobre o anteprojeto. O texto foi aprovado no final de 2024 e aguarda desde então pela votação na Câmara dos Deputados. O Conselho de Comunicação Social do Congresso Nacional debateu os impactos que a proposta pode trazer, em especial a questão da remuneração de produtores de conteúdo, como jornalistas, pelo uso de material para o treinamento da IA. O diretor do Instituto de Tecnologia e Sociedade do Rio de Janeiro, Sérgio Branco, alertou para os riscos de afugentar tecnologia com a cobrança pelo uso de conteúdo nacional.
0: Nós podemos acabar por exportar o treinamento e importar apenas os modelos prontos, perdendo investimento e capacidade tecnológica. Por quê? Porque o Brasil compete com o mercado global para o desenvolvimento de ferramentas de inteligência artificial.
16: O secretário de Direitos Autorais e Intelectuais do Ministério da Cultura, Marcos Alves de Souza, defendeu um modelo que divida a arrecadação de um possível novo imposto com autores e com o fomento a iniciativas culturais, com a criação de um fundo específico.
1: A ideia seria aqui discutir um modelo de remuneração que ele seria pautado, por exemplo, na cobrança de um CID dessas empresas que podem pagar, então sistemas de IA generativa de grande porte e que tem esse risco de substituição, e esse valor vai ser redirecionado para fundos. Então, esses valores vão ser redirecionados, por exemplo, para pesquisa e desenvolvimento de uma infraestrutura pública em IA, ou seja, desenvolvimento de uma soberania nacional de IA.
16: O Conselho de Comunicação Social é um órgão auxiliar do Congresso Nacional, responsável por estudos, pareceres e recomendações sobre matérias relacionadas à temática.
28: E as campanhas eleitorais deste ano terão regras específicas para

0: criar imagens, vídeos, áudios e textos cada vez mais realistas sejam utilizadas para confundir o eleitor ou comprometer a integridade do processo eleitoral. Para Ângela Signatti, conselheira do Conselho de Comunicação Social do Congresso Nacional, esse é um desafio enfrentado não só nas eleições, mas também durante os mandatos dos eleitos.
1: As campanhas eleitorais são realizadas hoje pela internet em tempo real e praticamente durante os 4 anos do mandato dos políticos. E é justamente neste ambiente virtual que os partidos, candidatas e candidatos fazem as suas arenas para se apresentar aos eleitores, dificultando o controle por parte da Justiça Eleitoral.
0: Pelas normas, todo o conteúdo produzido ou manipulado por inteligência artificial deve trazer uma identificação explícita, destacada e acessível, informando que o material foi criado ou alterado por IA e qual tecnologia foi utilizada. A exigência vale para textos, imagens, vídeos e áudios divulgados durante a campanha. Além disso, entre as 72 horas que antecedem a votação e as 24 horas posteriores ao encerramento do pleito, fica proibida a publicação ou republicação de novos conteúdos sintéticos. Caso as regras sejam descumpridas, a Justiça Eleitoral poderá determinar a retirada imediata do conteúdo da internet, entre outras sanções.
2: A Comissão de Fiscalização e Controle pode votar o projeto que combate a obsolescência programada, que é uma prática que reduz a vida útil de produtos, como eletrônicos, de forma planejada.
3: A proposta assegura também o direito dos consumidores ao reparo de produtos com defeito. Repórter César Mendes.
4: O projeto do senador Ciro Nogueira, do Progressistas do Piauí, obriga que os fabricantes e importadores ofereçam peças de reposição e manuais de conserto pelo período de 5 a 20 anos. Conforme o produto, e determina que as empresas disponibilizem informações sobre peças e reparos em plataformas digitais. Quem não cumprir a regra ficará sujeito a multas que poderão ir de 10 mil até 50 milhões de reais. Relator, o senador Dr. Irã, do Progressistas de Roraima, disse que a obsolescência programada garante o ciclo de consumo diante da velocidade da inovação tecnológica, mas destacou suas consequências.
5: O aumento de resíduos sem que haja o descarte adequado e o desenfreado uso de matérias-primas finitas.
4: Segundo o Dr. Irã, a obsolescência programada deixa ainda o consumidor em uma posição desfavorável ao criar dificuldades para o conserto do produto.
3: Com edição de Paula Groba e trabalhos técnicos de João Lira, o Jornal do Senado fica por aqui. Acompanhe agora as notícias da Câmara dos Deputados. Boa noite.
2: Uma boa noite e até amanhã.
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7: Deputados sugerem medidas para a saúde de crianças e adolescentes.
8: Parlamentares reivindicam melhorias na infraestrutura de transportes.
7: Projetos ampliam a fiscalização sobre atividades de agentes públicos.
9: Boa noite. Retorna hoje o projeto de gravação de edições do Jornal Câmara dos Deputados em emissoras da Rede Câmara de Rádio. Este programa está sendo produzido diretamente da cidade de Joinville, com a participação do colega Felipe Faria, da Rádio Câmara Joinville. Eu sou Márcio Aquilissardi, bem-vindo, Felipe.
10: Boa noite a todos, obrigado, Márcio. É uma honra participar da apresentação desta edição do Jornal Câmara dos Deputados, dentro da Voz do Brasil. Vamos agora às notícias da Câmara dos Deputados. Projeto de Glauber Braga, do PSOL do Rio de Janeiro, obriga parlamentares a prestarem contas do mandato por meio de audiências públicas realizadas em locais públicos. A proposta, segundo ele, amplia a transparência e fortalece a participação da população nas atividades legislativas.
11: Hoje existe uma crise do sistema representativo. Uma última pesquisa nacional indicou que mais de 60% das pessoas não lembram em quem votaram nas últimas eleições. Se você tem a possibilidade de prestar contas, de ser cobrado, de apresentar o seu trabalho, evidentemente você reestrutura o modelo de representação, porque uma parte da política vai dizer que as mazelas da política se resolvem com menos política, diminuindo os espaços democráticos. E a gente

0: Não. As mazelas da política se resolvem com mais política, com mais instrumentos de participação direta da sociedade. E é exatamente o que esse projeto defende.
1: Pelo texto de Glauber Braga, deputados, senadores, deputados estaduais e vereadores deverão prestar contas periódicas em espaços públicos. O projeto também prevê o corte de salário para o parlamentar que deixar de cumprir a medida.
2: Projeto de Chico Alencar, também do PSOL do Rio de Janeiro, estabelece regras de transparência e controle para o uso de aeronaves privadas por autoridades públicas. A proposta prevê critérios mais rígidos para viagens feitas em jatinhos particulares.
3: O nosso projeto não veda isso, mas estabelece normas de transparência total e critérios rigorosos para se utilizar esse meio de locomoção. Em primeiro lugar, a declaração da viagem e o seu motivo, que tem que estar voltado para interesse público e não para passeio, para turismo, para compras particulares.
1: Segundo Chico Alencar, o texto também determina que autoridades cumpram os mesmos procedimentos exigidos em voos comerciais, como fiscalização e declaração de bens. Para ele, a medida reforça a transparência e evita conflitos entre interesses públicos e privados.
4: Segurança Pública.
2: Júlio Lopes, do PP do Rio de Janeiro, defende proposta que visa enfraquecer financeiramente organizações criminosas. Ele aponta, entre as medidas, a criação de um cadastro nacional para mapear facções e a cassação de licenças de empresas envolvidas em irregularidades.
5: Nós temos o dever de atacar a atividade econômica dessas quadrilhas, tomar deles os recursos, tomar deles tudo aquilo que puder ser bloqueado e tomado, a fim de que a gente diminua sua capacidade de investimento, diminua sua capacidade de comprar armas e carros, enfim, todo tipo de material bélico que vai ajudá-los no seu fortalecimento, e isso está previsto lá.
1: Júlio Lopes também apoia a classificação do PCC e do Comando Vermelho como organizações terroristas. Ele argumenta que a medida permitiria o bloqueio de recursos ligados a essas facções, mesmo quando o dinheiro estiver fora do Brasil.
4: Justiça.
2: Capitão Alberto Neto, do PL do Amazonas, defende penas mais severas para crimes sexuais no país. Ele apoia projeto que torna mais rígidos os critérios para a progressão de regime de presos condenados por estupro de vulnerável.
6: Nesses 5 primeiros meses do ano, nós já tivemos mais de 630 casos de estupro de vulneráveis. Mostra que o nosso país está dando uma vida fácil para estuprador. E o que acontece hoje com a legislação? O estuprador passa pouco tempo na cadeia. Rapidamente ele progride de regime e está de volta às ruas para continuar cometendo esses estupros. O que é que o PL 6831 fala? Nós endurecemos a pena para o estuprador. Nós dobramos a pena. A pena chega a mais de 20 anos de cadeia. E para o estuprador ter direito à progressão de regime, ele tem que aderir a um programa de castração química do governo.
1: Segundo o capitão Alberto Neto, a medida visa coibir a reincidência criminal e proteger a integridade de crianças e adolescentes. O parlamentar cobra uma resposta urgente do Congresso Nacional para o fortalecimento da segurança pública.
4: Saúde.
2: Projeto de Dr. Luiz Ovando, do PP de Mato Grosso do Sul, garante às mães com emprego formal o direito de acompanhar o tratamento de filhos menores de 6 anos quando doentes. Ele afirma que o objetivo é corrigir uma deficiência do sistema atual, o que daria mais assistência às crianças.
7: Quando a mãe com o filho doente vai ao médico, na hora do comparecimento, ela recebe um atestado de que esteve presente e, quando muito, até 24 horas após. Isso leva a uma situação de insegurança muito grande, porque a mãe quer acompanhar o tratamento do filho. E a CLT não permite isso após as 24 horas.
1: Doutor Luiz Ovando argumenta que o afastamento autorizado permite à mãe administrar remédios, cuidar da alimentação e acompanhar a recuperação do filho. Ele explica que a proposta busca estender às trabalhadoras da iniciativa privada uma proteção já prevista para servidoras públicas.
2: Heloísa Helena, da Rede do Rio de Janeiro, apresentou o projeto que estabelece tempo máximo de espera para procedimentos de saúde voltados a crianças e adolescentes na rede pública. A deputada afirma que a fila não pode transformar doenças tratáveis em morte por falta de diagnóstico.
8: O que nós não podemos aceitar é que famílias façam vaquinha na internet para ter acesso a procedimento cirúrgico, a determinados fármacos, a exames laboratoriais, aquilo que pela lei já seria uma obrigatoriedade. Então nós estabelecemos que tem que ter o tempo máximo de espera, desde a porta de entrada do sistema, que é a atenção básica, até a média e alta complexidade. O que nós não podemos aceitar é que por esperar tanto, não ter acesso ao que é garantido da legislação do SUS e as crianças vivenciem situações de dor e de sofrimento e muitas vezes de óbito ou problemas gravíssimos pelo não acesso com agilidade e eficácia.
1: Heloísa Helena avalia que o SUS tem uma legislação avançada, mas ainda enfrenta dificuldades para transformar o direito em acesso efetivo. A deputada também ressalta que a proposta prevê a divulgação periódica de dados consolidados às famílias sobre o tempo estimado de atendimento.
4: Educação.
2: Flávia Moraes, do MDB de Goiás, comemora a aprovação do Estatuto do Aprendiz na Câmara dos Deputados. Ela explica que a proposta consolida as regras de aprendizagem profissional, amplia a segurança jurídica e aumenta as oportunidades para os jovens no mercado de trabalho.
9: Então, aprendizagem, para mim, é um dos programas para a juventude que mais tem efeito junto ao jovem, porque garante a carteira assinada, o salário, a experiência de trabalho e a formação profissional. Para a empresa, representa a formação do trabalhador qualificado para trabalhar naquela especificidade da empresa e, de todas as formas, é um programa que merece todo o nosso apoio, toda a nossa dedicação.
1: Flávia Moraes ressalta também que o texto, agora em análise no Senado, prevê ampliar a contratação de aprendizes pelo poder público e por micro e pequenas empresas. De acordo com a deputada, a medida pode gerar mais de 1 milhão de novas vagas para jovens brasileiros.
4: Trabalho.
2: Charles Fernandes, do PSD da Bahia, celebra a aprovação da PEC do fim da escala 6x1. O deputado aponta que a diminuição da jornada semanal, sem redução de salário, garante melhores condições de vida à classe trabalhadora.
7: Essa PEC, ela trará dignidade, trará mais conforto, trará mais comodidade, trará mais segurança para as famílias. Haja vista que você vai ter agora a condição de estar no final de semana com seus filhos, de estar no final de semana cuidando um pouquinho mais da sua casa. Isso já avançou no mundo todo e precisa avançar aqui no nosso país.
1: Charles Fernandes afirma que a PEC do fim da escala 6x1 representa uma das votações mais importantes da atual legislatura. Ele espera que o Senado confirme o posicionamento da Câmara em nome da dignidade de milhões de cidadãos brasileiros.
4: Agricultura.
2: Ayrton Faleiro, do PT do Pará, comemora a aprovação de projeto que fortalece a política de estoque de alimentos no Brasil por meio da Companhia Nacional de Abastecimento. Ele sublinha que a proposta permite compra de até 25% acima do preço mínimo, facilitando a aquisição de produtos.
10: Nós aprovamos aqui na Câmara, agora vai para o Senado, um projeto muito importante para o que nós chamamos de regulação dos estoques de alimento no Brasil. É um projeto que veio do governo, através da Conab, do Ministério do Desenvolvimento Agrário, e que ele, primeira correção que ele faz é permitir que a Conab compre para os estoques reguladores um valor de 25% além do preço mínimo. Isso vai propiciar aquisição de estoque, mas também de que a venda desse estoque não seja apenas para a grande indústria.
1: Ayrton Faleiro destaca que a Conab poderá vender os alimentos estocados a cooperativas, pequenos supermercados e consumidores. Ele afirma que a medida movimenta a economia, fortalece a soberania alimentar e protege o país diante de crises climáticas e especulação de mercado.
4: Meio ambiente.
2: A Comissão de Constituição e Justiça aprovou o projeto que reconhece o soldadinho de Araripe como uma ave símbolo da Chapada do Araripe. A relatora do projeto, Lídice da Mata, do PSB da Bahia, explica que a medida fortalece diretrizes para a preservação dessa espécie.
11: Esta ave é uma ave de em torno de 15 centímetros, que só existe na região do Araripe, que é uma região do sertão do Ceará, e que hoje se encontra ameaçada de extinção. Então, acima de tudo, um projeto de defesa ambiental, de defesa de um pássaro que tem sua característica nacional. E que nós devemos, portanto, preservá-lo.
1: Lídice da Mata acrescenta que o projeto prevê ações de proteção ao habitat do soldadinho do Araripe, com preservação de nascentes e riachos. O texto apresenta ainda medidas de prevenção de queimadas e controle da expansão agropecuária e imobiliária na Chapada do Araripe.
4: Desenvolvimento Regional.
2: A integração da Amazônia ao restante do Brasil ganha força com as obras da BR-319, segundo a avaliação do deputado Sidney Leite, do PSD do Amazonas. Para ele, a pavimentação, especialmente do chamado trecho do meio, vai baratear alimentos e agilizar o escoamento de produtos da Zona Franca de Manaus.
12: Uma luta histórica, não só do povo amazonense, mas de lideranças do estado de Roraima, de Rondônia e do Acre. Afinal, nós estamos falando de uma estrada, que é o único acesso que o povo amazonense e a população de Roraima tem para ser interligado ao restante do Brasil. A BR-319 consolida a integração da Amazônia Ocidental. Mas não só isso, muda a vida das pessoas. Eu fico muito feliz em estar fazendo parte desse momento histórico, que é a garantia da pavimentação da BR-319. Fruto da luta de muitos aqui no Parlamento para que nós pudéssemos ter isso. E agora, já com as licitações, com autorização da pavimentação de determinados trechos, mas a consolidação do trecho do meio, como também da ponte do Garapaçu. Vai ter BR-319, sim.
1: Sidney Leite reforça que o IBAMA já autorizou o DENIT a construir 3 pontes de concreto nos igarapés Santo Antônio, Realidade e Fortaleza. A licença, com validade de 3 anos, vai garantir, de acordo com o congressista, mais segurança e o direito de ir e vir da população do norte do país.
2: Coronel Crisóstomo, do PL, fala sobre a importância da construção da ponte binacional entre Guajará-Mirim, em Rondônia, e Guaiará-Mirim, cidade vizinha pelo lado boliviano. Ele afirma que a obra representa o cumprimento de um compromisso histórico entre Brasil e Bolívia e pode fortalecer a integração regional.
13: Esse acesso cria uma nova rota logística do Brasil na direção do Pacífico. O que vai acontecer? Vai fazer com que alguns estados que exportam para o mundo oriental, exemplo da China, deixem de enviar seus produtos na direção do Porto de Santos, exemplo. Agora, com a construção dessa ponte, esses estados, Mato Grosso, Mato Grosso do Sul, tal, vão criar uma rota na direção do Pacífico, passando por essa ponte binacional.
1: Coronel Crisóstomo afirma que a nova ligação internacional pode reduzir custos e o tempo de transporte de mercadorias. Ele acrescenta que a obra tem potencial para impulsionar a geração de emprego e renda em Rondônia, abrindo novas oportunidades de desenvolvimento econômico para a região.
2: Bebeto, do PP, cobra a duplicação de trecho das rodovias que ligam a Baixada Fluminense à cidade do Rio de Janeiro. Ele reclama que moradores dos municípios de Nova Iguaçu, Japeri, Queimados, Belfor Roxo e São João do Meriti perdem horas diariamente em congestionamentos.
14: Eu tenho trabalhado muito aqui na Comissão de Viação e Transporte para que a gente definha esses engarrafamentos, para que o trabalhador que trabalha na capital, na zona sul do Rio de Janeiro, ele possa ficar menos tempo nesse engarrafamento. E até as entregas, as ambulâncias, a polícia militar, a polícia civil, precisa fazer um deslocamento rápido, fica retido nesses engarrafamentos constantes, e que a gente tem trabalhado muito para que a gente define através da duplicação. E o que está no contrato dessa concessão da Eco Rio Minas, esse trecho da Presidente Dutra, ali do Trevo das Margaridas até a cidade seropédica, esse trecho é o pior trecho para todo o estado do Rio de Janeiro, o trecho que mais engarrafa hoje.
1: Bebeto também avalia que o sistema de pedágio por quilômetro percorrido pode modernizar as rodovias e diminuir retenções provocadas por praças fixas de cobrança. Ele reconhece a preocupação dos moradores com a mudança, mas garante que o modelo é inovador.
4: Transportes.
2: Daniel Almeida, do PCdoB da Bahia, defende a criação do piso salarial para motoristas do transporte coletivo urbano. Para o deputado, esses profissionais desempenham um papel essencial nas cidades. A ideia, segundo ele, é garantir remuneração mais justa e valorização da categoria.
15: Nós estamos propondo que haja um piso de no mínimo R$4.000, agregado a esse piso outras vantagens que os motoristas possam ter, insalubridade e outras vantagens que as convenções coletivas possam estabelecer, mas que a uniformização desse piso no país inteiro vai dar mais equilíbrio para essa profissão, vai dar mais previsibilidade para os próprios empresários.
1: Daniel Almeida argumenta que os motoristas enfrentam jornadas desgastantes, trânsito intenso e o desafio de lidar com milhares de passageiros. Segundo ele, a medida contribui para dar mais previsibilidade nas negociações trabalhistas e na definição dos custos do transporte público nos municípios.
2: Termina agora esta edição especial do Jornal Câmara dos Deputados, produzida e apresentada pela Rádio Câmara de Brasília, em parceria com a Rádio Câmara Joinville, integrante da Rede Câmara de Rádio.
1: Eu agradeço ao Felipe Faria e a toda a equipe da Câmara de Vereadores de Joinville pelo excelente trabalho conjunto.
2: Eu que agradeço à Câmara dos Deputados por esta oportunidade tão especial. Este programa teve trabalhos técnicos de Wellington Teles e apresentação de Felipe Faria e Márcio Aquiles Sardi. Boa noite.
1: Muito boa noite. Parabéns por seu aniversário, Felipe.
2: Obrigado.
1: O Jornal Câmara dos Deputados volta amanhã. Você fica agora com o Minuto do TCU.
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1: Olá, muito boa noite. Seja muito bem-vindo, muito bem-vinda. Eu sou a Alexia Marília e está começando mais uma edição do nosso Resumo TMC. Se você está chegando em casa, pegando a estrada, trabalhando ou simplesmente procurando uma boa companhia no fim do dia, fica por aqui que eu te acompanho até a meia-noite. Nesta segunda-feira, dia 3 de agosto, você confere agora as principais notícias do dia, do mundo da política, da cultura, do entretenimento, com as nossas curiosidades. Inclusive, pode também mandar sua mensagem no nosso WhatsApp, que é o DDD 11 972211001. Participe da nossa programação, vem comigo que eu vou adorar ter a sua companhia. Vamos para os destaques de hoje. Dez horas mais dois minutos, interrompendo rapidamente nossa programação para uma notícia de momento, porque ferroviários das linhas 11 Coral, 12 Safira e 13 Jade da CPTM mantém greve marcada para esta terça-feira, mesmo depois de uma reunião com o governo paulista. Notícia que importa para você que se programa de pegar a CPTM, então, pela manhã. A categoria protesta contra mudanças depois da concessão de linhas à iniciativa privada. A justiça determinou que 80% dos funcionários trabalhem nos horários de pico e 60% nos demais períodos, com multa diária de R$400 mil em caso de descumprimento. Em nota, a CPTM e o governo de São Paulo lamentaram a decisão do Sindicato dos Ferroviários de manter a paralisação. O estado afirma que apresentou proposta de negociação e recorreu à justiça. Qualquer atualização, eu volto aqui no Resumo TMC.
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1: Agora sim, vem você também se informar aqui no nosso Giro TMC. A Polícia Federal investiga pagamentos feitos pela empresária Roberta Lutzinger a Marco Aurélio Santana Ribeiro, que é ex-chefe de gabinete do presidente Lula, conhecido como o careca do INSS. Os valores de dezenas de milhares de reais ainda não têm origem e finalidade esclarecidas. Roberta é citada em investigação sobre fraudes no INSS e nega ter informações sobre o caso. E o presidente da Argentina, Javier Milei, voltou a criticar Lula e chamou o brasileiro de ladrão e corrupto em uma entrevista a um canal do país. Milei também voltou a criticar o ministro Alexandre de Moraes e afirmou que Lula interfere na política regional. E a Polícia Federal pediu ao Supremo Tribunal Federal a abertura de um terceiro inquérito para investigar Fábio Luiz Lula da Silva, o Lulinha, por suspeita de tráfico de influência em contratos com o governo federal. Na semana passada, outros dois inquéritos já haviam sido autorizados. Um deles apura contratos ligados ao Ministério da Saúde e à Dataprev, enquanto o novo caso envolve uma empresa de tecnologia que mantém contratos milionários com o governo. A defesa de Lulinha nega irregularidades. E a Polícia Federal adiou o depoimento de Valdemar Costa Neto, presidente do PL, que seria realizado nesta segunda-feira. O interrogatório foi adiado a pedido da defesa. Valdemar é investigado por supostas irregularidades na destinação de emendas parlamentares e nega ter participado de qualquer desvio de recursos. E o senador Cleitinho Azevedo anunciou que não será candidato ao governo de Minas Gerais nas eleições deste ano. Segundo o parlamentar, a decisão foi tomada por motivos pessoais. Ele continuará no Senado e deixa de disputar o governo estadual pelo Republicanos. E a Procuradoria Regional Eleitoral de São Paulo pediu à Justiça que negue o registro da candidatura de Ricardo Salles ao Senado. O Ministério Público afirma que o candidato não apresentou toda a documentação exigida pela Justiça Eleitoral. Salles ainda poderá complementar os documentos antes da decisão final do Tribunal Regional Eleitoral de São Paulo. E o ex-senador Álvaro Dias anunciou que não será candidato nas eleições deste ano e afirmou que não teve acordo político para viabilizar uma candidatura de unidade. Em carta aberta, Álvaro disse que não queria provocar divisões no grupo político e que continuará acompanhando a política paranaense, mesmo fora da disputa eleitoral. Falando de caso do Banco Master agora, o depoimento de Augusto Lima, ex-sócio de Daniel Vorcaro no Banco Master, a Polícia Federal foi adiado a pedido da defesa e ainda não tem data nova. Lima é investigado na Operação Compliance Zero, que apura fraudes financeiras e também envolve o senador Jax Wagner. A Polícia Federal investiga ainda a atuação de Lima nas negociações entre o Banco Master e o Banco de Brasília. E o presidente do Supremo Tribunal Federal, o ministro Edson Fachin, afirmou que críticas ao tribunal não representam uma ameaça à instituição e fazem parte do debate democrático. Na retomada dos trabalhos da corte, Fachin defendeu transparência, diálogo com a sociedade e disse que o Supremo precisa conviver com questionamentos sem perder a independência. E o mercado passou a projetar mais um corte de juros pelo Banco Central neste ano, levando a Selic para 13,75% em 2026, segundo o Boletim Focus. A pesquisa também mostrou nova queda na previsão de inflação, que passou para 5,03%. A expectativa é de redução da taxa básica já nesta semana, hoje em 14,25% ao ano. E no noticiário internacional, 25 estados americanos entraram na justiça contra as novas tarifas impostas por Donald Trump sobre produtos importados. A ação contesta taxas de até 12,5% sobre mercadorias de 60 parceiros comerciais, incluindo o Brasil e a União Europeia. Os estados alegam que as medidas podem encarecer produtos e prejudicar empresas locais. 10 horas mais 8 minutos.
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1: E agora vamos à previsão do tempo para terça-feira. Assim você já termina aí a sua segunda-feira informado se vai fazer frio, calor ou até mesmo se vai chover aí na sua região. Bora lá, começando pela região sul. Alô pro curitibano, porque na terça o dia é nublado, mas o sol aparece de vez em quando e não tem previsão de chuva, viu? Mínima de 13 graus com máxima de 25. Bora para o sudeste, começando por São Paulo. O sol aparece entre nuvens e não chove. Mínima de 15 graus com máxima de 26. Agora no Rio de Janeiro, alô carioca. O sol aparece entre nuvens e não chove. Mínima de 16 graus com máxima de 32. Em Belo Horizonte, o dia começa com sol, mas à tarde as nuvens aparecem. E também não tem previsão de chuva, viu? Mínima de 13 graus com máxima de 27. Centro-Oeste agora, indo para Brasília, olha só. O sol aparece entre nuvens e não tem previsão de chuva. Mínima de 16 graus com máxima de 27. E para fechar com chave de ouro, nossa previsão do tempo, no Nordeste, em Recife, faz sol entre nuvens. E olha só, é bom você garantir seu guarda-chuva, viu? Porque chove rapidamente durante o dia e também à noite. Mínima de 22 graus com máxima de 26. 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
1: É, 10 horas mais 10 minutos. Vamos para o nosso quadro. Trago muitas curiosidades. E olha só, você sabia que alguns pássaros conseguem descobrir parceiros traidores? É, olha só, a infidelidade no mundo animal. Você não ouviu errado, viu? Um estudo feito por cientistas da Universidade de Oslo, na Noruega, mostra que as fêmeas papa-mosca-pretos, um pássaro encontrado por quase toda a Europa, têm a capacidade de captar alterações no canto dos machos que acasalaram recentemente. É, então é como se fosse ver a mensagem ali no WhatsApp, né? Isso falando aí dessa espécie. É um tipo de adaptação que permite às fêmeas selecionarem um parceiro que se dedique exclusivamente na proteção de um único ninho por vez. Então, publicada no dia 1º de julho, na revista científica Ethology, a pesquisa mostrou que boa parte dos pássaros fêmeas da espécie preferem estabelecer relações com machos ainda solteiros, ou seja, aqueles que ainda não estabeleceram o chamado acasalamento polígino, né, que se diz ali na ciência. Então, depois de conquistar a primeira parceira, eles têm o costume de construir ninhos bem distantes para atrair novas fêmeas. Mas parece que esse truque não funciona com todas, viu? Porque os pesquisadores gravaram 17 machos da espécie antes e depois do primeiro acasalamento de uma época de reprodução. Então, eles notaram que os cantos dos pássaros cantavam estrofes mais curtas e aumentavam a alternância de sílabas depois de acasalarem e tentarem atrair uma segunda fêmea em um território secundário, como descreve no artigo. Então, a Helene Lamp, uma das autoras desse estudo, disse em entrevista ao Science News, abre aspas, normalmente um macho percorre as sílabas de sua canção de maneira ordenada. Uma ou duas sílabas costumam ser repetidas de uma canção para a seguinte. Mas quando se tornam politerritoriais, fazem isso com muito menos frequência. Então, fecha aspas, diz então uma das autoras do estudo. Ela explicou que a mudança pode acontecer tanto para alertar machos rivais, quanto para afugentar parceiras antigas, diminuindo então as chances do pássaro ser pego traindo. Então, para testar se as fêmeas também eram capazes de perceber as mudanças no canto, os pesquisadores reproduziram as gravações dos machos solteiros e comprometidos em viveiros ao ar livre. O resultado foi que 21 das 29 fêmeas visitaram mais vezes o ninho que emitia as gravações de machos solteiros. Então, olha só, pássaros conseguindo identificar companheiros infiéis através do canto. Então, identificando ali, né, os sinais da infidelidade quando, no caso aí, o passarinho vai para outro ninho que não é o da fêmea. E trago mais curiosidades do mundo animal. E você sabia que o parto de baleia jubarte, né, foram registrados em vídeos apenas 3 vezes? Três vezes apenas, pois é. E a mais recente aconteceu no dia 28 de julho, próximo à costa de Nova Gales do Sul, ali na Austrália, e foi o primeiro a ser feito com um drone. O operador de drone Alexandre Forrest registrou o momento. Em entrevista à IFL Science, ele afirmou que tinha acabado de trocar as baterias do seu drone quando percebeu um comportamento incomum em uma das fêmeas do grupo de jubartes. Então, ele diz ali, né, a baleia emergiu e momentos depois uma grande nuvem de sangue apareceu. Então, ele observou aquela situação, ele disse ter ficado aliviado ao ver um filhote recém-nascido subindo à superfície para respirar pela primeira vez. O homem afirmou que espera que as novas imagens possam ajudar profissionais a entender sobre o nascimento desses animais. Além disso, as imagens poderão servir para a elaboração de artigos científicos e para que os pesquisadores consigam comparar as diferenças entre os partos de cetáceos. Forrest, que no caso esse operador de drone que registrou o momento, tem experiência em fotografar baleias, sobretudo as jubartes. Então, é de fato aí a área dele. Então, ele as filma e fotografa quando elas migram ao longo da costa leste da Austrália, entre suas áreas de alimentação na Antártida e seus locais de reprodução em águas mais tropicais. Então, de acordo com a Organização para o Resgate e Pesquisa de Cetáceos na Austrália, o operador filmou os mamíferos a uma distância superior a 100 metros. Mesmo de longe, então ele, né, no caso o Forrest, e mais 2 membros da tripulação conseguiram registrar as primeiras horas do filhote. Com direito aos primeiros mergulhos do recém-nascido e até mesmo as primeiras interações com outras jubartes. Então, um momento muito especial, muito lindo da natureza. E como traz aqui, né, inédito, apenas 3 vezes que foi possível fazer, então, esse registro, né, através de vídeo, no caso aí, imagens aéreas, né, de um drone, registrando, então, esse nascimento, que até então não se tinha aí muito registro. E também acaba sendo importante para cientistas conseguirem, então, descobrir mais sobre a reprodução, então, das baleias jubarte. Ainda falando de ciência agora, mas agora falando de ciência fora do planeta Terra, né? Porque novas observações de algumas luas e dos anéis de Netuno estão fornecendo evidências de uma catástrofe que aconteceu há bilhões de anos nas imediações do planeta, na qual um intruso do tamanho de Plutão provocou uma verdadeira batalha celestial. Então, pesquisadores utilizaram o telescópio espacial James Webb, da NASA, para examinar a composição de 3 das pequenas luas internas de Netuno, Proteu, Larissa e Galateia, e de seus anéis internos, e detectaram ali minerais argilosos que seria de se esperar encontrar nas profundezas de certos mundos nos confins do Sistema Solar. Esses minerais são ricos em magnésio e existem no planeta Anão Ceres, que orbita no cinturão principal de asteroides entre Marte e Júpiter, além de alguns meteoritos. Então, a cientista planetária Riley Davis, pesquisadora de pós-doutorado da Universidade da Califórnia, em São Diego, e principal autora do estudo publicado na revista Science Advances, afirmou que esses minerais requerem contato prolongado entre água líquida e rocha para se formarem. Então, segundo ela, as luas são muito pequenas e frias para que essa reação química tenha acontecido no local, o que a faz acreditar que a argila veio de outro lugar. Então, ela afirmou que encontrar esse material nas luas internas de Netuno aponta para um evento catastrófico no passado do planeta, que destruiu esses mundos antigos e expôs seus interiores profundos com as pequenas luas e anéis que vemos hoje se formando a partir desses escombros. Então, segundo os pesquisadores, o responsável por esse cataclismo parece ser Tritão, que é a maior lua de Netuno atualmente, né? Então, é muito curioso isso, né? Mais de 99% da massa de todo o sistema de satélites de Netuno é representada por Tritão. Então, para essa pesquisadora, a história das luas de Netuno é um lembrete de que o Sistema Solar tem uma história violenta, para você ver, né, que a partir de observações aí sendo conduzidas por cientistas, ali nas suas minúcias é possível identificar o passado, né, então, desses planetas que ainda não conhecemos tanto, né, que a ciência aí trabalha para aprofundar seu conhecimento. Agora, trazendo atualizações aqui deste caso, o Universal Studios se tornou o primeiro estúdio a ultrapassar a marca de $4 bilhões em bilheterias em 2026. Então, olha só, falando, né, dessa marca que foi atingida depois do sucesso de A Odisseia, que é o novo filme do Christopher Nolan, que se aproxima de $1 bilhão depois de 3 semanas em cartaz, filme que está bombando bastante. Os outros filmes que ajudaram o estúdio a superar essa marca são Michael, que é a cinebiografia de Michael Jackson, Super Mario Galaxy, o filme Obsessão e Minions e Monstros. Então, Universal Studios trazendo então esse recorde. E você já assistiu algum desses filmes? Manda aí no nosso WhatsApp, DDD11 972211001. Tá todo mundo falando aí da Odisseia. Você assistiu? Fica aí então a participação, porta aberta para você mandar mensagem para a nossa equipe aqui da TMC. E trago mais curiosidades para falar da continuação de Barbie, o filme. No caso, pode não acontecer, viu? A informação é do The New York Times, que afirmou que a Warner Bros. Tem até o final do ano para fechar um acordo com o elenco principal e a equipe criativa do filme de 2023. Caso isso não aconteça, os direitos do longa retornam para a Mattel, que é a empresa que criou e é dona da marca Barbie, né? Então, segundo a reportagem, o estúdio negocia há meses com Margot Robbie, que fez a Barbie no primeiro filme, Ryan Gosling e a diretora e corretorista Greta Gerwig. Então, a proposta inclui participação nos lucros do filme, caso a sequência alcance determinadas metas de bilheteria, repetindo o sucesso do longo original. O CEO da Warner, David Zaslav, teria recusado aprovar o acordo por considerá-lo generoso demais. Já um porta-voz da empresa afirmou que os representantes do elenco rejeitaram uma oferta feita em maio e até agora não apresentaram uma contraproposta. Então, os presidentes da Warner Bros. Pictures confirmaram em um comunicado que as negociações continuam. A nota afirma: temos um acordo de direitos com a Mattel e fizemos uma série de ofertas significativas para finalizar os contratos e produzir o próximo filme da Barbie. Infelizmente, ainda não conseguimos chegar a um consenso, fecha aspas, então, dessa nota que foi divulgada. Então, pode ser que aconteça, no caso, tem bastante vontade aí da Warner Bros. De que tenha continuação, caso não fechem um acordo com os atores. Os direitos autorais voltam então para Mattel, né, que é a empresa que é a dona da Barbie. Vamos ver se tem então parte 2 aí desse filme que também fez muito sucesso. E agora vamos falar de uma das maiores escritoras brasileiras, falando de Clarice Lispector. O universo dela vai chegar aos cinemas brasileiros no próximo dia 13 de agosto. Então, o filme Rio de Clarice reúne 5 contos da escritora com personagens interpretados por 20 nomes da dramaturgia brasileira. O projeto é estruturado em histórias independentes, com direção de Maria Luísa Aboim, Eunice Gutmann, Nicole Algrante, Tassiana Oliveira e Bárbara Carreine. O roteiro também é assinado por Nicole Algrante, que é sobrinha neta de Clarice, e Tereza Monteiro, que é biógrafa da escritora e uma das maiores pesquisadoras de sua vida e obra. Então, o conto Feliz Aniversário, por exemplo, acompanha ali a tensa comemoração dos 89 anos de Dona Anita. Reunidos mais por obrigação do que por afeto, então os filhos, noras, genros, os netos, né, a família, deixam transparecer ressentimentos e hipocrisias que contrastam fortemente com a atmosfera festiva, ou seja, aquele encontro ali que fica um climão. Então o elenco conta ali com Luiz Cardoso, Lucileia Santos, Madinha, Luiz Otávio Moraes, Ana Chagas, Luiz Ramalho e Eliana Probinski. Então tem também ali Mal-Estar de um Anjo, que traz o personagem Anjo. Então, depois de sair do psicanalista sob forte chuva, ela pega ali um táxi, né? Mas a viagem toma um rumo inesperado quando uma invasora implora por carona. Enfim, muitos contos ali, né? No caso, o filme, ele vai contar, então, pegar esse apanhado de contos da Clarice Lispector e transformar ali, a partir da direção, em pequenas histórias sendo contadas ali, dessa vez, no cinema, né? A gente também acompanhou no cinema a Clarice Lispector ali na Hora da Estrela, que também é um clássico da literatura que também virou filme, dessa vez aguardando então o Rio de Clarice, que teria a estreia aí prevista para o dia 13 de agosto. Mais uma curiosidade aqui do nosso quadro, agora 10 horas mais 24 minutos, a atriz Anne Hathaway resgatou vídeos dos bastidores do filme O Diário da Princesa para celebrar os 25 anos do longa, clássico aí dos anos 2000. As imagens compartilhadas no Instagram mostram momentos inéditos da produção, nos quais ela e outros integrantes do elenco e o diretor aparecem em momentos atrás das câmeras. Ela escreveu, abre aspas, 25 anos depois e continua sendo uma das coisas mais mágicas que já aconteceram comigo. Obrigada a todos por amarem O Diário da Princesa, fecha aspas. Então, a atriz também se declarou o diretor do filme, Gary Marshall, que morreu aos 81 anos em 2016. Então, para você que não conhece, né, o filme ali foi oficialmente lançado nos Estados Unidos no dia 3 de agosto, em 2001. Mas chegou ao Brasil só em 2002, né? É um clássico aí dos anos 2000. A atriz que interpreta a protagonista, Mia Thermopolis, já foi confirmada no terceiro filme da franquia, que ainda está em fase de desenvolvimento. Nos filmes, ela interpreta uma garota que descobre que é, na verdade, princesa do reino de Genovia. Então, prevista então até aí uma continuação desse longa, sendo comemorado aí, né, na primeira parte de 25 anos aí pela atriz Anne Hathaway. Agora 10 horas mais 25 minutos.
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1: Vamos falar de tecnologia agora, porque a abertura de capital da SpaceX de Elon Musk aconteceu no último dia 12 de junho. E agora, depois de algumas semanas do evento, o nosso colunista, Arthur Igreja, traz as suas considerações sobre o assunto.
2: Na coluna de hoje eu quero repercutir o IPO, a abertura de capital da SpaceX de Elon Musk, que aconteceu no dia 12 de junho. Agora nós já temos algumas semanas aí, podemos falar sobre isso. A ação no curto prazo chegou a subir mais de 50%. Tinha toda uma demanda represada ali por pessoas e empresas que não conseguiram fazer a reserva das ações. Então essa subida de mais de 50%, uma verdadeira decolagem. E o que aconteceu desde então foi uma queda não só do valor original, mas a ação ela ficou 19% abaixo do preço do IPO, sendo considerado um dos piores IPOs de todos os tempos, principalmente pelo tamanho dessa ação, né? Preciso lembrar, temos ali uma junção de vários negócios, né? Não é só um negócio de exploração espacial, mas ali dentro temos também a Starlink, né? Popular provedor de internet, inclusive aqui no Brasil, cresce bastante, e também o negócio da xAI, negócio de inteligência artificial. Então, quer dizer, não estamos falando só de um negócio. E um dos fatores que o mercado analisa é, claro, o que sustenta tudo isso, porque todos são negócios diferentes, complementares em alguma medida, é claro. Para você desenvolver produtos, você tem a inteligência artificial, mas o meu ponto aqui é o seguinte: diferente de outras empresas que estão investindo pesadamente na inteligência artificial, que tem um negócio tradicional de tecnologia, no caso da Alphabet, tem o Google, que é um verdadeiro motor de geração de renda com seus anúncios, a Meta, geradora de receita com as suas redes sociais, a Amazon, com a AWS, nuvem e também, claro, seu negócio de varejo, e a Microsoft, com as suas ferramentas de produtividade. No caso da SpaceX, é um pouco diferente. O seu negócio de exploração espacial demanda muitos investimentos, o negócio de inteligência artificial também. E, na verdade, o único negócio ali que é gerador de renda com muita previsibilidade é justamente a Starlink, mas não dá para comparar a escala com essas outras empresas que eu mencionei. Então, são todos os negócios que demandam não só investimento, mas que são turbulentos. E agora o mercado entra numa zona de tensão, porque a empresa terá que fazer a sua primeira demonstração trimestral de resultados, assim como é normal para qualquer empresa aberta em bolsa. Bom, eu já tinha falado isso na época do IPO, que é um negócio que, no momento que ele foi anunciado, era um negócio com muitas incertezas, só para dar dimensão. Lá no prospecto falava em, por exemplo, data centers no espaço, coisa que nunca foi feita, a instalação de estações de mineração em asteroides, idem, ou seja, pode dar certo? Claro que sim. Não é prudente desafiar tudo que já foi feito pelo Elon Musk, mas está longe de ser um caminho linear. E agora também o mercado discute se não pode acontecer no futuro, inclusive até uma junção com os negócios da Tesla, que também tem tido desafios na bolsa, né? Já que a fabricante, se no passado ela já foi sinônimo de carros elétricos, nós sabemos que nesse momento é uma relação completamente diferente. Ela é muito forte em países como Estados Unidos, que tem a proteção contra os carros chineses, mas esse é um mercado que evoluiu drasticamente nos últimos anos. Então, quer dizer, precisamos acompanhar aí de perto o que vai acontecer com todo esse ecossistema do Elon Musk, mas aquela subida meteórica lá de 50% no começo visivelmente não se sustentou, e agora o mercado quer saber, através dos resultados, efetivamente o que ela está entregando. Então essa é a acompanhamento aí da SpaceX pós o seu IPO no dia 12 de julho.
1: Daqui a pouquinho os destaques do mundo da política, 10 horas mais 30 minutos.
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1: 10 horas mais 34 minutos e a Justiça Eleitoral iniciou uma semana de atividades para demonstrar a lisura e o funcionamento do sistema eletrônico de votação no Brasil. Até domingo, o Tribunal Superior Eleitoral promove ações para aproximar a população das urnas eletrônicas e reforçar a transparência do processo eleitoral. Os detalhes você confere com Leonardo Montel.
16: A primeira atividade foi voltada para estudantes do ensino médio, muitos que vão votar pela primeira vez em outubro. E uma urna eletrônica foi aberta para que os alunos entendessem o funcionamento das máquinas por dentro. Até o próximo domingo, o Tribunal Superior Eleitoral promove atividades em todo o país para mostrar como funciona o processo de votação e apresentar os mecanismos de segurança das urnas eletrônicas. O ministro Nauê de Azevedo estudou aqui no colégio e na abertura da atividade comparou a urna eletrônica brasileira com um volante que deve ser guiado pela população.
17: E eu tenho certeza que não só o nosso futuro, mas o nosso presente está em boas mãos, porque vocês estão aqui. E vocês vão conseguir levar adiante a palavra da democracia. Então, vocês tenham em mente não apenas a potência que vocês representam, mas a realidade que vocês representam. E que vocês aproveitem para tirar todas as dúvidas de vocês a respeito da urna.
16: Também aluno egresso da escola pública, Rafael Azevedo, coordenador de tecnologia eleitoral do TSE, participou da arquitetura de segurança da urna eletrônica no Brasil e explicou que o voto secreto é um direito que garante isonomia e evita que o eleitor seja coagido na hora de votar.
18: Então não é simplesmente colocar a urna na frente do eleitor
12: esperar que ela seja captada e está tudo certo. Não, existe todo um cadeamento, desde a apresentação dos quadros fontes, todo um ciclo de transparência que nós chamamos, para que os partidos e demais entidades fiscalizadoras possam aferir que a eleição está legítima.
16: Ainda hoje, às 5h30 da tarde, o tribunal faz uma transmissão ao vivo para apresentar cada peça da urna eletrônica. O TSE também lança a campanha Fato ou Boato Viralizou, criada para combater a desinformação. Na sexta, o TSE promove uma atividade com passantes na rodoviária de Brasília e encerra a programação no domingo com a Corrida pela Democracia.
12: Eletrônica aqui no ensino médio, profissionalizante, e justamente pela eletrônica que me fez mexer com a urna eletrônica. Participar do projeto dela, ajudar a evoluir o projeto dela.
1: Olha, três dos principais partidos do Centrão não vão apoiar nenhum candidato ao Palácio do Planalto. De Brasília, o Rodrigo Vicente conta todos os detalhes dessas articulações políticas.
18: Pois é, por enquanto, o Progressistas e o União Brasil, que formam a Federação União Progressista, e também o MDB, decidiram pela neutralidade. No caso do MDB, desde 2006, eles não optavam por essa modalidade nas eleições nacionais. O motivo dessa neutralidade é o conflito entre as cúpulas e as alianças locais, o que dificulta, claro, os acordos entre os dirigentes e as bases. O senador Ciro Nogueira, por exemplo, que é candidato à reeleição pelo Piauí, é também o presidente nacional do PP. Mas, no levantamento, só para ter uma ideia, da Atlas Meio, divulgada em 21 de julho, Lula lidera no estado do Piauí com folga no primeiro e no segundo turno. No segundo turno, ele registra mais de 70% das intenções de voto ante 22 de Flávio Bolsonaro, ou seja, mesmo que no âmbito nacional Ciro se alinhe mais ao campo de Flávio, o PP também precisa fazer um aceno a Lula lá no Piauí e assim costurar as alianças locais. E é por esse embaraço todo que até agora o pré-candidato Flávio Bolsonaro patina para encontrar um vício.

0: legislativa, deixando um pouco a eleição nacional de lado.
1: E o Tribunal de Contas da União pode dar um novo prazo para a ANTAQ refazer a fiscalização de investimentos no Porto de Santos. A área técnica encontrou falhas na análise e defende que a agência tenha até 120 dias para revisar os cálculos. De Brasília, o Murilo Hernandes explica o caso.
2: A proposta foi apresentada pelos auditores do TCU, depois que a agência reguladora deixou de cumprir uma determinação anterior para verificar se os valores das obras estavam de acordo com os preços do mercado. Segundo o relatório, a ANTAQ aprovou investimentos de cerca de 2,5 bilhões de reais, sem contratar uma auditoria independente para conferir os custos apresentados. A própria agência já havia identificado indícios de sobrepreço de até 135% nas compras de equipamentos, mas a análise final ficou restrita aos documentos entregues pela empresa. O processo trata da renovação até 2047 do contrato da Brasil Terminal Portuário, responsável por um dos maiores terminais de contêineres do Porto de Santos. As obras previstas incluem ampliação da estrutura, dragagem e modernização do terminal. Se o plenário do TCU seguir a recomendação da área técnica, a ANTAQ terá 4 meses para refazer toda a fiscalização. Caso as irregularidades não sejam corrigidas, o tribunal poderá impedir o reconhecimento dos investimentos e suspender a renovação da concessão.
1: E a Polícia Federal desmarcou o depoimento do presidente do PL, Valdemar Costa Neto, sobre supostas irregularidades na destinação de emendas parlamentares. O repórter Leonardo Montel tem as informações.
3: A pedido dos advogados, o depoimento de Valdemar Costa Neto foi adiado. O interrogatório buscaria esclarecer a participação dele no direcionamento de emendas parlamentares para municípios. Os valores investigados chegam a 119 milhões de reais. No mês passado, o ministro Flávio Dino determinou o bloqueio desse montante nas contas do presidente do PL. Na mesma decisão, também foram bloqueados bens do ex-deputado Eduardo Cunha. A investigação apura também se pessoas sem mandato parlamentar participaram da destinação desse recurso. Pela Constituição, as emendas parlamentares são um instrumento para que deputados e senadores em exercício indiquem recursos do orçamento para atender demandas de estados e municípios. Na prática, eles servem para financiar obras, serviços e políticas públicas consideradas prioritárias nas bases eleitorais dos parlamentares. Mas a forma como esses recursos foram distribuídos e executados tem gerado questionamentos e investigações. A expectativa é que o depoimento ajude a esclarecer qual teria sido a participação de Valdemar Costa Neto na destinação dessas emendas. Até o momento, não foi divulgada uma nova data para o interrogatório.
1: E o governo federal corre para garantir a liberação de recursos e dar continuidade ao programa Reforma Casa Brasil, que pode ser suspenso às vésperas das eleições. O Rafael Felitti explica.
4: Para evitar que o programa Reforma Casa Brasil seja interrompido já em agosto, o governo federal avalia um aporte emergencial. O Ministério das Cidades pediu a liberação de 750 milhões de reais à equipe econômica. O problema central está no fundo que garante os empréstimos, o Fundo Garantidor da Habitação Popular. Segundo a pasta, esse fundo tem recursos para assegurar os financiamentos somente até o fim deste mês. Sem novos recursos, o programa fica inviável nos moldes atuais, justamente em um momento de alta procura por parte das famílias. Lançado em 2025, o Reforma Casa Brasil oferece juros reduzidos para famílias com renda de até R$ 9.600, custearem materiais de construção e serviços de engenharia. O programa é considerado uma das principais vitrines de agenda positiva do governo Lula em pleno ano eleitoral. Até o momento, foram financiados cerca de R$ 3 bilhões em obras. Agora, a decisão sobre a liberação da verba extra depende da análise de riscos jurídicos em ano eleitoral e da disponibilidade da equipe econômica.
1: 10 horas mais 43 minutos e um dos nomes mais experientes do marketing político brasileiro, Lula Guimarães, construiu uma trajetória marcada pela condução de campanhas de diferentes espectros políticos. O jornalista foi responsável pela campanha vitoriosa de João Dória à Prefeitura de São Paulo em 2016 e comandou o marketing presidencial de Geraldo Alckmin em 2018. Além disso, integrou a estratégia de comunicação de Guilherme Boulos na disputa pela Prefeitura da capital paulista. E para explicar um pouco sobre o atual

0: ao cenário político, o jornalista e marqueteiro conversou com a TMC. Vamos ouvir.
1: O voto feminino provavelmente vai decidir a eleição. E a gente vê que há uma disputa muito grande desses dois candidatos pelo voto feminino. O bolsonarismo tem um voto mais majoritariamente masculino. Essa é uma característica do bolsonarismo. Então é um grande desafio para o eleitor, para a candidatura bolsonarista, não só para o Flávio, mas para as candidaturas bolsonaristas no Brasil todo, conquistar o voto feminino. Até por conta da própria performance que o Bolsonaro tinha, na maneira como ele se comportava, na maneira com a qual era um pouco deselegante, às vezes, até no próprio discurso, o quanto isso desagradou também o público feminino. E é evidente que esse público está muito disputado pelas duas candidaturas. E há uma necessidade, há uma disputa mesmo para poder saber quem consegue garantir esse voto da mulher, especialmente a mulher de baixa renda. Nesse sentido, não é nenhuma surpresa que os dois candidatos tenham trazido mulheres para fazer discursos, mulheres para serem homenageadas, mulheres para poder estar presentes. No caso do Flávio Bolsonaro, há uma dificuldade um pouco adicional, que foi uma briga pública que a Michelle Bolsonaro teve com ele. Um desacordo público, né? Não chegou a ser uma briga tão grande, mas um desalinhamento público, vamos chamar assim. E agora, depois eles fizeram uma reconciliação, mas para muitos eleitores, essa conciliação ainda não é tão legítima a ponto de trazer o voto que a Michelle Bolsonaro mobiliza. Então, embora os dois tenham levado suas companheiras para as convenções, a Michelle Bolsonaro é uma puxadora de votos bastante importante e essa é uma dificuldade que a campanha bolsonarista tem.
2: Pois sim.
3: Lula, tudo bem? Muito se fala sobre as costuras políticas das campanhas nos estados. E nas campanhas eleitorais passadas, também um olhar sempre para o Norte e Nordeste pela grande diferença do presidente Lula para as campanhas mais a centro, mais à direita. Quais os estados hoje que você enxerga que vão ser decisivos podem ser decisivos nessa campanha eleitoral nacional?
1: Sim, olha só, o que a gente tem visto é que, mais uma vez, a campanha nacional vai ser decidida principalmente pelos estados do Nordeste, que são os estados que contam, que têm maior peso eleitoral, juntando São Paulo, Rio de Janeiro e Minas Gerais, esses três especialmente, né, excluindo o Espírito Santo aí, mas esses três estados eles têm uma representatividade eleitoral muito significativa e é muito provável que a disputa seja, a diferença de votos seja, que faça esses estados definirem a eleição, como aconteceu em outras eleições também. A diferença deste ano para a eleição de 2022, se a gente for comparar os votos do presidente, ex-presidente Bolsonaro, com a intenção de voto do Flávio Bolsonaro, a gente vê que nesses três estados houve uma vantagem, está havendo uma pequena vantagem favorável ao presidente Lula. Essa diferença foi grande no Rio de Janeiro e está diminuída agora. Essa diferença também foi grande no estado de São Paulo. E agora, nessa disputa, pelo que as pesquisas mostram, é uma diferença menor. E o mesmo cenário se dá em Minas Gerais, onde a diferença foi quase empate e agora ela tem uma diferença um pouquinho favorável ao presidente Lula. Então, esses três estados, é provável que eles sejam os estados que definirão mesmo essa definirão a eleição, porque, como todos já falamos, já sabemos, e vocês têm comentado com frequência, essa eleição vai ser decidida por uma diferença muito pequena de votos, talvez por 1-2% dos votos. Então, é provável que esses estados façam realmente a diferença, porque, se a gente for fazer uma análise geral, a gente vê que os estados do Nordeste existe uma vantagem significativa do presidente Lula e uma diferença significativa, uma vantagem para o Flávio Bolsonaro dos estados do Sul, especialmente Paraná, Santa Catarina e Rio Grande do Sul, com um equilíbrio maior, mas Paraná e Santa Catarina com uma vantagem competitiva bastante forte, juntando com os estados do Centro-Oeste para o Flávio Bolsonaro.
0: Ô Lula, na estratégia de um candidato, você quer emendar com essa resposta, Alvarez? Que daí eu começo, vou fazer uma pergunta
4: fundo,
0: sobre outra
4: fundo,
0: coisa.
4: Vai fundo, depois eu falo.
0: E eu trazer uma coisa, Lula, que a gente traz sempre aqui no Link TMC, que é a falta de proposta de um projeto de país da maioria dos partidos, dos candidatos, enfim, né? Na estratégia, na real mesmo, quando a gente precisa de voto, precisa realmente pegar o voto, o que que funciona mais mesmo, hoje em dia? Se isso mudou ou não, sempre foi assim. Atacar o outro candidato, se defender mais ou focar nas propostas? O que, que vocês veem aí nos anos, a tendência nesse caso?
1: Olha só, diante da superpolarização que o Brasil se meteu depois das eleições de 2018, a gente não dá, é até difícil dizer qual a estratégia que é mais eficaz. Porque os candidatos, eles se atacam muito, eles se defendem, e o que a gente não tem muita proposta, porque de fato as propostas às vezes são um pouco parecidas, com exceção das propostas um pouco mais radicalizadas do campo da direita, mais focadas, por exemplo, em segurança pública, combate à violência, que é uma política que tem uma diferença bastante assimétrica entre as propostas da esquerda. Com exceção dessas, as propostas algumas vezes se assemelham. Talvez uma outra diferença também seja quando se encara as propostas econômicas, né? Um pouco do controle de gastos na esquerda, um governo um pouco mais liberal e um governo mais protecionista no sentido de programas sociais da esquerda. Mas, nesse sentido, campanhas que se atacam muito, campanhas que atacam muito, elas acabam trazendo tradicionalmente um desgaste. O eleitor não gosta muito daquela campanha que é suja, que faz ataques muito de baixo nível, vamos chamar assim. Embora isso tenha sido evitado nos grandes veículos de comunicação, na propaganda do eleitoral, no horário eleitoral gratuito. Agora, quando se trata de redes sociais, de fato, não dá para controlar, porque não são só os candidatos que veiculam a propaganda, mas apoiadores, influenciadores, por meio desses outros, as campanhas acabam sendo muito agressivas. Mas, evidentemente, o que é melhor para o eleitor é que a campanha seja mais propositiva, mas nem sempre isso é possível. Então, esse ano, acho que a gente vai repetir o que aconteceu na campanha de 22, que a gente viu ali uma temperatura muito alta entre, na época, o ex-presidente Bolsonaro e o atual presidente Lula. É provável que essa temperatura seja alta também em ataques nessa campanha deste ano.
2: Lula, a gente está vendo, a campanha está só começando, como você disse, a temperatura vai subir muito ainda. Você, com a sua experiência de ter feito muitas campanhas, o que é que você poderia dizer que você está enxergando que vai ser o caminho que Flávio Bolsonaro vai usar para esquentar e pegar pesado na campanha dele, e qual vai ser o caminho que o Lula vai seguir? A gente está vendo o Flávio fazendo vídeos em que ele parece o Tom Cruise no Top Gun, se colocando como um herói que vai salvar o Brasil. O Lula está gastando dinheiro a rodo aí em programas que estão trazendo mais gente, mais populares, para trazer o povo, e Lula quer ganhar no primeiro turno. Então, o que você acha que vai ser a estratégia principal do Lula e a estratégia principal do Flávio para ganhar essa eleição?
1: Acho que a estratégia... Essa pergunta é ótima, Rodrigo, porque é difícil a gente cravar qual será a estratégia. Mas, pensando aqui na experiência de outras campanhas, é muito provável que o ex-presidente Lula, mais uma vez, ele utilize um pouco do sentimento do medo que pode acontecer com uma gestão do Flávio Bolsonaro. Para falar a verdade, por exemplo, tanto economistas quanto, enfim, grandes setores da sociedade já conseguem prever como será o governo do Lula, o próximo governo. Quer dizer, com dificuldades do Congresso, porque a direita tem uma tendência de eleger um grande número de senadores e deputados, então uma dificuldade para o governo federal de aprovar projetos e ter continuidade no seu projeto de governo. Por outro lado, a gente, embora saiba dessa dificuldade que o presidente Lula terá, uma gestão do Flávio Bolsonaro, ela representa um enorme risco. Ninguém sabe para onde vai a economia, ninguém sabe para onde pode ir os gastos públicos, e ninguém sabe mais ou menos que equipe ele vai ter. A gente viu o presidente, o ex-presidente Bolsonaro fazendo montando um ministério que foi catastrófico, né? Com vários ministros da saúde, um menos preparado do que o outro, diversos ministros da educação, um menos preparado do que o outro, uma condução da economia do Paulo Guedes, que, apesar da pandemia, que de fato trouxe um desastre para gestões do mundo inteiro, mas foi uma gestão também um pouco que decepcionou, talvez, os apoiadores que esperavam dele um governo mais liberal, até porque exagerou nos gastos públicos, tentando até uma reeleição. Então, existe uma surpresa, ninguém tem muita ideia de para onde pode ir o Brasil com uma gestão do Flávio Bolsonaro.
4: E as autoridades do Rio de Janeiro calculam que deram um prejuízo de quase de 700 mil reais em uma das etapas do programa Tolerância Zero, que combate o comércio irregular nas praias cariocas. Os ambulantes eram obrigados a pagar taxas a facções criminosas para trabalhar. Quem explica essa história é o Rafael Alves.
5: O programa Tolerância Zero, criado para combater a exploração irregular do comércio nas praias do Rio, vai ser ampliado e vai passar a atuar também nas ruas internas da Zona Sul a partir da próxima quarta-feira. A expansão ocorre após ataques que, segundo as autoridades, foram promovidos pelo crime organizado em represália às ações dos agentes públicos. A Prefeitura e as Forças de Segurança do Estado atribuem os recentes arrastões, a depredação de ônibus e o ataque a uma viatura da Secretaria Municipal de Ordem Pública à reação de grupos criminosos. No caso da viatura, 3 suspeitos tiveram a prisão decretada pela Justiça e 2 já foram presos. O secretário estadual de Segurança Pública, Vitor Santos, classificou a ofensiva como coordenada e afirmou que não vai recuar na execução do programa.
6: Essa ação foi uma ação planejada e coordenada pelo crime organizado. Os presos confessaram, né, que foram recrutados para essa missão, de tacar fogo na viatura, receberam valores para isso, ou seja, o crime organizado tentando, de alguma maneira, fazer com que as forças de segurança e a prefeitura parassem ou freassem esse programa de tolerância zero, que a gente não vai admitir. O trabalho vai continuar.
5: O prefeito Eduardo Cavalieri disse que a prefeitura já identificou outras áreas de atuação do crime organizado e afirmou que o tolerância zero vai ser levado para outras regiões da cidade.
7: Essa atuação não vai ficar restrita ao perímetro da orla do Leme, Avenida Niemeyer. A gente vai, depois de consolidar a ocupação, depois de consolidar a recuperação das áreas públicas que vinham sendo exploradas ilegalmente como braço econômico do crime organizado, nesse perímetro, a gente vai avançar para outras regiões da cidade.
5: Segundo a Prefeitura, a segunda fase da operação, voltada ao combate de depósitos clandestinos, provocou um prejuízo estimado em R$ 665 mil ao crime organizado. Com reforço no efetivo, a nova etapa vai ter foco no combate a roubos, furtos e arrastões, além de proteção ao transporte público e do ordenamento na Zona Sul.
4: E a Polícia Rodoviária Federal apreendeu ampolas de um medicamento emagrecedor sem receita médica no carro oficial de 2 vereadoras de município da região metropolitana de Curitiba. As informações você confere agora com Isabela Miranda.
8: A Câmara Municipal de Contenda pagou cerca de R$ 4.200 para que as vereadoras flagradas com emagrecedores ilegais viajassem até Foz do Iguaçu com o carro oficial do Legislativo. Alexandra Maria dos Santos Lima, conhecida como Índia, e Vanessa Cristina Patla da Silveira voltavam do Paraguai com os medicamentos escondidos, entre outros pertences, no porta-malas do veículo. De acordo com o portal da Transparência da Câmara, cada parlamentar recebeu R$ 2.123 para uma diária em Foz, com a justificativa de realizar visitas técnicas com o objetivo de viabilizar recursos para o município. Segundo a Polícia Rodoviária Federal, as 4 ampolas à base de tirzepatida eram ilegais e não tinham receita médica. A abordagem aconteceu na última sexta-feira, no início da tarde, no município de Irati, no centro-sul do Paraná. A mercadoria foi retida e encaminhada à Receita Federal. As 2 vereadoras foram liberadas. Uma delas, que dirigia o veículo, foi enquadrada pelo crime de contrabando. Em nota, o presidente da Câmara, o vereador Marcos Tinda da Silva, esclareceu que não autorizou a utilização do veículo oficial do Legislativo para, abre aspas, fins particulares, compras pessoais ou qualquer atividade que não esteja estritamente vinculada ao interesse público e ao exercício da atividade parlamentar, fecha aspas. Ainda conforme o presidente, a Câmara está, abre aspas novamente, à disposição das autoridades para fornecer todas as informações e documentos necessários à completa apuração dos fatos, fecha aspas. A TMC Paraná tentou contato com as vereadoras, mas não obteve retorno de Vanessa até o fechamento desta reportagem. Alexandra, conhecida como Índia, se manifestou por meio de nota nas redes sociais. Ela afirmou que a viagem teve finalidade exclusiva para a realização de uma visita institucional na Itaipu Binacional. A parlamentar ainda argumenta que, abre aspas, não transportava qualquer medicamento ou outro item de origem estrangeira sem a devida regularização, não tendo sido encontrado qualquer produto de natureza irregular em sua bagagem. Fecha aspas.
4: E daqui a pouquinho você confere o primeiro episódio da nossa série especial do Dia dos Pais. Agora, 10 horas mais 59 minutos.
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4: 11 horas em ponto. Vem você também se informar no nosso Giro TMC. A Polícia Federal investiga pagamentos feitos pela empresária Roberta Luxinger a Marco Aurélio Santana Ribeiro, ex-chefe de gabinete do presidente Lula e conhecido também como Careca do INSS. Os valores de dezenas de milhares de reais ainda não têm origem e finalidade esclarecidas. Roberta é citada em investigações sobre fraudes no INSS e nega ter informações sobre o caso. E o presidente da Argentina, Javier Milei, voltou a criticar Lula e chamou o brasileiro de ladrão e corrupto em uma entrevista a um canal do país. Milei também voltou a criticar o ministro Alexandre de Moraes e afirmou que Lula interfere na política regional. E a Polícia Federal pediu ao Supremo Tribunal Federal a abertura de um terceiro inquérito para investigar Fábio Luiz Lula da Silva, o Lulinha, por suspeita de tráfico de influência em contratos com o governo federal. Na semana passada, outros dois inquéritos já haviam sido autorizados. Um deles apura contratos ligados ao Ministério da Saúde e a Dataprev, enquanto o novo caso envolve uma empresa de tecnologia que mantém contratos milionários com o governo. A defesa de Lulinha nega irregularidades. E a Polícia Federal adiou o depoimento de Valdemar Costa Neto, presidente do PL, que seria realizado nesta segunda-feira. O interrogatório foi adiado a pedido da defesa. Valdemar, vale lembrar, é investigado por supostas irregularidades na destinação de emendas parlamentares e nega ter participado de qualquer desvio de recursos. E o senador Cleitinho Azevedo anunciou que não será candidato ao governo de Minas Gerais nas eleições. Segundo o parlamentar, a decisão foi tomada por motivos pessoais. Ele continuará no Senado e deixa de disputar o governo estadual pelo Republicanos. E a Procuradoria Regional Eleitoral de São Paulo pediu à Justiça que negue o registro da candidatura de Ricardo Salles ao Senado. O Ministério Público afirma que o candidato não apresentou toda a documentação exigida pela Justiça Eleitoral. Salles ainda poderá complementar os documentos antes da decisão final do Tribunal Regional Eleitoral de São Paulo. E o ex-senador Álvaro Dias anunciou que não será candidato nas eleições deste ano e afirmou que não houve acordo político para viabilizar uma candidatura da unidade. Em carta aberta, Álvaro disse que não queria provocar divisões no grupo político e que continuará acompanhando a política paranaense, mesmo fora da disputa eleitoral. E o depoimento de Augusto Lima, ex-sócio de Daniel Vorcaro no Banco Master, à Polícia Federal foi adiado a pedido da defesa e ainda não tem data nova prevista. Lima é investigado na Operação Compliance Zero, que apura fraudes financeiras, e também envolve o senador Jax Wagner. A Polícia Federal investiga ainda a atuação de Lima nas negociações entre o Banco Master e o Banco de Brasília. E o presidente do Supremo Tribunal Federal, o ministro Edson Fachin, afirmou que críticas ao tribunal não representam uma ameaça à instituição e fazem parte do debate democrático. Na retomada dos trabalhos da corte, Fachin defendeu transparência, diálogo com a sociedade e disse que o Supremo precisa conviver com questionamentos sem perder a independência. E o mercado passou a projetar mais um corte de juros pelo Banco Central neste ano. levando a Selic para 13,75% em 2026, segundo o Boletim Focus. A pesquisa também mostrou nova queda na previsão de inflação, que passou para 5,03%. A expectativa é de redução da taxa básica já nessa semana, hoje em 14,25% ao ano. Agora no noticiário internacional, 25 estados americanos entraram na justiça contra as novas tarifas impostas por Donald Trump sobre produtos importados. A ação contesta taxas de até 12,5% sobre mercadorias de 60 parceiros comerciais, incluindo o Brasil e União Europeia. Os estados alegam que as medidas podem encarecer produtos e prejudicar empresas locais. 11 horas mais 5 minutos.
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4: Informação de momento, ainda falando sobre a greve da CPTM em São Paulo, uma atualização: o Sindicato dos Trabalhadores em Empresas Ferroviárias da Zona Central do Brasil confirmou a greve mais uma vez. Em nota, o sindicato afirmou que, abre aspas, a paralisação ocorre porque, mesmo após a reunião realizada nesta segunda-feira com representantes do governo do estado e sindicato, não houve garantia formal de manutenção dos empregos dos trabalhadores da CPTM diante do processo de concessão das linhas ferroviárias. Fecha aspas, então, de acordo com esta nota divulgada. O comunicado afirmou que a categoria decidiu manter a greve como uma forma de defender os postos de trabalho e o futuro de milhares de famílias. A nota ainda diz que, desde o início das discussões, o sindicato buscou todas as alternativas de negociação, apresentando propostas e demonstrando disposição para o diálogo. No entanto, até o momento, não houve compromisso formal que assegure o futuro dos milhares de ferroviários e de suas famílias. Qualquer atualização a gente traz aqui no Resumo TMC, 11 horas mais 6 minutos. E olha, a partir de hoje vamos exibir uma série especial para o Dia dos Pais. O ato de adotar é uma ação que envolve processos delicados, desde a parte familiar na conversa entre o casal, quanto nas análises que são feitas por proteção às crianças. É todo um processo. Pois bem, no Brasil, 36 mil meninos e meninas aguardam por um lar. E nesse primeiro episódio, nós vamos conhecer a história de uma adoção que foi uma verdadeira gestação para eles. O Ailan Bernardo conta a história de Paulo Canevari, o pai adotivo da Ana Júlia.
13: Hoje a Ana Júlia tem 17 anos e ela aparece nas fotos como uma garota sorridente e alegre nos passeios em família. Foi adotada com quase um ano de vida pelo Paulo Canevari e a Germane Cardoso. Depois de 4 anos de casados, eles decidiram que era hora de aumentar a família. E depois de um ano tentando da maneira convencional, decidiram adotar. Foi aí que eles deram entrada na documentação e nos questionários necessários no Fórum João Mendes, como explica o próprio Paulo. Vamos ouvir.
14: E preenchemos aquela ficha conversando bastante e não nos preocupamos em colocar nenhum tipo de filtro, de restrição em relação a quem seria adotado, nem a sexo, nem a idade, nem a cor, porque a gente achava que o que estava preparado aí pelo destino, por Deus, pra gente, seria a melhor escolha, né?
13: É aí que acontece a primeira coincidência. Eles deram entrada no Cadastro Nacional de Adoção no mesmo dia do nascimento da Ana Júlia. E 9 meses depois, o mesmo tempo de uma gestação, eles receberam a notícia de que tinha uma criança para eles. E foram até o local, onde tiveram o primeiro encontro, o qual foi tão marcante que ele lembra em detalhes até hoje.
14: E aí a Judesse, era uma casa sobrado, a gente estava nos fundos da casa, aí a Judesse toda linda, num vestidinho vermelho, num elástico na cabeça, assim, uma princesa. E a interação dela comigo foi um pouco preocupante, né? Por quê? Porque ela me olhava e ficava com uma cara meio sisuda, assim, tipo, quem que é esse cara aí? O que que esse cara tá fazendo aqui? Depois eu até fui entender por quê, né? Porque a Ju tava num abrigo mantido só por mulheres, até a motorista do carro que leva as crianças pra vacinar e pra UPA era mulher.
13: Os pais disseram que se apaixonaram logo de cara. O nome dela era Júlia. Eles acrescentaram Ana e levaram ela para casa no mesmo dia em que conheceram. A mãe conseguiu licença maternidade. Ele conta que depois de um primeiro momento a sós com a Ana, a ficha caiu de que era hora de assumir a responsabilidade de ser um bom pai. A partir dali, eles começaram uma nova vida, com mudanças positivas, tanto para a filha quanto para ele.
14: O momento que eu virei pai realmente, que caiu a minha ficha, foi nesse segundo dia. Tenho certeza que eu falei, caraca, cara, agora eu tenho que cuidar de uma vida, de uma preciosidade muito melhor do que eu cuido de mim. Faço o que eu amo e tenho a melhor família do mundo. Então eu posso dizer que eu sou um cara muito sortudo e que adotar é um ato de amor. Querer constituir família e, de novo, eu tenho a melhor família do mundo.
0: Muito bonita essa reportagem. Você acompanha essa série aqui na nossa programação da TMC. Esse foi o primeiro episódio. Bom, mudando de assunto agora, falando de vacinação. Importante, hein? A Prefeitura de São Paulo iniciou, nessa segunda-feira, ou seja, hoje, duas campanhas de vacinação simultâneas em toda a capital. E você confere os detalhes com o nosso repórter Ricardo Sparvoli.
15: A ação reúne a campanha de multivacinação 2026, voltada para crianças e adolescentes menores de 15 anos, além de uma estratégia específica de intensificação contra o sarampo, ampliada para pessoas de 6 meses até 59 anos. As duas iniciativas seguem até o dia 1º de setembro e têm como objetivo aumentar a cobertura vacinal e evitar a circulação de doenças. Quem explica é a assessora técnica do Programa Municipal de Imunizações, Simone Guimarães Garcia.
16: Então, a Prefeitura adotou, né, as duas campanhas ao mesmo tempo, que são campanhas distintas, porém muito importantes. A campanha multivacinação, que é para crianças menores de 15 anos, inicia hoje, dia 3 de agosto, e vai até dia 1º de setembro, com o dia D de multivacinação, que é o dia que todas as unidades básicas de saúde também vão estar abertas. E a campanha que também a gente inicia hoje, que é a campanha indiscriminada contra o sarampo, que será para a população de 6 meses até 59 anos.
15: Sobre o sarampo, a campanha foi adotada depois da confirmação de casos recentes da doença aqui na capital paulista. A importância da imunização nesse momento é conter a circulação do vírus. As vacinas estão disponíveis em todas as unidades básicas de saúde aqui da cidade, que funcionam das 7 da manhã até as 7 da noite, de segunda a sexta-feira. E para se vacinar é muito simples, basta comparecer em uma dessas UBSs com um documento com foto. Para crianças e adolescentes, basta o documento com foto e a carteirinha de vacinação.
0: E olha, existe hoje um remédio injetável que evita o HIV com uma eficácia perto de 100%, tomado uma vez a cada 6 meses, e mesmo assim a ONU está preocupada, viu? Porque um novo relatório da UNAIDS mostra que o mundo pode estar diante de um retrocesso na luta contra a AIDS. O motivo não é falta de ciência, viu? É falta de dinheiro e também de acesso. Cortes no financiamento internacional e menos serviços de prevenção ameaçam décadas de avanço, mesmo com as mortes e as novas infecções nos menores números em 30 anos. Para atender melhor esses dados, a TMC conversou com o Renato Kifuri, que é médico infectologista e vice-presidente da Sociedade Brasileira de Imunizações. Vamos ouvir.
17: Sem dúvida, os números do HIV e AIDS no Brasil vêm caminhando numa média histórica de redução. Embora haja um pequeno incremento, a gente tem que sempre olhar, Mayara, para o número de testes que a gente faz. A gente tem testado muito mais e encontrado cada vez menos, ou seja, apesar de um discreto aumento do registro de número de casos nos últimos anos, a gente vem numa tendência de queda, especialmente nos últimos 15 ou 10 anos. Claro que não é uma queda tão importante, países que tinham aí incidência, como países africanos, como o Quênia, que tinha mais da metade da população infectada, reduziram em 80%. A gente não tem mais essa pretensão de redução tão grande assim, mas a gente precisa caminhar, sem dúvida, para melhorar esses números que ainda merecem toda a nossa atenção e nosso cuidado. Na prevenção, no diagnóstico e no tratamento. São esses três pilares que fazem com que a gente controle a epidemia do HIV. Em relação aos testes diagnósticos, como eu falei, a gente vem incrementando o número de pessoas testadas, isso é bom. Nós, por exemplo, com esses testes praticamente eliminamos a transmissão vertical, ou seja, da mãe para o filho. A gente tinha no passado muitas crianças que nasciam infectadas de suas mães, que tinham HIV e não testavam, não tratavam. Essas crianças já nasciam, né? A gente tinha o binômio contaminado, a mãe e o filho. Hoje a gente praticamente, o AIDS pediátrico, o HIV pediátrico, ele desapareceu no nosso país. A gente conseguiu eliminar esse tipo de transmissão graças à testagem, graças ao reconhecimento e, claro, o tratamento dessa gestante. E você tocou num ponto muito importante. Ao disponibilizar medicamentos que hoje fazem com que as pessoas que vivem com HIV e AIDS não tenham mais transmissão, não tenham mais sintomas, elas negativam a sua carga viral, que nós chamamos, ou seja, não são nem mais transmissoras, isso traz essas pessoas para um outro patamar de convivência, o que é ótimo em termos sociais, em termos até de preconceito, você tem uma vida normal desses indivíduos e, claro, que acaba relaxando muitas vezes as medidas de prevenção. Então, essa comunicação precisa continuar sendo bastante enfática e agregando essas estratégias de tratamento, de prevenção, né, através dos medicamentos novos agora que estão sendo licenciados, o chamado PrEP, né, profilaxia pré-exposição, e acabando sempre, ou reduzindo sempre, o preconceito e os mitos que tem relacionados ainda ao HIV.
2: Dr. Kfouri, Rodrigo Alvarez aqui. É correta a informação de que na América Latina vem aumentando o número de casos, o número de infecções por HIV? E se isso é fato, tem algum risco de volta de uma epidemia?
17: Olha, os relatórios das Nações Unidas, né, que tem sido divulgado agora, a gente tem um aumento, né, de novas infecções, mas elas estão no menor nível nos últimos 30 anos que a gente pode lembrar de tempos atrás, né? Aqui nas Américas, por exemplo, a gente tem dados tanto dos Estados Unidos quanto aqui da América do Sul, que a gente tem redução. 2030, a meta da OMS e da UNAIDS seria chegar em 40 milhões de pessoas em tratamento, 20 milhões de pessoas com prevenção a antirretrovirais, ou seja, a profilaxia pré-exposição, e outras metas, né, que nós estamos falando aí, em termos de redução de preconceito e de discriminação nesse mundo. Mas quando a gente olha para os números de uma maneira geral das Américas aqui, a gente tem uma redução de casos de mortes, né? Isso é um dado importante, é um número importante, aumento dos testes diagnósticos, mas ainda assim um aumento de registro de número de casos. Então, acho que a sua pergunta em relação a risco de nova epidemia, eu acho que não. Acho que a tendência nossa de global e aqui nas Américas não é diferente, é de cada vez testar mais, cada vez reconhecer aqueles que a gente ainda não reconhecia. Isso provoca um falso, vamos dizer, percepção de aumento de casos. Na verdade, a gente só está capturando agora diagnósticos que a gente não fazia e inserindo esses indivíduos dentro de um sistema de tratamento e de prevenção. Então, os números oscilam um pouco aqui nas Américas, para cima ou para baixo, de um ano para outro, mas é muito mais fruto do aumento do diagnóstico do que um descontrole da epidemia, ao meu ver. Mas a gente precisa estar sempre monitorando esses dados e esse risco é real. A gente precisa estar sempre trabalhando nos pilares da prevenção, do reconhecimento, do diagnóstico e do tratamento.
18: Doutor Kfouri, uma pergunta que já deve ter sido feita muitas vezes para o senhor. A gente tem há muitos anos a vacina contra o HPV, mas a vacina contra o HIV não. Por que é tão difícil os cientistas conseguirem chegar a essa vacina? E qual é a diferença? Eu estava pesquisando aqui porque eu sempre escuto falar de prevenção, que tem um remédio para prevenir, profilaxia pré-exposição, remédios de longa duração, injeções de longa duração, como Lenacapavir. Qual seria a diferença desses remédios de prevenção para uma vacina propriamente dita?
17: Perfeito, ótima pergunta, né? A vacina, como a gente tem para diversas doenças, desde a gripe até o HPV, as meningites, são vacinas, são produtos que conseguem imitar o comportamento do vírus, enganar o nosso sistema imune, enganar no bom sentido, e fazer com que a gente produza anticorpos e permaneça com esses anticorpos. É importante que esses anticorpos sejam duradouros, para que quando de fato nós nos expusermos ao vírus, qualquer um deles, a gente já tenha esses anticorpos prontos, nosso sistema imune construído, uma imunidade que não permita evitar a infecção, ou se acontecer de forma muito mais leve. Então, esse é o princípio da vacina, a gente estimular o nosso sistema imunológico a produzir anticorpos e permanecer com eles para defesa futura na exposição. Os medicamentos pré-exposição, eles têm uma duração que é o período de circulação daquele produto médico, daquele medicamento no nosso organismo. Então, esses medicamentos que a gente chama de PrEP ou profilaxia pré-exposição, então, se eu me exponho com facilidade, eu sou um trabalhador sexual, ou eu tenho múltiplos parceiros, eu rejeito o uso de camisinha, existe uma saída para essa população, que é o uso desses medicamentos que evitam que eles, tomados de maneira, aí vocês têm várias formas, de maneiras, vamos dizer, espontâneas para ocasionais, para um evento, para um fim de semana, ou para o consumo eventual, para uma oportunidade de sexo desprotegido. Ou para aqueles que podem tomar ou que se expõem com mais frequência e, portanto, comprimidos orais mensais, que mantém o tempo todo protegido. E agora, mais recentemente, a injetável, que dura até 6 meses essa proteção. São avanços enormes, não é vacina, não está produzindo anticorpos, mas esses níveis que esses medicamentos alcançam são extremamente altos, ou seja, o que se mostrou foi uma eficácia elevadíssima em termos de prevenção do vírus nos indivíduos que se expõem e estão em uso desse medicamento. Claro que são medicamentos que são liberados aí de acordo com a idade, de acordo com a dose, de acordo com o indivíduo, não é comprar na farmácia e sair tomando qualquer medicamento, mas é importante que essas medicações façam parte de estratégias de prevenção do HIV, junto com o preservativo, junto com a informação. E lembrar que o preservativo ele nunca deve ser abandonado, né, Diogo, Rodrigo? A gente sabe que existem diversas outras infecções sexuais transmissíveis sexualmente, né? A sífilis, a gonorreia. Então, não é prevenção só do HIV, mas clamídia, sífilis, gonorreia, HPV, diversas outras infecções sexualmente transmissíveis são preveníveis através do uso do preservativo. Então, é uma estratégia mais para o controle do HIV, mas jamais substitui o uso da camisinha.
0: Perfeita colocação, acho que é esse recado que fica, né? As pessoas acham que preservativo é só, entre aspas, para prevenir HIV. Não, a gente tem inclusive várias doenças que estão voltando com o tempo porque as pessoas estão deixando de usar. Então fica muito, né, doutor? A gente tem visto o crescimento de casos de gonorreia, sífilis especialmente, né? Justamente porque as pessoas
17: acham... Sífilis na gestação, né, Maiara? Sífilis na gestação, acometendo bebês com sífilis congênita. A gente tem visto números assustadores em relação à sífilis, uma doença que foi controlada há muito tempo e que tem voltado de forma muito importante aqui no nosso país e em todo o mundo.
4: 11 horas mais 22 minutos.
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4: Agora vamos desacelerando nossa programação para falar agora de teatro, porque a atriz Cláudia Raia começa nesse mês a turnê nacional com o espetáculo Tarsila, a Brasileira, sobre a vida da artista. O musical chegará nas principais capitais do país, como Rio de Janeiro, BH, Curitiba, Recife, Porto Alegre e Salvador, além de voltar aos palcos paulistanos em janeiro do ano que vem. A nossa apresentadora Estela Ribeiro acompanhou uma tarde de ensaios e conversou com o elenco sobre os ícones do modernismo no Brasil. Vamos acompanhar.
19: Ela nunca foi propriamente dita feminista, mas se a gente for traçar um paralelo, a gente consegue ver muita coisa que ela conquistou para muitas mulheres hoje em dia. Né?
20: Com certeza, eu acho que se não houvesse Tarsila, mulheres como Tarsila, nós não estaríamos aqui. Como é que você considera uma pessoa feminista? Com todas as atitudes dela, uma mulher que se separou em 1913, porque ela foi massacrada por todas as atitudes que ela tomava. Imagina, ser mulher e artista em 1920. Ela se tornou uma artista depois dos 30, que também tinha o etarismo. Então era tudo junto, imagina. Uma mulher artista mais velha. Ela traz o legado dela e a gente carrega com a gente a história dela. Duas coisas que eu acho que a gente tem em comum. A força da realização, que é uma coisa bem característica de nós duas, e não largar de mão o propósito dela. Ela queria ser a pintora da terra dela, a pintora da gente dela. E eu, no meu propósito com o teatro musical, desde o começo, né, sabendo que esse gênero ia vingar, o trabalho pelas mulheres que eu faço, pelas menopausadas, pela liberdade feminina, pelo prazer feminino. Então tudo isso eu acho que é muito parecido com ela. E é aí que eu me agarro para conseguir fazer essa personagem.
19: Jarbas Homem de Melo, Oswald de Andrade. Isso. A sua relação com a Cláudia, a gente percebe de todos os ângulos, e até vocês expõem isso na mídia, é uma relação de muita parceria. A gente vê vocês dois apoiando um ao outro. Você acha que essa relação é parecida com a do Oswald e a da Tarsila? Tinha essa admiração e essa parceria?
3: Eu acho que sim, eu acho que tem uma simbiose aí. Acho que dá uma imitada a vida real com o espetáculo. Porque foi realmente a fase mais profícua dos dois, né? E eu acho que a minha parceria com a Cláudia, desde que a gente começou essa relação lá em 2011, eu acho que também deu uma explodida, assim, né? É, na nossa relação e na nossa parceria e na arte também. Eu acho que as melhores coisas que a gente fez, eu acho que foi nessa fase também. Então eu acho que tem uma simbiose aí.
19: Porque a gente vê os áudios, tem até uma cena ali onde ele mostra uns ciúmes, né? Porque a Tarsila ficou muito conhecida e muito assediada por grandes artistas na Europa. A gente tem ali a cena do ciúme. Você acha que em algum lugar esse ciúme passa por um recalquezinho de ver uma mulher brilhando, especialmente naquela época onde a sociedade era ainda mais machista do que é agora?
3: Ah, com certeza passa por aí, sim. E a Tarsila era uma mulher muito bonita, muito desejada por todos, uma mulher muito elegante, né, com finos tratos e tal, e uma artista maravilhosa que foi reconhecida lá fora antes de ser reconhecida aqui, né, na França, antes de ser reconhecida no Brasil. Mas com certeza passa por esse machismo, por essa propriedade, né, que ele achava que tinha sobre ela.
19: Ivan Parente, que é Menotti Del Picchia e...
21: Menotti Del Picchia, Cocteau, Jean Cocteau e o Valdemar. Adoro criar personagens, adoro encontrar maneirismos diferentes, tipo de voz diferente. Assim, eu vivo pra isso, assim. E aqui eu tive essa oportunidade de fazer três personagens, que é o Menotti Del Picchia, que ele é todo certinho, não sei, né? O Cocteau, que é uma pessoa maluca e tal. E esse Valdemar, que ele é um matuto, né? É um cara mais simples e mesmo assim entrega... Ele tem uma grande responsabilidade no segundo ato, né?
19: Renato Caetano vive o Mário de Andrade. E aí, mergulhar nesse personagem, nessa coisa histórica, um momento importante que foi modernismo no Brasil. Você já tinha tido contato com esse universo?
22: Sim, porque eu venho das artes plásticas. Então, na faculdade a gente passa lá pela Semana de 22, Tarsila. Mas agora esse mergulho, essa verticalização em cima desses personagens é a primeira vez. E confesso que junto com os meninos, com a Cláudia e tudo mais, tenho descoberto coisas que nem na faculdade eu soube, assim. Essa negritude, esse lugar histórico, desse cara tão letrado e que desenhou o modo que a gente fala hoje, né, de nosso olhar, assim, é um presente, tá sendo um presente.
19: E tô com a Anita Malfatti, que é vivida pela Keila Bueno. Sim. Como foi esse processo de criação? Eu vejo que você usa um lenço, porque a Anita tinha uma deficiência, né?
23: Sim, foi bastante difícil, gente, porque pode não parecer, né, mas a gente, quando imobiliza uma das partes do nosso corpo, a gente muda completamente o equilíbrio. E eu sou uma pessoa, sou bailarina, né, então toda a minha expressão é física. Então eu tive que imobilizar o meu braço direito, que a Anita tinha uma peculiaridade. E ela usava, para suavizar a imagem dela, lenços. Então você praticamente não percebia que ela tinha essa característica, né? Então ela aprendeu a escrever e a pintar com o braço esquerdo. E eu também tive que aprender, né? E até hoje eu ainda estudo, né? Pra eu não imobilizar todo o meu corpo. Porque a gente tá atuando, né? É um processo que ainda tô falando com a Anita aqui.

0: Liane Maia, vive dona.
1: Olivia Guedes Penteado.
0: Que é uma grande mecenas, uma grande amiga da Tarsila, né?
1: Muito, muito amiga, amiga do Oswald também, Anitta também. É, foi a maior mecena, gente, do nosso país, do movimento modernista. Ela viu um Brasil antes do tempo. Por isso que eu costumo dizer que ela era uma mulher à frente do seu tempo. Ela ficou viúva, né? Com 30 anos, e a partir dos 30 anos, em vez de casar de novo, ela começou um movimento modernista. Olha que mulher à frente do seu tempo. Mesmo porque a gente sempre vê alguma coisa da sociedade, uma mulher snob, não era, era uma mulher simples, é uma mulher que via no Mário de Andrade, no Oswald, na Tarsila, uma possibilidade de se reinventar o Brasil, de se conhecer. Ela dizia, não há cultura maior do que conhecer o próprio país.

0: Copa dos Nove.
1: Muito bom esse musical sobre Tarsila do Amaral. Daqui a pouquinho eu volto com o nosso quadro Tem Música Chegando. 11 horas mais 30 minutos.
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1: 11 horas mais 34 minutos e olha só, atualização referente à greve dos trabalhadores da Companhia Paulista de Trens Paulistanos, a CPTM. A Prefeitura de São Paulo informa que o rodízio de veículos está suspenso nessa terça-feira em razão da greve. Então, notícia que importa para você, atualizando então essa situação envolvendo a greve, rodízio suspenso, então, nesta terça-feira, dia 4. 11 horas mais 35 minutos.
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1: Agora é hora do nosso Tem Música Chegando. E olha só, a cantora, compositora e pianista carioca Ângela Rorô vai ganhar uma biografia escrita pelo jornalista e pesquisador musical Rodrigo Faor. O livro vai relembrar a trajetória da artista, que morreu em setembro de 2025, aos 75 anos. O projeto surge em um momento de novas homenagens à cantora. Inclusive, a gente trouxe aqui no Resumo TMC, né, que o cantor Ney Matogrosso está projetando aí um álbum com músicas dela. Bom, então Cida Moreira está em cartaz com o show Me Acalmo Dançando, a música de Ângela Rorô, então sendo representada também no teatro. Enquanto, como eu mencionei, Ney Matogrosso prepara um álbum com músicas da autora de canções como Gota de Sangue e Fogueira. Então, Faor, que é esse biógrafo, jornalista e pesquisador, que já entrevistou Ângela Rorô em diferentes momentos da carreira da artista, realiza pesquisas e reúne depoimentos de pessoas que conviveram e trabalharam com a cantora para a produção da biografia. O jornalista e pesquisador musical é autor de livros sobre nomes importantes da música brasileira também, como Ângela Maria, Calbi Peixoto e Dolores Duran. Então, novidade aí em relação a Ângela Rorô tendo aí, sendo uma representação também por esse biógrafo, né? Então teremos aí acesso a uma história mais detalhada da vida da cantora. Tem mais música chegando agora para atualizar sobre a Ariana Grande. Ela se manifestou falando que vai se afastar dos holofotes. Então, depois de encerrar sua turnê Eternal Sunshine, no próximo mês, a cantora vai se afastar de aparições públicas e não vai mais estrelar uma futura produção musical em Londres. Um representante da artista disse à People que ela vai se afastar dos holofotes quando a turnê terminar, depois que suas aparições geraram um escrutínio público incessante e contínuo. Então, definiu esse representante da Ariana Grande em entrevista. A empresa encarregada de uma nova montagem de Sunday in the Park with George, de Stephen Sondheim, prevista para estrear no Centro de Arte Barbican em 2027, confirmou que ela não faz mais parte da produção e que conta com a total compreensão e apoio da companhia. Nos últimos anos, a aparência física e a saúde da Ariana Grande têm sido alvo de especulações. As especulações aumentaram desde que ela lançou Pitel, seu álbum mais recente, que foi lançado, né, na semana passada. No videoclipe da faixa título, ela interpreta uma artista que, em testes, ouve repetidamente que não é boa o suficiente e que está desesperada e que deveria fazer procedimentos estéticos para depois ouvir que fez procedimentos demais, trazendo então aí durante o clipe críticas sociais em referência às pressões que a mulher sofre, né, no mundo e também em relação à sua aparência física. No fim do clipe, a personagem usa uma motosserra contra os críticos. Então, o representante da Ariana Grande ressaltou à revista People também que ela estava ansiosa para encerrar sua turnê com chave de ouro, com saúde e felicidade, depois de fazer uma pausa mais do que merecida de trabalhos e aparições públicas, que tem gerado um escrutínio, então um público incessante. Sobe o som.

Esse outro agora é Pitbull, de Ariana Grande, que faz parte aí, no caso, deste clipe no qual eu mencionei, onde tem essa crítica social que ela faz aí em relação à aparência física e toda essa pressão estética que a mulher sofre no mercado. Então, o representante também disse durante a entrevista que o show da cantora exige muito esforço físico e envolve grande preparo atlético, né? Então, ele afirmou

ser humano, né? As pessoas falarem ali da sua aparência o tempo todo. A gente vê outros exemplos aí do mundo da música também, que acabaram tendo sua sanidade mental destruída de acordo também com essa opinião pública, os holofotes aí, que as pessoas não têm realmente dó mesmo ao falar aí dos outros e acabam passando do limite, ainda mais com comentários em relação à aparência física, corporal. Isso também acaba atrapalhando muito e fazendo com que a mente humana fique, né, realmente aí muito frágil. Ainda mais falando de saúde mental feminina, acaba se tornando ainda um debate mais amplo, muito mais denso do que as pressões sociais do que um homem, de que um homem sofre, no caso, muito menores do que as da mulher. Agora, falando de Lollapalooza, você que é fã do festival, os valores do Lollapass, ingresso que dá acesso aos 3 dias da próxima edição do Lollapalooza, foram anunciados, viu? Então, a partir do meio-dia de amanhã, ou seja, de terça-feira, o público vai poder comprar o Lollapass a partir de R$ 969. Então, a venda é feita apenas pelo site da Ticketmaster Brasil ou na bilheteria física no Shopping Ibirapuera, que fica em São Paulo. Então, a próxima edição do festival acontece nos dias 19, 20 e 21 de março de 2027. Dá tempo de se programar. Até agora não foram divulgados nem o line-up, nem o preço do ingresso diário, que é válido para um dia e é mais barato que o Lollapass. Então, é muito comum também o Lollapalooza anunciar a pré-venda dos ingressos sem antes anunciar as pessoas que estarão presentes, os artistas que estarão ali no festival, nessa edição, né, do ano que vem. Então, além do tradicional Lollapass, o festival oferece o Lolla Comfort Pass a partir de R$ 1.985,10. Então, a modalidade dá acesso a uma área exclusiva do festival, com vista privilegiada para o palco principal, pontos de alimentação, bares e banheiros próprios, zona de sombra para descanso e guarda-volumes. Então, o Lolla Lounge Pass, que dá acesso a open bar, open food, ativações exclusivas das marcas, after party e transporte de ida e volta para o evento, custa ali a partir de R$ 3.489. Então, clientes do Banco Bradesco podem parcelar a compra nos cartões de crédito em até 10 vezes sem juros. E o público geral pode parcelar a compra nos cartões de crédito em até 3 vezes sem juros ou de 4 a 8 com juros. Então, para você que é fã de Lollapalooza, fica aí já o alerta. Não sabemos ainda quais serão as atrações do ano que vem, mas para você que é adiantado, que gosta de garantir já o seu ingresso, a partir de agora já está à venda. Olha só, a Apple Music divulgou sua lista dos 100 melhores álbuns de todos os tempos. Então, o ranking foi construído como uma declaração editorial, sem considerar dados de streaming ou vendas, e contou com a participação de artistas como Pharrell Williams, J Balvin, Mary Morris e Charlie XCX no processo de curadoria. Então, no topo está ali The Miseducation of Lauryn Hill, um clássico do hip-hop feminino, à frente de Thriller e Abbey Road, que no caso Thriller de Michael Jackson e Abbey Road dos Beatles. Uma escolha que a própria Lauryn Hill agradeceu com humildade, ressaltando todos os artistas que a inspiraram. Então, ali, muito curiosa essa lista, traz ali muitos álbuns. Primeiro lugar, como eu mencionei, The Miseducation of Lauryn Hill. Segundo, Thriller. Terceiro, Abbey Road, do Beatles. Quarto, Purple Rain, do Prince and the Revolution. Quinto lugar ali, Blonde, do Frank Ocean. Sexto lugar, Songs in the Key of Life, álbum maravilhoso do Stevie Wonder. Tem ali Good Kid, M.A.A.D. City, do Kendrick Lamar. Back to Black também, Amy House. Nono lugar ali, Nevermind, do Nirvana. Lemonade, Beyoncé. Rumors, do Fleetwood Mac, inclusive a nossa editora-chefe Maria Fernanda é muito fã. Ok Computer, do Radiohead. The Blueprint, do Jay-Z. Enfim, muitos álbuns aqui, vale a pena você conferir a lista na íntegra, assim você fica aí ciente, do que, no caso, a Apple Music conseguiu selecionar ali de curadoria, de acordo com os melhores álbuns ali declarados, escolhidos por eles, mas acaba aqui, pelo que eu vejo nos nomes, entrando basicamente num consenso da crítica musical, que são álbuns aí realmente muito reconhecidos em todo o mundo da música. Vale a pena você conferir, assim você expande também o seu gosto musical. Então, tô cansado de ouvir sempre as mesmas músicas. Confira essa lista, então, da Apple Music,

e só tem álbum bom. E trago mais novidades do mundo da música para falar agora de uma união de divas pop, que é a Britney Spears. Publicou um carrossel de vídeos no Instagram dançando músicas da Rihanna e da Beyoncé. Ela afirmou que está viciada no álbum mais recente da Beyoncé, né? No caso, Cowboy Carter. No entanto, os vídeos mostram a cantora dançando músicas mais antigas também, como Haunted e Crazy in Love. Vamos conferir um vídeo.

0: É, muito boa essa playlist ali, selecionada pela Britney Spears, no caso ali, né, cantando Crazy in Love, na voz da Beyoncé, né, temos ali também Love on the Brain, que conseguiu ouvir ali do álbum Unsigned, que é o último álbum da Rihanna, desde então ela não deu mais as caras aí nas suas criações musicais, apenas em eventos aí, né, pontuais, mas muito legal ter essa união de divas pop aí, uma valorizando a outra, e a Britney sempre nas suas danças ali, bastante curiosas. E olha só, temos mais uma notícia aqui no mundo da música para falar agora dela, né, da Lauren Jarreg. Agora o papo é com os fãs de Fifth Harmony, né, porque a cantora Lauren Jarreg, que é ex-membra da banda, anunciou dois shows no Brasil para setembro. Então ela vai se apresentar no Teatro Solar de Botafogo, no Rio de Janeiro, portanto para você que sintoniza aí no 101.3, no dia 10 de setembro, e no Cine Joia, em São Paulo, no dia 19 de setembro, para você que está aí no 100.1. Então no Rio serão realizados dois shows no mesmo dia, os ingressos devem ser adquiridos no site oficial da Ingresse, e os valores variam de R$ 300 a R$ 400. A cantora também disponibilizou experiências VIPs que variam de R$ 300 a R$ 1.200, incluindo autógrafos e fotos com a cantora, tipo aquele meet and greet, sabe? Essa é a segunda vez da artista no Brasil. Em 2026, ela esteve no país em fevereiro para curtir o carnaval. Então você que é fã de Lauren Jarreg, inclusive de Fifth Harmony, fica aí a dica. E mais um encontro de divas, dessa vez estou falando de Madonna, nossa rainha do pop, com a Kylie Minogue. Elas oficializaram a primeira parceria em estúdio da carreira. As duas surpreenderam o público no World Pride Amsterdã deste ano, que rolou no sábado, quando se apresentaram juntas, antecipando a colaboração que será lançada oficialmente ainda nessa semana. Inclusive, a Kylie Minogue fez bastante sucesso, né, ultimamente, com a volta de um hit dela, que é uma música assim, I can't get you out of my head. Então, agora falando dessa parceria com a Madonna, né? A música escolhida para colaboração, no caso, é Love Sensation, do álbum Confessions 2, da Madonna. A parceria será um remix da canção e chega às plataformas digitais nessa sexta-feira, ou seja, dia 7 de agosto. O remix conta com a produção de Stuart Price, que é o mesmo produtor do Confessions on a Dance Floor e também do Confessions 2, né, produtor de longa data da Madonna e coprodutor da versão original da música. Então, teremos aí parceria das duas neste remix, hein? Olha só, mais uma notícia aqui do bastidor do mundo da música. Dois membros do grupo Massive Attack foram banidos de Singapura depois do show da banda no dia 29 de julho. O motivo da expulsão é a exibição da bandeira da Palestina no telão do show, um protesto que foi a favor ali da nação em conflito com Israel. Os vocalistas Robert Nadja e Grant Marshall estão proibidos de entrar no país novamente. Depois da apresentação, todos os membros foram detidos pela polícia, separados e interrogados. De acordo com o grupo, alguns foram ainda sujeitos a buscas em seus quartos de hotel e tiveram seus passaportes confiscados. Em um comunicado publicado no Instagram, a banda escreveu, abre aspas, antes mesmo de pisar no palco, assim como ao fim do show, grandes porções de plateia organicamente invocaram gritos de Palestina Livre. Presumidamente cientes de que essa expressão espontânea poderia violar as leis de censura do seu país, sem serem intimidadas. Da nossa parte, jamais pensamos que simplesmente erguer a bandeira de um Estado soberano, reconhecido por outros 157 nações, poderia ser contra a lei. Fecha aspas, então, comunicado publicado ali nas redes sociais do Massive Attack. Apesar da punição, o grupo diz estar orgulhoso do protesto e frisou seu apoio à Palestina. 11 horas mais 50 minutos.
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0: Mudando de assunto agora, você ouvinte, consome bastante açúcar? Porque olha só, uma pesquisa aponta que consumir menos açúcar durante os primeiros anos de vida pode estar associado a um menor risco de desenvolver Alzheimer e outras formas de demência décadas mais tarde. E quando o assunto é alimentação, a gente sabe que é hora da nossa colunista Amanda Figueiredo falar.
2: Já linkando com esse estudo, cada vez mais os estudos, eles mostram a relação do Alzheimer com os nossos hábitos, né? E entre os nossos hábitos tem uma relação aí muito direta, que os estudos estão cada vez mais provando, né? Do desenvolvimento ou não do Alzheimer com a nossa alimentação. Esse estudo, ele é muito curioso, porque além de ter mais de 60 mil pessoas envolvidas no estudo, então assim, é uma amostra grande, ele começou lá na Segunda Guerra Mundial, no Reino Unido, porque durante a Segunda Guerra Mundial tinha racionamento de açúcar. Então, as crianças recém-nascidas, os bebês, as crianças ali, né, na primeira infância, elas não tinham parte nessa cota de açúcar, então só os adultos que recebiam nesse racionamento, e começaram a estudar a relação dessas crianças que passaram a primeira infância sem contato com açúcar versus como a saúde delas iam se desenvolver ao longo das décadas, né? E ele foi publicado recentemente, realmente mostrou que as crianças que não tiveram contato com açúcar nesses primeiros anos de vida tiveram menos, né, um percentual menor na vida adulta de desenvolver não só Alzheimer, como outras doenças relacionadas à demência, diabetes e hipertensão. E teve um grupo que tanto as mães na gestação não consumiram açúcar e as crianças, né, depois de nascidas também não, nessa primeira infância. E nesse grupo, mais ainda, né, os resultados foram muito mais promissores. Então, mostrar que essa preocupação aí, na verdade, com a saúde do ser humano começa já na barriga da mãe, né? E essas mulheres que não consumiram açúcar na gestação, depois essas crianças tiveram um melhor resultado de saúde ao longo de toda a vida.
0: 11 horas mais 52 minutos. 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E olha essa notícia. Vamos pro Rio de Janeiro agora, porque um campeonato de Farmar Aura, tava rolando lá em Niterói e foi cancelado pelo local do evento depois de uma divulgação nas redes sociais. Quem explica é a Júlia Novaes.
3: Você sabe o que é Farmar Aura? Uma brincadeira entre adolescentes nas redes sociais se tornou uma disputa presencial dedicada especialmente a essa expressão, que é utilizada para se referir à obtenção de pontos que geram aura, uma espécie de energia superior. Também são usados termos como Sigma e Beta para se referir a uma hierarquia de poder, além de muitas outras gírias das gerações Z e Alpha. Um vídeo que circula nas redes sociais convida os interessados a se inscreverem na competição.
4: O grupo do primeiro campeonato de Farmar Aura de Niterói já está rolando. Se você quiser ser um dos participantes desse evento, lá dentro do grupo você vai saber como você se inscreve e a nossa bancada de jurado vai te aprovar, tá?
3: O evento estava planejado para acontecer no Caminho Niemeyer, espaço cultural localizado no centro de Niterói, na região metropolitana do Rio, no dia 15 de agosto. No entanto, o grupo executivo do Caminho Niemeyer informou que o local estará fechado na data para a montagem de um evento do dia 16 de agosto. O grupo executivo do espaço é um órgão da Prefeitura de Niterói, responsável pela gestão, manutenção, preservação e promoção cultural do Caminho Niemeyer. Um grande complexo de obras arquitetônicas projetado por Oscar Niemeyer ao longo da orla da cidade fluminense. A equipe reiterou que está aberta ao diálogo para alinhar uma possível data para o campeonato. Para que o evento aconteça, ele precisa passar pelo trâmite junto à Coordenadoria de Gestão de Eventos da Prefeitura de Niterói para solicitar a autorização de eventos em espaço público, e qualquer divulgação só pode ser feita após a aprovação do órgão.
0: Esse negócio de Farmar Aura, né? Como uma exposição, teatro, né? Outros passeios culturais do que Farmar Aura, né? Tanta coisa pra fazer, ai gente, enfim. Bom, mudando de assunto agora, né? Os desafios das relações modernas são o tema da peça Uma Semana Nada Mais. Falando em teatro, né? Como agir quando acaba o amor? Grande dilema da vida, né? Falar a verdade ou criar uma confusão? O elenco da peça conversou com a Estela Ribeiro. Vamos conferir.
5: Estreou na semana passada a peça Uma Semana Nada Mais no Teatro Nair Belo, aqui em São Paulo. Sabe uma comédia de situação? Aquela que você vê no palco representada uma cena do cotidiano que pode acontecer com você ou com o seu melhor amigo, por exemplo, e que por isso você cria uma conexão e acaba rindo da própria realidade? Pois é, essa história é contada pelo Leandro Luna, pela Juliane Trevisol e também pelo Beto Schultz. Eles conversaram com a gente e o Leandro Luna começa contando um pouquinho sobre a peça.
6: Essa comédia, Uma Semana Nada Mais, é exatamente sobre essa dificuldade de se comunicar nos relacionamentos, que é o que mais acontece, que é mais tema de terapia. Inclusive, a peça, ela acaba sendo uma grande sessão de terapia, porque mostra esses padrões de relacionamento, quando tem uma pessoa que não consegue terminar a relação ou apontar as coisas que não gosta, né? Ter uma conversa, um diálogo.
5: A Juliane Trevisol também falou o que ela acha dessas novas relações.
7: Eu acho que os casais não se conectam mais, não se comunicam mais como antes. Muitas telas, muitas distrações da vida lá fora, do corre do dia a dia. E as pessoas acabam esquecendo de olhar para si, de olhar uns para os outros, né? Para a escolha que fizeram, para esse casal, para essa mulher, para esse homem. Enfim, que estão ali vivendo essa história, escolhendo todos os dias um ao outro, né? Quem é esse outro e quais são esses objetivos de estarem juntos ali. E é claro que é muito frequente, acho que todo mundo tem um caso de uma amiga, ou mesmo se não, já passou por algum caso parecido de relacionamentos manipuladores, né, narcisistas, ou relacionamentos que são aquele relacionamento que parece perfeito, mas é aquela famosa história, e fora dos stories, você tá bem?
6: A peça, ela satiriza esse lado. No caso, meu personagem, ele não consegue terminar com a namorada perfeita dele, então ele tem a mirabolante ideia de chamar o melhor amigo para morar dentro de casa para atrapalhar essa relação e que fazendo com que ela termine. Então, olha isso, passando toda a responsabilidade para ela. Então, fala de narcisismo, fala falta de verdade na relação, da falta de comunicação, dos tipos de relacionamentos fluidos. Enfim, então traz todos esses pontos muito modernos e a gente faz com muita graça.
5: E o Beto Schultz conta pra gente um pouco da reação do público e também uma questão ética envolvida nesse triângulo dos personagens.
8: É justamente essa situação desconfortável que vai fazendo com que o público dê muitas gargalhadas durante o espetáculo. A situação em si, ela, apesar de trágica, ela acaba sendo cômica. E esse desenrolar durante o espetáculo do que vai acontecendo lá, eu não posso dar spoiler para vocês, faz com que o público se divirta do início ao fim. É importante, né, os amigos, as amizades, mas desde que ela não tire você dos seus princípios, né? Eu acho que é muito importante a gente manter os nossos princípios aí sempre em primeiro lugar.
5: Muito bem, a peça fica em cartaz às sextas, sábados, às 20 horas e domingos, às 18 horas, no Teatro Nair Belo, que fica ali dentro do shopping Frei Caneca. Não deixe de aproveitar.
0: Dica cultural para você que se interessou nessa peça que fala sobre as relações contemporâneas. Bom, e ponto final aqui no nosso Resumo TMC. Você ficou agora com um compilado do que mais importa para você nessa segunda-feira, com a minha apresentação, Alexia Marília. E nos vemos amanhã, às 10 horas da noite, aqui na TMC, com mais Resumo TMC. Tchau, tchau.
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10: Olá, o Dia dos Pais vem chegando e a data impacta também nos investimentos publicitários. As marcas procuram estar mais próximas para falar dos seus produtos e lançamentos. Hoje na coluna, a gente traz pesquisa da Associação Brasileira de Inteligência Artificial e E-Commerce, a Abiacom, mostrando que o Dia dos Pais de 2026 deve movimentar mais de 10 bilhões no varejo digital. O estudo aponta que o valor representa um avanço em relação aos mais de 9 bilhões registrados em 2025, com estimativa de crescimento de 10% nas vendas, passando de 1,03 bilhão no ano passado para 1,19 bilhão em 2026. E as categorias que devem concentrar as maiores vendas são eletrônicos, moda, perfumaria, calçados, entre outras. As datas comemorativas sempre movimentam a publicidade e a coluna vai contar nesta semana para você como as marcas estão criando as suas estratégias para o período. Fiquem ligados.
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11: Muito bom dia, uma ótima terça-feira para você que sintoniza a TMC. Hoje é dia 4 de agosto, seja muito bem-vindo e muito bem-vindo ao Amanhã TMC. Eu sou o Diego Andrade, te faço companhia até às 5 da manhã. Aqui no Amanhã TMC você fica por dentro de tudo que aconteceu de mais importante no noticiário do Brasil e do mundo, além de saber das primeiras notícias que vão impactar aí a sua terça-feira. Se você está em Belo Horizonte, acompanhe a nossa programação em 88.7. Em Recife, 92.7. Em São Paulo e Brasília, 100.1. Em Curitiba, 100.3. E no Rio de Janeiro, estamos no 101.3. Meu muito obrigado a você que sintoniza a TMC. O WhatsApp está aberto para você participar. Manda sua mensagem. Comenta sobre as principais notícias aqui do programa no 119-7221-1001. 119-7221-1001. Vamos agora às principais manchetes do programa de hoje. A Polícia Federal investiga pagamentos feitos pela empresária Roberta Luschin a Marco Aurélio Santana Ribeiro, ex-chefe de gabinete do presidente Lula, conhecido como careca do INSS. Os valores de dezenas de milhares de reais ainda não têm origem e finalidade esclarecidas. Roberta é citada em investigação sobre fraudes no INSS e nega ter informações sobre o caso. O presidente da Argentina, Javier Milei, voltou a criticar Lula e chamou o brasileiro de ladrão e corrupto em uma entrevista a um canal do país. Milei também voltou a criticar o ministro Alexandre de Moraes e afirmou que Lula interfere na política regional. A Polícia Federal pediu ao Supremo Tribunal Federal a abertura de um terceiro inquérito para investigar Fábio Luiz Lula da Silva, o Lulinha, por suspeita de tráfico de influência em contratos com o governo federal. Na semana passada, outros dois inquéritos já haviam sido autorizados. Um deles apura contratos ligados ao Ministério da Saúde e à Dataprev, enquanto o novo caso envolve uma empresa de tecnologia que mantém contratos milionários com o governo. A defesa de Lulinha nega irregularidades. A Polícia Federal adiou o depoimento de Valdemar Costa Neto, presidente do PL, que seria realizado nesta segunda-feira. O interrogatório foi adiado a pedido da defesa. Valdemar é investigado por suspeitas irregulares de destinação de emendas parlamentares e nega ter participado de qualquer desvio de recursos. O senador Cleitinho Azevedo anunciou que não será candidato ao governo de Minas Gerais nas eleições. Segundo o parlamentar, a decisão foi tomada por motivos pessoais. Ele continuará no Senado e deixará de disputar o governo estadual pelo Republicanos. A Procuradoria Regional Eleitoral de São Paulo pediu à Justiça que negue o registro da candidatura de Ricardo Salles ao Senado. O Ministério Público afirma que o candidato não apresentou toda a documentação exigida pela Justiça Eleitoral. Salles ainda poderá complementar os documentos antes da decisão final do Tribunal Regional Eleitoral de São Paulo. O ex-senador Álvaro Dias anunciou que não será candidato nas eleições de 2026 e afirmou que não houve acordo político para viabilizar uma candidatura de unidade. Em carta aberta, Álvaro disse que não queria provocar divisões no grupo político e que continuará acompanhando a política paranaense mesmo fora da disputa eleitoral. O depoimento de Augusto Lima, ex-sócio de Daniel Vorcaro, no Banco Master, à Polícia Federal, foi adiado a pedido da defesa e ainda não tem nova data. Lima é investigado na Operação Compliance Zero, que apura fraudes financeiras e também envolve o senador Jax Wagner. A Polícia Federal investiga ainda a atuação de Lima nas negociações entre o Banco Master e o Banco de Brasília. O presidente do Supremo Tribunal Federal, ministro Edson Fachin, afirmou que críticas ao tribunal não representam uma ameaça à instituição e fazem parte do debate democrático. Na retomada dos trabalhos da corte, Fachin defendeu transparência, diálogo com a sociedade e disse que o Supremo precisa conviver com questionamentos sem perder a independência. E o mercado passou a projetar mais um corte de juros pelo Banco Central neste ano, levando a Selic para 13,75% em 2026, segundo o Boletim Focus. A pesquisa também mostra nova queda na previsão de inflação, que passou para 5,03%. A expectativa é da redução da taxa básica já nesta semana, hoje em 14,25% ao ano. E no noticiário internacional, 25 estados americanos entraram na justiça contra as novas tarifas impostas por Donald Trump sobre os produtos importados. A ação contesta taxas de até 12,5% sobre mercadorias de 60 parceiros comerciais, incluindo Brasil e União Europeia. Os estados alegam que as medidas podem encarecer produtos e prejudicar empresas locais. Muito bom dia a você que sintoniza a TMC. Vamos à previsão do tempo para todo o país nesta terça-feira. Em Curitiba, o dia é nublado, mas o sol aparece de vez em quando. Não chove, máximas de 25 e mínimas de 13 graus. Já em São Paulo, o sol aparece entre nuvens. Não chove, máximas de 26 e mínimas de 15 graus. No Rio de Janeiro, o sol aparece entre nuvens e não chove, máximas de 32 e mínimas de 16 graus. Em Belo Horizonte, o dia começa com sol, mas à tarde as nuvens aparecem, sem chuva, máximas de 27 e mínimas de 13 graus. Em Brasília, o sol aparece entre nuvens, sem chuva, máximas de 27 e mínimas de 16 graus. Para fechar em Recife, faz sol entre nuvens, chove rápido durante o dia e à noite, máximas de 26 e mínimas de 22 graus. A Justiça Eleitoral iniciou uma semana de atividades para demonstrar a lisura e o funcionamento do sistema eletrônico de votação no Brasil. Até domingo, o Tribunal Superior Eleitoral promove ações para aproximar a população das urnas eletrônicas e reforçar a transparência do processo eleitoral. Os detalhes chegam com o repórter Leonardo Montel.
12: A primeira atividade foi voltada para estudantes do ensino médio, muitos que vão votar pela primeira vez em outubro. E uma urna eletrônica foi aberta para que os alunos entendessem o funcionamento das máquinas por dentro. Até o próximo domingo, o Tribunal Superior Eleitoral promove atividades em todo o país para mostrar como funciona o processo de votação e apresentar os mecanismos de segurança das urnas eletrônicas. O ministro Nauê de Azevedo estudou aqui no colégio e na abertura da atividade comparou a urna eletrônica brasileira com um volante que deve ser guiado pela população.
13: E eu tenho certeza que não só o nosso futuro, mas o nosso presente está em boas mãos porque vocês estão aqui. E vocês vão conseguir levar adiante a palavra da democracia. Então que vocês tenham em mente não apenas a potência que vocês representam, mas a realidade que vocês representam. E que vocês aproveitem para tirar todas as dúvidas de vocês a respeito da urna.
12: Também aluno egresso da escola pública, Rafael Azevedo, coordenador de tecnologia eleitoral do TSE, participou da arquitetura de segurança da urna eletrônica no Brasil e explicou que o voto secreto é um direito que garante isonomia e evita que o eleitor seja coagido na hora de votar.
14: Então não é simplesmente colocar a urna na frente do eleitor, esperar que ela seja captada e está tudo certo. Não, existe todo um cadeamento, desde a apresentação dos códigos-fontes, todo um ciclo de transparência que nós chamamos, para que os partidos e demais entidades fiscalizadoras possam aferir que a eleição está legítima.
12: Ainda hoje, às 5h30 da tarde, o tribunal faz uma transmissão ao vivo para apresentar cada peça da urna eletrônica. O TSE também lança a campanha Fato ou Boato Viralizou, criada para combater a desinformação. Na sexta, o TSE promove uma atividade com passantes na rodoviária de Brasília e encerra a programação no domingo, com a corrida pela democracia.
14: Eletrônica aqui no ensino médio, profissionalizante, e justamente pela eletrônica que me fez mexer com a urna eletrônica, participar do projeto dela, ajudar a evoluir o projeto dela.
11: Três dos principais partidos do Centrão não vão apoiar nenhum candidato ao Palácio do Planalto. De Brasília, Rodrigo Vicente conta todos os detalhes dessa articulação política.
15: Pois é, por enquanto, o Progressistas e o União Brasil, que formam a Federação União Progressista, e também o MDB, decidiram pela neutralidade. No caso do MDB, desde 2006, eles não optavam por essa modalidade nas eleições nacionais. O motivo dessa neutralidade é o conflito entre as cúpulas e as alianças locais, o que dificulta, claro, os acordos entre os dirigentes e as bases. O senador Ciro Nogueira, por exemplo, que é candidato à reeleição pelo Piauí, é também o presidente nacional do PP. Mas, no levantamento, só para ter uma ideia da Atlas Meio, divulgada em 21 de julho, Lula lidera no estado do Piauí com folga no primeiro e no segundo turno. No segundo turno, ele registra mais de 70% das intenções de voto ante 22% de Flávio Bolsonaro. Ou seja, mesmo que no âmbito nacional Ciro se alinhe mais ao campo de Flávio, o PP também precisa fazer um aceno a Lula lá no Piauí e assim costurar as alianças locais. E é por esse embaraço todo que até agora o pré-candidato Flávio Bolsonaro patina para encontrar um vice. O candidato queria a senadora Tereza Cristina, que é do Progressistas também, mas teve de declinar porque o PP disse que não será possível. União Brasil tem o mesmo problema. Na Bahia, por exemplo, o candidato ao governo pelo partido é ACM Neto. Porém, a aprovação e intenção de voto de Lula no estado ultrapassa os 50%, o que não permite, claro, ao partido atacar o governo Lula. Bem, até o fim das convenções partidárias, muita discussão vai acontecer. O Centrão vai chegando ao fim dessa etapa, decidido a olhar, na verdade, para a construção das bancadas legislativas, deixando um pouco a eleição nacional de lado.
11: O Tribunal de Contas da União pode dar um novo prazo para a ANTAC refazer a fiscalização de investimentos no Porto de Santos. A área técnica encontrou falhas na análise e defende que a agência tem até 120 dias para revisar os cálculos. Murilo Hernandes traz os detalhes.
16: A proposta foi apresentada pelos auditores do TCU, depois que a agência reguladora deixou de cumprir uma determinação anterior para verificar se os valores das obras estavam de acordo com os preços do mercado. Segundo o relatório, a ANTAC aprovou investimentos de cerca de 2,5 bilhões de reais sem contratar uma auditoria independente para conferir os custos apresentados. A própria agência já havia identificado indícios de sobrepreço de até 135% nas compras de equipamentos, mas a análise final ficou restrita aos documentos entregues pela empresa. O processo trata da renovação até 2047 do contrato da Brasil Terminal Portuário, responsável por um dos maiores terminais de contêineres do Porto de Santos. As obras previstas incluem ampliação da estrutura, dragagem e modernização do terminal. Se o plenário do TCU seguir a recomendação da área técnica, a ANTAC terá 4 meses para refazer toda a fiscalização. Caso as irregularidades não sejam corrigidas, o tribunal poderá impedir o reconhecimento dos investimentos e suspender a renovação da concessão.
11: E a Polícia Federal desmarcou o depoimento do presidente do PL, Valdemar Costa Neto, sobre supostas irregularidades na destinação de emendas parlamentares. O repórter Leonardo Montel tem as informações.
17: A pedido dos advogados, o depoimento de Valdemar Costa Neto foi adiado. O interrogatório buscaria esclarecer a participação dele no direcionamento de emendas parlamentares para municípios. Os valores investigados chegam a 119 milhões de reais. No mês passado, o ministro Flávio Dino determinou o bloqueio desse montante nas contas do presidente do PL. Na mesma decisão, também foram bloqueados bens do ex-deputado Eduardo Cunha. A investigação apura também se pessoas sem mandato parlamentar participaram da destinação desse recurso. Pela Constituição, as emendas parlamentares são um instrumento para que deputados e senadores em exercício indiquem recursos do orçamento para atender demandas de estados e municípios. Na prática, eles servem para financiar obras, serviços e políticas públicas consideradas prioritárias nas bases eleitorais dos parlamentares. Mas a forma como esses recursos foram distribuídos e executados tem gerado questionamentos e investigações. A expectativa é que o depoimento ajude a esclarecer qual teria sido a participação de Valdemar Costa Neto na destinação dessas emendas. Até o momento, não foi divulgada uma nova data para o interrogatório.
11: O governo federal corre para garantir a liberação de recursos e dar continuidade ao programa Reforma Casa Brasil, que pode ser suspenso às vésperas das eleições. O Rafael Felitti traz os detalhes.
18: Para evitar que o programa Reforma Casa Brasil seja interrompido já em agosto, o governo federal avalia um aporte emergencial. O Ministério das Cidades pediu a liberação de 750 milhões de reais à equipe econômica. O problema central está no fundo que garante os empréstimos. O Fundo Garantidor da Habitação Popular. Segundo a pasta, esse fundo ter recursos para assegurar os financiamentos somente até o fim deste mês. Sem novos recursos, o programa fica inviável nos moldes atuais, justamente em um momento de alta procura por parte das famílias. Lançado em 2025, o Reforma Casa Brasil oferece juros reduzidos para famílias com renda de até R$ 9.600, custearem materiais de construção e serviços de engenharia. O programa é considerado uma das principais vitrines de agenda positiva do governo Lula em pleno ano eleitoral. Até o momento, foram financiados cerca de R$ 3 bilhões em obras. Agora, a decisão sobre a liberação da verba extra depende da análise de riscos jurídicos em ano eleitoral e da disponibilidade da equipe econômica.
11: Um dos nomes mais experientes do marketing político brasileiro, Lula Guimarães, construiu uma trajetória marcada pela condução de campanhas de diferentes espectros políticos. O jornalista foi responsável pela campanha vitoriosa de João Dória à Prefeitura de São Paulo em 2016 e comandou o marketing presidencial de Geraldo Alckmin em 2018. Além disso, integrou a estratégia de comunicação de Guilherme Boulos na disputa pela Prefeitura da capital paulista. Para explicar um pouco sobre o atual cenário político, o jornalista e marqueteiro conversou com a TMC e a gente confere agora.
19: O voto feminino provavelmente vai decidir a eleição. E a gente vê que há uma disputa muito grande desses dois candidatos pelo voto feminino. O bolsonarismo tem um voto mais majoritariamente masculino. Essa é uma característica do bolsonarismo. Então é um grande desafio para o eleitor, para a candidatura bolsonarista, não só para o Flávio, mas para as candidaturas bolsonaristas no Brasil todo, conquistar o voto feminino. Até por conta da própria performance que o Bolsonaro tinha, na maneira como ele se comportava, na maneira com a qual era um pouco deselegante, às vezes, até no próprio discurso, o quanto isso desagradou também o público feminino. E é evidente que esse público está muito disputado pelas duas candidaturas. E há uma necessidade, há uma disputa mesmo para poder saber quem consegue garantir esse voto da mulher, especialmente a mulher de baixa renda. Nesse sentido, não é nenhuma surpresa que os dois candidatos tenham trazido mulheres para fazer discursos, mulheres para serem homenageadas, mulheres para poder estar presentes. No caso do Flávio Bolsonaro, há uma dificuldade um pouco adicional, que foi uma briga pública que a Michelle Bolsonaro teve com ele. Um desacordo público, né? Não chegou a ser uma briga tão grande, mas um desalinhamento público, vamos chamar assim. E agora, depois eles fizeram uma reconciliação, mas para muitos eleitores, essa conciliação ainda não é tão legítima a ponto de trazer o voto que a Michelle Bolsonaro mobiliza. Então, embora os dois tenham levado suas companheiras para as convenções, a Michelle Bolsonaro é uma puxadora de votos bastante importante e essa é uma dificuldade que a campanha bolsonarista tem.
20: Pois sim.
21: Lula, tudo bem? Muito se fala sobre as costuras políticas das campanhas nos estados. E nas campanhas eleitorais passadas, também um olhar sempre para o Norte e Nordeste pela grande diferença do presidente Lula para as campanhas mais a centro, mais à direita. Quais os estados hoje que você enxerga que vão ser decisivos podem ser decisivos nessa campanha eleitoral nacional?
19: Assim, olha só, o que a gente tem visto é que, mais uma vez, a campanha nacional vai ser decidida principalmente pelos estados do Nordeste, que são os estados que contam, que têm o maior peso eleitoral, juntando São Paulo, Rio de Janeiro e Minas Gerais, esses três especialmente, né, excluindo o Espírito Santo aí, mas esses três estados eles têm uma representatividade eleitoral muito significativa e é muito provável que a disputa seja, a diferença de votos seja, faça esses estados definirem a eleição, como aconteceu em outras eleições também. A diferença deste ano para a eleição de 2022, se a gente for comparar os votos do presidente, do ex-presidente Bolsonaro com a intenção de voto do Flávio Bolsonaro, a gente vê que nesses três estados houve uma vantagem, está havendo uma pequena vantagem favorável ao presidente Lula. Essa diferença foi grande no Rio de Janeiro e está diminuída agora. Essa diferença também foi grande no estado de São Paulo. E agora, nessa disputa, pelo que as pesquisas mostram, é uma diferença menor. E o mesmo cenário se dá em Minas Gerais, onde a diferença foi quase empate e agora ela tem uma diferença um pouquinho favorável ao presidente Lula. Então, esses três estados é provável que eles sejam os estados que definirão mesmo essa definirão a eleição, porque como todos já falamos, já sabemos, vocês têm comentado com frequência, essa eleição vai ser decidida por uma diferença muito pequena de votos, talvez por 1-2% dos votos. Então é provável que esses estados façam realmente a diferença, porque se a gente for fazer uma análise geral, a gente vê que os estados do Nordeste existe uma vantagem significativa do presidente Lula e uma diferença significativa, uma vantagem para o Flávio Bolsonaro dos estados do Sul, especialmente Paraná, Santa Catarina e Rio Grande do Sul, com um equilíbrio maior, mas Paraná e Santa Catarina com uma vantagem competitiva bastante forte, juntando com os estados do Centro-Oeste para o Flávio Bolsonaro.
0: Ô Lula, na estratégia de um candidato, você quer emendar com essa resposta, Alvarez? Que daí eu começo, vou fazer uma pergunta
2: fundo,
0: sobre outra
2: fundo,
0: coisa.
2: Vai fundo, depois eu falo.
0: E eu trazer uma coisa, Lula, que a gente traz sempre aqui no Link TMC, que é a falta de proposta de um projeto de país da maioria dos partidos, dos candidatos, enfim, né? É, na estratégia, na real mesmo, quando a gente precisa de voto, precisa realmente pegar o voto, o que funciona mais mesmo, hoje em dia? Se isso mudou ou não, sempre foi assim. Atacar o outro candidato, se defender mais ou focar nas propostas? O que vocês veem aí nos anos, a tendência nesse caso?
19: Olha só, diante da super polarização que o Brasil se meteu depois das eleições de 2018, a gente não dá, é até difícil dizer qual a estratégia que é mais eficaz. Porque os candidatos, eles se atacam muito, eles se defendem, e o que a gente não tem muita proposta, porque de fato as propostas às vezes são um pouco parecidas, com exceção das propostas um pouco mais radicalizadas do campo da direita, mais focadas, por exemplo, em segurança pública, combate à violência, que é uma política que tem uma diferença bastante assimétrica entre as propostas da esquerda. Com exceção dessas, as propostas algumas vezes se assemelham. Talvez uma outra diferença também seja quando se encara as propostas econômicas, né? Um pouco do controle de gastos na esquerda, um governo um pouco mais liberal e um governo mais protecionista no sentido de programas sociais da esquerda. Mas, nesse sentido, campanhas que se atacam muito, campanhas que atacam muito, elas acabam trazendo tradicionalmente um desgaste. O eleitor não gosta muito daquela campanha que é suja, que faz ataques muito de baixo nível, vamos chamar assim. Embora isso tenha sido evitado nos grandes veículos de comunicação, na propaganda do horário eleitoral gratuito. Agora, quando se trata de redes sociais, de fato, não dá para controlar, porque não são só os candidatos que veiculam a propaganda, mas apoiadores, influenciadores, por meio desses outros, as campanhas acabam sendo muito agressivas. Mas, evidentemente, o que é melhor para o eleitor é que a campanha seja mais propositiva, mas nem sempre isso é possível. Então, esse ano, acho que a gente vai repetir o que aconteceu na campanha de 22, que a gente viu ali uma temperatura muito alta entre, na época, o ex-presidente Bolsonaro e o atual presidente Lula. É provável que essa temperatura seja alta também em ataques nessa campanha deste ano.
2: Lula, a gente está vendo, a campanha está só começando, como você disse, a temperatura vai subir muito ainda. Você, com a sua experiência de ter feito muitas campanhas, o que é que você poderia dizer que você está enxergando que vai ser o caminho que Flávio Bolsonaro vai usar para esquentar e pegar pesado na campanha dele, e qual vai ser o caminho que o Lula vai seguir? A gente está vendo o Flávio fazendo vídeos em que ele parece o Tom Cruise no Top Gun, se colocando como um herói que vai salvar o Brasil. O Lula está gastando dinheiro a rodo aí em programas que estão trazendo mais gente, mais populares, para trazer o povo, e Lula quer ganhar no primeiro turno. Então, o que você acha que vai ser a estratégia principal do Lula e a estratégia principal do Flávio para ganhar essa eleição?
19: Acho que a estratégia... Essa pergunta é ótima, Rodrigo, porque é difícil a gente cravar qual será a estratégia. Mas, pensando aqui na experiência de outras campanhas, é muito provável que o ex-presidente Lula, mais uma vez, ele utilize um pouco do sentimento do medo que pode acontecer com uma gestão do Flávio Bolsonaro. Para falar a verdade, por exemplo, tanto economistas quanto, enfim, grandes setores da sociedade já conseguem prever como será o governo do Lula, o próximo governo. Quer dizer, com dificuldades do Congresso, porque a direita tem uma tendência de eleger um grande número de senadores e deputados, então uma dificuldade para o governo federal de aprovar projetos e ter continuidade no seu projeto de governo. Por outro lado, a gente, embora saiba dessa dificuldade que o presidente Lula terá, uma gestão do Flávio Bolsonaro, ela representa um enorme risco. Ninguém sabe para onde vai a economia, ninguém sabe para onde pode ir os gastos públicos, e ninguém sabe mais ou menos que equipe ele vai ter. A gente viu o presidente, o ex-presidente Bolsonaro fazendo montando um ministério que foi catastrófico, né? Com vários ministros da saúde, um menos preparado do que o outro, diversos ministros da educação, um menos preparado do que o outro, uma condução da economia do Paulo Guedes, que apesar da pandemia, que de fato trouxe um desastre para gestões do mundo inteiro, mas foi uma gestão também pouco, que decepcionou talvez os apoiadores que esperavam dele um governo mais liberal, até porque exagerou nos gastos públicos, tentando até uma reeleição. Então, existe uma surpresa, ninguém tem muita ideia de para onde pode ir o Brasil com uma gestão do Flávio Bolsonaro.
4: As autoridades do Rio de Janeiro calculam que deram um prejuízo de quase 700 mil reais em uma das etapas do programa Tolerância Zero, que combate o comércio irregular nas praias cariocas. Os ambulantes eram obrigados a pagar taxas às facções criminosas para trabalhar. O Rafael Alves conta mais detalhes.
20: O programa Tolerância Zero, criado para combater a exploração irregular do comércio nas praias do Rio, vai ser ampliado e vai passar a atuar também nas ruas internas da Zona Sul a partir da próxima quarta-feira. A expansão ocorre após ataques que, segundo as autoridades, foram promovidos pelo crime organizado em represália às ações dos agentes públicos. A Prefeitura e as Forças de Segurança do Estado atribuem os recentes arrastões, a depredação de ônibus e o ataque a uma viatura da Secretaria Municipal de Ordem Pública à reação de grupos criminosos. No caso da viatura, três suspeitos tiveram a prisão decretada pela Justiça e dois já foram presos. O secretário estadual de Segurança Pública, Vitor Santos, classificou a ofensiva como coordenada e afirmou que não vai recuar na execução do programa.
22: Essa ação foi uma ação planejada e coordenada pelo crime organizado. Os presos confessaram, né, que foram recrutados para essa missão, de tacar fogo na viatura. Receberam valores para isso, ou seja, o crime organizado tentando, de alguma maneira, fazer com que as forças de segurança e a prefeitura parassem ou freassem esse programa de tolerância zero, que a gente não vai admitir. O trabalho vai continuar.
20: O prefeito Eduardo Cavalieri disse que a prefeitura já identificou outras áreas de atuação do crime organizado e afirmou que o tolerância zero vai ser levado para outras regiões da cidade.
23: Essa atuação não vai ficar restrita ao perímetro da orla do Leme, Avenida Nia Maia. A gente vai, depois de consolidar a ocupação, depois de consolidar a recuperação das áreas públicas que vinham sendo exploradas ilegalmente como braço econômico do crime organizado nesse perímetro, a gente vai avançar para outras regiões da cidade.
20: Segundo a Prefeitura, a segunda fase da operação, voltada ao combate de depósitos clandestinos, provocou um prejuízo estimado em R$ 665 mil reais ao crime organizado. Com reforço no efetivo, a nova etapa vai ter foco no combate a roubos, furtos e arrastões, além de proteção ao transporte público e do ordenamento na Zona Sul.
4: Vamos às principais manchetes do programa de hoje. Ferroviários das linhas 11 Coral, 12 Safira e 13 Jade da CPTM confirmaram a greve marcada para esta terça-feira, mesmo após reunião com o governo paulista. A categoria protesta contra mudanças após a concessão de linhas à iniciativa privada. A justiça determinou que 80% dos funcionários trabalhem nos horários de pico e 60% nos demais períodos, com multa diária de R$ 400 mil em caso de descumprimento. Em nota, a CPTM e o governo de São Paulo lamentaram a decisão do sindicato dos ferroviários de manter a paralisação. O estado afirma que apresentou propostas de negociação e recorreu à justiça. A Polícia Federal criou novas regras para combater e fiscalizar produtos químicos que podem ser usados na fabricação ilegal de drogas. A norma exige cadastro, licença e envio de informações mensais por empresas que trabalham com essas substâncias. A PF também poderá aplicar multas, suspender licenças e apreender produtos irregulares. A área técnica da ANEEL manteve a recomendação de cassar o contrato da Enel em São Paulo por falhas na prestação do serviço de energia. A agência rejeitou a defesa da empresa e apontou problemas na resposta a eventos climáticos como o apagão de dezembro de 2025. A decisão final ainda será tomada pela diretoria da ANEEL. O Inmet alertou que o El Niño de 2026 e 2027 tem 81% de chance de atingir intensidade muito forte e pode durar até o início do próximo ano. O fenômeno pode alterar o regime de chuvas, aumentar temperaturas e afetar setores como agricultura, recursos hídricos e o risco de desastres naturais. E no cenário internacional, pesquisa Reuters mostra que os democratas passaram a ser vistos como melhores gestores da economia dos Estados Unidos pela primeira vez em quase 10 anos. O levantamento também aponta queda na aprovação de Donald Trump, que chegou a 35%. A alta dos preços dos combustíveis e os impactos da guerra com o Irã aparecem entre os fatores que pressionam a avaliação do presidente.
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4: Apontado como traidor pelo chefe do Executivo Mineiro, o ex-secretário de governo Marcelo Aro colocou o nome à disposição para a disputa ao Palácio Tiradentes. A confirmação, no entanto, virá na quarta-feira. A repórter Mariana Reis traz os detalhes.
6: Horas depois do anúncio do Republicanos de que Cleitinho não será mesmo candidato ao governo de Minas, a convenção da Federação União Progressistas endossou o nome de Marcelo Aro para a disputa. Pelas palavras dos presidentes estaduais dos respectivos partidos, Rodrigo de Castro e Pinheirinho, Aro já conta com o apoio da federação, que tem uma das maiores bancadas do Congresso e que este ano vai lançar a candidatura de 78 parlamentares estaduais e 54 federais por Minas.
7: Meu caro Marcelo Aro, da nossa alegria de contarmos com você hoje nessa construção.
8: Mas o nome que representará o Progressistas, União Brasil, a federação na chapa majoritária é o nome de Marcelo Aro.
6: No discurso, Aro adotou o tom de candidato.
24: Coragem eu tenho pra gente transformar Minas Gerais.
6: A imprensa, Aro disse que a partir da desistência de Cleitinho, partidos de centro-direita se articulam por uma frente ampla. Mas o martelo será batido até quarta-feira, no fim do prazo que os partidos têm para definirem os nomes que estarão nas urnas em outubro.
25: Nós ainda temos aí 48 horas até o fim do prazo. É legal para tomar as decisões. Com a desistência do Cleitinho, eu acho que o principal é a gente unir o nosso campo da direita, né? A gente unir os partidos, a gente conversar. Tem vários partidos, acho que estão abertos a esse diálogo, né? O Republicanos, o PL, a nossa federação, o PP e a União. É o momento da gente tentar reunir uma frente ampla. O meu nome está à disposição.
6: Sobre as acusações do governador Matheus Simões de que teria puxado o tapete do projeto do Executivo, onde já tinha apoio para se lançar ao Senado, o ex-secretário de governo prometeu se explicar na hora certa.
25: No momento certo, eu vou responder e eu vou esclarecer para vocês o que de fato aconteceu, vou mostrar para vocês as conversas, vou mostrar para vocês o que foi acordado, quais eram os compromissos, e aí eu tenho certeza que tanto vocês da imprensa quanto a população vai fazer os seus juízos.
4: A Polícia Rodoviária Federal apreendeu ampolas de um medicamento emagrecedor sem receita médica no carro oficial de duas vereadoras de municípios da região metropolitana de Curitiba. As informações chegam direto de Curitiba com a repórter Isabela Miranda.
26: A Câmara Municipal de Contenda pagou cerca de R$ 4.200 para que as vereadoras flagradas com emagrecedores ilegais viajassem até Foz do Iguaçu com o carro oficial do Legislativo. Alexandra Maria dos Santos Lima, conhecida como Índia, e Vanessa Cristina Patla da Silveira voltavam do Paraguai com os medicamentos escondidos, entre outros pertences, no porta-malas do veículo. De acordo com o portal da Transparência da Câmara, cada parlamentar recebeu R$ 2.123 para uma diária em Foz, com a justificativa de realizar visitas técnicas com o objetivo de viabilizar recursos para o município. Segundo a Polícia Rodoviária Federal, as quatro ampolas à base de tirzepatida eram ilegais e não tinham receita médica. A abordagem aconteceu na última sexta-feira, no início da tarde, no município de Irati, no centro-sul do Paraná. A mercadoria foi retida e encaminhada à Receita Federal. As duas vereadoras foram liberadas. Uma delas, que dirigia o veículo, foi enquadrada pelo crime de contrabando. Em nota, o presidente da Câmara, o vereador Marcos Tinda da Silva, esclareceu que não autorizou a utilização do veículo oficial do Legislativo para, abre aspas, fins particulares, compras pessoais ou qualquer atividade que não esteja estritamente vinculada ao interesse público e ao exercício da atividade parlamentar. Fecha aspas. Ainda conforme o presidente, a Câmara está, abre aspas novamente, à disposição das autoridades para fornecer todas as informações e documentos necessários à completa apuração dos fatos. Fecha aspas. A TMC Paraná tentou contato com as vereadoras, mas não obteve retorno de Vanessa até o fechamento desta reportagem. Alexandra, conhecida como Índia, se manifestou por meio de nota nas redes sociais. Ela afirmou que a viagem teve finalidade exclusiva para a realização de uma visita institucional na Itaipu Binacional. A parlamentar ainda argumenta que, abre aspas, não transportava qualquer medicamento ou outro item de origem estrangeira sem a devida regularização, não tendo sido encontrado qualquer produto de natureza irregular em sua bagagem. Fecha aspas.
1: E uma investigação que teve início em novembro de 2025 identificou nesta segunda um esquema de entrada de drogas e celulares em presídios do Rio. Durante a ação, quatro pessoas foram presas por suspeita de envolvimento na quadrilha. A repórter Beatriz Trindade tem os detalhes.
5: Um policial penal foi preso durante uma operação das polícias civil e penal nesta segunda-feira. Wagner Jardim Dias é apontado como principal responsável por facilitar a entrada de drogas e celulares em presídios do Rio. Ele foi detido em casa no bairro de Pendotiba, em Niterói. Ao todo, quatro pessoas foram presas, sendo três delas alvos da operação desta segunda e a quarta presa em flagrante. Além disso, os agentes cumpriram 10 mandados de busca e apreensão na capital e na região metropolitana do Rio. As investigações começaram em novembro do ano passado, quando duas mulheres que estavam ligadas a esse grupo tentaram entrar no presídio Nelson Hungria, conhecido como Bangu 7, carregando sacolas com cerca de 20 quilos de drogas e 130 celulares. Os agentes descobriram que esse material seria entregue aos detentos da unidade. A partir dessa denúncia, os agentes analisaram imagens e dados do setor de inteligência da corporação até identificar uma organização criminosa estruturada, com divisão de tarefas para abastecer presos ligados às facções. Segundo o delegado responsável pelas investigações, Márcio Almeida, a quadrilha abastecia integrantes da facção Povo de Israel, que atuava dentro do Bangu 7. A operação tenta localizar outros envolvidos nos crimes.
9: Então essa operação, ela é um desdobramento de uma prisão em flagrante do servidor, do policial penal Wagner, ocorrida no ano passado. Então, com o aprofundamento dessas investigações, a gente conseguiu chegar e identificar outras pessoas que participavam desse grupo criminoso e também de uma rede financeira ligada a esses investigados.
5: As investigações também apontam que um dos principais alvos chegou a movimentar mais de R$ 259 mil em transferências bancárias sem justificativa econômica, valor esse que foi considerado incompatível com a renda dele. Wagner Jardim Dias já tinha sido preso em novembro do ano passado por causa dessas investigações e permaneceu detido até fevereiro deste ano. Nesta segunda, ele voltou a ser preso durante o cumprimento dos mandatos. A operação foi realizada por agentes da Delegacia de Repressão às Ações Criminosas Organizadas e Inquérito

0: até 59 anos. As duas iniciativas seguem até o dia 1º de setembro e têm como objetivo aumentar a cobertura vacinal e evitar a circulação de doenças. Quem explica é a assessora técnica do Programa Municipal de Imunizações, Simone Guimarães Garcia.
1: Então, a prefeitura adotou, né, as duas campanhas ao mesmo tempo, que são campanhas distintas, porém muito importantes. A campanha de multivacinação, que é para crianças menores de 15 anos, inicia hoje, dia 3 de agosto, e vai até dia 1º de setembro, com o dia D de multivacinação, que é o dia que todas as unidades básicas de saúde também vão estar abertas. E a campanha que também a gente inicia hoje, que é a campanha indiscriminada contra o sarampo, que será para a população de 6 meses até 59 anos.
0: Sobre o sarampo, a campanha foi adotada depois da confirmação de casos recentes da doença aqui na capital paulista. A importância da imunização nesse momento é conter a circulação do vírus. As vacinas estão disponíveis em todas as unidades básicas de saúde aqui da cidade, que funcionam das 7 da manhã até as 7 da noite, de segunda a sexta-feira. E para se vacinar é muito simples, basta comparecer em uma dessas UBSs com um documento com foto. Para crianças e adolescentes, basta o documento com foto e a carteirinha de vacinação.
2: Existe hoje um remédio injetável que evita o HIV com uma eficácia perto de 100%, tomado uma vez a cada 6 meses, e mesmo assim a ONU está preocupada. Um novo relatório do UNAIDS mostra que o mundo pode estar diante de um retrocesso na luta contra a AIDS. O motivo não é a falta de ciência, é a falta de dinheiro e de acesso. Cortes no financiamento internacional e menos serviços de prevenção ameaçam décadas de avanço, mesmo com as mortes e as novas infecções nos menores números em 30 anos. Para entender melhor esses dados, a TMC conversou com o Renato Kifuri, que é médico, infectologista e vice-presidente da Associação Brasileira de Imunizações. A gente ouve esse bate-papo agora.
3: Sem dúvida, os números do HIV e AIDS no Brasil vêm caminhando numa média histórica de redução. Embora haja um pequeno incremento, a gente tem que sempre olhar, Mayara, para o número de testes que a gente faz. A gente tem testado muito mais e encontrado cada vez menos, ou seja, apesar de um discreto aumento do registro de número de casos nos últimos anos, a gente vem numa tendência de queda, especialmente nos últimos 15 ou 10 anos. Claro que não é uma queda tão importante, países que tinham aí incidência, como países africanos, como o Quênia, que tinha mais da metade da população infectada, reduziram em 80%. A gente não tem mais essa pretensão de redução tão grande assim, mas a gente precisa caminhar, sem dúvida, para melhorar esses números que ainda merecem toda a nossa atenção e nosso cuidado. Na prevenção, no diagnóstico e no tratamento. São esses três pilares que fazem com que a gente controle a epidemia do HIV. Em relação aos testes diagnósticos, como eu falei, a gente vem incrementando o número de pessoas testadas, isso é bom. Nós, por exemplo, com esses testes, praticamente eliminamos a transmissão vertical, ou seja, da mãe para o filho. A gente tinha no passado muitas crianças que nasciam infectadas de suas mães, que tinham HIV e não testavam, não tratavam, e essas crianças já nasciam, né? A gente tinha o binômio contaminado, a mãe e o filho. Hoje a gente praticamente, o AIDS pediátrico, o HIV pediátrico, ele desapareceu no nosso país. A gente conseguiu eliminar esse tipo de transmissão graças à testagem, graças ao reconhecimento e, claro, o tratamento dessa gestante. E você tocou num ponto muito importante. Ao disponibilizar medicamentos que hoje fazem com que as pessoas que vivem com HIV e AIDS não tenham mais transmissão, não tenham mais sintomas, elas negativam a sua carga viral, que nós chamamos, ou seja, não são nem mais transmissoras, isso traz essas pessoas para um outro patamar de convivência, o que é ótimo, em termos sociais, em termos até de preconceito, você tem uma vida normal desses indivíduos e, claro, que acaba relaxando muitas vezes as medidas de prevenção. Então, essa comunicação precisa continuar sendo bastante enfática e agregando essas estratégias de tratamento, de prevenção, né, através dos medicamentos novos agora que estão sendo licenciados, o chamado PrEP, né, profilaxia pré-exposição, e acabando sempre, ou reduzindo sempre, o preconceito e os mitos que têm relacionados ainda ao HIV.
4: Doutor Kifuri, Rodrigo Alvarez aqui. É correta a informação

0: que na América Latina vem aumentando o número de casos, o número de infecções por HIV, e se isso é fato, tem algum risco de volta de uma epidemia?
1: Olha, os relatórios das Nações Unidas, né, que foi, tá, tem sido divulgado agora, a gente tem um aumento, né, de novas infecções, mas elas foram tão no menor nível nos últimos 30 anos que a gente pode lembrar de tempos atrás, né? Aqui nas Américas, por exemplo, a gente tem dados, tanto dos Estados Unidos quanto aqui da América do Sul, que a gente tem redução. 2030, a meta da OMS e da UNAIDS seria chegar em 40 pessoas, 40 milhões de pessoas em tratamento, 20 milhões de pessoas com prevenção a antirretrovirais, ou seja, a profilaxia pré-exposição. E outras metas, né, que nós estamos falando aí, em termos de redução de preconceito e de discriminação nesse mundo. Mas quando a gente olha para os números de uma maneira geral das Américas aqui, a gente tem uma redução de casos, de mortes, né? Isso é um dado importante, é um número importante, aumento dos testes diagnósticos, mas ainda assim um aumento de registro de número de casos. Então, acho que a sua pergunta em relação a risco de nova epidemia, eu acho que não. Acho que a tendência nossa de global e aqui nas Américas não é diferente, é de cada vez testar mais, cada vez reconhecer aqueles que a gente ainda não reconhecia. Isso provoca um falso, vamos dizer, percepção de aumento de casos. Na verdade, a gente só está capturando agora diagnósticos que a gente não fazia e inserindo esses indivíduos dentro de um sistema de tratamento e de prevenção. Então, os números oscilam um pouco aqui nas Américas, para cima ou para baixo, de um ano para outro, mas é muito mais fruto do aumento do diagnóstico do que um descontrole da epidemia, ao meu ver. Mas a gente precisa estar sempre monitorando esses dados e esse risco é real. A gente precisa estar sempre trabalhando nos pilares da prevenção, do reconhecimento, do diagnóstico e do tratamento.
2: Doutor Kfouri, uma pergunta que já deve ter sido feita muitas vezes para o senhor. A gente tem há muitos anos a vacina contra o HPV, mas a vacina contra o HIV não. Por que que é tão difícil os cientistas conseguirem chegar a essa vacina? E qual é a diferença? Eu estava pesquisando aqui porque eu sempre escuto falar de prevenção, que tem um remédio para prevenir profilaxia pré-exposição, remédios de
0: Uma
2: longa
0: PrEP.
2: duração, injeções de longa duração, como Lenacapavir. Qual seria a diferença desses remédios de prevenção para uma vacina propriamente dita?
1: Perfeito, ótima pergunta, né? A vacina, como a gente tem para diversas doenças, desde a gripe até o HPV, as meningites, são vacinas, são produtos que conseguem imitar o comportamento do vírus, enganar o nosso sistema imune, enganar no bom sentido, e fazer com que a gente produza anticorpos e permaneça com esses anticorpos. É importante que esses anticorpos sejam duradouros, para que quando de fato nós nos expusermos ao vírus, qualquer um deles, a gente já tenha esses anticorpos prontos, nosso sistema imune construído uma imunidade que não permita evitar a infecção, ou se acontecer de forma muito mais leve. Então, esse é o princípio da vacina: a gente estimular o nosso sistema imunológico a produzir anticorpos e ficar, permanecer com eles para defesa futura na exposição. Os medicamentos pré-exposição, eles têm uma duração que é o período de circulação daquele produto médico, daquele medicamento no nosso organismo. Então, esses medicamentos que a gente chama de PrEP ou profilaxia pré-exposição, então, se eu me exponho com facilidade, eu sou um trabalhador sexual, ou eu tenho múltiplos parceiros, eu rejeito o uso de camisinha, existe uma saída para essa população, que é o uso desses medicamentos que evitam que eles, tomados de maneira, aí vocês têm várias formas, de maneiras, vamos dizer, espontâneas para ocasionais, para um evento, para um fim de semana, ou para o consumo eventual, para uma oportunidade de sexo desprotegido. Ou para aqueles que podem tomar ou que se expõem com mais frequência e, portanto, comprimidos orais mensais, que mantém o tempo todo protegido. E agora, mais recentemente, a injetável, que dura até 6 meses essa proteção. São avanços enormes, não é vacina, não está produzindo anticorpos, mas esses níveis que esses medicamentos alcançam são extremamente altos, ou seja, o que se mostrou foi uma eficácia elevadíssima em termos de prevenção do vírus nos indivíduos que se expõem e estão em uso desse medicamento. Claro que são medicamentos que são liberados aí de acordo com a idade, de acordo com a dose, de acordo com o indivíduo, não é comprar na farmácia e sair tomando qualquer medicamento, mas é importante que essas medicações façam parte de estratégias de prevenção do HIV, junto com o preservativo, junto com a informação. E lembrar que o preservativo ele nunca deve ser abandonado, né, Diogo, Rodrigo? A gente sabe que existem diversas outras infecções sexuais transmissíveis sexualmente, né? A sífilis, a gonorreia. Então, não é prevenção só do HIV, mas clamídia, sífilis, gonorreia, HPV, diversas outras infecções sexualmente transmissíveis são preveníveis através do uso do preservativo. Então, é uma estratégia mais para o controle do HIV, mas jamais substitui o uso da camisinha.
3: Perfeita colocação, acho que é esse recado que fica, né? As pessoas acham que preservativo é só, entre aspas, para prevenir HIV. Não, a gente tem inclusive várias doenças que estão voltando com o tempo porque as pessoas estão deixando de usar. Então fica muito, né, doutor? A gente tem visto o crescimento de casos de gonorreia, sífilis especialmente, né? Justamente porque as
1: pessoas acham... Sífilis na gestação, né, Maiara? Sífilis na gestação, acometendo bebês com sífilis congênita. A gente tem visto números assustadores em relação à sífilis, uma doença que foi controlada há muito tempo e que tem voltado de forma muito importante aqui no nosso país e em todo o mundo.
4: E olha, a partir de hoje vamos exibir uma série especial para o Dia dos Pais. O ato de adotar é uma ação que envolve processos delicados, desde a parte familiar na conversa entre o casal, quanto nas análises que são feitas por proteção às crianças. No Brasil, 36 mil meninos e meninas aguardam por um lar e nesse primeiro episódio nós vamos conhecer a história de uma adoção que foi uma verdadeira gestação para eles. O Ailan Bernardo conta a história do Paulo Canevari, o pai adotivo de Ana Júlia.
5: Hoje a Ana Júlia tem 17 anos e ela aparece nas fotos como uma garota sorridente e alegre nos passeios em família. Foi adotada com quase um ano de vida pelo Paulo Canevari e a Germane Cardoso. Depois de 4 anos de casados, eles decidiram que era hora de aumentar a família. E depois de um ano tentando da maneira convencional, decidiram adotar. Foi aí que eles deram entrada na documentação e nos questionários necessários no Fórum João Mendes, como explica o próprio Paulo. Vamos ouvir.
6: E preenchemos aquela ficha conversando bastante e não nos preocupamos em colocar nenhum tipo de filtro, de restrição em relação a quem seria adotado, nem a sexo, nem a idade, nem a cor, porque a gente achava que o que estava preparado aí pelo destino, por Deus, para a gente seria a melhor escolha, né?
5: É aí que acontece a primeira coincidência. Eles deram entrada no Cadastro Nacional de Adoção no mesmo dia do nascimento da Ana Júlia. E 9 meses depois, o mesmo tempo de uma gestação, eles receberam a notícia de que tinha uma criança para eles. E foram até o local, onde tiveram o primeiro encontro, o qual foi tão marcante que ele lembra em detalhes até hoje.
6: E aí a Judesse, era uma casa sobrado, a gente estava nos fundos da casa, aí a Judesse toda linda, num vestidinho vermelho, num elástico na cabeça, assim, uma princesa. E a interação dela comigo foi um pouco preocupante, né? Por quê? Porque ela me olhava e ficava com uma cara meio sisuda, assim, tipo, quem que é esse cara aí? O que que esse cara tá fazendo aqui? Depois eu até fui entender por quê, né? Porque a Ju tava num abrigo mantido só por mulheres, até a motorista do carro que leva as crianças para vacinar e pra UPA era mulher.
5: Os pais disseram que se apaixonaram logo de cara. O nome dela era Júlia. Eles acrescentaram Ana e levaram ela para casa no mesmo dia em que conheceram. A mãe conseguiu licença maternidade. Ele conta que depois de um primeiro momento a sós com a Ana, a ficha caiu de que era hora de assumir a responsabilidade de ser um bom pai. A partir dali, eles começaram uma nova vida, com mudanças positivas, tanto para a filha quanto para ele.
6: O momento que eu virei pai, realmente, que caiu a minha ficha, foi nesse segundo dia. Tenho certeza que eu falei, caraca, cara, agora eu tenho que cuidar de uma vida, de uma preciosidade muito melhor do que eu cuido de mim. Faço o que eu amo e tenho a melhor família do mundo. Então eu posso dizer que eu sou um cara muito sortudo e que adotar é um ato de amor. Querer constituir família e, de novo, eu tenho a melhor família do mundo.
4: E os desafios das relações modernas são o tema da peça Uma Semana, Nada Mais. Como agir quando o amor acaba? Falar a verdade ou criar uma confusão? O elenco da peça conversou com a Estela Ribeiro e a gente confere esse bate-papo agora.
7: Estreou na semana passada a peça Uma Semana Nada Mais no Teatro Nair Belo, aqui em São Paulo. Sabe uma comédia de situação? Aquela que você vê no palco representada uma cena do cotidiano que pode acontecer com você ou com o seu melhor amigo, por exemplo, e que por isso você cria uma conexão e acaba rindo da própria realidade? Pois é, essa história é contada pelo Leandro Luna, pela Juliane Trevisol e também pelo Beto Schultz. Eles conversaram com a gente e o Leandro Luna começa contando um pouquinho sobre a peça.
8: Essa comédia, Uma Semana Nada Mais, é exatamente sobre essa dificuldade de se comunicar nos relacionamentos, que é o que mais acontece, que é mais tema de terapia. Inclusive, a peça, ela acaba sendo uma grande sessão de terapia, porque mostra esses padrões de relacionamento, quando tem uma pessoa que não consegue terminar a relação ou apontar as coisas que não gosta, né? Ter uma conversa, um diálogo.
7: A Juliane Trevisol também falou o que ela acha dessas novas relações.
9: Eu acho que os casais não se conectam mais, não se comunicam mais como antes. Muitas telas, muitas distrações da vida lá fora, do corre do dia a dia. E as pessoas acabam esquecendo de olhar para si, de olhar uns para os outros, né? Para a escolha que fizeram, para esse casal, para essa mulher, para esse homem. Enfim, que estão ali vivendo essa história, escolhendo todos os dias um ao outro, né? Quem é esse outro e quais são esses objetivos de estarem juntos ali. E é claro que é muito frequente, acho que todo mundo tem um caso de uma amiga, ou mesmo se não já passou por algum caso parecido, de relacionamentos manipuladores, né, narcisistas, ou relacionamentos que são aquele relacionamento que parece perfeito, mas é aquela famosa história, e fora dos stories, você tá bem?
8: A peça, ela satiriza esse lado, no caso meu personagem, ele não consegue terminar com a namorada perfeita dele, então ele tem a mirabolante ideia de chamar o melhor amigo para morar dentro de casa para atrapalhar essa relação e que fazendo com que ela termine. Então, olha isso, passando toda a responsabilidade para ela. Então, fala de narcisismo, fala falta de verdade na relação, da falta de comunicação, dos tipos de relacionamentos fluidos. Enfim, então traz todos esses pontos muito modernos e a gente faz com muita graça.
7: E o Beto Schultz conta pra gente um pouco da reação do público e também uma questão ética envolvida nesse triângulo dos personagens.
10: É justamente essa situação desconfortável que vai fazendo com que o público dê muitas gargalhadas durante o espetáculo. A situação em si, ela, apesar de trágica, ela acaba sendo cômica. E esse desenrolar durante o espetáculo do que vai acontecendo lá, eu não posso dar spoiler para vocês, faz com que o público se divirta do início ao fim. É importante, né, os amigos, as amizades, mas desde que ela não tire você dos seus princípios, né? Eu acho que é muito importante a gente manter os nossos princípios aí sempre em primeiro lugar.
7: Muito bem, a peça fica em cartaz às sextas, sábados, às 20 horas e domingos, às 18 horas, no Teatro Nair Belo, que fica ali dentro do shopping Frei Caneca. Não deixe de aproveitar.
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4: Uma da manhã, bom dia. Vamos às principais manchetes do programa de hoje. A Polícia Federal investiga pagamentos feitos pela empresária Roberta Luschinger a Marco Aurélio Santana Ribeiro, ex-chefe de gabinete do presidente Lula, conhecido como careca do INSS. Os valores de dezenas de milhares de reais ainda não têm origem e finalidade esclarecidas. Roberta é citada em investigação sobre fraudes do INSS e nega ter informações sobre o caso. O presidente da Argentina, Javier Milei, voltou a criticar Lula e chamou o brasileiro de ladrão e corrupto em uma entrevista a um canal do país. Milei também voltou a criticar o ministro Alexandre de Moraes e afirmou que Lula interfere na política regional. A Polícia Federal pediu ao Supremo Tribunal Federal a abertura de um terceiro inquérito para investigar Fábio Luiz Lula da Silva, ou Lulinha, por suspeita de tráfico de influência em contratos com o governo federal. Na semana passada, outros dois inquéritos já haviam sido autorizados. Um deles apura contratos ligados ao Ministério da Saúde e à Dataprev, enquanto o novo caso envolve uma empresa de tecnologia que mantém contratos milionários com o governo. A defesa de Lulinha nega as irregularidades. A Polícia Federal adiou o depoimento de Valdemar Costa Neto, presidente do PL, que seria realizado nesta segunda-feira. O interrogatório foi adiado a pedido da defesa. Valdemar é investigado por suspeitas de irregularidades na destinação de emendas parlamentares e nega ter participado de qualquer desvio de recursos. O senador Cleitinho Azevedo anunciou que não será candidato ao governo de Minas Gerais nas eleições. Segundo o parlamentar, a decisão foi tomada por motivos pessoais. Ele continuará no Senado e deixa de disputar o governo estadual pelo Republicanos. A Procuradoria Regional Eleitoral de São Paulo pediu à Justiça que negue o registro da candidatura de Ricardo Salles ao Senado. O Ministério Público afirma que o candidato não apresentou toda a documentação exigida pela Justiça Eleitoral. Salles ainda poderá complementar os documentos antes da decisão final do Tribunal Regional Eleitoral de São Paulo. O ex-senador Álvaro Dias anunciou que não será candidato nas eleições de 2026 e afirmou que não houve acordo político para viabilizar uma candidatura de unidade. Em carta aberta, Álvaro disse que não queria provocar divisões no grupo político e que continuará acompanhando a política paranaense, mesmo fora da disputa eleitoral. O depoimento de Augusto Lima, ex-sócio de Daniel Vorcaro, no Banco Master, à Polícia Federal, foi adiado a pedido da defesa e ainda não tem nova data. Lima é investigado na Operação Compliance Zero, que apura fraudes financeiras e também envolve o senador Jax Wagner. A Polícia Federal investiga ainda a atuação de Lima nas negociações entre o Banco Master e o Banco de Brasília. O presidente do Supremo Tribunal Federal, ministro Edson Fachin, afirmou que críticas ao tribunal não representam uma ameaça à instituição e fazem parte do debate democrático. Na retomada dos trabalhos da corte, Fachin defendeu transparência, diálogo com a sociedade e disse que o Supremo precisa conviver com questionamentos sem perder a independência. O mercado passou a projetar mais um corte de juros pelo Banco Central neste ano, levando a Selic para 13,75% em 2026, segundo o Boletim Focus. A pesquisa também mostrou nova queda da previsão da inflação, que passou de 5,03%. A expectativa é de redução da taxa básica já nesta semana, hoje em 14,25% ao ano. No noticiário internacional, 25 estados americanos entraram na justiça contra as novas tarifas impostas por Donald Trump sobre produtos importados. A ação contesta taxas de até 12,5% sobre mercadorias de 60 parceiros comerciais, incluindo Brasil e União Europeia. Os estados alegam que as medidas podem encarecer produtos e prejudicar empresas locais. Uma hora, quatro minutos pelo horário de Brasília. Muito bom dia a você que sintoniza a TMC. No primeiro bloco do programa A Cidade é Sua, da TMC do Rio de Janeiro, conversamos com Aline Frois, fundadora da CODE. Em pauta, o trabalho do projeto que forma mais de 1.300 jovens de comunidades e periferias por ano em áreas de tecnologia. Já no segundo bloco do programa, conversamos com Luiz Strauss, presidente executivo do Visit Rio. Em pauta, o trabalho da Visit Rio em impulsionar o turismo no Rio de Janeiro. A gente confere esse bate-papo agora.
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21: Bem-vindos ao Cidade é Sua dessa semana. Eu me chamo Rebeca Rinzi e estamos aqui para ouvir mais um episódio desse programa que fala sobre projetos e iniciativas, tanto públicas quanto privadas, mas que sejam sempre voltadas para a cidade do Rio de Janeiro. Os entrevistados dessa semana estão mais do que especiais e eu espero que vocês gostem.
22: Bem-vinda, Aline, ao Cidade é Sua, que é esse programa semanal que a gente fala um pouquinho de projetos e iniciativas, tanto públicas quanto privadas, que são voltadas para a cidade do Rio. Então, seja bem-vinda, eu vou te pedir para se apresentar e começar falando para a gente o que é a CODE Academy. CODE Academy. Falei certo, né?
23: Não. CODE.
22: CODE Academy, perfeito.
23: CODE Academy, isso. Bom, Rebeca, obrigada por me receber. Eu sou a Aline Frois. Eu trabalho com tecnologia e impacto social há mais de 10 anos. Sou empreendedora há mais de 15. E, enfim, tecnologia é o que faz meu coração bater mais forte. Ajudar pessoas a encontrar uma carreira na área de tecnologia e acreditar que essa indústria, que a princípio pode ser tão assustadora, também é um espaço para elas estudarem, trabalharem, construírem suas carreiras. Então, isso é uma missão de vida e, para mim, é uma alegria estar aqui compartilhando isso com você.
22: De onde surgiu a ideia da CODE Academy?
23: Bom, a CODE oficialmente ela nasce em 2026, né? Ela nasceu esse ano. Mas o Gary, que é o meu sócio, e eu, a gente já fazia esse trabalho há bastante tempo atrás, né? Então, assim, a nossa jornada começou mais ou menos em 2017, né? O Gary na Rocinha, eu no Complexo do Alemão, aqui no Rio de Janeiro. E a gente educava pessoas dentro das favelas, né, em tecnologia digital avançada e conectava ela com grandes empresas. Porque a nossa ideia era exatamente essa, assim, a tecnologia estava cada vez mais difundida, a nossa economia, né, se tornando cada vez mais digital, e quando a gente olhava para o lado, a gente tinha um mar de pessoas que estavam muito distante dessa realidade, né? Então o Gary chega na Rocinha com uma mochila e 12 laptops dentro dela e começa a dar aula de programação para os motoboys, sabe, para as atendentes, para as pessoas que estão trabalhando ali nos mercados, e pouco tempo depois ele começa a ver, né, todas essas pessoas mudando as suas carreiras e trabalhando em empresas e começando, né, a usar realmente tecnologia como uma carreira e não só como usuários de tecnologia, né, mas como pessoas que estão produzindo, criando dentro dessa indústria. E na minha situação era a mesma coisa, eu estava dentro do Complexo do Alemão, trabalhando dentro de um container, né, com 6 notebooks, dando aulas de manhã, de tarde e de noite para os jovens da comunidade. E em pouco tempo também vi nascerem ali pessoas brilhantes que antes não faziam ideia do que era esse universo da tecnologia, né? Elas apenas consumiam tecnologia como usuários em rede social, e-mail e etc., né? E em pouco tempo eu vi pessoas brilhantes surgirem ali no Alemão e vi essas pessoas ganhando confiança própria, terminando a escola, indo fazer faculdade de tecnologia, conseguindo empregos em empresas de tecnologia, como desenvolvedores de software. E muitas dessas pessoas seguem carreira e continuam no mercado. Então, a história da Fold começou lá em 2017, e Gary e eu, a gente já era amigo nessa época, a gente veio se apoiando com as duas organizações, até que chegou um momento que a gente falou, poxa, acho que está na hora da gente unir forças e trabalhar embaixo de uma única bandeira, de uma única missão, já que é isso que a gente vem fazendo há tanto tempo, né? E assim a gente fez a Code Academy.
22: E como é que é a atuação dela hoje em dia? Está dividida em quais frentes? Como é que funciona?
23: A Code, ela, assim, o nosso modelo de negócio, ele tem dois motores, né? Ele tem um motor da escola, que é exatamente o Academy, né? Uma escola gratuita de programação voltada para jovens moradores de favelas e periferias, onde a gente ensina como usar essas tecnologias emergentes dentro do mercado corporativo, né? E a gente está formando essas pessoas e a gente está conectando elas com o mercado de trabalho. De novo, essa escola é 100% gratuita para o aluno, né? E o outro motor desse negócio é o que a gente chama de Code Studio, né? Então, o Code Studio, ele funciona como uma agência de desenvolvimento de software, onde a gente está fazendo serviços para empresas e 100% dessa receita a gente reinveste no Academy para formar cada vez mais pessoas. Então, o estúdio, ele serve tanto como uma incubadora para ajudar esses jovens a ganharem confiança nesse mercado de tecnologia, a ganharem, experiência profissional, né, se desenvolverem profissionalmente, e ao mesmo tempo ele também é uma alavanca financeira para ajudar a Academy a se sustentar financeiramente ao longo do tempo. Né, da sua vida.
22: É como se fosse uma espécie de estágio para esses jovens, para eles colocarem a mão na massa, na prática, e esse dinheiro retornar para esse ecossistema?
23: A gente trabalha fazendo serviços para as empresas. Então, a gente pega esses jovens que estão saindo do Academy e a gente adiciona eles em squads, que já squads mais seniors, que já estão trabalhando para clientes. Então, dentro desse ambiente controlado, né, e supervisionado, esses jovens conseguem entender a visão do cliente, a visão do negócio, desenvolver os projetos, e com isso eles vão ganhando experiência profissional e, ao mesmo tempo, a gente está entregando para cliente, né? E quando o cliente contrata a gente, ele está fazendo as duas coisas. Ele está resolvendo um problema de negócio e, ao mesmo tempo, ele está contribuindo, né, para que essa missão de levar tecnologia gratuita para cada vez mais pessoas com qualidade, para que isso se expanda.
22: E assim, vocês agora estão com um curso em aberto, né? Quais são as áreas de formação? São todos de programação? Como é que faz essa divisão de aulas, assim, na parte da Academy?
23: Do Academy, nesse momento, a gente está com duas formações em aberto, né? Uma de cibersegurança, que a gente vai começar agora em agosto, tá? Então, a gente está com as inscrições abertas até o dia 8 de agosto. Então, se tem alguém aí me ouvindo interessado em estudar cibersegurança, corre para o site ou para a rede social, né, para o Instagram da Code Academy e faça sua inscrição. A gente está ainda com essas inscrições abertas, e esse curso de cibersegurança é muito legal. A gente já está na segunda edição e é um curso que tem muito apelo, os alunos pedem muito para a gente fazer, porque cibersegurança é um dos top 3, né, das formações mais necessárias nesse momento. Então, quanto mais a tecnologia avança, quanto mais a inteligência artificial, né, avança, mais a gente precisa de profissionais de cibersegurança para cuidar desses sistemas, desses processos digitais, com ética, com responsabilidade, né, preocupada com a proteção desses dados. Então, é muito necessário a gente formar pessoas capazes de trabalhar com cibersegurança. E esse curso é maravilhoso para isso.
22: Mas você falou que a gente tem outro.
23: A gente tem um outro aberto também, de soluções digitais. Então, inteligência artificial aplicada ao desenvolvimento de produtos e serviços digitais, né? E a gente está com inscrição aberta para esse até o dia 12 de agosto.
21: E como é que vocês pensam assim, nos temas dos cursos? É por demanda? Vocês percebem que o mercado está sentindo mais falta? Como é que é?
23: Rebeca, a gente tem uma rede de parceiros muito grande, sabe? Entre voluntários, mentores, professores. E a gente está sempre ouvindo o mercado, sabe? Então, o que faz a gente tomar a decisão de qual curso que a gente vai construir é o que as empresas estão necessitando nesse momento dentro de casa, sabe? Então, as tecnologias que a gente define, os cursos que a gente define é 100% baseado em demanda de mercado. O que está em alta, o que as empresas precisam, que tipo de profissional que a gente está precisando formar. E ao longo desses quase 10 anos, né, trabalhando com ensino em tecnologia, as ferramentas tecnológicas elas mudaram bastante, sabe? Mas teve uma coisa que nesses 10 anos permaneceu intacto. Habilidades socioemocionais. As pessoas contratam muitas vezes pela habilidade técnica e demitem pela falta de habilidades socioemocionais. Então, desde que a gente começou essa jornada de ensinar a tecnologia dentro das periferias, a gente sempre uniu esse ensino de tecnologia com habilidades socioemocionais, porque é extremamente necessário hoje como que você se comunica, como que você trabalha em grupo, o seu nível de responsabilidade com seus colegas, com o time. Então, eu diria que habilidades socioemocionais é tão importante ou mais que toda a parte técnica que a gente ensina.
21: E todos os professores que trabalham com vocês são voluntários? Como é que vocês fazem essa captação, digamos?
23: Não, todos os nossos professores são contratados e todos os nossos professores hoje são ex-alunos nossos. Então, a gente fica muito feliz de ver isso acontecer, porque a gente trabalha para uma população muito específica, né? Uma juventude extremamente criativa, pulsante, cheia de energia, cheia de garra para estudar, para trabalhar, mas uma juventude que vem de uma realidade muito dura, sabe? E a gente sabe todas as dificuldades que esses jovens passam no seu dia a dia, desde questões com segurança, com moradia, questões de saúde mental. E ter professores que saibam essa realidade de dentro, para a gente é fundamental. Porque esse professor pega na mão do aluno e fala: olha, eu entendo o que você está passando, eu sei que é difícil, mas eu vou te ajudar a passar por isso. Então, confia e vamos junto. Então, a relação aqui dentro de professor e aluno nunca nunca tem essa diferença de eu mando e você me escuta, sabe? Normalmente é uma relação de amizade, de respeito muito grande, sabe? De empatia muito grande, de entender, eu sei como que a sua realidade funciona, eu sei o quanto desafiadora ela é, mas eu estou aqui para dizer que é possível porque eu passei por isso e consegui, sabe? E todo mundo que está aqui também passou por isso. Então você não está sozinho e a gente não está te vendendo um sonho vazio. A gente está te vendendo algo que a gente viveu, passou, e agora a gente está vindo aqui segurar na sua mão e te ajudar a passar por isso também. Então, isso fortalece a nossa cultura, isso fortalece os vínculos que a gente tem aqui dentro e, consequentemente, acaba gerando muito mais a permanência dos alunos em sala de aula, muito mais o interesse deles e essa sensação de pertencimento, de estar num lugar que olha para eles 360 graus e não só uma única direção.
21: Você falou que vocês atuam, né, 360 graus em parceria com esse aluno. Você fala justamente dessa questão de psicossocial, além da parte técnica, como é que funciona?
23: A gente sempre valorizou muito ter um núcleo psicossocial aqui dentro, porque, de novo, né, a gente trabalha com uma população que vive questões muito duras socialmente, então é importante a gente ter pessoas olhando para a saúde mental, olhando para toda essa parte psicológica, porque isso ajuda na permanência dos alunos, isso ajuda na performance técnica e profissional deles, né? Então, a gente tem esses profissionais dentro de casa, a gente, né, tem uma gratidão enorme pelo trabalho deles, porque muitas vezes a gente encontra jovens que são absolutamente brilhantes, sabe, no estudo, jovens que são absolutamente brilhantes no seu trabalho, mas que por terem vivido experiências muito duras, muito difíceis, eles não confiam neles mesmos. Então, muitas vezes mais difícil do que ensinar toda essa parte técnica é fazer com que eles possam se enxergar como essa pessoa de muito valor, como esse profissional absolutamente brilhante, desejado pelo mercado. Então, é um trabalho duplo, né? Você está ali valorizando e cuidando muito bem da parte técnica, lapidando essa parte técnica que é tão importante, mas ao mesmo tempo você está fazendo a mesma coisa com a parte mental, né, psicológica, para que a pessoa também se sinta merecedora, capaz, competente de tudo aquilo que ela mesma está fazendo, né, que todo mundo está percebendo, e às vezes ela tem dificuldade de perceber. Então, a gente valoriza muito o núcleo psicossocial, sim.
0: É muito legal, né? Muito importante ter essa visão inteira. Tem algum caso, assim, de algum aluno que mexeu mais com você, que você percebeu que, tipo, caramba, tá dando certo, assim, chegou lá, enfim, o que quer que chegar lá signifique. Mas tem algum caso que te chamou a atenção?
23: A gente tem milhares de histórias aqui dentro, assim, muito emocionantes, muito inspiradoras, sabe? Enfim, e eu gosto muito, né, de estar próximo dos alunos e ouvir as histórias deles, porque no final do dia, o que conta, sabe, são exatamente essas histórias. São as histórias de transformação. Ver que muitos desses alunos entram aqui sabendo nada de tecnologia, nada de programação, usando tecnologia, apenas usando tecnologia, né? Como usuário mesmo, né? Em pouco tempo você vê essa pessoa pensando tecnologia, criando tecnologia, construindo coisas novas. Isso é fantástico, assim. Eu lembro muito...
0: Ai, desculpa.
23: Como?
0: São quantos alunos por turma?
23: Olha, as turmas variam, mas a gente forma 1.300 alunos por ano. Sabe?
0: Caramba.
23: E a gente quer formar muito mais. Então... Estamos num trabalho intensivo por aqui para a gente conseguir cada vez mais doadores e apoiadores, né, para essa causa educacional, para que a gente possa expandir essa quantidade de alunos. Porque hoje a gente tem, assim, a nossa massa principal de alunos é o Rio de Janeiro, que a gente nasceu aqui, e a gente continua com um número, né, assim, o nosso maior número de turmas de alunos é o Rio de Janeiro, mas hoje a gente tem aluno em todo o Brasil, em todos os estados, e a gente tem um orgulho danado de dizer isso, sabe? E a gente quer continuar crescendo porque a gente entende que a nossa economia está indo numa direção que é 100% digital, acelerado por inteligência artificial. Então a gente não pode perder esses cérebros brilhantes que a gente tem, né? E achar que a inteligência artificial vai substituir o ser humano e que a gente vai ser todo mundo robô daqui a pouco, isso é uma grande bobagem, né? Acho que a inteligência artificial, ela vai acelerar muito o nosso trabalho, vai mudar a forma que a gente está trabalhando, isso é um fato já, mas ela não substitui pessoas, ela cria uma pressão na sociedade para que a gente mude, e mude rápido, né? É isso que está acontecendo.
0: Vocês estão presentes em diferentes comunidades aqui do Rio ou vocês têm, tipo, uma sede e as pessoas vão até vocês? Assim, fisicamente, onde é que fica o espaço?
23: Hoje o nosso espaço está na Avenida Venezuela, no centro do Rio de Janeiro, mas a gente tem alunos em todo o estado do Rio de Janeiro, sabe? As nossas aulas são online, então isso facilita muito, porque... Né? Muitos de nossos alunos estudam logo após o trabalho, ou antes da faculdade, né? Ou mesmo em casa. E... Então, esse modo online facilita para todo mundo e a gente consegue ter uma capilaridade muito maior do que se a gente tivesse apenas um ponto fixo no Rio de Janeiro. Sabe?
0: Com certeza. Eu estou sabendo que semana que vem você vai participar da Rio Innovation Week. E aí eu queria te perguntar... Bom. Qual a importância de trazer esse projeto para um lugar tão amplo, né? Um megafone de pessoas interessadas que podem ajudar? Como é que é?
23: Sim, o Rio Innovation Week, sem dúvida, né, um dos maiores eventos de inovação e tecnologia da América Latina, então é um prazer enorme estar lá, eu estou muito feliz. Eu acho que a minha participação lá é de mostrar para as pessoas que essa inteligência artificial ela está vindo de novo para acelerar a nossa sociedade e não para matar ou destruir os empregos, né? Eu acho que essa visão catastrófica, ela não vale muito a pena, né? Acho que ela vale só para fazer a gente refletir um pouco. E no fundo, assim, a mensagem que eu estou levando para esse evento, né, é de dizer que, olha, a inteligência artificial, sim, ela aposentou o júnior, né, o desenvolvedor júnior que a gente conhecia, né? Mas, em compensação, ela está criando um novo perfil de profissional juniores. E, né, então, assim, como, porque as pessoas estão muito apavoradas com isso, né? Nossa, mas tudo que o júnior fazia, a AI está fazendo. Então, agora não vai ter mais júnior. Então, daqui a 3, 5 anos, como é que vai estar a minha empresa se eu não colocar pessoas, né, novas para dentro? O que vai acontecer, né? Então, o que está acontecendo é que o perfil mudou, né? O júnior de 2022 não serve mais para a empresa de 2026. Isso é um fato, né? Então, aquele desenvolvedor de software que antes era valorizado porque ele conhecia muito bem sintaxe, né, porque ele escrevia código numa boa velocidade e tudo mais, isso não é mais tão importante assim. Porque, de novo, a inteligência artificial faz isso muito melhor do que a gente. O que importa agora é um júnior que seja capaz de entender os desafios do negócio que ele está trabalhando, né? Que seja capaz de criar agentes, que seja capaz de orquestrar esses agentes e, principalmente, que ele seja capaz de auditar os resultados que estão saindo da máquina, ou seja, da inteligência artificial. A inteligência artificial está ali tirando uma série de respostas, mas você é capaz de olhar para aquelas respostas e entender se aquilo faz sentido ou não? O que a gente quer no mercado agora são profissionais que saibam fazer essa crítica, que saibam pensar de verdade, né? Pensar criticamente a respeito do projeto, do sistema que está sendo construído, porque agora é assim, né? Está tudo mudando, está tudo diferente e o mercado de trabalho muda junto, faz parte da nossa evolução como sociedade e no começo vai doer, como toda mudança, mas essa dor faz parte, a gente vai se adaptar, a gente vai aprender e eu acho que o meu papel nesse momento é de acalmar um pouco as pessoas, né? De dizer, olha, fiquem tranquilos, parem de escutar essas mensagens catastróficas, né? Vamos botar o pé no chão e entender que o que a gente precisa ter clareza agora é que o perfil mudou. E a partir do momento que ele muda, a gente se adapta e segue numa nova direção, né? E é isso.
0: Qual você acha que é o maior objetivo, obstáculo para o trabalho de vocês hoje em dia?
23: Sem dúvida, é a captação de recursos, né? Que nós somos uma organização social, sem fins lucrativos. Nosso objetivo é contribuir com essa democratização, né, da educação digital avançada para pessoas oriundas, né, de baixa renda, pessoas que são moradoras de favelas, de periferias. Porque, Rebeca, a gente está dentro de uma sociedade que precisa cada vez mais desse brilhantismo humano para evoluir. A gente sabe disso. E não faz o menor sentido a gente pegar essa juventude pulsante que está dentro das nossas favelas das nossas favelas e periferias e ignorar essas pessoas, sabe? A gente tem cérebros brilhantes, a gente tem corações maravilhosos, então a gente precisa fazer uso dessas pessoas, né? A gente, assim, fazer uso no melhor sentido da palavra, né? Assim, puxar elas para esse jogo, para que elas possam ajudar a gente a construir uma sociedade melhor, mais inovadora, mais inteligente, mais aberta, né, mais dinâmica, mais segura, mais próspera, né, mais expansiva. Então, não faz sentido a gente desperdiçar esses cérebros, porque se a gente tivesse a capacidade hoje de criar um cérebro humano, né, a empresa que criasse isso, ela seria, sem dúvida alguma, a melhor, a maior, a mais lucrativa de todo o planeta. Então, por que que é que a gente está fazendo isso todos os dias, né? De deixar pessoas à margem da educação, da tecnologia, do conhecimento, que é a base de tudo que a gente está construindo. Então, a gente acredita que a gente precisa cada vez mais levar a educação digital avançada, gratuita, de qualidade, para as margens, né? Para essa juventude extremamente inteligente, criativa, que vai fazer muito bom uso, sabe, dessa educação e que vai ajudar a gente a construir essa sociedade positiva que a gente tanto deseja, sabe? As nossas empresas estão todos os dias buscando profissionais talentosos, profissionais capazes para ampliar sua receita, para serem mais assertivos nos seus negócios. Então, a gente precisa fazer isso com muita qualidade. E é o que a gente vem fazendo há 10 anos. Então, agora com a inteligência artificial, a gente ganha uma pressão maior para fazer tudo isso. Porque a velocidade aumenta, a complexidade aumenta, o desafio aumenta, né? Mas a gente precisa ser forte e continuar trabalhando para que a gente faça da nossa sociedade uma sociedade inclusiva, sabe? Para que as pessoas possam realmente ter espaço para estudar, para trabalhar, para prosperar, construir suas vidas, suas famílias. Porque a vida é isso. É a gente trabalhando todos os dias para dar sentido a ela, sabe? Então, aproveito aqui o espaço para agradecer a todos os colaboradores, todos os investidores da Code até o momento. É graças a eles que a gente está de pé fazendo esse trabalho no Brasil inteiro. E convidar outras pessoas que possam ter essa proximidade com a nossa missão e que enxerguem que educação e tecnologia são duas alavancas do nosso motor econômico e social, e que elas também se aproximem da gente, sabe? Venham ajudar, contribuir, seja financeiramente, seja intelectualmente, né? Para ajudar a gente a fazer desse movimento cada vez mais forte, cada vez maior, porque a nossa sociedade precisa disso.
22: Agora, para finalizar, eu queria te perguntar rapidamente qual a idade, a faixa etária que vocês trabalham com jovens e como você vê a Code daqui a 5, 10 anos? Assim, qual é a sua perspectiva para o crescimento dela?
23: Eu tenho muito orgulho de dizer que na Code a gente tem idade para entrar, mas não tem corte de idade, sabe? A gente não tem uma idade limite. Por quê? Porque a tecnologia, ela não pergunta quem você é. Ela só pergunta se você está disposto a aprender, sabe? Então, essa é a mesma pergunta que a gente faz para os nossos alunos. Quem está disposto a aprender? Então, a partir dos 16 anos, a gente aceita novos alunos entrarem nos nossos cursos e não existe corte de idade. Então, se você tem 20, se você tem 30, se você tem 50, 60, 90, não importa. Vem estudar com a gente. A gente está aberto. Porque, principalmente nesse momento de transição tecnológica, o que a gente vê muitas vezes são pessoas com seus 40 anos chegando até nós e falando: poxa, eu trabalhei com tecnologia, inclusive, grande parte da minha vida, mas agora a tecnologia mudou e eu não sei mais, né, para onde ir, o que fazer. Então, essas pessoas estão se recapacitando para voltar ao mercado de trabalho, para continuar relevante nesse mercado de trabalho. E isso importa, e importa muito. E falando do ponto de vista educacional, quando a gente combina dentro de uma mesma sala de aula um jovem que tem ali os seus 18 anos e uma outra pessoa que tem, sei lá, os seus 50, a gente fortalece essa turma e a gente fortalece esse conhecimento. Porque a pessoa que é mais velha, ela normalmente ela tem muito mais experiência de vida, muito mais calma, sabe? Para lidar com toda a novidade que ela está aprendendo. E o jovem, ele tem muito o quê? Ele tem muita explosão, ele tem muita velocidade, ele tem um pensamento muito acelerado. Então você combina essas duas coisas e elas trocam essas forças, sabe? E uma complementa a outra. E isso é maravilhoso, né? Então, dentro da Pold, funciona assim. A partir dos 16 anos, pode vir que a gente tem espaço para você e não tem limite de idade. Até porque inclusão faz parte aí dos nossos valores e a gente quer, sabe, ter cada vez mais pessoas, mais diversidade aqui dentro, porque isso fortalece tudo que a gente está fazendo.
0: E tinha mais uma pergunta. É, a perspectiva para daqui a 5, 10 anos, onde é que você vê a Cold chegando?
23: Olha, eu vejo a gente, eu vejo a Cold atuando em todos os países da América Latina e exportando profissional para o mundo inteiro. Porque eu acredito que não só o Brasil, mas a América Latina inteira, a gente tem um potencial criativo e um talento único para a tecnologia. Porque além de toda a nossa capacidade técnica, a América Latina ela tem um jeito que encanta o restante do mundo, que é a flexibilidade, que é a empatia, que é a criatividade. A gente tem outras coisas que estão inerentes a nós, à nossa cultura, que é muito raro lá fora. Aqui dentro, a gente está tão acostumado com isso que muitas vezes a gente nem percebe o quanto que isso é valioso, sabe? Então eu acho que todas essas características que o nosso povo tem, o nosso povo latino tem, combinado com a tecnologia de altíssimo nível, com muita técnica afiada, com muita orientação a resultado, a negócio, isso faz um profissional extremamente requisitado e valioso em qualquer parte do mundo, sabe? Então, o que eu imagino para a Cold é que a gente esteja presente em todos os países da América Latina, ensinando tecnologia de altíssimo nível, brincando com essas tecnologias emergentes, construindo sistemas incríveis que facilitem a vida das pessoas e das comunidades e produzindo profissionais de altíssimo nível para dentro de casa, sabe? Para dentro dos nossos países, das nossas empresas, e exportando também, sabe, profissionais para outros países, para outros lugares do mundo, porque a gente tem muita capacidade de fazer isso acontecer. Então, essa é a minha visão.
0: Perfeito, Aline. Eu vou te agradecer por ter cedido esse tempinho aqui para conversar com a gente. Foi um prazer ouvir mais sobre a Cold e a sua história, viu?
23: Imagina, eu que agradeço. E se você me permitir, vou falar de novo. A gente está com inscrições abertas, então corre no Instagram da Cold ou no nosso site e faça sua inscrição para o curso de cibersegurança e para o curso de soluções digitais. Tem muita vaga aberta no mercado, as empresas estão desejando esses profissionais, então se você quer entrar no mercado de tecnologia, vem estudar com a gente.
0: Maravilha, perfeito.
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0: Seja bem-vindo, Luiz, ao Cidade é Sua, que é um programa que a gente fala semanalmente de iniciativas, programas, projetos voltados aqui para a cidade do Rio, tanto públicos quanto privados. Então, eu queria te desejar que seja bem-vindo, te pedir para se apresentar e começar explicando para as pessoas o que é a Visite Rio.
1: Legal. Primeiro, obrigado, Rebeca, pelo convite. Um prazer estar aqui falando com você, com o seu público e tendo essa oportunidade da gente falar sobre a nossa fundação, o que, que a gente faz e o que, que a gente representa aí para a sociedade. Meu nome é Luiz Strauss, eu sou presidente executivo do Visit Rio Convention Bureau. O Visit Rio nós adotamos de uns 4-5 anos para cá, em parceria com o nosso prefeito na ocasião, o Eduardo Paes, de adotar esse nome, que é um nome mais comercial, e haja visto que a nomenclatura utilizada mundo afora, né? Você tem vários visites mundo afora, né? De cidades tão importantes quanto o Rio de Janeiro, embora a gente ache que a nossa sempre é mais importante de todas. Mas é isso, é Visit Rio Convention Bureau.
0: E assim, olhando um pouquinho nas redes sociais, no site, a gente encontra muitas dicas, né, de eventos, de restaurantes, etc. Qual é o objetivo do Visit Rio? É de fato dar esse o que fazer no Rio de Janeiro para quem está visitando? Como é que funciona?
1: É um pouquinho mais do que isso, Rebeca. Na verdade, a fundação é uma fundação sem finalidades de lucro, né? É filantrópico. Ela é mantida pelos seus mantenedores e com o objetivo de divulgar a cidade do Rio de Janeiro mundo afora, não só dentro do nosso estado, dentro do nosso país, mas mundo afora, e para captar negócios. Inicialmente, quando foi criado isso, era exatamente para aumentar o leque de eventos aqui na cidade do Rio de Janeiro. E foi tido sucesso muito grande, mas só que agora os números foram se potencializando, na verdade. Então, o Visit Rio, ele é uma fundação responsável, junto, emparcerado com a iniciativa privada e na iniciativa pública, de promover a nossa cidade. Então, muitas vezes, nós estamos de braços dados com a iniciativa governamental, quer queira federal, quer queira estadual, quer queira municipal. Às vezes,

0: E nós viemos tendo um sucesso muito grande, que não é só da área de turismo. Pelo contrário, turismo ou seja, eventos de turismo é o que a gente menos consegue trazer para a cidade do Rio de Janeiro, embora nós temos aí o Congresso da ABAV, que é a Expo ABAV, maior evento da América Latina de turismo, né, uma maior feira que congrega todos os nichos de turismo dentro da mesma exposição. Nós conseguimos, em parceria com a Fecomércio e junto, em parceria com o Visit Rio, trazer para o Rio de Janeiro todos os anos ímpares, até 2031. Então foi 23, 25, 27, 29 e 31, nós conseguimos trazer. É um evento, para você ter uma ideia, a última versão foram 45 mil profissionais da indústria de turismo, que não só agentes de viagem, hotelaria, tudo que envolve a parte de turismo. Mas mais importante que isso, a nossa fundação está presente nas candidaturas de grandes eventos internacionais. E como, por exemplo, às vezes um evento da área médica, né? Ela já prospecta a federação, a confederação, a sociedade médica de uma especialidade qualquer. Ela já trabalha, às vezes, com 10 anos de antecipação, com muito em cima da hora, com 3 ou 4, e nós fazemos esse papel de nos candidatar, ou seja, candidatar a cidade do Rio de Janeiro, mostrar que nós temos também a infraestrutura que toda cidade de grande porte tem, né, para chegar aqui, mostrando a conectividade, mostrando o que nós temos aqui de hotelaria, de quartos para poder servir, estrutura de eventos, de transporte. E isso a gente vem fazendo, graças a Deus, com bastante sucesso. Os números aí estão mostrando isso, né? É na área de petróleo, é na área da saúde, é na área do turismo religioso, é na área da área científica, técnica científica, ou seja, são em todas as áreas. Por isso, quando eu falo, os eventos de turismo é o que a gente menos capta para cá. Parece até um pouco de casa de ferreiro espeto de pau, mas não é, porque, na verdade, existe muito mais eventos que não seja só de turismo, né?
1: Não, com certeza. Inclusive, um levantamento de vocês recente mostrou, vou até pegar minha colinha aqui, que 48% da programação de 2026 é na área técnico-científica, né? Como é que é
0: Exato.
1: importante a gente posicionar o Rio para além dessa área do lazer? O Rio já é conhecido por ter essa cultura, essa parte do lazer, mas como é que é a importância da gente posicionar também para trazer eventos importantes científicos?
0: Então, na verdade, a gente fica farejando os lançamentos desses grandes eventos mundo afora, né? E aí, através, hoje nós temos representações em 3 continentes. Né, na Europa, nos Estados Unidos, e estamos agora promovendo para a Ásia, mas nós temos um que cobre toda a Latinoamérica, Estados Unidos e Europa, que são representantes que respiram isso no seu dia a dia. Então, qualquer organismo que lança a sua candidatura e vendo a versão, que normalmente, quando eles fazem num destino, o próximo não é no mesmo destino. Então, é a gente se candidatar para isso, né? E isso vem crescendo bastante. Haja visto, você deve ter aí no seu material, que já nos primeiros 4 meses desse ano, já superamos 70% a mais do que foi no ano passado. A gente vê isso com bastante entusiasmo, mas é uma responsabilidade muito grande, porque seguir crescendo, né, exige de que a infraestrutura também tenha que crescer junto. E o que tem de, assim, bastante motivador para nossa indústria é de que o turismo mexe com tudo, né? Então, por exemplo, para a gente seguir crescendo, nós temos que crescer na malha aérea. Para a gente seguir crescendo, nós temos que melhorar e pressionar com que o governo melhore o aspecto da desordem urbana. O pessoal fala de segurança, mas segurança nem é o pior problema que nós temos. Então, tudo, passando pelo tudo, o turismo é uma ferramenta de provocar todas essas entes de governo para melhorar isso, e aí só tende a crescer, né? E os números são bastante promissores.
1: Você falou sobre a parceria, né, com associações tanto públicas quanto privadas. Vocês têm que ter essa conversa também com órgãos nacionais, por exemplo, para falar de malha aérea, para falar de uma rede de hotelaria, de repente, incentivos para trazer essa infraestrutura aqui para o Rio?
0: Claro. Claro, tudo o que é motivador, principalmente para a função que eu exerço, é exatamente altamente motivador, porque eu sou provocado.

0: nessas frentes todinhas para a gente estar, não só na área do legislativo, né, na área do executivo, e na área mesmo de quem faz as coisas acontecer, que é a iniciativa privada. Mas a gente se envolve sim para passar um projeto de lei que precisa, junto com o poder legislativo. Uma coisa que foi muito legal é que pós, ou seja, todo ovo quebrado a gente tem que fazer uma omelete, né? Pós-pandemia, a gente viu muito positivo que nos deu a oportunidade de mostrar o que representa essa força do turismo para a sociedade em modo geral e principalmente para o mundo político. Porque o político às vezes não tinha noção. Ou ele tem noção de vender, temos que crescer na malha aérea. Para a gente seguir crescendo, nós temos que melhorar e pressionar com que o governo melhore a sua. O aspecto da desordem urbana. O pessoal fala de segurança, mas segurança nem é o pior problema que nós temos. Então, tudo, passando pelo tudo, o turismo é uma ferramenta de provocar todas essas entes e o governo para melhorar isso, e aí só tende a crescer, né? E os números são bastante promissores.
1: Você falou sobre a parceria, né, com associações tanto públicas quanto privadas. Vocês têm que ter essa conversa também com órgãos nacionais, por exemplo, para falar de malha aérea, para falar de uma rede de hotelaria, de repente, incentivos para trazer essa infraestrutura aqui para o Rio?
0: Claro, tudo o que é motivador por nós, principalmente para a função que eu exerço, é exatamente altamente motivador, porque eu sou provocado nessas frentes todinhas para a gente estar, não só na área do legislativo, né, na área do executivo, e na área mesmo de quem faz as coisas acontecer, que é a iniciativa privada. Mas a gente se envolve sim para passar um projeto de lei que precisa, junto com o poder legislativo. Uma coisa que foi muito legal é que pós, ou seja, todo ovo quebrado a gente tem que fazer uma omelete, né? Pós-pandemia, a gente viu muito positivo que nos deu a oportunidade de mostrar o que representa essa força do turismo para a sociedade em modo geral e principalmente para o mundo político. Porque o político às vezes não tinha noção. Ou ele tem noção de vender, ele vê o turismo, via, né, na sua maioria, simplesmente é uma venda de pacote, uma venda de passagem. O turismo é muito mais do que isso, né? O que a gente vê é a ponta do iceberg, tem toda uma estrutura por trás, que são milhares de empregos, milhões de impostos recolhidos. Foi talvez uma das atividades que parou na época da pandemia e que foi um verdadeiro caos para todo mundo, mas a classe governista conseguiu colocar um pouco de olhos o que significa isso. Tanto que nós avançamos em vários projetos de ajuda à classe, né, como o PERSE, junto com a ABAVE na ocasião e com várias outras associações a nível nacional. E aí a gente conseguiu dar mais visibilidade o que representa essa indústria do turismo. O que representa, quando a gente fala assim, de trazer um Rock in Rio pro Rio de Janeiro, de potencializar o nosso carnaval, o nosso Réveillon, que já são eventos carimbados, né? Eventos que já nascem enormes. Mas qualquer um grande cantor, né? Prefeito vem fazendo, e agora o prefeito atual também, na mesma linha, endossando a linha de raciocínio, de investir, de trazer um cantor internacional para cá. Se falasse, gastou muito dinheiro. Mas a nossa indústria, o retorno é na veia, totalmente diferente de uma indústria, que aquela indústria vai montar uma planta, por exemplo, para fazer uma fábrica para produzir carros. Esse retorno é daqui a 10 anos para o local. E esse evento é na veia. Na semana seguinte, está dando resultado para a sociedade. Eu costumo dizer, até brincando, até a iniciativa informal leva vantagem. O cara está lá vendendo a garrafinha de água dele na praia e tal. E é de imediato. Então, isso é uma coisa muito interessante. Não sei se eu respondi o que você me perguntou, que às vezes a gente entusiasma aqui e vai falando de várias coisas ao mesmo tempo, né?
1: Respondeu assim, o bom da cidade é sua é isso. A gente consegue falar
0: É.
1: bastante sobre todo o trabalho de vocês, que eu acho muito
0: Legal.
1: interessante. E vocês também têm esse cuidado na ponta do iceberg, né? Vocês fazem esse trabalho diretamente de apoiar as pessoas que vêm para o Rio, justamente aquilo que eu comentei, por exemplo, nas redes sociais. Vocês têm esse tipo de olhar também para esse micro? talvez?
0: Não, com certeza, mas micro ele vira macro, né? Porque, olha, a gente avançou muito. Estamos com um projeto de dar mais visibilidade para o B2C. O nosso negócio hoje é mais para o nosso mantenedor, para o B2B, né? Mas o B2C, ele tendo oportunidade de entrar no site lá e já ter as informações dos destinos, dos eventos pré e pós prospectados, né? O aonde ir, como fazer, isso não só incentiva o mantenedor nosso, como aquele prospect que ele está fazendo lá, não só a empresa, o corporativo, o evento, está lá vendo onde é que ele vai colocar o próximo evento dele, mas a pessoa física também, a pessoa física está lá vendo onde é que ele vai passar as férias das próximas férias dele, a próxima oportunidade. Né? Então, isso a gente tem avançado em muito. As informações da gastronomia. Logo no início logo pós-pandemia, eu aprendi um negócio e resolvi colocar no meu repertório. Não existe turismo sem gastronomia, não existe gastronomia sem turismo. Então a gastronomia cresceu muito também. Foi uma área que também sofreu muito na ocasião e tem mostrado um crescimento exponencial, né? Ou seja, bastante interessante. E a função nossa é isso, é dar visibilidade. Nós temos hoje aqui restaurantes estrelados, mais do que tínhamos no passado, e outros grandes, né? A gente tem a oportunidade, até pela virtualidade, até boteco, né? Famoso lá fora, né? Vem estrangeiro aqui que às vezes chega no. Com uma informação de influenciadores e tal, de um lugar que eu nunca tinha ido antes, mas que está bombando. E isso é muito legal, porque são para todos os. E o Rio de Janeiro proporciona isso. Não é só para aquele turista que tem condição econômica. Aqui a pessoa se diverte com pouco dinheiro ou com nenhum dinheiro. E também quem tem bastante situação econômica, porque também. É um destino que proporciona bastante experiências, que é o famoso turismo de luxo, que nós também estamos crescendo bastante. O turismo de luxo, quando a gente fala em turismo de luxo, não é só aquele turismo que o cara vem com o aviãozinho dele próprio, ou viaja de primeira classe, vai ficar numa suíte de um hotel 5 estrelas. Ele quer experiências diferentes. Nós temos aqui um cenário, a nossa cidade é um cenário já natural, né? Então, existe possibilidades enormes de fazer experiências diferentes para todos os tipos de gosto, para o turismo de luxo.
1: Vocês têm algum obstáculo no trabalho de vocês?
0: Muitos e enormes, mas bem matando 2 leões por dia e viemos crescendo. O obstáculo é, a gente fala de infraestrutura, mas não é a culpa do empreendedor e às vezes também não podemos culpar ninguém, a gente está indo devagarinho. Você vê países que estão muito mais na frente, mas já passaram por o que a gente passou, né? Então, por isso que eu falo que eu acho que a indústria do turismo hoje poderá ajudar a sanar ou avançar ou acelerar as soluções dos nossos gargalos. Conexões é uma. Por que que se fala hoje e não é só no Rio de Janeiro, não é só no Brasil, preços muito caros? Porque é oferta e demanda. Você vai para qualquer lugar do mundo, é oferta e demanda. Os aeroportos estão abarrotados, os hotéis, quanto mais caro, mais lotado ele vai ficando na frente. As pessoas estão com sede de viajar, estão com sede de participar de eventos internacionais ou domésticos, viajando, não só virtualmente, né? Então isso acaba provocando que nós temos que realmente sim melhorar nossa infraestrutura, aumentando voos, aumentando opções de aeroportos, mas a gente já vem aumentando bastante. Agora com o Rio Galeão voltando a ter um hub mais potencializado, as companhias aéreas internacionais ajuda bastante, né? A infraestrutura de hotelaria, quando nós nos lançamos a ser aqui sede não só da Copa do Mundo, como das Olimpíadas. O Brasil fez bonito naquela ocasião. Pena que não conseguiu manter a divulgação internacional por parte de recurso, claro. A gente já tudo no nosso cenário, eu costumo dizer assim, já foi pior. O turismo tinha muito menos verba do que tem hoje para divulgar, não só no nosso estado, né? Assim, querer politizar nem nada, mas nós tivemos um governador passado que viu a necessidade de apoiar o turismo. Nós vimos um prefeito que também tem total vocação para turismo, foi secretário de esporte, o Eduardo, e entende turismo. Então, eles tiveram a grande sacada de que turismo pode ajudá-los a crescer como cidade, dar visibilidade ao mundo e tal. Isso foi muito bom. Tivemos um governo federal que também, a Embratur, voltou a fazer um papel importante de voltar a divulgar lá fora. E a importância de uma fundação como a nossa, lá no passado, quando esses órgãos não tinham condição de ir lá fora promover, quem fazia isso? Eram os convênios, os birôs de cada cidade, né? Aqui no Brasil, nós temos aí uns dois ou três muito fortes, e o Rio de Janeiro, eu acredito que seja o mais importante pela essa nossa cidade. Então, era a nossa fundação, o Vice-Rio, que fazia promoção em parceria com as iniciativas privadas, né? Ou seja, com os nossos mantenedores, de ir lá promover o nosso país, a nossa cidade.
1: E onde é que
0: É isso.
1: você vê a Visit Rio chegando, digamos, daqui a uns 5 anos, assim? Qual o seu sonho para ela daqui a um tempo?
0: Então, eu acho que primeiro a gente passou por uma fase muito delicada pré-pandemia e durante a pandemia, né? Isso veio. Os nossos gargalos são gargalos naturais. Como nós ainda estamos iniciando, a gente escuta falar de que o Brasil, e é realmente um número vergonhoso, 9 milhões, eu acho que a gente vai fechar esse ano com 10 ou 11. É pequeno, mas a gente passou 2 décadas recebendo 6 milhões de turistas. Então você vê que nós caminhamos muito pelo que eu falei no passado, todos os governos, federal, estadual e municipal, acho que colocaram atenção e o resultado foi de imediato. Então nós crescemos. Agora, a gente conseguiria, sim, chegar nos seus 15, 18 milhões fácil. É um eterno trabalho. Eu acredito que mais uns 5 anos a gente consiga chegar lá, pelo menos nossos 15, 16 milhões. Mas para isso é infraestrutura. Nessa gente nós passamos a ter também notícias muito positivas na mídia. No passado a gente só tinha notícia mais negativa do que positiva. Hoje existe um balanço e a gente não pode deixar de não pode botar para debaixo do tapete os nossos gargalos, nossa infraestrutura aqui. Mas eu acho que tudo está caminhando. Eu sou muito assim positivo de achar que o turismo pode ajudar a resolver isso. Resolvendo isso, o turismo tem muito para crescer. Nós ainda estamos engatinhando nos nossos números.
1: Perfeito, Luiz. Muito obrigada por conversar com a gente. Foi ótima
0: Que
1: conversa. E
0: legal.
1: entender um pouquinho mais da Visit Rio, que muita gente não faz ideia do
0: Não.
1: tamanho, né, da importância de vocês. Então, obrigada pelo tempinho aqui.
0: Eu que agradeço, é muito importante eu ter a oportunidade de falar um pouco sobre a nossa fundação, e é o que você falou. Muitos não têm noção do que representa essa fundação. Nós somos uma fundação que hoje tem lá mais de 30 colaboradores, respirando capacitação de eventos para a nossa cidade, que hoje, teoricamente, é quem ajuda a pagar a conta. Porque quando a gente fala de eventos, quando eu falo de 70%, são esses eventos. É um evento médico que traz 3, 4, 5 mil pessoas, outro que move 10 mil, outro que move 1.000, outro que move 2.000. E o turismo de lazer, que nós estamos cada vez mais aumentando os seus nichos diferentes. E esse é o nosso trabalho, a gente respira isso no dia a dia.
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1: 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Eu espero que você tenha gostado. 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
2: 2 da manhã, bom dia. Vamos às principais manchetes do programa de hoje. A Polícia Federal investiga pagamentos feitos pela própria empresária Roberta a Marco Aurélio Santana Ribeiro, ex-chefe de gabinete do presidente Lula, conhecido como careca do INSS. Os valores de dezenas de milhares de reais ainda não têm origem e finalidade estabelecidas. Roberta é citada em investigação sobre fraudes do INSS e nega ter informações sobre o caso. O presidente da Argentina, Javier Milei, voltou a criticar Lula e chamou o brasileiro de ladrão e corrupto em uma entrevista a um canal do país. Milei também voltou a criticar o ministro Alexandre de Moraes e afirmou que Lula interfere na política regional. A Polícia Federal pediu ao Supremo Tribunal Federal a abertura de um terceiro inquérito para investigar Fábio Luiz Lula da Silva, o Lulinha, por suspeita de tráfico de influência em contratos com o governo. Na semana passada, outros 2 inquéritos já haviam sido autorizados. Um deles apura contratos ligados ao Ministério da Saúde e à Dataprev, enquanto o novo caso envolve uma empresa de tecnologia que mantém contratos milionários com o governo. A defesa de Lulinha nega irregularidades. A Polícia Federal pediu ao Supremo Tribunal Federal... A Polícia Federal adiou o depoimento de Valdemar Costa Neto, presidente do PL, que seria realizado nesta última segunda-feira. O interrogatório foi adiado a pedido da defesa e Valdemar é investigado por supostas irregularidades na destinação de emendas parlamentares e nega ter participado de qualquer desvio de recursos. O senador Cleitinho Azevedo anunciou que não será candidato ao governo de Minas Gerais nas eleições. Segundo o parlamentar, a decisão foi tomada por motivos pessoais. Ele continuará no Senado e deixa de disputar o governo estadual pelo Republicanos. A Procuradoria Regional Eleitoral de São Paulo pediu à Justiça que negue o registro da candidatura de Ricardo Salles ao Senado. O Ministério Público afirma que o candidato não apresentou toda a documentação exigida pela Justiça Eleitoral. Salles ainda pode complementar os documentos antes da decisão final do Tribunal Regional Eleitoral de São Paulo. O ex-senador Álvaro Dias anunciou que não será candidato nas eleições de 2026 e afirmou que não houve acordo político para viabilizar uma candidatura de unidade. Em carta aberta, Álvaro disse que não queria provocar divisões no grupo político e continuará acompanhando a política paraense, mesmo fora da disputa eleitoral. 2:03 pelo horário de Brasília. Muito bom dia a você que sintoniza a TMC. O depoimento de Augusto Lima, ex-sócio de Daniel Vorcaro, no Banco Master, à Polícia Federal, foi adiado a pedido da defesa e ainda não tem nova data definida. Lima é investigado na Operação Compliance Zero, que apura fraudes financeiras e também envolve o senador Jax Wagner. A Polícia Federal investiga ainda a atuação de Lima nas negociações entre o Banco Master e o Banco de Brasília. O presidente do Supremo Tribunal Federal, ministro Edson Fachin, afirmou que críticas ao tribunal não representam uma ameaça à instituição e fazem parte do debate democrático. Na retomada dos trabalhos da corte, Fachin defendeu transparência, diálogo com a sociedade e disse que o Supremo precisa conviver com questionamentos sem perder independência. O mercado passou a projetar mais um corte de juros pelo Banco Central neste ano, levando a Selic para 13,75% em 2026, segundo o Boletim Focus. A pesquisa também mostrou nova queda na previsão de inflação, que passou para 5,3%. A expectativa é de redução da taxa básica já nesta semana, hoje em 14,25% ao ano. Duas horas, 5 minutos pelo horário de Brasília. 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
4: Olá, olá! Sejam muito bem-vindos ao Corre TMC. Quem cedo madruga já correu 2 quilômetros, eu sou Mirelle Moschella e o meu parça, ele, corredor, que desbravou em todos os lugares que ele estava na Copa do Mundo, ele conseguiu correr? Não sei, vou perguntar pra ele agora. Muito bem-vindo, André Galvão.
5: Tudo bem, Mimi?
4: Meu parça, e
5: muito
4: aí?
5: Muito bom estar com você aqui no Corre TMC mais uma vez, né? Que é esse programa maravilhoso. Eu me inspirava, né? Toda vez que eu saía pra correr, eu me inspirava. Foi bom demais. Eu fiquei em Los Angeles, muito tempo da Copa eu fiquei em Los Angeles. Aí, mano.
4: Nossa, aí não tinha como, hein?
5: 15 minutinhos você tava na praia ali, cara. Você tava correndo em. É, o segundo beach era a praia mais perto, mas mais um pouquinho pra frente era. Era Santa Mônica.
4: Nossa, que esculacho.
5: Venice Beach. Porra, eu me senti, né, cara? Eu me senti, foi bom demais. E também corri em Dallas, também corri na Venezuela, que eu cobri o jogo do Santos semana passada contra o CV, né, ali em Valência, na Venezuela, porque não podemos parar, Mimi.
4: É isso, gente, no Corre TMC você não para. E já faço a pergunta pra você, você já fez o seu longão hoje, já correu no final de semana, você gosta de correr mais cedinho ou prefere final de tarde? Conta pra gente e não se esqueça também de acompanhar a gente nas redes sociais, porque somos jovens e estamos em todas as redes sociais, né?
5: Perfeitamente, olha só, no YouTube, né? @TMCEsporte no YouTube, você pode acompanhar todos os nossos programas, @TMC também Esporte no Instagram, né? Pra você mandar a sua mensagem. Tem todos os nossos cortes lá, né? De
4: tá
5: todas
4: legal
5: as nossas
4: demais.
5: Corridas. Tá muito bom. Agora, só pra completar, porque eu não quero mais falar de Copa do Mundo, que me irritou a final, tá,
4: não,
5: Mimi?
4: Não.
5: Me irritou a final. Porque eu fiquei pensando, né? Pô, no meu amigo Romain Laurito, né? Poxa vida, no sofrimento do Romain, né? Que tristeza o Romain, né? Sofrendo. Que olha, perdeu a final pra Espanha. Eu não quero mais falar sobre isso,
4: a
5: viu?
4: A Copa já acabou, já faz um tempo. E toda hora ele me lembra de Romain Laurito, vulgo meu marido argentino, que sofreu. E claro, obviamente, sofri junto, porque não tem como
5: que
4: não sofrer.
5: Dó. Ai, eu também.
4: Você não
5: fico...
4: tem dó da gente, não?
5: Eu
4: seus
5: também
4: amigos.
5: Fico com dó, cara. Eu fico sentindo assim esse sofrimento, sabe?
4: Ele é tão cara de pau, pessoal, que ele me disse que tinha comemorado essa vitória da Espanha, assim como ele.
5: Na Venezuela? Imagina! Tava lá quietinho. Que isso? Só pensar. Tava no Romain e na Mimi, né? Que isso, é louco.
4: Mas é isso, que venha 2030.
5: Chupa, Argentina! Bora, vamos continuar o programa, vai.
4: Ai, gente, olha, tudo bem que ele é meu amigo, vou deixar passar, tá? Vou passar um pano aqui para o André Galvão. Bom demais, é isso, gente. Há quem ame, há quem odeia, o mais importante é a gente se divertir, né? O Fair Player. Mas, ó, no Corre TMC temos convidados maravilhosos pra você. E hoje, o nosso convidado, ele é muito, muito legal, muito especial, tá aqui com a gente, ele tem uma história de vida que eu tenho certeza que você que está escutando o Corre neste momento pode se identificar. Então vamos fazer barulho pra ele, Kelvin Yamamoto!
5: Boa!
4: Bem-vindo.
5: Torceu pra Espanha ou pra Argentina? Não, tô brincando.
4: Bem-vindo, Kelvin.
6: Mas torceu pra Espanha. Mas vamos lá, vamos começar. Gente, muito obrigado. Obrigado pelo convite. Obrigado, Mim. Obrigado, André, pelo convite. É um prazer estar aqui. Tô muito feliz, né, de poder estar aqui num programa tão bacana, tão grande com vocês e poder falar de corrida, né? Que, afinal de contas, é aquilo que movimenta, move a gente e a gente faz isso com o maior prazer e maior amor do mundo.
4: É isso. O arroba do Kelvin já diz tudo da paixão dele. É @vimcorrer.
5: Vim pra correr. Não é vim pra correr?
6: É vim correr.
4: Ah, é vim correr, vim correr, vim correr. Vim correr. É, ah, eu, tá. eu te enganei, né? Eu falei certo e te enganei no roteiro. É, arroba vim correr. Agora, conta pra gente a história desse nome, claro, e como tudo começou. Quem é você no corre, Kelvin?
6: Vamos lá. Bom, eu tenho 38 anos, né, então... Eu já corro já há algum tempo, alguns anos.
5: É novinho. E... Falou que era velho, igual a nós.
4: É, é jovem
5: é
4: demais.
5: É jovenzinho ainda.
6: É que, o nipônico ele não aparenta muito, né? Então, vamos lá. E aí, eu corro desde os 16, 15 anos. E conforme a vida vai passando, a gente vai crescendo. Aí eu fui morar sozinho, saí de casa, fui morar sozinho. E continuei correndo. Só que chega uma hora que a gente precisa... trabalhar, viver a vida e pagar as contas. Então, deixei um pouco o esporte de lado, deixei um pouco a corrida de lado. E quando a gente faz isso, a gente acaba engordando e etc e tal. Depois, mais pra frente, retomei a corrida. E, resumidamente, hoje tem mais ou menos uns 6 anos que eu corro um pouco mais fiel com assessoria, correndo, treinando certinho, fazendo as provas. Então, isso hoje em dia virou... já há algum tempo, aquele não só o hype, que a gente, eu peguei o primeiro hype da corrida, mas virou uma filosofia, um estilo de vida, a maneira como a gente leva a vida, né? Então, posso dizer que já tem uns 6 anos que eu levo isso como uma religião, assim, né? Eu corro com um propósito mais ou menos uns 6 anos hoje em dia.
4: Ô Kelvin, mas assim, na sua época ali de adolescência, né? Eu era da pá virada. Você era, André Galvão, da pá
5: virada?
4: Não,
5: eu era um cara normal, assim, tranquilo.
4: Quem enganar quem, Galvão?
5: Na adolescência, agora falando
4: assim,
5: sério,
4: né? Tá? Não adolescência, mas sei lá, até seus, pô, 20, 21, 18,
5: eu era
4: saía
5: muito. De
4: muito.
5: Boa. Eu era de boa mesmo, Mimi. Tô falando
4: não
5: sério.
4: Não curtia assim balada, nada?
5: Não, pior que não, meu. Fui aprender mais
4: agora,
5: assim,
4: né?
5: Quando eu cheguei em São Paulo. Não, é que eu terminei a faculdade em Londrina com 21, e aí eu, em São Paulo, eu conheci.
4: E nem na faculdade gostava de sair com a galera,
5: não,
4: pra beber?
5: Não, fazia pouca coisa, assim. Fazia, claro, mas fazia
4: pouco.
5: Nossa,
4: eu tive uma época ali, um hiato, assim, de 3, 4 anos, que era balada o tempo inteiro. O tempo inteiro com as amigas, com as minhas primas, bebia. Imagina, esporte era musculação, mas era pra paquerar. Era pra ver a galera. E como é que era essa sua parte ali, né, da infância pra adolescência? Era um cara baladeiro ou era um cara já mais centrado, já pensando na longevidade, Kelvin?
6: Não, eu acho que eu passei por fase muito parecida com a sua, né? A gente gostava de zoar, de bagunça, de dar o rolê e tal. Então, o hype naquela época era academia.
4: Era,
6: né?
4: Total.
6: Igual hoje, é o Hyrox, na época era academia. Era ficar grandão, era etc, e aparecer na academia... fazer os treinos com a galera, e de grupo, né, e treinar de grupo, tinha 3, 4 amigos que você sempre ia treinar junto, então era dormir pouco, beber bastante e treinar pra foto, né, pra esse tipo de coisa, embora não tivesse naquela época, né, WhatsApp, Instagram, nada do tipo, mas tinha aquelas comunidades de Orkut, né, quem treina meia-noite, quem treina não sei que horas e tal, então eu treinava, mas não pensava em longevidade e corrida, ele era o último dos treinos, né? A corrida, ela não veio como uma coisa de hábito. Ah, eu gosto de correr, vou correr e tal. Ela veio num segundo momento mais como necessidade.
4: Perfeito. Você falou de Hyrox. Eu acho que talvez muitas pessoas que estejam escutando aqui, a gente não sabe. Sabe, Galvão, que é Hyrox?
5: Não sei. Eu sou um.
4: É. Então, vamos explicar o que é. Você deve explicar melhor, porque eu desconheço um pouco. Mas é tipo um crossfit com corrida?
6: Eu também sou muito leigo no Hyrox, tenho grandes amigos que praticam, que faz o Hyrox.
4: É, agora eu quero fazer uma aula experimental.
6: E cansa, hein? Acho que cansa mais que a corrida, é. Eu acho que a aula de Hyrox cansa mais do que uns 5 km forte, o teste de 5 km. Então, é levantamento de peso, tem alguns exercícios, exato.
4: Tem pra você empurrar
6: e tem corrida
4: peso,
6: no meio,
4: isso,
6: exato.
4: E você intercala a corrida. Eu acho até que, posso falar uma grande bobagem, depois vocês me corrijam aí, tá, gente? Até numa competição de Hyrox, você corre 1 km e faz, sei lá, 10 burpees. Depois você corre mais 1 km e empurra alguma coisa. Depois mais 1 km, ou seja, no final são 8 km, Galvão.
5: É,
4: intercalando com os exercícios de crossfit.
6: E é bom lembrar que, assim, inclusive as marcas estão de olho no Hyrox, porque os tênis têm que ser adequados tanto para o exercício, para ter a estabilidade de levantar os pesos, empurrar e fazer as atividades, quanto para correr. Né? Então não pode ser aquela coisa pesada, mas também não pode ser uma coisa muito instável. Tem que ser um tênis que se adeque a essa situação.
4: Olha só que interessante, não tinha pensado nisso. Então vem aí um novo produto no mercado que tem esses dois caminhos, né? Meu Deus,
6: eu acho que muitas marcas estão se adequando e vai acabar no momento em que elas vão conseguir trazer um produto com qualidade, tanto para você correr quanto para... Já tem, na verdade, né? Hoje, bastante marcas fazem isso. Então, eu acho que é o normal que vai fluir de agora em diante.
4: Ô, Kelvin, e depois dessa sua fase também, né? Da zoeira, de beber, de sair, do rolê, você acabou dizendo que chegou a engordar um pouquinho. Mas engordar um pouquinho, quanto?
6: Olha, eu cheguei a pesar 110 quilos.
5: Caramba,
6: né?
5: 110 sério?
6: 110 quilos.
4: É. Porque você tem quanto de altura?
6: Eu tenho 1,70, então não sou muito alto, mas é para 1,70, sei lá, o peso ideal é por volta de uns 67, 68 quilos.
4: 110 quilos.
5: Quase o dobro. É impossível imaginar isso, né? Imaginar olhando para você aqui isso.
6: E eu acho que esse seja o grande momento da corrida, o porquê que a corrida é tão importante, né? Eu acho que muita gente mesmo, acaba entrando na corrida por questões estéticas, sim, por bem-estar, por questões mentais também. Então, comigo também não foi diferente, né? Eu acho que pouquíssimas são as pessoas e amigos meus que falaram: ah, um dia eu acordei, fiquei com vontade de correr, fazer uma atividade que eu nunca fiz na vida e vou correr meus primeiros 5 quilômetros. Não, eu acho que a maioria das pessoas, elas migraram ou entraram, conheceram a corrida ou porque alguém mostrou esse caminho baseado numa história de vida, ou porque elas mesmas sentiram a necessidade também baseadas numa necessidade física, mental, saúde, emocional, vencer um luto. Então, assim, a corrida foi pra mim, foi mais ou menos dessa forma. Eu cheguei a pesar 110 quilos e junto com esse peso, com esse sobrepeso, veio também questões mentais, né? Então, eu passei por muitos momentos de depressão, tive uma depressão, assim, aguda, né? Num ponto de vista como é hoje, e eu já morava sozinho nessa época. Então, eu vim de uma educação oriental onde a gente tinha um pouco de receio de compartilhar fraquezas e dores e necessidades.
4: Colocar aquilo pra fora, o sentimento pra fora.
6: Exatamente.
4: Conversar com a família, né?
6: Exatamente. E eu não tenho meu pai desde os 13 anos, né? Então era eu e minha mãe. Então na nossa cabeça de homem, era tipo assim, meu, jamais vou trazer pra minha mãe uma situação como essa, né? Mas ela percebia que eu tava enorme, assim, né? Pra como eu estava, como eu era, eu tinha ganhado muito peso, tava com 110 quilos, afinal de contas. Então, assim, eu fiquei muito introspecto, no sentido de eu vivi aquilo muito sozinho. E sozinho você vive mais intensamente, né? E como era atividade física, eu tava muito distante da atividade física, eu juntei forças pra fazer algo que pudesse me beneficiar. E, assim, eu nem tava pensando em me beneficiar, em sair daquilo. Eu tava pensando em ter um minuto de paz, uma hora de sem confusão na cabeça, uma hora de alívio, uma hora que eu possa estar comigo, sabe? Porque a pessoa que passa por situações como essa, e eu acredito, tá, que todo mundo vai passar em algum momento da vida, pode ser que não passe por uma depressão profunda, mas todo mundo vai ter momentos de que vai estar mais depressivo, mais para baixo. Né?
5: Altos e baixos, né?
6: Como tudo na vida,
4: essa
6: né?
4: É a exato. Vida, né?
6: E eu consegui encontrar naquele momento de descontração, de corrida, de uma atividade física, um lugar que, opa, tô aqui de volta. Foram minutos, mas tô aqui de volta. Então, eu corri no Parque da Aclimação ali, né? Então, o Parque da Aclimação, sei lá, deve ter 1,5 km cada volta, né? Então, fiz uma volta, fiz duas, fiz três, me sentia bem, repetia a dose, me sentia bem, repetia a dose. Então, aquilo acabou virando um hábito, mas longe de pensar naquele primeiro momento em físico, né? Eu tava pensando muito mais na
5: sua cabeça mesmo, né? Na sua saúde mental.
6: Em permanecer vivo, né? E quando eu falo permanecer vivo, é em todas as situações possíveis e imagináveis.
4: Todas as atmosferas, né?
6: Exato. E permanecer vivo através da corrida é uma coisa que eu tento fazer isso até hoje, né? Não mais pelo motivo que eu tinha lá atrás, mas para levar hoje essa mensagem da corrida, né? A gente, em várias fases da vida, o corredor, né? Você que tá correndo, seus 5, seus 10, você que já fez as suas maratonas e tal, você sabe que a gente tem momentos na corrida. Às vezes a gente quer só usufruir da corrida, quer dar risada, quer encontrar amigos, quer testar várias marcas de carbogel, quer fazer um monte de coisa. Aí depois você passa por um segundo momento que você, opa, eu quero fazer meu RP nos 10, quero fazer meu RP nos 5. Aí você fala, não, vou tentar uma distância maior. E você vai só aumentando a dose daquilo, é, né? E chega uma hora que a corrida, ela passa a ter muitos motivos. A inclusão social, o bem-estar, a saúde física, etc e tal. E tem aquela fase que a gente também quer performar, né? Então, o legal, o democrático da corrida é que cabe todo mundo, claro, dentro dela. Então, eu recebo muita mensagem de pessoas que se sentiram envolvidas com a minha história de vida, porque lá atrás tive depressão, depois emagreci, depois busquei saúde mental, e aos pouquinhos a gente vai querendo beliscar alguma coisa aqui, quer subir um pouquinho de degrau. Então, em todos os momentos da corrida, haverão pessoas que vão se conectar com você por vários tipos de motivo, né? Então, esse eu acho incrível da corrida, eu acho incrível da gente poder mudar a nossa mente, mudar o nosso corpo, mudar a forma como a gente pensa, mudar o ambiente, mudar o ciclo de amizade, mudar como a gente se enxerga, mudar como a gente se alimenta, como a gente cuida do sono. Então, eu acho que... Eu sou muito suspeito de falar isso, porque eu amo a corrida, eu amo o que eu faço.
4: Não, dá pra perceber os olhinhos brilhando aqui, falando da corrida,
5: e a gente vendo as imagens, as fotos, né, que estavam sendo passadas na tela aí, pra quem tá assistindo no YouTube, @TMCEsporte, a empolgação dele também na corrida, né, completando as provas. Olha, essa aí, não, essa aí você foi até o limite, hein?
6: Essa prova de Curitiba é uma prova linda, cara.
4: Sério?
6: Mas Curitiba é desafiadora demais.
4: Muita subida, altimetria.
6: Inclusive, eu quero mandar posso mandar um beijo, pessoal.
4: Pode.
6: De Curitiba?
4: Poxa.
6: Gente, uma das maratonas, assim, com uma organização,
4: sério,
6: impecável, é a maratona de Curitiba. Inclusive, vai rolar agora em novembro. Vocês estão convidados aí pra maratona de Curitiba.
4: Olha, Gabão, sabe o que eu ia falar? Você disse assim, olha...
5: Eu tenho um compromisso com a Mimi em novembro, que eu tô ligado.
4: Temos a Corrida Minalba. O Zé Renato nos convidou. Junto com o Kaique, os irmãos, né?
5: Perfeito.
4: Que correram lá na Itália. Galera da Pique, um beijo, galera da Pique.
5: Nossa!
4: Que mandaram um tênis irado pra gente.
5: Muito obrigada, legal. Obrigada, obrigado, galera, mesmo, de coração, viu?
4: Agora, Kelvin, você disse uma parte muito importante, que é assim, às vezes você quer correr 5 km, depois você aumenta para 10, depois você quer correr uma meia maratona, mas eu conheço uma pessoa que não pensa assim não, sabe? Uma pessoa que ela corre 5 quilômetros e de 5 quilômetros ela não quer passar.
5: Por que?
4: Entendeu?
5: Por que passar? Você se torna um especialista.
4: Não é, André Galvão?
6: ele vai mudando, né?
4: O André...
6: 5 quilômetros com uma meia azul, 5 com a branca, 5 com a preta.
5: Esse negócio de meia azul eu não sabia não, mas depois eu aprendi. Depois eu aprendi.
4: Olha só, Kelvin, eu vou explicar pra você, e a nossa audiência também é super rotativa. Nós estamos com o Corre TMC desde outubro de 2025.
5: Olha só,
4: e aí,
5: hein? Vamos fazer um ano, hein? Daqui a pouco, um ano, hein?
4: Verdade. E aí eu perguntei, Galvão, poxa, você tá correndo? E lá eu corro 5. Eu falei, ah, legal. E aí chegou em janeiro, Galvão, você tá correndo? Eu corro 5. E aí depois de fevereiro eu corro 5. Eu falei, peraí, Brasil. Vamos correr mais um pouquinho? Vamos dobrar a meta?
5: Olha, eu vou falar pra você.
4: Vamos correr 10?
5: Eu vou ser sincero pra você.
4: Fala, abre o seu coração.
5: Eu vou abrir meu... não deveria, mas vou falar. Nesse período que eu passei
4: você
5: agora nos Estados Unidos...
4: Você correu mais que 5?
5: Não. Eu quase...
4: Correu 6.
5: Quase não. Quase eu teve um dia na praia lá, porque, pô, realmente se o empolgou, cenário favorecia e tal. Quase eu fui pra 10 quilômetros.
4: Meu
5: quase,
4: Deus!
5: Mas não fui.
4: Mas você parou no 5?
5: Parei no 5. Mas não fui, sabe, por causa de tempo, assim, você tinha algum compromisso. Ah. Mas eu falei, o lugar realmente meio que convidava você a continuar correndo, né? Emendar mais 5 e tal.
4: Mas seria parte da sua história. Você imagina, eu corri 10 quilômetros lá em Los Angeles.
5: Quase.
4: Meus primeiros 10.
6: Inclusive, em Los Angeles tem uma meia maratona muito bonita.
5: Ah, eu imagino.
6: Que ela passa em Santa Mônica, em Venice Beach, passa no Pier, passa no final da rota.
5: Foi
6: meia-meia ali.
4: Que linda!
5: Foi onde eu corri. Ali eu imagino que deve ser maravilhoso mesmo. Você tem um lugar que dá vontade de ir assim,
4: eu
5: correr.
4: Eu quero te matar. Você tinha uma mega visão. Uma mega paisagem, fez 5 quilômetros. Quero matar.
6: Eu acho engraçado que a gente que é corredor, a gente passa a viajar já pensando aonde que a gente pode correr.
5: Isso é verdade.
6: Né? Porque a última vez que eu fui pra Los Angeles, inclusive lá no Pier Santa Mônica, eu tava com 110 quilos.
4: Ah.
6: Né? Então, assim, eu gostaria de refazer algumas viagens pra
5: correr lá, né?
6: Pra eu correr, porque, pô, show de bola. Inclusive, tem um marco de onde termina a Rota 66 no Pier. Né? E ali, pô, imagina, não, você deve correr ali, isso é sensacional.
4: Né? Você Sim. sair da esteira, eu era muito Maria Esteira logo no começo ali da corrida, da minha história com a corrida. E aí Marcos Paulo Reis falou, sai um pouquinho da esteira, vamos tentar correr um pouquinho, né, ao ar livre. E aí hoje a esteira, eu não gosto,
7: eu não
4: né?
7: gosto da esteira. Aqui eu goste, nunca mas... corri na esteira.
6: Nossa, ah, eu não gosto.
7: Na vida.
4: Olha, aí ganhou pontos.
7: Na vida, até
4: Caramba,
7: hoje.
4: Caramba, sempre foi na rua.
7: Sempre, posso correr só 5 quilômetros, mas nunca foi na esteira.
4: Mas o Kelvin, eu falo brincando com pego no pé dele que ele só corre 5, mas é bom a gente falar aqui também com o coração muito aberto pra quem tá começando, né, no Corre TMC. Gente, pessoas normais não correm 5 km. Então se você corre 5 km forever, né, 1, 2, 3 anos...
7: Forever and ever.
4: Tá tudo bem, tá tudo bem. Ótimo.
6: Exatamente.
4: Pô, são 5 km.
7: É pra galera se identificar, mas tem uma nossa maratonista aqui, né, pô, tirou onda, já baixou meia hora já na segunda maratona que fez, né? E temos assim o carinha dos 5 aí. Você pode correr 5 e tá tudo certo, tá tudo bem.
4: Tá tudo certo. Acho mais importante é o que eu sempre falo: tirar o popô do sofá e fazer uma atividade.
6: E eu vou além. O cara dos 5, talvez ele seja o cara mais importante da assessoria.
4: Concordo.
6: Porque no dia do longão, o cara vai acabar mais cedo e vai te entregar água, vai te entregar o gel, vai te entregar a toalhinha, vai estar lá tirando as fotos pra galera, vai reunir todo mundo. O cara dos 5, ele tem um papel fundamental nisso aí, hein?
7: Tá vendo?
4: É, verdade. Concordo. Tá vendo? Ai, muito bom. E que ano que foi que você tava pesando esse 110 quilos, Kelvin?
6: Eu pesei 110 quilos um pouco antes da pandemia.
4: Tá.
6: Por volta de 2019, 2020. Aí depois consegui recuperar um pouco, cheguei a uns 80, 90 quilos. Só que aí veio a pandemia, a gente ficou trancado dentro de casa. É, passaram a ser, as preocupações passaram a ser outras, né? E eu deixei a corrida mais uma vez um pouquinho de escanteio. E a gente ganhou peso de novo, mas não cheguei a 110 quilos. Ganhei peso, e aí depois, quando passou a pandemia, eu falei, não, agora a gente vai pegar firme de fato para poder voltar à rotina normal.
4: Então você, na verdade, chegou a perder tudo isso ali então em 5, 6 anos.
6: Foi.
4: Né?
6: Foi. É, a gente fala em 5, 6 anos, mas 5, 6 anos que... sofríveis, né?
4: Pô,
6: porque a gente tem que mudar toda uma estrutura de comer, beber, dormir certo, fazer atividade física, né? E as evoluções são muito pequenas, né?
4: E quando você vê resultado, muda tudo, né?
6: Te dá um gás pra você conseguir.
4: Resultado esteticamente e resultado dentro da corrida. Você entrega uma performance melhor, o seu condicionamento físico é melhor, sua saúde mental é melhor, tudo,
7: é,
4: né,
7: isso.
4: Galvão?
7: E o principal, acho que é exato, é você se sentir mais vivo, né? É, acho que é no seu dia a dia, no seu trabalho, em tudo aquilo que você se propõe a fazer, você se sentir melhor, né? Isso acho que veio progressivamente, não foi, Kelvin?
6: Foi porque a gente, eu gosto de pensar que as largadas, elas são mais importantes do que as chegadas. Porque quando a gente larga, a gente tem um trajeto a cumprir, né? E é o que faz a gente se movimentar, realmente é o processo. Então, você largou, você iniciou qualquer tipo de projeto dentro da corrida ou fora dela, o importante é você manter-se em movimento, né? E o manter-se em movimento, ele te ajuda, te inspira, te motiva a buscar sempre aquele próximo passo. Então, por mais que você hoje que está assistindo a gente, como eu tenho vários amigos que iniciaram na corrida nos últimos anos, pô, Kelvin, eu tô com 200 quilos, tenho 180, inclusive tem uma amiga minha, Lori Bueno, começou a trajetória dela com 240 quilos, ela tá com 180, depois foi para 160, eu acho que hoje ela tá no processo dela ainda.
7: Claro.
6: Mas, cara, fez 1 milhão de provas por aí. E outra, as pessoas que assistem isso, elas enxergam nessa pessoa, pô, uma força de vontade muito
4: imensa.
6: Grande. Muito grande. Porque não é fácil você sustentar 150, 160 quilos por 10 quilômetros, por 5 quilômetros, por 2 quilômetros correndo. Eu cheguei a fazer uma prova com a Lori ano passado, do começo ao fim, os 10 quilômetros na marginal.
4: Uau.
6: E assim, é muito bacana você se sentir motivado por alguém que teoricamente faz menos que você. Entende? Geralmente é contrário, né? A gente se sente dentro da corrida ou fora dela, o importante é você manter-se em movimento, né? E o manter-se em movimento, ele te ajuda, te inspira, te motiva a buscar sempre aquele próximo passo. Então, por mais que você hoje que está assistindo a gente, como eu tenho vários amigos que iniciaram na corrida nos últimos anos, pô, Kelvin, eu tô com 200 quilos, tenho 180, inclusive tem uma amiga minha, Lori Bueno, começou a trajetória dela com 240 quilos, ela tá com 180, depois foi pra 160, eu acho que hoje ela tá no processo dela ainda.
7: Claro.
6: Mas, cara, fez 1 milhão de provas por aí. E outra, as pessoas que assistem isso, elas enxergam nessa pessoa, pô, uma força de vontade muito
4: imensa.
6: Grande. Muito grande. Porque não é fácil você sustentar 150, 160 quilos por 10 quilômetros, por 5 quilômetros, por 2 quilômetros correndo. Eu cheguei a fazer uma prova com a Lori ano passado, do começo ao fim, os 10 quilômetros na marginal.
4: Uau.
6: E assim, é muito bacana você se sentir motivado por alguém que teoricamente faz menos que você. Entende? Geralmente é o contrário, né? A gente se sente motivado por quem performa melhor. Fala, nossa, eu tenho aquela pessoa como referência porque ela faz uma coisa muito bacana, muito além de mim.
7: Isso que você tá falando é um fenômeno.

0: das corridas mesmo. Acho que tem. É claro, existem também aqueles que são referências que todo mundo quer chegar lá, todo mundo quer alcançar. Mas eu acho que tem mais gente, né, em dificuldades que você percebe que está ali começando, né, que está se esforçando. É mais inspirador
1: Com
0: esse
1: certeza.
0: tipo de corredor
1: Total.
0: do que aquele que tá lá no topo. Eu acho que isso é um fenômeno das corridas mesmo. Acho que é uma coisa bem própria, das corridas
1: O
0: isso.
1: Galvão, eu concordo. Depois eu passo aqui a pergunta pro Kelvin. Quando a gente acaba participando de corrida de rua, e aí você fica naquela bolha do Instagram. Principalmente as mulheres, né? Onde vemos ali corpos perfeitos, sarados, barrigas trincadas, pernas grossas, e você fala, nossa, um pace de três, um pace de quatro. Você fala, meu Deus, quando você chega numa corrida de rua onde você vê lá 2.000, 3.000 pessoas, você fala, cadê essa galera?
0: É isso?
1: Não tem! É a bolha da bolha da bolha. Você vê pessoas ali com corpos normais, sabe? Você vê já gente mais velha, senhoras. Enfim, cara, é tanta gente legal, gente mais nova. Que você fala, gente, que incrível isso. Você sente isso também, Kelvin?
2: Eu acho que a corrida só tem essa proporção por causa dessa galera, né?
0: Que é a maioria.
2: A gente se personifica no próximo. Né? Então você fala assim, meu, eu sou um ser humano, tenho minhas limitações e tenho as minhas marcas de vida no corpo. Eu vou ver uma pessoa que corre como eu corro, da mesma forma, e tá fazendo da mesma forma, e não é só isso, porque são pais, são mães, são filhos, são maridos, são esposas, tem uma galera, é um núcleo assim que tem 1 milhão de possibilidades de acontecer. E você se vê no outro, é uma questão muito de empatia. Então o que movimenta mesmo a corrida. É a pessoa normal, é a pessoa comum. Então, assim, quando a gente consegue enxergar e perceber que o que hypa é a normalidade, a corrida toma as proporções que a corrida tem hoje, né? É aquilo que eu falei, talvez, no momento anterior, de inclusão, de bem-estar, de saúde, de se sentir parte de algo, livre de preconceitos, livre ah, eu tenho limites, né? Tanto para cima quanto para baixo. Não, então eu acho que a corrida é um esporte onde não, quem chega primeiro nem sempre é o mais feliz, né?
0: Exatamente. Acho que nada contra quem chega primeiro, mas
1: Claro.
0: na verdade o que tem de gente feliz ali
2: No Pace 6?
0: do exatamente do
1: Pace 6? Não, Pace 6,5, querido. Não precisa nem Pace 6,
0: do meio do pelotão para trás, cara. Você somar a
1: não.
0: felicidade dessa galera toda, eu acho que passa por cima da felicidade do primeiro colocado.
2: E eu já passei assim, já tive esse momento de estar lá no Pace 7, no Pace 8,
1: Claro.
2: gordinho, e já tive uma, já estou tentando agora, né? Estou na minha fase performática. Estou tentando performar. Eu corri Porto Alegre também em maio. Foi a prova que você também
1: Olha
2: estava.
0: aí. Olha a sua foto.
2: Verdade.
1: Para quem tá acompanhando a gente no YouTube, já consegue ver as imagens. Aí você tava com mais ou menos quantos
2: Eu
1: quilos?
2: estava mais de 100.
1: Cara,
2: Já
1: que
2: estava com mais de
1: diferente,
2: 100
1: né?
2: quilos.
1: Muito diferente.
2: Hoje eu peso 67, para curiosidade, tá?
0: 67?
2: Então tem quase, tinha
1: Nossa.
2: quase o dobro ali. Cheguei
1: Meu
2: a pesar
1: Deus,
2: quase o
1: perdeu quase
2: dobro.
1: uma Mirelle aí. Mais que uma Mirelle, já não. Ah, tô com 54, né? Olha aí. Caramba, não, incrível. Agora, Kelvin, vamos falar de ASICS,
2: Vamos.
1: porque você hoje representa, você é um front runner Latam, que é como se fosse um embaixador. Cara, e estar junto da ASICS, que é uma gigante no mercado, que simplesmente é enorme quando a gente fala de corrida. Eu lembro muito bem, sério, quando eu comecei a correr, meu pai já corria um pouco, meu pai do nada corria 25 quilômetros, tá? Já contei essa história aqui para vocês. E eu sempre falava, pai, eu quero um tênis para correr. Aí ele, ASICS, vai na ASICS, porque não tem como, ASICS não tem erro. Então a ASICS, ela sempre carregou essa história, esse DNA da corrida. E hoje você
0: Antes da corrida ser
1: é
0: corrida como ela é hoje.
1: total, total. E hoje você tá lado a lado, né? Queria que você contasse um pouquinho qual é a sua função, o que é ser um front runner Latam e como é que tem sido essa experiência junto com essa gigante.
2: Legal. Bom, a ASICS foi uma grata surpresa na minha vida de corredor, porque assim, eu acho que todo mundo que corre e de alguma forma passa a criar os conteúdos baseados nos seus treinos sonha absolutamente em ter uma marca gigante te apoiando E quando eu falo apoio, não é somente com material esportivo, não é só com a visibilidade que a marca pode te dar. É com uma estrutura que onde seja possível você ser a sua melhor versão, tanto na corrida como ser humano, porque afinal de contas, o lema da ASICS é Sound Mind, Sound Body, né? Que é mente, são, corpo, são. Né? E é uma marca japonesa, a ASICS. Então todo mundo achava, inclusive, que a nomenclatura ASICS estava atrelada a alguma coisa japonesa, alguma forma de se comunicar no Japão, e não é. Em latim, né? Anima sana in corpore sano. Que, né,
1: ai, que incrível.
2: Se traduz também, né, para mente são, corpo são. Então, ser um frontrunner hoje da ASICS é a função de ser o embaixador da marca. É conseguir levar essa filosofia que a marca tem de mente e equilíbrio com o corpo para todos os corredores. Então, não está atrelada à performance. Tá? Muito pelo contrário, as pessoas até me perguntaram já, pô, Kelvin, mas para ser um frontrunner você precisa performar, você precisa ter tempo
1: precisa
2: nisso.
1: Precisa ser de elite na corrida?
2: Você precisa ter um RP, tem que ter alguma coisa? Eu falei, não tem. Você precisa ser uma pessoa, que a gente estava comentando agora, um passo atrás. Precisa ser uma pessoa real, que de alguma forma motiva, estimula para que as pessoas também corram e para que também cuidem da sua saúde, para que também cuidem do seu bem-estar, de uma forma geral. Então, não adianta uma marca, né, se dar a preocupação de só querer a performance se o seu usuário final não está bem consigo mesmo. No fim das contas, acaba não fazendo muito sentido, né, quando a gente pensa assim. Então eu tenho o privilégio, a grata surpresa de em 2026, esse ano aqui, entrar para o time Latam, né? Latam é Latina América. Então tivemos, inclusive, há poucos dias atrás, mês passado, tivemos um encontro Latam com todos os integrantes, todos os frontrunners da América do Sul. Foi no Rio de Janeiro. E aproveitamos a Golden, a ASICS Golden Run, que aconteceu no Rio de Janeiro, para participar desse meeting, né? Que
1: então,
2: é uma reunião.
1: Você está viajando também pelo Brasil, acompanhando as corridas de rua também?
2: Existem as oportunidades onde a gente acompanha a marca, né, em determinados eventos. E aí, quando surgem essas oportunidades, obviamente, que a gente vai.
0: Caraca, e veio gente de todos os países aqui, Latam, como é que foi?
1: Mas tem gente assim, Colômbia, Argentina, não tem?
2: Os frontrunners tem na Colômbia, Argentina, Chile e, se não me engano, Peru. São esses países junto com o Brasil aqui na América do Sul. E lá na Europa, o movimento frontrunner é muito maior, porque são mais de 3 dezenas de países onde existem frontrunners, né? Principalmente na Europa. Então, pra gente aqui da América do Sul, ser lembrado e participar de um meeting com todos os integrantes dos outros países daqui da América do Sul foi muito bacana.
1: Galvão, deixa eu ver se eu entendi. Você tem uma grande marca. Vamos Sim. lá. Kelvin, lançamento de tênis da ASICS, você recebe?
2: Recebo.
1: Ah, Galvão. Vestuário, coisas novas que vem chegando da ASICS. Você ganha?
2: Ganho.
1: Ah, meu Deus. Viajar pra algum lugar, por exemplo, Rio de Janeiro, a ASICS vai te levar. Te leva numa boa.
2: Me leva.
1: Ah, meu Deus. E pra fechar, inscrição da corrida da ASICS. Ah, ASICS, eu quero correr essa corrida aqui da ASICS. Você pode correr. Inscrição de boa na faixa.
2: Posso correr. Inclusive, tem duas grandes provas, né, da ASICS, né? A ASICS Golden Run etapa São Paulo, que acontece na Marginal, e tem a Golden Run do Rio de Janeiro, que acontece ali desde o Leblon até a Marina da Glória. E a ASICS está com um circuito de provas agora, provas menores, de, salvo engano, de 7 e 15 quilômetros em outros estados. Esse circuito também acontece, principalmente no Nordeste, Belo Horizonte. Então, é uma outra oportunidade de correr com a ASICS em outros estados fora dessas duas grandes provas.
0: Maravilhoso, né? Maravilhoso.
1: Não, gente, incrível. Amei. Um beijo pra galera, pra Fê Marques da ASICS, pra Constança, pra todo mundo, pro Pontual, galera da ASICS. Sejam muito bem-vindos. Vocês podem um dia também participar aqui do Corre TMC,
0: com
1: tá?
0: Certeza.
1: Fica aqui o meu convidado pra Constança, que é do marketing, pra participar aqui com a gente. Agora, você falou também, Kelvin, de ajudar, de motivação. Você faz parte de alguma assessoria? E se sim, essa assessoria tem te ajudado nessa performance que tanto você busca, que a gente já vai saber agora?
0: E que tipo de ação que vocês conseguem fazer, né, pra conseguir essa inspiração, né, pra poder motivar tanta gente?
2: Ó, eu acho que você tocou num ponto bem importante, porque as assessorias de corrida hoje, elas são a base de muita gente que começa a correr, né? Porque a gente começa a correr com calção de futebol, com tênis que às vezes não é o adequado e tal, e as assessorias, os profissionais...
0: Eu continuo correndo com calção de futebol.
1: Você é old school, você é maravilhoso.

0: na minha cidade mesmo, em Bragança Paulista, né? E o Gavão perguntou a respeito
1: Adoro correr naquela
0: do Lago do Tabuão.
1: É,
0: Lago do
1: no Lago do
0: Tabuão.
1: Tabuão.
2: Você conhece, Galvão?
1: Conheço.
0: Inclusive duas voltas lá das 5 quilômetros.
1: É isso, é isso.
0: Acho que é por isso que o Galvão gosta.
1: Vamos lá, quando eu faço o jogo do Bragantino, eu sempre paro lá pra correr.
0: Show. Me avisa que eu vou com você lá. Eu moro pertinho. Vamos lá. E um ponto importante que o Galvão tocou é a respeito de o que que assessoria, o que que essa equipe ajuda para poder motivar outras pessoas. E quando você perguntou, ah, você está buscando uma performance agora, como que isso é importante para mim? E vale ressaltar que, assim, hoje eu tenho a possibilidade, o privilégio de ter uma equipe multidisciplinar, que é composta pelo meu treinador, composta pela nutricionista e composta por um psicólogo. E
2: Olha.
0: aí eu vou dizer a importância disso. E às vezes a gente acha que é distante ter uma equipe multidisciplinar. Ah, só a pessoa que tem uma ASICS da vida, só a pessoa que tem uma grana, que pode. Não. Às vezes a sua equipe multidisciplinar é o seu colega corredor que corre há mais tempo, que está lá há 20 anos. Às vezes é um Alberto Bana que está lá na USP e corre há 60 mil anos lá, que tem 200 maratonas. Ele pode ser parte da sua equipe multidisciplinar, te explicando, te mostrando, trazendo a experiência de vida nesse contexto. Mas voltando no quesito da equipe multidisciplinar, inclusive eu vou mandar um beijo para eles, a Nutri Cláudia, o meu treinador Gabriel Bernúcio e o psicólogo é o Ronaldo Queiroz. Um grande abraço, um grande beijo, obrigado por vocês estarem comigo nessa lida.
2: Obrigada.
0: E assim, a nutricionista e o treinador são coisas normais que a gente já tem, né, que a gente busca ter para poder se alimentar melhor para nossa vida, independente de corrida ou não. Agora, o psicólogo, que é o Ronaldo, psicólogo do esporte. Como eu tenho a minha meta de fazer um sub-3, né, na minha próxima maratona alvo, que eu não contei no Instagram, mas vou contar para vocês aqui em primeira mão,
1: Sub-3.
2: Adoro.
0: que vai ser Buenos Aires de novo, né?
2: Buenos Aires de novo.
0: Então, em setembro desse ano, eu vou para Buenos Aires de novo.
1: Não, sub-3, uma maratona. 42 quilômetros, 125
2: Surreal.
1: metros.
2: O quanto você já correu? Você já teve um tempo de quanto numa maratona?
0: A primeira maratona, que também foi em Buenos Aires, eu fiz 3:38. Depois, fiz Rio de Janeiro, fiz Porto Alegre agora, em maio, fiz para 3:09. Eu ia para um sub-3 em Porto Alegre, né? Aí eu tive problemas, tive câimbra, tive desidratação no quilômetro 35 ali, mais ou menos. E eu terminei a prova meio que mancando, ainda fiz 3:09. Fiquei muito frustrado, obviamente, porque o objetivo não era, mas
2: Caramba!
0: sim, fiquei feliz. Porque, afinal de contas, igual você falou, né? Uma pessoa normal não corre 5 km. Uma pessoa menos normal ainda não corre uma maratona sub-3. Então.
2: Então você fez 3 horas e 9 em Porto Alegre e agora você quer diminuir então para 3 horas e isso vai acontecer em Buenos Aires.
0: Vai acontecer, se Deus quiser, em Buenos Aires, esse ano aqui, lá no dia 20 de setembro. E Buenos Aires é um lugar que é especial para mim. A maratona de lá é especial. Inclusive, foi a maratona que eu encontrei você lá ano passado. Foi a
2: Mas
0: nossa primeira maratona, né?
2: foi nossa primeira maratona. Encontrou aquelas, né? Ele
1: É.
2: passou assim, ó, do meu lado, eu nem vi, já
1: Mas o
2: foi.
1: legal é isso, né? Da galera que tá na corrida aí, na correria, que todo mundo se encontra nessas
0: Mas você
1: provas
0: viu, André, que
1: e tal.
0: ela copia as minhas maratonas, né? Porque,
2: Copia.
0: ó, a gente foi pra Buenos Aires, tava lá.
1: Porto
0: Porto
1: Alegre.
0: Alegre, eu tava lá.
1: É, tô
0: É
1: vendo, tô
0: capaz dela pintar
1: percebendo.
0: em Buenos Aires de novo em setembro, hein?
1: É, tô percebendo, tô percebendo. E
0: Mas você vai
2: eu.
0: pra City, domingo?
2: Vamos pra City, SP City domingo, uma corrida emblemática. Eu nunca corri SP City, você já correu?
0: Corri ano passado a SP
2: Nunca
0: City
2: corri.
0: e esse ano eu vou para os 42, mas assim, eu não vou. Engraçado, que eu vou para os 42, mas eu não vou concluir os 42. Eu vou usar como um longão de luxo.
2: E vai fazer quanto?
0: Vou fazer 30.
2: Vai fazer 30 nos 42.
0: Depois eu
1: Porque é, na verdade, um
0: vou
1: treino
0: caminhando.
1: para a maratona de Buenos Aires.
0: Exatamente. E aí cabe uma ressalva do porquê que eu vou fazer 30 e por que vai ser legal fazer 30 lá. Além de ter a estrutura da prova, hidratação, testar tudo que a gente precisa testar, porque você que é corredor está assistindo a gente, teste tudo que você precisa testar nos seus longões. Roupa, alimentação, suplementação, hidratação, testa nos seus longões. Então eu vou fazer isso e quando chegar no quilômetro 30, eu quero estar disposto a ajudar as pessoas que estão fazendo as suas primeiras provas,
1: Que
0: né?
1: legal,
2: ai, que
1: que
0: Então
1: bacana.
0: eu vou completar a minha, obviamente, né? Para completar os 42, nem que seja andando ou trotando depois, mas eu quero participar daquele momento, porque no quilômetro 30 é a entrada da USP. E a entrada da USP é muito solitária. né? A entrada da USP, ela é muito vazia de torcida, né?

0: Então, eu acho que é um lugar importante onde a pessoa às vezes precisa de um apoio. Meu, vamos lá, você consegue, falta 10, falta 12.
1: Mas peraí, no quilômetro 30, na USP, que a gente fala que é o muro, não tem ninguém, impossível,
0: É
1: sério?
0: uma reclamação recorrente, inclusive de todo mundo que já fez as edições passadas, de ter mais torcida na USP.
1: Claro!
0: Existe os gatos pingados que estão lá e tal, muito porque tem gente treinando nesse dia, mas é um lugar onde a torcida, acho que
2: Não tem tanto acesso
0: as
2: mesmo ali,
0: pessoas não
2: né?
0: sabem do acesso que tem na USP,
2: É
0: né?
2: isso, é isso. Que é um lugar ali que, tipo, a população, ela não, ela frequentemente ela não vai ali, né?
1: Mas eu escutei mesmo algumas pessoas já nas redes sociais dizendo, pedindo um apelo. Olha, eu vou correr 42, eu peço um apelo para vocês, porque quem corre os 21, disseram que ali na 23 de maio,
0: Na
1: no
0: saída do túnel,
1: centro,
0: no 18
1: na saída
0: 19,
1: do
0: a
1: túnel,
0: torcida é maravilhosa.
1: isso, disseram que é animal. Mas quem corre os 42 tem essa, né, essa carência de ter. Porque eu vou te falar, faz uma diferença.
2: Então, isso que é
1: Galvão.
2: legal. Isso é legal
1: Nossa,
2: pra galera, de
1: muito.
2: repente, que tá escutando o programa, né? E que não, até hoje ainda não correu e faz parte, ou que nunca correu provas, como eu, que também nunca corri provas. É legal saber que você tem esse papel, né? Você pode ir ali
1: Fundamental.
2: e ajuda mesmo, cara. E faz uma diferença enorme,
1: Que
2: cara.
1: olha só, a minha maratona, ela tinha também uma certa caminhada, né? Era corre e caminha, agora também em Porto Alegre. E chegando ali no quilômetro 36, no 38, cara, eu mal caminhava. Porque começa a
0: Muita
1: torcida,
0: gente,
1: eles fazem um
0: muita
1: corredor
0: gente.
1: para você tocar, né, na mão de todo mundo, e eles te chamam pelo nome, então eles leem o seu
0: Beirando o
1: nome,
0: rio
1: e
0: ali, muito legal.
1: vai me. Meu, você. Nossa, te dá
0: Muito
1: uma
0: legal.
1: força, Galvão, é incrível.
0: Inclusive, você me fez lembrar, eu fiz a prova em Paris esse ano. Eu fiz a maratona de Paris
1: Ai,
0: em
1: essa é uma
0: abril.
1: louca que eu quero fazer. Olha aí, agora eu vou te copiar.
0: Você tá vendo, né? E a maratona de
1: É
0: Paris,
1: legal?
0: ela tem 60 mil inscritos todos os anos. E ela só tem a distância dos 42. Então não tá dividido em outras distâncias. São 60 mil corredores fazendo a maratona. E ela larga da Champs-Élysées ali, muito perto do
1: Ah,
0: Arco do Triunfo.
1: que lindo.
0: É uma maratona que ela é cheia de torcida do começo ao fim. Do começo ao fim. Inclusive tem um trecho de pelo menos 2 quilômetros no centro de Paris, um pouquinho antes da torre, onde afunila, onde passa dois corredores ombro a ombro, assim,
1: Mentira.
0: apertados, de tanta gente que tem dos dois lados. Mas é muita gente. Então, assim, se você quer ter uma experiência de correr uma maratona fora do Brasil e quer ter esse calor humano, assim, quer ter
2: Esse
0: uma.
2: clima, esse ambiente,
0: Que é
2: né?
0: sensacional, Paris é uma ótima recomendação.
1: Olha aí, Paris é muito legal e por incrível que pareça, Paris não faz parte das majors. Até poderia,
0: Eu
1: mas
0: acho que
1: Paris não quer?
0: não quer. Paris não quer. Paris não quer porque ela por si só, no meu ponto de vista, ela já é um show à parte. E fazer parte das majors seria meio que dividir o trono, né? A
1: Dividir o
0: joia da
1: brilho.
0: coroa, exato. E eu acho que Paris ela é linda por ser como ela é. Inclusive, né, em primeira mão não, que saiu essa semana, mas a ASICS passou a ser a maratona ASICS Paris, né? Ela já era patrocinadora oficial, mas ela mudou o nome.
2: Agora tem o naming rights da
0: Exatamente,
2: maratona
0: antigamente
2: também.
0: era a Schneider Electric, né, que é uma empresa de fornecimento de energia, e agora é a ASICS.
1: Incrível! Olha aí, dona ASICS, leva a gente, né? Pra
2: Bom, aí se
1: Paris,
2: levar
1: au revoir.
2: a gente vai caminhando, mas vai.
1: Merci beaucoup.
0: Corre até mais que 5,
1: Merci
0: né?
1: beaucoup.
2: A gente completa os 42 quilômetros caminhando, mas vai.
1: Falando em lugares para correr, se é o top 3, então, de lugares assim que você já correu, e assim, nossa, sonho.
0: Ó, top 3, vamos lá. Por incrível que pareça, não é Paris a primeira,
1: Vou anotar
0: tá?
1: aqui já.
0: Não é Paris. Em termos de clima, tá? Em termos de clima que eu falo, não é atmosfera de
2: Não,
0: prova.
2: de temperatura mesmo.
0: Buenos Aires. Porque foi a minha primeira prova. Eu acho que não é uma prova tão cheia, né? Ano passado a gente correu com mais ou menos 18 mil corredores. Tinha bastante torcida, embora não tivesse tanta no, em todo o longo do percurso. Eu acho que Paris, perdão, Buenos Aires é a primeira. Segundo lugar, Paris. E eu acho que terceiro, Rio de Janeiro. porque a maratona do Rio, ela tem uma coisa diferente,
1: ela
0: né?
1: Ela tem um borogodó,
0: ela
1: né?
0: Ela tem um salse diferente, né? Então, eu acho que Rio de Janeiro é uma maratona bem bacana.
1: Você viu que a primeira foi a Argentina, né?
2: É.
1: Chupa, Galvão.
2: Ah, e daí?
0: Mas, ó...
2: Pô, como se isso fosse... Aliás, agora deve estar legal pra caramba ir lá pra Buenos Aires fazer essa maratona. Um momento bom.
0: Em Galvão, primeira...
2: uma camiseta vermelha, inclusive.
0: É a primeira em esportes diferentes, né, Galvão?
2: É.
0: Primeiro em esportes diferentes.
2: É isso, exatamente.
1: Kelvin, qual é a parte chata da corrida? Ou que você não aguenta mais a galera falar da corrida? Você fala, ai, gente, não aguento mais, esquece isso.
0: Eu acho que é quando coloca-se muitas regras na corrida, né? Eu acho que, como eu falei antes, cada um corre por momentos e situações diferentes. E quando existem regras, quando eu falo regras, não são as regras que estão lá, que a CBAT montou, tá? Não são essas regras. São as regras do fiscal de pace, são as regras do quanto você tem que correr, são as regras do que roupa você deve correr. Eu acho que existem situações, equipamentos e funcionalidades para você ter um melhor apoio, suporte e assessoria para correr. Mas não é uma regra da qual seja imutável, né? Então, as regras são suas. Pô, eu quero correr com calção de futebol? Corra com calção de futebol.
2: Eu me sinto super bem,
0: seja
2: cara.
0: Feliz. É. Seja feliz. Eu quero correr.
2: Eu nem sabia que não era recomendado.
0: Eu quero correr com um Cássio, anos 90. Corra com o seu Cássio, anos 90. Né? Você não precisa ter um Chorus. Você não precisa ter um Garmin. Você não precisa. Né? E eu acho que ela fica chata quando existem as pessoas que querem ditar. Ou que elas querem ser o porta-voz de alguma corrida. Eu tenho um amigo, o Rino Mangione. Você deve conhecer o Rino. O Rino tem. Ele corre todas as corridas. Ele tem um jargão, né? Bora preguiça. Né? Então, assim, pô, o Rino já é avô. O Rino corre provas feliz da vida, do jeitão dele. Tem a Cleusa Wenaka, né? Eu tive a oportunidade de conhecê-la pessoalmente.
1: A Cleusa já veio aqui com a gente.
2: Já veio, já foi.
0: Exato.
2: Uma das nossas convidadas.
0: Então, não existe esse tipo de regra, sabe? Então, assim, tem a própria Lori que eu citei, com 150 quilos. Meu, eu acho que a corrida fica chata a partir do momento que a gente acha que a nossa forma de correr é a única forma correta de se correr.
2: É isso. E tem alguma fake news, assim, na corrida que você mais escuta?
0: Tem. Quem claro. Corre 21, corre 42, né? Essa não tem jeito, né?
1: Essa é muito boa.
0: Vai tentar correr os 42 só tendo corrido 21, que você vai ver o que acontece.
2: Essa é boa, né?
1: Essa porque... é muito boa, sabe por quê?
2: Eu também acho isso, ó. Quem corre 5, corre 10. Ah, beleza.
0: Não tá tão ruim agora correr os 42 só comendo 21 é complicado.
1: Essa é a maior fake news da vida.
0: Exatamente. Então, eu acho que existem várias fake news, né? Existe aquela de, pô, a meia azul que você citou agora há pouco, né?
2: Eu descobri aqui, viu? No Corre DMC, viu?
0: Eu também não sabia. Eu corri várias vezes de meia azul.
2: Porra, nunca soube, cara. Mas também ninguém me mexeu comigo, então tá de boa.
0: O problema não era meio, o problema não era meio.
1: Ô Kelvin, pra gente passar um pouco de raiva aqui, qual é o pace do seu treino regenerativo? Porque assim, o meu pace do treino regenerativo é um pace 7, é um regenerativo. E qual que é o seu pace? Vai, pra eu passar bastante raiva aqui.
0: Já foi 7,
1: tá.
0: Né? Mas como a gente quer sempre uma coisinha a mais, hoje tá em volta de 5,30, 5,40.
2: Que é o meu pace. Não é. Normalmente é 6.
1: Então o seu regenerativo é aquele
0: 5,40.
1: Treino de buena, tá? Então é 5,40.
2: Assim, 5,40. Bem de levinho. Né?
0: Bem de levinho. E ele é honesto, viu? É um 5,40 honesto.
1: Olha,
0: é
1: um 5,40 delícia, hein?
0: Honesto, conversando.
1: E né? Agora, o pega pra capar mesmo, assim, o seu performance, hoje é faca na caveira, é faca nos dentes, é sangue nos olhos.
0: O faca na caveira sustentável hoje, pra fazer os 42, é 4 por mil, né? Que são os 4, pense de 4 minutos pra correr 1 quilômetro aí. Mas assim, é tudo treinável, né? A gente tem que ter na cabeça que tem que fazer o desconfortável permanecer confortável. E essa é a grande questão de você treinar pra performar. Fazer o desconfortável ficar legal.
1: Já passou por alguma roubada em alguma prova, algum treino?
0: Já passei várias, né? Não tem jeito. Já passei várias em Buenos Aires mesmo, durante a prova. Precisei ir no banheiro e aí eu olhava pra um lado e não tinha banheiro, olhava pra onde tinha banheiro, só tinha a reta de Porto Madeiro e não tinha mais ninguém.
1: Era número 1 ou número 2? A gente quer saber.
0: Era um número um, mas era um número um assim que parecia um número dois. De desespero. Eu acho que o Shima, inclusive, teve aqui, ele contou, sim, né?
2: Grande Shima, um abraço pra um ele, beijo, parceiro. Shima. Pô, teve aqui na frente da rádio, nem
0: ele que me trouxe
2: pra dar um alô, pô.
0: Ele que me trouxe hoje.
2: Parceiro, gente
1: para
2: boa.
1: Para pra tomar um café com a gente, é, poxa.
2: Na Copa do Mundo, o Shima me mandava mensagem, porra, e eu sempre me sentia ali. É, também incentivado por um cara que é uma inspiração para muita gente na corrida, né? Passou por um momento ali difícil, né? Da perda do pai, mas é um cara que a gente gosta muito e tá sempre na torcida por ele. Run, Shima!
0: É outra coisa, né? Acho que momentos bacanas que a corrida traz são as pessoas que a corrida mostra pra gente, né? Então ela mostra quem nós somos, de fato. E porque na corrida não tem como você mentir, né? Ou você entrega ou você não entrega. A corrida é muito honesta nesse sentido. É, e também as pessoas que elas trazem pra gente, né? Olha a oportunidade que eu tô tendo hoje aqui. Se não fosse a corrida, muito provavelmente não seria pelo futebol. Você não viu nenhum bola de ouro japonês até hoje, né? Embora eu ame futebol japonês.
2: E foi bem na Copa, foi bem.
0: Foi bem.
1: A gente já tá quase encerrando aqui no Corre TMC, mas eu queria saber se você tem alguma mania. Tem alguma mania?
0: Tenho.
1: Tenho
0: duas manias na corrida, tá relacionadas ao me preparar pra fazer as provas.
1: Quais são?
0: A primeira é encapar os dedos do pé. Eu sempre passo uma fita, e essa é a grande questão de você treinar pra performar, fazer o desconfortável ficar legal.
1: Já passou por alguma roubada em alguma prova, algum treino?
0: Já passei várias, né? Não tem jeito, já passei várias em Buenos Aires mesmo, durante a prova. Precisei ir no banheiro, e aí eu olhava para um lado, não tinha banheiro, olhava para outro, não tinha banheiro, só tinha a reta de Porto Madeiro e não tinha mais ninguém.
1: Era número um ou número dois? A gente quer saber.
0: Era um número um, mas era um número um assim que parecia um número dois. De desespero. Eu acho que o Shima, inclusive, teve aqui, ele contou, sim, né?
2: Grande Shima, um abraço pra ele, parceiro. Shima. Pô, teve aqui na frente da rádio, nem
0: ele que me trouxe
2: pra dar um alô, pô.
0: Ele que me trouxe hoje.
2: Parceiro, gente
1: para
2: boa.
1: Para tomar um café com a gente, poxa.
2: Na Copa do Mundo, o Shima me mandava mensagem, porra, e eu sempre me sentia ali. É, também incentivado por um cara que é uma inspiração para muita gente na corrida, né? Passou por um momento ali difícil, né? Da perda do pai, mas é um cara que a gente gosta muito e tá sempre na torcida por ele. Run, Shima!
0: É outra coisa, né? Acho que momentos bacanas que a corrida traz são as pessoas que a corrida mostra pra gente, né? Então ela mostra quem nós somos, de fato. E porque na corrida não tem como você mentir, né? Ou você entrega ou você não entrega. A corrida é muito honesta nesse sentido. É, e também as pessoas que elas trazem pra gente, né? Olha a oportunidade que eu tô tendo hoje aqui. Se não fosse a corrida, muito provavelmente não seria pelo futebol. Você não viu nenhum bola de ouro japonês até hoje, né? Embora eu ame futebol japonês.
2: E foi bem na Copa, foi bem.
0: Foi bem.
1: A gente já tá quase encerrando aqui no Corre TMC, mas eu queria saber se você tem alguma mania. Tem alguma mania?
0: Tenho. Tenho duas manias na corrida, tá relacionadas ao me preparar pra fazer as provas.
1: Quais são?
0: A primeira é encapar os dedos do pé. Eu sempre passo uma fita ali no dedão e nos dedos do pé pra poder não ter atrito.
1: Mas é que tipo de fita? É um...
0: É uma bandagem elástica. Eu passo uma bandagem elástica pra preservar as unhas, pra não fazer bolha.
1: Gente,
0: sempre funcionou.
1: Isso. Minha unha tem é tudo zoada.
0: É. E a mania, eu calço sempre o pé direito antes do esquerdo. E pra mim é sinônimo de fazer certo. O dia que eu calço errado, assim, por incrível que pareça, alguma coisa sai fora do controle, assim, na prova. Ou eu esqueço um gel, ou eu não quebro, coisa nesse sentido. Mas isso é uma coisa, é uma mania.
2: É uma superstição.
0: Superstição. Eu calço sempre o pé direito antes de calçar a esquerda, mas isso não tem nada a ver com o resultado da prova.
1: Mas é uma mania.
0: Mas é uma mania. Você perguntou de mania, é uma mania.
2: Todos nós temos.
1: Ah,
2: todos
1: legal temos. Demais,
0: eu tenho, Kelvin. Eu trouxe um presente pra vocês. Ah, não sei se dá tempo ainda de entregar o presente pra vocês.
2: Claro que dá presente, você é louco?
1: Tempo de entregar mimos.
2: Você é louco?
0: Ó, eu trouxe um presente aqui pro André e um pra mim. O André, que tá começando agora.
2: Obrigado.
0: Eu trouxe uma caixinha de gel. Uau. Da minha patrocinadora, da Wion. Sem cafeína. Uau. E pra mim, que já tá aqui, ó, correndo as maratonas dela, uma caixinha de gel. com cafeína.
1: Já vou testar na SP City domingo. Olha
2: que
1: aí, ó.
2: Que legal, hein? Olha
1: que
2: meu.
1: Que legal, obrigada, Weon.
2: Strawberry e
0: são os melhores kiwi. Sabores que tem da Weon, tá bom?
2: Nossa, que delícia.
1: Já tomou gel na corrida? Viu? Olha aí, primeira vez.
0: É a oportunidade de fazer 10 e tomar o gel no 5.
2: Você tá correndo assim, aí você abre e toma, é isso?
0: Exatamente.
2: Só isso.
1: O quê? Te dá uma energia assim, ó, pá!
2: É mesmo?
1: É maravilhoso. E
0: eu tenho mais um último aqui, esse aqui é pra mim.
1: Ai,
0: eu quero que você abra, que é uma surpresa aí, eu não vou falar, não vou...
2: Opa!
0: Não vou dizer o que é. O pessoal da Move On, que inclusive tá na feira da City.
1: Nossa, gente, peraí.
0: Espero que você goste.
1: Ah, tá aqui, ó.
0: Foi pensado pra você, tá bom? Então...
1: Ai, peraí que tem um...
2: Acho que é bonito, hein?
1: Será? Ai, gente, peraí que tem um adesivinho aqui. Olha, eu não consigo abrir. Tô tentando abrir aqui com a unha. E olha que eu tenho unha. Deixa eu ver, será? Tenta me ajudar aqui, Galvão. Aí, galera, você foi pra... Ah, ai, meu Deus do céu. Ai, homem, ele é muito mais funcional do que mulher.
0: Ela queria guardar a caixinha e já era, né, ó.
1: Que lindo, gente! Ah, mentira! Para! Olha só, é o... Ai, gente, que lindo! Vou me emocionar. Que lindo! Olha só, é o emblema de Buenos Aires, que eu fiz 42, e de Poá, 42. E você coloca no relógio?
0: Esse aí, especificamente esse modelo, você põe aqui na alça do seu relógio. Ah, e tem esse modelo que é igual o meu aqui também, que esse da pulseira.
1: A gente precisa encerrar, mas eu amei! maravilhoso, Kelvin! Adorei que você veio, muito obrigada, de verdade, e que você consiga fazer seu treinão maravilhosamente no domingo e faça logo sub-3
0: nesse dia
1: de Buenos Aires.
0: Obrigado pelo convite, André, Mi, muito obrigado, tô muito feliz de estar aqui com vocês, e vamos lá, vim correr.
1: Vim com correr, certeza. Arroba vim correr, segue o Kelvin.
2: Vim correr, valeu Kelvin, tamo junto.
1: Parça, obrigada, valeu, nóis. Gente, muito obrigada pela audiência. Obrigada pela audiência, pela companhia. Corre TMC, o seu programa de corrida aqui da TMC. Um beijo, fui, porque a gente tá no Corre Sempre. Tchau.
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6: 3 e 3, bom dia! E agora vamos com o seu programa favorito, tô falando do Sobremesa. No comando do programa estão eles, Lucas Salles, Marcelo Batista e a Mini Ruth. Nesse episódio tivemos como convidado o humorista Gustavo Mendes. Fique agora com o Sobremesa. 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
1: E pra você que tá sintonizado na TMC, sim, Transamérica agora é TMC. Quem escuta sabe, seja muito bem-vindo ao seu programa favorito. Comigo, Lucas Salles, e também com ela, Mini Ruth.
2: Eu cheguei chegando que nem agosto, né, pessoal? Primeira semana, não vejo a hora do quinto dia útil, porque tá difícil de pagar os boletinhos, né, Batista?
3: Tá gastando demais, e um grande abraço pra você que voltou às aulas hoje, né? Sua mãe tá lá em fila dupla, seu pai em fila dupla, atrapalhando o trânsito da cidade. E aproveita que estamos ao vivo no YouTube, TMC News BR, você comenta, deixa o seu joinha, você pode ver a gente por vídeo e se inscreva no canal da TMC e participe da nossa enquete diária, que é a nossa produção bola com tanto carinho, né? Uma usina de ideias, a produção do Sobremesa, 11 972 21 1001. Pergunta de hoje: qual a coisa mais brasileira que você já fez para economizar dinheiro?
2: Mini Ruth. Ai, essa é muito fácil, gente. É? Eu sempre coloco água no shampoo para dar aquela rendida.
4: Essa,
2: né?
4: É bem boa mesmo. E você, Batista?
3: Eu, toda vez que eu peço lanche, eu vou juntando os sachezinhos de ketchup. E aí eu vou enchendo o pote grande, que é daquela marca cara. Sabe aquela marca cara?
4: Entendi.
3: Que
4: de grão em grão, a galinha enche o papo.
3: Porque sempre quando você compra o lanche, vem aquele ketchup vagabundo.
2: É.
3: Não as marcas vagabundas, mas aí eu tenho aquele chique, que é aquela marca conhecida. Aí a pessoa acha que é daquela
2: eu
3: marca.
2: Eu faço isso com visita. Eu sempre ofereço no frasco bom coisas mais baratas. Que eu sou obrigada, né?
4: A embalagem muda. Da tudo,
2: sim,
4: né?
2: Exato.
4: Claro, tá certo. O que eu faço é espremer até o talo a pasta de dente. Eu não deixo sobrar nada da pasta de dente.
2: Você junta um sabonete, um no outro
3: sim,
2: também?
3: Sim. Ele deixa um tijolo do lado da pia pra esfregar.
4: Eu quero saber de você qual foi a coisa mais brasileira que você já fez para economizar dinheiro. Manda pra gente no 011 972 21 1001. Muito bem. Amigos e amigas, vamos então para a nossa entrevista de honra. E a nossa entrevista de honra de hoje no programa Minha de Meu Deus é muito especial, porque vamos receber ele, que é comediante, imitador, ator, trabalhou nos principais programas de comédia do Brasil, é o maior e melhor imitador da Dilma Rousseff, o único que tá com espetáculo, hein? Amor Que Não Se Mexe, no Teatro Mooca, em São Paulo, todos os sábados de agosto, e também vai estar toda quarta-feira, a partir do dia 12 de agosto, no mesmo teatro, Teatro Mooca, com o espetáculo Mais Atrevido. Senhoras e senhores, vamos receber ele, um dos maiores comediantes do Brasil, Gustavo Mendes!
5: Que felicidade estar aqui. Eu tava pensando, meu Deus, implorei pra tua mãe, Lucas. Fala pra me chamar aqui. Eu tô muito feliz, eu adoro o programa, acompanho sempre, amo vocês, principalmente esse jeitinho fofo que vocês têm de extrair as maiores polêmicas da internet brasileira.
4: Obrigado, Gustavo. Seja muito bem-vindo. Obrigado.
3: Ele, você sabe que me dava uma aflição de ver ele imitando a Dilma.
4: É muito
3: porque
4: lindo.
3: O jeito que ele faz a Dilma, cara. O jeito que ele fala, me dava um negócio.
5: Mas é
3: voz.
5: Porque não é uma imitação.
3: Sim.
5: É uma entidade que baixa em mim. É uma entidade da Umbanda, é um caboclo.
4: Muito bem. Amigos e amigas, vamos então para a nossa entrevista de
2: para dar aquela rendida.
4: Essa,
2: né?
4: É bem boa mesmo. E você, Batista?
3: Eu, toda vez que eu peço lanche, eu vou juntando os sachezinhos de ketchup. E aí eu vou enchendo o pote grande, que é daquela marca cara. Sabe aquela marca cara?
4: Entendi.
3: Que
4: de grão em grão, a galinha enche o papo.
3: Porque sempre quando você compra o lanche, vem aquele ketchup vagabundo.
2: É.
3: Não as marcas vagabundas, mas aí eu tenho aquele chique, que é aquela marca conhecida. Aí a pessoa acha que é daquela
2: eu
3: marca.
2: Eu faço isso com visita. Eu sempre ofereço no frasco bom coisas mais baratas. Que eu sou obrigada, né?
4: A embalagem muda. Tudo,
2: sim,
4: né?
2: Exato.
4: Claro, tá claro. Certo. O que eu faço é espremer até o talo a pasta de dente. Eu não deixo sobrar nada da pasta de dente.
2: Você junta um sabonete, um no outro
3: sim,
2: também?
3: Sim. Ele deixa um tijolo do lado da pia pra esfregar.
4: Eu quero saber de você qual foi a coisa mais brasileira que você já fez para economizar dinheiro. Manda pra gente no 011 972 21 1001. Muito bem. Amigos e amigas, vamos então para a nossa entrevista de honra. E a nossa entrevista de honra de hoje no programa Minha de Meu Deus é muito especial, porque vamos receber ele, que é comediante, imitador, ator, trabalhou nos principais programas de comédia do Brasil. É o maior e melhor imitador da Dilma Rousseff, o único que tá com espetáculo, hein? Amor que não se mexe, no Teatro Moca, em São Paulo, todos os sábados de agosto. E também vai estar toda quarta-feira, a partir do dia 12 de agosto, no mesmo teatro, Teatro Moca, com o espetáculo mais atrevido. Senhoras e senhores, vamos receber ele, um dos maiores comediantes do Brasil, Gustavo Mendes!
5: Que felicidade estar aqui. Eu tava pensando, meu Deus, implorei pra tua mãe, Lucas. Fala pra me chamar aqui. Eu tô muito feliz, eu adoro o programa, acompanho sempre, amo vocês, principalmente esse jeitinho fofo que vocês têm de extrair as maiores polêmicas da internet brasileira.
4: Obrigado, Gustavo. Seja muito bem-vindo. Obrigado.
3: Ele, você sabe que me dava uma aflição de ver ele imitando a Dilma.
4: É muito
3: porque
4: bom.
3: O jeito que ele faz
4: Dilma,
3: o jeito que ele fala, me dava um negócio.
5: Mas é
3: voz.
5: Porque não é uma imitação.
3: Sim.
5: É uma entidade que baixa em mim. É uma entidade da Umbanda, é um caboclo. A Dilma, ela gostaria de ser pombagira, mas ela tem labirintite, rodava, ficou com a vaga de caboclo. Então baixa e incorpora. É isso. Eu frequento o terreiro de Umbanda chiquérrimo aqui em São Paulo, nos Jardins.
4: Que lindo.
5: É tão chique que a preta velha que baixa lá, Whitney Houston. Você tem que conhecer.
3: Agora, se você assiste ou ouve sempre o programa, você deve saber qual é a nossa primeira pergunta, não deve?
5: Aí agora você, olha, aí é que tá. Aí eu vejo muitos cortes.
4: Né? Já tá ajudando a gente.
3: Então eu vou quebrar seu galho, porque a nossa primeira pergunta é uma pergunta idiota que a gente faz, que é saber qual a sobremesa preferida do nosso convidado.
5: Ah, com certeza. Então, pois é. Eu gosto, sabe o que eu gosto? Que bobagem, né? Eu gosto daquele creme de papaya com cassis. Muito cassis.
4: Mais um ponto para o creme de papaya com licor de cassis. É minha favorita também.
3: Tem muito em churrascaria rodízio.
5: É porque eu sou bariátrico, amigo. O que acontece? Se eu comer muito doce, eu dou dumping, eu morro, eu faleço por alguns minutos. Quem é bariátrico sabe disso. Então, o licor de cassis tá lindo, de beleza.
2: É uma mistura boa. A sobremesa favorita da Dilma, você sabe?
5: Olha, realmente, meu lugar, boa tarde. Eu posso dizer a vocês, eu gosto muito de queijo goiabado, né? Vem de Minas Gerais, então eu como. Mas ultimamente agora eu tô enchendo pandu de biscoito da sorte, porque tô na China e é só o que eu sei pedir.
4: Salve de palmas, senhoras e senhores. Gustavo Mendes é o maior, é o único imitador da Dilma Rousseff. Inclusive, você disse que você se emociona quando lembra do primeiro encontro que teve com a Dilma Rousseff. Foi durante o programa Agora é Tarde, você a entrevistou. E aí você disse que ela te contou algo assim no ouvido, mas você nunca revelou. O que foi que ela te disse?
5: Ela me disse um palavrão acerca de um repórter do CQC. É verdade, tá? Porque tava tudo programado pra entrevistar ela.
4: Tá.
5: Aí chegou o Andreoli. Eu tenho uma raiva do Andreoli até hoje. Por causa disso. Ele chegou com a piadoca, aí a Dilma falou assim: eu não vou fazer piada pra vocês, não. E saiu. Só que a Dilma, em vez dela sair pelo portão principal do estúdio, ela foi sair pelo alternativo do lado. Eu, poxa, a gente trabalha naquele estúdio a vida inteira, né? Eu falei, naquele espaço do lado só cabe uma pessoa por vez. O voo correr, o meu cinegrafista fazia... O primeiro trabalho dele foi fazendo aquele programa do SBT Aqui Agora.
4: Sim.
5: Subindo morro com câmera de 20 quilos naquela época. O cara, meu irmão, correu, deu um mortal, parou na frente dela e só eu do lado. Não tinha como ela me dar entrevista. Ela falou comigo, fez um coraçãozinho. E é isso. Eu acho que o que ela falou no meu ouvido foi assim: esse Andreoli é um filho da...
3: E Gustavo, o fato de você imitar a Dilma te afastou do outro lado da galera que curte humor que é de direita ou não? O pessoal vê isso como humor ou você teve muitos haters?
5: Existem, eu acho que tem dois momentos. Existe um momento 2015, 2016, que quando começa essa polarização de fato e que ninguém sabia muito bem entender o que é ser direita, o que é ser esquerda, e ainda tinha muito essa coisa do time de futebol, torcedor de futebol, eu odeio você e aquela coisa toda, então eu sofri muito, foi esse primeiro momento. Nessa minha volta com a Dilma agora, que eu voltei tem um mês fazendo vídeo como se não houvesse amanhã, não tenho mais vida, agora eu sinto que tá um pouco menos, talvez os extremos, tanto de um lado quanto do outro, começaram entender que não é bem assim, que não existe, ninguém é 100% herói nem 100% vilão, entendeu? Então tá mais tranquilo.
3: Mas você acha que o artista ele tem que ser isentão ou não? Ou ele
5: não, tem
3: que
5: assumir? Não tem como. Não tem como. Eu adoraria ser. Eu realmente adoraria ser tudo que eu não queria ser. Quando eu comecei a fazer a Dilma, não era política, era fazendo uma sátira, era humor. Só que o público foi empurrando a gente pra esse lado. Não tem, infelizmente, não tem como. E aí eu comecei. Quem era da direita achava que eu era de esquerda, quem era de esquerda achava que eu era de direita. E aí eu pegava o ódio de todo mundo e o amor de ninguém, e aparecia o Ciro Gomes. Então, eu vou pegar, pelo menos alguém tem que gostar de mim. Então...
2: Mas tem muita gente também que fala que quem se posiciona, humorista que se posiciona ou trabalha com esse lance de política, acaba virando militante. Você se considera militante ou não?
5: Eu sou um pouco militante, sim, sabia? Na minha vida particular, nas minhas coisas. Eu sou um pouco. Eu vou jogar a culpa no signo, talvez. Sou aquariano, e aí a visionário, daquela a humanidade, aquela coisa toda. Mas sim, tudo é político, né? Fazer um programa é político, tudo é político, acaba sendo. O que me irrita um pouco é os extremos, é você achar que isso, alguém é 100% errado, o outro é 100% certo. Não tem isso, é porque trata-se de seres humanos e de um momento muito específico da nossa história, que é essa polarização, esses extremos. E aí é difícil. Eu acho, o que eu gosto da política é a macropolítica. É, vamos lá, vamos falar de direito das pessoas, racismo, homofobia, esse lugar. Agora, de resto, o pequeno aqui, porque eu sou contra esse prefeito, porque eu queria que fosse outro, é isso daí, eu acho meio bobagem.
4: Palavras do nosso convidado de hoje, Gustavo Mendes, humorista, apresentador, comunicador e empresário. Vocês sabiam que o Gustavo Mendes, ele fundou uma das maiores agências de comediantes, de artistas do Brasil?
5: Olha aí.
4: Foi ele um dos fundadores também, pouca gente sabe disso.
5: É.
4: Inclusive, pouca gente sabe também, Gustavo Mendes, que você saiu lá da sua cidade natal com a certeza absoluta de que faria muito sucesso. Você sempre manteve isso dentro de si.
5: Sim.
4: Você sempre falou, não, eu vou fazer muito sucesso.
5: Eu precisava, porque eu não tinha plano B. Todos os meus amigos, ó, eu conheço o Lucas Salles há muitos anos, né, no começo de carreira, ele já fazia televisão, já tava na porque trabalha desde muito cedo. E todos os nossos amigos que não seguiram na carreira, que deram errado, era sempre gente que tinha plano B. Plano B e plano C. É o cara que, eu vou fazer uma faculdade de direito, e aí eu começo a atuar no direito, e aí no final de semana que eu tiver de folga eu faço teatro. E nunca foi assim, eu nunca tive plano B, porque eu sou um grande vagabundo. Eu sou talvez, eu juro por Deus, um dos maiores preguiçosos do país. É muito difícil eu querer trabalhar, eu fazer as coisas. Então era isso, não tinha como eu fazer duas coisas. Aí eu pensava, meu Deus do céu, eu vou fazer uma faculdade, 4 anos. E aí depois eu vou fazer uma pós, vai pedir emprego? Por que eu não uso esse tempo para bater de portas em portas, oferecendo trabalho? E vai que nesse processo, né?
4: Muito
5: e
4: bom.
5: Foi exatamente o que eu fiz.
2: E qual seria o conselho da Dilma pra alguém que foi vagabundo ou é vagabundo que nem você?
5: Aqui, relaxa. Relaxa, porque ou você vai conseguir uma coisa, né, porque você vai ter uma ideia genial, ou então alguém vai ficar morrendo de dó, vai levar você pra casa, vai cuidar de você, vai amar você. E ei, não precisa fazer nada. Tá de boa.
3: É dona, pode chamar de Dona Dilma?
5: Pode chamar, eu sou dona do Brasil, sou dona do seu coração, Dona Dilma.
3: A senhora como presidenta, presidenta lá do BRICS,
5: sim.
3: Não, a senhora não teria que pedir alguns conselhos, alguma coisa, algumas informações de administração por Vorkaro, por exemplo?
5: Então, querido, olha, eu queria tanto que ele se lascar. Olha, eu vou dizer uma coisa, eu não tenho que pedir nada, veja bem, o banco dele quebrou, embora ele seja o maior case de sucesso financeiro de todos os tempos. Por quê? Porque ele vendeu uma carta, ele tinha uma carta de 6 bilhões no banco, né? E ele vendeu por 12 bilhões, só que não tinha dinheiro. Então ele vendeu nada pelo dobro do nada. As pessoas me zoavam sobre estocar vento. Ele estocou o vento, vendeu o vento, aplicou o vento, deu o vento como garantia e depois a doida sou eu. Ué,
3: mas quando atingisse a meta...
5: Ele dobrou!
3: aí que tá a jornada dele.
4: Ô, presidente, vou aproveitar já a sua presença aqui, recebendo presidenta Dilma Rousseff, aqui na sobremesa. A gente tem alguns nomes, algumas figuras que são bem conhecidas, e a gente gostaria que você dissesse a primeira coisa que viesse à sua cabeça. Pode ser?
5: Olha só, tá? Que medo.
4: Fique tranquila. Não, presidenta, fique tranquila.
5: Tá bom.
4: Mini Ruth, comece com a presidenta Dilma.
2: Neymar.
5: Eu queria que... Cadê o leilão? Por que ninguém me chamou de leilão? Ei, eu sou doido pra comprar um jantar com a Virgínio. Eu queria.
3: É isso. Vai, Batista. Ancelotti.
5: rua, a tia Lote. A tia Lote, seu filho da...
4: Próximo, vamos lá, vocar o presidente Dilma.
5: Belo cabelo, belo gel. Que festa linda, vai convidar demais na cadeia.
4: Desgraça! Próximo, menino.
2: Lula.
5: Amor, I love you.
3: Não,
5: o ai, você foi meu herói.
3: E agora esse aqui, Tiririca.
5: E tá vivo ainda não? Existe? Tá vivo, eu adoro presidente. Eu adoro o Tiririca. Ele assado deve ser uma delícia.
4: Próximo, Flávio Bolsonaro, candidato à presidência.
5: Então, vamos. Eu quero falar com o seu psiquiatra. Deixa eu te falar, às vezes eu tenho um pouquinho de dó, tá? Tenho um pouquinho de dó.
2: O brilho da careca do Xandão.
5: É a luz que ilumina o caminho e que me ajuda a seguir, porque ela reluz a planta de
4: ação. Próximo, Batista.
5: Jamais eu vou falar alguma coisa que vocês estão malucos.
3: Janja.
5: Ah, Janja é muito fofo. Janja, eu quero ser sua amiga. A gente se liga pouco, a gente se fala pouco. Eu quero ser mais sua amiga, tá? Porque você só gosta do Paulo Vieira. Uma raiva disso, a única raiva que eu tenho é essa.
4: Por que, presidente?
5: A gente vai esconder tudo, é o Paulo Vieira. Eu tô aqui me lascando, gravo uma média de 787 vídeos por mês. Entendeu? Aí quem tá é o Paulo Vieira. Na hora do jantar, o Paulo Vieira comendo canapé, o Paulo Vieira, uma bandeja de canapé.
4: Paca, comendo é paca.
5: Comendo paca, lá, trabalhando com o Luciano Huck, ganhando uma grana, tendo
4: rico, todo mundo tá rico, menos eu. E é sei, Paulo Vieira. Calma, dona presidenta, a gente vai mudar isso. Agora, a próxima pessoa, personalidade que a gente quer saber sua opinião, primeira coisa que vier na sua cabeça, Luana Piovani.
5: Ah, Luana Piovani, vamos lá, bola pra frente, tá, minha amiga? Bola pra frente, eu acho que você tem muitos rancores, muito ódio aí, embora as suas falas são muito importantes, tá? Ninguém vai vender praia, não. Beijo.
4: Sensação de palmas para o Gustavo.
3: Boa.
4: Muito obrigado. Ah, Gustavo, é impressionante. Sim, receber você é, além de ser uma honra, é claro, aqui para nós do Sobremesa, é muito gratificante porque a gente tem acesso ao melhor, um dos maiores imitadores do Brasil. Você acabou de ouvir Dilma Rousseff, a presidenta, mas saiba que o Gustavo Mendes, ele incorpora outras entidades, como por exemplo de Ana Carolina também.
5: Ana Carolina, ela. E o subo bem alto pra de trita queimou. Eu vou descabar pra ele, mano.
4: Muito bom. E também tem Maria Bethânia.
5: Maria Bethânia, agora eu quero fazer uma Bethânia cantando essa música que tá de maior sucesso aqui. Ela vai no rodeio pra ver montaria. Ela não vai no rodeio pra beber cachaça. Sabe o que é que ela tá interessada? Sabe o que é que ela quer? Pião todo tatuado!
4: É isso. Palmas, senhoras e senhores, Gustavo Mendes interpretando Maria Bethânia.
2: Mas eu vou te falar que tem uma personalidade que eu amo, eu não posso ir no karaokê, que eu sempre tô cantando, que é Dona Alcione.
5: Dona Alcione é maravilhosa. E o melhor da Alcione é que você não precisa saber a letra pra cantar, porque nem ela sabe. É. Ela enrola também, às vezes ela esquece, enrola, é muita música. Ela fala assim, garoto marodo, eu... No jeito de amar, vai de mim! Você é brincadeira, maluco! Como é que é? Ô, brinco! Garoto!
3: E o hino? E o hino?
5: Ela cantou o hino certo, eu tava fora do compasso que eu não tava se escutando, mas você já viu ela cantando Evidência do Faustão?
3: Opa!
5: E na Manoeira! Me dizendo Manoeira! Vou reclamar! E na Manoeira!
4: Salve de palmas, senhoras e senhores! Gustavo Mendes, um dos maiores humoristas, apresentadores e comunicadores aqui no Sobremesa. Olha, ele que já passou por quase todos os programas de humor que fizeram sucesso na TV aberta. Tem um show do Tom, Zorra Total, Caceta e Planeta. Ô, Gustavo, qual desses pagou melhor?
5: Pagou melhor? Ah, com certeza, agora é tarde, pagou bem. Agora é tarde, pagava bem, tinha mexido, era bom. Agora o que me rendeu mais, onde eu ganhei mais dinheiro na minha vida... O período que eu tava na Agora é Tarde também. Porque o programa era diário. O programa era diário, então vendia muito ingresso. Eu fui o maior vendedor de ingresso do país, acredito, por uns 5 anos.
4: Sim.
5: Então, era muito dinheiro. O dinheiro da televisão não fazia tanta diferença. Embora hoje faça muito. Hoje eu tô correndo. Bicho, não me chamam pra teste. Você acredita nisso? Não me chamam. Eu doido pra fazer uma novela bíblica, pra ver se descola aí um salário mensal. Então, tem que fazer um monte de trabalho pra compensar um salário daquele tempo.
4: Mas é que é impressionante ver você passou por tantos programas de humor e você também é ator. Então acho que fica uma coisa meio complexa na cabeça do produtor de elenco. Aí a gente chama o Gustavo pra apresentar esse programa ou pra fazer a novela?
3: Pois é, ele não vai topar, ele é muito chique. É
5: exatamente isso.
3: Tem esse problema. Às vezes eu passo por isso. Às vezes não me chamam pra um monte de coisa porque fala... Batista é rico.
5: Ai, não vai topar.
3: Já tá bem de vida.
5: Mas você é rico mesmo.
3: Não sou, não. Não,
5: você é.
3: Nem
5: você
3: de é um saúde, tô mais ou menos.
5: Você tá com a cara tão boa, Batista. Eu achei que você tá tão bem.
2: É mas paixão. Você toparia qualquer novela? Tipo, se te chamassem pra fazer um remake de Os Mutantes, você iria?
5: Eu gosto de você. Não sei que eu gosto de você. Então, amigo, a questão é o seguinte: eu nunca fiz uma novela completa. Nunca fiz uma novela. Eu fiz participação em Cheias de Charme porque era um período de folga que eu tava entre uma temporada e outra do Cacete Planeta, que era o programa que eu fazia na Globo. Então eu fiz e eu adorei a experiência. Eu queria ter essa experiência no meu currículo, assim, de fazer uma novela. Eu toparia, cara. Eu acho que trabalho é isso mesmo. Eu parei de ficar analisando muito, isso eu faço, isso eu não faço. Eu quero fazer coisas. Eu quero acumular algumas experiências que eu ainda não tive. Então, assim, Mutantes da Record, faria. Entendeu? A vida de Josué, faria também.
4: Tá? E ele tá fazendo o maior sucesso no teatro. Acabou de encerrar uma temporada com o Carol Castro, Bruno Fagundes e tantos outros no elenco. E agora...
5: Completa. Nunca fiz uma novela. Eu fiz participação em Cheias de Charme porque era um período de folga que eu tava entre uma temporada e outra do Cacete Planeta, que era o programa que eu fazia na Globo. Então, fiz e eu adorei a experiência. Eu queria ter essa experiência no meu currículo, assim, de fazer uma novela. Eu toparia, cara. Eu acho que trabalho é isso mesmo. Eu parei de ficar analisando muito. Isso eu faço, isso eu não faço. Eu quero fazer coisa. Eu quero acumular algumas experiências que eu ainda não tive. Então, assim, Mutantes da Record, faria. Entendeu? A vida de Josué, faria também.
4: Tá? E ele tá fazendo o maior sucesso no teatro. Acabou de encerrar uma temporada com Carol Castro, Bruno Fagundes e tantos outros no elenco. E agora volta para os teatros com Amor Que Não Se Mexe, no Teatro Mooca, em São Paulo, isso. Todos os sábados de agosto e também a partir do dia 12, toda quarta-feira, terá Mais Atrevido no mesmo teatro, Teatro Mooca, aqui em São Paulo. Você tá voltando pro teatro por questões financeiras ou por questões pessoais, realização?
5: Amigo, eu amo teatro. Eu voltei por questão de necessidade básica pra minha vida. Eu preciso do teatro. E sou ator. Eu vivo disso, né? Então, assim, o que acontece? Eu tinha parado de fazer shows. Eu fiquei 3 anos sem fazer shows, sem fazer apresentação. Mesmo por ter dado uma surtadinha. Por ter pensado assim, não é isso. O mercado mudou. O mercado mudou. Eu tava falando muito de um amigo nosso, como o Rafael Gani, que... é um gênio, é um gigante. E eu entendi, olhando assim, falei, caraca, o Rafael entendeu o que o mercado quer agora, que é essa coisa de conversar com o público, e não é a minha linha. Então eu vou tirar o meu time de campo, quando eu entender que o público me quer, eu volto. Aí voltei a fazer teatro, porque eu vi uma entrevista do Celton Mello, que ele dizia que às vezes a gente tem que fazer coisas menores pra entender por que a gente escolheu aquela coisa, pra ficar em paz com a gente. E aí eu fui fazer teatro, tive a sorte de fazer essa peça maravilhosa com a Carol Castro, com a direção da Tereza Falcão, da Bel Kutner, gente maravilhosa. Voltei pro teatro, emendei uma peça na outra, depois fiz O Marido da Minha Mulher, que volta em cartaz em setembro. Estou estreando Amor Que Não Se Mexe. Eu falei assim, eu acho que agora o público quer ver meu solo também. E as coisas estão indo muito bem. Mudei de empresário. Meu irmão voltou, João Mendes, que é um gigante, voltou pra essa área junto comigo e chamou meu noivo, que é o Lucas Arruda, que é um cara que transformou a minha carreira total, abraçou a minha carreira como ninguém, fez isso de uma forma muito bem, me tirou da caverna, me trouxe pra luz e eu tô muito feliz fazendo
3: isso. E você, quando você decidiu dar esse tempo, é porque você achava que o camarim de comediante era tóxico?
5: Amigo, é então, o camarim de comediante é uma bosta, tá? É o lugar mais tóxico que existe.
3: Por quê?
5: Porque é todo mundo muito ruim, tentando disputar um espaço de nada, um dinheiro de troco de bala, entendeu? É meio que isso. Eu tô falando dos grandes camarins, assim, de muita gente disputando bobagem. Sempre foi um lugar muito tóxico. Eu tive um pouquinho de sorte de não frequentar esse meio, porque quando eu vim pra São Paulo, eu já vim estourado, eu vim grande. A Dilma estourou, então eu não dividia muito camarim. Qual que é a minha surpresa? Tinha muita gente que falava mal de mim, que nunca esteve comigo no meu lugar, que eu nunca sentou no meu camarim, nunca esteve comigo. E aí eu achei assim, poxa, será que eu vou voltar, vou fazer uns shows de elenco pra ver qual é? Né, pra tirar essa impressão, porque é muito ruim você ser mal falado, as pessoas nem te conhecem, né? Mas colega de profissão. E aí eu decidi que não ia fazer isso não, porque eu não tinha que passar por isso. Então eu faço alguns shows de elenco com a galera do Quatro Amigues, que é a versão bicha do Quatro Amigos, né? Encabeçado pelo Bruno Mota, porque eu amo o Bruno Mota e qualquer coisa que o Bruno Mota me chamar, eu vou fazer.
4: Muito bom. Inclusive, vou trazer aqui novidades, porque Gustavo Mendes está planejando uma volta ao teatro com o Bruno Mota também, com o texto de Bruno Mota. Tô trazendo fofoca.
3: Pô, tu sabe disso? Tô fofoqueiro, tô sabendo. Falando em fofoqueiro, o Tiririca era muito fofoqueiro na época que você fazia o Tom lá.
5: Cara, quem te contou essas histórias? É? Por que que você sabe disso?
3: É, eu tenho informações.
2: A gente é fofoqueiro também.
3: Caraca!
5: A gente
3: caminha nos bastidores da televisão, do rádio, da comunicação.
5: Cara, o Tiririca é a pessoa mais fofoqueira que eu já conheci na minha vida. Talvez ele perca só pro Tirolipa, pro filho dele.
3: É de família, então?
5: O Tirolipa é um cara muito mais legal de você conviver. Ele é muito mais legal, desde que você entenda assim. A cada 10 coisas que ele fala, 9 talvez não seja muito bem assim. Mas é divertidíssimo, ele é sensacional. E o que acontece? Cara, eu fazia show do Tom, isso lá em 2012, fui pra Globo. 2011, 2010. E, cara, eu tava numa mesa assim, vários comediantes. Eu tinha 19 anos na época, um menino. E aí começou o papo assim: o que que vocês querem fazer no futuro? Todo mundo falou assim: ah, eu quero trabalhar com o Tom. Ah, eu quero fazer café pro Tom. Eu sei o quê. E você, Gustavo? Eu com 19 anos, eu falei assim: ah, eu quero ser o Tom, né? Eu quero ter o meu programa, né? Eu quero isso, é isso que eu quero pra minha vida. E aí o cara foi fazer fofoca, mano. Cuidado, Tom Cavalcante, com esse garoto. Esse garoto, 19 anos, vai lhe dar uma facada. E vai dar uma apunhalada, ele vai acabar com a sua carreira. E ele vai dominar o mundo. Cuidado com esse desgraçado. Olha que filho da mãe, cara.
2: Mas o Tom falou alguma coisa quando ficou sabendo da fofoca?
5: Não,
2: o Tom
5: não fala tão elegante, né? Tão elegante.
3: Muito,
5: é.
3: Muito.
5: E o Tom é meio que paizão, porque é o seguinte, ele foi responsável por me lançar na televisão, por me dar o meu primeiro contrato, minha assinatura de contrato e na minha volta, porque quando eu parei de fazer show, fiquei 3 anos fora. O primeiro programa de televisão que eu fui fazer agora, foi em 2025, ano passado, foi o programa do Tom Acerte ou Caia, onde eu ganhei 190 mil reais, que deu para comprar um sofá, 2 vasos e algumas plantas de plástico para o meu novo apartamento.
4: Tá vendo? É bom. Obrigado, Tom.
5: São Paulo é tudo muito caro, né, meu irmão?
4: É verdade,
5: eu com 190 mil, eu cheguei a comprar um apartamento em Moema.
4: Nada, você não compra nem. Não dá nem de
5: calção. Não dá, pois não dá, é. Mas foi nada. Muito bom. Obrigado, Tom.
4: Muito. Ô, Gustavo, você fez muito sucesso durante muito tempo e vai voltar a fazer sucesso cada vez mais.
5: Obrigado.
4: Mas uma coisa que eu me lembro muito bem foi um episódio que movimentou o Brasil. No debate de esquerda versus direita, você estava apresentando o seu espetáculo e num determinado momento parece que teve um pessoal de direita que se levantou e começou a brigar com você.
5: É.
4: Você se sentiu agredido naquele momento e a plateia também ficou muito tensa.
5: Foi Teófilo Otoni, não foi um pessoal de direita não, foi um pessoal de esgoto, porque não faz sentido. Eu conheço gente da direita a vida inteira, o Brasil todo é um país politicamente formado em bases de direita, né? A gente teve aí anos de ditadura militar, governo de esquerda vai ter agora, depois, muito tempo depois, né? Então, assim, não considero que seja uma galera de direita, não posso dizer isso. Era uma galera encabeçada por um cara que era professor numa faculdade que queria ser vereador na cidade dele, de Teófilo Otoni. Então, eles acharam que era sensacional, começando a Era dos Cortes, que isso foi 2019, a fazer um rebuliço no meio do show pra me atacar e atrapalhar o show. Só que as pessoas acham que o meu show todo é de Dilma, e não é. A Dilma é uma parte do show que entra em um momento muito específico e que tem uma piada e que não vai nem tanto pra política assim, porque eu posso falar de política no dia a dia, mas no show, show, pra todo mundo rir, falo de casal, de relacionamento, essas coisas todas. E aí, meu irmão? Eles acharam que a Dilma era o tempo todo, no início do show, começaram um burburinho me atrapalhar. Só que, velho, eu tenho 26 anos de carreira. Não tem como eu entrar num teatro e não entender o que tá acontecendo
3: claro,
5: nos primeiros dois segundos. Sim. Entendeu? E aí, imediatamente, eu já entendi. Eu falei assim, que é? Levanta. Sai daqui, vai embora. Ele saiu, vai embora e foi outros 30 com ele. Outros 40. Saíram 40 pessoas. No teatro de 600, ficaram 540. Eu fiz o show e tava tudo certo. Foi
3: muito bonito. Isso aí.
4: Tudo bem. Com elegância. Porque você está ouvindo um dos homens mais elegantes da comédia.
5: Não, por fora. Por dentro eu sou um desprezo. Eu sou um absurdo. Eu xingo. Eu falo palavrão. Eu tô me segurando aqui porque encontrei o dono da rádio. Agora não é nem isso. Eu não sou idiota.
3: Você perdeu muita roupa da Dilma. Teve que mandar na costureira.
5: Eu uso enchimentozinho pra ter um culotezinho.
3: Pra não gastar dinheiro.
5: Pra não gastar. Mas eu perdi muita roupa, amigo. E eu doei tudo pra Guarani, minha cidade natal.
3: Bonitinho.
5: É, tem 9 mil habitantes. Então, de vez em quando, você vai lá, você vê um pedreiro com uma Dolce & Gabbana passando. Me dá uma tristeza, mas eu
2: tá usando canetinha,
4: Dilma? Além de humorista, comediante, apresentador, ele também... Pedreiro com Dolce & Gabbana.
5: Não, eu sou o Bruce Wayne de Guarani.
4: Vamos lá, amigos, estamos recebendo ele, Gustavo Mendes, um dos maiores comediantes do Brasil, maior imitador da Dilma Rousseff, e óbvio que eu não poderia deixar de fazer a PPP, Pergunta Problemática e Polêmica.
5: Ai, meu Deus.
4: Você estava comentando agora há pouco sobre
5: esse caso. Minha mãe mandou tomar cuidado com isso. Minha mãe mandou tomar cuidado. Minha mãe assiste. Minha mãe tá assistindo. Você vai ter coragem. Você vai ter coragem de entristecer uma mãe?
4: Jamais.
5: Tá bom.
4: Ela
5: tá
4: vai
5: bom.
4: Se orgulhar da resposta do filho, eu tenho certeza. O que eu quero saber é, depois desse caso que aconteceu em 2019, que tentaram te atrapalhar no meio do show, na sua opinião, Gustavo Mendes, qual é o público que fica mais ofendidinho com piadas? A esquerda ou a direita? Daqui a pouquinho ele responde. Mas antes eu quero dar uma olhada na nossa enquete do dia, que traz a pergunta...
3: É a pergunta, qual a coisa mais brasileira que você já fez para economizar dinheiro? Você pode responder pelo 11972211001. Por exemplo, a Carla Mendes, ela comprou um refri de 2 litros, aquela PET, para levar no cinema.
4: Caramba, que isso?
2: É uma boa ideia.
3: E ela disse que passou a sessão inteira tossindo, pra dar uma disfarçada na hora de abrir, porque sempre dá aquele...
4: Vai, menino.
2: A Renata Moraes, ela mandou o seguinte, eu comprei uma pizza grande e chamei de marmitinha da semana.
3: João Vitor, essa aqui é boa, ele foi em 3 festas de aniversário, no mesmo dia, só pra garantir o almoço, aquele bolinho e o salgadinho da janta.
4: Tá certo demais, João Vitor. Então manda pra gente responder a pergunta, qual foi a coisa mais brasileira que você já fez para economizar dinheiro? Manda pra gente no 011 97221 1001. Beleza, voltemos então agora com Gustavo Mendes, ele que é comediante, imitador da Dilma Rousseff e um dos maiores nomes da comédia popular. Gustavo, eu te perguntei antes do break,
5: sim,
4: a PPP. Qual é o público que fica mais ofendidinho? É o público de esquerda ou de direita?
5: Amigo, eu vou falar a verdade. Se eu sou um comediante de direita fazendo piadas com a esquerda, é a esquerda. Se eu sou um comediante de esquerda fazendo piadas com a direita, é a direita. Porque é fato, todos os dois extremos se doem. É, quando é a extrema direita, quando é a extrema esquerda, os dois vão sempre se defender. Agora, o fato é que, geralmente, quem implica mais comigo, atualmente, é a esquerda, tá?
4: Mentira.
5: Lógico, a direita nem vai lá. Então é isso. De vez em quando é, você não pode falar, você não pode. Você não pode fazer, por exemplo, você não pode fazer críticas ao governo, falar. E eu faço, porque pra mim humor sempre é de oposição. Humor é sempre de oposição. Eu tenho os meus viés políticos, ideológicos, etc. Mas humor não, humor ele precisa ser de oposição. Ele precisa bater em quem está em cima sempre. Independente de ser direito ou esquerda, ele vai ter que bater. Entendeu? É isso. Inclusive amanhã no meu YouTube sai um vídeo muito bom, que os maiores comentários que acontecem no meu Instagram é assim: não vai falar do rombo do INSS? Pois eu vou falar.
4: Boa! Amanhã. Amanhã a gente vai se atualizar no canal do Gustavo Mendes.
3: Ele já respondeu.
2: Isso afetou bastante o Batista.
3: É, ele já respondeu a PPP. Agora vamos para os ouvintes no WhatsApp. Por exemplo, aqui a Sônia Romano diz o seguinte: eu vi um cara limpando um tênis depois de pisar no cocô no Leblon. Ele era a sua cara, Gustavo. Você corre com um tênis verde limão?
5: Eu Eu não corro com tênis verde limão e não corro no Leblon. Eu só estaciono o carro lá pra ver se eu viro notícia como Caetano.
4: É, muito bem. Próxima mensagem, Mini Guti.
2: O Fagner Lima mandou o seguinte: Gustavo, tem posições fortes. Tem algum programa que você jamais iria ou jamais voltaria?
5: Ah, tem um programa que é de uma rádio concorrente aqui que eu não iria nem me pagar.
3: Tá certo. Enia Firmino, você já falou sobre ter sofrido com vício. Qual a estratégia para ficar limpo vivendo nesse meio artístico?
5: Cara, primeiro você entender a diferença entre eu quero e eu preciso. Ah, eu preciso parar de fumar. Claro que precisa, faz mal à saúde, dá câncer, etc. Mas será que você realmente quer? Então, o que você quer, você toma a decisão. E é uma decisão. Isso vale para vício, isso vale para relacionamento. Entendeu? Ah, eu tomei uma decisão de te amar, tomei uma decisão de ser fiel. É uma decisão, sempre é sobre decisão e responsabilidade em cima da decisão.
2: O Abner Santos mandou o seguinte: eu não gostava da Dilma, mas por sua causa, agora sempre que vejo ela falando sério, morro de rir. Aí. Como que desliga isso, hein?
5: Não desliga! Não tem como. Não tem como dizer o que tá visto.
3: Luiz Neves, tem alguém no Brasil que você considera um grande imitador, até melhor que você?
5: Quem vários, é? Vários. A maioria dos que estão aí eu acho melhores do que eu, de verdade mesmo. Porque o que eu faço é na caricatura e o meu texto. Meu texto é muito bom. Essa é a diferença. Agora, tem o Zico Lamour, que é de Curitiba. O Michael Salles, que é maravilhoso, excepcional as vozes que ele faz. Ana Maria Braga, do Celso Portioli. Uma coisa absurda. Poxa, tem aí Pedro Manso. São caras fantásticos.
4: O Pedro, inclusive, já chegou a ser um ídolo seu, Pedro Manso?
5: Claro, claro, claro. Ele é um ídolo. Claro, ele é um ídolo, entendeu? Ele é genial, é genial. E eu separo muito bem as opiniões políticas dele, que é quando ele fala no TikTok. Eu acho... Mas ele comediante é maravilhoso, sensacional.
4: Que legal, separar é importante, né? Porque isso. É isso, opinião política, cada um tem a sua.
5: Tudo certo.
4: Tá tudo certo. Isso. Próxima aí. Mensagem, Batista.
2: Só pra finalizar, o Denilson Ramos, ele mandou o seguinte: ele ficou ótimo depois da bariátrica. É, você já fez algum procedimento de harmonização ou pretende fazer?
5: Não, eu já fiz a harmonização uma vez, bem de levinho, que era no meu quê? Porque eu tenho o meu maxilar inferior de uma criança de 13 anos, não é desenvolvido, é real. Então aí eu não queria fazer cirurgia, talvez adiantasse. Mas muito não, entendeu? Botox, eu aplico botox, porque eu não quero que ninguém saiba se eu tô triste, se eu tô feliz. E no teatro eu seguro no texto, eu não preciso de expressão.
4: Senhoras e senhores, hoje recebemos ele, um dos maiores comediantes do mundo, ele, o maior imitador da Dilma Rousseff, apresentador, comunicador, um verdadeiro showman. Senhoras e senhores, Gustavo Mendes! Obrigado pela sua presença, Gustavo.
5: Gostaria que você,
4: infelizmente,
5: você sim. Não vai me perguntar o que eu fiz pra economizar?

0: estão convidadíssimos, viu? Por favor, você tem saído à noite?
1: De vez em quando, de vez em quando.
0: Cuidado, hein? Frio mata velho, viu?
2: Velho é a mãe! Obrigado, Gustavo, meio do meio. Se for muito tarde, ele não vai. 4:30 da manhã ele tá de pé pra banhar.
3: Obrigado, gente. Obrigado. E nós ficamos aqui com o nosso programinha de meu Deus. Agora, vamos falar de uma coisa que muita gente tem me cobrado, inclusive aqui no chat do YouTube. Vocês acham que a gente não olha? A gente olha tudo.
1: Aliás, posso mandar um abraço aqui do YouTube? Aqui, ó. Um abraço pra galera de Iguape, Ilha Comprida. O Rodrigo Oliveira tá ouvindo a gente.
3: Muito bom. Olha, pediram aqui pra eu perguntar pra você, Batista. O Márcio Alves Monteiro falou assim: Salles, qual vai ser a cor do cabelo do Batista?
1: É, tá aqui já.
3: Não, Nanina, não. Não,
1: a cor, não. A cor é essa. É
3: pra você.
1: Como que fala? Grisalho, cinza.
3: Caro ouvinte que nos ouve com seu ouvido, semana passada a gente comentou sobre o caso aí do Reinaldo Giannichini pintar o seu cabelo pra ficar mais novo. E aí a gente olhou pro lado e nos deparamos com o Batista, que tem a mesma cor de cabelo que o Giannichini tinha.
2: É,
3: que
2: é grisalho.
3: Grisalho. E a gente propôs o desafio ao Batista.
1: Eu vou fazer novela?
3: Não sei, você vai?
1: Não.
2: Você então, quer fazer tudo que o Giannichini faz?
1: O que vocês querem inventar?
3: Hã? Peraí. Hein? Essa foi muito boa da minicultura.
1: Hein?
3: Ô, Batista, calma, fica tranquilo. A gente tá só propondo uma ideia. Que tal mudar, hein?
2: Eu
3: tempo
2: acho,
3: de mudança, Batista. É. Agosto é o mês das mudanças, dizem.
2: Você sabe que depois, né, depois do meio do ano, passou julho, a partir de agosto, roteirista fica louco na nossa vida. Então, eu acho que agora é o momento pra você inovar, mudar.
1: Por que não inova você?
2: Não, porque eu tô ótimo.
1: Por que você não deixa o cabelo que nem da aquela a Cruella? Por que ela pinta metade de uma cor?
2: Eu já inovei, eu já emagreci nos últimos meses, tá ótimo. Mas você precisa inovar.
3: Vamos pintar a cabeleira. Vamos pintar a cabeleira de Marcelo Batista.
1: Não, não vamos pintar.
3: Vamos pintar o cabelo.
2: Vamos.
3: Chegou a hora de pintar o cabelinho. Chegou a hora de pintar o cabelinho. Eu acho que você deveria pintar, Batista. Que tal? Gosta dessa ideia, sim ou não?
2: Por favor, Batichinha.
1: Não vou nem responder.
2: Não, então
1: eu já falei semana passada. Eu já falei semana passada que o meu cabelo, eu gosto assim. A minha senhora, ela gosta assim. O grande amor da minha vida.
2: Ela gosta de mingau de aveia, né?
1: Tá? É, melhor que leitão a pururuca. É melhor, é mais fitness, pelo menos, né? Não, não dá colesterol.
2: Eu acho que os ouvintes...
3: Eu gosto de leitão.
2: Cara. Eu acho que os ouvintes deviam decidir isso sobre o cabelo
1: do Batista. Gente, ouvinte não sabe nada da
2: calma
1: vida.
2: Aí. Claro que sabe.
1: Ouvinte é pra ouvir a rádio.
3: Não,
1: falar mal da gente no YouTube, não. Que a direção vê. É pra isso que serve o ouvinte. É pra falar bem.
3: Você que é ouvinte do Sobremesa, você vale muito. E não ouça o Batista.
1: Peraí.
3: É o seguinte.
1: Você acha que o ouvinte, do jeito que o ouvinte é vagabundo, você acha que eles vão falar que eu não devo pintar? Tá.
2: Não fala assim deles.
1: Gente, eu não vou pintar meu cabelo. Ouvinte, é claro que você perguntar, ele vai falar, ah, é claro que tem que pintar, porque quer me sacanear. Eu não vou pintar meu cabelo.
3: Seguinte, tá muita zona isso aqui. Vamos organizar, vamos trazer formatação. Seguinte, eu quero lançar um desafio. Vamos fazer uma publicação no nosso Instagram e você que nos ouve com o seu ouvido, você vai poder votar, tá bom? Você quer que o Batista pinte o cabelo, sim ou não? Vá agora no nosso Instagram e vote. É uma pintura à la Giannichini.
1: Vai perder tempo.
3: Ele vai deixar de ser grisalho para ser castanho, tá bom? Você vai ter o poder em suas mãos. Isto se chama democracia. O seu voto será respeitado. E amanhã nós traremos o resultado, beleza? Então vá agora no nosso Instagram.
1: Pode trazer o resultado hoje, pode trazer.
3: Anote aí, arroba TMC NewsBR. E o Batista, ele tem que obedecer
1: o nosso diretor.
3: Tá bom?
1: Então, já tá no ar, eu vou votar não.
2: Vota lá.
3: Se você for lá votar e o seu voto der, como sim, ele vai ter que pintar.
2: Nossa, eu tive até uma ideia.
3: Diga.
2: Se der bom nessa enquete, o Batista pintar o cabelo, a gente podia chamar a Chaline de novo, porque ela não vai achar que ele vai ter um AVC, né?
3: Genial.
2: Eu acho.
3: Topo também. Chaline, nós aqui sempre falamos que demos os créditos pra você, hein? Você acertou sempre.
2: Só trajeto.
3: Vote lá, então, no arroba TMCNewsBR. Você quer que o Batista pinte o cabelo? Sim ou não? Vá lá e vote. Agora, amigos, que já foi feita a nossa campanha pro Batistinha pintar o cabelinho, vamos trazer o quadro que é o maior sucesso, por onde a gente passa, todo mundo elogia. É hora de trazer informação com diversão, é hora de dar as notícias, mas do jeito que só a gente sabe, é hora dele, do Girinho de Notícias, vai!
2: Mas vem pra cá, Batista.
1: Tá rindo no meu, gorda.
2: Batista, você vai pintar o cabelo pra parar de ser velho?

0: Fábio.
1: Muito bom. Seguinte, primeira notícia do dia, quem traz ele, Batista, vai lá.
2: Não tô nem com vontade de falar notícia.
1: Mas tem que dar, Batista, vamos lá.
2: Bom, 22% dos brasileiros não torcem para nenhum time. Foi uma pesquisa do Datafolha, né? É o mesmo número de brasileiros que torcem para o Flamengo, time que lidera o ranking de maiores torcidas do Brasil. O percentual dos sem torcida, por exemplo, supera a soma das torcidas de Palmeiras e São Paulo.
1: Eita!
2: Olha! Nossa. Sabe o que eu acho isso aí? Eu acho que tem gente... Por exemplo, o time que eu torço, eu tenho vergonha de falar que eu torço. Que tá uma desgraça, né? Então, se o cara perguntar pra mim, ah, que time você torce? Eu falo, não torço pra ninguém. Eu acho que isso aí pode influenciar. Né?
0: Pode ser.
1: Eu tô acostumado com isso, eu sou botafoguense.
0: Nossa.
1: Há 32 anos, então eu já sei como falar.
0: Eu sei que meu time sempre será Yuri Alberto. Deus. O amor da minha vida.
2: Mas eu acho que é isso. Eu acho que tem influência do time tá
1: com
2: mal.
1: Com certeza, tá
2: o
1: mal.
2: O cara responde, fala, não, não torço pra ninguém.
1: É melhor,
2: eu não ligo pro futebol.
1: Pode ser.
2: É pra não pegar pilha dos outros. Você não viu na época da Copa, que o povo, antes da Copa, o povo falava, não, não vou, não tô nem aí pro Brasil. Aí começou a Copa, é rua pintada, todo mundo em camisa da seleção.
0: Todo mundo no estádio. É. E falando em estádio, esse final de semana rolou aí o showzaço da Xuxa, né?
1: Opa,
0: o último
1: muito bom.
0: Show no Allianz Parque em São Paulo. E, bom, ela polemizou novamente com os figurinos, né? Só que ela acabou falando sobre as críticas novamente. Primeiro criticaram a virilinda dela, né? E agora decidiram criticar o bumbum murcho. Só que a Xuxa não deixou barato não, viu?
1: Quer dizer que no primeiro show criticaram ela.
2: A roupa
1: que ela tava usando.
0: Exatamente.
1: Aí ela fez o segundo show e continuaram criticando?
0: Isso.
1: O que, que criticaram dessa vez?
0: Cara, criticaram que a bundinha dela tava murcha, né? E aí hoje ela esteve lá na Ana Maria Braga. E aí ela disse o seguinte. Muito obrigado por terem me criticado, porque depois que vocês fizeram isso, as vendas aumentaram muito. Eu quero agradecer a vocês, haters. E aí ela disse ainda que teve gente que chamasse ela de bunda murcha. E disse, gente, nunca quis ter bunda gorda. Sempre tive essa bundinha e vou morrer com ela.
1: E é uma bundinha muito bonitinha, tá, Xuxinha?
2: Da Xuxa.
1: De verdade. Vou falar tudo no diminutivo. Xuxinha, você tem uma bundinha muito bonitinha.
2: Bunda murcha, vendas gordas, né?
0: É.
2: Aumentaram as vendas.
1: Gente, para com isso. A mulher tem 60 anos e tem um corpaço.
0: Não, ela tá ótima,
1: gente. Um corpaço, pelo amor de Deus.
0: Só que dessa vez no show, eu dei uma passada lá no show, né? No show ela tava de meia calça pra não vazar nada, né? No figurino. Arrasou, Xuxa.
1: Xuxa, eu gosto muito de você e acho que você é muito bom porque você fala a verdade mesmo, você não se complica aí tantos anos, né, fazendo o que você faz, que inclusive me faz pensar na próxima notícia. Vocês viram que teve o comício do Lula? Teve a campanha pra falar que ele vai se reeleger, né? Que ele vai disputar a presidência. Vocês viram isso?
0: Não vi.
1: Pô, o Lula reuniu a galera pra todo mundo falar lá no comício, falar, ah, galera, vou me candidatar novamente, vamos para o meu quarto mandato, beleza. E teve uma fala do Lula que eu achei muito engraçada. E eu até separei pra mostrar pra vocês. Vocês vão ouvir agora essa fala com exclusividade, que inclusive saiu no Fantástico. E no Fantástico não percebeu. Isto a Globo não mostra. Vamos ouvir a fala do Lula no comício que ele teve para falar da sua candidatura para a presidência de 2026. Solta o vídeo aí, por favor.
3: Tu não vai poder ficar chorando atrás da miséria que sobra do orçamento. Significa que a gente vai ter que aprovar uma coisa especial para garantir que em 10 anos a gente resolva o problema da educação nesse país, porque sem educação a gente não chegará aonde nós temos o direito de chegar. Por isso é preciso investir. Ciência e tecnologia. É importante a gente tomar a decisão de investir mais. Porque se a gente não investir em pesquisa, em formar cientista, a gente não vai chegar lá.
1: Tá certo, parabéns. É verdade, Lula. Tem que investir. Realmente. Mas vocês perceberam? O Lula estava falando sobre um movimento da campanha dele. Que se ele for eleito, ele vai investir na educação e em 10 anos vai acabar com o problema da educação no Brasil. Só que eu fiz as contas e o Lula, né? Juntando os mandatos do Lula, né? Assim, ele tá indo possivelmente pro quarto mandato. É, tem mais de 10 anos isso. Ué, não tem alguma coisa? Não já era pra ter começado isso? Porque orçamento a gente sabe que tem. Não, orçamento tem. Porque o imposto que você paga, que eu pago, que todo mundo paga, a gente sabe que dá pra investir. Se o problema são 10 anos, ué, por que, que ele não começou isso lá atrás? É engraçado que parece que o Lula, ele tá se colocando como se fosse a primeira candidatura dele. Como se ele nunca tivesse sido presidente. Não, não, não. Ele tá falando tudo, tá prometendo tudo, mas ele já teve essa oportunidade. Ô Lula, vamos melhorar essa fala aí. Vamos trazer um pouquinho mais de, sei lá, de uma forma mais honesta de falar, talvez? Ou pelo menos um pouquinho mais de concordância, né?
0: É, ainda bem que você traduziu, viu? Eu não entendi nada do que ele falou. Tá parecendo a tia do Derby. Meu Deus do céu, tá rouco, né?
1: Tá ruim. Lembrando que os nossos microfones estão abertíssimos. Se você tiver algum posicionamento seu, alguma observação sua para ser feita também pelo pessoal da direita, lembre-se, aqui na TMC, nós somos a favor sempre do Brasil. Se a gente entrevista alguém de esquerda, automaticamente entrevistamos alguém de direita, um senador de esquerda, um senador de direita, um deputado de esquerda, um deputado de direita. Aqui na TMC, nós prezamos pela justiça por todos os lados. Justiça por todos os lados. Os nossos microfones estão sempre abertos para você. E a gente desce críticas a todos. Sim. Como eu disse, nós somos apolíticos. A gente quer, sim, que o circo pegue fogo. E estaremos lá vendendo tocha. Próxima notícia, você vai, Marcelo Batista.
2: Ó, tá empatado, hein? Tá empatado. Já pulou. O diretor mandou pular. Pulou a pesquisa da eleição.
0: Vai lavar uma louça, viu, Batista?
2: Olha só, vocês sabiam que homens que lavam louça dão mais tesão? Sabia isso?
0: Olha,
2: nas mulheres?
1: Eu não sabia, não.
2: É uma nova tendência que tá ganhando fama nas redes sociais. Homem que limpa a casa, organiza ali a cozinha, eles se tornam mais atraentes sexualmente para suas parceiras. É, isso aí tá ligado, sabe o quê?
0: O quê?
2: A percepção de que o parceiro é um adulto funcional e proativo, principalmente porque muitos homens esperam ser servidos,
0: é verdade,
2: ao invés de colaborar.
0: Tá, nossa, vendo, gente, só? Eu concordo super. O homem que sabe cozinhar, pra mim, nossa, tá no nível master, assim. Mas isso só vale também quando ele tem a casa própria dele, não mora com os pais.
2: Estão trocando o gel lubrificante por detergente agora, né?
1: Tem outro lado também, né, Batista?
2: Tem, claro. Mulher que troca pneu também.
1: Dá um tesão. Nossa!
2: Dá um tesão.
1: Que troca chuveiro.
2: Resistência,
1: nossa,
2: do chuveiro.
0: Ah, isso, sabe? Eu sei fazer.
2: Pintar, eu não sei.
0: Eu pinto, eu troco resistência.
2: Eu não sei fazer.
0: Eu vou em aula de tiro.
1: Que isso, mini Ruth?
0: Eu gosto de atirar.
2: Ah, nas minhas horas vagas. Agora sai a barriga de tanquinho, entra a barriga de pia agora pra mulherada. A mulherada gosta.
1: Ah, oh, é verdade, você, vou te falar, é verdade. Às vezes a gente não consegue ganhar no barriga de tanquinho, mas na barriga de pia dá pra garantir, opa, legal.
0: Não importa a barriga de tanquinho, o que importa é a torneirinha, galera.
1: Nossa, próxima notícia nova, que traz ela.
2: Essa piada o pai do Carlos Alberto contou na praça.
1: Próxima notícia
0: que traz ela, Minirute. Vai, Minirute. Papo sério agora, viu? Gente, eu não sei se vocês viram, mas o que rolou a tretinha aí do Marcos Mion e do Bento Ribeiro?
2: É,
0: viram essa treta?
1: Tchuplac, tchuplim.
0: Pois é, o Marcos Mion apresentou uma queixa-crime contra o Bento Ribeiro, acusando ele de calúnia e difamação. O que aconteceu é o seguinte, pra quem não lembra, Bento Ribeiro é um ator e humorista que tem um canal no YouTube hoje em dia. Ele já foi, sim, VJ da MTV, crítico, jornalista, né? Enfim.
1: Sim.
0: E o Bento passou a dizer no seu canal que teve alguns problemas com o Marcos Mion quando trabalharam lá na MTV, ou seja, muito tempo atrás. Só que o tema acabou virando piada no canal, né? Então o Bento ficou zoando o Marcos Mion toda hora e tal. E aí, o que o Mion fez? Pois é, ele pediu a retirada dos vídeos em que é citado por Bento e também pede a proibição do humorista citá-lo em qualquer outro conteúdo. Olha que loucura.
1: Ô, Miniguti, como é que o Marcos Mion ficou?
0: Tchuprim, tchuplac.
1: Achei que fosse usar o seu bordão.
2: Não, não.
1: O maluco
2: melhor
1: ficou o quê?
0: Não, ah, o maluco não ficou putaço.
2: É. Mas o Mion também tá com... vou processar o cara porque fala, tive um problema. Você acha que isso é motivo?
1: Eu vou falar a mesma coisa. O direito tá aí, faz o que você quiser. Não posso.
2: E quem assiste o Bento lá, vê que ele fica zoando, fala mal de todo mundo. É tipo o Loro de Vinheteiro, pô. Né?
1: E tem uma coisa,
2: sabe que é o Bento Ribeiro também.
1: Quem faz a menor ideia, né?
2: Quem seja o Bento Ribeiro.
1: Quem sabe quem é o Bento Ribeiro. Mas também tem todo o seu mérito, tem todo o seu talento. Mas se perguntar na rua, ninguém sabe. Tá tudo bem. Assim como a gente também, né? Ou não. Pior que não. Rapaz, eu vou contar uma coisa fofoca pra vocês. três motoristas de Uber que eu peguei. Os três ouvem o Sobremesa.
0: Olha que legal!
1: Amam o Sobremesa. Então, um beijo para os motoristas de Uber.
2: Próxima vez você tem que pegar o nome.
1: Ah, mas vira a Rádio Xuxa, né? Todo mandando beijo.
0: Manda nome. Mas rapidinho não tem problema, né?
1: Então eu vou pegar. Então, ó, se vocês que estão dirigindo pegarem um de nós três aqui no Uber, fala com a gente que a gente manda beijo na hora.
0: Exatamente,
1: tá bom?
0: Porque o Sobremesa conhece. Agora, quem é Bento, ninguém sabe.
1: Não.
2: Bento Ribeiro.
0: Bento Ribeiro. É o Chico Bento?
1: Vamos lá, próxima notícia, amigos e amigas. Vai, Batista.
2: Eu de novo?
1: Então deixa que eu trago.
2: Eu, problema, toda não. Hora, eu. Ah, já quer pintar meu cabelo, já quer essas injeções de saco.
0: Mas o que trabalhar. Foi? Você não quer trabalhar? A gente coloca no
2: asilo. Só eu leio notícia?
1: Cara, sabe o que é, Mini Ruth? Ele tá querendo tanto ser jovem que ele tá que nem a geração Z.
0: Tá
1: e a geração Z, cara, não sei se vocês estão sabendo, mas eles estão preferindo deixar o escritório pra cochilar e chorar durante o expediente. Ou seja, dá aquela saidinha, aquela saída francesa, sem ninguém perceber. Vai ali pra escada ali de incêndio, vai banheiro. Pro lugar do banheiro e vai chorar cochilar, rapaz. Em vídeos publicados nas redes sociais, jovens relatam deixar o escritório durante o horário de almoço pra cochilar ou até mesmo chorar em espaços reservados, cara. Que louco!
2: E o cara ainda tem coragem de postar isso na rede social, você devia ter vergonha.
0: Não, Batista vai fazer isso daqui a pouco, quando sair a enquete.
1: Não só tem coragem de postar, Batista, como viralizou. Sério, no TikTok viralizou nas últimas semanas e reflete um cenário de desgaste profissional. Mas eu vou trazer uma perguntinha. É um desgaste emocional ou uma nova geração que está completamente frágil, que não aguenta a pressão? Ai, não! Vocês sabem o que eu li outro dia na Folha? Eu li que tem o burnout. Burnout é cansaço, esgotamento mental. Pessoa trabalha muito e tem burnout. Agora tem o burnout, que é tipo assim, eu tô com tédio, meu trabalho não tem nada de novidade, e agora eu tô cansado no meu trabalho porque ele não tem novidade.
0: Ai, eu odeio essas palavras em inglês, não entendo nada. É mansplain, é burnout, é burnout. Ai, gente,
1: cara, mas eu acho que essa nova geração tá fraca. É só um achismo. Mas aí eu vou ter que estudar sobre isso.
0: Na minha época, a gente parava o trabalho só pra ir pro almoço executivo.
1: Amigos, vamos então agora dar uma olhadinha na nossa enquete do dia, que traz a pergunta: qual foi a coisa mais brasileira que você já fez pra economizar um dinheirinho? Você mandou no nosso WhatsApp e o Batista agora vai ler.
2: Fernanda Lima, que não é aquela, é a nossa ouvinte, ela dividiu a assinatura do streaming com tanta gente que ela nem sabe mais quem é dono da conta.
0: Nossa senhora. A Jéssica Martins mandou o seguinte: eu compro desodorante só quando vem com 70% de desconto. Se não tiver promoção, eu fico fedidinha mesmo.
2: E o Pedro Henrique: peguei 4 guardanapos do McDonald's pra não precisar comprar papel toalha na minha casa.
0: Ainda bem que não é higiênico, né?
1: Amigos, ó, lembrando que tá rolando a votação para você decidir se o Batista pinta ou não pinta o cabelo. Vai lá no nosso Instagram, o @tmcnewsbr, e vote na enquete. O Batista deve pintar o cabelo?
0: Vamos!
2: Já votei, não.
1: Já votou?
0: Eu votei sim.
2: 67% quer que eu pinte.
1: Aí, já acabei de ver. A voz do povo é a voz de Deus.
2: Eu não vou pintar o cabelo. Pode ganhar. Com 100% eu não vou pintar.
0: Batista Giannichini.
1: Quem manda na gente é o seu Neneto. Mandou, a gente obedece. Seu Neneto mandou, a gente obedece. E a gente vai ficando por aqui. Mas amanhã tem mais programa. Amanhã tem mais Sobremesa com mais Mini Ruth.
0: Um beijo, gente. Um queijo. E até amanhã.
1: Com mais Marcelo Batista.
2: Meu advogado vai entrar em contato com a produção.
1: E com mais Lucas Salles. Um beijo, um queijo.

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2: Muito bom dia, uma ótima terça-feira para você que sintoniza a TMC. Hoje é dia 4 de agosto. Seja muito bem-vindo e muito bem-vinda ao Amanhã TMC. Eu sou o Diego Andrade, te faço companhia até às 5 da manhã. Aqui no Amanhã TMC você fica por dentro de tudo que aconteceu de mais importante no noticiário do Brasil e do mundo, além de saber das primeiras notícias que vão impactar aí a sua terça-feira. Se você está em Belo Horizonte, acompanhe a nossa programação em 88.7. Em Recife, 92.7. Em São Paulo e Brasília, 100.1. Em Curitiba, 100.3. E no Rio de Janeiro, estamos no 101.3. Meu muito obrigado a você que sintoniza a TMC. O WhatsApp está aberto para você participar. Manda sua mensagem. Comenta sobre as principais notícias aqui do programa no 119-7221-1001. 119-7221-1001. Vamos agora às principais manchetes do programa de hoje. A Polícia Federal investiga pagamentos feitos pela empresária Roberta Luschin a Marco Aurélio Santana Ribeiro, ex-chefe de gabinete do presidente Lula, conhecido como careca do INSS. Os valores, de dezenas de milhares de reais, ainda não têm origem e finalidade esclarecidas. Roberta é citada em investigação sobre fraudes no INSS e nega ter informações sobre o caso. O presidente da Argentina, Javier Milei, voltou a criticar Lula e chamou o brasileiro de ladrão e corrupto em uma entrevista a um canal do país. Milei também voltou a criticar o ministro Alexandre de Moraes e afirmou que Lula interfere na política regional. A Polícia Federal pediu ao Supremo Tribunal Federal a abertura de um terceiro inquérito para investigar Fábio Luiz Lula da Silva, o Lulinha, por suspeita de tráfico de influência em contratos com o governo federal. Na semana passada, outros dois inquéritos já haviam sido autorizados. Um deles apura contratos ligados ao Ministério da Saúde e a Dataprev, enquanto o novo caso envolve uma empresa de tecnologia que mantém contratos milionários com o governo. A defesa de Lulinha nega irregularidades. A Polícia Federal adiou o depoimento de Valdemar Costa Neto, presidente do PL, que seria realizado nesta segunda-feira. O interrogatório foi adiado a pedido da defesa. Valdemar é investigado por suspeitas irregulares de destinação de emendas parlamentares e nega ter participado de qualquer desvio de recursos. O senador Cleitinho Azevedo anunciou que não será candidato ao governo de Minas Gerais nas eleições. Segundo o parlamentar, a decisão foi tomada por motivos pessoais. Ele continuará no Senado e deixará de disputar o governo estadual pelo Republicanos. A Procuradoria Regional Eleitoral de São Paulo pediu à Justiça que negue o registro da candidatura de Ricardo Salles ao Senado. O Ministério Público afirma que o candidato não apresentou toda a documentação exigida pela Justiça Eleitoral. Salles ainda poderá complementar os documentos antes da decisão final do Tribunal Regional Eleitoral de São Paulo. O ex-senador Álvaro Dias anunciou que não será candidato nas eleições de 2026 e afirmou que não houve acordo político para viabilizar uma candidatura de unidade. Em carta aberta, Álvaro disse que não queria provocar divisões no grupo político e que continuará acompanhando a política paranaense mesmo fora da disputa eleitoral. O depoimento de Augusto Lima, ex-sócio de Daniel Vorcaro, no Banco Master, à Polícia Federal, foi adiado a pedido da defesa e ainda não tem nova data. Lima é investigado na Operação Compliance Zero, que apura fraudes financeiras e também envolve o senador Jax Wagner. A Polícia Federal investiga ainda a atuação de Lima nas negociações entre o Banco Master e o Banco de Brasília. presidente do Supremo Tribunal Federal, ministro Edson Fachin, afirmou que críticas ao tribunal não representam uma ameaça à instituição e fazem parte do debate democrático. Na retomada dos trabalhos da corte, Fachin defendeu transparência, diálogo com a sociedade e disse que o Supremo precisa conviver com questionamentos sem perder a independência. E o mercado passou a projetar mais um corte de juros pelo Banco Central neste ano, levando a Selic para 13,75% em 2026, segundo o Boletim Focus. A pesquisa também mostra nova queda na previsão de inflação, que passou para 5,03%. A expectativa é da redução da taxa básica já nesta semana, hoje em 14,25% ao ano. E no noticiário internacional, 25 estados americanos entraram na justiça contra as novas tarifas impostas por Donald Trump sobre os produtos importados. A ação contesta taxas de até 12,5% sobre mercadorias de 60 parceiros comerciais, incluindo Brasil e União Europeia. Os estados alegam que as medidas podem encarecer produtos e prejudicar empresas locais. Muito bom dia a você que sintoniza a TMC. Vamos à previsão do tempo para todo o país nesta terça-feira. Em Curitiba, o dia é nublado, mas o sol aparece de vez em quando. Não chove, máximas de 25 e mínimas de 13 graus. Já em São Paulo, o sol aparece entre nuvens. Não chove, máximas de 26 e mínimas de 15 graus. No Rio de Janeiro, o sol aparece entre nuvens e não chove, máximas de 32 e mínimas de 16 graus. Em Belo Horizonte, o dia começa com sol, mas à tarde as nuvens aparecem, sem chuva, máximas de 27 e mínimas de 13 graus. Em Brasília, o sol aparece entre nuvens, sem chuva, máximas de 27 e mínimas de 16 graus. Para fechar em Recife, faz sol entre nuvens, chove rápido durante o dia e à noite, máximas de 26 e mínimas de 22 graus. A Justiça Eleitoral iniciou uma semana de atividades para demonstrar a lisura e o funcionamento do sistema eletrônico de votação no Brasil. Até domingo, o Tribunal Superior Eleitoral promove ações para aproximar a população das urnas eletrônicas e reforçar a transparência do processo eleitoral. Os detalhes chegam com o repórter Leonardo Montel.
3: A primeira atividade foi voltada para estudantes do ensino médio, muitos que vão votar pela primeira vez em outubro. E uma urna eletrônica foi aberta para que os alunos entendessem o funcionamento das máquinas por dentro. Até o próximo domingo, o Tribunal Superior Eleitoral promove atividades em todo o país para mostrar como funciona o processo de votação e apresentar os mecanismos de segurança das urnas eletrônicas. O ministro Nauê de Azevedo estudou aqui no colégio e, na abertura da atividade, comparou a urna eletrônica brasileira com um volante que deve ser guiado pela população.
4: E eu tenho certeza que não só o nosso futuro, mas o nosso presente está em boas mãos porque vocês estão aqui. E vocês vão conseguir levar adiante a palavra da democracia. Então que vocês tenham em mente não apenas a potência que vocês representam, mas a realidade que vocês representam. E que vocês aproveitem para tirar todas as dúvidas de vocês a respeito da urna.
3: Também aluno egresso da escola pública, Rafael Azevedo, coordenador de tecnologia eleitoral do TSE, participou da arquitetura de segurança da urna eletrônica no Brasil e explicou que o voto secreto é um direito que garante isonomia e evita que o eleitor seja coagido na hora de votar.
5: Então não é simplesmente colocar a urna na frente do eleitor, esperar que ela seja captada e está tudo certo. Não, existe todo um cadeamento, desde a apresentação dos partidos-fontes, todo um ciclo de transparência que nós chamamos, para que os partidos e demais entidades fiscalizadoras possam aferir que a eleição está legítima.
3: Ainda hoje, às 5h30 da tarde, o tribunal faz uma transmissão ao vivo para apresentar cada peça da urna eletrônica. O TSE também lança a campanha Fato ou Boato Viralizou, criada para combater a desinformação. Na sexta, o TSE promove uma atividade com passantes na rodoviária de Brasília e encerra a programação no domingo, com a Corrida pela Democracia.
5: Eletrônica aqui no ensino médio, profissionalizante. E justamente pela eletrônica que me fez mexer com a urna eletrônica. Participar do projeto dela, ajudar a evoluir o projeto dela.
2: três dos principais partidos do Centrão não vão apoiar nenhum candidato ao Palácio do Planalto. De Brasília, Rodrigo Vicente conta todos os detalhes dessa articulação política.
6: Pois é, por enquanto, o Progressistas e o União Brasil, que formam a Federação União Progressista, e também o MDB, decidiram pela neutralidade. No caso do MDB, desde 2006, eles não optavam por essa modalidade nas eleições nacionais. O motivo dessa neutralidade é o conflito entre as cúpulas e as alianças locais, o que dificulta, claro, os acordos entre os dirigentes e as bases. O senador Ciro Nogueira, por exemplo, que é candidato à reeleição pelo Piauí, é também o presidente nacional do PP. Mas, no levantamento, só para ter uma ideia da Atlas Meio, divulgada em 21 de julho, Lula lidera no estado do Piauí com folga no primeiro e no segundo turno. No segundo turno, ele registra mais de 70% das intenções de voto ante 22 de Flávio Bolsonaro, ou seja, mesmo que no âmbito nacional Ciro se alinhe mais ao campo de Flávio, o PP também precisa fazer um aceno a Lula lá no Piauí e assim costurar as alianças locais. E é por esse embaraço todo que até agora o pré-candidato Flávio Bolsonaro patina para encontrar um vice. O candidato queria a senadora Tereza Cristina, que é do Progressistas também, mas teve de declinar porque o PP disse que não será possível. União Brasil tem o mesmo problema. Na Bahia, por exemplo, o candidato ao governo pelo partido é ACM Neto. Porém, a aprovação e intenção de voto de Lula no estado ultrapassa os 50%, o que não permite, claro, ao partido atacar o governo Lula. Bem, até o fim das convenções partidárias, muita discussão vai acontecer. O Centrão vai chegando ao fim dessa etapa, decidido a olhar, na verdade, para a construção das bancadas legislativas, deixando um pouco a eleição nacional de lado.
2: O Tribunal de Contas da União pode dar um novo prazo para a ANTAQ refazer a fiscalização de investimentos no Porto de Santos. A área técnica encontrou falhas na análise e defende que a agência tenha até 120 dias para revisar os cálculos. Murilo Hernandes traz os detalhes.
7: A proposta foi apresentada pelos auditores do TCU, depois que a agência reguladora deixou de cumprir uma determinação anterior para verificar se os valores das obras estavam de acordo com os preços do mercado. Segundo o relatório, a ANTAQ aprovou investimentos de cerca de 2,5 bilhões de reais sem contratar uma auditoria independente para conferir os custos apresentados. A própria agência já havia identificado indícios de sobrepreço de até 135% nas compras de equipamentos, mas a análise final ficou restrita aos documentos entregues pela empresa. O processo trata da renovação até 2047 do contrato da Brasil Terminal Portuário, responsável por um dos maiores terminais de contêineres do Porto de Santos. As obras previstas incluem ampliação da estrutura, dragagem e modernização do terminal. Se o plenário do TCU seguir a recomendação da área técnica, a ANTAQ terá 4 meses para refazer toda a fiscalização. Caso as irregularidades não sejam corrigidas, o tribunal poderá impedir o reconhecimento dos investimentos e suspender a renovação da concessão.
2: E a Polícia Federal desmarcou o depoimento do presidente do PL, Valdemar Costa Neto, sobre supostas irregularidades na destinação de emendas parlamentares. O repórter Leonardo Montel tem as informações.
3: A pedido dos advogados, o depoimento de Valdemar Costa Neto foi adiado. O interrogatório buscaria esclarecer a participação dele no direcionamento de emendas parlamentares para municípios. Os valores investigados chegam a 119 milhões de reais. No mês passado, o ministro Flávio Dino determinou o bloqueio desse montante nas contas do presidente do PL. Na mesma decisão, também foram bloqueados bens do ex-deputado Eduardo Cunha. A investigação apura também se pessoas sem mandato parlamentar participaram da destinação desse recurso. Pela Constituição, as emendas parlamentares são um instrumento para que deputados e senadores em exercício indiquem recursos do orçamento para atender demandas de estados e municípios. Na prática, eles servem para financiar obras, serviços e políticas públicas consideradas prioritárias nas bases eleitorais dos parlamentares. Mas a forma como esses recursos foram distribuídos e executados tem gerado questionamentos e investigações. A expectativa é que o depoimento ajude a esclarecer qual teria sido a participação de Valdemar Costa Neto na destinação dessas emendas. Até o momento não foi divulgada uma nova data para o interrogatório.
2: O governo federal corre para garantir a liberação de recursos, dar continuidade ao programa Reforma Casa Brasil, que pode ser suspenso às vésperas das eleições. O Rafael Felitti traz os detalhes.
8: Para evitar que o programa Reforma Casa Brasil seja interrompido já em agosto, o governo federal avalia um aporte emergencial. O Ministério das Cidades pediu a liberação de R$750 milhões à equipe econômica. O problema central está no fundo que garante os empréstimos, o Fundo Garantidor da Habitação Popular. Segundo a pasta, esse fundo tem recursos para assegurar os financiamentos somente até o fim deste mês. Sem novos recursos, o programa fica inviável nos moldes atuais, justamente em um momento de alta procura por parte das famílias. Lançado em 2025, o Reforma Casa Brasil oferece juros reduzidos para famílias com renda de até R$ 9.600, custearem materiais de construção e serviços de engenharia. O programa é considerado uma das principais vitrines de agenda positiva do governo Lula em pleno ano eleitoral. Até o momento, foram financiados cerca de R$3 bilhões em obras. Agora, a decisão sobre a liberação da verba extra depende da análise de riscos jurídicos em ano eleitoral e da disponibilidade da equipe econômica.
2: Um dos nomes mais experientes do marketing político brasileiro, Lula Guimarães, construiu uma trajetória marcada pela condução de campanhas de diferentes espectros políticos. O jornalista foi responsável pela campanha vitoriosa de João Dória, Prefeitura de São Paulo, em 2016, e comandou o marketing presidencial de Geraldo Alckmin em 2018. Além disso, integrou a estratégia de comunicação de Guilherme Boulos na disputa pela Prefeitura da capital paulista. Para explicar um pouco sobre o atual cenário político, o jornalista e marqueteiro conversou com a TMC e a gente confere agora.
5: O voto feminino provavelmente vai decidir a eleição. E a gente vê que há uma disputa muito grande desses dois candidatos pelo voto feminino. O bolsonarismo tem um voto mais majoritariamente masculino. Essa é uma característica do bolsonarismo. Então é um grande desafio para o eleitor, para a candidatura bolsonarista, não só para o Flávio, mas para as candidaturas bolsonaristas no Brasil todo, conquistar o voto feminino. Até por conta da própria performance que o Bolsonaro tinha, na maneira como ele se comportava, na maneira com a qual era um pouco deselegante, às vezes, até no próprio discurso, o quanto isso desagradou também o público feminino. E é evidente que esse público está muito disputado pelas duas candidaturas. E há uma necessidade, há uma disputa mesmo para poder saber quem consegue garantir esse voto da mulher, especialmente a mulher de baixa renda. Nesse sentido, não é nenhuma surpresa que os dois candidatos tenham trazido mulheres para fazer discursos, mulheres para serem homenageadas, mulheres para poder estar presentes. No caso do Flávio Bolsonaro, há uma dificuldade um pouco adicional, que foi uma briga pública que a Michelle Bolsonaro teve com ele. Um desacordo público, né? Não chegou a ser uma briga tão grande, mas um desalinhamento público, vamos chamar assim. E agora, depois eles fizeram uma reconciliação, mas para muitos eleitores, essa conciliação ainda não é tão legítima a ponto de trazer o voto que a Michelle Bolsonaro mobiliza. Então, embora os dois tenham levado suas companheiras para as convenções, a Michelle Bolsonaro é uma puxadora de votos bastante importante e essa é uma dificuldade que a campanha bolsonarista tem.
9: Pois sim.
10: Lula, tudo bem? Muito se fala sobre as costuras políticas das campanhas nos estados. E nas campanhas eleitorais passadas, também um olhar sempre para o Norte e Nordeste pela grande diferença do presidente Lula para as campanhas mais a centro, mais à direita. Quais os estados hoje que você enxerga que vão ser decisivos podem ser decisivos nessa campanha eleitoral nacional?
5: Assim, olha só, o que a gente tem visto é que, mais uma vez, a campanha nacional vai ser decidida principalmente pelos estados do Nordeste, que são os estados que contam, que têm o maior peso eleitoral, juntando São Paulo, Rio de Janeiro e Minas Gerais, esses três especialmente, né, excluindo o Espírito Santo aí, mas esses três estados eles têm uma representatividade eleitoral muito significativa e é muito provável que a disputa seja, a diferença de votos seja, faça esses estados definirem a eleição, como aconteceu em outras eleições também. A diferença deste ano para a eleição de 2022
9: Se a gente for comparar os votos do presidente, do ex-presidente Bolsonaro, com a intenção de voto do Flávio Bolsonaro, a gente vê que nesses três estados houve uma vantagem, está havendo uma pequena vantagem favorável ao presidente Lula. Essa diferença foi grande no Rio de Janeiro e está diminuída agora. Essa diferença também foi grande no estado de São Paulo. E agora, nessa disputa, pelo que as pesquisas mostram, é uma diferença menor. E o mesmo cenário se dá em Minas Gerais, onde a diferença foi quase empate e agora ela tem uma diferença um pouquinho favorável ao presidente Lula. Então, esses três estados, é provável que eles sejam os estados que definirão mesmo essa definirão a eleição, porque, como todos já falamos, já sabemos, vocês têm comentado com frequência, essa eleição vai ser decidida por uma diferença muito pequena de votos, talvez por 1, 2% dos votos. Então, é provável que esses estados façam realmente a diferença, porque, se a gente for fazer uma análise geral, a gente vê que os estados do Nordeste existe uma vantagem significativa do presidente Lula e uma diferença significativa, uma vantagem para o Flávio Bolsonaro dos estados do Sul, especialmente Paraná, Santa Catarina e Rio Grande do Sul, com um equilíbrio maior, mas Paraná e Santa Catarina com uma vantagem competitiva bastante forte, juntando com os estados do Centro-Oeste para o Flávio Bolsonaro.
11: Ô Lula, na estratégia de um candidato, você quer emendar com essa resposta, Alvarez? Que daí eu começo, vou fazer uma pergunta
12: fundo,
11: sobre
12: vai
11: outra
12: fundo,
11: coisa.
12: Vai fundo, vai fundo, vai fundo, depois eu falo.
11: E eu trazer uma coisa, Lula, que a gente traz sempre aqui no Link TMC, que é a falta de proposta de um projeto de país da maioria dos partidos, dos candidatos, enfim, né? Na estratégia, na real mesmo, quando a gente precisa de voto, precisa realmente pegar o voto, o que funciona mais mesmo, hoje em dia? Se isso mudou ou não, sempre foi assim. Atacar o outro candidato, se defender mais ou focar nas propostas? O que vocês veem aí nos anos, a tendência nesse caso?
9: Olha só, diante da super polarização que o Brasil se meteu depois das eleições de 2018, a gente não dá, é até difícil dizer qual a estratégia que é mais eficaz. Porque os candidatos, eles se atacam muito, eles se defendem, e o que a gente não tem muita proposta, porque de fato as propostas às vezes são um pouco parecidas, com exceção das propostas um pouco mais radicalizadas do campo da direita, mais focadas, por exemplo, em segurança pública, combate à violência, que é uma política que tem uma diferença bastante assimétrica entre as propostas da esquerda. Com exceção dessas, as propostas algumas vezes se assemelham. Talvez uma outra diferença também seja quando se encara as propostas econômicas, né? Um pouco do controle de gastos na esquerda, um governo um pouco mais liberal e um governo mais protecionista no sentido de programas sociais da esquerda. Mas, nesse sentido, campanhas que se atacam muito, campanhas que atacam muito, elas acabam trazendo tradicionalmente um desgaste. O eleitor não gosta muito daquela campanha que é suja, que faz ataques muito de baixo nível, vamos chamar assim. Embora isso tenha sido evitado nos grandes veículos de comunicação, na propaganda do horário eleitoral gratuito. Agora, quando se trata de redes sociais, de fato, não dá para controlar, porque não são só os candidatos que veiculam a propaganda, mas apoiadores, influenciadores, por meio desses outros, as campanhas acabam sendo muito agressivas. Mas, evidentemente, o que é melhor para o eleitor é que a campanha seja mais propositiva, mas nem sempre isso é possível. Então, esse ano, acho que a gente vai repetir o que aconteceu na campanha de 22, que a gente viu ali uma temperatura muito alta entre, na época, o ex-presidente Bolsonaro e o atual presidente Lula. É provável que essa temperatura seja alta também em ataques nessa campanha deste ano.
12: Lula, a gente está vendo, a campanha está só começando, como você disse, a temperatura vai subir muito ainda. Você, com a sua experiência de ter feito muitas campanhas, o que é que você poderia dizer que você está enxergando que vai ser o caminho que Flávio Bolsonaro vai usar para esquentar e pegar pesado na campanha dele, e qual vai ser o caminho que o Lula vai seguir? A gente está vendo o Flávio fazendo vídeos em que ele parece o Tom Cruise no Top Gun, se colocando como um herói que vai salvar o Brasil. O Lula está gastando dinheiro a rodo aí em programas que estão trazendo mais gente, mais populares, para trazer o povo, e Lula quer ganhar no primeiro turno. Então, o que você acha que vai ser a estratégia principal do Lula e a estratégia principal do Flávio para ganhar essa eleição?
9: Acho que a estratégia... Essa pergunta é ótima, Rodrigo, porque é difícil a gente cravar qual será a estratégia. Mas, pensando aqui na experiência de outras campanhas, É muito provável que o ex-presidente Lula, mais uma vez, ele utilize um pouco do sentimento do medo que pode acontecer com uma gestão do Flávio Bolsonaro. Para falar a verdade, por exemplo, tanto economistas quanto, enfim, grandes setores da sociedade já conseguem prever como será o governo do Lula, o próximo governo. Quer dizer, com dificuldades do Congresso, porque a direita tem uma tendência de eleger um grande número de senadores e deputados, então uma dificuldade para o governo federal de aprovar projetos e ter continuidade no seu projeto de governo. Por outro lado, a gente, embora saiba dessa dificuldade que o presidente Lula terá, uma gestão do Flávio Bolsonaro, ela representa um enorme risco. Ninguém sabe para onde vai a economia, ninguém sabe para onde pode ir os gastos públicos, e ninguém sabe mais ou menos que equipe ele vai ter. A gente viu o presidente, o ex-presidente Bolsonaro fazendo montando um ministério que foi catastrófico, né? Vários ministros da saúde, um menos preparado do que o outro, diversos ministros da educação, um menos preparado do que o outro, uma condução da economia do Paulo Guedes, que apesar da pandemia, que de fato trouxe um desastre para gestões no mundo inteiro, mas foi uma gestão também pouco, que decepcionou talvez os apoiadores que esperavam dele um governo mais liberal, até porque exagerou nos gastos públicos, tentando até uma reeleição. Então, existe uma surpresa, ninguém tem muita ideia de para onde pode ir o Brasil com uma gestão do Flávio Bolsonaro.
2: As autoridades do Rio de Janeiro calculam que deram um prejuízo de quase R$700 mil em uma das etapas do programa Tolerância Zero, que combate o comércio irregular nas praias cariocas. Os ambulantes eram obrigados a pagar taxas às facções criminosas para trabalhar. O Rafael Alves conta mais detalhes.
13: O programa Tolerância Zero, criado para combater a exploração irregular do comércio nas praias do Rio, vai ser ampliado e vai passar a atuar também nas ruas internas da Zona Sul a partir da próxima quarta-feira. A expansão ocorre após ataques que, segundo as autoridades, foram promovidos pelo crime organizado em represália às ações dos agentes públicos. A Prefeitura e as Forças de Segurança do Estado atribuem os recentes arrastões, a depredação de ônibus e o ataque a uma viatura da Secretaria Municipal de Ordem Pública à reação de grupos criminosos. No caso da viatura, 3 suspeitos tiveram a prisão decretada pela Justiça e 2 já foram presos. O secretário estadual de Segurança Pública, Vitor Santos, classificou a ofensiva como coordenada e afirmou que não vai recuar na execução do programa.
14: Essa ação foi uma ação planejada e coordenada pelo crime organizado. Os presos confessaram, né, que foram recrutados para essa missão, de tacar fogo na viatura. Receberam valores para isso, ou seja, o crime organizado tentando, de alguma maneira, fazer com que as forças de segurança e a prefeitura parassem ou freassem esse programa de tolerância zero, que a gente não vai admitir. O trabalho vai continuar.
13: O prefeito Eduardo Cavalieri disse que a prefeitura já identificou outras áreas de atuação do crime organizado e afirmou que o tolerância zero vai ser levado para outras regiões da cidade.
15: Essa atuação não vai ficar restrita ao perímetro da Orla do Leme, Avenida Niemeyer. A gente vai, depois de consolidar a ocupação, depois de consolidar a recuperação das áreas públicas que vinham sendo exploradas ilegalmente como braço econômico do crime organizado nesse perímetro, a gente vai avançar para outras regiões da cidade.
13: Segundo a Prefeitura, a segunda fase da operação, voltada ao combate de depósitos clandestinos, provocou um prejuízo estimado em R$665 mil ao crime organizado. Com reforço no efetivo, a nova etapa vai ter foco no combate a roubos, furtos e arrastões, além de proteção ao transporte público e do ordenamento na Zona Sul.
2: Vamos às principais manchetes do programa de hoje. Ferroviários das linhas 11 Coral, 12 Safira e 13 Jade da CPTM confirmaram a greve marcada para esta terça-feira, mesmo após reunião com o governo paulista. A categoria protesta contra mudanças após a concessão de linhas à iniciativa privada. A A justiça determinou que 80% dos funcionários trabalhem nos horários de pico e 60% nos demais períodos, com multa diária de R$400 mil em caso de descumprimento. Em nota, a CPTM e o governo de São Paulo lamentaram a decisão do sindicato dos ferroviários de manter a paralisação. O estado afirma que apresentou propostas de negociação e recorreu à justiça. A Polícia Federal criou novas regras para combater e fiscalizar produtos químicos que podem ser usados na fabricação ilegal de drogas. A norma exige cadastro, licença e envio de informações mensais por empresas que trabalham com essas substâncias. A PF também poderá aplicar multas, suspender licenças e apreender produtos irregulares. A área técnica da ANEEL manteve a recomendação de cassar o contrato da Enel em São Paulo por falhas na prestação do serviço de energia. A agência rejeitou a defesa da empresa e apontou problemas na resposta a eventos climáticos como o apagão de dezembro de 2025. A decisão final ainda será tomada pela diretoria da ANEEL. O INMET alertou que o El Niño de 2026 e 2027 tem 81% de chance de atingir intensidade muito forte e pode durar até o início do próximo ano. O fenômeno pode alterar o regime de chuvas, aumentar temperaturas e afetar setores como a agricultura, recursos hídricos e o risco de desastres naturais. E no cenário internacional, pesquisa Reuters mostra que os democratas passaram a ser vistos como melhores gestores da economia dos Estados Unidos pela primeira vez em quase 10 anos. O levantamento também aponta queda na aprovação de Donald Trump, que chegou a 35%. A alta dos preços dos combustíveis e os impactos da guerra com o Irã aparecem entre os fatores que pressionam a avaliação do presidente.
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2: Apontado como traidor pelo chefe do Executivo Mineiro, o ex-secretário de governo Marcelo Aro colocou o nome à disposição para a disputa ao Palácio Tiradentes. A confirmação, no entanto, virá na quarta-feira. A repórter Mariana Reis traz os detalhes.
17: Horas depois do anúncio do Republicanos de que Cleitinho não será mesmo candidato ao governo de Minas, a convenção da Federação União Progressistas endossou o nome de Marcelo Aro para a disputa. Pelas palavras dos presidentes estaduais dos respectivos partidos, Rodrigo de Castro e Pinheirinho, Aro já conta com o apoio da federação, que tem uma das maiores bancadas do Congresso e que este ano vai lançar a candidatura de 78 parlamentares estaduais e 54 federais por Minas.
18: Meu caro Marcelo Aro, da nossa alegria de contarmos com você hoje nessa construção.
19: Mas o nome que representará o Progressistas, União Brasil, a federação na chapa majoritária é o nome de Marcelo Aro.
17: No discurso, Aro adotou o tom de candidato.
20: Coragem eu tenho pra gente transformar Minas Gerais.
17: A imprensa, Aro disse que a partir da desistência de Cleitinho, partidos de centro-direita se articulam por uma frente ampla. Mas o martelo será batido até quarta-feira, no fim do prazo que os partidos têm para definirem os nomes que estarão nas urnas em outubro.
21: Nós ainda temos aí 48 horas até o fim do prazo legal para tomar as decisões. Com a desistência do Cleitinho, eu acho que o principal é a gente unir o nosso campo da direita, né? A gente unir os partidos, a gente conversar, tem vários partidos, acho que estão abertos a esse diálogo, né? O Republicanos, o PL, a nossa federação, o PP e a União. É o momento da gente tentar reunir uma frente ampla que o meu nome está à disposição.
17: Sobre as acusações do governador Matheus Simões de que teria puxado o tapete do projeto do Executivo, onde já tinha apoio para se lançar ao Senado, o ex-secretário de governo prometeu se explicar na hora certa.
21: No momento certo, eu vou responder e eu vou esclarecer para vocês o que de fato aconteceu, vou mostrar para vocês as conversas, vou mostrar para vocês o que foi acordado, quais eram os compromissos. E aí eu tenho certeza que tanto vocês da imprensa quanto a população vai fazer o seu juízo.
2: A Polícia Rodoviária Federal apreendeu ampolas de um medicamento emagrecedor sem receita médica no carro oficial de duas vereadoras de municípios da região metropolitana de Curitiba. As informações chegam direto de Curitiba com a repórter Isabela Miranda.
0: A Câmara Municipal de Contenda pagou cerca de R$ 4.200 para que as vereadoras flagradas com emagrecedores ilegais viajassem até Foz do Iguaçu com o carro oficial do Legislativo. Alexandra Maria dos Santos Lima, conhecida como Índia, e Vanessa Cristina Pátula da Silveira voltavam do Paraguai com os medicamentos escondidos, entre outros pertences, no porta-malas do veículo. De acordo com o portal da Transparência da Câmara, cada parlamentar recebeu R$ 2.123 para uma diária em Foz, com a justificativa de realizar visitas técnicas com o objetivo de viabilizar recursos para o município. Segundo a Polícia Rodoviária Federal, as quatro ampolas à base de tirzepatida eram ilegais e não tinham receita médica. A abordagem aconteceu na última sexta-feira, no início da tarde, no município de Irati, no centro-sul do Paraná. A mercadoria foi retida e encaminhada à Receita Federal. As duas vereadoras foram liberadas. Uma delas, que dirigia o veículo, foi enquadrada pelo crime de contrabando. Em nota, o presidente da Câmara, o vereador Marcos Tinda da Silva, esclareceu que não autorizou a utilização do veículo oficial do Legislativo para, abre aspas, fins particulares, compras pessoais ou qualquer atividade que não esteja estritamente vinculada ao interesse público e ao exercício da atividade parlamentar, fecha aspas. Ainda conforme o presidente, a Câmara está, abre aspas novamente, à disposição das autoridades para fornecer todas as informações e documentos necessários à completa apuração dos fatos, fecha aspas. A TMC Paraná tentou contato com as vereadoras, mas não obteve retorno de Vanessa até o fechamento desta reportagem. Alexandra, conhecida como Índia, se manifestou por meio de nota nas redes sociais. Ela afirmou que a viagem teve finalidade exclusiva para a realização de uma visita institucional na Itaipu Binacional. A parlamentar ainda argumenta que, abre aspas, não transportava qualquer medicamento ou outro item de origem estrangeira sem a devida regularização, não tendo sido encontrado qualquer produto de natureza irregular em sua bagagem. Fecha aspas.
2: E uma investigação que teve início em novembro de 2025 identificou nesta segunda um esquema de entrada de drogas e celulares em presídios do Rio. Durante a ação, quatro pessoas foram presas por suspeita de envolvimento na quadrilha. A repórter Beatriz Trindade tem os detalhes.
1: Um policial penal foi preso durante uma operação das polícias civil e penal nesta segunda-feira. Wagner Jardim Dias é apontado como principal responsável por facilitar a entrada de drogas e celulares em presídios do Rio. Ele foi detido em casa no bairro de Pendotiba, em Niterói. Ao todo, quatro pessoas foram presas, sendo três delas alvos da operação desta segunda e a quarta presa em flagrante. Além disso, os agentes cumpriram 10 mandados de busca e apreensão na capital e na região metropolitana do Rio. As investigações começaram em novembro do ano passado, quando duas mulheres que estavam ligadas a esse grupo tentaram entrar no presídio Nelson Hungria, conhecido como Bangu 7, carregando sacolas com cerca de 20 quilos de drogas e 130 celulares. Os agentes descobriram que esse material seria entregue aos detentos da unidade. A partir dessa denúncia, os agentes analisaram imagens e dados do setor de inteligência da corporação até identificar uma organização criminosa estruturada, com divisão de tarefas para abastecer presos ligados às facções. Segundo o delegado responsável pelas investigações, Márcio Almeida, a quadrilha abastecia integrantes da facção Povo de Israel, que atuava dentro do Bangu 7. A operação tenta localizar outros envolvidos nos crimes.
22: Então essa operação, ela é um desdobramento de uma prisão em flagrante do servidor, do policial penal Wagner, ocorrida no ano passado. Então, com o aprofundamento dessas investigações, a gente conseguiu chegar e identificar outras pessoas que participavam desse grupo criminoso e também de uma rede financeira ligada a esses investigados.
1: As investigações também apontam que um dos principais alvos chegou a movimentar mais de R$ 259 mil reais em transferências bancárias sem justificativa econômica, valor esse que foi considerado incompatível com a renda dele. Wagner Jardim Dias já tinha sido preso em novembro do ano passado por causa dessas investigações e permaneceu detido até fevereiro deste ano. Nesta segunda, ele voltou a ser preso durante o cumprimento dos mandatos. A operação foi realizada por agentes da Delegacia de Repressão às Ações Criminosas Organizadas e Inquéritos Especiais, com apoio da Secretaria de Estado de Polícia Penal. 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
2: A Prefeitura de São Paulo iniciou nesta segunda-feira duas campanhas de vacinação simultâneas em toda a capital. O repórter Ricardo Spárvoli traz os detalhes.
4: A ação reúne a campanha de multivacinação 2026, voltada para crianças e adolescentes menores de 15 anos, além de uma estratégia específica de intensificação contra o sarampo, ampliada para pessoas de 6 meses até 59 anos. As duas iniciativas seguem até o dia 1º de setembro e têm como objetivo aumentar a cobertura vacinal e evitar a circulação de doenças. Quem explica é a assessora técnica do Programa Municipal de Imunizações, Simone Guimarães Garcia.
6: Então, a prefeitura adotou, né, as duas campanhas ao mesmo tempo, que são campanhas distintas, porém muito importantes. A campanha de multivacinação, que é para crianças menores de 15 anos, inicia hoje, dia 3 de agosto, e vai até dia 1º de setembro, com o dia D de multivacinação, que é o dia que todas as unidades básicas de saúde também vão estar abertas. E a campanha que também a gente inicia hoje, que é a campanha indiscriminada contra o sarampo, que será para a população de 6 meses até 59 anos.
4: Sobre o sarampo, a campanha foi adotada depois da confirmação de casos recentes da doença aqui na capital paulista. A importância da imunização nesse momento é conter a circulação do

0: A ONU está preocupada. Um novo relatório do UNAIDS mostra que o mundo pode estar diante de um retrocesso na luta contra a AIDS. O motivo não é a falta de ciência, é a falta de dinheiro e de acesso. Cortes no financiamento internacional e menos serviços de prevenção ameaçam décadas de avanço, mesmo com as mortes e as novas infecções nos menores números em 30 anos. Para entender melhor esses dados, a TMC conversou com o Renato Kifuri, que é médico, infectologista e vice-presidente da Associação Brasileira de Imunizações. A gente ouve esse bate-papo agora.
1: Sem dúvida, os números do HIV e AIDS no Brasil vêm caminhando numa média histórica de redução. Embora haja um pequeno incremento, a gente tem que sempre olhar, Mayara, para o número de testes que a gente faz. A gente tem testado muito mais e encontrado cada vez menos, ou seja, apesar de um discreto aumento do registro de número de casos nos últimos anos, a gente vem numa tendência de queda, especialmente nos últimos 15 ou 10 anos. Claro que não é uma queda tão importante, países que tinham aí incidência, como países africanos, como Quênia, que tinha mais da metade da população infectada, reduziram em 80%. A gente não tem mais essa pretensão de redução tão grande assim, mas a gente precisa caminhar, sem dúvida, para melhorar esses números que ainda merecem toda a nossa atenção e nosso cuidado. Na prevenção, no diagnóstico e no tratamento. São esses três pilares que fazem com que a gente controle a epidemia do HIV. Em relação aos testes diagnósticos, como eu falei, a gente vem incrementando o número de pessoas testadas, isso é bom. Nós, por exemplo, com esses testes praticamente eliminamos a transmissão vertical, ou seja, da mãe para o filho. A gente tinha no passado muitas crianças que nasciam infectadas de suas mães, que tinham HIV e não testavam, não tratavam. Essas crianças já nasciam, né? A gente tinha o binômio contaminado, a mãe e o filho. Hoje a gente praticamente, o AIDS pediátrico, o HIV pediátrico, ele desapareceu no nosso país. A gente conseguiu eliminar esse tipo de transmissão graças à testagem, graças ao reconhecimento e, claro, o tratamento dessa gestante. E você tocou num ponto muito importante. Ao disponibilizar medicamentos que hoje fazem com que as pessoas que vivem com HIV e AIDS não tenham mais transmissão, não tenham mais sintomas, elas negativam a sua carga viral, que nós chamamos, ou seja, não são nem mais transmissoras, isso traz essas pessoas para um outro patamar de convivência, o que é ótimo, em termos sociais, em termos até de preconceito, você tem uma vida normal desses indivíduos e, claro, que acaba relaxando muitas vezes as medidas de prevenção. Então, essa comunicação precisa continuar sendo bastante enfática e agregando essas estratégias de tratamento, de prevenção, né, através dos medicamentos novos agora que estão sendo licenciados, o chamado PrEP, né, profilaxia pré-exposição, e acabando sempre, ou reduzindo sempre, o preconceito e os mitos que tem relacionados ainda ao HIV.
2: Dr. Kifuri, Rodrigo Alvarez aqui. É correta a informação de que na América Latina vem aumentando o número de casos, o número de infecções por HIV, e se isso é fato, tem algum risco de volta de uma epidemia?
1: Olha, os relatórios das Nações Unidas, né, que tem sido divulgado agora, a gente tem um aumento, né, de novas infecções, mas elas estão no menor nível nos últimos 30 anos que a gente pode lembrar de tempos atrás, né? Aqui nas Américas, por exemplo, a gente tem dados tanto dos Estados Unidos quanto aqui da América do Sul, que a gente tem redução, 2030, a meta da OMS e da UNAIDS seria chegar em 40 milhões de pessoas em tratamento, 20 milhões de pessoas com prevenção a antirretrovirais, ou seja, profilaxia pré-exposição, e outras metas, né, que nós estamos falando aí, em termos de redução de preconceito e de discriminação nesse mundo. Mas quando a gente olha para os números de uma maneira geral das Américas aqui, a gente tem uma redução de casos de mortes, né, isso é um dado importante, é um número importante, aumento dos testes diagnósticos, mas ainda assim um aumento de registro de número de casos. Então, acho que a sua pergunta em relação a risco de nova epidemia, eu acho que não. Acho que a tendência nossa global e aqui nas Américas não é diferente, é de cada vez testar mais.

0: mais cada vez reconhecer aqueles que a gente ainda não reconhecia. Isso provoca um falso, vamos dizer, percepção de aumento de casos. Na verdade, a gente só está capturando agora diagnósticos que a gente não fazia e inserindo esses indivíduos dentro do sistema de tratamento e de prevenção. Então, os números oscilam um pouco aqui nas Américas, para cima ou para baixo, de um ano para outro, mas é muito mais fruto do aumento do diagnóstico do que um descontrole da epidemia, ao meu ver. Mas a gente precisa estar sempre monitorando esses dados e esse risco é real. A gente precisa estar sempre trabalhando nos pilares da prevenção, do reconhecimento, do diagnóstico e do tratamento.
1: Doutor Kfouri, uma pergunta que já deve ter sido feita muitas vezes para o senhor. A gente tem há muitos anos a vacina contra o HPV, mas a vacina contra o HIV não. Por que que é tão difícil os cientistas conseguirem chegar a essa vacina? E qual é a diferença? Eu estava pesquisando aqui porque eu sempre escuto falar de prevenção, que tem um remédio para prevenir, profilaxia pré-exposição, remédios de longa duração, injeções de longa duração, como Lenacapavir. Qual seria a diferença desses remédios de prevenção para uma vacina propriamente dita?
0: Perfeito, ótima pergunta, né? A vacina, como a gente tem para diversas doenças, desde a gripe até o HPV, as meningites, são vacinas, são produtos que conseguem imitar o comportamento do vírus, enganar o nosso sistema imune, enganar no bom sentido, e fazer com que a gente produza anticorpos e permaneça com esses anticorpos. É importante que esses anticorpos sejam duradouros, para que quando de fato nós nos expusermos ao vírus, qualquer um deles, a gente já tenha esses anticorpos prontos, nosso sistema imune construído uma imunidade que não permita evitar a infecção, ou se acontecer de forma muito mais leve. Então, esse é o princípio da vacina: a gente estimular o nosso sistema imunológico a produzir anticorpos e ficar permanecer com eles para defesa futura na exposição. Os medicamentos pré-exposição, eles têm uma duração, que é o período de circulação daquele produto médico, daquele medicamento no nosso organismo. Então, esses medicamentos que a gente chama de PrEP, ou profilaxia pré-exposição, então, se eu me exponho com facilidade, eu sou um trabalhador sexual, ou eu tenho múltiplos parceiros, eu rejeito o uso de camisinha, existe uma saída para essa população, que é o uso desses medicamentos que evitam que eles, tomados de maneira, aí vocês têm várias formas, de maneiras, vamos dizer, espontâneas, para ocasionais, para um evento, para um fim de semana, ou para o consumo eventual, para uma oportunidade de sexo desprotegido. Ou para aqueles que podem tomar ou que se expõem com mais frequência e, portanto, comprimidos orais mensais, que mantém o tempo todo protegido. E agora, mais recentemente, a injetável, que dura até 6 meses essa proteção. São avanços enormes, não é vacina, não está produzindo anticorpos, mas esses níveis que esses medicamentos alcançam são extremamente altos, ou seja, o que se mostrou foi uma eficácia elevadíssima em termos de prevenção do vírus nos indivíduos que se expõem e estão em uso desse medicamento. Claro que são medicamentos que são liberados aí de acordo com a idade, de acordo com a dose, de acordo com o indivíduo. Não é comprar na farmácia e sair tomando qualquer medicamento, mas é importante que essas medicações façam parte de estratégias de prevenção do HIV, junto com o preservativo, junto com a informação. E lembrar que o preservativo, ele nunca deve ser abandonado, né, Diogo, Rodrigo? A gente sabe que a que a que a existem diversas outras infecções sexuais transmissíveis sexualmente, né? A sífilis, a gonorreia. Então, não é prevenção só do HIV, mas clamídia, sífilis, gonorreia, HPV, diversas outras infecções sexualmente transmissíveis são preveníveis através do uso do preservativo. Então, é uma estratégia a mais para o controle do HIV, mas jamais substitui o uso da camisinha.
2: Perfeita colocação. Acho que é esse recado que fica, né? As pessoas acham que preservativo é só, entre aspas, para prevenir HIV. Não. A gente tem, inclusive, várias doenças que estão voltando com o tempo porque as pessoas estão deixando de usar. Então, fica muito,
0: Sem dúvida.
2: né, doutor? A gente tem visto o crescimento de casos de gonorreia, sífilis, especialmente, né? Justamente porque as pessoas
0: Sífilis
2: acham
0: na
2: que.
0: gestação, né, Maiara? Sífilis na
2: Exato.
0: gestação, acometendo bebês com sífilis congênita. A gente tem visto números assustadores em relação à sífilis, uma doença que foi controlada há muito tempo e que tem voltado de forma muito importante aqui no nosso país e em todo o mundo.
3: E olha, a partir de hoje vamos exibir uma série especial para o Dia dos Pais. O ato de adotar é uma ação que envolve processos delicados, desde a parte familiar na conversa entre o casal, quanto nas análises que são feitas por proteção às crianças. No Brasil, 36 mil meninos e meninas aguardam por um lar e nesse primeiro episódio nós vamos conhecer a história de uma adoção que foi uma verdadeira gestação para eles. O Ailan Bernardo conta a história do Paulo Canevari, o pai adotivo de Ana Júlia.
4: Hoje a Ana Júlia tem 17 anos e ela aparece nas fotos como uma garota sorridente e alegre nos passeios em família. Foi adotada com quase um ano de vida pelo Paulo Canevari e a Germane Cardoso. Depois de 4 anos de casados, eles decidiram que era hora de aumentar a família. E depois de um ano tentando da maneira convencional, decidiram adotar. Foi aí que eles deram entrada na documentação e nos questionários necessários no Fórum João Mendes, como explica o próprio Paulo. Vamos ouvir.
5: E preenchemos aquela ficha conversando bastante e não nos preocupamos em colocar nenhum tipo de filtro, de restrição em relação a quem seria adotado, nem a sexo, nem a idade, nem a cor, porque a gente achava que o que estava preparado aí pelo destino, por Deus, para a gente seria a melhor escolha, né?
4: É aí que acontece a primeira coincidência. Eles deram entrada no Cadastro Nacional de Adoção no mesmo dia do nascimento da Ana Júlia. E 9 meses depois, o mesmo tempo de uma gestação, eles receberam a notícia de que tinha uma criança para eles. E foram até o local, onde tiveram o primeiro encontro, o qual foi tão marcante que ele lembra em detalhes até hoje.
5: E aí a Judesse, era uma casa sobrada, a gente estava nos fundos da casa, aí a Judesse toda linda, num vestidinho vermelho, num elástico na cabeça, assim, uma princesa. E a interação dela comigo foi um pouco preocupante, né? Por quê? Porque ela me olhava e ficava com uma cara meio sisuda, assim, tipo, quem que é esse cara aí? O que que esse cara tá fazendo aqui? Depois eu até fui entender por quê, né? Porque a Ju tava num abrigo mantido só por mulheres, até a motorista do carro que leva as crianças para vacinar e pra UPA era mulher.
4: Os pais disseram que se apaixonaram logo de cara. O nome dela era Júlia. Eles acrescentaram Ana e levaram ela para casa no mesmo dia em que conheceram. A mãe conseguiu licença maternidade. Ele conta que depois de um primeiro momento a sós com a Ana, a ficha caiu de que era hora de assumir a responsabilidade de ser um bom pai. A partir dali, eles começaram uma nova vida, com mudanças positivas, tanto para a filha quanto para ele.
5: O momento que eu virei pai, realmente, que caiu a minha ficha, foi nesse segundo dia. Tenho certeza que eu falei, caraca, cara, agora eu tenho que cuidar de uma vida, de uma preciosidade muito melhor do que eu cuido de mim. Faço o que eu amo e tenho a melhor família do mundo. Então eu posso dizer que eu sou um cara muito sortudo e que adotar é um ato de amor, querer constituir família e, de novo, eu tenho a melhor família do mundo.
3: E os desafios das relações modernas são o tema da peça Uma Semana, Nada Mais. Como agir quando o amor acaba? Falar a verdade ou criar uma confusão? O elenco da peça conversou com a Estela Ribeiro e a gente confere esse bate-papo agora.
6: Estreou na semana passada a peça Uma Semana Nada Mais no Teatro Nair Belo, aqui em São Paulo. Sabe uma comédia de situação? Aquela que você vê no palco representada uma cena do cotidiano que pode acontecer com você ou com o seu melhor amigo, por exemplo, e que por isso você cria uma conexão e acaba rindo da própria realidade? Pois é, essa história é contada pelo Leandro Luna, pela Juliane Trevisol e também pelo Beto Schultz. Eles conversaram com a gente e o Leandro Luna começa contando um pouquinho sobre a peça.
7: Essa comédia, Uma Semana Nada Mais, é exatamente sobre essa dificuldade de se comunicar nos relacionamentos, que é o que mais acontece, que é mais tema de terapia. Inclusive, a peça ela acaba sendo uma grande sessão de terapia, porque mostra esses padrões de relacionamento, quando tem uma pessoa que não consegue terminar a relação ou apontar as coisas que não gosta, né? Ter uma conversa, um diálogo.
6: A Juliane Trevisol também falou o que ela acha dessas novas relações.
8: Eu acho que os casais não se conectam mais, não se comunicam mais como antes. É, muitas telas, muitas distrações da vida lá fora, do corre do dia a dia. E as pessoas acabam esquecendo de olhar para si, de olhar uns para os outros, né? Para a escolha que fizeram, para esse casal, para essa mulher, para esse homem. Enfim, que estão ali vivendo essa história, escolhendo todos os dias um ao outro, né? Quem é esse outro e quais são esses objetivos de estarem juntos ali. E é claro que é muito frequente, acho que todo mundo tem um caso de uma amiga, ou mesmo se não já passou por algum caso parecido, de relacionamentos manipuladores, né, narcisistas, ou relacionamentos que são aquele relacionamento que parece perfeito, mas é aquela famosa história, e fora dos stories, você tá bem?
7: A peça, ela satiriza esse lado, no caso meu personagem, ele não consegue terminar com a namorada perfeita dele, então ele tem a mirabolante ideia de chamar o melhor amigo para morar dentro de casa para atrapalhar essa relação e que fazendo com que ela termine. Então, olha isso, passando toda a responsabilidade para ela. Então, fala de narcisismo, fala falta de verdade na relação, da falta de comunicação, dos tipos de relacionamentos, relacionamentos fluidos. Enfim, então traz todos esses pontos muito modernos e a gente faz com muita graça.
6: E o Beto Schultz conta pra gente um pouco da reação do público e também uma questão ética envolvida nesse triângulo dos personagens.
9: É justamente essa situação desconfortável que vai fazendo com que o público dê muitas gargalhadas durante o espetáculo. A situação em si, ela, apesar de trágica, ela acaba sendo cômica. E esse desenrolar durante o espetáculo do que vai acontecendo lá, eu não posso dar spoiler para vocês, faz com que o público se divirta do início ao fim. É importante, né, os amigos, as amizades, mas desde que ela não tire você dos seus princípios, né? Eu acho que é muito importante a gente manter os nossos princípios aí sempre em primeiro lugar.
6: Muito bem, a peça fica em cartaz às sextas, sábados, às 20 horas e domingos, às 18 horas, no Teatro Nair Belo, que fica ali dentro do shopping Frei Caneca. Não deixe de aproveitar.
3: Tá aí. E assim encerramos o Amanhã TMC desta terça-feira. O programa teve a minha apresentação, Diego Andrade. Muito obrigado pela sua companhia, que seu dia seja leve, produtivo e cheio de boas notícias. Você fica agora com o Start TMC com a Fernanda Câmara e o Rafael Tebas. Uma ótima terça e até amanhã.
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1: Cinco horas e um minuto, muito bom dia. Está começando mais uma edição do Start TMC nesse dia 4 de agosto, já 4 de agosto de 2026. Despertador tocando, você acompanhando, escutando aqui o Start TMC em Brasília, em Belo Horizonte, no Rio de Janeiro, no Recife, em Curitiba, também em São Paulo, no aplicativo da TMC também. Fernanda Câmara, muito bom dia para você. Olha só, 5 e 1, já estamos aqui, enfim, com toda a energia possível, Fernanda Câmara. Bom dia.
2: Eu tô me ajeitando, o pessoal do YouTube tá vendo aí, eu ajeitando o microfone, ajeitando minha camisa, meu celular. Vamos que vamos, com tudo em ordem. Ó,
1: já tô
2: pra
1: com
2: gente
1: um cafezinho aqui.
2: Olha, ele tá com café, eu tô com água.
1: Ah, boa, então saúde aí.
2: Saúde com água. O Paco já bocejando aí. Não, não é a latinha de água tônica ainda,
1: duas,
2: não.
1: Você viu? Você escutou? Ele abriu duas.
2: Não, calma, Paco. 5 horas e 2 minutos. Vamos então com tudo com o Start TMC.
1: Vamos aos destaques que importam para você. Flávio Dino é sorteado relator de novo pedido de inquérito contra Lulinha no STF.
3: Polícia Federal pediu abertura de terceiro inquérito por suspeita de tráfico de influência em contratos com governo. Decisão caberá ao ministro do STF. E esse é só um dos destaques que o Start TMC destaca nesta terça-feira, 4 de agosto, e tem mais.
1: Presidente do TSE reforça a confiança nas urnas eletrônicas e anuncia semana de demonstrações públicas.
3: Cássio Nunes Marques afirma que o sistema eletrônico de votação é patrimônio da democracia e diz que ações vão destacar a segurança e a transparência das urnas antes das eleições.
1: Em Minas Gerais, Partido Republicanos anuncia que Cleitinho não vai disputar governo por decisão pessoal.
3: Informação foi confirmada nas redes sociais na tarde desta segunda-feira. Cleitinho liderou última pesquisa Quest de intenção de voto para governo de Minas Gerais.
1: Atenção, você que está em São Paulo, ferroviários aprovam greve e paralisam 3 linhas da CPTM.
3: Categoria decidiu pela paralisação em assembleia, afetando a operação das linhas 11 Coral, 12 Safira e 13 Jade nesta terça-feira.
1: Destaques internacionais agora. A União Europeia convoca reunião de emergência para discutir crise migratória na Espanha.
3: Ministros do interior do bloco buscam uma resposta conjunta após a entrada em massa de imigrantes vindos do Marrocos.
1: Senado dos Estados Unidos, vota hoje pedido para declarar Anthony Fauci em desacato ao Congresso.
3: Comissão analisa a resolução após ex-conselheiro da Casa Branca invocar a quinta emenda e se recusar a responder perguntas sobre a pandemia de Covid-19 e pesquisas com coronavírus.
1: Esporte, Atlético Paranaense vence vitória fora de casa e abre vantagem muito, mas muito importante nas oitavas de final da Copa do Brasil.
3: Com gols de João Cruz e Dudu, Furacão faz 2-0 no jogo de ida e pode até perder por 1 gol de diferença na volta para garantir vaga nas quartas de final. 5 horas e 4 minutos.
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3: Previsão do tempo para esta terça-feira, região sul. Em Curitiba, o frio aparece logo cedo, mas o sol predomina ao longo do dia. Máxima 23, mínima 13.
1: Sudeste agora, São Paulo, o dia vai ser de sol entre nuvens, com manhã mais fria e temperatura chegando aos 24 graus à tarde, a mínima de 15 graus.
3: No Rio de Janeiro, o céu fica nublado em parte do dia, com bastante sol e calor moderado. Máxima 28, mínima 17.
1: Em Belo Horizonte, o dia começa com sol, mas à tarde as nuvens aparecem. Não chove, máxima de 27, mínima de 13 graus.
3: Em Brasília e na região centro-oeste, a umidade continua baixa, céu aberto e calor durante a tarde. Os termômetros chegam aos 28 graus à tarde e a mínima é de 16.
1: E eu tava até olhando aqui, a umidade do ar hoje em Brasília vai ficar abaixo dos 45%, né?
3: Aquele ruim.
1: Teve uma vez, Fernanda, que eu peguei 7% de umidade do ar em Brasília. Foi um dos dias na história da capital do país com menor índice de umidade do ar. E eu lembro que em toda a capital, em toda a cidade, tinham várias placas: bebam água, porque realmente...
3: É água, 7%, soro fisiológico, meu Deus do céu.
1: É. Olha só, Recife agora, região nordeste do país, faz calor com sol, variação de nuvens, chance de chuva rápida e isolada. E a temperatura chega na casa dos 30 graus.
3: Nossa.
1: Então você no Recife aí, que beleza, hein? 30 graus, aí sim.
3: Caloraço.
1: Dá pra pegar uma praia, se você estiver de boa aí durante a tarde, dá pra dar uma caminhada na praia. 5 horas e 6 minutos.
3: E se você estiver já caminhando aí pela praia, vai saber, né?
1: Vai saber, né? Às vezes...
3: Cada um tem seus horários.
1: Tem gente que corre de manhãzinha ali, né?
3: É.
1: Igual a gente, eu acordo 1 da manhã e já fico ali correndo.
3: Mentira, gente. Vamos começar com o nosso giro de reportagem aqui, com os nossos destaques, com as nossas principais manchetes. Olha... Em Brasília, a Polícia Federal pede abertura do terceiro inquérito contra Fábio Luiz Lula da Silva por suposto tráfico de influência. Já o Tribunal Superior Eleitoral lança cartilha com diretrizes de inteligência artificial para orientar partidos e candidatos nas eleições. Sobre esses dois assuntos, nós vamos agora com Murilo Hernandes.
4: Bom, pessoal, para essa terça-feira aqui em Brasília, a gente tem as expectativas voltadas para os desdobramentos de dois assuntos de peso que movimentam os bastidores da política e do judiciário. No Supremo Tribunal Federal, a expectativa gira em torno da manifestação do ministro André Mendonça sobre o novo pedido enviado pela Polícia Federal. Os investigadores querem abrir o terceiro inquérito para apurar a atuação do empresário Fábio Luiz Lula da Silva, o Lulinha. A apuração foca em um suposto esquema de tráfico de influência para beneficiar grupos empresariais junto a órgãos públicos federais. A defesa de Fábio Luiz nega qualquer participação em ilegalidades e sustenta que todas as atividades empresariais do cliente são transparentes e que ele segue à disposição dos investigadores. Paralelamente, o Tribunal Superior Eleitoral movimenta o ambiente das campanhas com o lançamento de uma cartilha sobre o uso responsável de inteligência artificial. A publicação tem o objetivo de sanar as dúvidas de advogados, marqueteiros e partidos políticos quanto aos limites da tecnologia no rádio, na televisão e nas redes sociais. O material traz alertas objetivos e vedações expressas quanto ao emprego de deepfakes e manipulações digitais voltadas a enganar o eleitor ou desestabilizar a disputa eleitoral, estabelecendo as punições para quem descumprir as normas estabelecidas pela Justiça Eleitoral.
1: Valeu, Murilo Hernandes, em Brasília, no Palácio do Planalto, aqui conversando com a gente, passando a informação para você que nos acompanha, você que está conectado aqui no Start TMC. E esse sorteio, né, que é sempre feito no STF, é natural, é normal, isso faz parte. Mas agora Flávio Dino, que vai relatar o pedido da Polícia Federal sobre Lulinha, né, o filho do presidente Lula, está dando o que falar e é tema para a gente conversar daqui a pouquinho com o Bruno Rizzi aqui no Start TMC. Olha só, 5 horas e 9 minutos, a gente agora vai para Minas Gerais. Olha, abalado pela morte do irmão caçula e precisando de tempo para se cuidar, Cleitinho, senador Cleitinho do Republicanos, anunciou que não será candidato em Minas Gerais. A repercussão dessa declaração é gigantesca nas redes sociais e o Bruno Marum, em BH, tem as informações.
5: Fim da novela, pessoal. O senador Cleitinho Azevedo, do Republicanos, desistiu mesmo de disputar o governo de Minas Gerais. O anúncio oficial foi feito nesta segunda-feira em um vídeo publicado nas redes sociais, ao lado, né, da cúpula nacional e estadual do partido. Emocionado, Cleitinho chegou a chorar, pediu perdão aos apoiadores e explicou que não tem condições emocionais de encarar a campanha. A verdade é essa. Segundo ele, a decisão ocorre após a morte, né, recente do irmão do Cleitinho, Matheus Azevedo, que foi vítima de leucemia. E essa desistência encerra uma longa novela política aqui em Minas. O Cleitinho vinha adiando, né, a definição do nome dele há meses. Na última semana, o Republicano chegou a anunciar que o senador estava fora do páreo após ele faltar à convenção do partido, no mesmo dia, né, em que a morte do irmão completou uma semana. O Cleitinho reagiu, disse em uma coletiva que mantinha a candidatura e passou o fim de semana em intensas negociações com líderes partidários e aliados, entre eles o senador Flávio Bolsonaro do PL, que pressionava pela candidatura do Cleitinho. E apesar de toda essa articulação, a decisão final mesmo foi recuar. E sem a disputa, né, pelo Palácio Tiradentes, o Cleitinho Azevedo cumpre agora o restante do mandato dele como senador da República, onde tem vaga garantida até o fim de 2030. E enquanto o Cleitinho desiste, o irmão gêmeo dele, o Gleidson Azevedo, também do Republicanos e ex-prefeito de Divinópolis, no centro-oeste aqui de Minas, afirmou nas redes sociais, na noite dessa segunda, que a candidatura dele para deputado federal está mais firme do que nunca. Portanto, agora é aguardarmos para ver, né, como é que vai ser recebida essa informação pelo eleitorado aqui de Minas Gerais, uma vez que o Cleitinho, a gente lembra, ele foi líder, né, em todas as pesquisas de intenção de voto. Vamos ver como é que o cenário agora vai se posicionar, né, para a disputa ao Palácio Tiradentes aqui em Minas Gerais.
2: Pois é, como o Tebas falou, esse assunto de grande repercussão, a gente também vai discutir aqui com Bruno Rizzi logo mais todo esse cenário. E agora, o ex-senador Álvaro Dias desistiu de tentar voltar ao Congresso Nacional. Apesar de liderar todas as pesquisas até o momento, o político de 81 anos afirmou que hoje as eleições são disputa das bases em interesses pessoais e, por isso, da disputa. Quem explica é o Brian Valêncio.
6: Essa desistência mexe com a política paranaense. Álvaro Dias era o líder nas pesquisas em todas elas ao Senado Federal. Isso, inclusive, porque são duas vagas que vão estar em disputa. E Álvaro Dias foi senador por 30 anos. Também já foi governador do Paraná e é uma das figuras mais importantes da política local. A convenção aconteceu no domingo do MDB. Álvaro não chegou a ser oficializado, mas a ideia é que o nome dele fosse confirmado até 5 de agosto. O que aconteceu é que Álvaro se adiantou e divulgou nas redes sociais um comunicado fazendo duras críticas à classe política. Diz que hoje o jogo político é feito com base em interesses pessoais e também sob conveniências de algumas pessoas. E disse que nunca foi o responsável por arrumar conflitos em grupos políticos e que isso não aconteceria agora, que ele tem mais de 80 anos de vida. Álvaro Dias estava quase que como certo como um dos candidatos ao Senado na chapa planejada por Ratinho Júnior, que tem Sandro Alex ao governo e Rafael Greca vice. E ao Senado seria Alexandre Cury e Álvaro Dias. Mas o próprio presidente da Assembleia Legislativa, Alexandre Cury, se incomodou com a participação de Álvaro nessa disputa, porque disse que seria um golpe duro contra ele e que ele disputaria votos contra o colega de chapa. O Alexandre Cury, inclusive, chegou a cancelar eventos em que apareceria ao lado do governador Ratinho Júnior, entre eles um podcast que estava agendado há muito tempo. Era esperada a participação de Ratinho e Alexandre Cury, mas Ratinho foi sozinho. E em meio a essa confusão toda, o MDB tentou acalmar os ânimos, mas não teve jeito. E Álvaro precisou desistir para que a aliança entre PSD e MDB fosse confirmada. Com isso, Alexandre Cury deve ter a jornalista Cristina Grêmio, do PSD, como colega de chapa. Cristina Grêmio é vista como alguém com menos força política, o que daria mais chances de Alexandre Cury de levar essa eleição. Hoje, os principais nomes para levar a cadeira de senador são Gleisi Hoffmann, do PT, que inclusive já foi senadora, também Alexandre Cury, que é o presidente da Assembleia Legislativa e tem muita força internamente, além de Deltan Dallagnol, do Partido Novo, que foi ex-procurador da Força-Tarefa da Lava Jato, mas que tem uma pendência judicial e que ainda não consegue cravar a própria elegibilidade. O ambiente político agora fica meio que definido, mas claro, qualquer novidade pode acontecer até 5 de agosto, quando efetivamente acaba o prazo das convenções partidárias.
1: É um raio-x, então, que passou pra gente o Brian Valêncio em Curitiba sobre as eleições no Paraná e essa disputa em relação ao Senado Federal. 5:15, São Paulo agora. Atenção, você que tá aqui no 100.1 de São Paulo, olha, amanhã não vai ser fácil não, viu? Os ferroviários aprovaram uma greve nas linhas 11 Coral, 12 Safira, 13 Jade, da CPTM, e inclusive as estações já amanheceram paradas nesta terça-feira. Alexia Marília.
7: Atenção, porque muita gente já deve estar tendo dor de cabeça logo cedo. Os trabalhadores da CPTM aprovaram uma greve e as linhas 11 Coral, 12 Safira e 13 Jade já acordaram com a operação parada. E é um impacto grande, viu? Juntas, essas três linhas transportam cerca de 900 mil passageiros por dia em São Paulo. A decisão da greve saiu ontem à noite, depois de uma assembleia feita pelo Sindicato dos Trabalhadores em Empresas Ferroviárias da Zona Central do Brasil, que representam os funcionários dessas três linhas. A categoria aprovou a paralisação e, a partir da meia-noite desta terça-feira, as três linhas deixaram de funcionar. Os trabalhadores decidiram pela greve depois que não teve acordo com o governo estadual. O principal pedido dos trabalhadores é que os empregos dos ferroviários sejam mantidos, mesmo com a Trivia Trens assumindo as linhas. A concessionária até começou a cuidar das linhas na semana passada, mas depois de três dias seguidos de problemas, o governo do estado mandou a CPTM retomar as operações por mais 90 dias. Até agora, o governo de São Paulo e a própria CPTM não falaram oficialmente sobre a decisão dos trabalhadores. Lembrando que essa greve não afeta a linha 10 Turquesa, nem as linhas 7 Rubi, 8 Diamante e 9 Esmeralda. Agora, se você depende das linhas 11 Coral, 12 Safira ou 13 Jade, fique atento, procure uma outra opção para chegar ao seu destino e acompanhe os canais oficiais da CPTM para saber se a operação vai mudar ao longo do dia.
2: E a Estação Brás da CPTM está com portas fechadas no início desta manhã de terça-feira. Há manifestantes na frente da estação desde as 4 da manhã. A Polícia Militar acompanha a movimentação.
1: Olha, a linha 11 Coral funciona parcialmente nesse momento. Segundo o site da CPTM, a linha 11 Coral funciona, então, dessa forma, né, parcial, por motivos de greve, aqui, abre aspas, tá? Os trens da linha 11 Coral estão circulando entre as estações Palmeiras, Barra Funda e Guaianazes. É um comunicado que foi emitido, portanto, e a gente vai continuar acompanhando aqui, eu sempre em tempo real, eu tenho acesso aqui em tempo real, e, obviamente, vou passando a informação para você que está em São Paulo. Hoje um dia atípico, né? Certamente caótico. Muita gente que vai ao trabalho pela manhã vai chegar já, enfim, né, cansada ao trabalho. Porque, claro, pegar transporte público lotado, né, a gente sabe o quanto é ruim, né? Ficar dentro de um vagão lotado, enfim. A gente vai cobrar das autoridades uma solução mais rápido possível em relação aos trens e também metrô aqui em São Paulo.
2: E como tem muita gente que não é de São Paulo, mas está em São Paulo ou está chegando a São Paulo, a gente vai passar então essas informações reais justamente para vocês ficarem bem informados de como vai, como vem, enfim, para você saber a sua locomoção. Porque o pessoal de São Paulo mais ou menos já está acostumado com isso, né?
1: Exatamente.
2: Mas quem vem de fora, a gente vai então atualizando aqui a situação. Porque muita gente vem de fora, então a gente abrange tudo aqui no Start TMC. Agora de São Paulo, a gente vai para o Rio de Janeiro, porque o programa Tolerância Zero deve ser ampliado. E em outro destaque, começa hoje a sexta edição do Rio Innovation Week e todos esses detalhes com a Erika Levigardi.
8: O programa Tolerância Zero, criado para combater a exploração irregular do comércio nas praias do Rio, vai ser ampliado e vai passar a atuar também nas ruas internas da Zona Sul a partir da próxima quarta-feira. A expansão ocorre após ataques que, segundo as autoridades, foram promovidos pelo crime organizado em represália às ações dos agentes públicos. Segundo a Prefeitura, a segunda fase da operação, voltada ao combate de depósitos clandestinos, provocou um prejuízo estimado de 600 265 mil reais ao crime organizado. 3 depósitos foram interditados, mais de 15 toneladas de equipamentos apreendidas e 55 quilos de alimentos impróprios retirados de circulação. Com o reforço no efetivo, a nova etapa vai ter foco no combate a roubos, furtos e arrastões, além da proteção ao transporte público e do ordenamento urbano da Zona Sul. E começa nesta terça-feira a 6ª edição do Rio Innovation Week, considerado como um dos maiores eventos globais de inovação, tecnologia e negócios. O encontro vai reunir grandes nomes nacionais e internacionais no Pier Mauá, na zona portuária do Rio. Entre os palestrantes que vão se apresentar estão a vencedora do Prêmio Nobel da Paz, Malala, a ministra do Supremo Tribunal Federal, Carmen Lúcia, a escritora Djamila Ribeiro e os cantores Seu Jorge e Zélia Duncan. A edição também vai contar com novos palcos, o Palavras e Encontros, dedicado à literatura à beira da Baía de Guanabara, e o Immersive Talks, voltado às tecnologias imersivas, com discussões sobre as aplicações e o futuro das realidades estendidas. O evento vai até a próxima sexta-feira e os ingressos para todos os dias podem ser adquiridos através da plataforma Simpla.
1: Valeu, obrigado pelas informações, Erika Levigardi, no Rio de Janeiro. Só dar uma passada aqui nas mensagens. São várias mensagens chegando pra gente aqui, das mais variadas. Olha os teclados aí, o Paco sempre colocando pra gente. Ó, o Rodrigo Vasconcelos em Brasília, na Asa Norte em Brasília, dizendo o seguinte, né? Falando sobre a eleição de Minas Gerais, dizendo que agora vai ficar bem interessante o cenário. Vai mesmo, a gente vai conversar já já com o Bruno Rizzi sobre esse assunto. Henrique Tavares, no Rio de Janeiro. A política muda rápido, ele escreve isso em relação, acho que imagino eu também, a disputa em Minas Gerais com a desistência do Cleitinho. Eduardo Rangel também, aliás, ele está em BH, falando sobre o cenário lá de Minas Gerais, né? Muita gente em Minas estava esperando para ver qual seria a decisão do Cleitinho e a maioria achava que ele seria candidato. Ele escreve aqui no nosso WhatsApp no 11972211001. E o Leandro Monteiro, lá no Recife, Tebas, duvido que você vai correr a 1 da manhã. Escreve aqui.
2: Ele acertou, muito bom, ganhou a estrelinha. Não vai não.
1: Olha só, a gente vai girar mais uma vez a nossa reportagem. Vamos justamente com o nosso repórter de Recife, o Júlio Andrade, para falar sobre o seguinte, ó, reorganização de voos para Fernando de Noronha pretende limitar a entrada de visitantes no arquipélago. Quem tem as informações, como eu citei, é o Júlio Andrade.
9: A solicitação do governo de Pernambuco é para que isso seja realizado pela Agência Nacional de Aviação Civil, baseado no acordo com o limite máximo de turistas previsto para a ilha. A ideia é de que a administração do local e a agência reguladora refaçam a distribuição de horários de pouso e decolagem das companhias aéreas. O objetivo é garantir que a oferta de voos não ultrapasse o teto de 11 mil visitantes por mês. Essa limitação garante a sustentabilidade ambiental, hídrica e sanitária da ilha. Atualmente, o principal meio de acesso à Noronha é através do avião. De acordo com dados divulgados, em 2025, o arquipélago recebeu cerca de 140 mil turistas, acima do limite anual de 132 mil pessoas. A ANAC disse que está em tratativas para agendar uma reunião para compreender de maneira detalhada a demanda apresentada, além de avaliar as exceções que podem ser impostas.
2: Obrigada por todas as informações, Júlio Andrade. A gente continua aqui com os nossos principais assuntos de hoje. Um dos nomes mais experientes do marketing político brasileiro, Lula Guimarães, construiu uma trajetória marcada pela condução da campanha de diferentes espectros políticos. O jornalista foi responsável pela campanha vitoriosa de João Dória à Prefeitura de São Paulo em 2016, comandou o marketing presidencial de Geraldo Alckmin em 2018 e, além disso, integrou a estratégia de comunicação de Guilherme Boulos na disputa pela Prefeitura da capital paulista. E para explicar sobre o atual cenário político, o jornalista e marqueteiro conversou com a TMC. Vamos conferir.
10: O voto feminino provavelmente vai decidir a eleição. E a gente vê que há uma disputa muito grande desses dois candidatos pelo voto feminino. O bolsonarismo tem um voto mais majoritariamente masculino. Essa é uma característica do bolsonarismo. Então, é um grande desafio para o eleitor, para a candidatura bolsonarista, não só para o Flávio, mas para as candidaturas bolsonaristas no Brasil todo, conquistar o voto feminino. Até por conta da própria performance que Bolsonaro tinha, na maneira como ele se comportava, na maneira com a qual era um pouco deselegante, às vezes, até no próprio discurso, o contexto desagradou também o público feminino. E é evidente que esse público está muito disputado pelas duas candidaturas. E há uma necessidade, há uma disputa mesmo para poder saber quem consegue garantir esse voto da mulher, especialmente a mulher de baixa renda. Nesse sentido, não é nenhuma surpresa que os dois candidatos tenham trazido mulheres para fazer discursos, mulheres para serem homenageadas, mulheres para poder estar presentes. No caso do Flávio Bolsonaro, há uma dificuldade um pouco adicional, que foi uma briga pública que a Michelle Bolsonaro teve com ele. Um desacordo público, né? Não chegou a ser uma briga tão grande, mas um desalinhamento público, vamos chamar assim. E agora, depois eles fizeram uma reconciliação, mas para muitos eleitores, essa conciliação ainda não é tão legítima a ponto de trazer o voto que a Michelle Bolsonaro mobiliza. Então, embora os dois tenham levado suas companheiras para as convenções, a Michelle Bolsonaro é uma puxadora de votos bastante importante e essa é uma dificuldade que a campanha bolsonarista tem.
11: Pois sim.
12: Lula, tudo bem? Muito se fala sobre as costuras políticas das campanhas nos estados. E nas campanhas eleitorais passadas, também um olhar sempre para o Norte e Nordeste pela grande diferença do presidente Lula para as campanhas mais a centro, mais à direita. Quais os estados hoje que você enxerga que vão ser decisivos podem ser decisivos nessa campanha eleitoral nacional?
10: Sim, olha só, o que a gente tem visto é que, mais uma vez, a campanha nacional vai ser decidida principalmente pelos estados do Nordeste, que são os estados que contam, que têm o maior peso eleitoral, juntando São Paulo, Rio de Janeiro e Minas Gerais, esses três especialmente, né, excluindo o Espírito Santo aí, mas esses três estados eles têm uma representatividade eleitoral muito significativa e é muito provável que a disputa seja, a diferença de votos seja, que faça esses estados definirem a eleição, como aconteceu em outras eleições também. A diferença deste ano para a eleição de 2022, se a gente for comparar os votos do ex-presidente Bolsonaro com a intenção de voto do Flávio Bolsonaro, a gente vê que nesses três estados houve uma vantagem, está havendo uma pequena vantagem favorável ao presidente Lula. Essa diferença foi grande no Rio de Janeiro e está diminuída agora. Essa diferença também foi grande no estado de São Paulo. E agora, nessa disputa, pelo que as pesquisas mostram, é uma diferença menor. E o mesmo cenário se dá em Minas Gerais, onde a diferença foi quase empate e agora ela tem uma diferença um pouquinho favorável ao presidente Lula. Então, esses três estados, é provável que eles sejam os estados que definirão mesmo essa definirão a eleição, porque, como todos já falamos, já sabemos, vocês têm comentado com frequência, essa eleição vai ser decidida por uma diferença muito pequena de votos, talvez por 1-2% dos votos. Então, é provável que esses estados façam realmente a diferença, porque, se a gente for fazer uma análise geral, a gente vê que os estados do Nordeste existe uma vantagem significativa do presidente Lula e uma diferença significativa, uma vantagem para o Flávio Bolsonaro dos estados do Sul, especialmente Paraná, Santa Catarina e Rio Grande do Sul, com um equilíbrio maior, mas Paraná e Santa Catarina com uma vantagem competitiva bastante forte, juntando com os estados do Centro-Oeste para o Flávio Bolsonaro.
11: Ô Lula, na estratégia de um candidato, você quer emendar com essa resposta, Alvarez? Que daí eu começo, vou fazer uma pergunta
13: fundo,
11: sobre outra
13: fundo,
11: coisa.
13: Vai fundo, depois eu falo.
11: E eu trazer uma coisa, Lula, que a gente traz sempre aqui no Link TMC, que é a falta de proposta de um projeto de país da maioria dos partidos, dos candidatos, enfim, né? Na estratégia, na real mesmo, quando a gente precisa de voto, precisa realmente pegar o voto, o que funciona mais mesmo, hoje em dia? Se isso mudou ou não, sempre foi assim. Atacar o outro candidato, se defender mais ou focar nas propostas? O que vocês veem aí nos anos, a tendência nesse caso?
10: Olha só, diante da super polarização que o Brasil se meteu depois das eleições de 2018, a gente não dá, é até difícil dizer qual a estratégia que é mais eficaz. porque os candidatos eles se atacam muito, eles se defendem, e o que a gente não tem muita proposta, porque de fato as propostas às vezes são um pouco parecidas, com exceção das propostas um pouco mais radicalizadas do campo da direita, mais focadas, por exemplo, em segurança pública, combate à violência, que é uma política que tem uma diferença bastante assimétrica entre as propostas da esquerda. Com exceção dessas, as propostas algumas vezes se assemelham. Talvez uma outra diferença também seja quando se encara as propostas econômicas, né? Um pouco do controle de gastos na esquerda, um governo um pouco mais liberal e um governo mais protecionista no sentido de programas sociais da esquerda. Mas, nesse sentido, campanhas que se atacam muito, campanhas que atacam muito, elas acabam trazendo tradicionalmente um desgaste. O eleitor não gosta muito daquela campanha que é suja, que faz ataques muito de baixo nível, vamos chamar assim. Embora isso tenha sido evitado nos grandes veículos de comunicação, na propaganda do horário eleitoral gratuito. Agora, quando se trata de redes sociais, de fato, não dá para controlar, porque não são só os candidatos que veiculam a propaganda, mas apoiadores, influenciadores, por meio desses outros, as campanhas acabam sendo muito agressivas. Mas, evidentemente, o que é melhor para o eleitor é que a campanha seja mais propositiva, mas nem sempre isso é possível. Então, esse ano, acho que a gente vai repetir o que aconteceu na campanha de 22, que a gente viu ali uma temperatura muito alta entre, na época, o ex-presidente Bolsonaro e o atual presidente Lula. É provável que essa temperatura seja alta também em ataques nessa campanha deste ano.
13: Lula, a gente está vendo, a campanha está só começando. Como você disse, a temperatura vai subir muito ainda. Você, com a sua experiência de ter feito muitas campanhas, o que é que você poderia dizer que você está enxergando que vai ser o caminho que Flávio Bolsonaro vai usar para esquentar e pegar pesado na campanha dele? E qual vai ser o caminho que o Lula vai seguir? A gente está vendo o Flávio fazendo vídeos em que ele parece o Tom Cruise no Top Gun, se colocando como um herói que vai salvar o Brasil. O Lula está gastando dinheiro a rodo aí em programas que estão trazendo mais gente, mais populares, para trazer o povo, e Lula quer ganhar no primeiro turno. Então, o que você acha que vai ser a estratégia principal do Lula e a estratégia principal do Flávio para ganhar essa eleição?
10: Acho que a estratégia... Essa pergunta é ótima, Rodrigo, porque é difícil a gente cravar qual será a estratégia. Mas, pensando aqui na experiência de outras campanhas, é muito provável que o ex-presidente Lula, mais uma vez, ele utilize... dá um pouco de sentimento do medo que pode acontecer com uma gestão do Flávio Bolsonaro. Para falar a verdade, por exemplo, tanto economistas quanto, enfim, grandes setores da sociedade já conseguem prever como será o governo do Lula, o próximo governo. Quer dizer, com dificuldades do Congresso, porque a direita tem uma tendência de eleger um grande número de senadores e deputados, então uma dificuldade para o governo federal de aprovar projetos e ter continuidade no seu projeto de governo. Por outro lado, a gente, embora saiba dessa dificuldade que o presidente Lula terá, uma gestão do Flávio Bolsonaro, ela representa um enorme risco. Ninguém sabe para onde vai a economia, ninguém sabe para onde pode ir os gastos públicos, e ninguém sabe mais ou menos que equipe ele vai ter. A gente viu o presidente, o ex-presidente Bolsonaro fazendo montando um ministério que foi catastrófico, né? Com vários ministros da saúde, um menos preparado do que o outro, diversos ministros da educação, um menos preparado do que o outro, uma condução da economia do Paulo Guedes, que, apesar da pandemia, que de fato trouxe um desastre para gestões do mundo inteiro, mas foi uma gestão também pouco... que decepcionou, talvez, os apoiadores que esperavam dele um governo mais liberal, até porque exagerou nos gastos públicos, tentando até uma reeleição. Então, existe uma surpresa, ninguém tem muita ideia de para onde pode ir o Brasil com uma gestão do Flávio Bolsonaro.
2: E a gente vai acompanhar muito desse cenário, inclusive a gente vai começar a ver mais para frente as propagandas eleitorais em televisão, rádio, enfim... E a gente falando, então, sobre esse assunto com um dos nomes mais experientes, então, do marketing político brasileiro, com Lula Guimarães.
1: É muito bacana a gente acompanhar, escutar, né, esses nomes experientes do marketing político, a gente compreender como que eles elaboram, montam a estratégia em relação ao marketing de cada campanha. E aqui na TMC, ao longo de todo o processo eleitoral, toda a campanha, a gente vai... acompanhar, vai ouvir os economistas, os responsáveis também pelas campanhas de cada candidato.
2: Ô Temas, aqui no YouTube achei interessante aqui, olha, opa, o Carlos Alberto Romão tá dizendo aqui, bom dia. Tem TMC no rádio? Porque ele tá ouvindo no YouTube. Com certeza tem, olha, em São Paulo é 100.1, em Brasília 100.1, Rio de Janeiro 101.3, Curitiba 100.3, Belo Horizonte 88.7 e Recife 92.7. Muito obrigada por estar aqui com a gente no YouTube, mas, ó, coloca no seu dial aí no rádio também.
1: É uma grande rede e a gente também está, né, além, ele, acho que ele está no YouTube ou no aplicativo agora,
2: acredito que sim.
1: Enfim, mas estamos no aplicativo da TMC que você pode baixar no seu smartphone e aí se você estiver passeando por Júpiter, você consegue escutar a TMC, exato, que é multiplataforma.
2: Tem anteninha lá também.
1: É tranquilo. Aí você coloca também no YouTube, digita aí, TMC News BR, você também consegue acompanhar a gente no YouTube e aí com imagens, você consegue observar como é o nosso estúdio, nossa reportagem pelas ruas de todo o país, de todo o Brasil, nossos repórteres sempre entrando ao vivo, enfim, deixa o like, aproveita e deixa o like também você que está no YouTube.
2: Ativa o sininho e se você não conseguiu ver em tempo real, você pode voltar e ver. Olha, ele já está agradecendo. Olha, obrigado.
1: Lá. Valeu.
2: Ele está no YouTube.
1: Bom demais.
2: Obrigada, Carlos. 5 horas e 36 minutos, TMC, compromisso com a verdade.
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2: 5 horas e 37 minutos, você está no Start TMC, você de São Paulo, Brasília, Rio de Janeiro, Curitiba, Belo Horizonte e Recife está acompanhando os principais destaques de hoje. Nós vamos agora com os principais assuntos nacionais, das principais capas nacionais, começando pelo nosso portal TMC.com.br.
1: TMC.com.br é a nossa manchete nesse momento. STF sorteia Dino para relatar pedido de terceiro inquérito contra Lulinha, né? O filho do presidente Lula. Essa é a nossa manchete no TMC.com.br e ali você encontra, né, todos os detalhes, as informações, enfim, como vai funcionar também esse terceiro inquérito contra o filho do presidente Lula.
2: E a gente vai agora para Folha de São Paulo, com o seguinte destaque. Fachin prevê regras para eventos, famílias e presentes no judiciário.
1: Mas,
2: e aí,
1: desculpa, Fernanda.
2: A linha fina que explica o destaque diz o seguinte: proposta contra conflitos de interesse será apresentada ao Conselho Nacional de Justiça.
1: E a gente agora vai para a manchete do Globo. Ex-chefe de gabinete de Lula confirma empréstimo dado por lobista do Careca do INSS. Marco Aurélio Santana Ribeiro diz que valor foi empréstimo pessoal já quitado e a Polícia Federal está investigando o caso.
2: E aí a gente vai para a capa do UOL agora. Nunes Marques defende urnas e transparência do sistema nas eleições. E tem outros destaques aqui no UOL. Tem a greve da CPTM em São Paulo que a gente falou aqui. A gente vai atualizar todo mundo também aqui ao longo do nosso jornal. E também tem notícia aqui do Neymar. Pai nega a aposentadoria de Neymar na seleção. Ele diz, a Copa é daqui 4 anos, porque ele foi perguntado, né? Ele que é pai e empresário do Neymar Júnior, né? Do menino Ney. E perguntaram pra ele se o Neymar vai jogar a Copa do Mundo. E ele falou, mas a Copa é só daqui 4 anos, né? O pessoal já especulando, já querendo saber.
1: E foi um evento na sede do Instituto Neymar. A TMC acompanhou esse evento, inclusive com o Breno Ávila, que tava ali, enfim, acompanhando, entrevistando todo o pessoal no evento e repercutindo, obviamente, tudo que o Neymar faz. É impressionante, né?
2: Vira pauta,
1: repercute muito nas redes sociais. Tem gente que gosta muito do jogador, tem gente que não gosta nem um pouco, enfim. sempre dividindo opiniões, mas as polêmicas sobre Neymar realmente impressionantes.
2: E eu vi uma entrevista que o, inclusive da TMC, do Breno, inclusive o pai do Neymar falou que vai ficar muito triste o dia que o filho parar de jogar, porque ele gosta de ver o talento do filho, gosta de ver o filho também como profissional.
1: Muito, muito bom.
2: A gente sempre vai acompanhar, então, todos os depoimentos, todos os eventos e todas as repercussões. E agora, 5 horas e 40 minutos.
1: A gente gira a nossa reportagem novamente. Marcos De Pato vem aí. Olha, o professor e escritor Augusto Cury entrou oficialmente na disputa pela presidência da República. Conta pra gente, Marcos.
19: Vestindo branco, Lula e aliados chegaram ao evento de oficialização da candidatura em busca do quarto mandato. Branco, uma das cores da bandeira do Brasil e também símbolo da paz. Mas, segundo ele próprio, o presidente vai ter uma nova versão, diferente disso, em caso de vitória nas urnas. Uma mensagem para as interferências externas no país.
20: Eu não quero mulher pai de amor, eu quero mulher correta, eu quero fez. Eu vou levar a sério essa questão da defesa no meu quarto mandato. Eu quero que vocês saibam que eu vou levar muito a sério esse negócio de terra rara que me dá nascido. Tem muita gente metendo dentro do nosso nariz, Alexandre Vieira. Eu quero estar preparado para que ninguém invada esse país.
1: Bom, a gente acompanhou aí, né, o presidente Lula, mas obviamente isso ocorreu durante a convenção que oficializou Lula mais uma vez como candidato à presidência.
2: Isso no domingo, né?
1: Isso aconteceu no domingo. O Avante, para a gente pontuar então a informação do Marcos De Pato aqui, o Avante oficializou a candidatura do escritor, então, o Augusto Cury, à presidência da República. Ele fez um discurso ali aos filiados do partido, na presença, inclusive, do Tarcísio de Freitas, governador de São Paulo, e afirmou que, se eleito presidente, vai convocar uma reforma para mudar o regime presidencialista para o semipresidencialismo, né? Evidentemente, esse é um tema também que sempre repercute muito, inclusive no poder judiciário. Alguns ministros da Suprema Corte do país já afirmaram que gostariam de

0: oficializada na noite desta segunda-feira na Assembleia Legislativa de São Paulo. Cury aposta em um discurso de quebra da polarização política no Brasil.
1: Não é possível mais vivermos como se tivéssemos dois barcos. Direita, esquerda, esquerda e direita. Na verdade, só um barco chamado Família Brasileira. E se esse barco afundar, afundamos todos. Não há botes salva-vidas ideológicos.
0: Psiquiatra e professor, Cury chega com propostas que buscam uma repaginação na educação brasileira.
1: Os professores são cozinheiros do conhecimento que preparam o alimento para uma plateia que não tem mais apetite. O último lugar que as crianças adolescentes querem estar é dentro da escola. E nas universidades, 50% das vagas estão vazias, não são preenchidas. É a era da desesperança. E nós temos que adaptar os currículos escolares, na verdade, repaginarmos os currículos escolares para termos empreendedorismo, para termos gestão financeira, oratória.
0: Participaram do evento lideranças políticas, como o governador do estado de São Paulo, Tarcísio de Freitas, e o prefeito de São Paulo, Ricardo Nunes.
2: Augusto Cury, esse nome que é uma revelação, uma pessoa que tem uma história tão bonita, que leva todo o seu conhecimento, principalmente através dos livros, para milhares e milhares de pessoas. Eu não tenho dúvida nenhuma que o trabalho que foi desenvolvido, com a formatura da chapa que foi realizada, vai ser um sucesso e que vocês vão poder comemorar uma grande vitória nessas eleições.
0: A menos de 2 dias do fim do prazo para definição, Augusto Cury ainda não tem um candidato a vice-presidente. Mas, segundo ele, esse nome pode ser feminino. 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
3: Obrigada, Marcos De Pato, por todas as informações, por todos os detalhes. E 3 dos principais partidos do Centrão não vão apoiar nenhum candidato ao Palácio do Planalto. De Brasília, Rodrigo Vicente conta todos os detalhes dessas articulações políticas.
4: Pois é, por enquanto, o Progressistas e o União Brasil, que formam a Federação União Progressista, e também o MDB, decidiram pela neutralidade. No caso do MDB, desde 2006, eles não optavam por essa modalidade nas eleições nacionais. O motivo dessa neutralidade é o conflito entre as cúpulas e as alianças locais, o que dificulta, claro, os acordos entre os dirigentes e as bases. O senador Ciro Nogueira, por exemplo, que é candidato à reeleição pelo Piauí, é também o presidente nacional do PP. Mas, no levantamento, só para ter uma ideia da Atlas Meio, divulgada em 21 de julho, Lula lidera no estado do Piauí com folga no primeiro e no segundo turno. No segundo turno, ele registra mais de 70% das intenções de voto ante 22 de Flávio Bolsonaro, ou seja, mesmo que no âmbito nacional Ciro se alinhe mais ao campo de Flávio, o PP também precisa fazer um aceno a Lula lá no Piauí e assim costurar as alianças locais. E é por esse embaraço todo que até agora o pré-candidato Flávio Bolsonaro patina para encontrar um vice. O candidato queria a senadora Tereza Cristina, que é do Progressistas também, mas teve de declinar porque o PP disse que não será possível. União Brasil tem o mesmo problema. Na Bahia, por exemplo, o candidato ao governo pelo partido é ACM Neto. Porém, a aprovação e intenção de voto de Lula no estado ultrapassa os 50%, o que não permite, claro, ao partido atacar o governo Lula. Bem, até o fim das convenções partidárias, muita discussão vai acontecer e o Centrão vai chegando ao fim dessa etapa, decidido a olhar, na verdade, para a construção das bancadas legislativas, deixando um pouco a eleição nacional de lado.
5: Rodrigo Vicente, portanto, no Salão Verde da Câmara dos Deputados. E olha, uma informação importante, eu até trouxe isso no nosso portal, tmc.com.br, na minha coluna lá, uma apuração que eu também agora trago aqui para o Start TMC. Hoje o Republicanos faz a convenção. Eu conversei com lideranças tanto do Republicanos, como também do PL, e dos dois lados eu ouvi que uma aliança nacional nesse instante, agora são 5 horas e 47 minutos, isso aconteceu durante todo o dia de ontem, uma aliança muito improvável. Claro que na política as coisas podem mudar, mas nesse momento muito improvável. E aí é importante pontuar, o Republicanos deve então adotar a neutralidade, essa informação que eu repito aqui, depois de conversar com figuras dos dois partidos, aqui trago para o Start TMC, tá? Então a tendência, vamos falar em tendência, a tendência é realmente neutralidade por parte do Republicanos, o que é ruim para Flávio Bolsonaro na disputa presidencial.

0: pensando, claro, na esfera nacional. 5 horas e 48 minutos, é hora da nossa coluna Marcas e Consumidores com João Faria. Fala, João.
1: Olá, o marketing no mercado do turismo está na pauta dos boletins diários da coluna Marcas e Consumidores. A gente conta para você como as empresas do setor vêm buscando criar conexões, estar mais próxima das pessoas. Ontem foi a vez da Azul Linhas Aéreas e hoje nós vamos entrar na hotelaria. Quem participa da coluna é a Roberta Vernaglia, ela que é Sênior Vice-Presidente de Marketing e Estratégia Digital da Accor Américas. E a Roberta destaca que mais do que vender a hospedagem, mais do que vender a viagem, é importante oferecer uma experiência para as pessoas, para que seja uma jornada de viagem, de fato, positiva.
2: Bom, o marketing do turismo, ele vai muito além do que vender uma viagem ou um hotel. Ele tem hoje um desafio de inspirar, criar desejo e construir confiança antes da compra. A gente sabe que a gente precisa também entregar uma experiência que seja consistente em toda a jornada do cliente. Esse cliente que está cada vez mais conectado, cada vez mais exigente, e dentro desse cenário, o papel das marcas é justamente criar conexões emocionais que vão muito além dessas conexões transacionais e que de fato ofereçam experiências que sejam relevantes e principalmente memoráveis. E na Accor a gente faz isso através de um portfólio de marcas que tenham propostas de valor muito clara para diferentes perfis de viajante. Então, um exemplo disso é a marca Puma, que recentemente evoluiu o seu posicionamento global para refletir as expectativas desse viajante que é contemporâneo. Então, mais do que um hotel premium, mais do que uma marca premium, Puma é uma marca que acredita no poder das conexões humanas. Então, seu conceito e sua nova campanha, que é Every Exchange is a Trip, ela parte dessa ideia de que as experiências mais transformadoras nem sempre acontecem por conta apenas do destino dentro de uma viagem, mas dos encontros. E nessas conversas e nessas trocas que a gente vive ao longo da jornada de viagem. E é essa visão que orienta toda a experiência da marca Puma, do design dos espaços até a programação cultural, a gastronomia, os eventos, e que criam um ambiente onde as pessoas, as ideias e as culturas, elas se conectam de forma muito autêntica.
1: Criar uma conexão emocional é relevante porque esse é o desejo de todo turista. Quando a gente viaja, justamente, a gente pensa em boas experiências. E isso, hoje, a Accor tem um desafio de marketing muito grande, porque ela tem as suas marcas e está sabendo posicionar bem, de acordo com cada perfil de hóspede, o que que a marca vai entregar, o que que a marca pode oferecer. E amanhã nós vamos entrar no segmento de locação de automóveis. Muita gente aluga um carro durante as viagens, aí isso dá uma certa liberdade para curtir outras coisas durante esse momento da viagem. Quem fala com a coluna é a Tatiana Rocha, diretora de marketing da Localiza. Até lá.
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4: Cinco horas e 51 minutos, a gente continua aqui com os principais destaques do Start TMC. O Superior Tribunal de Justiça deve julgar na quinta-feira o processo administrativo disciplinar contra o ministro Marco Buzzi, investigado por denúncias de assédio e importunação sexual. Nos bastidores, ministros discutem a possibilidade de aplicar a aposentadoria compulsória, apesar da decisão recente do STF que substituiu essa punição pela perda do cargo. A defesa nega as acusações e pede absolvição, enquanto o CNJ ainda debate a regulamentação das novas regras disciplinares da magistratura.
0: E o CNJ, o Conselho Nacional de Justiça, começa a avaliar hoje, terça-feira, uma proposta para criar uma política nacional de prevenção a conflitos de interesse no judiciário. O texto estabelece diretrizes sobre participação de magistrados em eventos, atividades privadas, recebimento também de presentes e vínculos familiares. Se aprovada, a medida valerá para todos os tribunais do país, com exceção do STF, que elabora um código de ética próprio para seus ministros.
4: O Ministério Público Federal pediu à Justiça Federal do Rio de Janeiro que revogue o bloqueio de 54 bilhões de reais em bens de acionistas e ex-conselheiros das lojas americanas. Para os procuradores, não há provas de que os empresários tenham participado ou tido conhecimento das fraudes contábeis na varejista. O caso será analisado pelo Tribunal Regional Federal da 2ª Região. 5 horas e 53 minutos, tem muita gente aqui perguntando sobre o metrô e trânsito em São Paulo, já que a CPTM está em greve.
0: Exatamente, a situação muito complicada, você que está no 100.1 de São Paulo, hoje um dia atípico por conta da greve, né? Inclusive várias linhas operando de forma parcial nesse momento, essa chamada operação especial, diferente dos outros dias. Isso vale para a linha 1 azul, linha 2 verde, 3 vermelha, 11 coral também, 12 safira. Tem muita gente reclamando, inclusive, que não está conseguindo entrar nas estações aqui em São Paulo. O rodízio de veículos suspenso nesse instante na capital paulista, decisão do município, decisão, portanto, da Prefeitura de São Paulo. E a gente já observa muito trânsito consequente, é uma consequência, claro, óbvia, muito trânsito em vários pontos da cidade. Inclusive, aqui vale o registro, nosso ouvinte, o JB, nos envia mensagem aqui, avisem para os ouvintes para evitar... até que o bairro Jardim Helena, porque tá tudo travado, ele registrou, a gente acompanha agora esse registro, vamos lá.
5: E ao sentido Ayrton Senna já tá travado. Não é normal esse horário aqui, ó. Aqui é o acesso do de São Miguel Paulista a Ayrton Senna.
0: É, tá passado então, nosso ouvinte também é repórter, então, isso no sentido Ayrton Senna, bom a gente pontuar. E nas imagens, você que tá no rádio, é impressionante a fila de carros, então. E ao fundo a gente escutava o Alvarez, ele, claro, no 100.1 aqui de São Paulo, o Alvarez aqui numa entrevista que a gente rodou no Start TMC. Só para registrar alguns pontos aqui, a Marginal Tietê, trânsito muito, mas muito ruim pela chegada ali na Castelo Branco, né? O motorista chega pela Castelo e já enfrenta muita dificuldade acima da média, tem muita gente, portanto, já... dirigindo em São Paulo. A Rebouças, nesse horário, ela normalmente é um pouco mais, não vou dizer tranquila, mas tá muito ruim já o trânsito nesse horário, 5h55 da manhã, 9 de julho também, com movimentação intensa, e a gente já verifica, a 23 de maio também, a 23 já com anda e para, Rubem Berta ali no sentido aeroporto de Congonhas, a Bandeirantes também próximo do aeroporto de Congonhas. Então a gente verifica realmente no nosso mapa aqui muitos pontos de atenção. E eu vou reiterar a informação, porque realmente é um dia atípico, tá? Várias linhas de metrô, de trens aí funcionando de forma parcial nessa manhã aqui em São Paulo. Tá passado o recado.
4: E a gente vai continuar passando esse recado ao longo do Start TMC e durante a nossa programação também da TMC. Agora, 5 horas e 56 minutos, começa nesta semana a campanha nacional de multivacinação em todo o país. A ação quer colocar em dia a caderneta de vacinação de crianças e adolescentes com menos de 15 anos. Vamos direto de Brasília com Murilo Hernandes.
6: A campanha segue até o dia 1º de setembro e mobiliza postos de saúde de todo o país para atualizar as vacinas de crianças e adolescentes menores de 15 anos. A orientação é que pais e pessoas responsáveis levem a caderneta de vacinação para que os profissionais verifiquem se há alguma dose em atraso. Estão disponíveis vacinas contra poliomielite, sarampo, caxumba, rubéola, hepatites, meningite, febre amarela, HPV, Covid-19 e outras previstas no calendário do SUS. O objetivo é aumentar a cobertura vacinal e evitar a volta de doenças que já estavam controladas no Brasil. Estados e municípios poderão ampliar o horário de atendimento e promover ações em escolas e outros locais de grande circulação. A campanha também terá um dia D de vacinação, marcado para o dia 22 de agosto, quando os postos funcionarão em horário especial para facilitar o atendimento às famílias.
0: Murilo Hernandes no Palácio do Planalto, ali pertinho da Praça dos Três Poderes, trazendo informação para a gente aqui no Start TMC. Tem muita gente participando no nosso WhatsApp, no 11972211001, e tem também no YouTube,
4: No
0: né?
4: YouTube também. A gente acabou de falar aí da greve, né, da CPTM em São Paulo, e como a gente falou também, atinge muita gente que não é só de São Paulo, porque muita gente vem a São Paulo, e aí tá movimentando aqui, esse assunto tá movimentando o YouTube. O Marcos Vinícius Freitas, de Itaquera, São Paulo, diz: tomara que haja um acordo logo, muita gente depende dessas linhas para chegar ao trabalho e qualquer paralisação afeta milhares de famílias, até gente de outras regiões falando. A Elaine Cristina, por exemplo, de Brasília, ela diz: quem usa trem sabe como um dia de greve muda toda a rotina, espero que trabalhadores e governo encontrem uma solução rapidamente. Muitas outras pessoas aqui, o Fábio Henrique Gomes, de Belo Horizonte, também falando aqui sobre essa situação lamentável, o trânsito fica complicado mesmo, e outras pessoas movimentando aqui o YouTube. A Rosana Almeida Barros, de Curitiba, Paulo César Dantas, de São Paulo também, a Luciana Ferreira Nogueira, do Recife, muita gente falando sobre esse assunto, que, como a gente falou, o pessoal aqui em São Paulo tá passando por um caos, por um apuro, mas outras regiões que também vêm a São Paulo comentam aqui sobre esse caos que tá acontecendo aqui e o problema no trânsito, porque daí influencia tudo, né? A greve acaba influenciando todos os setores.
0: E aqui também no nosso WhatsApp, o Celso Plin aqui: o rodízio foi suspenso hoje em São Paulo? Ele pergunta. Sim, viu? A resposta é sim, Celso. Nesse momento, agora quase 6 da manhã, rodízio suspenso em São Paulo, justamente por conta dessa greve que atinge aí os trens da CPTM. E ele complementa aqui: vou te ajudar, Tebas. Eu corro a uma da... Tá, ele tá tirando onda comigo. A uma da manhã, corro pra cozinha pra tomar uma água e volto pra cama. Isso porque eu falei aqui que eu acordo a uma da manhã,
4: gente,
0: pra correr,
4: ele,
0: né?
4: Quis tirar uma onda, mas aí, claro, o pessoal sacou, né? Que, obviamente, ele não corre uma da manhã, até porque uma da manhã ele já tá prestes a acordar pra vir aqui pro Start TMC. E aí o pessoal tá falando: eu corro uma da manhã pra ir pra cozinha tomar água. De repente ele faz isso também.
0: Não, na Avenida Angélica, se você passar uma da manhã, tô eu lá, marato, correndo.
4: Com certeza.
0: Vem aí
4: comigo. Continuar aqui com a nossa reportagem.
0: Fernando Dourado aqui também mandando mensagem pra gente aqui, dizendo que já já vai sair de casa e já tá preparando pra enfrentar exatamente esse caos em São Paulo. E o André Marcondes, ele traz um ponto interessante, ele também, nosso ouvinte no 100.1 em São Paulo, dizendo que vai pedir Uber e que tá com receio que deve ficar mais caro o Uber hoje. E sim, né? Normalmente a demanda varia muito nesses dias.
4: Tem outros aplicativos também.
0: Tem outros,
4: no caso dele, ele vai pedir Uber.
0: Exatamente. Então, só pra gente pontuar aqui. Enfim, a gente vai trazer todas as informações ao longo dessa manhã pra você que tá no 100.1 de São Paulo. 6 em ponto.
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4: 6 horas e 1 minuto. Você está no Start TMC acompanhando os principais destaques do dia. Flávio Dino é sorteado relator de novo pedido de inquérito contra Lulinha no STF.
0: Polícia Federal pediu a abertura de terceiro inquérito por suspeita de tráfico de influência em contratos com o governo. Decisão caberá, portanto, ao ministro do STF. E esse é um dos destaques que o Start TMC traz nesta terça-feira, 4 de agosto. E tem mais.
4: Presidente do TSE reforça confiança nas urnas eletrônicas e anuncia semana de demonstrações públicas.
0: Cássio Nunes Marques afirma que o sistema eletrônico de votação é patrimônio da democracia e diz que ações vão destacar a segurança e transparência das urnas antes das eleições.
4: Em Minas Gerais, Partido Republicanos anuncia que Cleitinho não disputará governo por decisão pessoal.
0: Informação foi confirmada nas redes sociais na tarde desta segunda-feira. Cleitinho liderou, é a última rodada da pesquisa Quest de intenção de voto e outras pesquisas também de intenção de voto para o governo de Minas Gerais.
4: Ferroviários aprovam greve e paralisam 3 linhas da CPTM em São Paulo.
0: Categoria decidiu pela paralisação em assembleia, afetando a operação das linhas 11 Coral, 12 Safira e 13 Jade nesta terça-feira, e já muito trânsito também em São Paulo, porque o rodízio foi suspenso.
4: E nos destaques internacionais, União Europeia convoca reunião de emergência para discutir crise migratória na Espanha.
0: Ministros do interior do bloco buscam uma resposta conjunta após a entrada em massa de imigrantes vindos do Marrocos.
4: Senado dos Estados Unidos vota hoje pedido para declarar Anthony Fauci em desacato ao Congresso.
0: Comissão analisa a resolução após ex-conselheiro da Casa Branca invocar a quinta emenda e se recusar a responder perguntas sobre a pandemia de Covid-19 e pesquisas com o coronavírus.
4: E vamos de esporte agora. Atlético Paranaense vence o Vitória fora de casa e abre vantagem nas oitavas da Copa do Brasil.
0: Com gols de João Cruz e Dudu, o Furacão faz 2-0 no jogo de ida e pode até perder por um gol de diferença na volta para garantir a vaga nas quartas de final. 6:04.
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4: 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E falando em furacão, eis que surge Bruno Rizzi com tsunami, com terremoto aqui, 6:04. Minas Gerais está aí no olho do furacão. Que bom loucura, dia, Rizzi.
11: Pois é, que loucura. Apesar que o furacão não é meu time lá no Paraná, né? Meu adversário, eu sou coxa, mas tudo bem, a gente... Foi bom o trocadilho aí, gostei.
4: Tem
11: gostei.
4: Que ser, né?
11: Só antes, mas ela tava ouvindo a rádio vindo pra cá, né? E aí o Tebas e a Fernanda comentaram sobre o Augusto Cury, que falou que pretende mudar, se eleito, o sistema pra um semipresidencialismo, né? Um parlamentarismo. Acho que nem precisa, né? Já tá, né? Só vai assinar o papel, né? Porque na prática a gente sempre brinca aqui que...
0: O Congresso tá empoderado, o Congresso muito forte.
11: Nunca esteve tão empoderado, a gente nunca viveu tão semipresidencialismo, né? Então, achei interessante ali. Mas enfim, tá alinhado com o que ocorre, né? Interessante esse ponto ali, porque a gente traz bastante, mas não tinha sido vocal ainda. Bom, dito isso, por falar em Congresso, por falar em empoderamento e afins... A gente teve aí a decisão do senador Cleitinho de tirar a sua pré-candidatura para o governo do estado de Minas Gerais. E também, Cleitinho, que é do Republicanos, está no, aproveitando o trocadilho da Fernanda Câmara, no olho do furacão dessa decisão aí sobre o vice de Flávio, né? O Tebas trouxe aí mais cedo também, trouxe ontem na coluna dele esse isolamento de Flávio Bolsonaro, cada vez mais caminhando para uma chapa puro sangue, ou seja, com algum membro do PL. Então, a gente vai trazer um pouco mais de bastidores para vocês sobre todo esse imbróglio envolvendo o republicano de Cleitinho, a decisão de Cleitinho, como fica o cenário de Minas Gerais agora e também como fica o cenário de Flávio Bolsonaro através dessa não aliança com outros partidos para a vice-presidência e quem será esse nome.
0: E a gente continua no assunto, então eu vou chamar ao vivo Júnior de Castro em BH, que está amanhecendo. Júnior, foi, não foi, decidiu que não será candidato Cleitinho, Júnior de Castro.
12: É isso aí, Rafael, ótimo dia para você, Fernanda, Bruno, excelente terça-feira para o nosso ouvinte, espectador aqui da TMC, novela mexicana com final triste para muita gente, mas final feliz para outros lados, né? A gente já falou aqui várias vezes durante a programação dessa desistência do Cleitinho, que inclusive era líder nas pesquisas aqui em Minas. Agora ele abriu espaço para uma corrida mais equilibrada dos outros nomes aqui para o governo do estado. O PL deve voltar agora, por exemplo, às intenções para uma possível candidatura do ex-deputado, o Marcelo Aro, embora o nome dele ainda não tenha sido oficializado. Aro, que fazia parte, inclusive, do governo do Romeu Zema, rompeu recentemente com o grupo político e passou a ser visto como uma alternativa depois dessa desistência do Cleitinho. Até o momento, 8 nomes já tiveram as candidaturas confirmadas aqui em Minas: Indira Xavier, da Unidade Popular, Bem Mendes, do Missão, Rafael Duda, do PSTU, Túlio Lopes, do PCB, Alexandre Calil, do PDT,
13: Patrus Ananias, do PT, Gabriel Azevedo, do MDB, e o atual governador aqui do estado, o Matheus Simões, do PSD. E a gente lembra aqui que na última pesquisa Quest, antes dessa desistência do Cleitinho, o Calil aparecia com 12% das intenções de voto, seguido pelo Patrus Ananias com 10%, Matheus Simões tinha 6% e Gabriel Azevedo 4%. E a tendência agora é que essa disputa fique, como eu disse no início, um pouco mais equilibrada. A gente vai continuar acompanhando e trazendo essas atualizações aqui durante a programação TMC nas eleições 2026, a informação que toda escolha merece.
0: Valeu, Júnior. Realmente, hein? Muito interessante o cenário. Ô, Rizzi, além das justificativas formais, que muito bem, como sempre, o Júnior passou pra gente aqui, o que levou, além de tudo isso, essa desistência do Cleitinho?
11: Pois é, o Cleitinho, enfim, ontem fez aquele vídeo muito emocionado, ele teve a recente perda do irmão mais novo dele também, tava com um emocional bem abalado ali por conta de toda essa questão e todo esse imbróglio. Tem algumas questões ali de bastidores, né? Primeira coisa, ele entrou numa zona de conflito ali, que, enfim, termina pacificada de certa forma, mas ele entrou numa área de combate com o próprio Republicanos, que não é usual, né? O Republicanos é um partido imenso, ele sabe do poder do partido, o próprio partido sabe do seu tamanho. E toda essa coisa de ficar blefando e tentar empurrar e se colocar como, mesmo que não proferindo as palavras, mas se colocando claramente como uma decisão pessoal, uma decisão acima do partido e querendo também se colocar, de novo, não proferindo palavras, mas se posicionando como maior do que a política partidária, os acordos e todas as alianças e as negociações e tudo que é feito ao longo dos 4 anos, trouxe um desgaste muito grande para Cleitinho. E aí o Republicano sentou na mesa para conversar e também trucou da forma que poderia, e Cleitinho entendeu que não faria sentido para ele. Fato é que Cleitinho é um político, e a gente sabe disso, e todo mundo acompanha, ou ao menos quem acompanha mais ali as redes sociais, a gente sabe que Cleitinho é um político muito vocal. Ele é chamado, né, na política a gente chama um político desse perfil, de um político, no caso um senador, pedras na mão, né? Por quê? Porque ele tá sempre com uma pedra para arremessar em alguma questão polêmica, para atacar como o papel de senador. O problema é que quando você ocupa uma cadeira no executivo, você também vira vidraça. E aí tá o calo no sapato para Cleitinho. E isso foi levado muito em conta na decisão dele. Então, assim, ele sabe que, primeiro, sendo eleito ou não governador, ele teria 4 anos pela frente de mandato. Por quê? Se eleito governador, 4 anos. Se não eleito governador, senador por mais 4. Porque ele foi eleito em 22. Senadores têm eleições válidas por 8 anos. Né? Os cargos duram 8 anos.
0: Ele pode concorrer novamente. Em
11: 2030, né? Ele pode correr sim ou sim. Então, ele preferiu ocupar essa posição de pedra na mão para não virar vidraça agora. Em 2030, o cenário pode mudar. Mas Cleitinho tem um perfil muito mais ligado ao legislativo do que ao executivo, especialmente Minas Gerais, que é um estado complicadíssimo.
0: É verdade. Agora, Rizzi, vai ficar muito embaralhado, né, esse cenário eleitoral. Não deixa de ser interessante a gente observar.
11: Interessante. A gente viu, inclusive, Tebas, esse é um bom ponto. Semana passada a gente trouxe aqui as pesquisas estaduais, né? Quando a gente... Da Genial Quest. Quando a gente olha a eleição de Minas Gerais, Cleitinho era favorito ali, com uma ampla vantagem. Quando o Cleitinho é retirado nessas simulações, nessas pesquisas, o cenário fica empatado entre os demais. E aí quem são os demais? Alexandre Calil, que hoje está numa posição mais ao centro, dentro desse espectro. A gente tem Matheus Simões, pela direita, atual governador, é o candidato de Romeu Zema, e Patrus Ananias, pela esquerda, pelo PT. Então, por isso que eu falo que Calil ocupou essa posição mais ao centro. Ele até gostou que Patrus Ananias foi o candidato do PT, um puro sangue ali, aproveitando, né, que a gente tem usado esse termo, justamente para poder ocupar esse lugar e deixar Calil como esse cara, e Calil poder ficar esse cara de centro e não ser associado à esquerda, apesar de ter uma relação histórica aí com o presidente Lula. Então o cenário fica completamente embolado. Cenas próximos capítulos ainda, com o meu clichê aqui, mas vamos ver o que o Republicanos também vai caminhar aí para decidir como é que vai ser, mas cenário hoje bem embolado.
4: E depois tem mais cenário eleitoral, agora 6 horas e 13 minutos. O Comitê de Política Monetária do Banco Central inicia nesta terça-feira mais uma reunião para definir os rumos da taxa básica de juros. O mercado espera novos cortes na Selic diante da desaceleração da inflação. E quem tem todos os detalhes é o Rafael Felipe. Bom dia.
14: Bom dia, Fernanda, bom dia, Rafa, bom dia, Bruno, bom dia aos nossos ouvintes. Olha, isso mesmo, né? O Copom inicia hoje com a expectativa de redução, né, de novos cortes nos juros e redução sobre as expectativas de inflação, né? A decisão sobre a taxa Selic vai ser anunciada na noite de amanhã, mas a expectativa, depois desses dias de discussão, é de que ela caia dos atuais 14,25%. Para 13,75%, né, um dos menores patamares assim em um bom tempo, né? A Selic já vinha de 3 reduções de 0,25 ponto percentual consecutivas, agora vai cair 0,5 ponto percentual, segundo as projeções apontam, né, para esse 13,75. A gente sabe que a taxa de juros vem sendo, ao longo aí desses 4 anos do governo Lula, uma das pedras ali no sapato, né, por conta... porque impacta ali numa série de fatores ali para o consumidor, principalmente na busca por crédito, e agora vai ter mais uma redução. Só que, segundo ali especialistas, ainda é um valor alto, né? Considerado alto ainda, mas isso reflete ainda uma visão mais otimista sobre o controle da inflação do país. Por outro lado, o setor produtivo ainda pede cautela, né? Principalmente ali uma pesquisa da Confederação Nacional da Indústria, a CNI, mostra que quase 40% das empresas temem um aumento no endividamento, né? Principalmente porque muitas empresas estão precisando recorrer a crédito, por mais que abaixo do mercado, de programas do governo como o Brasil Soberano, só que elas temem um impacto negativo por conta do tarifaço, né? Elas temem que possam pegar esse crédito, não vender tanto e ficar com alguma dívida a mais, né? Então, o presidente do Banco Central, Gabriel Galípolo, reforçou ainda que o foco é elevar a inflação para a meta de 3% com o menor impacto possível na economia. Então, a gente vai seguir acompanhando esse cenário da economia, né? Esse cenário fiscal, que o governo vai tentar ajustar ali durante ainda o governo Lula 3 até o fim do ano.
0: Tá certo, valeu, Xará. Obrigado, Rafael Felice, em Brasília. A gente agora tem ao vivo com a gente o Jefferson Mariano, economista e analista socioeconômico do IBGE, para passar mais algumas informações, enfim, sobre essa reunião do Copom. Muito obrigado por nos atender, Jefferson. E eu quero já, então, começar aqui perguntando o seguinte: como passou para a gente o nosso repórter, o Felipe, né? O mercado reduzindo as projeções para a inflação, para a Selic, isso ao longo desse ano 2026. O que explica essa expectativa do mercado em relação à nossa taxa de juros?
15: Essa expectativa está muito associada ao comportamento dos indicadores, né, disponíveis na economia, né, e das projeções que a gente tem. Então, por exemplo, no caso específico da inflação, o que a gente observa é um comportamento, um arrefecimento do índice de inflação e uma perspectiva de menores taxas de inflação. Então, o último dado divulgado, o último IPCA 15, já sinaliza esse comportamento, né? Então, em função disso, eu acredito que, né, a gente tem aí uma queda na taxa de juros e o mercado já antecipando essas expectativas. É muito importante lembrar, né, que já a última ata do Copom já sinalizava, já indicou, né, uma queda diante do cenário que nós estávamos presenciando, e esse cenário melhorou em termos de perspectiva. Então, na verdade, uma expectativa de queda mais acentuada da inflação. E os outros indicadores macroeconômicos que estavam apontando também com uma melhora. Vale lembrar também que na ata do Copom havia uma sinalização com relação ao impacto da crise externa, né? E aí essa crise não se acentuou. Então, diante de todos esses elementos presentes, é que o mercado sinaliza com esse comportamento, né, com essa perspectiva de queda.
16: Para a gente continuar falando de possíveis cenários, Jefferson, se a Selic realmente encerrar...
0: Bom, Fê, seu mic está desligado
4: então,
0: aqui.
4: Por gentileza, passa a
0: agora
4: pergunta.
0: Agora retornou, pode ir.
4: O Jefferson, então, retornando aqui, se a Selic realmente encerrar 2026 em 13,75%, quais devem ser os impactos para o crédito, os investimentos e o consumo?
15: Ah, sim, né? Aí é muito importante porque a gente tem um constrangimento em relação ao crédito, então, especialmente no consumo de bens duráveis, né? A gente pode ter um incremento no consumo, um aumento da... não só um estímulo ao aumento da produção e o aumento do consumo. Então, isso pode sinalizar, pode ser um indicador positivo para o mercado, né, para a questão da produção, e também a gente tem uma questão do mercado de trabalho, né? Isso deve contribuir para a manutenção dos índices de que a gente tem de emprego. Então, a gente já está com o mercado de trabalho relativamente aquecido, né, um nível elevado de ocupação. Isso deve contribuir para a manutenção das taxas de ocupação e paralelamente, também, uma possibilidade da renda dos trabalhadores, porque o que a gente tem é uma manutenção dos rendimentos dos trabalhadores. O rendimento dos trabalhadores vem acompanhando os índices de inflação, e isso pode sinalizar, inclusive, até alguns ganhos positivos na remuneração dos trabalhadores.
0: Ô Jefferson, quero aproveitar esse ambiente eleitoral, né? As eleições estão chegando, a nossa cobertura aqui vai ser... enfim, de todos os dias, ouvindo todos os candidatos, só para pontuar e te fazer uma pergunta até conceitual, que acho que é importante para quem está nos acompanhando. Ao longo desses 4 anos, a gente observou integrantes do governo federal, ou que passaram pelo governo, criticando até o Banco Central, falando muito sobre a taxa Selic, principalmente criticando a chamada independência do Banco Central. E do outro lado, integrantes da oposição pontuando muito, falando da importância de ter um Banco Central independente por conta da condução da economia do Brasil. Queria que você explicasse para a gente, então, rapidamente, a diferença desses conceitos e por que esse tema é tão pontuado, inclusive, num momento como esse de eleições.
15: Ah, não, eu acho que essa é uma questão importante. A questão da independência do Banco Central é uma novidade na economia brasileira, né? Foi algo que foi construído ao longo dos últimos anos. E aí, é claro, há pessoas que são favoráveis, né? Alguns economistas que são contrários, porque a política monetária, ela fazia parte da estrutura do governo. Então, nós tínhamos lá uma estrutura do Ministério da Economia, e aí, de uma certa forma, o Banco Central, o cargo do Banco Central, o Banco Central autonomia, né, tinha uma autonomia relativa, mas a indicação era do Ministro da Economia, e a política monetária fazia parte da estrutura do governo, do Ministério da Economia. A partir da independência do Banco Central, a escolha do presidente do Banco Central não é concomitante à escolha à eleição, ao processo eleitoral. Então, o presidente que ingressa no governo, ele só pode indicar o presidente do Banco Central 2 anos após o seu mandato. Então, ele fica, na verdade, nos 2 primeiros anos de governo, atuando com o presidente do Banco Central, que não foi sua escolha. E, nesse sentido, além disso, o Banco Central acaba tendo essa autonomia, de fato, com relação à determinação da política monetária. Isso significa o seguinte, que o governo, ele não determina, por exemplo, ações no sentido de estímulo à economia, por exemplo, uma política monetária expansiva, imaginando que a gente tem uma situação de crise, de restrição na economia, de menor crescimento. Normalmente o governo poderia, em termos de política monetária, expandir linhas de crédito, reduzir taxa de juros para estimular o crescimento da economia. Isso já não faz mais parte do escopo do governo. É uma responsabilidade do Copom, do Comitê de Política Monetária, em função dessa independência do Banco Central. E aí, é claro, há economistas que acham favorável esse mecanismo, porque o Banco Central acabaria tendo autonomia com relação ao controle da inflação. E, é claro, e há um conjunto de economistas que acham, certo, que não, que isso deveria ser uma prerrogativa do governo.
4: Muito obrigada por todas as suas informações, Jefferson Mariano, economista e analista socioeconômico do IBGE. Um ótimo dia para você.
15: Eu que agradeço. Bom dia a vocês.
4: Obrigada.
0: 6:22. Olha só, né? A gente trouxe aqui ao longo de toda a edição do Start TMC, situação complicada aqui em São Paulo. Você que está no 100.1 de São Paulo, por conta da greve da CPTM, trabalhadores da CPTM estão em greve aí, afetando várias linhas que são muito importantes para o transporte público aqui da capital paulista. Bruno Chese ao vivo com a gente, tem mais informações, manhã complicada, hein, Chese?
17: Bom dia. Pois é, Tebas, rapidamente só algumas informações, começando por outras linhas, como por exemplo a 7 Rubi, a 8 Diamante, a 9 Esmeralda e a 10 Turquesa, elas funcionam normalmente, assim como as do metrô, 1 Azul, 2 Verde, 3 Vermelha, 4 Amarela e 5 Lilás, e também as do Monotrilho, a 15 Prata e 17 Ouro. A região mais comprometida da capital é a Zona Leste, além de municípios como Guarulhos, Ferraz de Vasconcelos, Poá, Itacoaquecetuba, Suzano e Mogi das Cruzes. Isso porque até mesmo o Expresso Aeroporto foi problematizado, tá com as circulações interrompidas. O Luiz Barbosa Neto Júnior, diretor executivo do sindicato da categoria, afirmou que a paralisação é contra a privatização das linhas. A gente estava repercutindo isso já faz algum tempo, principalmente com relação a Trivia Trens, depois que assumiu, a CPTM teve que reassumir o controle das linhas temporariamente, e a CPTM informou que recorreu ao Tribunal Regional do Trabalho, que determinou a operação de 80% de efetivo nos horários de pico e de 60% nos demais períodos. Então vai ser um longo dia aí para quem está aqui em São Paulo e depende do transporte público, não só do transporte público, porque vale também mencionar que o rodízio já foi suspenso, então o trânsito vai estar bem caótico aqui em São Paulo.
0: A consequência ela é direta e a gente já verifica aqui muitos pontos da capital paulista com trânsito muito acima da média. Em instantes eu vou passar com mais detalhes, mas só para pegar o exemplo da Marginal Pinheiros, nos dois sentidos, próximo do Parque Vila Lobos, está tudo já travado acima da média. E lembrando que mobilidade urbana é uma das grandes bandeiras aqui da TMC, a gente sabe que faz parte do cotidiano de todo mundo, de você que nos acompanha, de mim, da Fernanda, do Bruno Rizzi, do Bruno Chese. Enfim, é muito ruim perder horas e horas e horas no trânsito de São Paulo ou de qualquer outro grande centro urbano aqui do Brasil, enfrentar ônibus lotado, trem lotado, realmente é muito ruim.
4: Principalmente quem sai para resolver problema de saúde, né?
0: Exatamente, com vários tipos de compromisso, então a gente vai cobrar do poder público, a gente vai cobrar dos responsáveis pela operação das linhas aqui de São Paulo, resolução rápida e também soluções a longo prazo. Isso vale para São Paulo e para qualquer outra capital aqui do Brasil.
4: E agora a gente volta para o cenário eleitoral, a gente vai lá para Brasília, porque há poucos dias do fim das convenções partidárias, o PL acelera as negociações para definir quem será o vice na chapa presidencial de Flávio Bolsonaro. A decisão precisa ser anunciada até esta quarta-feira. Lívia Braz, ao vivo aqui com a gente, por um acaso, você já tem essa resposta?
18: Pergunta de R$1 milhão, né, de reais, Fernanda, Rafa, bom dia para vocês. Não tenho essa resposta ainda, mas teremos em breve, né, porque como você disse, o prazo está acabando e então esse nome precisa ser definido até amanhã, dia 5, que é justamente a data limite aí para a oficialização dessas candidaturas. Essa escolha do nome do vice da chapa de Flávio Bolsonaro, que é justamente um dos maiores impasses dessa campanha, né? Nesse meio tempo aí, houve muita dificuldade de fechar uma aliança com os partidos do Centrão. O PL encontrou essa dificuldade, por isso cresceu dentro ali do próprio partido a possibilidade daquela chapa que é conhecida como Puro Sangue, que é formada só por integrantes do próprio partido mesmo. E aí, entre os nomes que estão mais cotados, né, eu não tenho uma definição, mas trago pra gente o panorama completo de quais seriam esses nomes cotados. A gente tem o nome do senador Rogério Marinho, que é do Rio Grande do Norte, que é considerado um forte aliado aí da família Bolsonaro, mas também aparece aí nessa disputa a vereadora de Fortaleza, Priscila Costa, que foi o pivô daquela briga entre Flávio e Michele, né, e que é vista aí como uma boa opção para ampliar o diálogo com mulheres, com os evangélicos, com o eleitorado nordestino também. Temos também o nome do senador Marcos Pontes e da deputada federal Júlia Zanatta, de Santa Catarina, que tem o apoio do irmão Eduardo Bolsonaro. Daí, já fora do PL, a gente tem a ex-presidente da Caixa Econômica Federal, Daniela Marques, que é apontada aí como a preferência de Flávio Bolsonaro. Mas como a Daniela, ela é filiada ao Republicanos, ela só poderia fazer parte, né, integrar essa chapa, caso o partido fechasse uma coligação com o PL, que até agora não aconteceu. Essa definição do vice ganhou, né, um peso, uma força estratégica muito grande, porque além de ajudar na composição política, ela pode também influenciar no alcance dessa campanha em vários segmentos do eleitorado. O plano inicial era usar essa vaga, né, de vice justamente para atrair os partidos do Centrão, ampliar também o tempo de propaganda eleitoral, fortalecer toda a estrutura da campanha. Só que como não houve esse acordo até agora, disputa, tudo indica que deve ficar mesmo dentro do próprio partido, o PL, como eu disse. Fato é que nas próximas horas a gente precisa ter essa definição e a gente vai trazer tudo aqui para vocês. 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
4: Exatamente, obrigada Lívia. Lívia Braz, diretamente de Brasília, que não tem essa resposta. Será que Bruno Rizzi tem essa resposta? A senadora Tereza Cristina, ela disse que ainda ela sim pode ser vice de Flávio Bolsonaro. Ela vê essa possibilidade apesar do veto do PP.
11: Pois é, a Lívia tá até ali conectada ainda, esperando para ver se eu tenho essa resposta mágica aqui.
4: É
11: pra
4: a pergunta
11: ver,
4: do milhão.
11: Pra ver se eu divido um milhão com ela ali, fica quentinho pra cá. Né? Pois é, mas eu tô com a Lívia, viu? Essa pergunta, acho que um milhão tá até pouco, viu? Porque essa pergunta tá de alguns milhões de dólares aí. Realmente fica uma dúvida muito grande. Agora, Tereza Cristina, que você trouxe, Fer, eu acho que, assim, dentro do cenário e do contexto, ela tá trazendo, ela tá no jogo dela, da política e tal, mas não tem por onde ela ser a vice, tá? O Tebas trouxe hoje mais cedo, né? Nesse momento, a política, ela reserva sempre surpresa, mas nesse momento, assim, não é um beco sem saída, porque ela não pode sair do partido dela, se filiar a outro, para o próprio PL para ser vice, não pode, é lei para as eleições, é regime eleitoral, regime partidário, isso não tem como.
4: O PP votou, vetou, pode voltar atrás?
11: É a única possibilidade, assim, não faz sentido voltar atrás, porque não tem nenhuma
4: articulação.
11: Não tem nenhuma bala de prata para fazer esse apoio virar, entendeu? Então,
19: e o presidente do partido não tem esse, nesse momento, pelo menos, esse interesse.
11: Exatamente. Né? Assim, a gente já trouxe aqui por N motivos, né? E os diretórios regionais também não querem. Se o objetivo é fazer bancada, depende dos diretórios regionais, né? Os estaduais. Então, está com eles. Então, tudo caminha, como a Lívia trouxe, para uma chapa puro sangue, né? Que é a chapa do PL. O único nome que ainda alimenta uma esperança é o nome de Daniela Marques, do Republicanos, que é uma preferência pessoal de Flávio Bolsonaro. Mas para isso dependeria da aliança com o Republicanos, que é o que tudo indica também não vai acontecer. Né? Existe ali um afastamento dos partidos de centro, é claro, ali de Flávio Bolsonaro. Hoje os nomes mais cotados são esses que a Lívia trouxe, né? Acho que o destaque fica para Priscila Costa, do PL do Ceará, pivô daquela crise, Rogério Marinho, que é o grande articulador da campanha de Flávio desde o início, e Júlia Zanatta é um nome que surge porque ela é uma preferência de Eduardo Bolsonaro. Não é nem um desejo de Flávio, não é nem um desejo da cúpula ali, mas é um nome que Eduardo Bolsonaro, que é também um, digamos, articulador informal dessa campanha, deseja ter. Mas Júlia Zanatta, ela tem uma posição muito ideológica. Apesar da fidelidade ao bolsonarismo, ela é muito ideológica. Ela afastaria o eleitor de centro. A gente sempre fala que é esse eleitor de centro que precisa do voto. Então, esses nomes acabam sendo aí os mais cotados aí. Nesse mix aí dos nomes que a Lívia trouxe e eu tô trazendo aqui, no final das contas vai ficar essa chapa puro sangue do PL. A ver qual será esse nome. Ainda tem muito desdobramento. Se for Priscila Costa, então é um desdobramento interessante na articulação.
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1: 6:33, nós vamos ao vivo com a Luísa Mutoni, que está na estação Barra Funda, para saber como está a situação perante a greve da CPTM. Luísa.
2: Pois é, Fernanda, aqui na estação da Barra Funda, na Zona Oeste de São Paulo, a movimentação é bastante intensa já nessas primeiras horas da manhã, como já é de se esperar, né, no dia a dia e agora também diante dessa paralisação que foi anunciada na noite de ontem pelo Sindicato dos Trabalhadores em Empresas Ferroviárias da Zona Central do Brasil, mas... Para minimizar esses impactos, o governo do estado, o metrô e também a CPTM adotaram aí um plano de contingência para reduzir os impactos aos passageiros durante essa paralisação. Então, a CPTM está priorizando o atendimento nos trechos com a maior demanda. E aí, para passar o serviço, para quem nos acompanha aqui na TMC, a linha 11 Coral está operando parcialmente entre as estações Palmeiras, Barra Funda e Guaianazes. A linha 12 Safira tem circulação de trens entre as estações Brás e Engenheiro Goulart, e até o momento a linha mais afetada é a linha 13 Jade e o Expresso Aeroporto, que não estão operando na manhã de hoje. Então é claro que essa paralisação acaba surtindo reflexos também em outros modais de transporte, no sistema metroviário, nos ônibus também e, claro, no trânsito da cidade. As linhas 7 Rubi, 8 Diamante, 9 Esmeralda e 10 Turquesa operam normalmente na manhã de hoje. O metrô, também para atender a demanda desses passageiros afetados pela paralisação, antecipou o horário de abertura das estações, está operando aí desde as 4 horas da madrugada nas linhas 1 Azul, 2 Verde, 3 Vermelho e 15 Prata, e a linha 3, que atende parte da Zona Leste da capital paulista e também faz integração com essas linhas afetadas, está com carros adicionais para atender essa demanda.
3: Valeu, Luísa Mutoni. A gente já sai da Barra Funda e vai diretamente para a Zona Leste de São Paulo, onde está Ricardo Spárvoli. Como está a situação por aí, Spárvoli?
4: Bom dia, Rafael. Fernanda, para você que acompanha o Start TMC. Nesse momento aqui no Tatuapé, Rafael, situação de normalidade dentro da estação. Como a Luísa comentou, a linha 12 Safira está em uma operação parcial, mas ela não está chegando aqui no Tatuapé, enquanto a linha 11, ela até chega no Tatuapé, também com uma operação parcial. Radial Leste muito carregada, porque como a Luísa comentou, justamente sem rodízio hoje, então tende a ser bastante complicada a vida do paulistano, com muito trânsito, principalmente na zona leste de São Paulo, justamente porque as três linhas que foram impactadas pela greve servem à Zona Leste da capital paulista. Volto com vocês.
3: Valeu, Ricardo. E ao fundo aí a Radial Leste, né? O Spárvoli está acompanhando no sentido centro já. Anda e para, muita, né? Aliás, movimentação muito, mas muito intensa mesmo na região. E a gente acompanha tudo aqui na TMC. 6:36.
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3: 6:39, você acompanha o Start TMC em Brasília, em Belo Horizonte, no Rio de Janeiro, no Recife, Curitiba, São Paulo, também no YouTube com imagem e no aplicativo da TMC que você baixa no seu smartphone, digita lá, TMC vai aparecer, é bem fácil. Bruno Rizzi, há pouco a gente entrevistou aqui um economista que trouxe informações sobre o Copom, que vai se reunir, tem toda a questão envolvendo a taxa Selic e a gente vai observando que a pauta econômica vai, certamente, movimentar e muito o cenário eleitoral. Tem desenrola, vários programas, enfim, várias propostas também de vários candidatos.
11: Aliás, muito boa a entrevista, achei bem interessante, alguns pontos bem diretos ali sobre essa questão econômica, que é sempre um tema complexo de ser tratado. Eu sempre costumo falar que existe a economia do mercado financeiro, que é aquela sopa de letrinhas, IPCA, Selic, Copom, Caged, né? Aquele monte de siglas e expressões que a gente ouve, e a economia do supermercado. Elas, obviamente, se conversam, né? O supermercado que eu falo é o preço dos alimentos, é aquela economia do nosso dia a dia ali. Acontece que uma coisa está totalmente relacionada à outra. A gente viu semana passada a inflação vindo num movimento mais leve do que se esperava pelo mercado financeiro, o que pode trazer uma redução da taxa de juros. Lembrando que a taxa de juros ela é usada para justamente controlar a inflação, né? Então, a inflação está muito alta, levanta os juros para segurar o consumo, abaixar a circulação de dinheiro, segurar a inflação. É aquele ciclo infinito. Fato é que essas questões elas são muito sensíveis de serem tratadas em campanhas eleitorais, né? Uma coisa é você tratar, e essa discussão ela é necessária. Hoje a gente está vivendo uma situação de um endividamento alto, ainda se comparar com outros países, tem diversas discussões que talvez não seja tão alto assim, né? Mas enfim, olhando para o nosso próprio umbigo, o endividamento é alto e a relação dívida-PIB ali, ela já está apertando muito a questão fiscal do país. E essa discussão ela é complexa porque ela passa por cortes. Não adianta, não tem como você ter uma situação, uma saúde fiscal do país sem corte de gastos. Só que aí entra aquela velha questão, e eu sempre gosto de trazer, que é aquela expressão assim, ó, farinha pouca, meu pirão primeiro. É aquela história que assim, ó, se for para mexer, todo mundo diz que tem que cortar gastos e tudo mais, mas se é no meu, né, se a farinha é pouca aqui para mim, opa, deixa eu garantir o meu pirão. né? Essa é sempre a discussão. Então, quando todo mundo vai falar em corte de gastos, enxugar a máquina pública e tudo mais, mas ninguém quer tirar verba de gabinete, ninguém quer tirar diminuir volume de assessores, ninguém quer tirar benefícios.
3: Eu lembro aqui da votação que ampliou, mas na prática isso não aconteceu ainda por uma série de razões, mas ampliou o número de deputados federais,
11: exatamente,
3: né? Teve aquela aprovação.
11: Não, enquanto se discutia, foi ano retrasado, se não me engano, 2024, enquanto se discutia corte de gastos, se discutia esse aumento do número de deputados. E não é o número de deputados por si só. Cada deputado tem um gabinete, que tem funcionários, que tem vários gastos,
3: assessores,
11: enfim. Assessoria, enfim. Então, assim, ninguém quer tirar do seu. Por isso que eu gosto dessa expressão.

0: sociais, impacta a saúde pública, impacta a educação, e é justamente isso, e o eleitor não é bobo, ele sabe disso.
1: Exato.
0: Portanto, essas discussões sobre fiscal, né, sobre o caixa do país, sobre o cofrinho aqui do nosso país, elas vão ser, infelizmente, postergadas, porque ninguém quer tocar num ponto tão sensível. Elas vão ser tratadas de forma eleitoreira, um dizendo que o outro gasta muito, que o outro quer cortar benefício social, mas é um discurso eleitoreiro. Na prática, isso vai ter que ser discutido com seriedade em 2027.
1: Só para não deixar nenhuma ponta solta aqui, muito rapidamente, eu citei aqui a aprovação do aumento de cadeiras na Câmara dos Deputados. De fato, houve essa aprovação tanto na Câmara como também no Senado, mas muita repercussão nas redes sociais, negativa inclusive. Houve o veto presidencial e depois uma decisão do ministro Luiz Fux, né, deixou ali, manteve as 513 cadeiras para as eleições.
0: Que já não é, que já não é pouco, né?
1: Sem contar os 81 senadores também.
0: Ah, exato.
2: Muito obrigada, exato. Bruno Rizzi, que vai estar no
0: TMC 300. Muito obrigado. Só uma curiosidade rápida aqui. Tem o valor que isso ia gerar? Não tem na mão, né?
1: Pega aqui certinho.
0: É, depois você traz esse dado, mas ia ser interessante a gente trazer quanto de aumento isso traria, mas só por curiosidade, deixei aí peguei o Tebas aí de calças curtas. Mas tudo bem.
2: Muito obrigada, Bruno Rizzi, que daqui a pouquinho estará na TMC 300.
1: 39 milhões de reais por ano aos cofres públicos.
0: Aí, tá. Ó. Pronto.
2: Muito bom. 6 horas e 45 minutos. Lembrando, gente, que a TMC sempre preza pelo combate à corrupção, pela transparência, segurança pública e também pelo impacto dos juros altos nas vidas das pessoas, como o endividamento do país, por exemplo, afeta a economia e a vida do brasileiro. Ou seja, como impacta a sua vida. A gente sempre traz aqui, por meio dos fatos, análises de especialistas, como Bruno Rizzi trouxe agora, por exemplo, aqui pra gente, já que a gente tá em cenário eleitoral, em ano eleitoral, a gente também sempre ouve os candidatos, com os partidos trazendo os pontos e os contrapontos, sempre sobre o mesmo tema. É a TMC ligada em tudo que interessa pra você. E agora a gente continua girando a nossa reportagem, a gente vai com a Luísa Mutoni, que está acompanhando aí a greve da CPTM, que afeta três linhas, né, da CPTM, nesta terça-feira, rodízio suspenso. Luísa Mutoni, então, com todas as informações.
3: Pois é, Fernanda, a gente segue por aqui na estação da Barra Funda, na Zona Oeste de São Paulo, acompanhando então a situação diante dessa paralisação do Sindicato dos Trabalhadores em Empresas Ferroviárias da Zona Central do Brasil. Essa paralisação que foi definida na noite de ontem, depois de uma assembleia, isso porque os representantes dos funcionários da Companhia Paulista de Trens Metropolitanos e também do governo do estado aqui de São Paulo se reuniram para debater o que a categoria estava pedindo, que era basicamente a garantia formal da manutenção dos empregos dos funcionários da CPTM diante do processo de concessão das linhas ferroviárias. Para os funcionários da CPTM não houve essa garantia formal, já o governo do estado em contrapartida informou que atendeu sim as demandas do sindicato e que mesmo assim os profissionais decidiram por manter a greve. Em nota enviada mais cedo, o governo do estado disse que ficou prometida durante essa reunião a análise de projetos de lei de interesse da categoria, como a absorção dos empregados da CPTM por outros órgãos públicos estaduais e também a inclusão desses trabalhadores no sistema de assistência à saúde destinado aos servidores públicos aqui do estado. Então, diante dessa paralisação que afeta principalmente três linhas do transporte ferroviário aqui de São Paulo, a CPTM recorreu ao Tribunal Regional do Trabalho, que determinou a operação de 80% dos efetivos de trens nos horários de pico e também de 60% nos demais períodos, sob pena de multa diária de R$ 400 mil ao sindicato. É claro que ao longo dos próximos dias, até mesmo ao longo do dia de hoje, a gente pode ter novidades, então é importante seguir acompanhando e a gente, é claro, vai estar espalhado aí pela capital paulista, conversando com a população e vendo os impactos dessa paralisação para a população aqui de São Paulo. E agora nós vamos até a estação do Tatuapé, onde está o repórter Ricardo Spárvoli, também trazendo um

0: panorama dessa situação.
1: Perfeito, Luísa. Estou aqui na Zona Leste acompanhando a situação na estação do Tatuapé, estação essa que recebe a linha 11 Coral e também a linha 12 Safira, mas que hoje estão com operação parcial. A linha 11 Coral, por conta da greve, está circulando apenas entre as estações Palmeiras, Barra Funda e Guaianazes, enquanto a linha 12 Safira, com circulação apenas entre Brás e Engenheiro Goulart. O percurso das duas linhas nas estações que não estão funcionando está sendo feito por ônibus estacionados em frente às estações. Por enquanto, a linha 13 Jade completamente paralisada na manhã desta terça-feira. Eu estou aqui também em frente à Radial Leste, que é uma das vias mais importantes da cidade, que faz o escoamento da região leste da capital paulista até todas as outras zonas da cidade. Por aqui, um trânsito um pouquinho mais carregado e que tende a piorar ao longo do dia, justamente porque o rodízio de hoje foi suspenso. O rodízio que atende o final de placa 3 e 4 foi totalmente suspenso. Então hoje deve ter um trânsito mais carregado na cidade como um todo, bem como um aumento de preços para os aplicativos de motorista. É isso, Luísa, Rafael, Fernanda, continuamos aqui nas estações de São Paulo acompanhando a greve nesta terça-feira. Volto com vocês do estúdio.
2: Obrigado, Ricardo Sparvoli, Luísa Mutoni também, a nossa reportagem espalhada por toda a capital paulista. E você que está nos acompanhando em todo o país, em Brasília, em BH, no Rio de Janeiro, no Recife, Curitiba, só para a gente pontuar, são linhas importantíssimas aqui para a movimentação em São Paulo e sem elas realmente o caos fica instaurado na cidade. Então a gente vai continuar, obviamente, acompanhando. 6:50, vamos para o Rio de Janeiro agora. Rafael Alves já conectado com a gente. A Prefeitura do Rio amplia, a partir de amanhã, quarta-feira, o programa Tolerância Zero para as ruas internas da Zona Sul. Explica para a gente o que, que significa, como que funciona esse programa, Rafa.
3: Bom dia para você, Rafa, Fernanda, todos os nossos ouvintes. Esse programa Tolerância Zero foi criado há cerca de 2 semanas para combater o comércio irregular na Zona Sul aqui do Rio de Janeiro. Isso porque, segundo as autoridades, Prefeitura do Rio, Governo do Estado, esses comerciantes ambulantes que atuam ali pagam taxas às facções criminosas. Comando Vermelho, Terceiro Comando Puro passaram a atuar também na orla da cidade. Copacabana, Ipanema, Leblon, regiões tão turísticas aqui do Rio de Janeiro, passaram também a ter o controle das facções criminosas, que passam a distribuir também de maneira exclusiva. Só eles podem fornecer os equipamentos, como os carrinhos para os ambulantes, também os equipamentos para venda, os produtos mesmo, que são comercializados nas praias. Então foi identificado um padrão e a partir disso foi criado o programa Tolerância Zero, que atua desde o dia 16 de julho nas orlas aqui do Rio de Janeiro, combatendo ali a exploração desses ambulantes. Então ficou proibido que esses ambulantes trabalhem ali no calçadão das praias aqui do Rio de Janeiro, já que eles não têm autorização. Então esse programa agora vai ser ampliado, vai passar a atuar também nas ruas internas de Copacabana, do Leme, Leblon e Ipanema, justamente para continuar combatendo e expandindo esse programa. Segundo o governo do estado e também a prefeitura do Rio, foram identificadas retaliações por parte do crime organizado ao programa, então por isso essa ampliação. Um desses casos citados pelas autoridades foi quando uma viatura da Secretaria Municipal de Ordem Pública foi atacada com coquetel Molotov e a viatura acabou pegando fogo. Além disso, também os recentes arrastões que a gente tem visto nas praias aqui do Rio, além também de roubos, furtos, depredação de veículos, também seria uma ordem do tráfico, segundo o governo do estado. Agora, esse programa entra na terceira fase, com outros objetivos, além também de combater a exploração ilegal do comércio ali na região. A nova etapa vai ter o foco no combate a roubos, furtos e arrastões, além da proteção ao transporte público e também do ordenamento em toda a Zona Sul. E aí, segundo a Prefeitura do Rio, somente na segunda fase, quando os depósitos clandestinos passaram a ser alvo dessa operação, foram um prejuízo de R$ 665 mil ao crime organizado. Rafa e Fernanda.
4: Obrigada, viu, Rafael, por todas as suas informações. Um ótimo trabalho para você. 6:53. A capital paulista foi palco de um evento que reuniu esporte, entretenimento e solidariedade. Vamos acompanhar na reportagem de Breno Ávila.
5: A sexta edição do leilão beneficente do Instituto Projeto Neymar Júnior movimentou São Paulo na noite desta segunda-feira. Realizado no Sohai Music Hall, zona sul da capital paulista, o evento reuniu atletas, influenciadores, empresários, políticos, com um único objetivo: arrecadar recursos para os projetos sociais desenvolvidos pela instituição na cidade de Praia Grande, no litoral paulista. Ao todo, 17 itens foram disponibilizados aos convidados, contando experiências com o próprio Neymar Júnior, como uma mesa de pôquer ao lado do craque, viagens, itens e artigos de luxos e até uma partida de tênis com o Ronaldo Fenômeno. Mas ao microfone da TMC, Neymar não escapou da polêmica da não ida do craque junto à delegação santista para Belém do Pará, onde o Santos define a sua vida na Copa do Brasil contra o Remo no Mangueirão.
6: Mas passei 15 anos da minha carreira viajando para jogar no mesmo dia. Acordava de manhã, a gente pegava o avião e viajava. Mas é que o Brasil não está tão evoluído assim dessa forma. Então, por isso que gera esse burburinho todo, mas estou à disposição.
5: Além da polêmica da não ida do craque com a delegação do Peixe para Belém, Neymar pai, em tom de ironia, afirmou que o craque ainda não tem faculdade de medicina para largar o futebol, portanto, deve seguir no esporte.
7: Fazer o quê? Ele não tem faculdade de médico ainda, então vai continuar jogando futebol.
8: Vai convencer ele a continuar jogando pela seleção?
7: A seleção, nós estamos falando de seleção brasileira, a seleção é 4 anos, Copa do Mundo. O Neymar, eu acho que... E ele nunca falou pra ninguém que a seleção encerrou pra ele. Ele falou que acha que é a seleção.
5: O valor total arrecadado pelo leilão do Instituto será todo destinado à manutenção destes projetos sociais na cidade de Praia Grande, onde o Instituto atende milhares de crianças, adolescentes e famílias em situação de vulnerabilidade.
2: Valeu, Breno Ávila, portanto, acompanhando esse evento aqui para a TMC. Muito rapidamente aqui, só atualizando a negociação do Flamengo com o Thiago Almada, jogador da seleção da Argentina, né? O River Plate entrou em ação aí, entrou também nessa jogada. O Atlético de Madrid aceitou a proposta do Flamengo, que pretende desembolsar 27 milhões de euros, 158 milhões de reais na operação, só que o Thiago Almada, a família dele, a Argentina, prefere o River Plate. Agora o River tenta um acordo com o Atlético de Madrid.
4: E a gente continua aqui movimentando a nossa reportagem. A gente vai ver o que é destaque nesse momento no nosso site tmc.com.br com ela, Marina Fornazieri, que está aqui ao vivo no estúdio. Bom dia, Marina.
9: Bom dia, pessoal. Nosso destaque no site hoje é justamente a greve da CPTM São Paulo, que já afeta milhões de pessoas, principalmente quem mora e trabalha na Zona Leste da capital. Nós estamos no nosso site, também nas nossas redes sociais, atualizando a todo momento como está a operação das linhas de trem e de metrô e também de olho nas principais vias da cidade. Também temos um destaque aí sobre o rodízio, que foi suspenso, e sobre o motivo da greve, quais são as reivindicações dos ferroviários. Então, convido aqui todos os nossos ouvintes a ficarem ligados na programação e também no nosso site para saber como é que está a situação do transporte em São Paulo.
4: Obrigada, viu, por todas as suas informações. Destaque, então, do nosso site tmc.com.br. Assim a gente termina o Start TMC de hoje. Obrigada, Marina. Obrigada a você que acompanhou o Start TMC. Obrigada, Rafael Tebas.
2: Valeu, parceira Fernanda Câmara. Vem aí o TMC 360 com Joana Treptow e Felipe Bueno.
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4: Olá, muito bom dia, TMC 360 começando agora, são 7 horas em ponto, se a minha visão me permite aqui olhar direitinho pro relógio do nosso jornal. Hoje é terça-feira, dia 4 de agosto de 2026. Uma ótima semana ainda, podemos desejar uma ótima semana a todos, uma ótima terça-feira a todos. Felipe Bueno, bom dia pra você.
21: Bom dia, Joana Trepto, a sua visão está perfeita, sua memória mais ou menos. Seja bem-vinda, seja bem-vindo até às 9 horas e 59 minutos. Muita informação para você que está em São Paulo, por exemplo, na região metropolitana, e vai encarar uma greve parcial do sistema de trens. Ao longo da programação, a gente vai trazer para você mais informações. E ao longo de todo esse jornal, a gente vai trazer muito sobre política, muito sobre economia, o que está acontecendo e o que não está acontecendo no Brasil e no mundo, porque isso também é muito importante, né?
4: Exatamente. Tudo o que não está acontecendo, a gente também traz aqui. É isso. Vamos direto às principais notícias desta manhã?
21: Agora.
4: Bora.
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21: Manhã de caos em São Paulo por causa da greve dos trabalhadores das linhas 11, 12 e 13 da CPTM. Ricardo Sparvoli.
1: Operação parcial nas linhas 11 Coral e 12 Safira e operação totalmente paralisada na linha 13 Jade, além do rodízio municipal de veículos que foi suspenso nesta manhã.
4: Usuários reclamam de superlotação e estações fechadas. Luísa Mutoni, ao vivo.
23: Os passageiros mais afetados são os moradores da Zona Leste da capital e também aqueles que seguem para Guarulhos, na região metropolitana. O governo do estado montou um plano de contingência para minimizar os impactos.
21: Daqui a pouco a gente fala mais sobre esse problema na cidade de São Paulo e na região metropolitana. Outros assuntos de hoje no TMC 360. Em Minas Gerais, o dilema continua. Quem vai ocupar a vaga de Cleitinho na disputa ao governo do estado, de BH? Júnior de Castro.
24: O PL, Partido Liberal, agora deve voltar suas atenções para uma possível candidatura do ex-deputado Marcelo Aro, que inclusive fazia parte do governo Zema, embora o nome dele ainda não tenha sido oficializado.
0: Já no Paraná, Álvaro Dias desiste de candidatura ao Senado. De Curitiba, Leonardo Gomes.
3: Embora liderasse as intenções de voto, o MDBista afirmou em carta aberta que não existiam condições necessárias para tocar a campanha.
6: Ronaldo Caiado diz que Flávio Bolsonaro foi apagado na convenção do PL por Javier Milei, o presidente da Argentina, e pelo avatar do próprio pai. De Brasília, Rafael Felitti.
7: Ronaldo Caiado também criticou a polarização e disse que se Lula enfrentar Flávio Bolsonaro no segundo turno, será um presente de Natal antecipado.
0: Ministro Flávio Dino será o relator do terceiro pedido de inquérito da PF contra Lulinha. Fábio Luiz Lula da Silva é acusado de tráfico de influência na facilitação de contratos com empresas de tecnologia.
6: Destaques internacionais. União Europeia discute hoje a crise imigratória em Ceuta. Cerca de 60 mil pessoas vindas do Marrocos tentaram chegar ao território espanhol, a maioria nado. Até o momento, 72 mortes foram registradas.
0: Irã diz que não tem intenção de ampliar conflitos com os Estados Unidos. Segundo o governo de Teherã, o objetivo é proteger a integridade territorial contra infiltrações do inimigo.
6: Hoje tem futebol, hoje tem Copa do Brasil. Juventude recebe Atlético Mineiro às 7:30 da noite, mais tarde às 9:30. O Santos busca a vaga diante do Remo em Belém. 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E o TMC 360 de hoje está no ar, são 7:05.
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0: Vamos direto conversar com o repórter Ricardo Spárvoli para entender a greve que afeta os trens de São Paulo nesta manhã. Bom dia para você, Ricardo. Conta tudo o que está acontecendo agora, o que você está vendo aí e o que você sabe.
1: Bom dia, Joana, Felipe, para você que acompanha o TMC 360. Nesse momento aqui em São Paulo, operação parcial na linha 11 Coral, por motivo de greve dos trabalhadores da CPTM. Estão circulando apenas os trens entre as estações Palmeiras, Barra Funda e Guaianazes. Já na linha 12, Safira.
0: Vamos fazer o seguinte, vamos reconectar com o Ricardo Spárvoli. A gente tem a Luísa Mutoni, que também tem informações ao vivo. Luísa.
6: Exato, a Luísa Mutoni está de outro ponto da cidade de São Paulo, também numa estação que tem integração de trem e metrô, porque as integrações hoje são muito importantes, porque algumas linhas de trem não estão funcionando. Daqui a pouco a gente fala com a Luísa Mutoni, fala também com o Ricardo Spárvoli. O que está acontecendo exatamente na região metropolitana, para você que não é de São Paulo entender? E, obviamente, no noticiário local de São Paulo, a gente vai trazer todos os detalhes, as alternativas, os caminhos alternativos. Enfim, três linhas da CPTM, que é uma das empresas hoje que fazem essa conexão sobre trilhos na região metropolitana, três linhas estão com funcionamento parcial. Houve uma greve que foi anunciada ontem, foi confirmada ontem, portanto, os trabalhadores, os ferroviários que trabalham nessas três linhas estão de braços cruzados. A CPTM está colocando alternativas para que esse sistema funcione pelo menos parcialmente. Vamos voltar aqui com o Ricardo Spárvoli. E você que está acompanhando, o Ricardo Spárvoli está numa passarela que está sobre a Radial Leste, que é uma das principais avenidas de São Paulo. Do lado esquerdo, você está vendo o sentido centro, que é o sentido, obviamente, mais movimentado. Dá para a gente ver movimento. Daqui a pouco a gente vai ver aí pessoas parando, descendo dos ônibus para pegar a metrô nessa estação. Ricardo Spárvoli, conta tudo. Onde você está?
1: Bom, Felipe Bueno, eu estou aqui na estação Tatuapé, na Zona Leste de São Paulo, justamente sobre a Radial Leste, que é uma das vias mais importantes de São Paulo e tende a piorar durante o dia, Felipe. Isso porque, devido à greve, o rodízio aqui em São Paulo foi suspenso. O rodízio, que seria para finais de placa 3 e 4, não vai funcionar nesta terça-feira. Então, o dia tende a ser complicado tanto para quem depende do transporte público sobre trilhos, ou seja, para quem depende das linhas 11, 12 e 13, mas também para quem não depende, para quem precisa pegar o carro e ir trabalhar e sair de casa. A gente sabe, nesses dias voltaram as aulas para as crianças, então o fluxo aumentou e hoje tende a ser bem complicado. Nesse momento, Felipe Bueno, por exemplo, se você precisar sair daqui do Tatuapé e ir até a Avenida Paulista em um carro por aplicativo, você gastaria R$ 42. A gente vai monitorando isso ao longo do dia, porque deve piorar, deve encher bastante tanto a radial quanto todas as outras vias aqui de São Paulo e também, claro, as estações. Nesse momento, aqui na estação Tatuapé, o movimento até que está bem tranquilo para todo o cenário que a gente vem apresentando. Isso porque as pessoas não estão conseguindo sequer chegar aqui no Tatuapé. A situação lá na estação Itaquera é muito pior, justamente porque duas das três linhas que estão em greve hoje atendem grande parte da Zona Leste de São Paulo, principalmente a linha 11 Coral, que vai até depois de Itaquera, vai até o extremo leste de São Paulo, e as pessoas não estão conseguindo nem chegar aqui no Tatuapé, que é mais no centro. A gente vai monitorando toda a situação dos transportes públicos e também do trânsito de São Paulo nesta manhã de greve, Felipe Bueno.
21: Muito bem, para arrematar essa participação do Ricardo Spárvoli, para você que não é de São Paulo, de onde está o Ricardo Spárvoli agora? A uma distância de mais ou menos 7 a 8 quilômetros desse ponto aqui da Zona Leste para o centro. Só que os problemas que envolvem as linhas 11, 12 e 13, eles se relacionam a algumas cidades que estão a 50, 40 quilômetros de distância do centro de São Paulo. Para você ter uma ideia de como é grande o problema e de como há uma abrangência, né, dessa situação do leste para o centro da região metropolitana de São Paulo. Agora a gente vai, né, como a gente prometeu, para outro ponto, né, do transporte público sobre trilhos de São Paulo. A Luísa Mutoni está na Zona Oeste, mais pertinho do centro, né, o comecinho da Zona Oeste de São Paulo, lá na estação Barra Funda. Bom dia, Luísa Mutoni, conta o que você está testemunhando aí.
23: Felipe, Joana, todos que nos acompanham por aqui, os passageiros também estão se organizando para sair mais cedo. É o caso da Sandra Lopes, ela que é cuidadora de idosos, disse que saiu 4h30 da manhã hoje, justamente porque ela é usuária da linha 11 Coral. Se organizou para sair mais cedo então, né?
2: É, eu saí, era 4h30 da manhã, para mim tentar chegar aqui na Barra Funda, né? Olha a hora que eu estou chegando.
23: Saiu 4h30 da manhã, tá chegando às 7.
2: Tô chegando agora, gente. Saí 4h30 da manhã pra me organizar. Olha a hora que eu cheguei aqui, tá um caos. Não tá funcionando o trem, né? Aí eu tive que descer mais cedo, saí 4h30 da minha casa pra me chegar. Cheguei agora aqui na Barra Funda.
23: E já preocupada com a volta pra casa também.
2: Já preocupada, porque diz que amanhã vai ser greve, vai fechar tudo. Aí a gente já fica já preocupada, né? Como que a gente vai fazer para chegar ao trabalho amanhã?
23: E aí, como é que você se organizou para chegar até aqui? Você pegou outro tipo de transporte?
2: Não, como eu moro em Guaianazes, né, eu peguei o trem direto para cá. Tava fechado ainda. Aí, na hora, eles resolveram abrir, porque todo mundo começou a xingar, Aí, eles abriram. Aí, até, graças a Deus, eu consegui pegar o trem até a Barra Funda.
23: E aí, para volta para casa, vai ter que mudar também.
2: Para volta para casa, eu não sei como que vai ser, porque diz que vai fechar tudo de novo. Aí eu já fico preocupada como que eu vou voltar, né? Até que horas que eu vou chegar em casa.
23: Pois é, o passageiro tendo que reorganizar a rotina por conta da paralisação, como o Ricardo falou, essas são as linhas mais afetadas, né? 11, 12 e a 13 principalmente. Então é isso, mudança de rotina, organização, acordar mais cedo, é isso que o passageiro está enfrentando por aqui.
21: E essa usuária que foi entrevistada pela repórter Luísa Mutoni, ela vive numa cidade chamada Guaianazes, que está a mais ou menos 42 quilômetros de onde elas estão agora, ou seja, Barra Funda, que é bem pertinho, 4, 5 quilômetros do centro de São Paulo. Então, mais uma vez, para você que não é da cidade de São Paulo, dimensionar o tamanho desse problema nesta manhã de terça-feira. No noticiário local, a gente vai trazer mais sobre esse assunto, Joana.
4: Em número, só para a gente ter uma noção, são 2,5 milhões de pessoas que se deslocam diariamente para a região central da cidade de São Paulo. Uhum. Pessoas que se deslocam de carro, de trem, de metrô, ônibus. De trem é cerca de 1 milhão de pessoas.
21: Exatamente.
4: Mas tudo fica superlotado quando uma dessas formas de se deslocar, claro, ela não está funcionando totalmente. Se quando funciona totalmente já é difícil, imagine assim.
21: Eu falei aqui cidade Guaianazes. Guaianazes é um bairro, tá, gente? São Paulo é tão grande que às vezes eu confundo. Mas a gente tá falando de outras cidades, pra você ter uma ideia. Chega até o comecinho do Vale do Paraíba, essa linha aí. Ou seja, Mogi das Cruzes, né?
4: Há bairros que são verdadeiras cidades.
21: Nossa se há. Bom, daqui a pouco a gente volta com mais informações. Que horas são agora? 7 horas e 13 minutos.
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0: E a notícia não para. Notícia de agora, do Rio de Janeiro. Polícia Civil mira esquema de lavagem de dinheiro ligado ao tráfico de drogas, valores que ultrapassam 10 milhões de reais. Do Rio, Beatriz Trindade tem as informações ao vivo. Bia, bom dia para você.
5: Bom dia, Joana, para você, para o Felipe, para todo mundo que acompanha a gente. Exatamente, uma operação aqui no Rio de Janeiro, agora pela manhã, está sendo alvo da Polícia Civil e do Ministério Público, tá bom? Seria um grupo aí, um esquema de lavagem de dinheiro ligado ao tráfico de drogas que movimentou mais de 11 milhões de reais. Segundo as investigações, então, criminosos ligados ao Comando Vermelho infiltraram pessoas de confiança na administração de um clube recreativo aqui na Zona Norte do Rio, justamente para lavar dinheiro da facção. Os agentes cumprem mandados de busca e apreensão, então, hoje, na capital e na região dos Lagos. Entre os alvos estão o clube recreativo e uma pousada em Armação dos Búzios, que, segundo a investigação, também era usada para desviar recursos ali do tráfico. A justiça autorizou agora o bloqueio de bens e contas bancárias desses investigados. A gente lembra que essa investigação teve início depois que diretores desse clube denunciaram que estavam sendo ameaçados ali para abandonar a administração do local. Segundo a Polícia Civil, isso porque os traficantes exigiam o controle do clube, que esse controle fosse entregue ali a pessoas ligadas à própria facção e ainda cobravam uma taxa mensal de 6 mil reais para permitir que esse local continuasse funcionando. Durante as investigações, então, os agentes descobriram um segundo clube que já estaria sob influência dessa organização criminosa. De acordo com a Polícia Civil, pessoas ligadas ao grupo passaram a controlar a administração ali desse espaço. As investigações identificaram um núcleo familiar e um dos investigados chegou a movimentar cerca de 2 milhões e 400 mil reais em apenas 6 meses, mesmo sem uma atividade empresarial ali que fosse compatível com essa quantia de renda. Outra investigada, que declarou trabalhar como recepcionista e ter uma renda ali de um pouco mais de 3 mil reais, movimentou cerca de 2 milhões e 200 mil reais no mesmo período. Os agentes identificaram agora a ligação do grupo com uma pousada em Armação dos Búzios e, apesar de ter apenas 16 quartos ali, 5 funcionários, esse estabelecimento já movimentou 3 milhões e 440 mil reais em pouco mais de 6 meses. Segundo a Polícia Civil, então, as movimentações apresentavam características típicas ali de lavagem de dinheiro com transferências entre familiares, empresas, pessoas físicas para ocultar a origem desses recursos vindos do tráfico de drogas. A gente lembra que essa operação de hoje está sendo coordenada pela Delegacia de Nova Iguaçu, com o apoio do Grupo de Atuação Especial de Combate ao Crime Organizado do Ministério Público, e faz parte também da Operação Contenção, que foi criada justamente para combater o avanço territorial do Comando Vermelho no Rio de Janeiro. Joana e Felipe.
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21: O ex-governador de Goiás e candidato à presidência da República pelo PSD, Ronaldo Caiado, ironiza a participação de Flávio Bolsonaro na convenção do PL. O repórter Rafael Felitti vai contar pra gente essa história direto da capital do país. Bom dia, Felitti.
9: Bom dia, Felipe. Bom dia, Joana. Bom dia para todo mundo que nos acompanha, que nos escuta aqui na TMC. Pois é, o candidato Ronaldo Caiado afirmou que Flávio Bolsonaro ficou apagado na convenção do próprio partido em que ele foi oficializado como candidato à presidência da República. Porque quem teria roubado a cena teria sido o avatar do próprio pai, o ex-presidente Jair Bolsonaro, e também o presidente da Argentina, Javier Milei. Então, o Caiado, que já vem fazendo críticas tanto a Lula quanto a Flávio Bolsonaro, tentando se colocar como uma terceira via, tentando se opor a essa polarização, e vem também criticando bastante Flávio, né, que também está dentro do campo da direita, tentando, de alguma forma, convencer o eleitorado de que ele é o melhor candidato para enfrentar Lula no segundo turno. E ele deixa isso bem claro em uma outra fala que ele faz ao longo dessas declarações, de que Flávio Bolsonaro seria um peru de Natal para Lula, ou seja, o adversário perfeito que o presidente Lula espera para vencer as eleições. E disse que um dos motivos para isso é porque Flávio não consegue se explicar com relação às denúncias e às investigações da Polícia Federal envolvendo o caso Master. Caiado diz que ele se enrola ao falar do assunto, não consegue trazer explicações convincentes e, por isso, seria, de certa forma, esse presente de Natal para o presidente Lula em um eventual segundo turno.
7: Mas Caiado disse que tanto Lula quanto Flávio Bolsonaro jogam o mesmo jogo de ficar em polêmicas, de acusações por questões judiciais e deixam de debater pontos considerados importantes para o país, como segurança pública, como queda dos juros, como emprego, e preferem ficar nesse debate político, né, nessa troca de ofensas. Segundo o Caiado, disse também que ele é um agro raiz, né, dizendo que Flávio não seria, que tentaria cooptar apenas esse eleitorado, mas que não tem essa ligação. Então a gente vê mais um movimento de Ronaldo Caiado buscando esses votos ali da direita para se viabilizar como adversário do presidente Lula em um eventual segundo turno, pelo menos é o que apontam as pesquisas de intenção de voto. Então é isso, são essas as informações. 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
0: Valeu, Felipe. Quem está aqui com a gente já é o nosso analista político, Bruno Rizzi. Bom dia, Rizzi. Caiado, então, disse que Flávio está apagado. Está apagado, mas o que preocupa a Flávio? É o fato dele estar isolado ou apagado? Isolado em relação ao apoio na chapa ou apagado porque Javier Milei teve seu protagonismo, o pai Jair Bolsonaro tem seu protagonismo? Qual é a preocupação, Rizzi?
10: Pois é, Joana, a preocupação grande hoje de Flávio Bolsonaro é seu isolamento. A questão de Flávio Bolsonaro hoje, ela passa pelo não apoio de outros partidos para sua candidatura, especialmente o famoso Centrão. A gente tem aqui até uma apuração das últimas horas que a última esperança de apoio de Flávio Bolsonaro e do próprio PL está em torno do Republicanos, que faz a sua convenção agora em breve, e ao que tudo indica, a gente tem uma informação de que 17 dos 27 diretórios estaduais não concordam com o apoio à chapa de Flávio Bolsonaro e optam pela neutralidade. Se o objetivo do Republicanos é de fazer bancadas, ela precisa respeitar, acima de tudo, a decisão dos diretórios estaduais. Portanto, a maioria não apoia essa aliança com Flávio Bolsonaro. Então, o não apoio do Republicanos caminha para que a sua vice ou o seu vice seja realmente alguém do PL, uma vez que Flávio tem um desejo pessoal de contar com Daniela Marques, famosa Daniela Marques, lá da época de Jair Bolsonaro, da Caixa Econômica Federal, braço direito de Paulo Guedes, que tem um desejo de ser vice também, mas nem o Republicanos nem o PL querem ela, a verdade é essa. Só Flávio que tem esse interesse, ela não agrega em votos, não agrega, enfim, em nenhuma questão na visão de Marcos Pereira, presidente do Republicanos. Outros nomes cotados são ainda Júlia Zanatta, do PL de Santa Catarina, que é um desejo do irmão Eduardo Bolsonaro, que também não faz muito sentido para o próprio PL, uma vez que ela é puro sangue mesmo, traria até um afastamento do eleitor independente. Tem Priscila Costa, do PL do Ceará, pivô da crise entre Michele e Flávio, é um nome ainda no páreo. E Rogério Marinho, que é o grande articulador, senador da República, grande articulador da campanha de Flávio Bolsonaro, ao que tudo indica, está entre esses dois nomes.
11: Bom, vamos falar mais um pouquinho sobre indefinições. É estranho a gente falar sobre isso, mas o que está bombando no noticiário hoje não são as definições, são as indefinições. Vamos para Minas Gerais. Com a desistência do senador Cleitinho, Bruno Rizzi, fica aí. A corrida pelo governo de Minas Gerais está aberta. Ainda no âmbito da direita, a Federação PP, União Brasil, não definiu se vai lançar Marcelo Aro, executivo estadual, que mantém o impasse, enquanto Minas... Então soma oito candidaturas já confirmadas, lideradas por Alexandre Calil, Patrus Ananias e pelo governador Matheus Simões. Bom, de BH, o Júnior de Castro vai trazer pra gente mais informações. Fala, Júnior!
24: É isso aí, Felipe. Ótimo dia para você, ótimo dia para Joana, pro Bruno. Excelente terça-feira para todo mundo ligado com a gente aqui na TMC. O senador Cleitinho do Republicanos, a gente lembra, anunciou nesta segunda-feira que desistiu de disputar o governo aqui de Minas. Numa postagem nas redes sociais do partido, ele que liderava as pesquisas, chorou e pediu desculpas à população. Vamos conferir.
12: Eu dirigi aqui ao povo, né? Pedir perdão.
13: Só puxa um pouquinho.
12: Pedir perdão, porque meu momento não está fácil para mim, para minha família. Não adianta entrar numa campanha agora do jeito que eu estou. Não adianta eu querer cuidar de vocês, vocês não estão cuidando de mim, não cuidando da minha família. Eu tenho que ser honesto com vocês, eu tenho que falar a verdade.
24: Pois é, com a desistência oficial do senador Cleitinho da disputa pelo governo aqui de Minas, o cenário da eleição mudou bastante. Como ele liderava as pesquisas de intenção de voto, a corrida agora fica mais aberta entre os candidatos já confirmados e também para quem ainda pode entrar nessa disputa. Um dos nomes cotados é o ex-deputado federal Marcelo Aro. Depois da saída de Cleitinho, cresceu essa expectativa de que ele seja candidato ao governo. Mas, por enquanto, a gente lembra que nada foi oficializado. Por outro lado, Aro já afirmou que pretende disputar as eleições deste ano, mas disse que a decisão sobre qual cargo ele vai concorrer deve sair amanhã, quarta-feira, que é o último dia para a realização das convenções partidárias. Até agora, 8 candidaturas ao governo já foram confirmadas. Indira Xavier, Ben Mendes, Rafael Duda, Túlio Lopes, Alexandre Calil, Patrus Ananias, Gabriel Azevedo e o atual governador Matheus Simões. A gente lembra aqui que na última pesquisa Quest, antes da saída do Cleitinho, Calil aparecia com 12% das intenções de voto, Patrus tinha 10%, Matheus Simões 6% e Gabriel Azevedo 4%. E depois das convenções, os partidos vão ter aí até o dia 15 de agosto para registrar oficialmente os candidatos no Tribunal Superior Eleitoral. A gente também lembra, a campanha começa no dia 16. 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
0: Obrigada, Júnior, pelas informações. Rize, com esses números, indo tão bem nessas pesquisas de intenção de voto, o que que justifica a desistência de Cleitinho? A gente sabe que ele disse que ele tem motivo pessoal, é um motivo fortíssimo, claro, a perda do irmão, mas isso de fato é o motivo total? Ou é uma justificativa mais pública e tem mais informações de bastidores?
10: Tem um bastidor interessante, alguns bastidores interessantes aqui a respeito dessa questão. Vamos lá. Primeira coisa é que Cleitinho, ele é conhecido na política como aquele político pedras nas mãos. É aquele que sempre começa atacando e traz um tema para ser atacado e ganha projeção em cima disso. E os cargos de deputados e senadores permitem que essa questão seja feita. O problema é que quando você senta numa cadeira do executivo, como um governo do estado, você também vira vidraça. E essa vidraça, ela é muito sensível, especialmente num estado como Minas Gerais, que a gente sabe que tem N problemas em relação às contas públicas, a várias situações que a gente sabe que são históricas de vários governos. Então, Cleitinho sabe do desafio e sempre soube do desafio que era encarar essa cadeira. E lembrando, Cleitinho tem 4 anos de emprego garantido, digamos assim. De qualquer forma, ele é senador, senadores têm cargos, são eleitos para 8 anos, ele foi eleito em 2022. Então, ele está eleito até 2030, sim ou sim. Então, com certeza pesou essa decisão. Não vou virar vidraça agora, vou completar meu cargo de senador, em 2030 eu penso novamente. Por outro lado, Marcos Pereira, aquele do meio ali da imagem, quem está nos acompanhando pelo YouTube pôde assistir ali, Marcos Pereira, presidente nacional do Republicanos, não é um cara que está para brincadeira no ambiente da política. E certamente causou muito conflito interno e muito constrangimento aquele blefe sendo feito ali por Cleitinho, eu vou, não vou, e tentou se posicionar em algum momento, mesmo que não explicitamente, maior do que o partido, que estava acima da decisão do partido e que a decisão era pessoal. No Brasil, isso não existe. A gente tem, sim, pessoas, e eu falei semana passada, que se tornam maiores que partidos no ambiente da política, no ambiente eleitoral, mas no ambiente da burocracia, das negociações para candidaturas, não tem como ser acima e estar à frente do partido. Todos dependem do partido, não existe candidatura solitária, não existe. A gente está vendo, acabei de falar da questão do Flávio Bolsonaro, depende de construção de apoios. Para você ter um vice-candidato junto com você na chapa, você precisa ter uma aliança formal de outros partidos para ter esse vice. Então, a questão partidária, ela ainda se sobrepõe no Brasil. E a gente está falando do Republicanos, um dos grandes partidos do Centrão não é fácil para Cleitinho tomar essa decisão como tomou de fazer esse blefe. Talvez esteja colhendo os frutos agora, ou talvez também esteja aliviado com essa decisão.
0: Tá certo, Bruno Rizzi, obrigada pelas informações. Todos os dias às 7h15 com análises políticas aqui no TMC 360. Até.
10: Obrigado, até amanhã, valeu.
21: Agora 7 horas e 28 minutos.
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21: Muito bem, notícia de momento aqui, a Polícia Federal está cumprindo hoje mandados de busca e apreensão para apurar prática do crime de lavagem de dinheiro. Entre os fatos investigados na operação, você vai se lembrar desse nome, Operação Sem Desconto, ou seja, uma operação que investiga fraudes no âmbito do INSS. Policiais federais, segundo a coordenação da imprensa da Polícia Federal, estão cumprindo 18 mandados de busca e apreensão expedidos pelo Supremo Tribunal Federal, onde? No Distrito Federal e no estado do Maranhão. As investigações, ainda segundo as informações oficiais, tiveram início após a identificação de indícios de movimentações financeiras e patrimoniais que, em tese, teriam sido realizadas por meio da utilização de pessoas físicas e jurídicas, contas bancárias de terceiros, estruturas empresariais também, operações com valores em espécie, em dinheiro, com o objetivo de quê? Ocultar a origem e o destino desses recursos. Tem mais detalhes aqui sobre essa operação, que, entre outras pessoas, estaria investigando o advogado Willer Tomás, um dos alvos da Polícia Federal nestas operações, nessa nova fase da operação Sem Desconto, advogado bem relacionado a políticos como o senador Everton Rocha, do PDT do Maranhão, que também está sendo investigado na operação Sem Desconto. Daqui a pouco, no TMC 360, mais desdobramentos dessa história que acaba de chegar, dessa operação Sem Desconto da Polícia Federal.
0: A gente vira aqui a página agora, vamos falar de esporte. A Copa do Brasil já está no quarto dia seguido e hoje começam a ser disputados os jogos de volta, valendo vaga nas quartas de final. Quem traz os detalhes das decisões é o repórter Kaique Silva. Bom dia, Kaique.
14: Tudo bem, Joana? Tudo bem, Felipe? Abraço para vocês, para todo mundo ligado aqui no nosso TMC 360. É isso, jogo de oitavas de final dessa Copa do Brasil, noite de Copa e duas situações muito abertas. É porque nos jogos de ida, os resultados de 0-0. Hoje, às 7h30 da noite, no Alfredo Jaconi, Juventude e Atlético Mineiro se enfrentam. E um pouco mais tarde, em Belém do Pará, a bola rola no estádio do Mangueirão para Remo e Santos. Esse jogo que terá, inclusive, a presença confirmada do Neymar. Ontem teve o leilão do Instituto Neymar Júnior. Por conta disso, por conta desse evento previamente já marcado e o Santos ciente, o Neymar não viajou com o restante do elenco, chega hoje a Belém do Pará e ele está confirmado, portanto, nos 11 iniciais do time do Santos. Repito, resultados de 0-0 no jogo de ida, então a situação toda ela em aberto para essas partidas, portanto, da volta em busca não só da classificação às quartas de final da Copa do Brasil, mas envolvidos 4 milhões de reais para quem se classificar nesse torneio na Copa do Brasil, que é o que melhor remunera os participantes aqui no futebol brasileiro, pessoal.
21: Valeu, Kaique, volta. Volta na última hora do nosso TMC 360, lá pelas 9h50 e pouquinho. E daqui a pouco, no TMC 360, a gente vai falar sobre o fato de o ministro Flávio Dino, do STF, ter sido sorteado relator do terceiro, não é nem do primeiro nem do segundo, do terceiro inquérito da Polícia Federal contra um dos filhos do presidente Lula, o Lulinha. E mais, né? Mais sobre essa nova fase da operação Sem Desconto que está em andamento na manhã desta terça-feira. Agora, 7h32.
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1: Muito bem, amanhã de hoje mais complicada que o normal para boa parte da zona leste de São Paulo e também para Ferraz de Vasconcelos, Poá, Suzano, Mogi das Cruzes, Itaquaquecetuba também e também Guarulhos, por causa de 3 linhas da CPTM que não estão funcionando a pleno vapor, justamente porque há uma greve em andamento e a gente vai falar em instantes dessa greve. Os caminhos dessas cidades e da Zona Leste para o centro de São Paulo estão um pouco mais difíceis, como era de se esperar, para quem usa ônibus, para quem usa o carro próprio, para quem usa carro por aplicativo. Muito volume de carros na rodovia Ayrton Senna, por exemplo, especialmente porque até agora há pouco teve um acidente no sentido São Paulo, lá para os lados do Parque Ecológico do Tietê. A situação da Dutra está um pouquinho melhor. Se você puder escolher entre Dutra e Ayrton Senna, puder usar a Dutra, vá pela rodovia Presidente Dutra, marginal do Tietê, bem complicada, pelo menos até a região da ponte da Vila Maria, ponte Jânio Quadros, né? Depois anda um pouquinho melhor no sentido da Castelo Branco, Jona Treptow.
2: Agora são 7:36. Vamos acionar a nossa reportagem. Ricardo Spárvoli tem informações atualizadas agora. Quem está nos acompanhando no nosso canal do YouTube está vendo uma movimentação intensa atrás do Ricardo Spárvoli. Como está a situação aí agora, Ricardo?
3: Bom, Joana, a linha 13 Jade segue paralisada, a linha 12 Safira segue com operação parcial apenas entre as estações Brás e Engenheiro Goulart, enquanto a linha 11 Coral também com operação parcial entre as estações Palmeiras, Barra Funda e Guaianazes. Inclusive, conversei com várias pessoas, vários passageiros da linha 11 Coral, isso porque entre essas três linhas, a linha Coral é a única que está chegando aqui no Tatuapé, e eles disseram que a situação até que está bem tranquila, Joana. Está até mais tranquila do que num dia normal. Isso porque a linha justamente está funcionando apenas em um trecho. Eles disseram que o trem estava mais vazio, conseguiram até sentar em suas viagens. Então, para quem está pegando a linha Coral hoje, para quem está conseguindo pegar, até que a viagem está sendo tranquila. O problema é para quem não está conseguindo pegar, o que é maioria, com certeza. Por conta dessas greves, a operação especial nas linhas 1 azul, 2 verde, 3 vermelha e 15 prata, a 1, 2 e 3 do metrô e a 15 prata do monotrilho. Devido à greve, a operação foi ajustada para minimizar os impactos aos passageiros, porque a gente sabe, quando acontece uma greve, quando acontece algum problema técnico, em uma linha acaba acarretando problemas em outras muitas linhas do sistema aqui de São Paulo. Sobre trânsito, Joana, aqui na Radial Leste acabou aumentando um pouco o fluxo de carros, o fluxo está bem intenso aqui na Radial e tende a piorar justamente porque não temos rodízio nesta terça-feira aqui em São Paulo. A Radial Leste é uma das principais vias para o paulistano sair da Zona Leste e ir para o centro, ir para a Zona Sul, ir para as demais zonas aqui de São Paulo. Então, se você, motorista que está escutando a TMC, precisa pegar a Radial Leste hoje, tome cuidado, tente pegar um caminho alternativo. Volto com vocês do estúdio.
1: Pois é, e a gente falava com o Ricardo Spárvoli mais ou menos 15 minutos atrás, ele mostrava exatamente essa passarela em cima da Radial Leste, lado esquerdo, sentido centro, e aumentou demais o volume de carros, deu pra gente ver aqui na imagem, aumentou demais o volume de carros. Há alternativas? Até há, né? A Marginal, por exemplo, tá um pouquinho melhor que a Radial Leste, a São Miguel também, a Calinhade, para quem tá vindo mais do extremo leste de São Paulo, essas duas vias são opções também. E cortar pela Moca, apesar do semáforo e tudo mais, também é uma possibilidade. Mas, obviamente, a tendência é que esse volume de carros aumente na próxima meia hora, nos próximos 40 minutos. Vamos falar um pouquinho, então, de como vai ser o tempo hoje em São Paulo. O pessoal que está no ônibus, no metrô, vai passar calor hoje, Jona Treptow?
2: Vai passar calor. Pois é, eu ia dizer que enquanto tem muita movimentação no trânsito, no transporte público, muita informação, no tempo não tem tanta informação assim, não tem mudança, tudo segue igual, mas fato é que as pessoas vão sim, vão passar calor. O tempo continua firme em todo o estado de São Paulo, nesta terça-feira, sol predomina, não há previsão de chuva significativa, as temperaturas temperaturas elas seguem acima da média por causa desse veranico que estamos vivendo. Tardes quentes para essa época do ano. A umidade relativa do ar fica baixa, principalmente no norte, no leste, no interior paulista. Índices entre 20% e 30%. Isso demanda mais atenção com hidratação, bebam água, mas também com risco de queimadas nessa época do ano. Essa é uma das grandes preocupações. Falando especificamente sobre a capital paulista. A terça-feira vai ser de tempo estável, com sol entre muitas nuvens, sem previsão de chuva. Temperatura sobe ao longo da tarde, máxima chega aos 26 graus. Eu acho que pode ultrapassar esses 26 graus aqui, ficar um pouco mais quente, mais perto da casa dos 30 graus. A umidade do ar também fica baixa nas horas mais quentes do dia, deixando o tempo seco. Agora 7h39.
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2: 7h42. 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Alelupe, bom dia! Hoje a gente conversa com o empreendedor. Eu tô com dificuldade para ouvir o nosso Ale Lupe, mas eu sei que ele está falando, porque eu vejo o Ale falando. Deixa eu ver.
12: Alô.
2: Agora sim, bom dia.
12: Hoje eu tô fora do estúdio, tô no meu estúdio diferente, hoje eu tô no Rio de Janeiro, o dia não tá bonito aqui, viu, Joana? Tá feio também, viu?
2: Eu tô vendo que você tá num ambiente diferente.
12: Alô?
2: Alô?
12: Ô Joana, tá me ouvindo?
2: Ó, a gente tá te ouvindo, mas como tá bem baixo, a gente vai retomar a conexão, tá. A gente vai melhorar esse áudio e aí a gente volta a se falar, pode ser?
12: Tá bom, claro, lógico.
2: Até já, Ale. Enquanto isso, vamos para Brasília.

0: aqui pelo Supremo Tribunal Federal e eles são cumpridos aqui no Distrito Federal, em dois locais, hoje pela manhã, um deles ligados, como você disse, ao senador o Everton Rocha, do PDT do Maranhão, que já havia sido alvo em outra fase da Operação Sem Desconto. Há um outro endereço que a gente tem tentado apurar aqui ainda para trazer as informações, mas a gente está buscando essa informação. Bem, como você disse, a operação, de acordo aqui, antes de mais nada, com a corporação, a Polícia Federal, o objetivo hoje é apurar a suposta prática de crime de lavagem de dinheiro entre os fatos já investigados, ou seja, entre estes fatos já investigados aí na Operação Sem Desconto, que investiga esse esquema, de descontos indevidos e não autorizados em pensões e aposentadorias do INSS. Bem, a gente entrou em contato há pouco com a assessoria do senador Everton Rocha, do PDT do Maranhão. A gente lembra que os mandados estão sendo expedidos e sendo realizados aqui no Distrito Federal e também no Maranhão, estado do senador. Até agora nós não tivemos o retorno do senador e da assessoria dele, mas a qualquer momento, claro, a gente volta com mais informações dessa operação da Polícia Federal hoje realizada aqui em Brasília. Volto com vocês.
1: Obrigada, Rodrigo Vicente, pelas informações. Vamos aqui relembrar o que é a Operação Sem Desconto. Nós não esquecemos. Essa operação, ela já dura há muito tempo. A investigação, na verdade, ela já dura há muito tempo. A gente lembra que começou com a investigação de uma fraude que aparentemente ela era simples. Aposentados que recebiam pequenos descontos mensais nos benefícios do INSS sem nunca terem autorizado aqueles pagamentos. E esses valores, eles eram debitados em nomes de associações e sindicatos. Essas entidades, então, supostamente, elas prestariam assistência jurídica, médica, recreativa aos aposentados, mas, de acordo com a Polícia Federal, milhões de brasileiros eram filiados sem consentimento, entidades então que passaram a roubar bilhões de reais, mas esse dinheiro ele não ficava nas associações e aí parte a investigação da Polícia Federal, que entendeu e descobriu que parte dos recursos era desviada para empresas de consultoria, empresas de fachada, operadores financeiros, pessoas que ajudavam esse esquema a continuar funcionando. Nós estamos falando de um esquema tão bem arquitetado que envolve muita gente para que ele continuasse durante todos os anos. Era uma verdadeira estrutura organizada e a Polícia Federal, inclusive, conseguiu dividir essa estrutura em vários núcleos. O núcleo das entidades, que era responsável por gerar os descontos, o núcleo financeiro, que era encarregado de lavar o dinheiro, o núcleo empresarial, que eram as empresas que movimentavam o dinheiro, o núcleo administrativo, composto por servidores que, de acordo com a investigação, facilitavam esses procedimentos dentro do INSS, porque, claro, dentro do INSS precisava haver gente que era conivente, não só conivente, que estava organizando tudo isso. E o núcleo político, que era responsável por abrir portas, por conseguir reuniões, por influenciar decisões e proteger interesses de toda essa gentalhada. E é justamente quando a investigação entra no núcleo político que começam a aparecer esses nomes que nós conhecemos muito bem.
2: Muito bem, Jona Trepton. Então vale aqui fazer um complemento, mais uma pequena contextualização. A Sem Desconto começa ainda no ano passado. Porém, esses escândalos, esses desvios, essas brechas aproveitadas, elas vêm de governos anteriores. Estamos falando de governo Lula, governo Jair Bolsonaro, governo Michel Temer, governo Dilma Rousseff, o outro governo Dilma Rousseff e assim sucessivamente voltando, né, a história. Bom, onde é que a Operação Sem Desconto faz conexão com o Fábio Luiz Lula da Silva, o Lulinha, e a empresária Roberta Lurzinger? Esses nomes estão muito ligados, né? Quando a Polícia Federal chega ao lobista Antônio Carlos Camilo Antunes, é um nome que pouca gente conhece, mas muita gente vai se lembrar do apelido dele, que é Careca do INSS. Qual que seria a conexão? Qual que é a investigação da Polícia Federal? Foram monitoradas transações financeiras e mensagens do Careca do INSS, que é apontado pela Polícia Federal como o grande operador, né? A Jona estava falando agora há pouco que precisa ter um elo, precisa ter um eixo para essa máquina funcionar e aproveitar essas brechas. O eixo, então, seria, o operador seria o Careca.

0: Seca do INSS. Bom, o Lulinha foi inserido no caso, né, em um depoimento prestado à Polícia Federal. A empresária Roberta Luxinger admitiu ser amiga do Lulinha, confirmou que fez uma apresentação dele ao tal do careca do INSS. Aí começaram as investigações. Vamos andar um pouquinho na história, né, para não perder muito tempo. Onde está Lulinha agora? Ele está sendo investigado em três linhas, em três frentes de investigação no âmbito desse contexto todo que a gente trouxe para você. Um, estamos falando, é claro, de investigação, estamos falando, é claro, de suposições. Né? Um, suposto lobby no Ministério da Saúde. Dois, suposta influência na Dataprev. Empresa que tem o quê? Qual que é a responsabilidade da Dataprev? Tecnologia e processamento de dados e informações da Previdência Social. E o terceiro, esses dois caindo na mão do André Mendonça, e o terceiro, que a gente trouxe agora há pouco, caindo no colo do Flávio Dino, que é um tráfico, um suposto tráfico de influência. Tudo nesse contexto que a gente está trazendo para você, Joana.
1: E para terminar, Roberta Luxinger não é apenas relacionada a Lulinha pela amizade conhecida e admitida de ambos. A investigação, então, ela ganha uma nova dimensão nas últimas horas, porque foram identificadas transações financeiras entre Roberta Luxinger e Marco Aurélio Santana Ribeiro. Quem é Marco Aurélio Santana Ribeiro? Ele é conhecido como Marcola, foi chefe de gabinete pessoal do presidente Lula durante todo o atual governo. E ele não era um funcionário, então, distante da estrutura administrativa. Ele ocupava um dos cargos de maior confiança do presidente. Ele tinha acesso à rotina, às agendas, ao gabinete presidencial. A gente lembra que ele deixou o posto no dia 21 de julho desse ano, agora. E, oficialmente, ele saiu para trabalhar na campanha de reeleição de Lula, mas há informações de bastidores que dizem que essa decisão ela teria acontecido depois dessa descoberta de transações de Roberta Luxinger para ele. E ele diz que essas transações elas foram um empréstimo pessoal, que o valor já foi integralmente devolvido, que não tinha relação com o exercício do cargo. Essas são as últimas revelações e as mais importantes no que diz respeito a essa investigação. Então a gente tem aqui o elo explicado entre o careca do INSS, o Everton Rocha, outros investigados, Roberta Luxinger, Lulinha e Marcola.
0: E por que, Joana Trepto, por que você que está nos acompanhando, a gente está gastando minutos e minutos e minutos falando de todos os detalhes dessa operação e a gente vai voltar a falar sobre essa operação? Porque é um compromisso aqui do 360 e de toda a nossa TMC. Estamos falando de responsabilidades de pessoas públicas, de pessoas que, se não foram eleitas, foram escolhidas por quem foi eleito para cuidar da coisa pública e especialmente do dinheiro público, daquele que você, em vez de gastar, você usa para contribuir para sustentar a máquina do Estado. Então a gente com certeza vai seguir trazendo para você tudo sobre esse e outros assuntos. Agora, 7 horas e 53 minutos, a gente tem um chamado de Brasília. O chamado, como eu disse, é da capital do país, a Polícia Civil do Distrito Federal deflagrando hoje a Operação Rede Interrompida para cumprir medidas cautelares contra 8 investigados suspeitos de integrar um grupo que discutia atentados em Brasília. Nessas eleições, Igor Damasceno, que coisa impressionante, bom dia, traz tudo pra gente.
2: Felipe, bom dia a você, a Joana, bom dia a todos que nos acompanham. Pois é, uma operação extremamente importante que foi deflagrada pela Polícia Civil daqui do Distrito Federal. As informações são iniciais, mas elas já apontam que havia um grupo de pessoas que discutia formas de ataques com explosivos a presidenciáveis, isso mesmo, a candidatos à presidência da República. De acordo com as informações, eles discutiam, inclusive, atacar esses presidenciáveis durante um debate eleitoral. A gente sabe que com as candidaturas já confirmadas, então os presidenciáveis já se organizam para decidir se vão participar desses debates, se vão ali conversar entre os outros candidatos, entre os rivais, para saber se vale a pena, e agora recebem a informação de que havia esse grupo planejando ataques com explosivos durante, então, algum dos debates eleitorais. De acordo com as informações, os 8 alvos têm idades entre 19 e 31 anos e estão em estados como Santa Catarina, Paraná, São Paulo e também no estado do Rio Grande do Sul. Ou seja, pessoas das regiões sul-sudeste discutiam ali formas de atacar os presidenciáveis. Aí vocês me perguntam, mas por que a operação foi deflagrada pela Polícia Civil do Distrito Federal, sendo que não tem mandados em Brasília? É porque as informações foram descobertas, foram iniciadas pelo Ministério da Justiça. O setor de inteligência do Ministério da Justiça foi quem conseguiu rastrear essas conversas via internet, conversas onde os alvos discutiam formas de ataques aos presidenciáveis, e acionou o Departamento de Antiterrorismo da Polícia Civil do Distrito Federal. Então, em conjunto da Polícia de Brasília com o Ministério da Justiça, a investigação foi iniciada. Depois veio o apoio da Polícia Civil de cada um desses estados que eu citei. Até o momento que foi descoberto, foi um manual de formas de fazer explosivos de fabricação caseira. E nas conversas que foram rastreadas pela inteligência do Ministério da Justiça, havia ali uma expectativa de atacar esses presidenciáveis em um debate eleitoral. Então, são informações que chegam por agora. A Polícia Civil ainda está em campo, ainda não voltou para o Departamento de Polícia Especializada, que fica aqui em Brasília, mas a expectativa é que haja uma coletiva de imprensa por volta das 10 horas da manhã, para que eles possam dar mais detalhes. Mas a informação inicial que nós temos é esse. Esses conteúdos vão ser analisados, essas possíveis invasões de perfis e também possíveis discussões de formas de fabricar explosivos de forma manual, de forma caseira, para atacar presidenciáveis. Até o momento, nenhum candidato à presidência se manifestou sobre esse assunto e não dá para saber ainda qual é o alvo, qual presidenciável seria o alvo, ou se todos seriam o alvo. Mas a informação é que existia um grupo de 8 pessoas que estariam arquitetando esse ataque durante um debate eleitoral.
1: Obrigada, Igor Damasceno, pelas informações. Qualquer atualização é só avisar, você tem prioridade aqui na nossa programação. A gente vira a página por enquanto, manhã de muitas notícias, muita informação. Vamos respirar 2 minutinhos? Vamos pensar no nosso bolso, que é muito importante.
0: Oba.
1: Então voltamos agora com o É da Sua Conta. 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Ali Lupe, bom dia. Hoje é a nossa conversa. Retomando aqui, é com o empreendedor.
3: É isso mesmo, Joana. Bom dia para você, para o Felipe. Desculpa que a minha, este velhinho se atrapalhou aqui neste hotel do Rio de Janeiro. Obrigado, Paco. E também a nossa Letícia. Joana, seguinte, está chegando o Dia dos Pais, né? E essa é uma das datas mais importantes para o comércio nesse segundo semestre, para quem ainda não se organizou, Joana. Olha lá, hein? Para vender bastante.
1: Vender bastante, porque a gente aqui sempre lembra que é para comprar presente. Pode ser lembrancinha, mas é para comprar. Quem não gosta de receber um presente, né? E aí, quais são os produtos mais procurados pelos consumidores nessa época? Você sabe nos dizer, Alê?
3: Ó, você me convenceu sobre a meia, eu já fiquei convencido, tá bom? Agora a meia já não é mais uma discussão. Mas uma pesquisa da Confederação Nacional de Dirigentes Lojistas, junto com o SPC Brasil, fez esse levantamento dos itens mais buscados, né? Então, em primeiro lugar estão as roupas, calçados, acessórios, sendo a intenção de 62% dos entrevistados, Joana. Logo depois vêm os perfumes, com 27% de procura. E, por fim, estão itens como ferramentas, eletrônicos e artigos esportivos, sendo que ferramentas e artigos esportivos, Felipe Bueno gosta bastante. E olha que interessante, mesmo com o aumento do e-commerce, muitos consumidores ainda pretendem visitar lojas físicas para comprar o presente. Cerca de 67% aí, viu, Joana?
1: Olha, então, empreendedor que nos escuta, nos acompanha, hora de encher o estoque, conversar com a equipe, se preparar para as vendas, bombar o marketing e vambora.
3: Exato. 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
0: Muito bem, no mercado financeiro a gente fala mais sobre números, mas outros números agora, contratos futuros em Nova York operam em leve alta, dando continuidade aos ganhos que levaram o índice norte-americano a um recorde histórico. O otimismo liderado pelo setor de tecnologia, olha só, apetite por risco é sustentado por dados econômicos nos Estados Unidos e o petróleo Brent, hein, recuperando a queda recente, subindo 2,5%, negociado acima de $86. Ah, o petróleo vai continuar dando trabalho por mais um tempo, não tenha dúvida sobre isso. Assuntos para o nosso colunista Guilherme Ravache, que já está por aqui. Fala, Ravache, bom dia.
4: Bom dia, Felipe. Bom dia, Joana. Oi. Pois é, né? O fato é que o mercado americano, ele tá bastante peculiar, né? Enquanto a guerra persiste com o Irã, a economia americana até dá sinais mistos, né? O Trump, por exemplo, saiu uma pesquisa, né? Reuters apontando o Trump com o menor índice de popularidade histórico dele, 35% aí de popularidade, muito baixo, estava em 37% no mês passado, e já tem eleitor americano dizendo que os democratas são melhores do que os republicanos para gerir a economia, né, para cuidar da economia. Isso tudo pressiona o Trump. Aí vem mais a notícia de que os Estados Unidos já se falava em não ter mais arma, né, para se defender ou defender aliados ali no Oriente Médio, armas antiaéreas. Mas agora também saiu um relatório dizendo que os Estados Unidos também não têm mais os mísseis de longo alcance de precisão, ou seja, que permitem ataques de longa distância dos Estados Unidos e um número muito baixo. Eles não seriam capazes nem de entrar num conflito com a China ou a Rússia, um conflito mais longo. Por que tudo isso é importante, né? Isso vai limitando o Trump. E um Trump mais limitado pode, ironicamente, ser positivo para a economia, né? A gente teve também um processo de mais de 20 estados americanos, democratas, processando o Trump para barrar as tarifas, né, que ele impôs ao Brasil, por exemplo, tarifas aí que são mais de 60 nações, né, se a gente botar a União Europeia, mais de 60 países que também foram taxados e agora os estados estão tentando barrar. Um Trump mais limitado deixa o mercado mais tranquilo, até num certo sentido, evita ou pode evitar grandes surpresas. Isso tem estimulado a economia, né, que é muito resiliente nos Estados Unidos, porque no final do dia, mais de 84% dos resultados de balanço, segundo a LSEG, foram positivos. As empresas estão superando a expectativa do mercado. O Trump pode não ser bom na política internacional, pode estar gerando tarifa, pode estar gerando uma série de problemas, mas as medidas que ele tomou para ajudar empresas americanas, cortando impostos principalmente, está trazendo um resultado muito robusto para as empresas, está melhorando o lucro, e esse lucro vai para o acionista, basicamente, né? As empresas estão lucrando mais. Ele corta benefícios, benefícios de saúde, por exemplo. Os Estados Unidos cortou muito. Então as pessoas estão muito desconfortáveis, mas o mercado está lucrando. O fato é que a Bolsa está batendo recorde, Nasdaq próxima do recorde, Dow Jones bateu recorde recentemente, e o SP500, de novo, aí, muito próximo, ou sempre trabalhando próximo do recorde. Mas lembrando, né, não tem mágica. As empresas estão faturando muito, mas os consumidores americanos estão sofrendo. Mas no final do dia o mercado está olhando o número e o número é positivo para o mercado, como a gente está vendo hoje. Felipe e Joana.
1: Tá certo, daqui a pouquinho a gente volta a conversar, Ravache, e daqui a pouquinho também aqui no TMC 360 vamos falar sobre o Supremo Tribunal Federal, que retoma o julgamento sobre o alcance da Lei Maria da Penha, já já.
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1: Oito horas, cinco minutos agora. Vamos direto às principais notícias desta manhã, manhã cheia de informações. Senador Everton Rocha, do PDT, alvo de buscas da Polícia Federal, o parlamentar é acusado de lavagem de dinheiro no âmbito da Operação Sem Desconto, que apura esquema de desvios no INSS.
0: Polícia Civil do Distrito Federal realiza ação contra tentativa de atentado. A Operação Rede Interrompida cumpre mandados contra oito investigados que tinham como alvo presidenciáveis.
1: Luiz Roberto Barroso é internado em São Paulo depois de intoxicação alimentar. O ex-presidente do STF passou mal. Contraiu uma bactéria durante uma viagem à França.
0: Conselho Nacional de Justiça decide hoje sobre conflitos de interesse no Poder Judiciário. As propostas discutem regras para a participação de juízes em eventos, atividades privadas, recebimentos de presentes e vínculos com parentes.
1: Manhã de caos em São Paulo, com a greve de três linhas dos trens da CPTM, a Prefeitura da Capital Paulista determinou a suspensão do rodízio de veículos. Agora, 8:06.
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0: Vamos falar mais sobre política regional, que também é importante, direto para o estado do Rio de Janeiro. Ex-prefeito de Belfort Roxo desiste da disputa ao Senado pelo estado. Da capital fluminense, repórter Rafael Alves tem as informações. Bom dia para você.
6: Bom dia, Felipe. Bom dia, Joana. A todos os nossos ouvintes que acompanham o TMC 360. O ex-prefeito de Belfort Roxo, Márcio Canella, anunciou que vai tentar novamente chegar à Assembleia Legislativa do Rio de Janeiro e concorrer ao cargo de deputado estadual nas eleições desse ano, depois de desistir de concorrer ao Senado. O anúncio foi feito pelas redes sociais, onde Canella explicou que a decisão se dá para ele ficar mais próximo da população da Baixada Fluminense, reduto eleitoral do político aqui no Rio de Janeiro. O Canella chegou a ser anunciado como pré-candidato ao Senado pela União Brasil aqui no Rio de Janeiro, inclusive com a presença do senador e candidato à presidência Flávio Bolsonaro, mas no último mês, ficou um impasse, depois de Márcio Canella ser preso em flagrante pela Polícia Federal, quando ele foi alvo de mandado de busca e apreensão. Na ocasião, a gente descumpriu ali mandados referentes a uma operação que investiga um suposto esquema de lavagem de dinheiro em postos de combustíveis e que teria participação de Márcio Canella. Na ocasião, ele foi encontrado um fuzil dentro do veículo e ele acabou preso. Então, logo dias depois, Márcio Canella foi solto, ele negou as acusações, disse que esse armamento pertencia ao policial militar que faz parte da segurança dele e que, então, não fazia sentido as acusações. Ele foi solto, então, por decisão do ministro Alexandre de Moraes com tornozeleira eletrônica, mas dias depois essas medidas cautelares também caíram e Márcio Canella está sem limitações para circulação e também sem o uso da tornozeleira eletrônica. Márcio Canella foi eleito como deputado estadual em 2015, na Alerj cumpriu três mandatos, e depois, em 2024, foi eleito prefeito de Belfort Roxo, na Baixada Fluminense, e ele deixou o cargo no início desse ano justamente para concorrer ao Senado, mas agora ele desistiu e vai tentar uma vaga como deputado estadual. 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
1: Obrigada, Rafa, pelas informações. Agora vamos falar sobre a volta ao trabalho do Supremo Tribunal Federal, que retomou as sessões presenciais do plenário com um julgamento decisivo para a proteção das mulheres aqui no Brasil. Vamos ouvir as informações com o Júnior de Castro.
7: Hoje, a Lei Maria da Penha é aplicada principalmente em casos de violência doméstica e familiar. Mas os ministros vão decidir se as medidas protetivas também vão poder ser concedidas quando a agressão ou ameaça acontecer fora desse ambiente, como em locais públicos, desde que a motivação seja a violência de gênero. O julgamento começou depois de o Ministério Público de Minas Gerais recorrer de uma decisão que negou a proteção a uma mulher ameaçada em contexto comunitário. Para o Ministério Público, o que deve prevalecer é o fato de que a violência tenha sido praticada contra uma mulher por ela ser mulher e não o local onde ocorreu. Se esse entendimento for confirmado pelo Supremo, vítimas de violência de gênero vão poder ter acesso às medidas protetivas previstas na Lei Maria da Penha, mesmo quando o caso não envolver o ambiente doméstico. Entre as medidas estão a proibição de aproximação do agressor, o afastamento da vítima, o uso de tornozeleira eletrônica e até a prisão preventiva. A decisão pode representar um marco importante no combate à violência contra a mulher em todo o Brasil.
0: Bom, então, a partir dessa informação que trouxe pra gente o Júnior de Castro, a gente vai falar do macro dessa questão, né? Dessa retomada depois do recesso desse julgamento sobre o alcance da Lei Maria da Penha. Nós vamos falar sobre o assunto com a advogada Graciela Jursafante, que é especialista em direito das mulheres e mestra pela Universidade de São Paulo. Prazer recebê-la aqui. Muito bom dia, tudo bem?
8: Bom dia, Felipe, Joana.
1: Bom dia.
8: Prazer estar aqui.
0: Bom, então vamos sair da árvore e ir para a floresta, né? Essa discussão parte, portanto, de um recurso do Ministério Público de Minas Gerais, como trouxe o Júnior de Castro, sobre um caso específico, né? O que, que pode exatamente mudar a partir de um novo entendimento do STF?
8: Perfeito, Felipe. A ideia pedida pelo Ministério Público de Minas Gerais é que o alcance das medidas protetivas da Lei Maria da Penha também vá alcançar a violência de gênero para além da violência doméstica contra a mulher. É muito importante aqui a gente entender que a própria Lei Maria da Penha, ela é um microsistema que foi construído especificamente para enfrentamento da violência doméstica, familiar e afetiva contra a mulher. Isso não é à toa, isso vem fruto de uma condenação do Brasil na Comissão Interamericana de Direitos Humanos, no caso da Maria da Penha, que sofreu duas tentativas de feminicídio, em que é um caso de violência doméstica. Então, dentro das medidas protetivas da Lei Maria da Penha, a gente tem a previsão de medidas como afastamento do lar, suspensão de visitas, alimentos provisórios, que, particularmente, na minha opinião, não fazem sentido se a gente está falando de uma situação de violência de gênero. Afinal de contas, a gente não está falando de uma relação que a gente tem com um agressor, certo? Então, e aqui é muito importante tutelar também que o próprio Código de Processo Penal Brasileiro já tem medidas cautelares diversas da prisão, que são análogas às medidas protetivas da Lei Maria da Penha, mas ele precisa ser fortalecido, né? Até porque a ideia aqui é que eles se complementem de forma a funcionar efetivamente para proteger mulheres em qualquer circunstância, não só dentro do contexto da Lei Maria da Penha.
1: Então, a gente está falando, por exemplo, de um colega de trabalho que persegue, ameaça uma colega, uma funcionária, porque ela rejeitou investidas. Um vizinho que ameaça uma mulher por misoginia, um desconhecido também que possa perseguir uma mulher. São esses casos, então, que podem ficar abrigados na Lei Maria da Penha. Então, a ampliação, ela pode proteger mais as mulheres? Porque nós estamos no momento em que a gente fala sobre uma epidemia de feminicídio, e eu tenho algumas ressalvas para a gente usar essa palavra epidemia, porque a gente não está falando de doente, não. A gente está falando de pessoas normais que são criminosos. Mas a gente tem um boom de casos. A todo mês a gente fala que em São Paulo tem novos recordes, o Brasil tem novos recordes de feminicídio. Como é que essas medidas ou a ampliação da lei Maria da Penha pode proteger mais as mulheres?
8: Joana, aqui está a grande pergunta de $1 milhão, que a ideia é que o STF responda ao longo das próximas semanas. Eu, particularmente, tenho uma compreensão dessa situação aqui, que a partir do momento que a gente trouxer a violência de gênero como um todo para dentro da Lei Maria da Penha, é muito possível que a gente desproteja mulheres vítimas de violência doméstica. Isso porque a gente tem 20 anos da Lei Maria da Penha no Brasil e a gente ainda não tem vara especializada suficiente de violência doméstica. Ou seja, a ideia é abarcar outros crimes para dentro da Lei Maria da Penha, né, para dentro da competência da medida protetiva, ou seja, vão para varas de violência doméstica que já são insuficientes, de tal modo que a gente provavelmente vai inflar mais ainda a competência dessas varas e, consequentemente, mulheres vítimas de violência doméstica podem se ver desprotegidas, porque o fluxo de processos dentro dessas varas vai aumentar exponencialmente. Eu entendo aqui, e aqui eu concordo com o Tribunal de Justiça de Minas Gerais, que o ideal seria fortalecer as medidas cautelares diversas da prisão que já estão previstas no Código de Processo Penal para abarcarem aqui outros tipos de dimensões para a violência doméstica, para a violência de gênero. O que eu quero dizer com isso? Por exemplo, uma das dos grandes benefícios da medida protetiva de urgência da Lei Maria da Penha é a previsão que ela vai ser deferida ou indeferida em 48 horas, que é algo que as cautelares diversas da prisão, que estão previstas no Código de Processo Penal brasileiro, não fazem. Mas as cautelares diversas da prisão, elas já têm proibição de contato, proibição de frequentar lugares, monitoramento eletrônico, recolhimento domiciliar, de... Opa, acho que minha internet travou, voltei?
1: Voltou.
8: Perfeito. De tal modo que o ideal é fortalecer o Código de Processo Penal para que a gente não entre de forma demasiada as varas de violência doméstica contra a mulher, porque na intenção de proteger todas, a gente vai acabar desprotegendo as que já mal e mais estão sendo protegidas.
1: Mas não pode ser um incentivo, Graziella, a esse aumento das varas, porque eu entendo perfeitamente o que você está dizendo e eu concordo, inclusive, que no debate político, e agora indo para a esfera política, estamos em ano de eleição e a violência contra a mulher é um dos principais motes de campanha de todos, esquerda, direita, centro, lado, cima, tudo. E tem muitos discursos que são lindíssimos, mas que na prática não funcionam, que fazem com que as pessoas tenham aderência a esses discursos, mas que na prática não funcionam. Então, eu entendo que você está dizendo que na prática só abrigar mais casos dentro da Lei Maria da Penha pode não ter uma eficácia. O que poderia ter eficácia, então?
8: Aqui a gente está tratando de um problema que historicamente é enfrentado, que é o STF legislando quando, de fato, esse não é o papel do STF. O que a gente está fazendo aqui é uma expansão penal por via judicial, né? A gente está colocando no colo do STF decidir algo que deveria ser de competência dos legisladores desse país, mas que, de fato, como a violência doméstica e o enfrentamento de gênero ainda passam por muitos debates políticos nesse país, ainda não há isso como uma pauta uniformizada dentro do Congresso e do Senado. Então, a ideia para a gente fortalecer aqui é não só pensar, de fato, em lógicas punitivistas, em termos de como vamos, quanto mais vamos agravar penas, em termos de o que vai ser feito com esses agressores de mulher, mas também pensar em como prevenir esses crimes, que é, de fato, a ideia aqui. De falar sobre medidas protetivas para a gente tentar, na prática, diminuir ali a incidência de mulheres que são vitimadas após denunciarem uma situação de violência. Eu entendo que isso perpassa um debate político-social muito grande, acho que as eleições de 2026 são chave para a gente falar sobre isso, inclusive olhar de forma muito honesta para que cada candidato, para que cada partido político está fazendo, e está fazendo, não só está sustentando o que faz, por mulheres, não só em contexto familiar, mas também em contexto social, para que daí a gente consiga, sim, formatar de uma forma eficiente Por exemplo, a criação de mais varas especializadas, a criação de mais delegacias especializadas, não só em violência doméstica, como também em violência de gênero. Até porque se você hoje for uma delegacia da mulher com uma situação de violência de gênero, você não será atendida, né? Você pode até ser ali atendida inicialmente, mas a competência investigativa não é dessa delegacia na medida em que o crime não abarca situação de violência doméstica familiar contra a mulher. Então, não adianta a gente tentar só falar ali do código da Lei Maria da Penha, da medida protetiva, de abarcar a competência, sem discutir todos esses outros contextos, sem discutir guarda militar, guarda civil, guarda municipal, sem discutir prevenção à violência doméstica e familiar e à violência de gênero, sem discutir programas de incentivo ao ingresso de mulheres no mercado de trabalho, sem discutir, por exemplo, saúde e escola, que para mulheres que são mães é tão essencial. Então o debate é muito mais profundo do que só falar de processo penal e penalização, até porque, historicamente, quando quando o STF faz esse movimento, né, legislar, quando ele deveria, na verdade, ser uma barreira de constitucionalidade, a gente vê que isso produz efeitos perversos, principalmente para populações mais vulneráveis.
1: Graziela Jussa Fante, advogada especialista em direito das mulheres, obrigada pela entrevista. Tivemos um belo panorama do que pode e não pode acontecer, quais as consequências e, principalmente, daquilo que a gente precisa. Obrigada e até a próxima.
8: Muito obrigada.
0: 8 horas e 20 minutos, ainda sobre esse assunto, vamos refletir um pouquinho, né? 20 anos depois da sua criação, a Lei Maria da Penha continua sendo uma das legislações mais importantes da história recente do Brasil. Reconhecida internacionalmente, modernizou o enfrentamento à violência doméstica, ampliou direitos, fortaleceu medidas protetivas e deixou claro que a agressão contra a mulher não é um problema familiar, mas sim uma violação dos direitos humanos. No papel, poucos países possuem um instrumento jurídico tão abrangente. Só que na prática, o Brasil ainda assim convive diariamente com mulheres ameaçadas, espancadas e assassinadas. O número de concessão de medidas protetivas vem quebrando recordes sucessivos. Foram 225 mil só nos primeiros 4 meses deste ano, ou seja, esse número ainda é maior na prática, né? A contradição é evidente. A lei avançou, o Estado não acompanhou esse avanço. Sucessivos casos de feminicídio mostram que muitas vítimas procuraram a polícia, registraram boletins de ocorrência, pediram medidas protetivas e confiaram que seriam protegidas. Ainda assim, foram mortas pelos agressores denunciados.
1: E em grande parte do país faltam delegacias especializadas, faltam patrulhas para fiscalizar as medidas protetivas, faltam casas de acolhimento, faltam equipes multidisciplinares, servidores capacitados para enfrentar essas situações de violência contra as mulheres. E a proteção prevista em lei, muitas vezes, acaba se tornando um protocolo de boas intenções. Só que se a gente limita o debate à estrutura do Estado, a gente acaba simplificando um problema que é muito complexo e muito profundo. A violência doméstica, ela é alimentada por uma cultura que ainda naturaliza o controle sobre a mulher, que relativiza agressões e que responsabiliza as vítimas pelo comportamento dos agressores. Enquanto persistirem valores machistas que legitimam relações de poder, relações de dominação, nenhuma legislação vai ser suficiente para interromper os ciclos de violência. A punição, ela é indispensável, mas a prevenção, ela demora, porque ela exige educação, conscientização, ela exige uma mudança cultural. É preciso reconhecer que a Lei Maria da Penha produziu avanços inegáveis, aumentou a visibilidade do problema, fortaleceu a rede de proteção, incentivou milhares de denúncias que antes sequer chegavam às autoridades. Mas não há como considerar essa legislação eficaz quando tantas mulheres continuam morrendo, mesmo depois de recorrerem ao Estado em busca de ajuda. Enquanto essa ajuda, ela continuar sendo insuficiente, não será a lei que estará em julgamento, e sim a omissão de um país que ainda falha em garantir o direito mais básico de todos, o direito à vida. 8 horas e 23 minutos.
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0: Mudando a página, voltando a falar sobre números aqui no nosso TMC 360, Whirlpool, dona de marcas conhecidas no Brasil como Brastemp e Consul, anunciou uma reestruturação para reforçar o caixa no segundo trimestre. No balanço, a receita da empresa recuou 6,8% para 3,5 bilhões de dólares. Rentabilidade também foi pressionada pelo impacto de tarifas e pela inflação de matérias-primas. Apesar dos desafios, a empresa mira reduzir a dívida líquida para baixo dos 5 bilhões de dólares. O Guilherme Ravache vai traduzir para a gente todos esses números. Diga, Ravache.
4: Pois é, foi um anúncio difícil, por assim dizer, né, para a Whirlpool. A Whirlpool tem passado por anos muito difíceis, né? Os últimos 3 anos têm sido particularmente desafiadores para a empresa. Uma empresa aí com 115 anos, mais de 115 anos, e por 70 anos pagou dividendos. Era um relógio, sempre retornava para os investidores dinheiro. Mas isso também não acontece mais. A empresa passa por uma situação muito difícil, teve que cortar dividendo, está tentando se reestruturar, e tudo isso começa aí por um erro de estratégia na visão de vários analistas, porque mesmo antes da pandemia, a Whirlpool tomou uma decisão de focar seus investimentos, focar sua estratégia no mercado americano. Se desfez de operações na China, vendeu o controle de operação na Europa, enfim, ela falou, os Estados Unidos é o meu caminho, é por onde eu vou botar a minha energia, a minha força aqui. Eles focaram para ser o número um no Ocidente e abandonaram o resto do mundo. Mas 65% da receita da Whirlpool vinha dos Estados Unidos, até poucos anos atrás, né? E olha que louco, em 2022 ela estava batendo recorde de lucro, era uma empresa voando. Mas o que aconteceu? Mercado americano entrou em declínio, menos casas novas sendo construídas nos Estados Unidos, e essa dependência do mercado americano se tornou um grande problema. A Whirlpool tem perdido volume de venda, né? Ou não consegue vender o mesmo volume, menos 7% de venda nesse trimestre em relação ao mesmo período do ano anterior. Não é a primeira vez que as vendas caem, tem prejuízo. E aí, LG, Samsung, outras gigantes do setor estão entrando no mercado americano porque estão pressionadas pelas chineses que crescem no mundo inteiro. As empresas chinesas de eletrodomésticos estão ganhando muito mercado, se tornaram uma força indiscutível dentro do setor, só que se antes elas dominavam na China, a exemplo do que aconteceu com os carros elétricos também, agora elas não dominam só na China, elas estão buscando mercados novos, até porque a China é um mercado muito competitivo. E aí elas vão para outros países. Estão entrando nos Estados Unidos agora, não as chinesas, né? Entraram na Coreia, por exemplo, outros países que a LG e a Samsung são fortes, aí a LG e a Samsung também tentam entrar no mercado americano. Qual é a tentativa de solução da Whirlpool, né? Que, de novo, é dona da Brastemp, da Consul, KitchenAid, uma série de marcas. Ela quer que está trabalhando para que o Trump coloque uma tarifa de 25% para produtos importados. A expectativa dela é que esses 25% seria um caminho para responder à concorrência. Mas os investidores não estão muito animados, não, porque, na visão deles, não resolve o problema central, que é a necessidade de produto competitivo por um valor competitivo. A aposta da Whirlpool é aumentar preços e isso não parece ser um caminho, não funcionou bem nos últimos anos esse foco aí em só mais lucro. É isso, mas vamos torcer aí para a Whirlpool, né, conseguir encontrar um caminho, até porque ela tem demitido muita gente. A força de trabalho nos últimos anos reduziu quase pela metade na empresa.
1: Impressionante. Ravache, daqui a pouco a gente conversa mais um pouquinho. Agora a gente vai para Brasília. O Conselho Nacional de Justiça vai começar hoje a analisar a proposta de uma política de prevenção a conflitos de interesse no Poder Judiciário. Essa política foi sugerida pelo presidente do CNJ e do Supremo Tribunal Federal, Edson Fachin. Rodrigo Vicente chega diretamente de Brasília para trazer os detalhes desse que ainda não é o código de ética, mas é um quase código de conduta, Rodrigo Vicente.
9: Olha, Joana, tem uma questão bem importante aí no que você acabou de dizer, pelo seguinte, porque essas regras, elas vão valer, na verdade, para magistrados, enfim, dos tribunais regionais, dos tribunais estaduais todos, mas não vai valer para o Supremo, né? Tem aquela proposta que o ministro Edson Fachin quer criar do Código de Ética para o Supremo Tribunal Federal, vai ser avaliado em outro momento. Hoje, o Conselho Nacional de Justiça, que é presidido pelo ministro Edson Fachin, que é também o presidente do Supremo Tribunal Federal, vai avaliar, vai, enfim, discutir ainda esses pontos, porque daqui eles vão fazer essa discussão e daqui dentro de 60 dias vai haver uma nova discussão, porque nesse período os tribunais locais vão poder também dar suas sugestões. O objetivo agora...
1: Tá bom.
0: Daqui a pouco a gente retoma o contato com Brasília, com o Vicente, para trazer para a gente as informações sobre essa tentativa, como lembrou o Jonah Trepton, que ainda não é o tal do Código de Conduta, seria alguma coisa? Vamos saber, a ver, como a gente costuma dizer aqui no 360. São 8 horas e 29 minutos, vamos de Brasília para São Paulo voltar a falar sobre os problemas de mobilidade na cidade, na região metropolitana, as conexões do leste da Grande São Paulo com o centro, com a Zona Oeste também. Luísa Mutoni falando de uma das estações que, inclusive, tem integração com metrô, com trens e transporte rodoviário também. Estamos falando da região da Barra Funda. Pois não, Luísa, como é que estão as coisas aí?
10: Pois é, Felipe, sigo por aqui na estação da Barra Funda, na Zona Oeste de São Paulo, acompanhando essa movimentação, justamente porque, como você falou, essa é uma estação que faz a integração entre diversos modais de transporte. A gente sabe que quando um desses...
0: Daqui a pouquinho a gente retoma o contato com a Luísa Mutoni para falar dessa situação que ainda não foi normalizada, aliás, está longe disso. Vias importantes da região metropolitana de São Paulo estão mais difíceis que o normal. E, aliás, para você de São Paulo, a gente vai trazer no noticiário local detalhes sobre isso. São 8 horas e 31 minutos.
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1: Muito bem, são 8 horas e 32 minutos, dando uma olhada geral aqui na circulação, na mobilidade, na região metropolitana, especialmente do leste para a cidade de São Paulo e o centro da cidade de São Paulo. Como a gente falou agora há pouco, são várias cidades que têm uma distância que vai de 20 a quase 60 quilômetros entre os centros e o próprio centro da cidade de São Paulo. E três linhas de trem que não estão funcionando plenamente, estão funcionando parcialmente por causa dessa greve que foi anunciada ontem de funcionários da CPTM. Estamos falando das linhas 11, 12 e 13, Expresso Aeroporto também, e as conexões estão muito difíceis. Agora há pouco, inclusive, chegou a informação de que há um problema de circulação e a velocidade está reduzida na linha verde do metrô. Não tem a ver com essas integrações, tá? É uma intercorrência na estação Sacomã, mas, de qualquer forma, há esse problema também isolado lado na linha verde, que tem, né, conexão com outras linhas, e portanto você que pensa em fazer o seu roteiro, o seu deslocamento por essa linha, já tem que sair um pouquinho mais cedo. Chegada a São Paulo pela Dutra ficou mais difícil agora, ficou bem mais complicada, porque tem uma ocorrência na pista lateral na altura do 228. A chegada pela Ayrton Senna já estava difícil, chegamos a ter acidente na altura do Parque Ecológico do Tietê. A via já foi desbloqueada, mas o volume está acima do normal. E Marginal do Tietê, obviamente, também no sentido da Castelo, bem mais difícil que o normal nesta manhã de terça-feira.
2: Temos a conexão com o Luiz Amutoni, agora ao vivo, que vai nos atualizar sobre a situação do transporte público afetado pela greve da CPTM nas linhas 11, 12 e 13. Luísa, como é que está aí agora neste momento?
3: Oi, Joana. Por aqui a movimentação segue bastante intensa, justamente porque, como a gente vem falando ao longo da manhã, a estação da Barra Funda é uma das estações mais movimentadas aqui da capital paulista e que faz a integração entre vários modais de transporte. Ao longo da manhã eu consegui conversar com alguns passageiros, muitos já estavam sabendo dessa paralisação desde a noite de ontem, então se programaram para sair mais cedo de casa. Outros, principalmente os trabalhadores da madrugada, vão enfrentar agora essa volta para casa, mas também teve passageiros aí que foram pegos de surpresa. A gente lembra, para quem chega agora, que essa paralisação foi definida depois de uma assembleia realizada na noite de ontem pelos funcionários da Companhia Paulista de Trens Metropolitanos, isso porque eles são contra a privatização da empresa. A gente lembra que essas três linhas, as linhas 11, 12 e 13, chegaram a ser passadas aí para a iniciativa privada, para a concessionária Trivia Trens, mas a concessionária ficou pouco tempo sob a concessão dessas linhas e a gota d'água foi justamente a explosão que aconteceu em uma das composições há pouco mais de uma semana, lá na estação do Brás, no centro de São Paulo, que causou um caos no transporte público aqui da capital paulista. O governo do estado, por outro lado, diz que atendeu as demandas desses trabalhadores. Representantes do governo do estado, inclusive, chegaram a se reunir com parte desses trabalhadores, mas mesmo assim eles optaram por manter a greve e o governo do estado, inclusive, emitiu uma nota lamentando a escolha do sindicato por permanecer com a greve. O presidente da CPTM, o Michel Cerqueira, disse que a companhia foi surpreendida por essa decisão e que o passageiro não pode pagar o preço.
4: Infelizmente, fomos surpreendidos com a deflagração da greve. É algo que é inadmissível, prejudicar a população por um movimento político. Nós não compactuamos com esse tipo de manobra, com esse tipo de pressão. Todas as exigências e todas as reivindicações do sindicato, da categoria, foram ouvidas, respeitadas, tratadas, e muitas delas, ou na sua grande maioria, foram atendidas pela CPTM e pelo governo. Então a população não pode pagar o preço e não pode ser utilizada como massa de manobra numa situação como essa.
3: O Tribunal Regional do Trabalho determinou que a maior parte dos trens continue circulando, especialmente nos horários de pico, para tentar diminuir os danos à população que depende desse transporte. Uma das pessoas com quem eu conversei ao longo da manhã de hoje é o José Carlos Faustino da Silva, ele que é hidráulico e que foi surpreendido ao chegar aqui na estação porque não sabia dessa paralisação. Inclusive, ele disse que recebe o pagamento pelo dia trabalhado e teme, portanto, hoje não conseguir trabalhar e ficar sem o pagamento.
5: Eu trabalho na diária, né? Então, praticamente, se eu não for, não recebo, né? Eu não esperava essa greve, né?
3: Pois é, essa greve então acontece por tempo indeterminado nas linhas 11, 12 e 13. Por enquanto, os passageiros mais afetados são aqueles que saem da Zona Leste da capital e também os que vão para a cidade de Guarulhos, na região metropolitana. A gente vai seguir por aqui acompanhando.
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1: Oito horas e 40 minutos, a União Europeia realiza hoje uma reunião de emergência para discutir a crise migratória em Ceuta, que é um enclave espanhol no norte da África, fica em território do continente africano, né? Após a entrada em massa de migrantes vindos do Marrocos, como a gente tem noticiado nos últimos dias. O pedido foi feito por 22 países membros em uma carta enviada à Irlanda, que ocupa a presidência rotativa da União Europeia. O documento defende possível reforço da Agência Europeia de Fronteiras e uma revisão da cooperação com o Marrocos. O governo espanhol estima que entre quinta e sexta da semana passada, mais de 60 mil pessoas tenham atravessado a fronteira com o Marrocos, seja a nado ou por terra. Na travessia, mais de 100 pessoas morreram.
2: E é válido a gente lembrar que a crise de Ceuta não é só uma disputa entre Espanha e Marrocos, é o retrato do fracasso de uma política migratória que prefere erguer muros a enfrentar as causas da migração. Enquanto líderes discutem soberania e segurança, milhares de pessoas continuam arriscando a vida para escapar da pobreza, da violência, da falta de perspectivas. Ao flexibilizar o controle da fronteira em meio às tensões com a Espanha, os marroquinos evidenciaram que o fluxo migratório pode ser usado como moeda de negociação política. A resposta europeia, por sua vez, reforçou uma estratégia já conhecida, que é mais vigilância, que é mais barreiras, que é menos soluções. A União Europeia insiste em tratar a imigração como uma ameaça quando ela é, antes de tudo, consequência de desigualdades profundas e crises humanitárias.
1: Investem-se bilhões na proteção das fronteiras, mas muito menos em cooperação internacional, desenvolvimento e criação de rotas legais e seguras para migrantes e refugiados. Combate-se o efeito, enquanto a causa permanece intocada. Mais do que uma crise de fronteira, Ceuta é uma crise de valores. Quando governos transformam vidas humanas em peças de um jogo geopolítico, não fracassa apenas a política migratória, fracassa a própria humanidade. São 8 horas e 42 minutos.
2: A Polícia Federal deflagrou hoje uma nova fase da Operação Sem Desconto, que mira um esquema nacional de descontos ilegais em aposentadorias e pensões do INSS. A gente conhece bem esse escândalo. Entre os investigados estão familiares do senador do PDT do Maranhão, Everton Rocha. Rafael Felitti tem atualizações. Rafa, onde você está neste momento?
11: Ô, Joana, eu tô aqui no Lago Sul, em frente ao escritório do advogado Willer Tomás, que é um dos alvos dessa operação da Polícia Federal. A gente pode notar, inclusive, que tem uma viatura aqui atrás de mim. Os agentes estão, neste exato momento, fazendo uma operação de busca e apreensão no escritório do advogado Willer Tomás. Ele que, inclusive, já se posicionou em nota. Vamos falar um pouquinho aqui da nota do advogado. Ele diz que essa operação de busca e apreensão foi submetida nessa manhã e ocorre exclusivamente por ele ser proprietário de uma aeronave utilizada.
1: Daqui a pouco a gente conversa, a gente retoma o contato com o Rafael Felitti, direto de Brasília. Ele que fala do escritório de um dos envolvidos nessa fase da Operação Sem Desconto. Vamos ver se a gente consegue retomar o contato. Tá retomado o contato. Felitti, microfone é seu, vamos lá.
11: Isso, Felipe. Como eu vinha dizendo, né, o advogado Willer Tomás disse que ele foi alvo dessa operação porque o Everton usou uma aeronave de propriedade do Willer Tomás e que isso é de conhecimento público, mas que ele não tem nenhum

0: o advogado William Tomás, a disponibilização da aeronave, que ele cita, teve caráter pessoal e amistoso, sem qualquer relação com os fatos investigados. Mas como a gente já demonstrou aqui, ó, a polícia está aqui no escritório dele, fazendo essa operação de busca e apreensão. A gente vai seguir acompanhando todos os desdobramentos. E sobre o senador Everton, a gente também já conseguiu apurar alguma coisa com o gabinete dele, inclusive o nosso repórter Rodrigo Vicente, também, que está nessa apuração lá no Congresso, afirmou que o gabinete disse que está apurando com o senador essas informações, mas que ainda não tem um posicionamento a respeito dessas novas diligências. Lembrando que o Everton foi alvo de operação de busca e apreensão da Polícia Federal em dezembro do ano passado, no âmbito da Operação Sem Desconto. Essa operação mira endereços de pessoas ligadas a ele, mas não o endereço direto do senador Everton, né? Como eu disse, são 18 mandados de busca e apreensão que miram familiares do senador do PDT do Maranhão e também aqui o escritório do advogado William Tomás, que, segundo advogado, por conta dessa aeronave que foi utilizada pelo senador Everton. E só para a gente esclarecer também, os mandados foram cumpridos, estão sendo cumpridos aqui no Distrito Federal e também no Maranhão. Volto com vocês.
1: Valeu, Felipe. Obrigada pelas informações. Agora, a gente ainda sobre assuntos de Brasília, vamos falar sobre a oficialização da candidatura de Augusto Cury, psiquiatra, professor e escritor. Durante a convenção que confirmou a candidatura, na disputa pela presidência da República, Cury afirmou que o desejo de quebrar a polarização no Brasil é o desejo de sua campanha. Marcos de Pato acompanhou e traz os detalhes.
2: Aos 67 anos, Augusto Cury começa a escrever um novo capítulo da sua história. Agora na política, em busca do principal cargo do país. A candidatura dele à presidência da República foi oficializada na noite dessa segunda-feira na Assembleia Legislativa de São Paulo. Cury aposta em um discurso de quebra da polarização política no Brasil.
3: Não é possível mais vivermos como se tivéssemos dois barcos. Direita, esquerda, esquerda e direita. Na verdade, só um barco chamado Família Brasileira. E se esse barco afundar, afundamos todos. Um abote salva-vidas ideológicos.
2: Psiquiatra e professor, Cury chega com propostas que buscam uma repaginação na educação brasileira.
3: Os professores são cozinheiros do conhecimento que preparam o alimento para uma plateia que não tem mais apetite. O último lugar que as crianças e adolescentes querem estar é dentro da escola. E nas universidades, 50% das vagas estão vazias, não são preenchidas. É a era da desesperança. E nós temos que adaptar os currículos escolares, na verdade, repaginarmos os currículos escolares para termos empreendedorismo, para termos gestão financeira, oratória.
2: Participaram do evento lideranças políticas, como o governador do estado de São Paulo, Tarcísio de Freitas, e o prefeito de São Paulo, Ricardo Nunes.
4: Augusto Cury, esse nome que é uma revelação, uma pessoa que tem uma história tão bonita, que leva todo o seu conhecimento através dos livros para milhares e milhares de pessoas. Eu não tenho dúvida nenhuma que o trabalho que foi desenvolvido com a formatura da chapa que foi realizada vai ser um sucesso e que vocês vão poder comemorar uma grande vitória nessas eleições.
2: A menos de 2 dias do fim do prazo para definição, Augusto Cury ainda não tem um candidato a vice-presidente. Mas, segundo ele, esse nome pode ser feminino. 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
5: Seguimos falando de eleições e todos os preparativos, todo o contexto, né? Todo o entorno. São 8 horas e 48 minutos ainda sobre essa discussão. TSE confirma que candidatos não podem usar, presta atenção nessa, carros de aplicativo para veicular propaganda eleitoral com adesivos. Ah, se fosse uns anos atrás, hein? O Júlio Andrade do Recife tem essas informações para gente. Bom dia, Júlio.
6: Muito bom dia, Felipe. Bom dia a todos. A lei visa impedir vantagens eleitorais em locais de ampla circulação. Na decisão, os candidatos não podem utilizar carros empregados no transporte de passageiros para veicular propaganda eleitoral por meio de adesivos. Inclusive, o Tribunal Regional Eleitoral de Pernambuco aplicou uma multa a um candidato durante as eleições municipais de 2024. Isso foi na cidade de Caruaru, aqui no Agreste, quando ele fixou um adesivo adesivo microperfurado, né, contendo seu nome e o número em um veículo utilizado para o transporte remunerado de pessoas. O recurso do candidato foi negado, a penalidade financeira aplicada pela justiça

0: eleitoral. O relator do caso, o ministro Floriano de Azevedo Marques, defendeu que, para fins eleitorais, o conceito de bem de uso comum é amplo e abrange espaços privados que sejam acessíveis ao público em geral, como cinemas, clubes e lojas. No entendimento, embora sejam de propriedade privada, os veículos de aplicativo se enquadram como bens de uso comum, por estarem acessíveis à população. Então, são os preparativos aí para as eleições, né? Nada de colocar esses adesivos microperfurados nos veículos. 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
1: Muito bem, e do Recife a gente vai agora para a capital fluminense. O Tribunal Regional Eleitoral do Rio de Janeiro altera 66 locais de votação em 20 municípios do estado por razões de segurança. Beatriz Trindade, da capital fluminense, conta essa história para a gente.
2: Exatamente, Felipe. Essas mudanças foram definidas por uma força-tarefa criada ali justamente para impedir que o tráfico de drogas e a milícia interfiram nas eleições desse ano. Segundo o presidente do TRE, desembargador Cláudio de Melo Tavares, a decisão foi baseada em informações de inteligências da Polícia Militar, Civil e Federal, além do Ministério Público e do Poder Judiciário. Ao todo, então, cerca de 180 mil eleitores vão ter que consultar esse novo local de votação no site do tribunal. A consulta pode ser feita com o número do CPF ou título de eleitor. Entre as principais mudanças, então, está o Complexo do Salgueiro, em São Gonçalo, onde três locais de votação vão deixar de funcionar. As seleções eleitorais serão transferidas para São Gonçalo Shopping, no bairro Boa Vista. Na capital, o TRE também alterou locais de votação em bairros como Madureira, Ricardo de Albuquerque, Rocha Miranda, Paciência, Bangu, além de outros locais que também foram alterados. Segundo o tribunal, o número de municípios com alterações por questão de segurança aumentou de 7 para 20% em relação às eleições de 2024. Nessa segunda-feira, o TRE também deu início a Semana Nacional do Sistema Eletrônico de Votação, com uma urna eletrônica aberta ali ao público para apresentar os mecanismos de segurança e esclarecer dúvidas sobre esse processo eleitoral. Volto com vocês, Felipe e Joana.
3: Obrigada pelas informações. Vamos agora falar sobre o pedido da Polícia Federal para investigar Fábio Luiz Lula da Silva, Lulinha, que foi classificado como curioso depois da decisão de manter o inquérito no STF sob a relatoria do ministro André Mendonça. Essa afirmação não é minha, é da professora de Direito Penal da Fundação Getúlio Vargas, Luísa Ferreira. Está ao vivo aqui no TMC 360 e vai explicar esse questionamento, essa análise de curiosa, essa decisão de manter o inquérito no STF, essa que é uma das notícias da semana. Os inquéritos, já estamos falando de 3 inquéritos de investigação sobre a atuação de Lulinha, por exemplo, com ligações com o careca do INSS. Então vamos conversar com a especialista agora, Luísa Moraes Abreu Ferreira, professora de Direito Penal da FGV. Bem-vinda aqui ao TMC 360.
4: Bom dia, Joana. Uma alegria estar aqui hoje.
3: Bom dia. Queria entender, então, a sua análise que diz respeito ao foro, né? Aliás, Lulinha, ausência de foro. Lulinha não tem foro privilegiado, seria isso? E como não há uma explicação em relação a qual autoridade está sendo investigada que tem foro privilegiado, não existe um entendimento sobre a permanência da investigação na corte? É por aí, Luísa?
4: É por aí, sim. Joana, a gente não tem muitas informações ainda e essas investigações, né? Recebemos algumas notícias recortadas, mas é claro, obviamente, que o Lulinha não tem foro por prerrogativa de função, aquele foro privilegiado. São só autoridades, como o presidente da República, um juiz de direito, que tem foro por prerrogativa de função. Se a investigação está no Supremo Tribunal Federal, deveria algum indício de que o seu estaria relacionado a algum foro. Então, por exemplo, tivesse comprovado, ou pelo menos houvesse indícios claros de que ele, por exemplo, tentou ir no gabinete da presidência República, tentou intervir no Ministério da Saúde, naquele ação de uma empresa de cannabis, da qual ele seria lobista, e tudo isso eu estou falando com base em suposições, porque é investigado. Mas as informações até agora são nebulosas. Inclusive, a relação deste novo inquérito...
1: Bom, são 8 horas e 55 minutos. A gente vai... Como a conexão está instável, a gente vai retomar o contato com a professora Luísa para explicar exatamente esses pontos que são muito interessantes. Curioso, como ela disse, né? A situação está nebulosa. Quais caminhos poderiam ser seguidos pela investigação? Lembrando, como a gente trouxe aqui mais cedo, são agora... Estamos falando do dia 4 de agosto, 3 inquéritos em andamento, 3 investigações em andamento. Então, o assunto, de fato, é muito importante, a gente vai retomar. Agora são 8 horas e 56 minutos, hoje é terça-feira. Hoje, portanto, é dia de não ter dó, né? Terças, quintas e sextas, você sabe, tem um espaço reservado aqui no nosso TMC 360, o nosso Luiz Felipe Pondé. E ele vai falar hoje sobre o quê? Sobre quem é a maior vítima, muçulmanos vítimas do colonialismo ou a vítima do preconceito LGBTQIA+. O Pondé vai explicar para a gente agora qual é a problematização que ele trouxe.
5: Em relação à recente polêmica ao redor do ataque terrorista promovido por um jovem muçulmano radicalizado em Berlim, na Alemanha, ataque esse à passeata LGBT, né, que vitimou pessoas, a polêmica, ela, para além, digamos assim, do seu efeito ideológico, interno à esquerda e próprio objeto jornalístico, existe uma possível explicação que tem a ver com a história da esquerda, né? Nos anos 60 e 70, ela, vítima da viuvez do socialismo real, a esquerda marchou para uma postura que hoje poderia ser chamada de decolonial, mas que na época era uma crítica do colonialismo e uma defesa dos países e regiões do mundo, Ásia, África, que foram colonizadas por europeus, né? E nesse sentido, os muçulmanos, eles são um exemplo dessa população vítima, muçulmanos árabes, um exemplo da população vítima do colonialismo europeu. Portanto, há que se defendê-los contra qualquer tipo de violência. Além do fato de que os europeus temem, diante da gigantesca população muçulmana no seu continente, que uma revolta dos muçulmanos poderia, inclusive, além de criar problemas na estrutura da sociedade, armar uma extrema-direita. Por outro lado, dentro da história da mesma esquerda, um pouco depois, ela migrou para uma posição identitária, como a gente conhece, né? Defesa de grupos subalternizados, vítimas de exclusão social e de preconceito. Dentro desses grupos, um deles é justamente a população LGBT. Portanto, há uma, digamos assim, um debate, uma equação a ser resolvida nesse caso, que é: quem seria a maior vítima? A vítima do colonialismo, no caso a população muçulmana, ou a maior vítima seria o grupo identitário LGBT, que sempre foi vítima de exclusão e condições vulneráveis. A esquerda, normalmente, ela fica perdida dentro desses debates, como sempre ficou, entre as suas diferentes facções, né? E nesse momento aparece, então, de forma gritante, essa dificuldade dela resolver uma questão que é, na realidade, visceral interna a ela. Afinal de contas, quem é a maior vítima? Essa aritmética da maior vítima é uma coisa que vem acompanhando a esquerda já há algum tempo. E nesse caso era, afinal de contas, vítima de colonialismo deve ser defendido, ou o grupo LGBT, que é um grupo identitário que sempre sofreu preconceito. E nessa daí, ela fica e ficou normalmente paralisada.
1: Bom, de volta na quinta-feira, 8 horas e 50 minutos. E daqui a pouquinho, no TMC 360, nós vamos falar sobre o crescimento de mais de 600% do patrimônio do senador do PT da Bahia, Jacques Wagner, num período de 8 anos. Agora, 8h59.
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1: Em ponto 9 horas, começa agora a terceira e última hora hoje do nosso TMC 360. Nós estamos na terça-feira, hoje é dia 4 de agosto de 2026. Eu, Felipe Bueno, e ela, Joana Treptow, trazemos para você destaques atualizados do noticiário. Como esse aqui, ó, Polícia Federal deflagra operação contra familiares do senador Everton Rocha, do PDT. A ação mira um esquema nacional de descontos ilegais em aposentadorias e pensões do INSS.
3: Conselho Nacional de Justiça decide hoje sobre conflitos de interesse no judiciário. As propostas discutem regras para participação de juízes em eventos, atividades privadas, recebimentos de presentes e vínculos com parentes.
1: Greve afeta 3 linhas da CPTM e causa transtornos em São Paulo. A paralisação foi motivada após a concessão dos ramais para a empresa privada Trivia Trens.
3: Copa do Brasil, Juventus recebe Atlético Mineiro às 7h30, mais tarde às 9h30. O Santos busca a vaga diante do Remo em Belém. 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Agora 9 horas e 1 minuto.
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1: Muito bem, a gente estava falando um pouquinho antes aqui da virada de hora com a professora Luísa Moraes Abreu Ferreira sobre esse artigo que ela trouxe, né? Tá em circulação aqui na imprensa, sobre essa visão de que o caminho não seria o correto para o encaminhamento dessas investigações contra o filho do presidente da República, Luiz Inácio Lula da Silva, o Fábio Luiz Lula da Silva, que é conhecido popularmente como Lulinha. No âmbito da operação sem desconto dessas investigações no contexto do INSS e de desvios que ocorrem há muito tempo no INSS. A gente conseguiu retomar o contato com a professora. Professora, então vamos retomar um pouquinho, contextualizar de novo aquilo que você estava falando para a gente, por favor.
4: Felipe, exatamente isso, bom dia. A investigação, as investigações em geral no âmbito criminal, elas devem sempre correr em primeira instância. Essa é a regra. A exceção é a ocorrência de uma investigação no âmbito do Supremo Tribunal Federal. Isso só pode acontecer quando há investigado uma autoridade com foro por prerrogativa de função. Por exemplo, um juiz, um deputado federal, um presidente da República. O Lulinha não tem foro por prerrogativa de função. Nem o Antônio, o chamado careca do INSS. Então, para que se justifique uma investigação do Lulinha no âmbito do Supremo, é preciso haver uma conexão clara entre ele e uma autoridade com foro. Isso ainda não apareceu, não quer dizer que não exista, pode ser que isso já esteja no radar da Polícia Federal, mas pelo que a gente tem de notícia hoje, especialmente em se tratando do crime de tráfico de influência, que é o que tem sido noticiado, que teria praticado o filho do presidente Lulinha, este é um crime que nem depende de uma autoridade pública. Basta você vender a sua influência, você dizer que você tem uma influência em determinado órgão, em determinado governo, que se configura o crime. Claro que a gente está no âmbito ainda de investigação, mas é preciso ter muito cuidado com essas investigações e com a concentração de investigações na mão do Supremo Tribunal Federal. A gente já teve essa discussão na ação penal do golpe, né? Naquela questão dos invasores do Congresso no 8 de janeiro, todos, né, são pessoas sem foro privilegiado, julgados pelo Supremo, e agora essa discussão volta à tona no caso do Lulinha.
1: Agora, professora, que há um caminho questionável está posto, né? O seu artigo fala isso. Agora, por que isso pode acontecer? Não vamos dizer nem por que isso acontece, até para falar mais em teoria do que na prática, mas isso é uma escolha equivocada, isso é um erro. Aliás, quando a gente fala escolha, talvez não seja equivocada, talvez seja direcionada. Mas qual que é a sua reflexão sobre os eventuais motivos?
4: Uma escolha muito mais política do que jurídica, né? Do ponto de vista da lei, do Código de Processo Penal, existe um dispositivo que diz que os fatos conexos, que têm alguma conexão, devem ser julgados juntos. E é com base neste dispositivo que muitas investigações vão se acumulando no Supremo Tribunal Federal. Porque o Supremo Tribunal Federal, alguns relatores, alguns ministros, decidem que há uma conexão entre os casos. Mas é claro que, especialmente quando a gente trata de casos complexos como esses, é muito simples, é muito fácil achar uma conexão entre diversas investigações. Basta dizer que tem, por exemplo, alguma pessoa que está envolvida em mais de um fato. Portanto, os ministros do Supremo se agarram, e não só do Supremo, né? A gente está falando aqui de vários juízes que usam essa interpretação alargada do que seria uma conexão para segurar para si as investigações. E é claro que é de interesse, num caso político como esse, que tem grande e terá influência nas eleições, que tem um interesse político do Supremo Tribunal Federal de manter essas investigações no seu colo, assim como foi feito também no caso da ação penal do golpe. Agora, o que a gente deve questionar é se, primeiro, isso é desejável, porque é claro que isso faz com que as investigações demorem mais tempo, e não necessariamente porque se quer que demore ou se faz, né, de propósito para que nada vá adiante. Mas é claro que se o Supremo Tribunal Federal, que é um órgão com um número limitado de ministros, são 11 ministros, que tem no seu colo os casos mais importantes do país, vai demorar para cuidar de todos esses casos. Então a gente precisa questionar, se isso é desejável, e dois, se está aplicando essa mesma regra de conexão a todos os casos, porque, ao que parece, isso é muito discricionário, ou seja, o Supremo decide segurar para si as investigações que quer segurar para si e manda embora as investigações na qual não há todo esse interesse de manter o controle. Isso não é bom para a República, não é bom para a democracia.
3: Luísa Moraes Abreu Ferreira, obrigada pela entrevista, professora de Direito Penal da FGV. Até a próxima.
4: Eu que agradeço, até a próxima, bom dia.
3: Bom dia.
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1: 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Agora, 9:09.
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3: A área técnica da ANEEL rejeitou o pedido da perícia da Enel São Paulo e defende manter o processo para encerrar a concessão. Mais detalhes com o Ricardo Spárvoli. Ricardo?
13: É isso, Joana. A área técnica da agência considerou desnecessário o pedido da Enel para fazer uma nova perícia. Segundo os técnicos, já existem provas, documentos e informações suficientes para que a diretoria tome uma decisão concreta. Esse processo de caducidade do contrato da Enel foi aberto depois dos apagões e da demora para restabelecer a energia na Grande São Paulo em 2024 ainda. Acho que o ouvinte da TMC se lembra ali no âmbito das eleições. A chamada caducidade, que é o fim do contrato da empresa, é uma medida extrema, Joana. Ela só acontece quando fica comprovado que a concessionária não está cumprindo as suas obrigações e não consegue garantir sequer o serviço para a população. Agora está marcado para o dia 11 de agosto, ou seja, na semana que vem, a análise feita pela ANEEL de um recurso apresentado pela própria Enel. Esse recurso tenta reverter a decisão tomada em abril, quando o processo foi aberto. Em nota, a Enel disse que tem melhorado o desempenho e que o apagão foi um caso atípico. Agora a gente aguarda os próximos desdobramentos desse recurso e de todo esse processo na Enel para saber se a Enel vai continuar aqui servindo o povo de São Paulo. Joana, volto com vocês do estúdio.
1: Tá certo, então, Ricardo Spárvoli, agora 9 horas e 11 minutos. E, aliás, né, já que o Ricardo Spárvoli trouxe a situação da relação da Enel com São Paulo, no produto final, podemos dizer assim, da energia, vamos ampliar mais a questão da energia elétrica que chega à sua residência em todo o Brasil, não só em São Paulo. Um estudo que comparou o preço da energia elétrica residencial no Brasil e em outros países também, que tem, isso é importante colocar, né, matrizes energéticas parecidas, semelhantes. Esse estudo coloca o Brasil em desvantagem em muitos casos e nós vamos falar sobre esse levantamento com o doutor em economia e pesquisador associado da Fundação Getúlio Vargas, do FGV, Ibre Daniel Duque. Professor, muito bom dia, como vai, tudo bem?
14: Agradeço, bom dia.
1: Bom, professor, para o consumidor que está nos acompanhando agora, né, ele está na ponta final desse estudo, como é que foi feito esse estudo? A que resultados ele chegou?
14: Bom, nesse estudo a gente compara, né, uma série de preços de conta de luz e energia, né, tanto residencial quanto de negócios, não apenas usando, né, os valores nominais em dólar, mas também as comparações de custo de vida, né, ou seja, faz um ajuste ali de paridade de preço consumidor, de modo que você pode, de fato, comparar o quanto a conta de luz ela vai pesar no bolso, né, de cada habitante de cada país, né, habitante médio de cada país. E nisso a gente vê que o Brasil ele se coloca numa posição intermediária atrás de muitos países, inclusive com um preço maior de muitos países que têm um perfil hidrológico semelhante. E com isso, né, a gente se encontra em desvantagem em relação ao que a gente poderia ter em relação de uma energia, de uma conta de luz mais barata.
3: Daniel, então a gente tem um potencial grande de produção de energia, mas para levar essa produção às casas, às pessoas, é caro? Onde é que fica o encarecimento?
14: Sim, exatamente. A gente tem uma geração barata comparativamente, né, graças, né, à nossa posição, não só hidrológica, mas também em relação ao potencial de energia eólica e solar que a gente já aproveita, né? Então a gente tem, na verdade, um custo de geração relativamente baixo em relação ao resto do mundo. No entanto, quando comparado, né, com países com perfil semelhante, a gente está sempre com uma luz na ponta, né, uma conta de luz cara, né, ao consumidor. Por que isso acontece? Há uma série de razões em que o Brasil, quando se junta a esses fatores, a gente se afasta da média mundial, né? A gente tem, por exemplo, uma série de subsídios cruzados, ou seja, muitas pessoas pagam uma conta de luz mais barata que é paga por outros consumidores pagando uma conta de luz mais cara. né? Em outros países, isso acontece em menor medida, ou então é um subsídio direto a partir do orçamento público, né? Ou seja, o Estado está ali pagando a parte dos impostos um subsídio para certos consumidores, ao invés de alguns consumidores pagarem a conta de luz de outros. Além disso, né, a gente tem diversas perdas, né, de transmissão de energia, tanto na transmissão quanto na distribuição, né, são perdas bastante significativas que também se afastam um pouco da média mundial, especialmente, né, em países desenvolvidos. E além disso, a gente tem uma questão regulatória relativamente bastante ineficiente em relação a outros países também, em que ao invés de fazer ao invés de fazer leilões de mais alta frequência, a gente tem alguns leilões de longo prazo, que por ser uma tecnologia, né, em constante mudança, né, da geração de energia elétrica, a gente acaba perdendo competitividade em relação a outros países que fazem isso de forma mais competitiva.
15: Daniel, uma última pergunta. Então, como você traz aqui, existe, guardadas as diferenças, como no preço do combustível, existe um componente político e um componente econômico. Se essa configuração brasileira mudasse, independentemente de governo, mas fosse uma política de Estado mudar essa configuração, o preço, digamos assim, a média, né, o preço médio em relação à média mundial, subiria ou cairia?
14: Se a gente adotasse políticas mais parecidas com o resto do mundo, especialmente aqueles que conseguem ter uma conta de luz mais reduzida, né, a gente poderia reduzir a tarifa média em torno de um terço em relação ao que ela é hoje. E aproximaria muito, né, o Brasil de países que têm um perfil de geração barato como a gente, né? E aí, com isso, não só, obviamente, os consumidores se beneficiariam, mas também a indústria, né? Quando a gente fala de conta de luz elétrica, a gente não está falando só dos moradores, enfim, pagando uma conta de luz um pouco mais barata. A gente está falando, né, de setores industriais que hoje já estão perdendo competitividade em relação a outros países e não se aproveitam, né, de um dos maiores benefícios do Brasil, que é esse perfil geográfico que nos garante uma geração mais barata.
15: Tá certo. Então, nós ouvimos aqui o pesquisador, doutor em economia, professor do FGV Híbrido, Daniel Duque, trazendo mais detalhes desse estudo que a gente trouxe aqui na programação no TMC 360. É esperar para um dia ver se a coisa muda. Por enquanto, com certeza, no curto prazo, não tem muitas condições para mudar. Daniel, grande abraço, bom dia, obrigado pelas suas palavras aqui.
14: Eu agradeço, bom dia.
3: E nós queremos saber a sua opinião. Nós temos uma enquete no ar sobre conta de luz. A pergunta é: na sua opinião, o que mais encarece a conta de luz no Brasil? Impostos, custo da geração de energia, má gestão do setor elétrico, lucro das empresas de energia ou não sabe responder? Vá lá na nossa transmissão ao vivo, no nosso canal do YouTube, TMC News BR, ou então no nosso canal do WhatsApp.
15: Bom, são 9 horas e 18 minutos, mudando de assunto agora, a gente vai voltar a conversar com o Guilherme Ravache. E qual que é o tema? O presidente Donald Trump convocou executivos para uma reunião na Casa Branca. Executivos quais? Da Meta, Anthropic, OpenAI e Google, para tomar um cafezinho, né? O encontro vai discutir testes voluntários de segurança criados pelo governo dos Estados Unidos para avaliar a capacidade dos modelos mais avançados de IA para realizarem, como é que é, invasões cibernéticas. Ô, Ravache, estou ficando com medo dessas suas colunas aí. Fala, Ravache.
16: Olha, o fato é que a inteligência artificial está se tornando uma arma. Tanto a China quanto os Estados Unidos têm estado muito preocupados com o potencial da inteligência artificial para se tornar uma arma cibernética. A gente não precisa refletir muito para entender as consequências que uma invasão hoje pode ter, né? Computadores, né, sistemas de software controlam usinas nucleares, controlam geração de energia, controlam hospitais, controlam rede de água, controlam armamento. E modelos como o Mythos, lançado pela Anthropic, na verdade não foi lançado, tá? O Mythos, ele foi anunciado como sendo tão poderoso, tão eficiente para fazer invasões, que a Anthropic não lançou. ela permitiu que 40 empresas que ela escolheu pudessem usar o Mythos para identificar falhas de segurança, e uma vez identificadas essas falhas de segurança, fariam as correções ali. Mas o Mythos não foi lançado, foi lançada uma versão, segundo a Anthropic, mais segura, chamada Fable, né? Fable, que também foi vetada pelo governo americano. Por que que o governo americano está preocupado, mas o governo da China também, no mundo inteiro, né? É que a China e os Estados Unidos, como controlam as empresas mais avançadas estão nesses países, têm mais poder ali de barganha e negociação. Porque seja o Mythos da Anthropic, outros modelos da Anthropic, da OpenAI, do próprio Google, eles têm uma capacidade de invasão de redes cibernéticas muito forte. Então, isso faz com que os governos tenham medo. A gente viu recentes invasões, por exemplo, de tanto de modelos da OpenAI quanto da Anthropic, que escaparam de áreas de teste, foram para outras contas, invadiram outras empresas, e numa dessas invasões, inclusive, a IA deixou notas para futuras versões dela de como fazer novas invasões. Ou seja, mesmo que você controlasse aquela IA, ela tinha escondido recados para outra IA que futuramente aparecesse ali de como poderia invadir e controlar a rede. E isso é o que a gente está descobrindo, porque algumas dessas invasões levaram tempo para ser descobertas. O que está ficando claro é que o jeito que a inteligência artificial invade sistemas é muito diferente da maneira que hackers humanos invadem sistemas. Então a gente está aprendendo a como lidar com essas invasões. A Hugging Face, por exemplo, que foi invadida, a Hugging Face, que é uma empresa americana de IA, ela foi invadida e ela só conseguiu conter a invasão usando uma IA. Humanamente impossível, ou seria humanamente impossível, você conter o tipo de invasão que esses modelos de fronteira, de IA, modelos muito avançados, fazem. É isso que o governo americano quer chamar as empresas para conversar, quer colocar aí uma regra clara, mas principalmente evitar que essas IAs sejam usadas por governos adversários para encontrar falhas em sistemas americanos, coisa que Anthropic, que tem o Claude, por exemplo, né, já fez. Tem relatos de que é possível invadir o sistema de defesa de segurança americano, né, agências como a CIA, Pentágono, usando essas IAs. Então, governos do mundo inteiro bastante preocupados. E aí o Trump chamou todo mundo para conversar, para botar a ordem na casa, o governo Trump. Mas não vai ser fácil, porque as empresas alegam que se tiver muita regulação, muita restrição, a economia americana corre risco, os Estados Unidos podem ficar para trás da China, e certamente na China tem alguém também dizendo isso, que se o governo controlar muito, eles vão ficar para trás dos americanos. É a corrida da IA, e a gente está aqui assistindo e torcendo para que nada muito terrível aconteça com essa IA, né, Felipe? Como você disse, você está assustado, não é só você não, muita gente está. Até o Trump, que era um entusiasta da tecnologia, está revendo a posição dele sobre o tema.
15: Não tenha dúvida, Ravache. Maneira aí nas colunas de amanhã, porque eu estou realmente ficando aí. Eu e Donald Trump e o resto da humanidade estamos ficando preocupados. Um abração, Ravache. Até amanhã.
16: Abraço, até amanhã.
15: Agora, 9 horas e 23 minutos. O patrimônio do senador do PT da Bahia, Jacques Wagner, cresceu mais de 600% num período de 8 anos. Esse dado foi divulgado na declaração ao Tribunal Superior Eleitoral. Em 2018, o senador tinha perto de 3 milhões e meio de bens. Agora, em 2026, o parlamentar tem mais de 24 milhões. Quem vai trazer os detalhes direto de Brasília é o Rafael Felice. Daqui a pouquinho ele vai trazer pra gente essa conta. Como? Não sabemos ainda, mas sim, aumentou o patrimônio do senador pelo PT da Bahia, Jacques Wagner.
3: Mas a gente continua em Brasília. Vamos conversar com Rodrigo Vicente. A empresária e lobista Roberta Luxinger fez pagamentos para Marco Aurélio Santana Ribeiro, o Marcola, que foi chefe de gabinete do presidente Lula. Agora há pouco a gente conversava sobre isso. Valores repassados por Roberta foram na casa das dezenas de milhares de reais. Ainda não são inteiramente conhecidos, nem a razão pela qual eles eram feitos. Rodrigo Vicente, então, vai nos dizer o que a gente sabe até agora sobre isso e sobre essa relação que pressiona ainda mais por investigação em relação à Lulinha, Rodrigo.
17: Pois é, Joana, o Marco Aurélio, como é conhecido aqui em Brasília, na verdade ele é conhecido como Marcola, foi chefe de gabinete aí do presidente Lula até agora, dia 21 de julho, ele ficou quase o terceiro mandato inteiro, ele só saiu para, enfim, ir para a assessoria da campanha, né, para participar agora da campanha à reeleição do presidente Lula. Ele emitiu uma nota e confirmou esse empréstimo. De acordo com ele, foi um empréstimo pessoal, que já foi quitado, inclusive, entre as partes. Ele não deu informações específicas aí sobre valores, objetivo, qual a relação que tem entre ele e a Roberta Lukinzer, mas que esse empréstimo já foi quitado e que não há ilegalidade de acordo com a nota que ele emitiu. Bem, a gente lembra que Roberta Lukinzer, ela é citada na investigação aí sobre fraudes do INSS, ela é acusada, inclusive, de, ela é investigada ainda, né, nesse âmbito das fraudes do INSS em relação com o Antônio Carlos Camilo Antunes, conhecido como Careca do INSS. Ela teria feito negócios com ele e a Polícia Federal também aponta de que ela teria feito negócios com o Fábio Luiz Lula da Silva, conhecido como Lulinha, que é o filho mais velho do presidente Lula. Bem, a gente lembra que o Marcola, ele tem uma relação com o presidente Lula já há de muito tempo, uma relação de confiança, porque ele era o responsável, inclusive, pela agenda do presidente Lula aqui, né? Todos os compromissos do presidente passavam pelo Marcola, inclusive telefonemas, né, que o presidente teria de atender. Enfim, ele é um assessor muito direto. Portanto, essas são as informações que a gente tem até então com essa nota divulgada aí pelo Marco Aurélio desses empréstimos, desse empréstimo aí com a Roberta Lukinzer. Volto com vocês aí ao estúdio.
15: Tá certo então, Vicente, seguimos em Brasília. A gente tinha prometido conversar com o Rafael Felitti sobre essa elevação, esse crescimento, esse incremento do patrimônio do senador Jacques Wagner, e o Felitti está aqui para conversar com a gente. Diga, Felitti.
18: Isso mesmo, Felipe. Como você vinha dizendo, ele teve esse acréscimo aí superior a 630% em seu patrimônio nos últimos 8 anos. Jacques Wagner, que concorre à reeleição ao Senado, em 2018 ele declarou um patrimônio de R$3.300.000. Nessa eleição, esse patrimônio subiu para R$24.500.000. Ele, segundo o que ele declarou à Justiça Federal, esse patrimônio cresceu. O principal fator para a elevação desse patrimônio está na venda de um terreno no valor de quase R$14 milhões para a SAF, a Sociedade Anônima de Futebol do Bahia, né, do time de futebol do Bahia, e que esse dinheiro fez com que aumentasse bastante o patrimônio do senador Jacques Wagner, né? Como eu disse, ele está indo tá sendo candidato à reeleição ao Senado, mas já foi governador da Bahia ali entre 2007 e 2014, também já foi eleito deputado federal, tem uma carreira política longa, também foi ministro ali do trabalho durante outras gestões petistas. Então, o senador que é alvo da operação do Banco Master, a Polícia Federal fez buscas na casa do senador há alguns meses, encontrou valores em dólar e em euro que chegavam próximos ali de R$500 mil, né? Tinha uma quantia em dinheiro vivo em dólar, outra quantia em dinheiro vivo em euro. Esses valores não estão declarados nesses patrimônios, porque o senador, na época, afirmou que guardava esse dinheiro vivo, que era o dinheiro de diárias que ele utilizava para o Senado, e que ele recebia do Senado, que como ele costumava usar cartão de crédito, ele acabava deixando esse dinheiro em casa. Questionado por esse dinheiro estar dentro de cofres, ele afirmou que ninguém trocava esse tipo de dinheiro, dólar ou euro, e que ele deixava em casa por conta disso. Então, o fato que ele teve esse acréscimo aí de patrimônio ao longo desses 8 anos em que ele foi senador, né? Ele foi eleito ao Senado pela primeira vez em 2018, vai tentar ser reeleito agora em 2026.
15: Tá certo, Felitti. Agora 9:28. Na política, a transparência não é um favor ao eleitor. É bom a gente reforçar isso, né? É uma obrigação. Por isso, crescimento de aproximadamente 630% no patrimônio declarado de um senador, e no caso específico, o senador Jacques Wagner, entre duas eleições, 18 e 26, merece mais do que uma curiosidade. Exige, demanda explicações claras e convincentes, não porque um político esteja impedido de enriquecer licitamente, mas porque quem exerce o poder deve estar disposto a prestar contas de toda evolução patrimonial Relevante a justificativa de que boa parte do aumento decorre da valorização de imóveis, sim, pode ser verdadeira, mas não elimina o dever do esclarecimento. Pelo contrário, quanto mais expressiva a valorização de um bem, maior o interesse público em compreender como ocorreu, sobretudo quando envolve um político de destaque. A questão não é apenas patrimonial, é institucional. Sempre que um patrimônio cresce de forma extraordinária, instala-se uma dúvida legítima. E em uma democracia, dúvidas não se combatem com discursos, mas com documentos, fatos e prestação de contas. Em um país marcado por sucessivos escândalos de corrupção, a confiança da população nas instituições depende da máxima transparência dos seus representantes. A TMC defende essa transparência como fator fundamental para o funcionamento e o aprimoramento da democracia aqui no país.
3: Agora são 9h30.
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1: Bom, vamos dar um overview. Você gosta dessa palavra?
2: Eu gosto. Eu acho muito chique.
1: Né? Super chique. Mas vamos dar uma olhada.
2: O que está acontecendo não é chique.
1: Né? O que está acontecendo não é chique. Overview é uma palavra chique para a gente dizer o que está acontecendo na cidade de São Paulo e na região metropolitana ainda com essas três linhas funcionando parcialmente, essas três linhas de transporte público sobre trilhos, as linhas 11, 12 e 13, tem o Expresso Aeroporto também, que está funcionando parcialmente, mas a grande parcela da população prejudicada na região metropolitana é aquela que está a leste da cidade de São Paulo, aquela que vem de trem, aquela que busca como opção chegar a São Paulo pela Dutra, pela Ayrton Senna, em condições, sabe-se lá quais, né? Então, as duas estradas continuam muito ruins, não é horário, agora são 9h32, não é horário da Dutra, está tão ruim assim, muito menos da Ayrton Senna e de caminhos alternativos. Eu citei agora há pouco Cangaíba, São Miguel, Calinheide, essas três muito ruins, Radial Leste muito ruim também. Tudo isso no sentido do centro, né? Muita gente buscando caminhos alternativos para vir para o trabalho, para vir para o estudo e vice-versa. Vale lembrar, tem o Paese funcionando. Paese é aquele sistema de atendimento paralelo, né? Aqueles ônibus que são colocados à disposição para a população quando não há trem, quando não há metrô. Né? São 128 ônibus hoje a mais circulando nessa parte aí da região metropolitana. E rodízio suspenso também, isso é importante a gente destacar.
2: Vamos agora saber quais são os destaques do Paulista TMC, que, claro, vai passar muito, muito pela questão da greve. Fala, Fernanda Câmara.
3: Bom dia, Joana Felipe. Para você que acompanha o TMC 360, greve na CPTM. Esse é o principal assunto do Paulista TMC. A greve paralisa três linhas da CPTM e afeta o transporte de milhares de passageiros em São Paulo. A paralisação das linhas 11 Coral, 12 Safira e 13 Jade é por tempo indeterminado. E aí o governo de São Paulo criou um plano de contingência com reforço de metrôs e trens privados, além de ônibus da Paese. E além disso, a prefeitura suspendeu o rodízio de veículos na capital paulista. Esse é o nosso principal assunto às 10 horas, mas também vamos abordar outras pautas, como a ANEEL, que rejeitou o pedido da Enel por nova perícia em processo que pode levar à perda da concessão. Para saber de tudo isso e muito mais, o Paulista TMC começa às 10 horas da manhã. Comigo, Fernanda Câmara e Rafael Tebas.
2: Vamos falar de saúde agora. Obrigada, Fernanda, pelas informações. Daqui a pouquinho, às 10 horas, tem Paulista TMC. Agora a gente fala de saúde, porque o estado de São Paulo confirma mais um caso de sarampo. Muita atenção. Ricardo Spárvoli tem mais detalhes. Ricardo?
4: É isso, Joana. O estado de São Paulo confirmou o 16º caso de sarampo neste ano de 2026. O paciente é um bebê do sexo masculino com menos de um ano e que já tinha uma dose da vacina tríplice viral. Ele mora aqui na capital paulista, de acordo com a Secretaria Estadual de Saúde. Dos 16 casos confirmados esse ano, Joana, 13 foram registrados aqui na capital. Um destaque para a Zona Norte, com 6 casos na Vila Medeiros e 2 na Vila Maria. Outros 2 registros ocorreram na Zona Sul de São Paulo, ali no Capão e no Jabaquara. Bom, os outros casos confirmados aqui no estado, além da capital paulista, foram em São Bernardo do Campo e em Guarulhos também. Diante de todo esse cenário, o Ministério da Saúde recomendou que os 3 municípios ampliem a vacinação contra o sarampo, claro, toda a população de 6 meses até 59 anos, ou seja, para quase todo mundo, inclusive para quem já se vacinou. A campanha começou nesta segunda-feira, ou seja, ontem, mas os índices de cobertura da tríplice viral permaneceram abaixo da meta do Ministério da Saúde. Nesse ano, a primeira dose alcançou 77,5% e a segunda 65,5% de cobertura. A meta é de 95% para as duas. Ou seja, está faltando aí praticamente 20%, 30% para as duas doses. Em 2025, os percentuais eram, por exemplo, de 94% e de 84%, respectivamente. Ou seja, a população precisa se vacinar, precisa se cuidar. E aqui na capital, a vacina está sendo oferecida em todas as unidades básicas de saúde, em todas as UBS. espécies, Joana.
1: É importante, importante se vacinar, faça isso o mais rápido possível. Agora, Ricardo Spárvoli, ele está falando da vacinação, mas está ainda numa estação da Zona Leste de São Paulo. Em qual estação você está agora, Ricardo Spárvoli, e qual que é a situação por aí?
4: Estou aqui na estação Corinthians Itaquera, Felipe Bueno. Estação essa que tem a linha 3 vermelha, a linha 11 coral, que justamente está passando por essa greve. Por aqui, a movimentação está até melhor do que em dias normais. Isso porque as pessoas não estão conseguindo sair do extremo leste da capital, sair de estudantes, de Poá e vir até aqui. Por isso que aqui está até mais vazio do que o comum. Nesse momento, Felipe, muito difícil para sair daqui de carro. Isso porque, por exemplo, um transporte por aplicativo para sair daqui e até o Tatuapé, por exemplo, está dando mais de R$100. Ou seja, isso a mobilidade de São Paulo.
1: Tá certo, então a gente volta daqui a pouco. Daqui a pouco tem o Paulista TMC primeira edição também para trazer todas essas e outras mais informações sobre essa terça-feira difícil em São Paulo e na região metropolitana como um todo, especialmente do lado leste, né? 9h37 agora.
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6: Muito bem, 9h40, hora de atualizar o noticiário de economia e infraestrutura no Brasil com informações da agência Infra, nossa parceira aqui da TMC. A combinação de uma seca provocada pelo El Niño e a nova política de pisos do frete deve elevar custos logísticos do agronegócio e pressionar, sim, os preços até o ano que vem. A estiagem prolongada na região norte ameaça a navegabilidade. Palavra difícil, né? Ou seja, a possibilidade de se navegar. De importantes hidrovias, como o rio Tapajós, o que força a migração de cargas de grãos para rodovias, um modal, né, uma modalidade que é consideravelmente mais cara. Para complicar esse cenário, impasses ambientais e judiciais paralisaram obras de dragagem de manutenção nos rios. O movimento Move Infra estima que a interrupção no Tapajós, por exemplo, pode gerar um prejuízo de até 800 milhões de reais apenas este ano. Ao mesmo tempo, novas regras do frete e aumento da fiscalização já encareceram o transporte rodoviário, né? O fim do desconto no chamado frete de retorno atinge em cheio o setor de fertilizantes, com rotas registrando altas de até 50% nos valores cobrados. A Biov alerta que o encarecimento logístico pode comprometer a rentabilidade das exportações de commodities brasileiras.
7: A Secretaria Nacional de Portos, vinculada ao Ministério dos Portos e Aeroportos, oficiou a Secretaria de Patrimônio da União para obter dados sobre o desvio de finalidade do projeto do novo terminal portuário no complexo de Suape, em Pernambuco. O terminal seria construído numa área concedida pela União para o estaleiro Atlântico Sul, para operação de construção e manutenção de navios. Mas o estaleiro vendeu espaço para o grupo dinamarquês Maersk, que incluiu no projeto uma área de 40 hectares para um terminal de movimentação de cargas. O projeto ainda depende da aprovação da Agência Nacional de Transportes Aquaviários. Esse avanço da Maersk em Pernambuco acontece em um momento de forte atenção sobre outro ativo estratégico da empresa, no Porto de Santos, que é o maior do país. Maersk e MSC dividem o controle da Brasil Terminal Portuário, a BTP, um dos maiores terminais de contêineres do Porto de Santos. Recentemente, o Tribunal de Contas da União determinou uma nova análise dos custos da renovação antecipada do contrato da BTP após uma auditoria técnica apontar indícios de sobrepreço em parte dos investimentos previstos. O caso segue em análise pelos órgãos de controle. Os dois casos mostram um movimento estratégico da empresa dinamarquesa de aumentar o controle sobre a infraestrutura logística brasileira.
6: 9 horas e 43 minutos, preste atenção nessa aqui, ó. Uma coalizão formada por 25 estados norte-americanos entrou na justiça contra o governo do presidente Donald Trump para tentar barrar uma nova rodada de tarifas de importação. É verdade, é o tal do fogo amigo, mais ou menos amigo, né? A ação afirma que a medida foi adotada de forma ilegal e sem autorização do Congresso Nacional a usar a famosa seção 301 da Lei de Comércio de 1974, como base para impor novas cobranças sobre produtos de mais de 90 países. Os estados argumentam que a iniciativa busca contornar uma decisão anterior da Suprema Corte dos Estados Unidos, que considerou inconstitucional a política tarifária anterior de Donald Trump. A ofensiva judicial reúne estados governados por democratas, como Nova York e Califórnia, e afirma que as tarifas vão elevar os custos para consumidores e empresas. Aliás, esse recado já tinha sido dado lá atrás, né? O processo foi apresentado ao Tribunal de Comércio Internacional em Manhattan e amplia essa briga jurídica sobre a política comercial adotada pelo governo Trump nos Estados Unidos. De volta.

0: Em tese, né, isso pode favorecer a situação do Fábio, né, do filho do Lula, chamado de Lulinha, porque o ministro Flávio Dino foi indicado pelo próprio Lula. Agora, independentemente disso, se o ministro foi indicado pelo Bolsonaro, se foi indicado pelo Lula, é preciso investigar. É preciso investigar se houve realmente esse tráfico de influência, se o Fábio, né, o Lulinha, efetivamente atuou. Eu dei uma olhadinha no Código Penal, esse tipo de crime, né, o tráfico de influência e corrupção ativa, é como a tentativa de golpe de Estado. A tentativa já é um crime. Então, se ele ofereceu ou prometeu vantagem indevida a servidor público, isso já é crime, tendo o fato ocorrido ou não. O Ministério da Saúde diz que não houve nenhum contrato naquela história da cannabis, a Dataprev também diz que não houve, o INSS, né, a Previdência Social, diz que também não houve nenhum contrato, que esse lobby não gerou, esse suposto lobby não gerou nenhum contrato. Enfim, é preciso apurar. Houve participação do Lulinha, o Lulinha atuou nessa história. E se houve participação, houve algum tipo de conivência por parte do pai dele, o presidente da República? Então são questões que precisam sim ser apuradas, né? Saber se houve isso, se não houve, qual é o grau de participação do Lula, se teve Lula, se não teve Lula, tem essa história. Agora, não dá para ficar nessa história de amigo. Porque aquela empresária, a Roberta, na verdade uma lobista, né? Se a Roberta é amiga do Lulinha, pois é, aí é um amigo entre aspas, né? A palavra amigo serve para você insinuar alguma coisa. Houve participação? Não houve participação? E aí se apure. Claro que isso tem consequências. O próprio fato do filho do presidente da República estar sendo investigado agora em 3 inquéritos, isso gera consequências políticas. Agora, tem que apurar. É o interesse da sociedade brasileira. Se ele fez besteira, que seja condenado. Se houve alguma participação, alguma conivência do presidente da República, pior ainda. Agora, se não houve, aí é o problema. O CPF é o CPF do Fábio, não é o CPF do Luiz Inácio. Vamos tocar, é importante que isso seja investigado pelo interesse da sociedade brasileira como um todo. É com vocês.
1: É só para a gente terminar, e obviamente a gente vai falar sobre isso em outros momentos, porque essa história não é que vai andar, ela já está andando e está andando faz um tempo, é que não dá para evitar que a discussão desse assunto assuma um caráter politizado, ideologizado. Ou se fosse o contrário, seria a mesma coisa também, se fosse o Jair Bolsonaro, o presidente, envolvesse um filho dele, porque o problema vai ser investigar com esse barulho todo de redes sociais nas costas, né?
0: Agora, Felipe, tem que ocorrer. O que não pode acontecer foi o que aconteceu no Rio. O Ministério Público do Rio Estadual recebeu, no janeiro de 2018, aquele relatório do COAF que apontava para movimentações atípicas no gabinete do ex-deputado Flávio Bolsonaro. Janeiro de 2018, não, né? Porque ele era deputado estadual ainda. E aí, essa investigação só foi andar meses depois, o caso só estourou em dezembro, depois que o Jair Bolsonaro tinha sido eleito presidente da República. Não dá, é para sentar em cima. Tem consequências eleitorais? Tem, mas aí fazer o quê? A gente tem eleição de 2 em 2 anos. Vai ficar esperando o prazo eleitoral? O eleitor tem o direito de saber. Não pode, a Polícia Federal está certíssima em investigar essa história e não pode agir como o Ministério Público do Rio agiu em 2018. Bom dia para todo mundo, né?
1: Apesar disso.
2: Apesar disso. Valeu, Molinho.
0: Não, pra gente tá tudo bem. Eu não tenho nada a ver com essa história. Não peguei empréstimo com ninguém, não fiz lobby, não sou filho de presidente.
2: Na dica.
0: Nosso papel aqui é contar e comentar.
2: Informar, tá certo, Molica. Até amanhã, todos os dias, por volta das 9h40 aqui na nossa programação. Bom, a Operação Operação Sem Desconto, ela nasceu em abril do ano passado com uma promessa ambiciosa, que é desmontar um esquema bilionário de descontos ilegais sobre aposentadorias e pensões do INSS, esquema esse que a gente conhece muito bem. As imagens de mandados de busca, de prisões e de coletivas de imprensa ocuparam o noticiário, transmitiram a sensação de que o Estado finalmente tinha reagido contra uma fraude que atingiu justamente quem mais precisa de proteção. Nós estamos falando de aposentados e pensionistas. O problema é que, passado de mais de

0: ano de investigações e de várias fases dessa mesma operação, a gente fica com uma percepção de que o tempo da apuração não tem sido acompanhado pela mesma velocidade na reparação dos danos e também na responsabilização dos envolvidos. As investigações, quando são complexas, elas exigem tempo, provas robustas, respeito ao processo legal. Disso a gente tá careca de saber. Careca. Uma bela palavra para usarmos aqui. O que merece crítica é a distância entre a intensidade das operações e o resultado concreto que é entregue à sociedade. Esse caso, ele nos traz uma pergunta que é um tanto incômoda, que é o seguinte: como é que um esquema dessa dimensão, ele conseguiu funcionar durante tanto tempo sem ter sido interrompido? Quando o Estado demora para identificar o problema, depois de descobrir o problema, leva anos para concluir as investigações. E aí, nós temos uma sensação de impunidade. Aquela palavra que a gente pode usar para vários assuntos aqui no nosso país. E o sucesso de uma investigação está na recuperação do dinheiro que foi desviado, está justamente na condenação dos responsáveis, está na prevenção de novas fraudes, novas situações, novos esquemas como esse. Sem esses resultados, nós temos aí um risco de transformar grandes operações em eventos periódicos que têm sim um impacto midiático, mas que não tem uma mudança estrutural, uma mudança de verdade. A sociedade não espera operações espetaculares. A sociedade espera mudança, espera eficiência.
1: 9 horas e 52 minutos. A Justiça Eleitoral inicia uma semana de atividades para demonstrar a lisura e o funcionamento, olha só, do sistema eletrônico de votação no Brasil. Até domingo, o TSE promove ações para aproximar a população das urnas eletrônicas e reforçar a transparência do processo eleitoral. Vamos às informações com o repórter Leonardo Montiel.

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1: Vamos falar de esporte, daqui a pouquinho a gente traz essa informação da Justiça Eleitoral, dos preparativos, das informações. Vamos falar de esporte, porque começa hoje a volta das oitavas de final da Copa do Brasil. Tem time que tá tranquilo, tem time que não está tranquilo, a gente vai falar um pouco de cada coisa. Kaique Silva tá com a gente aqui, meu querido, bom dia mais uma vez para você, aquele abraço.
2: É isso, Felipe, Joana, abraço para vocês. Só antes, vamos terminar de passar a rodada de ontem, né? Na verdade, os jogos de ida, eles se encerraram ontem apenas, com a vitória por 2-0, mais um show, inclusive, de Leozinho e companhia, Kevin Viveiros, enfim, o bom time do Atlético Paranaense, que está fazendo bonito no Campeonato Brasileiro, terceiro colocado, brigando pela vice-liderança com o Flamengo, e ontem venceu vitória por 2-0. Hoje a bola rola às 7h30 da noite para Juventude e Atlético Mineiro, jogo que na ida foi 0-0, a mesma situação, o mesmo roteiro de Remo e Santos, que às 9h30 da noite se enfrentam. Amanhã, por essa volta, né, esses jogos da volta da Copa do Brasil, oitavas de final, ainda tem Cruzeiro e Chapecoense, Grêmio e Mirassol, Fluminense e Vasco, Fortaleza e Palmeiras. O Palmeiras o mais tranquilo de todos esses times, né? Venceu por 3-0 na ida. E aí na quinta-feira se encerram, portanto, esses jogos da volta, com Vitória e Atlético Paranaense, Corinthians e Internacional, jogo que acontece na Neoquímica Arena em Itaquera. O Inter venceu a ida por 2-0 com polêmica de arbitragem, reclamações de arbitragem, e agora na volta o Corinthians de Memphis Depay, que voltou hoje ao Brasil para assinar a sua renovação e realizar exames, vai tentar reverter esse placar, ainda sem poder contar com o holandês dentro das quatro linhas, pessoal.
1: Tá certo, Kaique, vamos acompanhando esta semana, esses próximos dias vão ser de grandes emoções, como a gente disse, né, o Kaique disse, tem Palmeiras tá tranquilo, o Corinthians não está tranquilo, outros ainda tem que buscar o resultado, uns fora de casa, outros em casa, mas vai ser muito legal essa rodada de volta das oitavas da Copa do Brasil. Afinal de contas, a Copa do Brasil, além de dar prestígio e vaga na Libertadores, é a que paga melhor. Um abraço pra você, Kaique.
2: Valeu, gente. Abraço para vocês. Bom programa. E a gente atualiza ao longo da programação da TVC tudo e muito mais sobre o futebol.
1: Valeu. Agora 9 horas e 55 minutos. Bora para falar aqui dos números finais da nossa enquete desta terça-feira. Na sua opinião, o que mais encarece a conta de luz no Brasil? 4 possibilidades, venceu impostos com 41%. Na sequência, o lucro das empresas de energia, 29%. Má gestão do setor elétrico, 23%. E por último, aqui apenas 8% votaram no custo da geração de energia. Enquete que esteve à sua disposição, estará amanhã também com outra pergunta no nosso canal do WhatsApp e também no TMC News BR.
3: Dito isso, muito obrigada pela companhia. A gente lembra que todos os dias tem sobremesa depois do almoço e o sobremesa de hoje vai entrevistar o jornalista que sabe tudo dos trapalhões. Tem gente que nem gosta que ele dê entrevista, porque ele é muito polêmico, viu? Só assessoria de imprensa, nesse caso, nem pensa, nem precisa. Mas ele conta tudo, ele conta tudo. Rafael Spaca, 14h, no Sobremesa. Muito obrigada pela companhia. O TMC 360 volta amanhã, às 7h. Tchau.
1: Tchau.
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3: Olá, muito bom dia. Você está sintonizado no 100.1 no Paulista TMC com muitas informações, com os principais destaques desse dia. Greve na CPTM, a gente vai falar sobre isso durante o Paulista TMC todo e você pode participar conosco. Nós temos o WhatsApp, o 11 972221001, e a gente também tem o YouTube, o @TMC News BR. Participe conosco, fale pra gente o que você tá fazendo, se você tá passando apuro, porque tá um caos São Paulo. A gente vai detalhar tudo direitinho. Vem com a gente então no Paulista TMC. Greve paralisa 3 linhas da CPTM e afeta transporte de milhares de passageiros em São Paulo. Linhas 11 Coral, 12 Safira e 13 Jade, incluindo o Expresso Aeroporto, amanhecem sem operação nesta terça-feira. Paralisação é por tempo indeterminado e provoca reflexos no trânsito e no transporte público. Governo de São Paulo aciona plano de contingência para minimizar impactos da greve. Metrô amplia a operação, ônibus do Paese também reforça o atendimento. Prefeitura suspende o rodízio de veículos em São Paulo por causa da greve da CPTM. ANEEL rejeita pedido da Enel São Paulo por nova perícia em processo que pode levar à perda da concessão. Na previsão do tempo, São Paulo enfrenta calor, baixa umidade do ar e também alerta tempo seco em meio à greve da CPTM. E é claro que a gente vai falar de esporte também, como não, né? Começam hoje os jogos de volta da Copa do Brasil com Santos e Remo, às 21h30. O Paulista TMC está no ar, com tudo que importa pra você.
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3: Nós vamos direto com Ricardo Spárvoli, que está na estação Itaquera e vai passar o panorama no momento. Ricardo Spárvoli.
17: Vamos lá, Fernanda. Operação parcial na linha 11 Coral nesta manhã. Os trens só estão circulando entre as estações Palmeiras Barra Funda e Guaianazes. A linha 12 Safira, também com operação parcial, os trens apenas circulando entre Brás e Engenheiro Goulart. E já a linha 13 Jade, que conecta até o aeroporto de Guarulhos, totalmente paralisada. Por conta de tudo isso, o metrô está em operação especial. A linha 1 azul, 2 verde e 3 vermelha do metrô estão funcionando com ajustes para minimizar os índices aos passageiros. E a linha 15 prata, o trilho tem com ajustes justamente para melhorar um pouquinho a vida de todo mundo. Operação parcial na 11 e na 12, justamente por causa da greve dos funcionários da CPTM. E por conta disso, o rodízio de hoje aqui em São Paulo, nesta terça-feira, foi suspenso. O rodízio esse, que valia para as placas com final 3 e 4, foi suspenso. E por conta disso, está com muito trânsito aqui em São Paulo, principalmente ali na região da Radial Leste. E, por exemplo, para quem precisa sair daqui de Itaquera e pegar um transporte por aplicativo até a região do Tatuapé, ali quase no centro, quase reais, Fernanda. Então está muito complicado e está afetando não só a vida de quem depende transporte sobre trilhos, mas também a vida de quem depende de transporte normal aqui em São Paulo, um transporte particular, um transporte por aplicativo também, por conta de todas essas intercorrências. O ônibus aqui do Paese, que são aqueles ônibus daquele sistema que ele é justamente acionado quando acontece alguma greve, quando acontece algum problema muito grave nas linhas de trem, o ônibus do Paese é acionado, ele é gratuito, ele vai saindo de estação até estação. Aqui na linha 11 Coral, por exemplo, 58 ônibus foram acionados justamente para melhorar um pouquinho o panorama do transporte público. Na linha 12, 60 ônibus e na linha 13, 10 ônibus. Conversei com um pessoal por aqui, Fernanda, e eles me contaram que o dia de hoje, nesta manhã, está mais tranquilo, o movimento está mais tranquilo do que o usual, justamente porque as pessoas não estão conseguindo sequer chegar aqui em Itaquera, estão presas no extremo leste da capital paulista. Bom, agora a gente vai falar com a nossa repórter Luísa Mutoni, que vai dar o panorama de como que está a região do Brás, no centro da capital, e que concentra diferentes linhas do transporte metropolitano. Com você, Luísa.
20: Pois é, Ricardo, eu estou aqui na região central da capital paulista, na estação do Brás, que, como você falou, faz aí a integração entre diferentes tipos de transporte. Isso porque a gente sabe, né, que quando um dos modais para, mesmo que de forma parcial, isso, claro, acaba causando reflexos também nos outros tipos de transporte. A estação do Brás, que inclusive, onde circulam aí mais de 200 mil passageiros por dia. Bem aqui atrás de já tem inclusive um aviso aos passageiros que estão por aqui de como é que está a operação das linhas que são operadas por aqui. Como você bem disse, Ricardo, nem todas as linhas foram afetadas, né? Essa paralisação afeta principalmente as linhas 11, 12 e 13. E ao longo da manhã, a situação por aqui e também na estação da Barra Funda, nas outras estações por onde a equipe da TMC circulou nessa manhã, por enquanto também estava ao normal, né? O governo se preparou com esse plano de contingência, mas é claro que sempre temos os passageiros que acabam sendo afetados e pegos de surpresa. Antes de chamar aqui uma entrevista que eu fiz com uma dessas passageiras, eu vou contextualizar então a quem nos acompanha o porquê dessa greve, né? Essa greve é feita pelos funcionários da Companhia Paulista de Trens Metropolitanos, a CPTM, porque eles são contra a privatização da companhia. E o que eles querem do governo do estado é uma garantia formal de que os empregos deles serão mantidos. Então, ontem à noite, os representantes do Sindicato dos Trabalhadores em Empresas Ferroviárias da Zona Central do Brasil se reuniram com representantes do governo do estado. Segundo o sindicato, eles não chegaram a um acordo e anunciaram, então, na noite de ontem, essa paralisação a partir da meia-noite desta terça-feira, e a gente segue acompanhando essa situação ao longo da manhã de hoje. Na contrapartida, o governo do estado disse que atendeu a todos os pedidos desses trabalhadores, como, por exemplo, a absorção de alguns desses empregados por outros órgãos do governo do estado e a inclusão deles também no sistema de saúde dos servidores do estado. O governo, inclusive, se manifestou através de nota lamentando a escolha desses profissionais pela greve, mas então montou esse plano de contingência para tentar minimizar, dentro do possível, os impactos aos passageiros. Pela manhã, também estive na estação da Barra Funda, na Zona Oeste aqui de São Paulo, também uma das estações mais movimentadas aqui da capital paulista, e por lá eu conversei com a Sandra Lopes, ela que é cuidadora de idosos, usuária da linha 11 Coral, que é uma das linhas afetadas por essa paralisação, e ela me contou que ela saiu de casa por volta de 4h30 da madrugada para conseguir chegar às 8 no trabalho. Então ela se organizou e saiu mais cedo para não sofrer esses impactos. Vamos ouvir.
2: Nossa, eu passei um caos muito grande. Tive que sair 4h30 da manhã. Eu moro na estação Guaianazes. Saí 4h30 e estou chegando agora, gente. Porque quando eu cheguei na estação de Guaianazes, os portões estavam tudo trancados, com cadeado. Aí que na hora, todo mundo começou a xingar, começou a ficar todo mundo tudo nervoso. Aí na hora eles resolveram destrancar o portão. Foi que a gente entrou para pegar o trem. E o trem está bem lento mesmo. E já estou preocupada de volta para casa, né? Como que vai ser? Porque diz que vai ser greve mesmo, não vai funcionar nada.
20: Pois é, inclusive no meu deslocamento da Zona Oeste aqui para a região central, eu mesma tive bastante dificuldade para conseguir pegar carro por aplicativo, justamente porque a demanda está acima do normal nessa manhã, porque muitas pessoas estão evitando justamente essas linhas de trem. Eu vou seguir por aqui acompanhando, daqui a pouquinho eu trago mais informações.
21: Combinado, Luísa, muito obrigada então por todas as suas informações. O Ricardo Sparvoli também, que entrou antes de você, muito obrigada. Nossa reportagem girando aí por conta dessa notícia, né, que impactou, que está impactando milhares de passageiros em São Paulo. E o presidente da CPTM se manifestou sobre a greve dos ferroviários e explicou o plano de contingência adotado pela companhia para reduzir os impactos aos passageiros. Vamos conferir.
22: Infelizmente, fomos surpreendidos com a deflagração da greve. É algo que é inadmissível, prejudicar a população por um movimento político. Nós não compactuamos com esse tipo de manobra, com esse tipo de pressão. Todas as exigências e todas as reivindicações do sindicato, da categoria, foram ouvidas, respeitadas, tratadas, e muitas delas, ou na sua grande maioria, foram atendidas pela CPTM e pelo governo. Então a população não pode pagar o preço e não pode ser utilizada como massa de manobra numa situação como essa. Mas nosso foco agora não é discutir isso, nosso foco agora é atender a população, e todo o nosso esforço está concentrado nisso. É fazer com que a população consiga se locomover e ter mobilidade. Então, para isso, nós acionamos o plano de contingência. Nós estamos operando a linha 11 da estação Barra Funda até a estação Guaianazes, com loop menor do que o normal, com 6 minutos de intervalo, e o trecho de Guaianazes até Estudantes, nós temos Paese para atender a população. Na linha 12, nós tivemos um loop ainda menor, atendendo a estação Engenheiro Goulart até aqui a estação do Brás, onde está o nosso centro de controle. Aqui no centro de controle todas as posições estão preenchidas, e a linha 13 ela também está parada. Nas duas linhas nós temos ônibus do Paese fazendo o complemento para que a população sofra o menor impacto possível, reiterando que nossa preocupação é atender a população.
21: A gente acabou de ouvir, então, o Micael Cerqueira, que é o presidente da CPTM. Claro que a gente continua nesse assunto. Aliás, o Ricardo Spárvoli falou da suspensão do rodízio. Eu vou reforçar aqui para você que acabou de sintonizar no 100.1 aqui no Paulista TMC. A Prefeitura de São Paulo, então, por meio da Secretaria Executiva de Mobilidade e Trânsito e da Companhia de Engenharia de Tráfego, informa que o rodízio municipal de veículos está suspenso para automóveis nesta terça-feira, em razão da greve dos trabalhadores da Companhia Paulista de Trens Metropolitanos, a CPTM. A suspensão vale para os dois períodos, das 7 às 10, agora 10 e 12, então foi, e depois das 5 da tarde às 8 horas da noite. As equipes da CET seguem acompanhando as condições de circulação em todas as regiões da capital e adotando as medidas necessárias para tentar, né, minimizar os impactos na mobilidade e orientar os motoristas. As demais restrições existentes na cidade serão mantidas ao longo desta terça-feira. Elas são rodízio de veículos pesados, os caminhões, zona de máxima restrição à circulação de caminhões e zona de máxima restrição aos fretados. É claro que a gente vai continuar acompanhando essa situação. Inclusive, a gente fala para você participar tanto no WhatsApp, no 11972211001 e também nas nossas redes sociais, no @TMCNewsBR. A Sandra Lopes falou com a Luísa sobre os problemas que ela passou por conta dessa greve, e outras pessoas estão aqui também no YouTube falando com a gente. Tem o Fábio Henrique Gomes de Moema, que disse: olha, hoje tive que sair bem mais cedo de casa porque eu já imaginava que o trânsito ficaria complicado. Nessas horas o planejamento faz toda a diferença. Temos também aqui mensagem da Rosana Almeida Barros, de São Caetano do Sul, ela que está acompanhando todas as informações, as nossas reportagens também. Ela disse que é importante que as reivindicações sejam ouvidas, mas também que a população tenha alternativa para não ficar sem transporte. A gente ouvindo a nossa reportagem e também o presidente da CPTM e trazendo tudo aqui para vocês. E assim, né, gente, a gente sabe de todo esse problema. Amanhã começou difícil, então, para milhares de passageiros, quem depende do trem para chegar ao trabalho, à escola, a uma consulta médica, precisou mudar a rotina às pressas, né? A gente mostrou aqui nessas horas, fica evidente o quanto o transporte sobre trilhos é fundamental para o funcionamento de São Paulo. Quando uma parte da rede para, os reflexos se espalham por toda a cidade, e é por isso também que a gente tem uma enquete aqui no @TMCNewsBR. Como a greve da CPTM afetou a sua rotina hoje? A gente quer saber, temos as opções. Opção 1, não cheguei ao trabalho. Depois, peguei muito mais trânsito, usei outro transporte e não fui afetado. A gente está esperando então a sua participação, eu repito, no 11972221001 e também no @TMCNewsBR. Vamos falar de previsão do tempo agora? É, porque a gente quer saber de tudo aqui no Paulista TMC, porque a gente precisa se programar para ir para algum lugar, para ir para o trabalho ou para voltar, né? Ou para fazer alguma outra atividade. Bom, o tempo segue firme em todo o estado de São Paulo nesta terça-feira, com predomínio de sol e ausência de chuva. A massa de ar seco mantém as temperaturas elevadas durante a tarde, com máximas próximas dos 30 graus na capital, é exatamente isso, em diversas regiões do interior também. A umidade relativa do ar deve ficar em torno de 30%, ou seja, baixa. Alerta então para níveis baixos em parte do estado. O cenário, gente, quando é assim, exige muita atenção à hidratação e aos cuidados com crianças, idosos e pessoas com doenças respiratórias. A gente sempre fala aqui, beba muita água mesmo sem sede, principalmente nessa época aí de secura. A qualidade do ar também tende a piorar devido ao tempo seco e à falta de chuvas. A gente falando aqui, então, de vários assuntos no Paulista TMC. 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
3: Paulista TMC, você acompanhando a greve da CPTM com os nossos repórteres espalhados nas estações. Você que teve o seu dia impactado, nós estamos passando todas as informações para você ficar muito bem informado com a notícia que importa para você aqui no Paulista TMC. A gente vai voltar então com o Ricardo Spárvoli para falar onde ele está e como está a situação neste momento. Spárvoli.
28: Sigo aqui na estação Corinthians Itaquera, Fernanda, no extremo leste de São Paulo. Nesse momento, todas as linhas do metrô e do trem funcionando com normalidade, com exceção, claro, das linhas 11, 12 e 13, com a greve dos funcionários da CPTM. Linha 11, com trens circulando apenas entre as estações Palmeiras, Barra Funda e Guaianazes, ou seja, os trens não estão indo até o extremo leste. E a linha 12, com operação parcial também por conta da greve, com trens funcionando apenas entre as estações Brás e Engenheiro Goulart. Já a linha 13 Jade, que vai até o aeroporto de Guarulhos, totalmente paralisada nesta manhã de terça-feira. E isso, claro, acabou gerando problemas em outras linhas também. A linha 3 vermelha acabou tendo uma lotação maior do que o comum nesta terça-feira. A linha 2 verde também estava com problemas, também com velocidade reduzida, mas nesse momento todas as linhas operando com normalidade. Além das linhas do metrô e do trem, o trânsito também, claro, foi muito afetado, muito trânsito, principalmente ali na zona leste de São Paulo, justamente porque quando a pessoa não consegue sair do extremo leste e ir para todas as outras regiões de São Paulo através do trem ou do metrô, ela precisa pegar o carro, precisa pegar a moto, precisa pedir um motorista por aplicativo, o que acaba enchendo ainda mais as vias de São Paulo. E claro também, o que acaba acarretando em mais problemas é o fato do rodízio hoje, nesta terça-feira, não estar funcionando. O governo do estado cancelou o rodízio de hoje e, por conta disso, placas com final 3 e 4, que normalmente não circulam pela cidade na terça-feira, hoje estão circulando, o que acaba aumentando ainda mais o número de pessoas nas ruas de São Paulo, dentro dos carros, e acaba aumentando também o trânsito. Nesse momento, o ônibus Paese continua ajudando as pessoas que precisam pegar a linha 11, 12 e 13. 58 ônibus do Paese aqui na linha 11, por exemplo, para quem precisa sair de Mogi das Cruzes e chegar até Itaquera, só pelo ônibus Paese mesmo, que é aquele ônibus gratuito que sai de uma estação e vai até outra. Mas nessa manhã, alguns problemas nos ônibus Paese ali em Mogi das Cruzes, ali em Poá, que é mais leste ainda da capital paulista, mas nesse momento nenhuma intercorrência muito grave. A gente segue acompanhando todos os desdobramentos da greve dos funcionários da CPTM aqui em São Paulo. Fernanda, volto com você.
3: Obrigada por tantos detalhes, Ricardo Spárvoli. É isso, né? Além dos transtornos para quem usa o transporte público, uma greve como essa também aumenta, como o Ricardo falou, a pressão no trânsito, mais carros nas ruas, ônibus mais cheios, aplicativos com alta demanda, viagens mais demoradas. É um efeito cascata, né? É um efeito cadeia que acaba atingindo até quem não utiliza o trem no dia a dia. E para continuar nesse assunto, porque tem muita gente aqui nas nossas redes sociais e também no WhatsApp perguntando as situações das estações, a gente acabou de falar então com o Ricardo Spárvoli e agora a gente vai voltar com a Luísa Mutoni. Luísa, te pergunto novamente onde você está e como está o movimento por aí, a situação toda.
20: Fernanda, eu sigo aqui na estação do Brás, no centro de São Paulo. Por aqui, a movimentação já está dentro do esperado, né? Normalmente, a gente sabe que tem três linhas afetadas nesse momento aqui na cidade de São Paulo, mas as demais seguem operando na normalidade. O passageiro que vai ser mais impactado na manhã de hoje é o passageiro que sai da zona leste de São Paulo, principalmente, e aqueles que precisam se deslocar até Guarulhos, na região metropolitana. Ao longo da manhã, muitas pessoas já se programaram para sair mais cedo de casa, muitas inclusive também pretendem sair mais cedo do trabalho para que cheguem antes em casa, justamente para lidar aí com essas intercorrências no meio do caminho. Outras consideraram as estações até um pouco mais vazias, justamente porque muitas pessoas evitaram, né, pegar o transporte sobre trilhos na manhã de hoje, só que aí, claro, acabou causando bastante impactos no trânsito. A gente lembra que o governo de São Paulo entrou com uma medida no Tribunal Regional do Trabalho para que fosse mantido 80% dos trens em circulação dessas três linhas para diminuir esse impacto aos passageiros, especialmente nos horários de pico e fora dos horários de pico, pelo menos 60% desses trens circulando para que o passageiro não sofra por conta dessa greve. Mas muitas pessoas acabaram sendo pegas de surpresa quando chegaram nas estações. Hoje pela manhã, por exemplo, eu conversei com o José Carlos Faustino da Silva, ele que é hidráulico, não sabia da greve, estava muito preocupado, inclusive, porque diz que recebe pelo dia trabalhado, então ele ficou com medo de não conseguir trabalhar e, portanto, não receber o dia de hoje e chegou a pedir, inclusive, para o patrão dele buscar ele na estação para que ele conseguisse trabalhar. Vamos ouvir.
4: Não só fui afetado, como eu trabalho na diária, né? Então, praticamente, se eu não for, eu não recebo, né? Eu não esperava essa greve, né?
20: Você não sabia que ia ter a paralisação hoje?
4: Não, porque até então não estava nada definido ontem, né? Então, praticamente, a gente só viu assim por cima, né?
20: É, a definição pela greve aconteceu na noite de ontem, mas é claro, principalmente o passageiro que acorda, que madruga, né? Acabou pego de... A gente vai indo ao movimento.
21: Obrigada, Luísa Mutoni, por todas as suas informações. A Luísa, que claro que está entrevistando a população para saber de perto ali o impacto que essa greve está causando. A gente também tem opiniões aqui no @TMCNewsBR. Muita gente escrevendo, por exemplo, a Márcia Teixeira de Guaianazes, ela disse que saiu de casa às 5 da manhã, viu que não ia conseguir chegar a tempo, conversou com a empresa e falou que depois vai compensar as horas. Todo mundo aí com tipo de problema, né? E o Tebas, como vocês estão vendo e conferindo, não está comigo aqui no estúdio, mas claro que ele não deixou de trabalhar no Paulista TMC. Ele vai fazer uma atualização do trânsito agora para a gente conferir junto.
8: Olha, a situação muito difícil ainda no trânsito, tá? Você que está nos acompanhando aqui em São Paulo no 100.1, você participa aqui do Paulista TMC, primeira edição, mande a sua mensagem no nosso WhatsApp no 119-7221-1001. Estou no terminal Barra Funda aqui, só para a gente contextualizar bem, a situação já é melhor, tá? Na comparação com o que a gente observou há uma hora atrás, mais ou menos, já a situação melhor em relação aqui ao terminal Barra Funda. Só que o trânsito, gente, a situação tá muito ruim, mais de 600 quilômetros de lentidão. E eu tô falando só da zona sul da cidade, tá? Segundo a CET, não é pra capital toda, não. É só zona sul, 640 quilômetros de lentidão, mais de 40% acima do que a gente tá habituado pra esse horário, segundo aqui o nosso painel, que a gente tem acesso aqui na TMC. Na Zona Oeste são 507 quilômetros de lentidão, é muita coisa mesmo, trânsito muito ruim. Ó, o nosso ouvinte João Gabriel aqui participando: Tebas, estou aqui na Ibirapuera travado. Ele está indo da Rubem Berta até a República do Líbano, está escrevendo aqui no sentido Moema, está travadão por lá, infelizmente. A gente deseja boa sorte para você e você que está no 100.1, você que está no YouTube, se puder evitar a região, faça isso. A Indianópolis também, da Rubem Berta até Jabaquara, trânsito ruim, carregado, lentidão por conta do excesso de veículos. Outro ponto importante aqui, né, no sentido aeroporto de Congonhas, da República do Líbano até a Rubem Berta, e aí no sentido Congonhas também o motorista enfrenta muita dificuldade nessa manhã. Aí é bom pontuar, fundamental pontuar, já que estamos falando de Congonhas aqui, que você que está dirigindo sentido Congonhas pela 23 de maio, o trânsito é ruim, tá? É bom ser sincero aqui, é ruim, mas não é horroroso. Então, comparando com as outras vias, a 23 de maio é sim uma boa alternativa, repito, dentro de um contexto que é ruim na cidade. Se tiver voo programado para hoje, inclusive, já vai se preparando aí, porque eu repito, a situação é bastante ruim e você participa do Paulista TMC. Você também é repórter do Paulista TMC, mande a sua mensagem pra gente, 119-7221-1001. Valeu!
21: Recado dado, Rafael Tebas sempre nos dando panorama de como está a situação do trânsito e também outras informações. Obrigada, meu parceiro. E olha, a gente falando aqui de toda essa situação, o governador Tarcísio de Freitas acabou de colocar postar uma nota nas redes sociais dele. Eu vou ler para vocês aqui na íntegra. Ele diz o seguinte... Tarcísio de Freitas, então: nosso compromisso é com quem acorda cedo todos os dias e precisa de um transporte público confiável para chegar ao trabalho, estudar, ir a uma consulta ou realizar um exame. A greve de hoje é resultado unicamente de instrumentalização política para prejudicar o passageiro e o cidadão de bem, que já não suportam mais ver justamente aqueles políticos que dizem defender os seus interesses atuando para ferir seu direito de ir e vir. Ele ainda continua e ele diz: a aposta na baderna e na paralisia dos serviços não vai intimidar o governo, que esteve e seguirá aberto ao diálogo. Uma concessão é feita para melhorar os serviços, eliminar problemas de via permanente, trazer trens novos, garantir estações mais acessíveis, eliminar falhas na via aérea de alimentação e nas subestações, estender as linhas até Bom Sucesso ou até César de Souza e dar mais confiança ao sistema. A gente ouviu então aí a nota que publicou o Tarcísio de Freitas agora nas redes sociais dele. A gente ouvindo todos os lados, já ouvimos o presidente da CPTM e também a população que está sendo afetada, milhares de passageiros afetados por conta dessa greve da CPTM. E a gente tem a enquete no nosso @TMCNewsBR. A gente pergunta para você como a greve da CPTM afetou a sua rotina hoje. Não cheguei ao trabalho, peguei muito mais trânsito, usei outro transporte, não fui afetado. A parcial, neste momento, no final, a gente vai falar o resultado final, mas a parcial, 30% não cheguei ao trabalho, 10% peguei muito mais trânsito, usei outro transporte, 0%, e não fui afetado, 60%. A gente vai falar depois, então, o resultado final da enquete. Já vou falar algumas opiniões aqui também, porque o pessoal está se movimentando mesmo, esse assunto é o assunto do dia, porque muita gente foi impactada, como a gente está falando aqui. O Leandro Nunes, de Poá, ele falou que dependia de várias linhas aí para ir ao trabalho, tentou pegar ônibus, mas a fila estava enorme e ele acabou voltando para casa. A Patrícia Gomes, de Itaquera, os aplicativos de transporte estavam mais caros e as avenidas completamente congestionadas. Cada um, então, aí falando sobre como essa greve da CPTM impactou o dia a dia. Agora, 10 horas e 32 minutos.
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21: E a gente volta com os principais destaques do dia. O estado de São Paulo confirmou o 16º caso de sarampo neste ano em um bebê com menos de um ano que mora na capital. E com o aumento dos casos, o Ministério da Saúde ampliou a vacinação para pessoas de 6 meses a 59 anos nas cidades de São Paulo, São Bernardo do Campo e Guarulhos. A campanha já começou e segue até, anote aí, 1º de setembro. O Airbnb começou a retirar anúncios irregulares de moradias populares em São Paulo. Ao todo, 1.625 imóveis serão removidos de plataforma por descumprirem as regras que proíbem o aluguel de curta temporada em unidades destinadas à habitação popular. Vamos falar agora de eleições. O Avante oficializou apoio à reeleição de Tarcísio de Freitas ao governo de São Paulo durante convenção estadual realizada na capital. E o MDB oficializou Felício Ramute como candidato a vice na chapa de reeleição de Tarcísio de Freitas em São Paulo. USP, FGV e Prefeitura de São Paulo recrutam 2 mil voluntários para testar um aplicativo que transforma a viagem de bicicleta em créditos no bilhete único. E as inscrições seguem até o dia 24 de agosto e a iniciativa busca incentivar o uso da bicicleta, reduzir a poluição e melhorar a mobilidade na capital. 10 horas e 34 minutos.
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21: São Paulo sedia nesta terça-feira uma sabatina voltada aos desafios da economia e do ambiente de negócios. Vamos conferir juntos com o Abraão Ramos.
10: O encontro promoverá um debate sobre economia, ambiente de negócios, empreendedorismo, competitividade e desenvolvimento das pequenas e médias empresas. Além disso, no evento, será divulgada uma pesquisa realizada pela Real Time Big Data sobre as expectativas do eleitorado e os principais temas que devem pautar a disputa presidencial. Os pré-candidatos à presidência da República, Flávio Bolsonaro, Romeu Zema, Ronaldo Caiado e Renan Santos, confirmaram presença e devem chegar em instantes aqui na Vila Olímpia. O presidente Lula não confirmou presença. 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
21: Hora de falar de esporte aqui no Paulista TMC. A gente gira todos os assuntos, é claro que tem esporte, com Breno Ávila, que já está aqui ao vivaço no nosso estúdio. Breno, vamos começar então com os jogos de volta da Copa do Brasil com Santos e Remo, mas tem muito mais pergunta depois, viu, gente?
11: Bom dia ao ouvinte aqui no 100.1 da TMC. É isso, semana de jogos de volta, de decisão das oitavas de final da Copa do Brasil, com 3 dos 4 paulistas, dos 4 grandes de São Paulo em campo. São Paulo foi eliminado nos 16avos pro Juventude, mas essa semana tem Corinthians na quinta-feira, após perder pro Internacional no Beira-Rio por 2-0, tenta reverter em Itaquera. Amanhã tem Palmeiras em Cuiabá contra o Fortaleza vendeu o mando. É um jogo mais protocolar, viu, Fê? O Palmeiras fez 3-0 no Nubank Park no último domingo, dominou o Leão, tá praticamente garantido nas quartas.
21: Então eu posso falar, segue o líder ainda.
7: pode falar segue o líder, pode falar que o Palmeiras está classificado para as quartas. Torcedor palmeirense na expectativa de viver um ano histórico aí com Abel Ferreira no comando, mais um. E hoje tem decisão em Belém do Pará, viu,
3: conta,
7: Fê?
3: Conta, conta.
7: O Santos vai até Belém do Pará, já foi até Belém do Pará. Quem não foi ainda, quem tá indo neste momento é o Neymar Júnior. Ele ficou pro leilão do Instituto. O Santos define a sua classificação em Belém, no Mangueirão. Um jogo muito difícil contra o Clube do Remo após o empate em 0-0 na Vila Belmiro.
3: Já que você falou do leilão, claramente que ele foi lá conferir. Como é que foi? Conta pra gente como é que foi o leilão do Neymar Júnior.
7: Estive ontem, a TMC esteve ontem no Sohai Music Hall para o leilão do Instituto Projeto Neymar Júnior. Foi a sexta edição do leilão do Instituto, que tem 11 anos aí de existência, comemorou os 11 anos de existência, e o Neymar estava lá. Ao redor de muita polêmica sobre a não ida dele com a delegação santista, a gente separou uma sonora que ele respondeu no microfone da TMC.
12: A viagem é um pouco longa, né? Obviamente que é uma viagem longa, é desgastante sim, né? Não vou mentir, mas passei 15 anos da minha carreira viajando para jogar no mesmo dia. Acordava de manhã, a gente pegava um avião e viajava. Mas é que o Brasil não tá tão evoluído assim dessa forma. Então por isso que gera esse burburinho todo, mas estou à disposição do treinador amanhã, e obviamente a gente vai estar lá com esse
7: titular.
12: Nem, eu acho que não, porque o setor dos Santos já soltaram, não? Vocês já viram? Você já viu?
7: Mas você tá bem pra jogar.
12: Já, eu tô ótimo.
7: Não, mas o Ney te falou, né?
3: Meu Deus, todo mundo em cima, todo mundo querendo saber tudo. E foi perguntado também sobre a participação ou não do Neymar na Copa lá de 2030, né?
7: Sim, Fê, a gente também conversou com o Neymar pai.
3: Que é empresário sonoras, também, né?
7: Empresário, gestor da carreira do filho. Essas sonoras também estão cortadas no arroba TMC Esporte. Vale acompanhar o trabalho que vem sendo feito no nosso digital. O Neymar pai falou a muitas emissoras de TV, de rádio, e ele também comentou sobre a carreira do Neymar. Um dos comentários que ele fez foi sobre a extensão dessa carreira. Afirmou que pode ser por mais 3, 4 ou até 5 anos. O palpite de muitos que estavam lá é que na cabeça do pai existe sim um projeto pro Neymar continuar jogando futebol. E um dos motivos ele falou em tom de ironia, vamos acompanhar também.
13: O Neymar não vai jogar futebol, vai fazer o quê? Ele não tem faculdade de médico ainda, então vai continuar jogando futebol.
7: Vai convencer ele a continuar jogando pela seleção?
13: Não. A seleção, nós estamos falando de seleção brasileira, a seleção é 4 anos, Copa do Mundo. O Neymar, eu acho que... E ele nunca falou pra ninguém que a seleção encerrou pra ele. Ele falou que acha a seleção.
7: E Neymar, hoje... Tá aí, Fê, foi uma noite... O foco da noite foi a solidariedade. O Instituto Projeto Neymar Júnior atende milhares de crianças, adolescentes, famílias em vulnerabilidade, principalmente na região da Praia Grande, no litoral de São Paulo. Mas é o Neymar, né? Não tem como escapar dessa polêmica dele não ter viajado até Belém com a delegação santista. Mas neste momento, o Neymar está em voo, está rumo a Belém do Pará pra se juntar à delegação santista. Ele já almoça com a delegação e vai pra decisão à noite no Mangueirão. Talvez no banco de reservas, muitos setoristas do Santos, inclusive Fabiano Fará aqui na TMC, dizendo que existe essa possibilidade do Neymar começar no banco. O Neymar falou sobre isso ontem também, então bora acompanhar, claro, na transmissão da TMC aqui, o que vai rolar lá em Belém com o Clube do Remo e Santos definindo essa vaga para as quartas.
3: Ai, como eu gosto, todos os detalhes então de esporte com Breno Ávila, muito obrigado então por todas as informações. Agora 10 horas, ou melhor, 10 horas e 40 minutos.
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3: 10 horas e 40 minutos. A gente dá a hora certa aqui sempre no Paulista TMC para você ficar ligadinho, sintonizado e por dentro de tudo. E a gente vai retomar o assunto, claro, da greve dos ferroviários. A principal reivindicação da categoria é a manutenção dos empregos após concessão de 3 linhas a Trivia Trens. Para explicar esse cenário e os direitos do passageiro prejudicado hoje, nós vamos conversar agora com o professor de Direito Administrativo do Mackenzie, Tarso Cabral. Bom dia, bem-vindo ao Paulista TMC. Muito obrigada pela sua disponibilidade.
16: Bom dia, Fernanda. Tudo bom? Eu fico à disposição sempre da TMC. É uma satisfação.
21: Obrigada. Olha, tem muitas perguntas aqui, inclusive das pessoas que estão participando aqui do Paulista TMC. E veio uma pergunta aqui: qual que é a principal diferença jurídica entre uma linha operada diretamente pelo Estado, como a CPTM, e uma linha concedida à iniciativa privada?
0: Bom, o poder público ele pode prestar diretamente o serviço público de locomoção, né? Como faz quando tem a CPTM, uma empresa estatal, né? Então, o Estado ele pode prestar então via empresa estatal ou fazer uma concessão de serviços públicos. Quando faz uma concessão de serviços públicos, daí assina um contrato administrativo com uma empresa privada. E daí a empresa privada é que vai ter que prestar esse serviço. Uma coisa interessante é que nas duas situações os trabalhadores são celetistas, são regidos pela CLT. A diferença é que quando esse trabalhador trabalha Exato. Via uma empresa estatal, ele entrou lá por meio de concurso público, que no caso do trabalhador da concessionária não foi para o concurso público.
21: Agora, as concessionárias também podem entrar em greve? Se isso acontecer, as regras são as mesmas ou existem diferenças?
0: Bom, existe uma lei de greve que é a lei que é aplicável no âmbito do direito do trabalho. E os trabalhadores, tanto das concessionárias quanto os trabalhadores das empresas estatais, que são celetistas, que são regidos pela CLT, eles podem sim entrar em greve, segundo essa lei de greve. Existe uma discussão com relação aos servidores públicos, aqueles que não são de uma empresa estatal, que daí é uma outra discussão, que daí faz parte do direito administrativo. Mas esses trabalhadores, seja das empresas estatais, seja das concessionárias, sim, eles podem entrar em greve. Agora, claro, tem algumas questões importantes. Existe o direito de greve, que é um direito fundamental na Constituição, mas também existe o direito de locomoção dos cidadãos, existe a dignidade da pessoa humana, da pessoa poder, né, chegar ao trabalho. Então, esse equilíbrio que é algo complexo, que é algo difícil, e nem sempre, por meio de acordo entre os trabalhadores e a empresa que presta o serviço de transporte, vai acontecer esse acordo na via administrativa. E daí por isso que às vezes precisa ter uma decisão judicial, precisa um juiz, um magistrado, o poder judiciário tomar uma decisão sobre se aquela greve é legal ou não, e também qual o percentual de que tem que continuar funcionando aquela empresa de transporte para não prejudicar tanto a sociedade, o cidadão.
21: Quem se atrasou, professor, ou não conseguiu chegar ao trabalho hoje, então, por conta da greve da CPTM, pode ter o salário descontado pelo patrão? Qual que é a recomendação jurídica nesse caso?
0: Não é um direito automático do trabalhador, de quando ele é prejudicado por causa de uma greve, que ele vai poder ter o abono e vai receber normalmente o salário. Não existe essa automatização. O que o trabalhador que é prejudicado numa greve é primeiro tentar chegar ao trabalho de outra forma, né? Às vezes pode existir uma outra linha de metrô, ou de trem, ou de ônibus, ou de aplicativo, mas se realmente

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9: 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Até a década de 1970, não era tão raro que o Maracanã, no Rio de Janeiro, recebesse públicos de mais de 100 mil pessoas, chegando a quase 200 mil torcedores na final da Copa de 50. 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
10: Voltando com o seu, com o nosso Paulista TMC, você sintonizado no 100.1 e a gente já volta direto com Rafael Tebas, o nosso âncora, que está na estação Barra Funda. Rafael, quero saber como que está a situação do trânsito, a galera está perguntando também.
11: Panorama completo sempre aqui no Paulista TMC, tô aqui acompanhando a movimentação no terminal Barra Funda, gente. E vocês conseguem observar, eu vou sempre narrando para quem tá no 100.1, a situação já é melhor, né? Vocês conseguem verificar, pouca gente caminhando agora no terminal Barra Funda, sempre fazendo a comparação com alguns momentos atrás. Eu até cheguei a conversar com uma pessoa aqui que chegou para trocar uma ideia com a gente, falando, olha, estava muito pior hoje de manhã, agora já está bem melhor, já cheguei, já fui embora e daqui a pouco estou de volta aqui na Barra Funda. Então, é bom a gente trazer informação, você que está nos ouvindo no transporte público, terminal Barra Funda, é claro que...

0: Cada linha de São Paulo tem uma situação diferente, mas nesse instante, Barra Funda, Zona Oeste, a situação aqui já é bem melhor. Agora, quando a gente olha para fora da estação, aí a gente já vê um panorama diferente. Memorial da América Latina está aqui do lado, né? A gente já vê muito trânsito, tá? Muito trânsito realmente. O estádio do Palmeiras, o Nubank Park, que fica aqui também muito próximo do terminal, a gente também verifica que a Pompeia, por exemplo, a Avenida Pompeia tem movimentação intensa nos dois sentidos, tá? Então, só para a gente registrar, trânsito ruim. Acho que esse é um bom panorama, trânsito ruim, mas aqui, terminal Barra Funda, a situação já bem melhor nesse momento. E a nossa audiência, inclusive, nos ajuda, como sempre, a colocar o Paulista TMC no ar. São muitas mensagens. O Rodolfo Simões aqui participando com a gente no WhatsApp de Itaquera. Ele falou que pegou um trânsito muito ruim na Radial Leste, no sentido centro de São Paulo. Realmente, situação muito complicada por lá. E alguns ouvintes também na zona na sul da cidade, que ainda sentem reflexos significativos do trânsito. E aí a 23 de maio, que há pouco eu citei aqui como uma alternativa boa, agora já com o trânsito também bastante carregado nessa manhã em São Paulo. Como sempre, panorama completo aqui na TMC da capital paulista.
1: Muito obrigada, meu parceiro Rafael Tebas. Bom, gente, agora 10 horas e 52 minutos. A área técnica da ANEEL rejeitou o pedido da Enel São Paulo para a realização de uma nova perícia no processo que pode levar ao encerramento da concessão da distribuidora. Segundo a Superintendência de Fiscalização Técnica, a medida seria desnecessária, já que o caso reúne documentos e análises suficientes para a decisão da diretoria do órgão. O processo foi aberto após os apagões registrados na Grande São Paulo, especialmente em 2024, quando a demora no restabelecimento do fornecimento de energia gerou críticas à empresa. A ANEEL avalia se houve descumprimento das obrigações previstas no contrato de concessão. A diretoria colegiada da agência deve analisar o recurso apresentado pela Enel no próximo dia 11 de agosto, e a empresa afirma que apresentou avanços na qualidade do serviço e defende que os problemas ocorreram devido a eventos climáticos extremos. 10 horas e 53 minutos.
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1: A gente fez a enquete aqui para você participar, você que é o nosso fiel escudeiro aqui do Paulista TMC, você participou. A gente perguntou como a greve da CPTM afetou a sua rotina. Não cheguei ao trabalho, peguei muito mais trânsito, usei outro transporte ou não fui afetado. Pois bem, agora a gente tem aqui o resultado dessa enquete. Não cheguei ao trabalho com 27%. Peguei muito mais trânsito, 7%, usei outro transporte, 0%, e não fui afetado, 67%. O não cheguei ao trabalho, mais de 30%. E houve outros impactos, assim como a gente ouviu relatos da população com as entrevistas que a Luísa Mutoni fez, e também aqui, de acordo com os depoimentos e relatos que a gente viu aqui no arroba TMC News BR, também no nosso WhatsApp, no 11 972 21 1001. Pois bem, depois disso, da nossa enquete, a gente vai falar novamente com o Rafael Tebas, que vai passar um panorama geral sobre a situação do momento, e também ele vai falar sobre a previsão para a tarde de hoje. Vamos conferir.
0: Olha, pessoal, vou falar agora um pouquinho sobre a volta para casa, né? A situação ainda aqui no terminal Barra Funda, ela é melhor, repito, na comparação com o que a gente viu. Hoje mais cedo, ali por volta das 8, 9, até 10 horas da manhã, agora já quase 11 horas, situação já melhor. Inclusive, eu aproveito a mensagem do nosso ouvinte aqui no WhatsApp, o Caio Leonardo, tá até digitando até agora aqui, mas ele escreve: Tebas, peguei um ônibus na Paulista, cheguei em casa agora há pouco, até que bem, ele escreve. Isso tem a ver com o horário, até as 15 horas, até as 3 horas da tarde, eu não vou dizer que vai ser tranquilo, mas vai ser melhor na comparação com o que a gente viu ali de manhãzinha, e principalmente com você que vai voltar para casa depois das 17 horas, 5 horas da tarde. A tendência é novamente de movimentação intensa aqui na Barra Funda e em outras linhas e, enfim, estações do metrô de São Paulo. E sobre o trânsito, a recomendação também é essa, né? Ainda continua muito ruim o trânsito em São Paulo, mesmo nesse horário, e a tendência é que melhore um pouco até as 3 da tarde, e depois disso, já no final do dia de hoje, a situação deve ficar ruim, muito ruim novamente. Tem até algumas pessoas que fazem conta, né? Pessoal que sai do trabalho ali por volta das 18 horas, 19 horas, 7 horas da noite, tem muita gente que vai esperar um pouquinho mais, vai fazer aquela hora para sair um pouco depois do trabalho e conseguir chegar em casa com um pouco mais de fluidez. Enfim, a TMC vai acompanhar ao longo de toda a programação a situação hoje, tanto do transporte público como também do trânsito em São Paulo. Você não perde nada aqui no Paulista TMC.
1: Muito bom, meu parceiro e também âncora aqui do Paulista TMC. 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

0: 11 horas mais 2 minutos, estamos chegando com mais um Trend das 11 nesta terça-feira braba, ou terça-feira de notícia bombando, pipocando aqui na telinha, no celular, nas redes sociais, nos portais, mas a gente atualiza, contextualiza tudo pra você. Comigo, Thiago Matheus, com a Marcela Franco, direto de Brasília. Bom dia pra você, Marcela.
1: Um ótimo dia para você, ouvinte da TMC, que está aí acompanhando a nossa programação. Chegamos aqui para passar para você tudo que está bombando nas redes sociais. Essa terça-feira tá difícil de acompanhar, mas aqui a gente tem essa missão de trazer tudo mastigadinho para você.
0: Pois é, Brasília agitadíssima hoje por conta do INSS, São Paulo agitadíssima também por conta de paralisação nos trens metropolitanos. A gente vai atualizar para você, como também outros assuntos aqui, ó. Operação, tem uma operação aí da Polícia Federal que eu vou trazer pra você. Lulinha, dos assuntos que estão trendando hoje também, além de Tarifaço e Star Wars. Bora nessa então? Apertar o F5, atualizando e contextualizando pra você, é claro, a primeira trend do momento. Pra quem não é de São Paulo, não tá vivendo o caos. Pra quem é paulista, paulistano, tá sabendo, mas a gente contextualiza pra todo o Brasil. Greve em três linhas da CPTM. CPTM acompanha a paulista dos trens metropolitanos. Eu não tô falando do metrô, tô falando da CPTM, que são os trens que circulam na cidade de São Paulo e também no entorno, na Grande São Paulo, região metropolitana. Pois é, três linhas paralisadas, afetando aí 1 milhão de pessoas. E a gente segue, ó, atualizando aqui o feed, ó. O presidente da CPTM, inclusive, ele disse que o sindicato não está cumprindo uma decisão judicial que estabelece 80% dos empregados nas estações em horário de pico. O horário de pico foi um pouquinho mais cedo, o caos maior aparentemente já passou, conforme a reportagem local de São Paulo trouxe agora há pouco, mas ainda temos os reflexos, principalmente no trânsito, na cidade de São Paulo. Para quem não é de São Paulo também não sabe, tem o rodízio municipal de veículos, ou seja, hoje, uma terça-feira, carros com placas finais 3 e 4 não poderiam circular, das 7 da manhã até as 10 horas da manhã, no centro expandido, mas isso foi liberado, ou seja, muito mais veículos nas ruas, o trânsito deu aquela aumentada gigantesca. Ó, os funcionários em greve, eles pedem volta das linhas 11, 12 e 13 para a CPTM, ou então a garantia de um emprego para mais de 4.700 empregados. O que aconteceu? Semanas atrás, essas três linhas seriam concedidas para a iniciativa privada. Deu um problema danado, a operação não foi legal, voltou para a CPTM e agora, por conta disso, os profissionais estão fazendo essa paralisação. As demais linhas do metrô, da CPTM, que tem outras linhas, estão todas funcionando normalmente, os ônibus na cidade de São Paulo também, mas o caos continua e daqui a pouquinho a gente segue atualizando tudo isso para você aqui no Trend das 11.
1: Vamos seguir então aqui atualizando o nosso feed. Olha, você deve ter ouvido falar aí já, você que tá ligado aqui na programação da TMC, com certeza tá muito bem informado. Vamos trazer aqui agora, porque tá viralizando já, obviamente, nas redes sociais, operação, pessoal, da Polícia Civil aqui do Distrito Federal, por causa de um grupo que queria colocar explosivos nos debates presidenciais nas eleições deste ano. Isso mesmo, viu? A polícia aqui do DF fez uma operação agora de manhã contra 8 pessoas que estavam planejando ataques contra autoridades. Parece coisa de filme. Um desses planos envolvia instalar explosivos no prédio em Brasília, onde os candidatos à presidência vão fazer um debate. Os investigados tinham até plantas de edifícios, mapas e manuais de como produzir bombas caseiras. Por enquanto, ainda não enquadraram como crime de terrorismo, mas claro, a gente segue acompanhando aqui, já que segurança pública é um compromisso aqui da TMC e afeta a vida de todos nós. A gente segue acompanhando aí os desdobramentos dessa operação.
0: Mais um grupo extremista, pelo menos dá pra falar isso, né? Que foram descobertos ainda bem com antecedência. Vamos atualizar o feed? Falando de política, falando de problemas, Lulinha tá trendando e a Polícia Federal tá querendo abrir um terceiro inquérito contra o filho do presidente Lula. Semana passada, inclusive, e a gente trouxe aqui no nosso Trend das 11, o STF abriu 2 investigações contra ele. As duas por corrupção e tráfico de influência. O que é esse tráfico de influência? Já vou explicar para você. Esse terceiro, né, esse terceiro inquérito, ele também seria por esse crime de tráfico de influência. Isso quer dizer que ele teria ganhado dinheiro para facilitar acesso ao governo federal para empresas parceiras dele. E isso, obviamente, é proibido. Agora o Supremo precisa autorizar essa investigação. O advogado de Lulinha diz que 3 investigações seriam uma piada mas a Polícia Federal tá de olho e quer sim abrir esse terceiro inquérito.
1: Agora a gente vai pro mundo dos games. Provavelmente, se você é dessa galera, já vai identificar a palavra Palworld, conhece? Pois é, esse jogo viral vai ganhar uma versão para celular. Palworld é basicamente um Pokémon, mas ao invés de colocar os animais para lutar entre si, eles constroem prédios e usam armas. As semelhanças são tão fortes entre Palworld e o Pokémon que o estúdio foi até alvo de processo da Nintendo, que acusou de plágio, mas acabou não dando em nada, viu? Além dos consoles e PC, anunciaram então que no ano que vem, Palworld deve chegar também em uma versão para celulares. Então, para você ter uma ideia, o jogo tem mais de 40 milhões de usuários cadastrados e a gente quer saber se você é um deles. É só participar aqui mandando uma mensagem pra gente pelo WhatsApp 11 972 21 1001.
0: Esse é o nosso Trend das 11. Você abre o feed, já vem tanta informação aí pra você, é até difícil de assimilar, mas a gente traduz, a gente contextualiza tudo. Tem greve aí no transporte público em São Paulo, tem operação da Polícia Civil no Distrito Federal, em outros estados também, tem mundo dos games, tem esporte, tem tudo isso, tem entretenimento. Daqui a pouquinho a gente traz mais entretenimento pra você, porque a gente continua falando de um assunto que tá trendando, aliás, há tempos, há meses, há semanas, que é o tarifaço. E agora de dobramento, porque 25 estados americanos estão entrando na justiça contra Donald Trump. Isso mesmo, somando todas as taxas, não percam os cálculos aí, ó. Tem produto brasileiro que desde o mês passado está custando 37,5% a mais, só que nos Estados Unidos, por conta de 25% aqui, mais 12% lá e por aí vai. Agora, metade dos 50 estados americanos estão processando Donald Trump por conta dessas tarifas de importação. Estão afetando a população desses estados. Um político envolvido nesse processo, ele diz que o presidente está tentando provocar instabilidade para famílias e empresas. Então, dependendo do resultado dessa ação judicial, o tarifaço pode ser derrubado. Vamos ver o poder desses 25 estados americanos que estão entrando na justiça contra o seu próprio presidente.
1: A gente segue aqui atualizando o nosso feed no Trend das 11, trazendo tudo para você dos mais variados temas. E agora a gente vai falar sobre a Amazon, porque pela primeira vez a Amazon vale mais de 15 trilhões de reais. Há alguns dias, a empresa divulgou os resultados financeiros do segundo trimestre do ano. Eles registraram, gente, um lucro de mais de 300 milhões de reais. Assim, o preço das ações, claro, subiu, aumentando o valor da própria Amazon. Para você ter uma ideia, se a Amazon fosse um país, estaria entre as 10 maiores economias do planeta. Muita gente usa esse serviço e é claro que é um assunto que está viralizando nas redes sociais.
0: E o Jeff Bezos só contando as notinhas, as verdinhas, cada vez mais rico. Pois é, a gente segue atualizando por aqui. Vamos falar de Star Wars? Para quem é nerd, fã aí do universo nerd, tem uma nova animação da franquia que já está ganhando trailer inédito. E com isso, pessoal, causando burburinho na internet. Se chama A Nona Jedi. O que, que vai ser isso? Vai ser uma série de 8 episódios sobre uma mulher que tenta encontrar o pai desaparecido. Ela vai ter aquele estilo de anime, de desenhos japoneses, e o trailer mostra a protagonista treinando com um sabre de luz. E também tem algumas cenas de luta. Será que vai ter essa trilha sonora ou não? Isso só vai ficar pra Star Wars mesmo. Enfim, essa estreia da série acontece amanhã, para quem paga o canal Disney Plus. Para quem não paga, só tentando pegar os spoilers aí na internet.
1: Spoiler que a gente traz aqui no nosso Trend das 11 sempre. Bom, atualizando aqui o feed, a gente fala do ministro Edson Fachin, presidente do STF, o Supremo Tribunal Federal. Ele disse, pessoal, que críticas fortalecem a democracia. O Supremo abriu os trabalhos do segundo semestre desse ano, essa semana, e na cerimônia de abertura, o presidente, ministro Edson Fachin, falou que criticar a corte, abre aspas, não fragiliza a instituição, fecha aspas. Já em preparação para as eleições, o ministro e presidente do STF disse também, defendeu aí uma harmonia com os poderes legislativo e executivo, lembrando o Congresso Nacional e o governo federal. Um dos principais julgamentos que o STF deve fazer ainda esse ano é a criação de um código de conduta para os ministros. E claro, você acompanha tudo aqui na TMC, seguindo aqui atualizando o feed no Trend das 11.
0: Vamos nessa aí, Recife chamando 92.7. Deixa eu falar com o Júlio Andrade, parece que tá trendando uma confusão numa praia famosa, Júlia. É isso mesmo? Bom dia.
2: Muito bom dia, Tiago, bom dia, Marcela. É isso, viu? Olha só, aconteceu na praia de Muro Alto, que fica bem próximo a Porto de Galinhas, no litoral sul do estado. O que é que aconteceu? De acordo com as informações que chegaram pra gente, um turista estava hospedado em um resort, e aí foi à praia, alugou um caiaque, né? Foi ali dar uma remada. E aí, alugou por 30 minutos. A informação que chega pra gente é de que, no fim ali do tempo, ele não teria devolvido, o dono do equipamento fez ali um sinal para ele voltar e ele disse que não tinha entrado naquele horário, e aí começou uma confusão danada, ameaça entre, né, quem estava na praia, e aí o que chega pra gente a informação é de que inclusive com frases preconceituosas, falando de nós nordestinos, essa é a informação que chegou, mas o fato é que a confusão foi meio que generalizada, porque os outros comerciantes antes, né, se juntaram ali contra esse turista. A informação também é de que ele teria ameaçado tomar outras atitudes, teria ido embora para o hotel, voltou na companhia de uma outra pessoa. Então, enfim, a polícia não se pronunciou sobre isso, mas de fato movimentou as areias desta famosa praia, próximo ali a Porto de Galinhas, essa confusão generalizada ontem à tarde, viu? Eu volto com vocês no estúdio.
0: Valeu, Júlio Andrade, abraço para você, atualizando pra gente as principais trends na manhã desta terça-feira.
1: Valeu, Júlio. Seguimos aqui atualizando também, apertando o nosso F5. Vamos falar sobre a Ucrânia, porque um bombardeio russo, gente, chegou a destruir mais de 8 milhões de livros por lá. Desde o começo da guerra em 2022, mais de 1 milhão de pessoas, entre mortos e feridos, já foram vítimas diretas desse conflito. Ontem, uma editora confirmou que um armazém de publicações foi destruído por uma bomba. Olha só que coisa. O diretor da empresa disse que foi, entre aspas, um ataque contra a educação e cultura ucranianas, fecha aspas. No mês passado, um outro depósito com mais de 800 mil obras também foi reduzido a cinzas, mais um reflexo aí da guerra, então, na Ucrânia.
0: Uma pena. Tem notícia de guerra, tem notícia de entretenimento, daqui a pouco tem notícia do mundo do esporte também, de tudo um pouco, aqui no Trend das 11. O feed é assim bagunçado, mas todo dia, às 11 da manhã, estamos por aqui para deixar você bem informado. E vamos falar de Homem-Aranha. Continua trendando, e agora Tom Holland, que é o ator principal, ele disse que um quinto filme aí da franquia é um tanto quanto incerto. Será? Com tanto sucesso que tá fazendo, enfim. Homem-Aranha, um Novo Dia, ele lançou na semana passada, já é a segunda maior estreia da história do cinema. E em uma entrevista, o Tom Holland, que faz o super-herói, falou dessa expectativa para uma possível sequência. Ele falou que adoraria engatar em um projeto da nova franquia. Se a questão for sucesso, então não tem problema, porque só aqui no Brasil, mais de 1 milhão de pessoas já viram o filme, né, no lançamento, portanto. Mas deve ser aquela entrevista, sabe, Marcela? Pra deixar aquele gostinho de quero mais, ou pra causar mais burburinho com os fãs, quem sabe? Em breve teremos o Homem 5, o Homem-Aranha 5, mas por enquanto aproveitem aí esse quarto aí da série.
1: Vamos falar sobre mais um assunto que tá bombando aqui hoje, nessa terça-feira, dia 4 de agosto, super movimentado em todo o país e aqui no Distrito Federal também, olha só. INSS, tenho certeza que você viu aí no seu feed, porque a família de um senador foi alvo da Polícia Federal. Pois é, policiais, fizeram uma nova fase daquela operação sem desconto, que investiga fraudes em descontos de aposentadorias e pensões do INSS, sabe? Os policiais focaram em suspeitos de lavar o dinheiro do esquema criminoso. Entre essas pessoas estão a esposa, a filha e duas irmãs daquele senador Everton Rocha. Ele está entre os investigados, mas não foi alvo dessa fase da operação, e a gente segue acompanhando todos os desdobramentos, e você, claro, fica muito bem informado ao longo de toda a nossa programação.
0: Eu estou atualizando o feed aqui, aparece bastante coisa ainda sobre greve da CPTM em São Paulo, então deixa eu fazer conexão com a nossa repórter Luísa Mutoni, que fala de alguma estação e atualiza a situação pra gente. Bom dia, Luísa.
3: Bom dia, Tiago, Marcela e a todos que nos acompanham. Eu falo aqui da estação do Brás, no centro de São Paulo, para falar justamente sobre essa paralisação que afetou 3 linhas de trem aqui na capital paulista, as linhas 11, 12 e 13, e que, claro, surtiu reflexos e efeitos também em outras modalidades de transporte, em outras linhas e até mesmo no trânsito aqui da capital paulista, que ficou bem complicado na manhã de hoje. Os passageiros mais afetados foram os moradores da Zona Leste de São Paulo e também aqueles que precisavam se deslocar até Guarulhos, na região metropolitana. Essa greve foi definida na noite de ontem, depois de uma assembleia realizada por funcionários do Sindicato dos Trabalhadores em Empresas Ferroviárias da Zona Central do Brasil, eles que se reuniram com representantes do governo. O que o sindicato está pontuando nessa paralisação? Eles são contra a privatização dessas 3 linhas e querem a garantia formal da manutenção desses empregos. O governo do estado, na contrapartida, diz que atendeu às demandas da categoria. Inclusive, há pouco, o governador Tarcísio de Freitas se manifestou através de uma rede social. Ele chamou essa paralisação de instrumentalização política para prejudicar o passageiro e o cidadão de bem e completou essa nota dizendo que a aposta, nas palavras dele, pela baderna e pela paralisia não iria intimidar o governo que esteve e que seguirá aberto ao diálogo. A gente lembra que não tem prazo para que essa paralisação termine, então é claro, a gente vai seguir acompanhando os impactos disso daqui para frente. Eu conversei com alguns passageiros ao longo da manhã de hoje e teve de tudo, viu, Tiago, Marcela? Tiveram as pessoas que se organizaram para sair mais cedo de casa, as que pretendem sair mais cedo do trabalho justamente para não serem impactadas, mas teve também quem chegou nas estações e acabou sendo pego de surpresa por essa paralisia.
0: Valeu, Luísa, mas muita gente impactada ainda, né, nesta terça-feira na cidade de São Paulo. Notícia que importa para quem é de São Paulo, obrigado, Luísa, e agora a notícia que importa para quem é de todo o Brasil, porque a gente vai falar da tag clima. Tá trendando porque El Niño, vamos falar sobre isso? Pode durar até o começo do ano que vem. Não vai ser tão passageiro assim, não. Aperta o cinto aí, se prepara, porque o clima brasileiro deve ser extremo nos próximos meses. Esse fenômeno deve aumentar mais do que o normal o calor e a seca no norte do nosso país e também aumentar as chuvas no sul ainda nesse ano de 2026, ainda no restante desse segundo semestre. Um boletim do Instituto Nacional de Meteorologia mostrou que tem chances de 80% desses efeitos serem muito fortes ainda no nosso país. O órgão recomendou que toda a população se inscreva em sistemas de alerta da Defesa Civil para você receber aquele aviso, aquela mensagem, seja por conta do calor intenso, seja por conta das fortes chuvas que teremos, pelo visto, até o começo do próximo ano.
1: Pois é, serviço importantíssimo, já dá um Google aí para ver como que você consegue se inscrever no sistema de alertas da Defesa Civil para se prevenir de qualquer coisa. Bom, dando um F5 aqui, vamos falar sobre natação. Eu tenho certeza que essa pessoa aqui se refrescou bastante, viu? Um polonês, gente, se tornou a primeira pessoa a atravessar o Báltico nadando. E aí a gente traz aqui uma lição rápida de geografia, viu, para todo mundo. O Mar Báltico é aquele no norte da Europa que fica entre a Polônia e a Finlândia, sabe? Depois de tentar 4 vezes, um atleta conseguiu nadar 170 quilômetros que separam esses dois países. Na última tentativa, que acabou dando errado, ele parou nos últimos 10 quilômetros. Sabe por quê? Ele sofria de alucinações e de exaustão. Mas agora passou aí 55 horas consecutivas na água para entrar para a história. Esse recorde mundial foi feito em parceria com uma instituição para arrecadar dinheiro para crianças com câncer. Então, um recorde histórico aí, um polonês que se tornou aí a primeira pessoa a atravessar o Mar Báltico nadando, mais de 170 quilômetros.
0: Recorde histórico e um feito bonito, já que ele vai ajudar muitas pessoas, portanto, que sofrem aí de doenças. A gente segue atualizando o nosso feed. Eu tô por aqui com Marcela Franco nas férias da Pietra Mesquita, mas a nossa equipe também tá trabalhando e nada passa despercebido no radar da Larissa Torati, aqui no nosso Trend de Agora. Eu já falei de Homem-Aranha aqui no nosso Trend das 11, mas parece que caiu mais uma aranha na sua teia. Ô Larissa, seja bem-vinda. Bom dia pra você.
4: Bom dia, gente. Olha, a trend de agora, infelizmente, é triste, tem a ver com Homem-Aranha, que a Mary Riviera, que interpretava a avó do Ned em Homem-Aranha Sem Volta Pra Casa, faleceu hoje, infelizmente, aos 82 anos de idade. Segundo a família, ela sofreu um AVC, que infelizmente a colocou em um coma e ela acabou não resistindo, né? Ela tá em uma das cenas mais engraçadas e icônicas dos filmes do Homem-Aranha, que é o momento que o Ned e a Mary Jane estão ali brincando com o anel do Doutor Estranho pra abrir um portal. E quando o Aranha entra na sala, a avó pede pra ele aproveitar que tá no teto e tirar as teias de aranha dali. Então vai deixar saudade, certeza os fãs vão relembrar com muito carinho.
0: Muita coisa do Homem-Aranha acaba pipocando na internet e esse não pode ser diferente, portanto, Homem-Aranha trendando por conta do falecimento. Mas tem outra trend?
4: Tem. Ainda sobre Homem-Aranha, o novo filme Brand New Day, ou Um Novo Dia, bateu um recorde histórico. Apenas em 4 dias, o filme fatura quase 1 bilhão em bilheteria, gente, com 927 milhões de dólares. E assim, pra se ter uma ideia do tamanho de 927 milhões de dólares, essa é a maior estreia da história dos Estados Unidos, desbancando Vingadores Ultimato. Então assim, quem lembra da batalha que era pra conseguir um ingresso pra assistir esse filme?
0: Opa, difícil demais.
4: Eu lembro que assim, pra eu conseguir um lugarzinho foi puxado. E eu passei a mesma coisa agora com Homem-Aranha. Foi sofrido conseguir um lugarzinho.
0: Tá difícil.
4: E esse recorde, ele é tão especial, porque ele já tá chegando na marca de Odisseia, que a gente tanto falou aqui no Trend das Ondas. A expectativa é que o filme ele fature no total 2 bilhões. Eu acho que deve chegar lá mesmo, viu, Thiago?
0: Pelo andar da carruagem, deve chegar lá. Valeu demais, Larissa Torati, sempre aqui conosco. Obrigado, Lari.
4: Valeu.
0: Até a próxima, até amanhã com mais um Trend de Agora.
1: A gente segue agora atualizando o nosso feed, olha, já mudando de assunto completamente, vamos falar sobre um ex-deputado estadual que foi preso na Bolívia. Ele estava foragido, gente. Neno Razuki foi condenado à prisão no ano passado por organização criminosa e exploração do jogo do bicho. Mas ninguém sabia onde ele estava até agora. A polícia boliviana encontrou Neno perto da fronteira com o Brasil. Ele já foi transferido para cá e além dos 15 anos de prisão, vai ser proibido também de ter cargo público por um bom tempo.
0: Agora vamos falar de um novo hobby que tá trendando por aí? Neymar, é claro, sempre trendando, entrou agora na onda, sabe do quê? Cartas de Pokémon. Não é só carta de poker, não. Neymar também tá com outras cartinhas aí na manga. Ele fez uma live abrindo o pacotinho com o filho dele e logo no começo já deu sorte, ó. Conseguiu uma carta que vale 15 mil reais. Rapaz, como são caras essas coisas, viu? A moda contagiou outros jogadores, é claro. Memphis Depay, do Corinthians, publicou uma foto com uma caixa de Pokémon também e aí enviou, marcou o Neymar ali na postagem. Esse é um mercado que pode dar bastante dinheiro. Se você achou que 15 mil reais era muito para uma cartinha, a carta mais cara, ela pode custar mais de 80 milhões de reais. Não é à toa que o pessoal gostava de caçar os Pokémons, hein, Marcela?
1: Pois é, agora vamos atualizar aqui o nosso feed. Vamos voltar a falar um pouquinho sobre eleições. Vamos falar o nome do Cleitinho, que tá bombando muito aí nas redes sociais nos últimos dias. Cleitinho anunciou que não vai mais concorrer ao governo de Minas Gerais. O Republicanos e ele estavam naquela indecisão aí nos últimos dias, sem definir se ele seria ou não candidato do partido. Cleitinho tava liderando as pesquisas de intenção de voto mais recentes. Ele chegou a postar um vídeo chorando e confirmou que não vai mesmo concorrer porque o momento não está fácil. Isso foi a fala aí do Cleitinho em um vídeo, então, nas redes sociais. O irmão dele faleceu no mês passado por leucemia. O nome que aparece em segundo lugar nas pesquisas é o ex-prefeito de Belo Horizonte, Alexandre Calil.
0: E o nome que tá aparecendo aqui no meu feed é de Elon Musk. Vamos lá trendar com o homem mais rico do mundo, mas que perdeu uma fortuna danada em apenas um mês. Você provavelmente sabe a dor de colocar uma calça para lavar, depois achar que foi um dia achar uma nota de 20 reais e tudo mais, a nota foi junta, perdi 20 reais, puxa, como isso dói, né? Pois é, pra gente, né, 20 reais. Imagina pra Elon Musk, troca isso, essa lavagem do mês, por um mês inteiro de julho. E a nota de 20 reais pra você que eu citei, por quase 2 trilhões de reais. Então foi exatamente isso que aconteceu com o Elon Musk, que é dono da Tesla, da SpaceX. Esse prejuízo foi por conta, é claro, da queda do valor das ações dessas empresas dele. Ele perdeu o valor das ações, não que ele perdeu dinheiro físico e tudo mais, mas você entendeu. Apesar disso, Elon Musk continua sendo o homem mais rico do mundo, com cerca de 3 trilhões de reais, mais que ele perdeu um bocado de dinheiro. Ele perdeu, viu, Marcela?
1: Agora são 11 horas e 26 minutos. Vamos falar sobre... O ministro Flávio Dino autorizou a abertura do terceiro inquérito envolvendo Lulinha. Informação de momento aqui para você no Trend das 11. A gente lembra que o filho do presidente Lula já é alvo de outros dois inquéritos que investigam suspeitas de tráfico de influência, corrupção e um possível favorecimento de interesses privados em órgãos federais. Flávio Dino, ministro do Supremo Tribunal Federal, autorizou então hoje a abertura de um terceiro inquérito envolvendo Luiz Cláudio Lula da Silva, o Lulinha. A gente segue acompanhando tudo aqui ao longo da nossa programação e você fica muito bem informado na TMC.
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0: É o feed do nosso Trend, assim mesmo tem notícia de última hora e daqui a pouquinho, depois do intervalo, tem mais notícia pra você. Tem basquete feminino, tem carro voador, tem Oriente Médio, tudo isso e muito mais aqui na programação da TMC.
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0: Agora 11 horas mais 30 minutos para você que sintoniza 100.1 no FM aqui em São Paulo. Vamos lá atualizar, portanto, a situação local aqui da nossa cidade. Uma manhã caótica e ainda os desdobramentos por conta de greve em 3 linhas da CPTM. Eu chamo agora o Ricardo Spárvoli, que está girando, circulando pela cidade e vai contar como que está a situação desse momento. Diga lá, Spárvoli.
17: Bom dia, Thiago. Bom dia para você que acompanha o Trend das 11. Estou nesse momento aqui, Thiago, na Marginal Tietê, que está bem carregada, muito trânsito. Acabei de sair também da Radial Leste, também muito cheia, justamente por causa da greve dos funcionários da CPTM nesta manhã de terça-feira. Acontece que a linha 11 Coral estava com, e ainda está, com operação parcial, apenas circulando entre as estações Palmeiras, Barra Funda e Guaianazes, enquanto a linha 12 Safira, também com operação parcial, com um trem circulando apenas nas estações Brás e Engenheiro Goulart, enquanto a linha 13 Jade, completamente paralisada. Por conta disso, a Prefeitura de São Paulo retirou o chamado rodízio de veículos aqui da cidade hoje. Então, hoje não poderia circular os veículos com final da placa 3 e 4, porém, com a greve. E por causa da revogação do rodízio feito pela prefeitura, todo mundo pode circular hoje e por conta disso, muito trânsito nesse momento aqui na capital paulista. Hoje eu estive lá em Itaquera, na estação Itaquera, que é muito importante, faz essa conexão da linha vermelha com o extremo leste, tanto da capital quanto de outros municípios aqui do estado de São Paulo, como Mogi das Cruzes, e por lá a situação até que estava bem tranquila. Isso porque as pessoas não estavam conseguindo sequer chegar.
0: Problema aí no sinal. Tá voltando?
17: Em cidades.
0: Pode concluir, Ricardo.
17: Voltamos? Perfeito, Thiago. Então, muitas pessoas não estavam conseguindo chegar em Itaquera porque esse deslocamento entre Mogi das Cruzes, Poá, Estudantes, ou seja, cidades mais ao leste da capital, até Itaquera, estavam sendo feitos apenas pelo ônibus Paese. Nesse ônibus Paese, que é gratuito e faz esse deslocamento entre estações quando acontece algum problema muito grave, nesses ônibus estava tendo superlotação, justamente por conta da greve. Agora, nesse momento, continuam com operações parciais, a linha 11 e 12, já a linha 13 completamente parada nessa manhã de terça-feira. Thiago, volto com você.
0: Valeu, Ricardo. Obrigado pelas informações. E dá para observar, Ricardo, dentro de um carro de aplicativo, no banco de trás, obviamente, mas ao fundo, observando a marginal do Rio Tietê, não anda e para danado. Tanto que a própria CET, a Companhia de Engenharia de Tráfego, informou que a média de velocidade na cidade de São Paulo é entre 17 e 22 km por hora. Olha que absurdo. Isso para quem vai no sentido bairro. Então, entre 17 e 22 km por minuto é a média na cidade de São Paulo. Um caos no trânsito, reflexo aí, portanto, da paralisação das linhas da CPTM. A gente segue atualizando. 26 graus de temperatura é a máxima prevista para essa terça-feira na cidade de São Paulo.
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0: Estamos aqui de volta, atualizando o feed para você nessa manhã agitada de terça-feira, de muitas notícias no seu feed, também tá assim? Então manda pra gente qual que é o assunto que mais aparece aí na sua telinha, que mais você tá observando no 11972211001 e troca aquela ideia com a Marcela Franco e comigo, Thiago Matheus. Vamos lá com outros assuntos? Já vamos treinar por aqui, Marcela, basquete feminino. Deixa eu dar esse recado porque, ó, notícia boa. O nosso Brasil venceu o Chile e ficou mais perto agora do Mundial. Seleção brasileira feminina ganhou da seleção chilena por 85 a 57. Um banho, hein? Isso nas eliminatórias sul-americanas. A Bela, a jogadora Bela, sozinha, ela fez 17 desses pontos. E aí, se ganhar o próximo jogo, que é contra a Venezuela, as brasileiras vão estar classificadas pro AmeriCup, que é a competição continental. E aí, se conseguir uma boa posição nesse torneio, vai estar classificada pro Mundial. Ó, que beleza. Vira e mexe, a gente fala de futebol, de tênis aqui. Agora, boa notícia, falando do nosso basquete feminino.
1: Agora a gente vai trazer uma outra boa notícia na área de tecnologia. De repente você está com vontade de ter um carro voador, tá? Entendendo que isso realmente está acontecendo, gente.
0: Ah, a Embraer hoje em São Paulo ia bem, viu, Marcela? Hoje em São Paulo ia bem.
1: Hoje ia, né? É verdade, a Embraer fez o primeiro teste de voo com esse protótipo. A gente te conta tudo aqui agora no Trend das 11. O nome chique para esse carro voador é Aeronaves Elétricas de Pouso e Decolagem Vertical. Imagina, gente, um drone com aquelas quatro hélices misturado com um helicóptero com a cabine para piloto e passageiros. Pois é, a Embraer divulgou ontem que esse ensaio inicial deu certo, viu? Eles conseguiram um voo de 3 minutos em uma altura de quase 30 metros. O próximo passo agora vai ser testar velocidades maiores. O pessoal de São Paulo agradeceria muito um carro voador como esse no dia de hoje, né, Ti?
0: Hoje viria bem a calhar. Embraer, dá uma acelerada aí, quem sabe você vai ter muitos clientes aqui na cidade de São Paulo. Vamos atualizar o feed, vamos falar de Oriente Médio mais uma vez e agora com uma frase novamente de Trump. Frase impactante dizendo que é a última chance do Irã ter paz. O governo, os Estados Unidos, né, eles pararam de atacar a região, dizendo que o governo iraniano pediu para negociar um cessar-fogo. Trouxemos ontem. Aí, do outro lado, o Irã falou que não fez nada disso, que não fez nada desse pedido, que é mais uma bravata aí de Donald Trump. Então, no meio dessa indefinição, o Trump chamou os líderes iranianos de, abre aspas, incrivelmente dissimulados, fecha aspas, e disse que eles precisam decidir sobre o futuro, mas também reforçou que o bloqueio naval na região vai continuar. Essa novela é quase que interminável, né, Marcela? Mas a gente aguarda as cenas, obviamente, dos próximos capítulos.
1: Enquanto a gente aguarda, a gente segue atualizando aqui o feed para você, aqui no Trend das 11, onde você fica muito bem informado sobre tudo que está viralizando nas redes sociais. E um outro tema que está viralizando demais é sobre o Gran Turismo, aquele piloto brasileiro que teve o carro arremessado, sabe? Chegou a receber alta já, viu? No domingo, Igor Fraga estava disputando o Super GT no Japão, que é uma das principais competições de carros no mundo, mas um outro piloto esbarrou nele, fazendo o brasileiro perder o controle e ter o carro arremessado no ar por 4 segundos. Deve ter sido uma eternidade para ele, né? O acidente aconteceu logo na largada da corrida e ele foi encaminhado, então, ao hospital ontem. Então, Igor recebeu alta e postou nas redes sociais que não teve nenhuma lesão. Impressionante, né?
0: Ainda bem, esse daí se safou, portanto, desse acidente. Vamos falar de imigração? Tá aparecendo aqui no feed, a gente sabe, essa crise migratória que tá acontecendo na Europa, principalmente na Espanha, e depois daquelas cenas que a gente viu aí na internet, multidão pra lá, pra cá, a União Europeia agora quer reforçar as fronteiras. Na semana passada, foram mais de 50 mil marroquinos que chegaram de uma vez só numa cidade espanhola, que precisou até acionar o exército. E ontem, o presidente da Comissão Europeia disse que o continente precisa melhorar o controle das fronteiras. Entre as sugestões, pediu mais vigilância e também instalação de barreiras físicas. Falamos ontem também de uma barreira flutuante em pleno mar. Agora, ministros europeus vão ter uma reunião hoje para discutir essa imigração. Aliás, reforço mais uma vez, discutir essa crise migratória que acontece na Europa, principalmente na Espanha, e pode, né, acometer outros países também.
1: Agora a gente segue atualizando aqui o nosso feed. Vamos falar de novo de cinema, porque o feed é dinâmico e o Trend das 11 é igual, atualizando sempre para você. Vamos falar da Odisseia. O sucesso do filme pode render mais de 2 bilhões de reais para a Itália, viu, gente? Desde que lançou há 2 semanas, a Odisseia já faturou quase 5 bilhões de reais em bilheteria. Homem-Aranha, o outro que a nossa colega estava falando, parece até pouco, né, quando a gente está falando de Odisseia. Ele foi filmado na região italiana da Sicília e conta sobre um herói grego voltando para casa. A revista americana Variety publicou que muita gente deve visitar os lugares de gravação, movimentando bastante dinheiro, por isso que deve render tanto aí para a Itália. Para dar uma noção, só no ano passado o país recebeu mais de 180 milhões de turistas e agora com esse sucesso, então, de A Odisseia, deve receber muito mais, né, Ti?
0: Com certeza. A Trend agora é no Rio de Janeiro, onde você sintoniza 101.3 no FM. A Luísa Rodrigues está chegando com a Trend, que é o comércio do Dia dos Pais. Está chegando. Conta aí pra gente, Luísa.
2: Roupas, perfumes, calçados e acessórios estão entre os itens mais procurados entre os consumidores neste Dia dos Pais. Isso segundo a pesquisa do IFEC RJ. O feriado deve movimentar cerca de 308 milhões na região metropolitana do Rio, com gasto médio de R$ 170 por pessoa. Entre os produtos mais procurados pelos entrevistados estão roupas, com 44%, perfumes ou cosméticos, com 16%, calçados ou acessórios, com 10%, eletrodomésticos ou eletrônicos, com 4%, e joias ou relógios, com 2%. 5% dos entrevistados devem dar mais de um presente. De acordo com a pesquisa, que ouviu 854 consumidores entre os dias 1º e 3 de julho, 50% dos consumidores da região metropolitana do Rio pretendem presentear no Dia dos Pais. As lojas físicas continuam sendo as preferidas de 61% dos consumidores, seguidas pelas virtuais, com 30%, e os que pretendem comprar em ambas, com 6%.
0: Valeu, valeu, Luísa. Obrigado pelas informações. Aliás, Marcela, essa é uma trend que impacta todo mundo em todo o Brasil e tem que tomar cuidado, pesquisar, inclusive se ligar aí por conta dos possíveis golpes que podem chegar aí nas compras do Dia dos Pais.
1: Agora a gente segue atualizando aqui o nosso feed. Olha, aparece a palavra disfarce. É uma história curiosa essa aqui, viu? Um policial tá viralizando aí nas redes sociais por multar motoristas vestidos, sabe de quê? De arbusto, é isso mesmo. Pensa naquelas roupas usadas pra se camuflar na floresta durante uma guerra, sabe? Mas ao invés de uma arma contra inimigos, um agente americano tá usando uma câmera pra multar quem usa o celular dirigindo. Atenção aí se é seu caso, viu? Em 6 horas, essa estratégia já deu resultado, viu? O militar já puniu 74 motoristas que foram ali pegos em flagrante. Nas redes sociais, o departamento dele brincou, dizendo que só não viu o policial quem tava, claro, olhando para a tela. Quero saber se você é um desses. Se for, viu, não participa aqui enquanto você estiver dirigindo, não. Passa para alguém que está do lado ou na hora que você parar seu carro, manda para a gente pelo WhatsApp.
0: É, e aqui em São Paulo tem tanto radar inteligente que nem precisa de policial na moita, porque a multa rola solta. Toma cuidado sempre, cuidado ao volante. Vamos falar de Cazé TV, do Casimiro, tá trendando com uma polêmica. E eu vou explicar para você, se é que já não apareceu aí no seu feed. O ator tá processando, um ator, aliás, tá processando o dono da Cazé TV, o próprio Casimiro Miguel. O que aconteceu? Durante um programa que se chama Pesadelo na Cozinha, já viu aí na internet? Já viu na Band e tudo mais? Enfim, o influenciador e dono da Cazé TV chamou um homem, que fazia parte ali, né, integrante, de esquisito. Brincou, tirou aquele sarro. Esse homem é um ator, mas é um figurante. E ontem, esse ator figurante entrou na justiça com um processo contra o Casimiro. Ele está acusando danos morais e está pedindo R$120 mil de indenização. Além disso, ele quer que o influenciador peça desculpas em vídeo no YouTube. E só para você se ligar, ele faz muito sucesso na internet, só nessa plataforma o canal do Casimiro tem mais de 4 milhões de seguidores. Então, ele quer esse pedido de desculpas ao vivo. Além dessa bolada, vamos ver o que a justiça vai dizer.
1: Agora a gente dá F5.

0: buscar alguém para estar ao lado dele na candidatura à presidência da República. Flávio Bolsonaro prefere que o nome seja de uma mulher para conseguir se aproximar mais dos votos femininos, e a gente segue acompanhando então para saber quem será então a vice, o vice ou a vice de Flávio Bolsonaro.
1: Vamos falar de esporte, futebol, porque tá chegando aqui no nosso trend, o trend do esporte. Com o nosso amigo que vai trendar aqui com a gente, Breno Ávila, trazendo notícias do mundo da bola. O que, que você vai falar pra gente hoje, Breno? Bom dia pra você.
2: Tudo bem, Ti? Bom dia, Marcela. Quanto tempo, hein?
1: Faz
2: No Trend das 11, é isso, esporte, porque tem semana decisiva para os clubes aqui do Brasil na Copa do Brasil. Hoje já tem Galo e Juventude em Caxias do Sul, após o 0-0 em Belo Horizonte. Tem o Santos definindo sua vida em Belém do Pará. O Neymar viajando agora, neste momento, para Belém, para encontrar a delegação santista lá em Belém do Pará pro duelo decisivo de hoje à noite. Ontem teve leilão do Instituto Neymar Júnior, o pai do Neymar falando que ele vai permanecer jogando por 3, 4 anos, e o Neymar até respondendo, dizendo que ele não joga, quem decide a carreira é o próprio Neymar. Enfim, muitas polêmicas ontem, apesar da grande ação do Instituto Projeto Neymar Júnior. São 6 edições já desse leilão, que mantém, né, a estrutura do Instituto na Praia Grande, que atende milhares de crianças, adolescentes e famílias na Praia Grande. Temos também o Corinthians, que joga quinta-feira, o Palmeiras joga amanhã contra o Fortaleza depois de vencer por 3-0 em São Paulo. Então, uma semana decisiva aí de Copa do Brasil para os clubes brasileiros, Ti.
1: E aquela pergunta que não quer calar: Vini Júnior vai pro Arsenal ou fica no Real Madrid? O que você acha? Feeling?
2: Então, eu acho que ele fica no Real Madrid. Tem uma proposta de contrato na mesa dele que chegou por parte do Real Madrid. Acredito que o coração do Vini vai pesar um pouquinho na decisão e ele vai ficar no Real. E, Ti, a gente tem uma notícia triste aqui, apurada pelo Kaique Silva, nosso setorista do São Paulo aqui na TMC, que o Nicolas Boshart, de 19 anos, o lateral esquerdo, promessa da base do São Paulo Futebol Clube, atropelou e matou um homem de 84 anos na noite de ontem, na noite de segunda-feira, em Alphaville. A história é resumida, que a gente vai repercutir muito no Papo de Craque. Eles estavam, o Igor, o Nicolas, o Igor Felisberto e o Rian Francisco, em um restaurante, em um shopping de Alphaville, e na saída, algumas testemunhas viram os 3 carros em alta velocidade. Alegaram que eles estavam apostando racha. A defesa dos 3 disse que não. No momento do acidente, o Nicolas estava a 60 km por hora e acabou matando esse senhor de 84 anos. Prestou o socorro no local, ligou para a polícia, mas está preso. E a gente vai acompanhar os próximos passos desse desdobramento aí, dessa notícia do Nicolas, que matou, atropelado um senhor de 84 anos em Barueri.
1: A partir do meio-dia tem mais esporte aqui na programação da TMC. Aquele abraço, Breno, obrigado.
2: Valeu, Tim.
1: Esse foi o nosso Trend do Esporte aqui no Trend das 11.
0: Valeu, Breno, muito bem. Agora a gente segue aqui atualizando o nosso feed, dando F5. Vamos falar sobre acessibilidade. Não sei se você viu aí, mas autistas vão ter isenções para comprar carros. Pois é, a gente comentou aqui já no Trend das 11 de hoje que o STF voltou ao trabalho ontem, depois do recesso de julho, e essa é uma das notícias, viu? Os ministros decidiram ontem que pessoas com espectro autista nível 1, aquele autismo considerado leve, vão ter descontos de impostos na hora de comprar um carro. Até então, essas reduções só valiam para pessoas com níveis considerados mais altos do transtorno, nível 2, nível 3. As regras variam de estado para estado, mas inclui o ICMS, por exemplo, que tem uma isenção total para carro de até R$70 mil.
1: Muito bem, vamos falar de música agora? Sai do automóvel, vamos falar de Gilberto Gil. Nosso grande artista tá trendando por conta de um fato inusitado que aconteceu por ele. Veja se pode, o cantor ele teve que ser socorrido pelos bombeiros. É isso mesmo. Mas tá tudo bem com ele, ele até compartilhou isso no Instagram. O que que aconteceu? Ele ficou preso num elevador no prédio onde ele mora, que fica no Rio de Janeiro. Os bombeiros tiveram que ser acionados para tirar ele dali, mas no final deu tudo certo. No post ele até brincou, dizendo: quem nunca ficou preso no elevador? Acontece com todo mundo, até com o Gil. Aos 84 anos, o ícone da música popular brasileira fez seu último show em março desse ano, portanto, se despedindo dos palcos, teve aquele festejo também na virada no Rio de Janeiro, enfim, se despediu dos palcos, mas não dos nossos corações, sempre tocando Gilberto Gil aí na playlist de muita gente, eu aposto.

0: De muita gente, inclusive na minha casa tem uma geração que tá crescendo ouvindo Gilberto Gil, são fãzaços. Bom, atualizando aqui o nosso feed agora, vamos falar do Alan Puro Osso. Pois é, o lutador brasileiro morreu aos 34 anos. Alan Puro Osso nasceu em São Paulo e fazia parte do UFC, que é a maior competição de luta do mundo. Ele teve uma parada cardíaca enquanto dormia e não resistiu. Alan completaria 35 anos, agora em setembro, mês que vem. Na carreira, ele ganhou 22 lutas e só perdeu 7. No total, 19 brasileiros já foram campeões do UFC, incluindo Alan Poatan e Anderson Silva. A gente deixa aqui os nossos mais sinceros sentimentos às famílias, os amigos do Alan Puro Osso.
1: Além do nome do Alan Puro Osso, nome bem pesquisado hoje, terça-feira, é do Ricardo Salles, porque o Ministério Público quer anular a candidatura dele ao Senado. Lembrando, né, resgatando aí a informação, Ricardo Salles, ele foi ministro do Meio Ambiente na época do governo de Jair Bolsonaro. Ele chegou a se registrar como candidato ao Senado pelo Partido Novo em São Paulo, mas o Ministério Público diz que ele não apresentou todos os documentos completos para oficializar essa inscrição. Agora, o Tribunal Regional Eleitoral é quem vai julgar o caso. É por isso que o nome do ex-ministro é dos mais buscados na manhã desta terça-feira.
0: Agora é um outro nome que está trendando bastante nas redes sociais. Eu lembro aqui que ao longo do nosso Trend das 11, a gente tem essa missão de dar F5, de trazer para você tudo que está bombando nas redes sociais. Trago aqui um outro nome, viu? O Luiz Fabiano, ídolo do São Paulo, disse sem querer que é assexual. Vamos entender um pouco essa história. Luiz Fabiano é aquele ex-jogador de futebol, famoso por ser um dos maiores artilheiros da história do São Paulo. Tem mais de 200 gols na conta. Ele oficializou uma candidatura para tentar ser deputado federal pelo MDB, mas tinha um detalhe diferente na ficha de inscrição dele, viu? Por engano, ele acabou colocando que é assexual, ou seja, que não sente atração sexual. Mas a assessoria do partido confirmou que ele vai corrigir, então, essa informação. Claro, tá viralizando muito aí nas redes sociais esse tema envolvendo Luiz Fabiano.
1: Incêndio Washington apareceu aqui no meu feed, tá trendando, vamos voltar a falar aí de crise climática e incêndios florestais fazem mais de 60 mil pessoas fugirem das suas casas. A gente tem falado aqui, obviamente, nos últimos dias, sobre o fogo destruindo cidades na Europa, mas Estados Unidos também estão sofrendo com esse mesmo problema. Desde sábado, inclusive, ali na região de Washington, onde fica a capital americana, pelo menos 700 casas, elas foram reduzidas a cinzas. A coisa tá feia por lá também. Uma área maior que 4 mil campos de futebol já queimou. Não tem registro, ainda bem, de vítimas, mas um porta-voz diz que isso pode mudar nos próximos dias, já que os trabalhos continuam, as buscas também a gente segue atualizando.
0: Atualizando aqui, vamos falar de novo de jogos, games, tecnologia, vamos falar de Xbox. Jogos clássicos desse console vão chegar no PC, viu? O portal americano The Verge publicou um documento vazado que mostra o plano da Microsoft. Pois é, empresas que produziram jogos para o Xbox 360, que lançou lá em 2005, vão poder agora disponibilizar os games no computador. A escolha vai ser dos desenvolvedores, então ainda não tem uma lista fechada não, viu? Mas dá para sonhar com clássicos como Halo 3 e Gears of War 2 já no ano que vem, será, Ti?
1: É, pra quem é do mundo dos games, já tá sonhando desde já. Vamos falar do Neymar, apareceu aqui no meu feed. O Breno Ávila trouxe agora há pouco a informação do evento de ontem, do craque do Santos e as polêmicas ali naquela coletiva, no corpo a corpo com a imprensa e o pai dele dizendo que o jogador pode sim estar na próxima Copa. Na semana passada, a gente teve aquela postagem, né, Neymar falando que o momento dele da seleção já foi, mas parece que isso não foi conversado, não combinou direitinho com o pai dele, que é empresário dele. Inclusive, ontem ele discordou dessa aposentadoria, dizendo que a Copa é só daqui 4 anos. Depois a gente vê o que faz. Ele falou que o filho só compartilhou o que estava sentindo na hora, que não tem nada definido ainda, como o Breno falou. Neymar jogando a responsa pro pai dele, falou quem decide é o pai dele é empresário, ele tá lá pra jogar bola e fazer os negócios como o leilão que ele fez ontem, leilão beneficente.
0: Agora a gente atualiza o nosso feed, vamos falar sobre uma coisa que pode ser que tenha mexido com você ontem, viu? WhatsApp é a palavra que tá bombando aí desde ontem, porque muita gente teve a conta bloqueada no aplicativo. Pois é, de uma hora para outra, usuários ficaram sem acesso aos grupos da família, aos grupos do trabalho, de estudos também. O WhatsApp começou a fechar contas, pessoal, sem mesmo explicar qual foi o motivo dessa decisão. Aí vários relatos começaram a borbulhar nas redes sociais de pessoas que receberam o aviso sem ter feito nada que justificasse. E a plataforma disse o quê? Que demora até 24 horas para justificar esse bloqueio. A Meta ainda não esclareceu qual foi a causa dessa onda repentina de contas bloqueadas e a gente segue acompanhando, porque esse sim é um assunto que mexe com todo mundo, né, Ti?
1: É, o meu não bloqueou. Você conhece alguém que foi bloqueado? Você manda aí pra gente no 11972211001. Na nossa saideira dessa terça-feira aqui do Trend das 11, vamos falar de Phil Collins, porque o nome do excelente músico tá trendando, tá bombando, né? Muita gente tomou até um susto, mas calma, a gente tá trazendo uma entrevista que ele deu tempos atrás, mas que tá sendo repercutida agora. Por isso que o nome dele tá sendo bem comentado na internet, inclusive ele falando que os filhos foram chamados pra se despedir dele, isso anos atrás. Ele que é conhecido por ser o baterista do Gênesis, depois virou vocalista na carreira solo, ó, sucessos lindos como Another Day in Paradise, In the Air Tonight, e essa daqui que você tá ouvindo também, Against All Odds. Que coisa linda demais, coisa linda demais. Ah, pra quem não sabe, ele também fez a trilha do Tarzan. E por aí vai. E lá em 2024, ele foi internado na Suíça com falência de órgãos. E agora, numa entrevista, o cantor falou que os filhos foram chamados no hospital pela chance alta dele não sobreviver. Mas ainda bem, ele sobreviveu, tá por aí, se recuperou, hoje ele continua andando com dificuldade, com bengala, por conta da sua diabetes, né? Mas espero que ele continue aí encantando muita gente e concedendo entrevistas, já que pra se apresentar tá um pouquinho mais difícil. Lembrando pra você, ó, o álbum dele, de 85 até hoje, tá no top 50 de discos mais vendidos na história da música. É o som de Phil Collins. A gente vai encerrando o nosso Trend das 11. Valeu demais, hein, Marcela?
0: Valeu, Ti. Obrigada pela companhia. Obrigada, ouvinte. Amanhã tem mais Trend das 11 pra você. Tchau, tchau.
1: Amanhã tem mais Trend das 11. Agora vem programação esportiva aqui na TMC. Aquele abraço, gente. Fui.

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4: Fala, jacaré. Ah, muito boa tarde, senhoras e senhores, no ar, começando mais uma edição do nosso Papo de Craque TMC, primeiro tempo. Sejam todos muito bem-vindos ao nosso date, é aquele nosso encontro especial, um encontro fantástico de toda a hora do almoço aqui na TMC. É com elas, com as informações do seu time de coração, a partir de agora até as 2 horas da tarde, você congela o seu dial, não mexe mais em nada, você está no lugar correto para ter opinião, descontração, informação, bom debate. Comigo, Leandro Boldacchian e os cavaleiros e a dama da Távola Oval. Nessa terça-feira, claro, também com a sua participação, estamos recebendo já as suas mensagens. Nosso WhatsApp está liberado para você enviar o seu áudio, mande mensagens de texto, participe com a gente. 11-3025-1001, 3025-1001 é o contato da TMC para você participar com a gente, além do YouTube TMC Esporte. TMC Esporte, chega na live, se inscreva no canal, deixa o seu likeão, hein? Ó, o like, o joinha, fortalece, acione o sininho para não perder absolutamente nenhum conteúdo da TMC. E mande mensagem, mande chat, mande um super chat, interaja com a gente, claro, a sua mensagem vai ir ao ar aqui ao longo do nosso Papo de Craque TMC, primeiro tempo, que tem Ivan Drago, tem o André Galvão, tem a Renata Saporito e tem nosso estagiário Dani Bicudo agora com a gente aqui, fazendo as interações. Começar pela nossa estrela da companhia. Tudo bem, Dani Bicudo? Seja muito bem-vindo, meu amigo.
5: Tudo certo.
4: Você vai participar agora com a gente constantemente, certo?
5: Antes de vocês, então...
4: Como é que tá o seu coração pra hoje?
5: Tá bem nervoso.
4: Tá bem nervoso? Tá muito tenso?
5: Tá, porque não tenho expectativas tão positivas.
4: Entendi. Você tentou comprar alguma coisa ontem no leilão do Neymar ou não?
5: Não, não tem esse cacife ainda.
4: Não, ainda não?
5: Não tem.
4: Nem uma noite, noite lá em Mangaratiba.
5: Mas eu gostaria de passar uma noite na casa do Neymar em Mangaratiba.
4: Mas fazendo o quê? Jogando bola?
5: É, pouco.
4: É, melhor, né? Pouco.
5: Aí.
4: Você vai trazer a participação do povo? O que que a galera... Como faça você o convite pro pessoal poder interagir com a gente, Bicudo?
5: Bom, vocês podem mandar mensagem pelo chat do YouTube ou pelo WhatsApp no 3025-1001, 11-3025-1001, porque a gente está em São Paulo, então já manda a sua interação que a gente vai ler aqui.
4: É isso aí, muito bom, Bicudo, vamos nessa, hein? E aí, senhores e senhora, vocês estão bem? Olá. Aliás, hoje é mais tarde, vamos fazer o nosso leilão também, tá? O nosso leilão beneficente do Papo de Craque TMC primeiro tempo. Vários itens serão leiloados.
6: Até mesmo.
4: Vai ter, né? Vamos ter que arrematar nós aqui, vamos ter que fazer a nossa tier list aqui dos.
6: Ah, é?
4: É, tá tudo aqui, ó.
5: Foi divertido
4: tá tudo aqui.
5: Fazer.
4: Divertido fazer. Então, vocês aí de casa também vão participar, hein? Tem tudo aqui, um com cada integrante da equipe, alguma atração Na segunda hora a gente vai fazer o nosso super leilão aqui da TMC.
6: O leilão ajudou muita gente, eu acho.
4: Beneficente, sim, especial, uma causa muito boa,
6: né? Muito bacana da parte do Neymar, né? Do pai dele, de todos que promovem, né, esse instituto que existe. E a gente sabe que é um instituto que oferece bastante qualidade, né, para crianças, adolescentes, carentes lá da região da Baixada. Então, isso é muito legal. Então a gente vê depois, né? Eu tava ouvindo hoje os caras dizerem quanto que custou cada item, né, lá do leilão. Porra, bacana, cara. Tem gente que fica julgando o item, né? Cara, os itens eles têm que ser diversos mesmo.
4: Aí é odiar muito o cara pra ficar fazendo isso. Aí é ter um ranço do Neymar absurdo.
7: E no final das contas não ajuda ninguém.
6: Né? Os itens eles precisam ser diversos, que é justamente pra caber em diferentes bolsos, né? Pra você conseguir fazer com que todos participem do leilão. Se fosse só... Eu queria o do GP de Miami lá, você viu, legal, né, Leandro, né? Boldaquer?
4: Sim.
6: Eram quatro pessoas... É. Toda a área VIP lá do GP de Miami.
4: Nossa, eu... podia dar uma voltinha na Ferrari também. Nossa. Não custava nada botar isso aí no pacote também.
6: Eu queria, só que assim, isso tem um preço. O álbum de figurinhas completo, ele é, claro, é mais barato. Porque se fosse só esse tipo de experiência, né, só GP de Miami, torneio de Wimbledon, sabe, essas
4: jogar
6: coisas.
4: Jogar com o João Fonseca.
6: Aí a pessoa que de repente tem um pouco menos, ela ficaria fora do leilão. Então tem que caber em vários bolsos, mas o mais importante é que arrecada um valor bacana aí para investimento. Nessa turma que precisa tanto de investimento.
4: E o Bicudo, acho que um dos mais legais nossos itens aqui é com o André Galvão hoje.
5: Sim.
4: Um dos destaques.
5: A gente se esforçou bastante.
4: Com o André Galvão, hein? André Galvão, você vai poder arrematar um item valiosíssimo, né? Uma experiência fantástica. Não, é, né? Não, nada a ver com isso.
6: Ah, tá bom.
7: Essa não tem preço.
6: agora, isso posto, né? Muito legal, parabéns ao Neymar. O que ele falou sobre o Santos. Agora eu não gostei, viu, Bicudinho?
4: Calma que nós vamos
6: agora tentar. Eu não gostei. O não que gostou? Ele e o pai dele falaram sobre o Santos, aí eu já não gostei.
4: Que tá devendo, né? Falou que a dívida vai atrapalhar numa futura renegociação do contrato. Enfim, o nosso Breno Ávila esteve ontem lá e vai trazer bastidores, a palavra dos personagens, claro. Neymar pai, Neymar filho. Sempre que abrem a boca, sai conteúdo pra gente poder discutir. E ontem não foi diferente.
7: Mas não, certo, precisa, Renatinho? Nem abrir a boca, né? Pra não? Surgir pra termos conteúdo. É, a palavra Neymar já é o suficiente.
4: Você tá bem, né, Renatinha?
7: Tô bem, tô ótima, graças a Deus. Lele, Ivan, Galvão, Bicudinho.
4: O Bicudo agora, legal, nossa, aqui. Bicudo é patrimônio do Papo 1 agora.
7: Mas é isso, eu acho que a causa é muito nobre, é necessária, por mais causas como essa, e sobre avaliarem o conteúdo, não tenho nem o que falar sobre isso, né? Muita dor de cotovelo, é impressionante. Ou não sei se é rebeldia, eu não sei, nem sei o que dizer sobre isso. Aí eu pergunto, e você? Dou o quê? Faz o quê? Você critica até o que o leilão tá doando? Ah, vai arrumar o que fazer.
4: Você tá bem, né, Ivan Drago? Tudo certo com você, né, Ivanzinho?
8: Na manhã. Tudo bem, Lelê, Renatinha, Galvas, Bicudinho? É uma iniciativa muito interessante, muito importante, né? Aliás, no final do ano também nós temos vários eventos nesse sentido que são importantes, ajudam muita gente, e daqui a pouquinho a gente se aprofunda aí nos temas, porque temas que mostram que o Santos é desgovernado.
4: Eu tô pra viver um dia que nós vamos ter no final de ano amigos do Ivan Drago contra alguém, assim. Você tá um cara muito... né? Você tá um...
8: Pode ser amigos do Leandro Boldaquiano.
4: Não, é que eu não tenho esse tamanho todo ainda. Eu não tenho esse tamanho todo pra que nem você
8: nem
4: tá.
8: Nem eu, tenho 1,78m.
4: Não, o senhor está construindo um nome fantástico no meio internético, radiofônico.
8: Eu tenho 1,78m.
4: Que logo mais... 1,78m. Espero, Ivan, que eu esteja no seu time, amigos do Ivan Drago. Espero que você me considere pacas nesse momento.
8: Olha, eu preciso primeiro me recuperar dessa lesão na panturrilha.
4: Ih, esquece. Você pode entrar, jogar 10 minutos e deixar a molecada, exatamente, brincar. Agora, vamos pro intervalo. A gente brinca bastante aqui. Daqui a pouco um assunto chato, né? Que aconteceu com um jogador do São Paulo, Futebol Clube, né? O lateral esquerdo, Nicolas, se envolveu aí num acidente automobilístico, né, e tivemos um óbito nessa questão. Já já o Kaique Silva vai trazer detalhes e informações e ao longo do programa muito sobre o Santos também, que joga hoje, claro, na Copa do Brasil, definindo a sua vaga. É hoje em Santos e Remo, Remo e Santos lá em Belém do Pará, né, com transmissão da TMC. Maurício passou por julgamento agora pela manhã, o Soler vai atualizar o que que deu no julgamento do Maurício e as informações do Corinthians. Memphis chegou, hein? O segundo voo mais monitorado aí do mundo foi do Memphis Depay, que chegou na madrugada dessa terça-feira. Ali, é claro, do nosso leilão aqui do Papo de Craque TMC. Primeiro tempo, ih, tem muita coisa. 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
4: Meio-dia e 13, estamos de volta na TMC. Este é o Papo de Craque TMC, primeiro tempo. Vamos a falar do São Paulo nesse bloco, mas antes, ô Dani Bicudo, temos uma enquete rolando no nosso YouTube TMC Esporte e também já as primeiras participações, a interação da galera, Bicudo.
5: Temos uma enquete, tá lá no YouTube, arroba TMC Esporte. Após não viajar e não se concentrar, Cuca deveria escalar Neymar de titular hoje? Boa, contra, hein? O Remo? Opção 1, sim, ele é craque.
4: Tá.
5: Opção 2, não, ele errou. Opção 3, indiferente, não está jogando nada.
4: É, isso
5: até
4: aí.
5: Até agora, opção indiferente, não está jogando nada, vai ganhando com 46% dos votos.
4: Ó, pessoal.
5: Sim, ele é um craque. Não, ele errou. Indiferente, não está jogando nada.
4: Passou de fase.
6: Sobre jogar hoje contra o
4: Remo.
6: Então, era sobre isso que eu queria dizer, mas eu queria ouvir. A gente vai colocar essa entrevista?
4: Vai, daqui a pouco.
6: Porque eu quero falar
4: então, tá
6: em cima.
4: Bom, a gente pode deixar a votação do André Galvão, do Ivan e da Renata para depois. Traga algumas mensagens, ô Dani Bicudo, do povo que já tá interagindo, pedindo like. Sempre bom você deixar o like. Kaique Silva já tá ok, mas rapidamente umas mensagens do nosso chat.
5: Bom, vamos lá. O Cleiton Lopes pergunta se vai ter uma corrente de ouro do Ricardo Melo no leilão.
4: Não, do Ricardo Melo é outra coisa.
6: Corrente de ouro aonde? Ele não tem onde colocar.
4: É porque, justamente, que ele não pode usar, ele vai botar pra leilão.
5: Essa
4: foi boa.
5: O Jaime Cassiano, boa tarde, pessoal. Boa, um abraço especial para a Renatinha, a tricolor mais linda do Brasil.
4: Ó, Renatinha.
5: Okay, Neymar, obrigado. Tem que jogar, primeiro porque ele é diferenciado e segundo porque ele ganha muito bem pra isso.
4: É, só não tá recebendo, parece, né? Que tá, ele deveria receber, mas não tá recebendo, é o que consta. Bicudo, vai separando mais mensagens. Meio-dia e 14. Bom, vamos lá, Kaique Silva com a gente já. para falarmos do São Paulo. Infelizmente, mais uma situação triste envolvendo o São Paulo, né, Kaique? Com um dos seus jogadores que se envolveu num acidente automobilístico ontem à noite. Kaique Silva, conta mais pra gente aí. Boa tarde.
9: Tudo bem, Lele? Boa tarde. Abraço para você, para todo mundo ligado aqui no nosso primeiro tempo do Papo de Craque TMC. Desculpa, de repente, estar um pouco mais avoado do que o normal, porque, ao mesmo tempo, acabo de receber a nota de esclarecimento da defesa do Nicolas, acabo de receber a nota oficial do São Paulo também se posicionando, mas antes a gente tem que contextualizar o caso, tá? Então, vou trazer aqui um resumão de tudo que aconteceu, tá, Lele? Porque o jogador de 19 anos do São Paulo, Nicolas Boshart, o famoso lateral esquerdo Nicolas, garoto da base do São Paulo, ontem à noite, ele foi detido em flagrante depois dele atropelar e matar um homem de 84 anos em Alphaville, Barueri, na Grande São Paulo. O caso foi registrado pela Polícia Civil como participação em corrida ilegal, ou seja, o famoso racha, com resultado em morte. E por que ele foi detido, tá? A polícia já teve acesso aos vídeos, as imagens já estão circulando nas redes sociais, eu tive acesso a essas imagens com algumas fontes policiais, inclusive, mas ele foi detido justamente por ter uma testemunha que alega que tanto o carro do Nicolas quanto do Igor Felisberto e também do Rian Francisco estavam participando de um racha. Eles estavam acima de 40 km por hora, que é o limite da via, quando acaba atingindo o homem que tentava atravessar a rua. Não numa faixa de pedestre, ele tentou atravessar em uma área onde era proibido ali fazer a travessia e acaba atingindo o carro do Nicolas, até num ponto cego do jogador, atingindo o retrovisor direito, quando ele estava na faixa da esquerda. O que a gente tem para poder contextualizar sobre essa situação? O Nicolas, ele parou para atendimento, ele prestou socorro logo no local ali do acidente. Tem a imagem, inclusive, dele ligando o pisca-alerta, dando ré quando ele percebe que atingiu alguém. Imediatamente o trânsito parou ali na região e a pessoa foi socorrida, mas acabou não resistindo aos ferimentos. Então, num contexto geral, a tendência é que ele seja solto, é que ele não fique preso. Inclusive, na nota oficial do São Paulo, já diz que ele recebeu o direito de receber, de responder a todo esse caso em liberdade, apesar de não ter sido ainda 100% confirmado pela polícia. O São Paulo já colocou isso em nota oficial, primeiro, pelo fato de ter prestado socorro, pelo fato de ter parado, não ter ingerido bebida alcoólica, isso é o mais importante, e também o fato dele ser réu primário. Então, tudo isso depõe a favor desse momento do lateral esquerdo do São Paulo. Lógico que a gente vai aguardar todos os desdobramentos das investigações. Eu estou aqui em cima do lance, acompanhando notas oficiais, falando também com fontes policiais. Tanto foi que eu consegui o acesso a essas imagens. A TMC é uma das primeiras emissoras a ter acesso a essas imagens e trazer aqui para todo mundo que acompanha o primeiro tempo do Papo de Craque TMC, Lelê.
4: Bom, para quem está com a gente no YouTube, a gente estava rodando as imagens aqui, já as imagens das câmeras de segurança. E até difícil a gente falar qualquer coisa nesse momento, né? A gente presta aqui nossa solidariedade aos familiares e amigos da vítima.
8: O principal, né? Evidentemente.
4: Principal, estava realmente fora da faixa de pedestre e fica ali em cima, né? Não dava para ver muito bem o lance, mas agora, numa outra imagem, o Ivan me atentou para o momento em que acontece o acidente. E enfim, Ivan.
8: Sim.
4: É uma situação que, infelizmente, pode acontecer com qualquer um, né? Ainda mais... Não sei, não me parece que, né, se foi essa questão de racha, está tudo sendo investigado. Aí já é outra questão, mas acidentes automobilísticos, todo mundo está sujeito. Né?
8: O mais importante é a nossa solidariedade à família da vítima, evidentemente. Não cabe nenhum pré-julgamento, a situação está sendo investigada pela polícia. Enfim, a gente vai esperar a concretização da investigação para que a gente possa falar um pouquinho mais a respeito. Nicolas... É jovem, né? Bastante jovem, um menino promissor no futebol, sempre foi tratado dessa forma. Eu até cheguei a falar sobre o Nicolas nas últimas semanas, já que o Enzo Dias está para rescindir o contrato.
6: Falou ontem.
8: Exatamente.
6: O Ivan Drago citou ontem o nome do Nicolas.
8: Exatamente.
6: Como uma possível opção ali agora com a saída do Enzo Dias.
8: Ele chegou a jogar com o Crespo, não sei se ele jogou com o Zubeldi, acho que não lembro, mas com o Crespo ele chegou a jogar algumas partidas. E repito, ele poderia ser melhor aproveitado. Mas diante dessa situação, não cabe agora a gente falar sobre o futuro do Nicolas no futebol. Primeiro, tudo isso precisa ser esclarecido.
4: Por aí, né, Galvas?
6: É, eu acho que é impossível a gente fazer qualquer tipo de julgamento, né? Não nos cabe nesse momento. A única coisa que a imagem mostra, acho que a imagem é clara, né? A única coisa que a imagem mostra é que o senhor parece que ele estava tentando atravessar correndo, né? É, fora da faixa, e o Nicolas também, ele está correndo mais do que quem está ao lado dele, né? Ele passa numa aceleração maior do que os outros carros que estão vindo atrás dele, né? Mas com certeza a perícia vai determinar se ele estava numa velocidade muito acima baixo, do permitido, né? Se tinha ali algum componente de racha, né, que estava sendo realizado com outras pessoas, isso tudo, quem vai determinar,
15: ô Galvão,
6: é a perícia. Fala, Kaique.
15: Inclusive, eu tive acesso ao boletim de ocorrência, né? Uma dessas testemunhas, ela afirma que viu os três carros envolvidos de três garotos do São Paulo em alta velocidade. Eles afirmam que chegaram a transitar em alta velocidade, mas que eles já haviam reduzido a velocidade nesse trecho, tá? Então isso é importante também no depoimento que foi prestado, todo esclarecimento também pelo Igor Felisberto e pelo Kian Francisco, que estavam envolvidos. Agora, a nota oficial, a nota de esclarecimento da assessoria pessoal do Nicolas, não a do São Paulo, também confirma que ele prestou depoimento às autoridades competentes e teve assegurado o direito de responder ao procedimento em liberdade, tá? Então, a nota de esclarecimento do Nicolas também confirma essa informação. E aí ele finaliza a nota dizendo o seguinte: o caso encontra-se sob a defesa do advogado Dr. Guilherme Pacheco, que está adotando todas as medidas jurídicas necessárias e acompanhando integralmente a apuração dos fatos, provando sua integral inocência. Manifestamos nossa solidariedade aos familiares da pessoa envolvida. E também cita aqui na nota algo que a gente já tinha trazido. A CNH dele está regular, então isso também depõe a favor do jogador, e ele não havia ingerido bebida alcoólica, como ficou confirmado, portanto, pela polícia, pela autoridade policial presente no local, que acabou detendo o Nicolas para mais esclarecimentos.
6: É, muito, muito legal, do ponto de vista jornalístico, o trabalho do nosso repórter Kaique Silva, né, trazendo todos os detalhes, trazendo
4: todos os lados, né?
6: Todos os lados da história, esse vídeo, já com o boletim de ocorrência aí publicado para quem quiser assistir no nosso YouTube da TMC, né, o Kaique fazendo uma cobertura completa sobre o caso. Então, a única coisa que nós podemos dizer é aquilo que nós estamos vendo, né? O que nós estamos vendo no vídeo, é claro, para todo mundo, é isso, né? Que o senhorzinho, ele atravessa fora da faixa e correndo, no, né?
4: E numa situação de ponto cego mesmo, né? Que era uma curva, né?
6: E o carro do Nicolas, ele está numa velocidade maior do que quem está do transitando lado ao lado dele. E esse é um fato em conteste. Agora, o tamanho dessa velocidade, né? O impacto, tudo isso, com certeza a perícia vai mostrar e a polícia vai determinar. Daqui a um tempo a gente vai ter essa resposta, mas é natural que todo cuidado seja dado nesse momento. Agora, as nossas mais sinceras condolências aos familiares e amigos da vítima, né? Porque, claro que é sempre uma tragédia perder uma pessoa tão triste assim, né?
4: O Kaique, o São Paulo então se manifestou, né? Você falou agora há pouco. Você pode, por favor, repetir a nota do São Paulo em relação a esse assunto, Caicão?
15: Claro, claro, com certeza, Lele. Inclusive, a gente teve acesso também à imagem do carro, tá? Do carro do Nicolas, depois de ter sido atingido. Então, o carro foi atingido no retrovisor direito, tá? Então, o estrago que foi feito, para quem tá nos acompanhando no YouTube, a imagem tá na tela. Né, foi no retrovisor direito, então realmente numa situação de curva foi num ponto cego. Eu vou ler a nota oficial do São Paulo, tá? Abre aspas para o que diz, portanto, o São Paulo institucionalmente. Na noite dessa segunda-feira, dia 3, após deixar um shopping center na região de Barueri, São Paulo, o atleta Nicolas se envolveu em acidente de trânsito que resultou no falecimento de um pedestre. Nicolas permaneceu no local prestando assistência e acionando o serviço de resgate. Posteriormente, compareceu à delegacia de polícia para prestar os devidos esclarecimentos. foi constatado que o atleta não havia ingerido bebida alcoólica e que sua carteira nacional de habilitação estava em situação regular. Nicolas prestou depoimento às autoridades competentes e teve assegurado o direito de responder ao processo em liberdade. O São Paulo Futebol Clube lamenta profundamente o ocorrido e presta sua solidariedade aos familiares da família neste momento de dor e consternação. O clube seguirá acompanhando o caso por meio de seu departamento jurídico, fecha aspas para a nota oficial do São Paulo Futebol Clube.
4: Tá certo, né? O clube faz, né, o papel institucional que lhe cabe nesse momento, que é prestar o apoio a todo mundo que está envolvido. E qualquer novidade, então, a gente volta a falar, tá, meu caro Kaique? Se o São Paulo não joga, né, nesse meio de semana, destinado à Copa do Brasil, e vai se preparar para o final de semana voltar para atuar contra o Grêmio. Pois não, Kaique?
15: Acaba ficando em segundo plano, notinha de rodapé. O Bobadilha voltou ontem aos treinos, depois de dores no joelho. Vai ficar à disposição para sábado contra o Grêmio. E o São Paulo deu um novo prazo para resolver o transfer ban, até quinta-feira, para dar tempo de registrar, anunciar, inscrever Domingos Duarte e também o lateral esquerdo Iago Borducci para esse jogo de sábado em Porto Alegre, diante do Grêmio, na Arena do Tricolor Gaúcho, portanto.
4: Tá certo, tá certo.
6: Só lembrando, né? Tem muitos ouvintes que estão lembrando disso. É, nós tivemos um caso agora, infelizmente, muito parecido com o jogador do Corinthians, né? O Rodrigo Garro.
4: É, lá na Argentina.
6: Na Argentina, né? Um ano e meio atrás, foi um motoqueiro, né? Que acabou falecendo após um atropelamento também. É, infelizmente, esses acidentes de trânsito, né? Eles precisam parar de acontecer, né? E as pessoas precisam ter responsabilidade quando estão ao volante.
4: Obrigado, viu, Kaique? Valeu pela sua participação. Qualquer novidade a gente volta a falar. Você quer acrescentar alguma coisa, Renatinha, sobre o São Paulo?
7: Eu até ia perguntar para ele sobre o estado do Luca também, que sofreu um acidente de carro, né? Parece que teve alta, Kaique. Você tem mais informações qual é o estado dele?
15: É, tratamento conservador, ele publicou um vídeo nas redes sociais, ele não teve que passar por cirurgia, ele teve mais ou menos de 15 a 20 pontos na região da boca e a fratura na mandíbula, que está sendo tratada com bucomaxilo. Então o Luca, nesse momento, não tem previsão de estar novamente à disposição do Dorival, e a gente lamenta, né, porque esse acidente de trânsito com o acionamento do airbag acabou acontecendo essa fratura, justamente depois do jogo treino, goleada por 4-0 diante do Ituano, que o Luca foi muito elogiado internamente pela atuação dele nessa oportunidade que o Dorival deu.
4: Obrigado, Kaique Silva, informações do Tricolor, a gente segue acompanhando. São Paulo não joga no meio de semana, né, como a gente disse, Copa do Brasil já foi eliminado aí pela equipe do Juventude. E é mais uma situação ruim aí que o São Paulo tem que administrar fora do campo, mais uma vez.
6: O Julian Oliveira lembra do Renan, do Renan, Palmeiras, sim. Também.
4: Caramba, Marcinho, né, cara? Lembra o Marcinho, o jogador também da Botafogo, Chapecoense.
6: Claro que são situações diferentes, mas são muitos acidentes, né? Em sequência, né? Aí, nós estamos falando de coisas que estão acontecendo praticamente todos os anos, né? E a vida não volta mais.
4: Tem que tomar cuidado.
6: A vida não volta mais para essas pessoas que perderam, infelizmente.
4: Meio-dia e 28, bora para o intervalo. Na sequência tem mais informações. Vamos falar ainda dos outros temas. Palmeiras, Santos, que joga hoje, hein? Leilão de Neymar, tem informações do Corinthians, tem o nosso leilão da TMC, vários itens. Posso falar um, Bicudo? Você vai deixar eu falar?
5: É mentira.
4: Qual que eu falo, Bicudo? Qual que você acha que eu devo falar? De alguém que está aqui, não.
5: De alguém que não esteja envolvido. Está aqui.
6: Eu quero saber o meu.
4: O seu, André Galvão, o seu é o item 1, 2, 3, 4, 5, 6, 7, 8... Cadê o...
6: Aqui, ó,
4: é o oitavo item,
5: o seu. É o lote 8.
4: Lote 8, muito, muito interessante. De que a gente vai falar? O meu é sacanagem também aqui, hein, mano.
5: O seu é condiz com o que você é.
4: Ó, vamos falar do Lucas Scorsi, então.
5: Tá bom.
4: Ir para Hogwarts com o Lucas Scorsi. Ele que é o nosso fadinho, né, da TMC. Você vai conhecer tudo lá do mundo encantado de Harry Potter, a vassoura, a varinha, tudo. Eu não sei quem que é. Não tem vilão no Harry Potter. Não assisti.
5: Voldemort.
4: Voldemort?
5: É, o sem nariz. Tá bom.
6: Jura que você não assistiu nenhum dos sete Harry Potter?
4: Zero paciência, Galvão.
6: É mesmo?
4: Nem Senhor dos Anéis, nada disso aí, não gosto muito. já a gente volta com muito mais. Você cancelado agora pelos... Já voltamos! 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
3: Dia 32, estamos de volta na TMC com o nosso Papo de Craque TMC. Primeiro tempo comigo, Leandro Boldaquian, Ivan Drago, André Galvão, nossa Renata Saporito, Dani Bicudo. Bicudo é o sobrenome, tá? Se fosse o apelido aqui, seria Bicudo Guilherme Lage, que é Bicudinho. E o nosso Breno Ávila. Bem-vindo, Brenal. Tudo certo? Esteve ontem, aliás, parabéns. Santa elegância, o senhor estava ontem para um evento que merecia toda essa estica. O leilão beneficente do Neymar, o senhor esteve presente ontem, então traga aí tudo o que você vivenciou por lá, meu caro Breno. Uma noite especial, né? Porque afinal de contas, uma causa muito justa e também, claro, presença de Neymar, Neymar pai e muita gente famosa, né?
4: Tudo bem, Lele? Bom dia, boa tarde aos amigos aqui do Papo de Craque, Bicudinho. É isso, estive presente ontem no leilão do Instituto Projeto Neymar Júnior, uma iniciativa muito maneira do Instituto Neymar, foi a sexta edição do leilão. Muitos famosos, atletas, influenciadores, políticos. O Neymar falou muito sobre a ação, do porquê essa ação acontece. Um leilão muito interessante, promovido pelo Instituto. Mas Neymar Júnior, né, Lelê?
3: Neymar Júnior.
4: Ele não
3: você
4: consegue...
3: Você tentou arrematar alguma coisa lá ou não?
4: Eu tentei, mas eu perdi por uns 600 mil reais de diferença. Na próxima a gente vem mais forte.
3: Falta pouco.
4: É isso, Neymar Júnior, ele não consegue fugir de polêmica. Eu vou trazer aqui uma sensação que eu tive, Lelê. A sensação que eu tive lá é que parece que eles sempre estão na defensiva. Tanto o Neymar, quanto o Neymar pai. Era uma coisa que todo mundo sabia, que ele não ia viajar com a delegação do Santos, que ele ia no dia seguinte. Mas mesmo assim, parece que ele precisa dar o lado dele, precisa se provar. Falou também do setorismo do Santos, disse que falaram que ele vai ser reserva hoje. A gente acompanhou um trechinho da fala do Neymar, vamos acompanhar.
5: Viagem um pouco longa, né? Brasil, obviamente que é uma viagem longa, é desgastante sim, não vou mentir, mas passei 15 anos da minha carreira viajando para jogar no mesmo dia. Acordava de manhã, a gente pegava um avião e viajava, mas é que o Brasil não tá tão evoluído assim dessa forma, então por isso que gera esse burburinho todo, mas estou à disposição do treinador amanhã, e obviamente a gente vai estar lá começando.
3: Titular?
5: Nem. Eu acho que não, porque o setorista do Santos já soltaram, não? Vocês já viram?
3: Mas você tá bem pra jogar.
5: Já, até hoje.
3: Não, mas o Tonei te falou, né?
4: Tá aí, Lelê. Ele falou que durante 15 anos da carreira dele viajava no mesmo dia. Enfim, eu acho inviável pro Santos viajar pra Belém do Pará no mesmo dia do jogo, mas foi essa versão do Neymar.
3: O Galvão falou isso ontem. É uma viagem um tanto quanto longa. É claro, indo num aviãozinho particular, você tem todas as regalias, você pode ir deitado, você tem um serviço de bordo maravilhoso, em que ele escolhe o que come, não é? Chicken or pasta, certo? Não é, você pode escolher lá o que você quer, você monta o cardápio, é diferente, tá? Então, eu acho que ainda passa. Vamos ver, né, hoje se tem algum efeito. Muito provável, Breno, se o Neymar não jogar bem, depois eu vou até estender para os nossos comentaristas, vão falar disso,
4: foram muitas coisas debatidas ontem lá no leilão, inclusive essa disponibilidade do Neymar, ele se declarou que tá disposto, que vai pro jogo, e também a polêmica sobre a carreira dele, a continuidade. Teve Neymar pai falando que ele ainda não desistiu da seleção brasileira, ele respondeu 2 minutos depois falando que quem manda na carreira dele
3: quem joga é ele.
4: O Neymar pai também falou sobre a continuidade da carreira do Neymar. A gente separa uma sonorinha aí de 20 segundos.
6: O Neymar não vai jogar futebol, vai fazer o quê? Ele não tem faculdade de médico ainda, então ele vai continuar jogando futebol.
4: Vai convencer ele a continuar jogando pela seleção?
6: Não, a seleção, nós estamos falando de seleção brasileira, a seleção é 4 anos, Copa do Mundo. O Neymar, eu acho que... E ele nunca falou pra ninguém que a seleção é seu pra ele. Ele falou que acha que a seleção.
3: Neymar, hoje... É uma usina de conteúdos, hein, Bruno Abel?
4: Eles são demais. Inclusive, muitos conteúdos ontem na noite do leilão do Instituto Neymar Júnior, tudo lá no arroba TMC Esporte, estamos fazendo um trabalho.
3: E a organização, tava tudo bem? Tinha quitutes pra vocês lá? Tinha...
4: Cara, pra imprensa tinha água. No setor ali do tapete vermelho tinha só água.
3: Ô, Neymar, deu água pros caras só, Neymar? Aí podia ter
4: que sobrou pra imprensa foi água, mas lá dentro, com certeza, o menu devia estar refinado, né?
3: O cara tá bravo com a imprensa, vai servir os caras lá. Breno, obrigado, valeu, parabéns aí pelo trabalho. E aí, vocês agora podem destilar todos os conteúdos que vocês quiserem sobre o leilão do Neymar, Neymar pai, enfim, quer votar na enquete do YouTube? Faça aí, André Galvão.
7: Então, nós ouvimos as declarações, né? E a mim me chamou a atenção, né? Primeiro, assim, ainda há alguma desconexão da realidade do Neymar pai, né? Quando ele fala em seleção brasileira, ainda pro filho, né? E ele fala de um jeito como se a informação dele, do Neymar pai, fosse mais importante do que a declaração do próprio filho.
3: Mas qual que é a novidade? Ele sempre agiu dessa forma, né?
7: Então ele sempre agiu dessa forma, mas é uma forma que... incomoda, sim, né? E parece incomodar até o filho, né? Porque quando o Neymar vai e fala que não é ele que joga, né? Tipo...
3: Quem joga sou eu, você tem que falar que... Eu tenho que falar se quero continuar na seleção ou não, né?
7: Exato, exato. Né? Porque... Poxa, o Neymar pai, ele desafia o repórter, né? Até o nosso amigo Thiago Salazar, da TV Gazeta, ele desafia o repórter. Quem te falou que ele não vai mais jogar pela seleção? Aí o Salazar fala, o próprio Neymar, né? Ele deu essa declaração na Vila Belmiro.
3: Já começou aqui e acabou aqui também, aquela declaração lá no MetLife Stadium, né?
7: Exato, exato. E aí o pai do Neymar falou, você está mais uma vez mal informado. Pombas, mas como ele está mal informado? Se foi o próprio Neymar que falou isso, né? Então o Neymar pai, ele demonstra uma arrogância, né? Para falar do tema... E como se só ele soubesse o que ele queria pro filho, e mais do que isso, né? Como se o filho... não foi o caso do filho, porque o Neymar Júnior deixou claro que quem joga é ele, mas como se o filho, né, quisesse jogar pela seleção brasileira e o treinador, no caso agora o Carlo Ancelotti, fosse obrigado a convocá-lo. O Ancelotti já deu uma declaração dizendo que não vai convocar mais ninguém, não é o Neymar que ele não vai convocar. Ele não vai convocar mais o Casemiro, ele não vai convocar mais o Danilo, o Alexandro. Ele falou, né, o Ancelotti falou, e ele tem esse direito, ele é o treinador da seleção brasileira. Ele vai procurar reformular a seleção brasileira. Então, é natural que o ciclo do Neymar tenha se encerrado. E o próprio Neymar Júnior, mais uma vez, desmentindo seu pai, ele falou que quem joga é ele. Então ele tomou essa decisão. Muito, muito ruim essa declaração do Neymar pai. Outra declaração ruim, péssima, do pai do Neymar, né? Porque aí se refere ao presente mesmo, à realidade, que é o Neymar no Santos. Neymar na seleção brasileira já passou. Agora, o Neymar no Santos tá acontecendo. Ele falou que foi uma declaração infeliz do Cuca, porque o Cuca não bancou o Neymar no sábado, quando
3: mas
7: ele foi perguntado.
3: Mas ninguém tinha como bancar, né, ali naquele momento, né?
7: Deu pra entender, né?
8: Mas é estranho.
7: Deu pra entender. É estranho. Na declaração do pai do Neymar, deu pra entender que eles esperavam que o Cuca dissesse, não... O Neymar tá garantido no jogo. O Neymar vai jogar, independente do que aconteça, né? E o próprio Neymar, o Neymar Júnior, também já dá uma declaração, né? Um pouco irônica a respeito da informação, né, dos setoristas do Santos de que ele vai ser reserva hoje contra o Remo. É como em Santos todo mundo sabe de tudo, então os setoristas já me disseram que eu vou... começar no banco, então se eu for começar no banco, eu vou entrar e fazer o meu melhor. Quer dizer,
3: é tudo muito conflitante, né?
7: O Cuca tem direito, gente. Eu quero dizer é o seguinte, o Cuca tem direito de declarar o que ele declarou a respeito da condição do Neymar e de colocar o Neymar no banco, se ele quiser colocar o Neymar no banco. Ou não tem esse direito? Ou a gente está ficando louco aqui?
8: Isso sim, isso sim. Agora, a impressão que passa é que o Cuca sabia de tudo e não falou. Quando o Neymar pai se posiciona dessa forma e ele fala a declaração do Cuca foi infeliz, é, você sabia.
3: Então vamos tentar ler o que está nessas entrelinhas aí. O Cuca, então, sabendo que o Neymar jogaria, por que que teria falado que não sabia que ele ia jogar?
8: Aí é que tá.
3: Pra aumentar a pressão em cima do cara? Aí é
8: que
3: tá.
8: O que deve ter irritado o pai do Neymar é... Cuca, você tá sabendo do leilão desde que você entrou no clube. Porque tudo isso é acordado, é costurado antes. É. Certo? Todo mundo sabia que nessa semana o leilão iria acontecer e o Neymar poderia viajar na sequência. Você não falou na entrevista.
7: Não, mas sabe por que que ele não falou? Primeiro porque ele tem dois... Ele tem dois motivos... sérios para não falar isso. Um é que ele, como treinador do time, ele realmente pode pensar de forma diferente em relação à escalação do time. E outra, né, outro motivo sério é que o que ele falou é verdade, que no dia seguinte os jogadores passam por reavaliações médicas, clínicas, não é o Neymar. Todo mundo passa por isso. Inclusive na mesma declaração ele aponta, né, pro caso do Lucas Veríssimo. Ele fala assim, me parece que hoje eu já perdi um jogador com lesão muscular. Então, ele não tá falando só do Neymar quando ele responde isso. Agora, quem foi muito bem, e para mim, eu faço questão de dar o crédito, principalmente quando alguém da nossa classe que faz uma pergunta inteligente, foi o repórter, que no caso foi o Felipe Camargo do De Olho no Peixe. Porque o Felipe Camargo, na pergunta, ele deixa o Cuca sem saída. Porque ele fala assim, na pergunta, Cuca, você vai abrir mão de algo que você sempre acreditou e sempre declarou, que é o time viajar junto? Você vai levar um jogador que não vai viajar junto com a delegação?
3: Eu acho que por isso, por essa explicação, o Cuca já poderia falar. Ué, eu não sei, ele não tá indo com um grupo, eu não sei se ele vai ser titular ou não. Então pode ser que o Neymar seja reserva hoje, não sei. Justamente por essa... E aí depois ele ainda fala, ele insiste na pergunta, o Cuca fala, eu não vou falar o que você quer ouvir, vou falar o que é certo.
7: O repórter foi muito bem. O repórter deixou o Cuca sem saída.
3: Pois não, Renatinha, vamos lá, vai.
9: Não, gente, eu acho tanta besteira, assim, as comparações, ele não tava jogando pôquer, ele não tava indo ver um jogo, ele não foi ver um jogo da Kings League, porque eu tô falando de acontecimentos Sim. que causam também muita polêmica quando se trata do Neymar. Ele não foi jogar pela seleção e teve que voltar pra jogar pelo Santos rapidamente, porque por ser um jogo importante... Fala aí outras situações que acontecem. Ah, foi ver o filho nascer.
3: Aniversário da irmã. Carnaval.
9: Enfim. Então, assim, vocês já disseram, era uma questão que já estava combinada. Todo mundo sabia, o Santos sabia. O Cuca, acho que ele nem se envolve mais nessas questões relacionadas ao Neymar. Eu não sei se ele ficou sabendo antes, mas acredito que sim, ele tem que saber antes, mesmo porque ele que vai escalar o time que vai jogar. Eu não vejo necessidade dessa polêmica, dessa discussão toda. É porque é o Neymar, só por isso. E aí ontem ele falou, cara, cansei de jogando fora do país, de jogar, de viajar e jogar no mesmo dia. Quantas vezes na minha vida eu fiz isso? É desgastante? Óbvio que é. É longe, mas quantas vezes já passei por isso na minha vida e joguei? Então assim, tá passando pano. Beleza, você acha que eu tô passando pano? Eu vejo de uma forma, você enxerga de outra. Eu não acho que ele tenha feito nada de errado. Só isso. Muito pelo contrário, ele estava...
3: Por exemplo, pra você, então tudo bem se ele vai depois no avião particular.
9: Mas não tem, não tem outra alternativa. Essa que é a questão. Eu acho que seria muito pior e muito mais cansativo ele ir direto. Uhum. Do que ir pra casa, descansar, acordar. E vai.
3: Ele foi hoje ou foi ontem?
9: Foi hoje.
3: Hoje de manhã.
9: Ele poderia ter ido ontem direto do evento? Não, ele optou por ir hoje cedo. Acho melhor até, pra dar uma descansada. Uhum. Né? E de ontem pra hoje, o que ele fez? A gente não tem como saber. acredito eu, que acabou o leilão. Espero
3: deve ter
9: eu
3: fofocado
9: que ele
3: sobre o leilão, né?
7: Ele declarou, né?
3: Deve ter fofocado bastante no leilão. E aí, vocês viram quem comprou tal coisa? Que legal.
7: Ele declarou que ele
3: após o leilão, né?
7: Ia embora mais cedo pra descansar por causa do jogo de hoje, né?
3: Então, tem a fofoca pra leilão, tem que após o leilão, tem que ter.
9: Com tudo isso, eu sinceramente é...
3: Tínhamos que ter edição no fim de papo do leilão
9: ontem. Eu vejo por um outro lado, eu vejo que ontem ele ajudou tantas famílias, tantas crianças, como ele faz todos os dias com o instituto dele, enfim. E não tô falando sobre o Neymar, jogador, tô falando como, do Neymar como ser humano também. Que foi o que aconteceu ontem. Ele estava lá com uma pessoa que ajuda outras.
3: Ô, Bicudo, e o nosso chat maravilhoso?
8: Eu só quero colocar uma coisa assim. Pra mim, o Santos é um clube desgovernado. Cada um fala uma coisa. Evidentemente que essas questões foram acertadas... Tá? No meu ponto de vista, a minha interpretação é que o Cuca está completamente desconfortável no comando da equipe.
3: E tomou uma...

0: De vista, cada um fala uma coisa, porque de fato o Santos é um clube desgovernado hoje, principalmente na gestão Marcelo Teixeira. Então cada um fala uma coisa.
1: 100% de acordo, Ivan Drago. 100% de acordo, é uma bagunça esse Santos Futebol Clube. O Lucas Escorço já tá pronto pra falar com a gente, mas vamos dar uma girada no chat. Ô, pessoal, deixa o like aí, cara. A gente tá aqui, mó, veio aqui trabalhar, vemos aqui, né, fazer um programa legal. Tem que aguentar esses caras tudo aqui. Você não vai deixar o like pra nós? Deixa aí o like.
2: Eu me recuso a falar com ele, tá bom?
1: O que foi?
2: Eu me recuso a falar com ele, tá bom?
1: Ah, tá bom. Eu quero falar com você, então você fala comigo. E aí, o pessoal, Bicudo?
3: Bom, a Patty Loss falou aqui no nosso YouTube que ela nem viu esse leilão ontem, que ela foi assistir John Wick 4.
1: O que é John Wick 4?
3: É um filme,
1: não sei também, não assisto, só assisto séries agora.
3: O Jackson Lima falou que não precisamos de Neymar, temos Igor, Thiago, Rafinha e Matheus Cunha e um emoji de palhaço no fim, então imagino que seja uma ironia.
1: Uma ironia bem daquelas salgadas, né?
3: Isso, e o Silvio Soares também falou que o Neymar hoje é a arma secreta para esconder a escalação e surpreender o adversário.
1: Muito bem, pede like, Bicudo, para nós.
3: Por favor, estamos precisando do like, a enquete já tá com 453 votos. E a opção que segue ainda é o indiferente, não está jogando nada. Então, repetindo a pergunta, após não viajar e não se concentrar, Cuca deveria escalar Neymar de titular hoje contra o Remo? Alternativa 1, sim, ele é um craque. Alternativa 2, não, ele errou. Ou 3, que é a que está ganhando, indiferente, não está jogando nada.
1: Vote com a gente, vem junto no Temis. Gostei do tablet, hein, o meu parceiro Bicudo. Ó, vamos lá agora com o Lucas Escórcio.
4: A gente vai votar também? Ou
1: não? Ah, é, antes do Escórcio, o Escórcio vai votar também, mas vota vocês aqui primeiro, daqui a pouco o Lucas Escórcio vai também mandar bala.
4: Eu quero deixar claríssimo, né, que quem manda na escalação do time é o treinador.
0: Não, mas isso não se discute, Galvão.
4: Não é por conta de uma situação ou outra que isso vai mudar. Quem manda na escalação do time é o treinador.
0: Mas alguém falou diferente disso?
4: Eu não sei, porque a impressão que passa é que o pai do Neymar, por exemplo, do jeito que ele fala, parece que quer colocar o filho à força. Galvão, no time.
0: Eu entendo perfeitamente.
4: Quem escolhe é o técnico.
0: Concordo deveria, muito com você. Né? Não, concordo 100% com você. A escalação é responsabilidade do técnico. As escolhas são prerrogativas do técnico. Tudo isso eu concordo com você. O jogo é decisivo hoje à noite. O Neymar vai chegar agora na hora do almoço. Não sei se já chegou, se vai chegar, enfim. Ele vai estar à disposição. Você acha mesmo que o Cuca vai deixá-lo no banco?
4: Eu não sei, mas ele tem esse direito.
0: Não, que ele tem esse direito não se discute. Eu quero saber se você acha.
1: O problema é que a gente nunca vai saber se ele vai ficar no banco ou não, se o Cuca quer que ele jogue ou não.
4: Ó, veja bem.
1: Esse é o X da questão.
4: É difícil.
1: Neymar vai jogar porque o Cuca quer ou porque ele tem que jogar?
4: Essa é a questão. É difícil fazer essa opção, né? Porque, afinal de contas, o que nós temos...
5: As duas coisas.
4: O que nós temos é tão somente aquilo que nós vemos em campo, né? Dos jogos do Santos em campo. O que eu acho, minha opinião, como comentarista de futebol, é que o Santos não vai jogar hoje com Neymar, Gabigol e Rolheiser.
1: Não, hoje é pra fechar um pouco mais a casinha.
4: Pra mim, um sai. Então não me surpreenderia se fosse o Neymar.
0: Pra mim, um sai e é o Gabigol.
1: Pra mim, um sai e é o Rolheiser.
0: A única coisa é, mais uma vez, tá?
1: Quando o Galvão falou, mas ele não votou na opção.
0: Quando o Santos acertou com o Neymar...
1: Que loucura isso?
0: Gente, quando o Santos acertou com o Neymar, o Santos sabia que não estava contratando um simples jogador. É evidente que o Neymar é tratado de uma outra forma. Você pode discutir se isso é certo ou errado, mas o Neymar é tratado de uma outra forma.
1: Concordo.
0: E todo mundo sabe que... A família ali tem uma interferência direta nas decisões do clube, perfeito?
1: Perfeito.
0: Vocês não. Tá na cara que o técnico sabia. O Cuca chegou depois.
1: É. Não, eu concordo. Eu também acho. Eu acho que é uma situação bem, bem delicada, tudo que envolve o Neymar. Vamos saber do Escórcio se o Neymar vai jogar ou não, mas antes eu quero dizer que sonhar é o que nos move em direção aos nossos objetivos e ter saúde é essencial para alcançá-los, empreender, estudar, viajar, passar mais tempo ao lado da família. 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Vamos para Hogwarts. Vamos para Hogwarts, já que o nosso Lucas Escórcio

0: está ao vivo com a gente para trazer informações. Você está ouvindo aí, né, Escorço? Toda a discussão envolvendo o Neymar. Então se vira aí para escalar. Neymar joga, não joga, já chegou, não chegou lá em Belém do Pará. Boa tarde, Lucas Escorço. Você está bem, né, meu querido?
1: Boa tarde, Lelê. Eu tô ótimo. Boa tarde a todos que estão aí na bancada. Obrigado, Cuca, pelo efeito sonoro e todos ligados no Papo de Craque primeiro tempo. Vamos ótimo. Lá. Neymar saiu e embarcou para Belém do Pará às 9 horas da manhã. Ele deve chegar no começo da tarde. O Galvão ressaltou, todo mundo falou, que é uma viagem muito longa mesmo. No começo da tarde ele deve chegar e se apresentar, né, ficar à disposição da comissão técnica antes da preleção do Cuca. A informação que tem é que ele viajou com alguns dirigentes do Santos também. Então, o avião dele também estava com outras pessoas importantes que foram para Belém do Pará. A delegação completa com os jogadores e comissão técnica chegou ontem em Belém do Pará. Algumas baixas para o jogo de hoje. O lateral Igor Vinícius, lombalgia, provável que Gabriel Menino seja escalado no lugar. Lucas Veríssimo, que pô, é um pilar da defesa do Santos no momento, não vive grande fase, mas em comparação com os outros zagueiros, é o líder técnico, né? É, entre os zagueiros à disposição, tá com dores na panturrilha esquerda, e o Moisés tá com entorse no tornozelo esquerdo, não jogou nem a ida, e na volta também nem viajou. E aí que vem a grande questão, como será escalado esse time? Não há certeza, a escalação está completamente dúbia, não se sabe como o Cuca vem a campo, muito por conta também da presença ou não do Neymar entre os titulares. No leilão ele diz que os setoristas já soltaram que ele é reserva, mas não tem nenhuma informação concreta em relação a isso. Tentei esboçar um time pensando que o Santos jogará fora de casa: Gabriel Brazão no gol, Gabriel Menino na lateral direita, Adonis Frias e Ananias na zaga, Escobar na esquerda. Para uma defesa um pouco mais sólida, Oliva e William Arão. Bom Tempo e Barreal, Bom Tempo subindo um pouco mais. Gabigol e acredito que Neymar deve vir do banco. Caballero lá na frente, Rolazer e Neymar para entrar no segundo tempo. Enfim, tentar decidir eles que têm boas qualidades técnicas para mesmo jogo a partir do segundo tempo. O Santos encara o Remo pelo jogo de volta às 9h30 da noite. Transmissão aqui da TMC a partir das 9 horas. Abrimos jornada esportiva para esse jogo de volta, jogo da ida 0x0.
0: Tá aí as informações do Lucas Escorço aí sobre a escalação do Santos, gerando polêmica aqui.
2: Caballero, Escorço. Caballero, Escorço.
0: Você quase derrubou o Dani Bicudo aqui da mesa, o Escorço. Era que você falou Caballero.
1: Se o Neymar não jogar, você prefere com o Tassiano ou o Rony?
2: Nossa. Olha, é um tiro na mão ou um tiro no pé, né?
3: Ô, louco!
1: É isso que eu tô dizendo.
0: É, vou te falar uma coisa, hein? É jogar o colete pra cima e pegar, irmão.
3: Você reparou, o Cuca? Por isso que eu tô me apegando nas declarações. A gente tem alguma experiência, a gente presta atenção nas declarações. Você reparou o dia que o Cuca falou assim do Rolazer, ó? Foi contra...
0: Que ele não voltou bem depois da Copa?
3: Alguém perguntou... É, contra Chapecoense, o Bicudinho já lembrou. Alguém perguntou sobre o Rolazer de estar jogando mal? Aí o Cuca, ele fala assim, a resposta dele é... Não, mas ele tava muito bem. Ele tava jogando na posição do Neymar.
0: É o Calil ou é o Cuca esse aí que tá falando? Não, peraí, não entendi se é o Calil ou se é o Cuca.
3: Mas são parecidos.
0: São parecidos.
3: São parecidos,
4: hein? A gente vai colocar o Rolês. Um diálogo entre eles seria legal.
0: É. A gente vai colocar o Rolês.
3: O Cuca...
0: O não, pelo amor de Deus.
3: É, o Cuca, ele fala exatamente isso, Calil. Ele fala exatamente isso. Que o Rolês tava jogando bem na posição do Neymar. Né? Naquela sequência.
0: Ou seja, vocês estão tirando o Neymar do jogo hoje. Você tá tirando, o Escorço já tirou. O Ivan tá na dúvida e a Renata colocaria. Você joga com o Neymar ou não, Bicudo, hoje?
2: Ah, eu acho que sim.
0: Sabe, então, o Neymar
2: fora
0: mais
2: de um jogo como esse. Acho que... Não, não é assim também.
0: Ué, é o que tem.
2: Eu acho que o Neymar não pode ficar fora de um jogo como esse.
0: Se for pra pênalti, ele não perde pênalti. Pelo menos uma.
5: Sim, eu não tô em dúvida, não. Pra mim tem que jogar.
3: É. Não. Se uma coisa é verdade. Se o Santos for eliminado com o Neymar no banco, o Cuca, ele traz essa responsabilidade pra ele.
0: O Cuca já tá agora com os dias contados. Depois que o pai do Neymar falou aquilo lá ontem, já jogou a... Sabemos qual que é o processo.
3: Lenha na fogueira.
0: Sabemos qual é o processo.
2: O Gabriel Ferreira de Faria concorda com você. O Cuca colocando o Neymar no banco, ele assume uma grande responsabilidade. Em caso de eliminação, a culpa cai toda no Cuca.
0: Toda nele.
2: O Neymar de titular, a culpa será dele em caso de eliminação.
3: Mas tudo bem. Eu mesmo falei isso, né? Mas o contrário também vale, ou não?
0: Você tá muito louco, sabe? Agora você tá discordando de você mesmo? Não tô entendendo o que tá acontecendo aqui agora.
3: O contrário também vale. Se o Santos consegue a classificação com o Neymar no banco...
0: Ah, sim.
3: Né, o Cuca teve moral de deixar o Neymar no banco.
0: Tchau, Scorcio. Obrigado, meu querido. Valeu pela sua participação.
1: Só queria mostrar um negócio rapidinho. Claro. Vocês vão fazer o leilão de Hogwarts.
0: Tem um leilão.
1: Eu trouxe um exemplar aqui, ó.
0: É você mesmo. Você tem um bonequinho personalizado. Olha só, o Lucas Scorcio aí, ó. Tem o Scorcio e o Scorcio, é melhor a gente...
3: Ó, ele tem até a varinha.
0: Já tá mostrando a varinha assim pra todo mundo. O Scorcio já entregou tudo aí, já.
3: Eu aconselharia o nosso Lucas Scorcio a incorporar a varinha também aqui nas participações dele.
0: Eu acho que estamos perto do fim, meu cara Dragão. Obrigado, Scorcio, valeu. Então tá você igual, traga esse bonequinho da próxima vez, deixa aqui com a gente e a varinha também.
3: A varinha.
0: Que foi, Vodrago? Como é que é, Vodrago? Não vai, Vodrago? É isso? Não vai, né? Já a gente volta com muito mais. Fique conosco. 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
0: Uma hora mais um minuto, estamos de volta na TMZ. Opa, como é que é a música aí? De novo, Cuca, começa de novo aí, Cuquinha. Vamos lá, ó. É isso aí, vamos dar início ao leilão da TMC, Papo de Craque, TMC, Primeiro Tempo.
15: Quanto mais eu rezo.
0: Éder, você também tá no pagode aqui, Éder. Quanto mais eu rezo, não. Já, eu tô com os itens aqui, né, Bicudo? Você me ajuda, nós vamos fazer a tier list. Ai, meu Deus do céu, a tier list. Eu preciso ir um pouco mais, posso ficar aqui, tá, Bicudo? Não me leve a mal, não, tá, meu querido? Ó, é o seguinte... de baixo pra cima aqui, tá? Não pago, aliás, pago pra não fazer. Eu pago pra não fazer, quer dizer, você tá desmoralizado se for isso aqui com você. Nem de graça. Caraca! Se for barato, ok. A coluna de número 3. A quarta, Renatinha, vale o investimento. Vale o investimento. E aqui só pode um, tá? Afinal de contas, o item mais valioso aqui em vermelho pra quem tá com a gente no YouTube. Né? Pensem vocês aí uma... Né? São 5 quadradinhos... De baixo pra cima, tá? Pago pra não fazer, o 2 nem de graça, se for barato, ok. O vale investimento e o mais valioso item desta lista maravilhosa aqui, ó.
2: O mais valioso é só um. Ó,
4: é um, eu tô, só um. Eu tô tipo na sala de aula levantando a mão.
0: Pois não, Renata, você tem
4: dúvidas? Achando que eu vou jogar stop.
0: Mais ou menos isso, tá, Renata?
4: E eu quero saber se o ouvinte vai votar.
0: Não, o ouvinte vai participar também.
4: Vai participar.
0: Vai, tá. Aí eu vou falar a categoria e aí cada um
4: eu
0: vai poder...
4: Eu duvido vocês não quererem ficar do meu ladinho.
0: Então vamos lá, hein, galera. Vem com a gente no YouTube, TMC Esporte, começando o primeiro leilão do Papo de Craque TMC Primeiro Tempo, que vai trazer, então, a primeira oportunidade, aula de surf com o Fabiano Fará. Tá aqui o nosso Fabiano Fará Slater.
3: Meu Deus do céu.
0: Aula de surf com o Fabiano Fará. É o nosso primeiro item leiloado. E aí, Renatinha? Qual que vai ser a lacuna aqui, ó? Pago pra não fazer, nem de graça, se for barato, ok. Vale investimento ou item mais valioso?
4: Como eu gostaria de saber surfar?
0: Não, tem que ser consenso, tá?
4: Se for porque barato, ok.
0: Se for barato, ok.
4: Ok.
15: Sigo a relatora.
3: É, se for barato, talvez valha a pena, né? Porque eu...
0: Vocês estão malucos? O cara vai afogar vocês, velho.
3: Eu não queria nem de graça, mas já que...
4: Uai, mas ele diz que é o surfista prateado, tal, tal, tal.
0: Mas o Fabiano
4: Fará
0: tá maluco, ele não consegue nem...
4: Mora em Santos, de frente pro mar.
3: Então, ele não fica em pé.
4: O mínimo é ficar de pé na prancha.
3: Ele não fica em pé nem aqui, pô. Aqui,
0: mas enfim, se for barato, ok, vamos fechar nessa, Bico?
3: Tá bom, fechou.
0: Fabiano Fará, se for barato, ok... Aula de Fabiano Fará. Agora,
3: essa é boa,
0: item número 2. Atenção para o item número 2. Quem dá mais, quem dá mais? Pagar um jantar para José Calil.
3: Não, pagar?
2: Pagar, gente, é só pagar. Um jantar. É pagar
3: de jeito nenhum.
0: Pagar um jantar com o José Calil aqui, ó. Para vocês podem ver o tanto de comida que tem na frente dele aqui.
3: Não, quando tem comida,
0: variações.
4: Olha, pela resenha... Vale o investimento.
0: Vale
4: o
0: investimento. Eu concordo 100%.
4: Vale o investimento. Eu vou levar o Calil pra jantar porque eu tô devendo um árabe
0: que
4: pra
0: bom,
4: ele.
0: Vocês estão olha corretíssimos
15: vale
0: na decisão. Vale o investimento.
3: Não, mas seria
0: tudo
3: muito...
0: bem que é um pouco caro, mas vale.
3: Seria mais interessante se ele nos levasse pra jantar.
0: Não, o Calil tá muito difícil.
3: Foi
0: tá
3: o dia que eu comi complicado. Melhor.
0: Então, vale o investimento com o José Calil. E aqui tem frango, peixe, nachos, batata, tudo aqui pra... Pra poder.
4: Isso porque nem não tem a sobremesa ainda.
0: Ah, exato.
16: Doces, eu infelizmente tem uma cortada.
0: O Paulo Vitor vai dizer: possible to change Caesar salad for broccoli? Ó, oh.
3: O tocava lá,
0: tocava.
3: Aí.
0: Toda hora ele pegava o cardápio. It's possible to change broccoli. No like broccoli. No broccoli. To Caesar small salad. Aí conseguia. Vê tudo errado, gente. Vocês não entendem? Ó, oh, terceiro item. Luta de boxe com o Gustavo Solero. O Gustavo Solero virou boxeador, né?
15: Nem de graça.
0: Nem de graça.
4: Nem de graça.
0: Nem de graça.
3: O Solero é boxeador.
0: Boxeador, tá aqui pro Zé Rafael, Gustavo Gomes.
2: Mas o nem de graça é medo ou respeito?
0: Se ele te chamar pra resolver as contas, é melhor
4: as
0: você.
4: As duas coisas: medo e respeito.
0: Então, todo mundo aqui nem de graça?
3: Não.
0: Então, Solero, nem de graça, aula de boxe com o senhor. Quarto item. Com o nosso Kaique Silva, hein? Karaokê com o Kaique Silva.
4: Vale o investimento.
15: Pago pra não fazer.
4: Eu gosto de dar risada.
0: Ó, a amostra dele aqui, ó. A amostra.
4: Eu gosto de dar risada.
0: Quer, Cláudio Cuca, de novo aí, ó, pra gente poder ver o
4: que... Eu quero me divertir.
15: Não, eu tô me sentindo um palhaço, né?
0: Então nem de graça?
15: Não, a Renatinha vale o investimento. É o Galvão agora.
3: Eu?
0: É.
3: Putz, cara.
0: Kaique canta mal pra cacete, não vale o
3: Kaique.
0: Não, Kaique canta mal.
2: Maravilhoso.
0: Tá
3: é,
0: mal
3: nem
0: caramba.
3: De graça, esquece isso aí.
0: Nem de graça, esquece isso aí, esquece pelo amor aí. De Deus. Agora vamos pra Renata Saporito. Olha não só, mais um item sendo
4: leilão.
0: Vamos subir aqui o Kaique vai pra esse aqui, ó. Nem de graça ao lado da aula de boxe com o Gustavo Soler. Vamos pegar o Kaique, já está lá, então pra quem tá no rádio, gente.
3: Não, peraí, agora é Renatinha no volante.
0: Calma, peraí.
3: Não precisa nem falar.
0: Calma.
3: Não precisa nem falar. Não precisa nem falar.
0: Calma. Pago pra não fazer por enquanto, não tem nada. nem de graça. Hoje temos aula de boxe com o Gustavo Soler e o Kaique Silva cantando com a gente no karaokê. Se for barato, ok, nosso surfista Fabiano fará. E vale o investimento, José Calil rodeado com vários quitutos. Um jantar pago por nós para José Calil. Achamos que vale o investimento. Renata Saporito, pegar uma carona com Renata Saporito.
17: Não pago pra não fazer.
0: Não, eu também, pelo amor de Deus.
17: Não
0: tem a mínima condição.
3: Essa aí, meu, popular, não precisa
0: paga nem botar. Paga pra não fazer, paga pra não fazer também, bicudo.
2: É, a fama não é boa.
0: Não,
2: é o que
0: não,
2: me
0: é, não, só, não, não, paga
4: poxa
0: pra não
4: vida,
0: fazer.
4: Unanimidade.
0: O carro dela tem plástico bolha do lado, tem aqueles carros de bate-bate, tem borracha.
17: Um cone embaixo.
0: Um cone embaixo.
2: O Caleu comentou aqui no chat. Renatinha só se for com capacete.
0: É.
4: Gente, tá do meu lado, cantando no carro, sei lá.
0: Renata, você não prima lá pra
3: jeito
0: nenhum. Uma boa experiência.
4: Só que eu levei um cone.
0: Só por isso. Então aqui, Renata, sabe por que paga pra não fazer. Agora vem Ivan Drago. O Ivan Drago é um péssimo cozinheiro, né? Então, ir com um churrasco comandado por Ivan Drago. Ele tá aqui, ó.
17: Churrasco?
0: Coisa
17: linda. É, comigo é fácil, né? Também.
0: É, o churrasco eu...
4: Ah.
0: Eu acho
4: de
0: que
4: graça,
0: se for
4: eu
0: barato,
4: vou.
0: Não, se for barato, ok.
4: Porque assim, se ele não estragar a carne que eu levei, aí tudo bem, aí não. Se ele pagar a carne, aí é problema dele.
0: Não, se for barato, eu vou, vai.
4: Se
0: porque
4: for
0: aí,
4: barato.
0: No, uma carninha, por mais torrada que ela fique, e você deixa lá ela
17: torrar. Você é tão injusto.
0: Você me ligou pra perguntar como é que faz um frango frito uma vez,
17: não,
0: irmão?
17: Não.
0: Como é que eu frito
17: um frango metido
0: pô, a pega
17: besta.
0: A panela, põe no fogo
17: não,
0: e joga
17: não,
0: o frango.
17: Mas cacete. Churrasco, eu já fiz vários, inclusive pro senhor.
0: É, mas
17: e o seu pai pegou uma parada lá e melhorou.
0: Mas eu te falei aqui, se for barato, ok. Então
17: muito
0: pra mim,
17: bom.
0: Se for barato, ok.
17: Se
0: então,
17: for barato,
0: se for barato, ok.
3: Se for
0: então,
3: barato,
17: se for barato
3: okay.
0: Vem
17: não.
0: Junto
17: eu
0: com
17: banco,
0: o Fabiano Fará aqui do lado. Ó.
17: Eu banco.
0: Vamos
3: não,
0: lá.
3: Se for pagando aí...
0: Próximo item a ser leiloado. É o leilão beneficente da TMC. Pra
18: você se comexer com o dedo aqui...
0: Aula de saxofone com Marco Belo.
17: Não. Pago pra não fazer.
3: Isso aí pode esquecer.
17: Pago pra não fazer.
3: Pago pra não fazer. Isso aí não tem nenhuma condição.
0: Não tem a mínima condição. Pago pra não fazer. Marco Belo no sax é horroroso.
4: Tá.
0: Péssimo.
2: Agora lembrem-se que vocês estão sendo...
3: Olha isso.
0: Olha o Belo tocando saxofone.
3: Agora.
0: Olha lá, olha o final. Nossa senhora. Kennedy dessa hora, porra, achou maravilhoso. Vamos para mais um item agora envolvendo o nosso André Galvão. Vamos lá. Aprender a se vestir com...
17: Quem é a figura aí? É o Falcão?
3: É o Galvão.
0: É o André Galvão. Terno amarelo, camisa verde, gravata marrom, calça azul, outra parte da calça coisa, um tênis laranja, outro verde. Esse é o nosso André
17: muito
0: Galvão.
17: André Galvão, cara.
0: Essa daí eu vou dizer
4: pago
0: que...
4: Pago pra não fazer?
0: Eu diria que briga muito pra ser o item mais valioso, tá, gente?
4: Ah, tá.
0: Pra eu mim, acho esse é o item mais valioso.
4: Entendi.
0: Eu votaria com o item mais valioso.
4: É o efeito contrário.
0: É, isso aqui é o prime, tá. Assim, entendeu?
4: É o prime,
0: é o prime
4: tá
0: do supra-sumo do rolê.
4: Tá bom, então, eu concordo.
0: É um só que pode, hein?
4: Tá.
17: Não, mas a gente pode...
0: Depois a gente pode alterar.
4: Pode trocar, vai.
0: Então, por enquanto, André Galvão vai pro topo. Ele está no topo, hein? E nem tem a ver com a escova, imagina.
2: Segue o líder, Galvão.
3: É estilo.
0: Mas cara. Depois que ele colocou...
3: Mas estilo você tem, né, cara? Você não fabrica.
0: Depois que ele colocou luz no quarto, ele melhorou um pouco a vestimenta. Bom, mais um item, vamos lá. Agora é o elogiar o São Paulo com o Barolo. Elogiar o São Paulo pro Barolo, né? Elogiar o São Paulo Futebol Clube
4: é
0: pro
4: óbvio.
0: Barolo.
2: Ele é um cara crítico.
0: Ele não. Ele, os guerreirinhos de Cotia não.
4: Ah, não, mas é porque
0: muito.
4: A fase é ruim, lógico, tá? Mas ele ama o São Paulo mais que tudo.
0: Eu vou, se for barato, ok. O Barolo é um cara que
4: beleza.
0: É legal você ter perto, porque
3: acho
0: dá
3: que
0: dá
3: vale o investimento.
4: Vale o investimento.
0: É, vale o investimento. E aí, Ivan Drago? Vale o investimento?
17: Acho que vou com os amigos.
0: Então vale o investimento, Barolinho falando do São Paulo. Agora vamos lá! Éder Luiz vai pegar na mãozinha de vocês e vai dar uma aula de finanças.
3: Dinheiro não é tudo!
0: Éder, de vez em quando...
4: Mas vale o investimento.
0: Aula de finanças com 10 no país.
3: Nossa, por favor, hein?
0: Isso aí vocês vão saber que tem que...
3: É,
0: só que assim, vale por exemplo, tem que economizar muito, tá, gente? Pra você
17: olha,
0: poder...
17: Olha, sinceramente, não, porque eu não consigo ser tão mão fechada.
4: Nem de graça?
3: Por favor.
19: Você gosta de
16: comer bolacha.
0: Ai, ai, ai.
16: É, entendeu?
0: Eu vou ter que... Você pode me pagar conta. Pra alguma coisa? Não, eu também não. Desculpa, nem de graça,
17: nem
0: tá,
17: Nem de graça, nem de graça.
0: Muito patrão, muito bem, mas nem de graça, então... Nesse momento, temos pago pra não fazer passear com a Renata Sapolito e saxofone com o Marco Belo. Nem de graça, aula de boxe com o Soler, karaokê com o Kaique Silva e aula de finanças com o Éder. Se for barato, ok. Aula de surf com o Fabiano Fará e o churrascão com o Ivan Drago. Vale investimento, levar o Calil pra jantar e pagar o jantar, resenha pura, e elogiar o São Paulo pro Barolo. E por enquanto, né, o que está vencendo o item mais valioso, aprender a se vestir com o André Galvão, este ser incrível. Vamos lá, próximo, Ricardo Melo agora, hein?
16: Netão de couro, mano!
0: Nosso Pit Bitoca, ficar e cuidar do Melo 24 horas... De um dia a outro.
4: Pago pra não fazer, óbvio.
17: Pago nenhuma pra não chance. Fazer,
0: Deus nenhuma tá chance. Tem uma pepetinha lá dormindo, tão gostosinho.
17: Nenhuma chance, né?
0: Pago pra não fazer também, Ricardo Melo vem aqui.
16: Uma boa também com o Melo era ouvir as histórias.
0: Mas 24 horas é tudo, tá? É dormir com o cara, é almoçar com o cara, é tomar café com ele.
16: Ouvir as histórias de boleia, quando ele foi caminhoneiro, essa história toda.
0: É, agora eu não achei, não entendi por quê. Pré-dia das crianças com o Leandro Bolda, como é que eu não entendi isso aí? É legal,
2: muitas
0: gente.
2: Preocupações.
0: Se vocês quiserem, é legal.
17: Vale. Quem cuida de 7, 8, cuida de mais 2, 3.
0: Não tem problema, manda aí o titio Bolda aqui, eu cuido.
4: Vale o investimento.
0: Manda, Renatinha, as duas, Galvão, manda as duas, Ivan, Telzinho.
2: Vale na foto você parece meio cansado.
0: Eu tô um pouco cansado, realmente, vocês têm razão. Então vale o investimento passar um prédio das crianças comigo. Agora, já falamos do Lucas Scorsese, tem que ir pra Hogwarts com o Lucas Scorsese. Eu não quero nem de graça, tá? Nunca não assisti o filme, eu não tô afim de ir também.
16: Não, se for barato, ok, acho legal.
4: Ah, se for barato, ok.
0: Mas vocês vão pegar carona na vassoura dele, então vamos lá. Põe aqui, se for barato, ok, Lucas Scorsese. E por último, assistir um jogo do Corinthians com Benjamin na Gaviões da Fiel.
16: Nem de graça.
4: Nem de graça. Pago pra não fazer.
0: Eu vou nem de graça, então vencemos o nem de graça. Portanto, o primeiro leilão do Papo de Craque TMC primeiro tempo e você, André Galvão, ficou com o item mais valioso.
17: Parabéns,
0: André. Aprender a se vestir com o André Galvão.
4: O público, nossos ouvintes estão dizendo.
0: O que eles entraram na onda aí também?
2: Cara, muita gente deu risada do Galvão, muita gente falou que o Kaique Silva canta bem, que a gente foi injusto com ele.
0: Não, pelo amor de Deus,
2: né, gente? Quando vejo o sol beijando o mar. Nossa, ó, a Dena Rafani falou que o Galvão parece que parou de fazer as corridinhas dele no Vila Lobos.
0: Você parou mesmo,
16: Galvão? Não, parei nada. Ontem eu tava pedalando no Vila Lobos. Ontem, aliás, voltei batendo recorde. Não é o tema do programa.
0: O seu recorde com você mesmo. Você
16: exato.
0: Fez a volta mais rápida ontem.
16: Existe o RP, né? Que é o recorde pessoal. É. Ontem eu pedalei 18 quilômetros em 50 minutos.
0: Você não fica com o bumbum doendo, com o banco da bicicleta?
16: Eu gosto. Desde a Copa, eu ainda não tinha pedalado, porque o Vila Lobos fica lotado nas férias, né?
0: Sim.
16: É muito legal, é bacana, mas pra quem pedala...
0: E ainda mais você que já não tem lá uma boa primazia com o volante, imagina com o guidão da bicicleta.
2: O Flávio Santana falou que troca 10 minutinhos com o Soler sem perder a amizade.
0: Boy, boxe é boxe,
2: caiu,
0: cara.
2: Caiu o desafio,
0: tá bom. Muito bem, vocês são maravilhosos. E quem quiser depois acompanhar, se tá no seu carro agora, não conseguiu ver, volte na live, procure aqui o nosso painel com todos os itens leiloados do a primeira edição do Papo de Craque TMC primeiro
2: tempo. E deixem sugestões pra gente fazer pros próximos.
0: E deixe sugestões, claro. Temos superchats aí?
2: Temos superchats. Você quer
0: atualizar, Dani Bicudo?
2: Vou só recuperar aqui, mas eu vi que já tem um superchat. O Hamilton Ferreira mandou R$10. Hamilton corintiano. Obrigado, hein? Vila Leopoldina, boa tarde, vocês todos são nota 1000, melhor equipe esportiva do planeta, Renatinha e Ivan Galvão, melhor trio de comentaristas do Brasil, e ele quer uma carona com o Renatinho.
0: Vocês são maravilhosos, vocês que são incríveis, muito obrigado. Esse é guerreiro, hein?
4: Guerreiro nada, minha companhia, é o que vale.
0: Tá bom, por esse ponto ok, o problema é que a gente passa um pouco de emoção. A companhia é bom,
17: precisa ver se vai chegar inteiro.
0: Isso, exatamente, né?
4: Que horror, exatamente. Parece.
0: Cara, o cara com couro embaixo, o prisma em cima,
16: A Renatinha não
4: manda 40 por hora.
0: Tá certo. Bom, tem mais um superchat? Vamos lá.
2: O Alexandro Silva mandou R$2. Faltou aula de boxe com Maguilinha na tier list.
0: Essa é uma história um pouco nebulosa ainda.
3: É melhor deixar isso pra lá.
0: Ficou no passado.
3: Melhor esquecer isso.
0: Magrinha ficou no passado. Era um outro momento, era uma outra situação. Mas.
2: Passado obscuro?
0: Passado um tanto quanto estranho e sem roupa ainda. Vamos pro intervalo, na volta tem muito mais. Tem informações do Palmeiras e do Corinthians ainda dentro deste Papo de Craque em TMC. 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
0: Uma e 20, estamos de volta na TMC com o nosso Papo de Craque TMC, primeiro tempo. Fizemos a nossa tier list no bloco anterior, né? Isso certamente vai repercutir muito entre os nossos amigos ouvintes. E agora voltaremos a falar de bola, futebol, com o Ivan Drago, com o André Galvão, com a Renata Saporito, com o meu parceiro Dani Bicudo. Povo participando, deixando o like, queremos o seu like, o seu joinha para falarmos nesse bloco de palestra, viu, Bicudo? Mas vamos lá, mais mensagens do povo aí.
2: É isso, vamos lá. A Eli Alves falou que o Lucas Escoras parece filho do Lelê.
0: Não há registro sobre isso, tá? Não é possível que
2: não
0: isso
2: não é aconteça. Mais um pré-dia das crianças.
0: Embora ele tenha 21 anos, 22... Caramba, mano, nós estamos velhos, hein, Galvão? Nós estamos velhos. O Scorsese nasceu em 2004, cara.
3: Cara, a gente...
0: Eu entrei na rádio em 2006.
3: A gente está muito velho. Eu já tinha entrado na rádio.
29: Cara, eu comecei a trabalhar no meio em 2004. Não foi o título brasileiro do Santos foi? Que a mãe do Robinho foi sequestrada? Foi? Exatamente, em 2004.
3: Eu tava nessa
0: Mas
3: final...
0: Mas você parece que tá velho mesmo. Eu não
4: tu não parece. Pô, eu em 2001.
0: Você tá acabado, eu tô bem.
29: Mas vocês são mais velhos.
4: Meu primeiro estágio...
0: Que... Não, você é mais
4: foi
0: velho.
4: Foi em 2001.
3: Eu também.
4: Sim, senhor. Você também? Deus. A gente tem o mesmo... 25 anos de carreira.
3: 25 anos de carreira, 2001 em Londrina.
0: Vocês são muito bons.
2: Eu tenho 20 anos de vida.
0: Assim. Aí, ó, mais um aqui.
4: É isso.
0: Ah, vai lamber essa mão você também.
4: Nem pensava em nascer ainda. Me respeita.
0: Ó, vamos lá. Outro novatinho. Não, o Soler já é um pouco mais nós, assim. Tudo bem, Gustavo Soler ao vivo com as informações do Palmeiras. O Soler que tava aí com itens também a serem leiloados. Uma aula de boxe com o Gustavo Soler. entendemos que não valeria muito o investimento, viu, Soler? Até pela
2: Mas teve ouvinte querendo.
0: Teve ouvinte querendo 10 minutos sem perder a amizade, viu, Soler? Boa tarde, meu amigo. Informações do Palmeiras, julgamento do Maurício. Já aconteceu? Como é que tá aí, Soler? Boa tarde.
1: Tudo bom, Lelê? Só pra dizer que, pô, te acompanho desde que eu sou criança, né? Desde 2006, te acompanhava lá quando eu tinha 12 anos de idade, pô, sempre uma honra agora dividir esse espaço com você, é um privilégio pra mim, que, pô, aquece o coração, pô, desde criancinha, agora ficar amigo de um ídolo é realmente importante. Um abraço pra você, pro Galvão, Renato, Ivan, Bicudo, todo mundo que nos acompanha. E terminou o circo, né, do STJ. JD, só pra gente ter noção do que aconteceu. O presidente do STJD ficou batendo boca com um dos auditores que quis falar que eles estão acima da lei. Aí o presidente falou, não, mas você não pode falar isso. Falei, não, mas não leva pro literal. Falei, pô, mas você acabou de falar isso, como é que não vai levar pro literal? E aí houve um bate-boca, mas o Maurício foi advertido no STJD, né? O camisa 18 está liberado para os próximos jogos do Palmeiras. Ele pegou um jogo de suspensão que foi convertido em advertência. Então ele não terá que cumprir nenhum jogo de suspensão dentro de campo. O Palmeiras embarca daqui a pouco para Cuiabá, onde amanhã encara a equipe do Fortaleza na Arena Pantanal. Fortaleza que vendeu o mando de campo, e para essa partida o Abel Ferreira não conta com o Gomes, que mais uma vez é impressionante, Lelê, o tempo de recuperação do Gustavo Gomes. A previsão mínima de recuperação do capitão do Palmeiras era de 2 semanas por causa da lesão da posterior da coxa direita. Em 5 dias o Gomes já está treinando no gramado. Então a tendência é que o Gomes tenha condições de ser titular na partida contra o Cerro Porteño dia 12, no jogo de ida das oitavas de final da Copa Libertadores da América no Nubank Park. O Paulinho e o Kelvin devem ficar de 2 a 3 semanas afastados dos gramados, também por causa de lesões musculares. Então esses são os 3 desfalques do Palmeiras para esse jogo contra a equipe do Fortaleza em Cuiabá, e para essa partida o técnico Abel Ferreira deve ter um time mais alternativo, deve modificar principalmente o ataque, né? Ele já tinha dado a entender isso no último domingo, na entrevista coletiva, queria colocar Flaco Lopes e Vitor Roque para ganhar em ritmo de jogo contra o Fortaleza, e aí contra o Internacional. Nesse momento, Maurício e Sousa seguiriam entre os 11 iniciais, então podemos esperar amanhã um Palmeiras um pouco mais alternativo nesta partida diante da equipe do Fortaleza.
0: Olha que loucura, Ivan, Galvão, Renatinha, o Palmeiras vai com um time alternativo com o Vitor Roque e Flaco Lopes no ataque.
3: Eu não tenho
4: Vidão, hein?
3: Eu não tenho essa convicção ainda que o Flaco Lopes e o Vitor Roque perderam.
0: Não, eu sei que não, mas eu acho que é momentâneo, né? Mas hoje é o que tem, né?
3: O Maurício e o Ramon Sousa estão jogando bem, né? Hoje. Mas, por exemplo, o Vitor Roque, ele tem um problema físico nessa temporada mesmo. Não é caô, não.
0: Ele precisa jogar e fazer gol.
3: Ele precisa ter uma sequência para ele recuperar a melhor condição física dele. Agora, o Flaco Lopes, pelo amor de Deus, não pode ficar fora do time, cara. Um jogo grande, um jogo importante, um jogo decisivo. Vamos lá, Libertadores semana que vem, Palmeiras e Rosário Central na Argentina. O Flaco Lopes tem que jogar, cara.
0: Cerro Porteño.
3: Rosário Central enfrenta o Corinthians.
0: Palmeiras, perdão, e Cerro aqui.
3: Cerro Porteño, o primeiro jogo no Paraguai, certo?
0: Não, Palmeiras foi o segundo.
1: No Bank Park.
3: É verdade, primeiro. O primeiro jogo ainda é em São Paulo. Porra, o Flaco Lopes não pode ser reserva nesse jogo. Na minha opinião, o Flaco Lopes não pode ser reserva nesse jogo. Eu tô falando assim porque nós já vimos o Abel Ferreira manter a coerência dele.
0: A montanha, né?
3: Em determinados momentos. Poxa, o Flaco não fez nada pra perder o lugar no time. O Flaco simplesmente tava na Copa do Mundo. Não é porque o Maurício e o Sousa estão bem, eles realmente estão bem, que você vai deixar o Flaco Lopes no banco num jogo decisivo de Libertadores. É uma diferença muito grande de qualidade técnica entre um e outro, né? Então, por favor, né? tudo tem limite. O jogo contra o Cerro Porteño aqui no Nubank Park, o primeiro jogo, então, ainda tem isso. Eu tinha até me esquecido. Ainda tem isso. O primeiro jogo é em São Paulo. O Palmeiras precisa fazer o resultado. Não dá para deixar o Flaco Lopes no banco, pelo menos na minha opinião. E uma outra coisa do Abel
16: que não deveria cornetar, mas vou cornetar porque não aguento. Muito legal.
0: Não aguenta.
16: Os bastidores da TV Palmeiras, mostrar que ele tinha lá a meta e que foi batida a meta no domingo. Mas me incomodou o fato dele colocar lá 3 golos. Porra, 3 golos o quê, Abel? Você tá jogando no Brasil? Sabe, é uma coisa
0: olha como
16: que...
0: você tá corneta, meu. O cara tá reclamando da forma como o português fala gol, tio. Você tá com pouco problema pra resolver na tua vida, irmão. Se isso é um problema pra você, pelo amor de Deus.
29: Eu sei que vocês também gostam de
16: pular... 3 gols.
29: Que vocês também gostam de pular esse tema, porque evidentemente muitos atletas se machucam e eles não querem isso, eles não conseguem exercer a profissão. Isso é uma pancada pra cada atleta, né? Agora, se em muitos momentos nós discutimos custo-benefício do Neymar, do Lucas Moura e do Memphis, a gente precisa falar do Paulinho, gente.
16: É.
29: Paulinho não consegue engatar uma sequência no Palmeiras há muito tempo. E ele foi contratado para ser uma solução.
0: Quando o cara fica parado muito tempo, exatamente, ele volta todo aí muscular aqui, aí daqui a pouco vai dar muscular do outro lado, aí daqui a pouco vai dar...
29: E a gente até compreende esse cenário, porque nós acompanhamos futebol há muito tempo e conversamos com os profissionais da área. Mas fato é, gente, que ele tem muita dificuldade de engatar uma sequência.
0: Não consegue.
29: E ele foi contratado para ser uma solução pro Palmeiras. É uma pena que esse rapaz não consegue.
4: Mas ao mesmo tempo é uma situação que ele não consegue controlar, porque é física, né? Ele tá machucado, existe uma questão crônica, é crônico, Soler.
0: Nesse caso não, né?
1: Foi uma lesão no adutor da coxa.
0: Na canela
4: na primeira.
0: Uma fratura na canela que foi...
1: Uma fratura por estresse na canela que... Não foi corrigido, né, no primeiro momento, ele só foi tomando medicação e aí, quando termina a temporada que o Atlético Mineiro perde a final da Libertadores pro Botafogo, aí sim, ele opera e a cirurgia feita pelo Dr. Rodrigo Lasmar abre e o Palmeiras tem que fazer a segunda cirurgia, colocando aí sim um enxerto ósseo, uma placa de metal na canela dele para fechar a cicatrização.
0: E nesse caso, né, Soler, Renatinha, o cara força mais a outra perna, ele sente dor.
4: Ele compensa.
0: E aí vão vindo as lesões. A pergunta que eu tenho para vocês é a seguinte. O cenário que se mostra pro Palmeiras é Paulinho 15, 20, 30 minutos por jogo. Se muito, eu tô imaginando até o fim da temporada, vai. Tá
16: não
0: bom?
16: Tem condição de ser titular.
0: É o suficiente? Valeria aí o... Não, ainda claro segue do custo-benefício muito abaixo daquilo que se esperava, né?
16: Pô, o Palmeiras pagou 120 milhões de reais pelo Paulinho. Mais ou menos isso, o Soler pode me corrigir
29: 18
16: o
29: valor. De euros.
16: Exato.
29: Mais os dois atletas.
16: É, que isso. Não tem como defender uma contratação como essa com os 2 anos que o Palmeiras teve de Paulinho, né? Foram 2 anos...
0: Um ano e meio, né?
16: É, mas a gente já tá pensando até o final da temporada,
0: sim,
16: não tá?
0: Sim.
16: São 2 anos que o Paulinho, ele quase nunca está à disposição. Então, evidentemente que não valeu esse investimento todo.
29: E assim, o que potencializa um pouco essa visão é... As poucas vezes que ele esteve em campo, ele mostrou que ele pode ser um cara diferente.
0: Por isso que eu tô perguntando, se de repente... Entendeu? Se ele consegue ajudar ali da forma que um tempo, 30 minutos, mas mesmo assim ainda é muito pouco. Pois não, Bicudão, o que tá rolando aí?
2: O Wallace aqui no nosso WhatsApp, no 11-30-25-1001, fala que o Paulinho custa mais que o Depay. Era melhor ter ficado com o Dudu ou com o Veiga.
16: Ah, e eu também acho. Se a comparação direta for essa, evidentemente, era melhor ter um jogador que já tava lá, que
0: o Galvão,
16: tinha um custo mais baixo.
0: Maurício pode ser o novo Rafael Veiga do Palmeiras ou não?
16: Maurício, ele tem características parecidas, eu tava pensando nisso também, Lelê, coincidentemente eu tava pensando nisso, porque é um meia de chegada, né, um meia que tá sempre pisando na área e que também
0: faz
16: tem...
0: Faz gol, né, mano?
16: E também tem uma boa finalização, isso faz diferença, isso fez muita diferença na passagem do Rafael Veiga pelo Palmeiras. Eu só acho que o Maurício não vai chegar nos números do Rafael Veiga, né, dificilmente vai chegar nos números do Rafael Veiga, porque ele passou a render mais mais tarde, né? Já com...
0: Não, eles têm... O Veiga explodiu no Palmeiras com 25 anos. Só... Exatamente a mesma idade.
16: Maurício tem 25 hoje?
0: 25.
16: Achava que ele já tinha 26.
0: É. Não, 25 hoje.
29: Só voltando, na questão do Paulinho, rapidinho, é o seguinte, que tem uma parada que me pega um pouquinho, tá? Eu não quero ser injusto com os profissionais que trabalham no Palmeiras, por isso, como o Soler tá presente, é interessante levantar isso aqui, tá? Por quê? O Paulinho não consegue jogar aproximadamente 2 anos... por conta de uma primeira lesão e aí a consequência de tudo, certo? O que me pega é, se o atleta chega a 100% pro Palmeiras e ele sofre a lesão jogando pelo clube, uma infelicidade pro clube, pô, o cara veio pra resolver o problema, mas a informação correta, Soler, é que ele chegou lesionado. Palmeiras decidiu por contratar um jogador lesionado.
0: Recém-operado. Perfeito?
29: Recém-operado.
1: Sim, sim.
0: É isso.
16: É, o Palmeiras errou. O Palmeiras errou nessa contratação.
0: Confiou demais, talvez, no seu departamento médico e até hoje não conseguiu botar o cara pra jogar.
16: É, mas eu gostei dessa
1: comparação. Confiou demais no médico da seleção.
16: É, então. Porque é o Dr. Rodrigo Lasmar. Mas eu gostei dessa comparação. Eu até queria ver agora o número de gols do Veiga com essa idade e o número de gols do Maurício com essa idade.
0: Porque pra mim é muito, muito claro que são muito parecidos.
16: É.
0: Muito parecidos, até em termos de... Exatamente nessa questão de finalização. Pra mim, o Maurício é o melhor finalizador do Palmeiras. Desse elenco. Ele finaliza muito bem.
16: Raramente ele
0: perde um gol.
16: Chutar no gol, isso é
0: verdade. Raramente ele perde um gol.
16: E um meia que faz gol faz muita diferença dentro de um elenco.
0: E foi, entre aspas, só repita a informação, Solar. Então, advertido o Maurício hoje, é isso, né? Teve um jogo de suspensão, mas foi depois revertido em advertência, né?
1: Exatamente, o Palmeiras tentou, e aí foi bizarro, né, também, o presidente do STJD, o Tiziano, ele não queria deixar o advogado do Palmeiras falar, né, para defender o Maurício. Quando o advogado do Palmeiras foi apresentar a defesa, falou, mas você já entendeu que o gancho dele, a suspensão foi alterado para advertência? É o advogado, sim, entendi, mas eu não quero que ele seja advertido, eu quero a absolvição total do caso. E aí o presidente da STJD fala aí então, já indignado com o advogado querendo fazer o trabalho dele de defender o seu cliente. Mas o Maurício foi advertido, né, então ele tá liberado para jogar. Maurício tem 4 gols nessa volta da Copa do Mundo. Dos 4 gols, em 3 ele abre o placar a favor do time do Palmeiras. Contra o Coritiba ele marca 2, faz 1-0, 2-0. Faz o primeiro gol contra o Vitória e o primeiro gol contra o Fortaleza.
0: A verdade, Ivan Drago, é que depois que o Maurício tirou o Neuer pra nada nos pênaltis, ele virou outro cara.
29: É assim, eu nunca vou compreender essa intervenção do STJD no futebol brasileiro.
0: Ah, não?
29: Tá? Vamos lá. Você coloca sob responsabilidade...
1: Você quer entender, Ivan?
0: Não tem não, como. Não,
29: assim, Soler, pensa...
1: O auditor que denunciou o Maurício era de qual estado?
0: Rio de Janeiro.
29: Rio de Janeiro?
1: Não, do mesmo estado do time que enfrentou o Palmeiras. O Vitória, da Bahia.
29: Mas o que eu quero colocar é o seguinte. Você delega uma partida de futebol para um árbitro ou para uma comissão, porque são vários árbitros envolvidos. Você tem o árbitro principal, você tem os 2 bandeiras, o 4º árbitro, o VAR, os auxiliares do VAR. Bom, tem muita gente envolvida. Você delega os julgamentos daquele jogo para aquela comissão. Se você entende que passou alguma coisa ali, você tem que chamar essa galera para ser julgada.
0: E punir o árbitro.
29: Não o jogador.
0: E outra, você viu o levantamento de 49 casos?
29: E assim... E
0: só ele foi...
29: Aquela ação do Maurício, extremamente, 100% interpretativa, ela foi julgada por todos naquele momento.
0: Sim.
29: E aquela comissão entendeu que ele não deveria ter sido expulso. Então, se você entende que aquela ação ou aquela interpretação foi errada, você chama a comissão, não o jogador. Que culpa tem o jogador? Ele foi julgado no campo de jogo, gente.
0: O culpa dele é jogar no Palmeiras.
1: O auditor que fez a denúncia, ele ainda usou a expressão que foi quase unanimidade para todos que o Maurício deveria ter sido expulso. Se é quase unanimidade, não é unanimidade. Então,
0: na transmissão, exato, né? Dois falaram que não merecia expulsão, o Ricardinho e a Aline Calandrino. E o Paulo César antes tinha dito que tinha que ter sido expulso, os dois discordaram. Já gera discussão.
1: O nosso José Calil também falou que não tinha, é. O Cavina concordava com a expulsão. E aí o que aconteceu? O Kaká, que foi expulso, teve a substituição da suspensão para advertência também.
0: Solerzito, obrigado, viu, meu querido? Valeu demais pela sua participação. Amanhã tem, então, Cuiabá, Fortaleza e Palmeiras, sequência da Copa do Brasil. Obrigado, Gustavo Soler. Preciso fazer mais um intervalo. Vocês querem acrescentar algo mais do Palmeiras aí, senhores e senhora? Podemos ir pro intervalo?
5: Não.
0: Gosto assim. Vocês são muito bons, viu? Muito bons mesmo, de coração. Você também, viu, Bicudo? Você tá muito obrigado. Bem. Já voltamos. Fiquem conosco. 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
0: TMC. 1:40, 1:40, o mais famoso 20 para as 2 da tarde. De volta com o nosso Papo de Craque TMC Primeiro Tempo, com os elegantérrimos Ivan Drago e André Galvão. Com a não menos elegante Renata Saporito. Dani Bicudo também tá no style. E as participações do povo aí, Dani, que o pessoal tá mandando pra nós aí?
2: Bom, eu queria começar com a mensagem do Vladimir de Martino, que falou que o Ivan parece aqueles mini craques da Copa de 98.
0: É verdade, ele emagreceu, soltou a...
5: Os cabeçudos?
0: A rede ficou maior.
5: Os cabeçudos?
0: É, eles, lógico.
5: É, né? Eu vou...
0: Não, Ivan, calma. Existem crianças que acompanham o Papo de Craque. Desculpa que o tio Ivan não sabe o que fala, tá, gente?
2: O Denis Fernando falou que o Paulinho é caro, sim, porém ele já se pagou com um gol no Mundial. Valores estão pagos. Essa qualidade é uma... técnica, aí sim, podem sim e deve ser dito.
0: É uma ideia, né?
16: Não, esse é um valor de fato que o Palmeiras ganhou por ter passado pelo Botafogo no Mundial de Clubes da FIFA. Esse valor, ele pode ser abatido, digamos assim, do prejuízo.
2: É o mesmo, né, Galvão?
16: É, não é o mesmo, né?
2: É um pouco menos?
0: O gol foi menos. 13 milhões e a compra foi 18, né?
16: É menos. Ele pode ser abatido, claro, mas não... Porque não é só o valor do investimento da compra do jogador, né? O jogador tá aí, afinal de contas, ele tem salário mensal, né? Que não... Com certeza.
0: Come
16: não
0: no
16: é
0: um... clube, isso dá um custo também, né?
16: Não. Mas não é um salário baixo, concorda?
0: Concordo.
2: Bom, o Oswaldo Campos do Belenzinho falou aqui no nosso WhatsApp perguntando se o, se o Bicudo é parente do Guilherme Laje por conta de Bicudo e Bicudinho, mas não somos parentes.
0: O Dani Bicudo é. O Bicudo aqui é sobrenome, né?
2: Sobrenome.
0: E o Bicudinho é apelido.
2: Isso, nosso do Guigui.
0: O Boquinha.
5: Bom dia, Boquinha.
0: A última pra gente seguir aqui, o Dani.
2: O Nelson Siqueira falou: quando é jogador do Palmeiras, a agressão é interpretativa. Quando é do adversário, se aplica a regra.
0: Ih,
2: vocês tiveram a mesma opinião na final da Libertadores quando o jogador do Palmeiras agrediu o jogador do Flamengo.
16: Não, porque são lances completamente opostos. Não adianta. Tem ouvinte que insiste nessa ladainha, mas você pode falar a vida inteira que nunca vai apagar que o Pulgar deu uma entrada criminosa
0: com a bola
16: no
0: parada,
16: Bruno Fux, com
0: a bola
16: o jogo
0: parada,
16: parado, e ele deveria ter sido expulso. Não havia uma disputa de bola no momento em que o Pulgar entrou com as travas da chuteira na canela do Bruno Fux, né? Totalmente fora do lance de bola. Você pode falar a vida inteira e a vida inteira você vai ouvir a mesma coisa, porque os lances não são iguais. É. Aquele lance foi de uma violência extrema, né, do Pulgar no Bruno Fux. É isso. Não tem o que fazer. Eu sei que tem muito torcedor que gostaria de apagar isso da história, mas não vai conseguir apagar. A vida inteira você vai ouvir isso, né? Então, o torcedor do Flamengo, que já ouve a vida inteira do José Roberto Wright no jogo Flamengo e Atlético Mineiro, na final lá do campeonato, vai ouvir também da final da Libertadores o resto da vida. Querendo ou não, vai ouvir. Porque esse campeonato realmente vai ter para sempre esse asterisco. Querendo ou não.
0: Para fechar aí as participações.
2: O Roberto Santana Santos tem uma pergunta para você, Galvão.
16: Pois não.
2: Black Sabbath ou Deep Purple?
16: Deep Purple.
0: Galvão, moleque, esse moleque roqueiro, daqui a pouco ele vai estar com os cabelão aí. 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Agora sim, hein, Marco Belo, informações do Corinthians. O homem chegou, hein, Marco Belo? Boa tarde.
14: Fala, Leandro Boldacchian, pessoal deste Papo de Craque TMC Primeiro Tempo, Memphis Depay está no Brasil. Pois é, o holandês desembarcou nesta madrugada em Guarulhos, depois de um voo particular vindo de Roterdã, na Holanda. Memphis não falou com jornalistas, deixou o aeroporto por uma saída alternativa e, segundo o portal UOL, chegou em uma comitiva com cerca de 10 pessoas, que contava inclusive com Diego Pereira, ex-preparador físico do Corinthians nos tempos de Ramon Dias, que tem trabalhado particularmente com o jogador. O camisa 10 é esperado hoje à tarde no CT Joaquim Grava, irá se reapresentar, passar por exames médicos e avaliações físicas. Também haverá reuniões entre os dirigentes corintianos e os representantes do jogador que chegaram ao Brasil junto com Memphis Depay para resolver os últimos detalhes da renovação contratual por 2 temporadas até julho de 2028. As bases do contrato já estão todas acertadas, faltam ainda alguns pontos em discussão, como, por exemplo, bônus por títulos conquistados e os últimos detalhes das multas em caso de atrasos de pagamentos do Corinthians que costumam acontecer. Memphis está sem jogar pelo Corinthians desde o dia 27 de maio, quando enfrentou o Platense. Depois disputou a Copa do Mundo pela Holanda e teve férias. Por isso, a chance dele enfrentar o Internacional quinta-feira agora é considerada remota. O clube quer avaliar as condições do jogador antes de definir o prazo de volta. Vai depender, claro, muito do técnico Fernando Diniz. Agora, a política do Parque São Jorge. Ontem, o Conselho Deliberativo julgou 3 associados e conselheiros do Corinthians. Manuel Ramos Evangelista, o Mané da Carne, foi expulso por 75 votos a 7, que defenderam sua suspensão por 1 ano, e houve ainda 4 abstenções. O processo tratava de ameaças contra uma conselheira e uma denúncia de injúria racial durante reuniões do conselho. Marcelo Mariano, homem forte da gestão Augusto Melo, ex-diretor administrativo do Corinthians, também foi expulso do clube. Foram 35 votos pela expulsão, 21 pela suspensão de 1 ano e 6 abstenções. A punição está ligada ao caso Vai de Bet. Mariano também virou réu na justiça por lavagem de dinheiro, associação criminosa e furto qualificado. Ele nega todas as irregularidades. Já Mário Melo Júnior recebeu suspensão de 6 meses, não foi expulso. Foram 80 votos pela suspensão, 19 pela expulsão.

0: A política corintiana segue sendo uma das grandes oponentes do time em campo e da instituição. Isso a gente tá cansado de saber. Agora, o homem voltou, Galvas.
1: Chegou hoje,
0: o homem,
1: né?
0: Voltou, hein?
1: No Brasil, agora precisa fazer exames médicos, assinar o contrato. Enfim, o Diniz, eu acho que ele não tem muito problema, não, se o jogador estiver bem, evidentemente, se ele estiver fisicamente
0: mas
1: bem.
0: Ele já assinou o contrato ou não?
1: Parece que é hoje, né?
0: Então, mas aí eu vi que tinha divergência, o Corinthians não tinha acertado tudo que ele tinha pedido.
1: Aí eu já não
2: sei. Até então ele estava esperando o contrato.
0: Então, eu não tô entendendo mais nada se o homem assinou ou não assinou.
1: Se ele veio é para assinar o contrato, né? Senão ele nem viria. Agora, a questão não é essa. Só pensando no jogo de quinta-feira contra o Internacional, eu entendo que o Diniz, se tiver o Memphis à disposição, ele vai colocar, porque o Diniz nunca teve problema com isso, tá? Não como titular, isso eu acho que tá fora de cogitação. Acho que o Memphis não vai começar jogando a partida contra o Inter. Agora, eu fico realmente em dúvida se o Memphis terá essa condição.
0: Ah, uns 15 minutos, 20, ele consegue jogar.
1: Então, precisa ver, né?
3: Ele vinha treinando?
1: Ele vinha treinando os particular, né? Ele vinha fazendo trabalhos à parte.
0: Eu tava vendo as notícias que Memphis antecipa a volta ao Corinthians. Pô, antecipa, o cara tá chegando. Se ele tivesse antecipado, ele já teria vindo aí no final, exato, do mês passado.
3: Foi mal conduzido o processo todo, né?
1: Exato, exato. E o Corinthians precisaria ter ele, né? Precisa.
2: Ter
1: ele. Mas eu digo já agora, né? Esse jogo de...
2: nossa, mais que nunca.
1: De quinta-feira. Né? Precisaria ter ele. Agora, se por um acaso não puder tê-lo contra o Internacional, né, se chegarem lá à conclusão, vão fazer os exames hoje, vão avaliar fisicamente e vão dar um parecer pro Diniz. Certeza que hoje o Diniz já sabe, né, se vai poder contar com ele alguns minutos ou não. Se por um acaso o Memphis não puder jogar contra o Internacional, então tem que fazer um trabalho, aí sim, um trabalho forte essa semana, prepará-lo bem pro jogo da Libertadores, né? Não dá pra ficar fora dos jogos da Libertadores. Aí, nesse caso, eu digo, não é que não dá pra ficar fora, ele não pode nem ficar no banco. Nos jogos contra o Rosário Central, ele precisa estar 100% fisicamente, né? A não ser que sofra uma lesão, que não é o caso, no momento ele não chega lesionado, ele precisa estar 100% fisicamente pros dois jogos contra o Rosário Central. Aí já não é uma questão de ter essa opção, cara.
0: É necessidade.
1: Tem que jogar, cara, é necessidade. Contra o Rosário, daqui uma semana, ele tem que estar lá.
0: Quero te ouvir, Ivan Drago, também, por favor.
3: Eu concordo com o Galvão, acho que a situação, o processo foi muito mal conduzido até aqui. Agora, se o jogador assina contrato, se ele não tem nenhum problema físico, e é uma questão apenas de readquirir ritmo de jogo, forma física, essas coisas, claro que tudo isso vai ser reavaliado pela comissão técnica, pela necessidade. Se ele puder jogar 15, 20 minutos, ele tem que estar no banco e tem que estar à disposição. É guerra. Quinta-feira é guerra, certo? Sabe aquela coisa que o Calil fala? Você para em pé? Se você para em pé, você vai pro jogo, porque de alguma forma você pode contribuir. De repente, a bola passando por ele, a qualidade aumenta, aquela coisa toda. Embora hoje o futebol seja extremamente físico. Sem condicionamento físico, hoje, dificilmente você consegue, por mais que você seja um atleta refinado tecnicamente. Você vê a condição do Neymar, por exemplo. Neymar, ninguém discute aqui a qualidade técnica. É realmente um jogador muito acima dos demais. Nós vimos isso ao longo da carreira dele. Mas você vê, quando ele não tá bem fisicamente, mesmo um gênio como ele não consegue compensar. Ele tem dificuldade. Então, mas até de acordo com as circunstâncias, repito, se ele puder ficar à disposição, é bom pro Corinthians.
0: E a questão do gramado também é outra preocupação, né, Renatinho? O Corinthians tem que fazer o resultado, criar o ambiente, isso vai acontecer, a torcida vai comparecer, vai empurrar, e o gramado, a expectativa é de que esteja melhor do que foi na quinta passada, alvo de reclamações públicas de todo mundo, inclusive do Diniz.
2: Essa situação é algo que precisa ser tratada com muita atenção, com muito carinho, mesmo porque o Memphis está voltando, né? Então, tem que tomar muito cuidado. Agora, eu queria entender só uma coisa. Ele só não voltou antes por uma questão contratual, certo? Ou ele poderia ter voltado antes mesmo?
0: Ele tinha contrato até 31 de julho.
2: Não, tudo bem, mas ele poderia ter retornado ao Brasil mesmo poderia, sem ter assinado.
1: Poderia. Evidente
2: que ele não quis, ele optou por permanecer fora.
1: É isso aí.

0: Ivan tem razão.
1: Ele só voltou com um contrato assinado.
0: É.
1: E durante esse tempo que ele ficou de fora, até do tempo que a Holanda, da data que a Holanda foi eliminada da Copa. A gente tem a programação do Memphis? Alguém sabe?
2: Ele tirou férias uns dias e depois ele
0: fez treinos particulares.
1: Então faz sentido. Se ele estiver bem fisicamente, se os exames não derem absolutamente nada, ele tem que jogar.
2: É que ritmo de jogo é mais diferente.
1: Mas ritmo de jogo,
2: né?
1: Você ganha jogando.
0: O Ivan falou ontem uma coisa que eu concordo muito com ele. Foi um argumento matador do Ivan Drago. O Memphis tinha contrato com o Corinthians.
2: Vocês estão muito amiguinhos,
1: ele
2: vocês
1: poderia,
2: dois.
1: Ele poderia ter retornado e ter...
0: Não, ele poderia ter cumprido o contrato dele com o Corinthians.
1: Não, ter retornado.
0: Ele tinha contrato até o dia 31 de julho.
1: Ele poderia estar aqui cuidado
0: cumprindo o contrato dele com o Corinthians.
1: No próprio Corinthians.
0: Exato. Ele poderia ter cumprido o contrato dele com o próprio Corinthians, né? Então, e aqui o nosso grande amigo Alexandre Silvestre está sempre ouvindo.
2: Grande Silvestre, hein?
0: Ele está falando aqui da situação do... de ser entre as datas, né, esse novo contrato da Copa do Brasil. Há quem diga também que por conta do transfer ban estar ativo, não poder entrar um novo contrato depois
2: tá
0: do dia 31
2: tudo muito
0: de julho.
2: Nebuloso ainda, cara.
0: Nós não sabemos, né? O Marco Belo também, ontem ele falou sobre isso. Ele foi perguntado sobre isso, o Marco Belo, ontem, e ele também não sabe responder com exatidão. O Corinthians acredita que não terá problema algum, que o novo contrato vai entrar, já vai ser registrado, porque se trata de uma renovação simples e que não tem nada a ver com o transfer ban, nem nada a ver com essa questão das datas da Copa do Brasil, que teria que ser inscrito antes das fases.
3: Mas o vínculo não expirou?
0: Né? Então...
2: É um outro contrato agora.
0: O Corinthians entende que não tem nenhum problema. Agora... Será?
2: Seria legal a gente tentar bater o papo com o nosso Andrei Kampf, né?
0: O Andrei Kampf, né?
2: Lei em campo.
0: Especialista
2: em direitos do esporte.
0: Em direitos do esporte, de repente a gente pode perguntar pra ele amanhã.
2: E porque tem a questão do transfer ban, aquela do CRND, que não é pagou, liberou. Eles têm que. Eles estão lá numa votação e foi votado pro Corinthians pelo menos 6 meses sem contratar. Mesmo que pague essa dívida, o transfer ban ainda ficaria ativo. Então, é um cenário bem, bem complicado. Pra gente interagir com o povo aí, que a galera corintiana tá mandando bala.
3: Vamos
2: aí,
3: lá.
2: Dani Bicudo?
3: No WhatsApp, o César Montanha falou que...
2: César Montanha?
3: É, com GN. Montanha.
2: Tá, entendi.
3: falou que esse é o preço que se paga por contratar ex-jogadores em atividade, já milionários. Exemplo, James Rodrigues, Neymar e até o Memphis Depay. Contratações para se vender camisa que não trazem resultados esportivos.
2: Essa história de que o cara vende camisa e se paga nunca deu certo.
0: Mas né? o Memphis, em 2 anos, como jogador do Corinthians, ele trouxe resultados esportivos também. Cara.
2: E essa questão da faixinha na cabeça, a identificação.
0: Você viu, você trouxe aí hoje durante o programa, com tudo que aconteceu com o Memphis, evidentemente ele não é mais o ídolo.
2: Segundo
0: assim,
2: o voo mais visto.
0: Super aguardado como foi na primeira vez. Ainda assim, tava todo mundo monitorando o voo dele, o cara...
2: Não tem jeito que eu tô fazendo,
1: né? Outra...
2: Tá avião voando,
1: não, e
2: mano.
1: Outra, né? Ele tá voltando, não é que ele acabou de ser contratado.
0: O cara tem uma identificação muito grande num time de massa como é o Corinthians, cara, não dá pra negar.
2: Tchau, gente! Tchau,
1: beijo!
2: Ivan Drago!
1: Até. Valeu!
2: Até amanhã! Tchau, Galvas! Renatinha, férias! Renatinha, tchau, Renatinha!
1: Beijo, até!
2: Bicudo! Tamo junto!
0: Renatinha vai sair de férias.
2: Valeu, hein? Galera. Muito obrigado a todos.
0: Super
2: aí
0: competente Renata Saporito.
2: Super competente Saporito. Bom descanso, Saporito. Vem aí o Sobremesa, este delicioso programa da família brasileira. E a gente volta amanhã, meio-dia.

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0: pra você que tá sintonizado na TMC. 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Seja muito bem-vindo ao Sobremesa, o seu programa favorito. Comigo, Lucas Salles, e também com ela, Mini Ruth.
1: Olá, galera, boa terça-feira pra todo mundo. Olha só, Luquinhas, a gente veio combinando, estamos maduros de verdinho. Pra você que não viu, entra lá, @TMCNewsBR no YouTube, né, Batista?
2: Bom, você já falou o que eu ia falar, eu vou ficar quieto, né? Obrigado.
0: Batista, muito boa tarde pra você. E é o seguinte, você que está nos ouvindo com o seu ouvido, você lembra do programa de ontem? Se você não se lembra, foi tá bom. Tudo bem. Foi um bom programa. Foi bom. Nós recebemos ele, o Gustavo Mendes, e num determinado momento, a gente falou sobre uma notícia, sobre o Reinaldo Giannichini, que pintou o seu cabelo. Pois é, o Reinaldo Giannichini tinha cabelos grisalhos e agora voltou para os cabelos morenos. E a gente quer que o Batista faça o mesmo. Batista é o nosso apresentador aqui da bancada, que tem cabelos grisalhos. Nós queremos que ele pinte o cabelo.
1: Exato.
0: E aí jogamos a responsabilidade pra você que nos ouve com o seu ouvido. Você vai poder decidir se o Batista pinta ou não pinta o cabelo.
1: Pinta ou não pinta.
0: E aí, Batista, tá feliz com essa nova campanha nossa?
2: Eu tô vendo a enquete lá. Eu tô vendo.
0: É. Nós lançamos uma enquete.
2: Pode dar sim, não, talvez. Eu não vou pintar.
0: Olha. Vai. Fizemos uma enquete nos stories da @TMCNewsBR. Você vai pegar o seu celular agora, vai entrar no Instagram e vai lá na página da TMCNewsBR e vai votar. Você quer que o Batista pinte o cabelo? Sim ou não? Até agora, vou trazer aqui em tempo real, hein?
2: 49.
0: Vamos lá, Batista.
2: Não, cadê?
0: Como está a votação?
2: A votação está 59 sim. E 41 não.
1: Vai ter que tentar. Não, vai ter que tentar. Sinto em te dizer.
2: Vai ter que... Você manda em mim?
1: Não, aqui, você manda em mim? Os ouvintes mandam.
2: Tá no meu contrato que eu tenho que fazer o que vocês querem?
1: O que os ouvintes querem, sim.
0: Exatamente. É uma democracia. Temos que respeitar os votos. Por favor. Por favor, vai ter que pintar sim. Ó, no final do programa nós iremos trazer o resultado da enquete. O Batista.
2: O resultado
0: pinta
2: não importa.
0: Ou não, pinta o cabelo. E fique tranquilos que ele vai pintar, tá bom? Falando em enquete, amigos, você que tá ouvindo a gente pode participar do nosso programinha, né, Batista?
2: Exatamente, pelo 11 972221001. Eu disse 11 972221001. A gente já entrou em agosto e a pergunta. A pergunta é: de aqui pra agora, né? De aqui em diante, de agora em diante, você acha que o Brasil piora ou piora muito? Até o final do ano.
1: Não tem nem escolha, né?
0: Mini Ruth.
1: Eu acho que vai piorar muito, muito mesmo.
0: Eu acho que vai só piorar. Muito eu também não. Acho que vai só piorar.
2: É mesmo? Eu acho que a única coisa estável no Brasil é essa instabilidade. Eu acho que é a única coisa. Eu acho que vai, a coisa vai ficar difícil. Então, vai ficar difícil.
0: Manda pra gente aí o que, que você acha que vai acontecer. Você acha que o Brasil piora ou piora muito? Manda pra gente no 011 972211001.
1: Mas sabe o que, que não é muito estável também?
0: O quê?
1: Algumas respostas, né? Porque todo dia nós temos convidados aqui super importantes, né? Que a nossa Jamilinda, nossa produtora artística, consegue pra gente. Só que não é sempre que os convidados topam vir ao programa, né?
0: É um programa diário, todo dia tem que ter convidado.
1: Tem que ter convidado, mas às vezes eles dão algumas desculpas. Por exemplo, um comediante que a gente chamou, era só dizer não, né? Na verdade, era só dizer não. A gente chamou um comediante e olha o que ele mandou. Eu até ia, mas eu assisti um corte e vi que vocês não levam convidado a sério. Aí a gente fez o quê? Chamamos um influencer. E ele respondeu: eu até vou, mas será que tem como pagar um cachezinho de R$1.000 e uma hospedagem de alto padrão aí na Lapa?
2: Esse influencer deve ter 12 mil seguidores pra estar pedindo isso.
0: 12 milhões, né? Pelo amor de Deus.
2: Não, não, 12 mil pra pedir cachê, pô.
1: Mas piora. A gente chamou um músico também e ele disse o seguinte: obrigado pelo convite, mas não dá pra passar muito tempo ouvindo a voz da Mini Ruth.
2: Tome.
1: Sem contar que o Batista é um xarope.
2: Tome. Sou mesmo, eu assumo.
1: Mas aí a gente chamou outro cantor e sabe o que ele disse?
0: O quê?
1: Eu não quero ir e não me convidem novamente. Gente, era só dizer não. Era só dizer não.
0: Tá aí. Este é o quadro Era Só Dizer Não. Não precisa ficar inventando desculpinha. Por favor, parem com isso. Amigos, Mas os convidados que dizem sim, ah, esses a gente dá muito sim. valor. Nós chamamos de convidados de honra. E o convidado de hoje, esse não disse não. E vai se arrepender amargamente. Vamos receber ele, que é diretor do documentário polêmico sobre os Trapalhões, Trapalhadas Sem Fim. Ele é jornalista, escritor e radialista. Senhoras e senhores, o Rafael Spaca! Rafael, muito obrigado, seja muito bem-vindo.
3: Prazer, não sabia que vocês pagavam um cachê, cara, senão
2: não,
3: eu pedia também.
2: Não, não pagamos nada. A gente dá valor em um copo d'água. É o que a gente tem. É o que a gente tem. E pra começar o programa da Potrona, ô Piscite, qual a sua sobremesa preferida, hein?
3: Cara, eu sou um cara do doce, mais do que do salgado. Eu amo tudo quanto é tipo de doce. Mas ultimamente tô com vontade de comer uma torta holandesa, cara.
0: Olha aí, é difícil achar a torta holandesa. Para a torta holandesa. E a sobremesa favorita dos quatro trapalhões, Mussum, Zacarias, Dedé e Didi, qual era?
3: Cacildes? Isso é uma coisa que a minha pesquisa não alcançou, cara.
0: Pô, mas você é um conhecedor, Rafael, você sabe tudo. Você escreveu 6 livros sobre os trapalhões. Inclusive, tem um documentário, né, Trapalhadas Sem Fim. Você é um cara que pesquisa tudo. Não deu pra descobrir na pesquisa qual é a sobremesa?
3: Não.
0: Nenhum chute?
3: Eu acho que até eles falaram. Tem... Eu lancei um livro, acho que foi em 2023, chama Os Trapalhões, Modo de Ser, de Pensar e Se Expressar. Eu li mais de 4 mil matérias a respeito deles. E eu sei que nessas matérias tinha aqueles questionários, sabe? Tipo, o que você gosta de fazer, hobby, comida predileta. Eu sei que eles responderam isso, mas assim, eu não lembro o que eles falaram. Mas certamente tá isso está documentado em algum lugar.
2: O Mumu deve ser pudim de cana. O Mumu da Mangueira. Agora, o Rafa, quer dizer, não sei se eu posso chamá-lo de Rafa.
3: Pode, fica à vontade.
2: Ou preciso chamar de Doutor Rafael.
3: Não.
2: Porque tem essa história de que o senhor Didi Renato Aragão, né? Ele não gosta de ser chamado de Didi. Isso é verdade ou é uma lenda de que uma vez ele chegou pro funcionário e falou: ó, aqui Didi não, eu sou o Doutor Renato. Isso é verdade ou não?
3: É verdade, mas não partiu dele. Né? O que acontece é o seguinte: ele tinha bastante funcionário lá na casa dele e a esposa do Renato. Toda vez que alguém chegava lá pra trabalhar, falava, ó, você, quando encontrar o Renato por aqui, você não chama ele de Didi, chama ele de Doutor Renato. Você pode ver que essa lenda, esse folclore, mas de fato é um fato mesmo, acontece com a chegada da Lilian na vida do Renato, né? O Renato, ele não tinha hater, ele não era um cara muito amado, assim, pelo país. Mas desde que ela chegou e começou a namorar ele, né? Primeiro como amante, depois oficializou, ela foi a trajetória assim, institucional, capital social do Renato, ele decaiu muito com a chegada dela, né? Aquela coisa de, sabe, da mosca azul, ser picada assim pela mosca azul, a pessoa ficou muito deslumbrada e ela começou a ter esses repentes mais... De nova rica, né?
1: Mas que fofoca é essa? Como assim, amante?
3: Ela foi uma amante do Renato. O Renato era casado a primeira praticamente com a primeira namorada dele, né? A Marta Rangel, que foi uma pessoa que ele conheceu lá em Sobral e construiu todo o patrimônio dele com ela, né? Uma mulher que todo mundo que conheceu, eu não tive o prazer de conhecer. Mas todas as pessoas que conheceram a Marta falam que é uma mulher de muito valor, que ajudou muito, né? Porque às vezes a gente fala do Renato, mas assim, o Renato teve o irmão dele, o Paulo, que é o cara que mexia com finanças, tudo. Parece que ele construiu tudo sozinho, né? E ninguém dá muito valor para as pessoas que estão ali na parte periférica, assim, da vida.
2: No entorno.
3: E a Marta, ela ficou com o Renato até meados de 90, mas um pouco antes disso, o Renato encontrou a Lilian num evento do Banco do Brasil, aqui em São Paulo. Ele se apaixonou por ela e ela já tinha essa obsessão. Cada um tem um sonho, né? Ela falou que o sonho dela era desde pequena casar com o Renato. Pra você ver como que é a loucura disso.
1: Olha.
3: Né? E aí ela conseguiu casar com. Se relacionar com o Renato. Mas até ele de fato oficializar a separação e o namoro, ela ficou meio que nas sombras. Então, por exemplo, eu falo muito disso. Tem um filme que eles fizeram, Os Trapalhões na Arca de Noé. Já é um filme sem o Zacarias. O Zacarias já tinha falecido. Acho que é um filme de 91. Então teve um pedaço do filme que foi gravado na Amazônia. E aí ele pegou e escondeu a Lilia num barco. Daí a Marta voltou pro Rio. Daí ele levou ela pro hotel. Isso todo mundo ali da produção, da galera que trabalhava com os Trapalhões, sabia. E tinha também uma piada interna que chamava o Renato de paulista. O Mussum e o Dedé chamavam o Renato de paulista, porque ela é de São Paulo, né, a Lilia. E às vezes ela aparecia ali. Teve uma época dos Trapalhões que tinha plateia. Lembra?
0: Sim, quase, claro, lembro, porque, sim.
3: Já na reta final.
0: Sim.
3: E às vezes mostravam que tava ela lá na plateia. Ainda ela não era...
1: Mas era um...
3: namorada, nem...
0: Não era a oficial.
2: Nada. Não era. Agora, o Rafael, você não acha que hoje a Lilian, você não acha que ela infringe o estatuto do idoso fazendo o Renato Aragão dançar no TikTok e fazendo aqueles vídeos ridículos?
3: É isso que eu falo sempre, cara. Ela... Eu acho que você tem que colocar na mão de profissional, né, cara, essas coisas, né? E ver que aquilo lá não fazia... Bem, acho que parou. Eu não acompanho as redes sociais do Renato, mas eu acho que parou isso, né? Essas danças, assim, acho que teve algum momento que alguém falou pra ela, falou, isso não é legal pra porque tava de fato uma coisa bem ridícula, né, que o Renato tava se expondo ali, né?
1: Mas nos vídeos, você acha que em algum vídeo ele apareceu pedindo ajuda, socorro?
3: Já fizeram esse tipo de piada, né? Falaram, se você tiver precisando de ajuda, faz um código, faz não sei o quê. E ela não leva muito... Ela não tem esse senso de humor, né? Ela processa quem gente que brinca assim, né? Ela processou o Rafinha Bastos, né? Por conta desse tipo de piada. Então eu acho isso muito incoerente, né? As pessoas que trabalhavam com humor não se levar tão a sério como eles se levam, né?
0: Você está ouvindo Rafael Espaca, jornalista, autor, escritor e também diretor do documentário Trapalhadas Sem Fim, que promete contar a história por trás das câmeras, dos bastidores, das confusões e também das histórias sem fim do grupo Os Trapalhões, um grupo que com certeza você conhece. Não importa a sua idade, você sabe quem foram os Trapalhões. Inclusive, para essa nova geração, a gente não tem nenhum paralelo, não existem os novos Trapalhões. A gente vive na nostalgia, Rafael. Você acha que o documentário pode ajudar de alguma forma o novo público a querer consumir o conteúdo dos Trapalhões?
3: Eu acho que isso, cara, assim, modéstia às favas, a minha pesquisa fez isso já, né? Porque eu costumo dizer que é quase o que eu faço, é uma antropologia cultural do grupo. Por exemplo, o Ulisses faz daquelas assassinas todas, né? Faz da Suzane...
2: as mulheres assassinas.
3: Mas assim, não tem alguém do meio cultural que pegue um determinado tema e faça o que eu fiz, por exemplo. Né? Não tem no Chico Anísio, não tem... tento lembrar aqui, Pra Ser Nossa. Sim. Não tem ninguém que faça isso, né? Eu peguei os Trapalhões e as entrevistas, a pesquisa, os livros, a dissertação de mestrado. Agora estou fazendo uma tese de doutorado que resvala neles, que é a base do meu documentário. Isso tudo gerou um interesse. Assim, eu vejo que tem muita gente que não assistiu os Trapalhões, mas se interessou por conta das coisas que eu falo, que eu pesquiso, e do olhar que eu enxergo, né? Porque o olhar que eu tenho daquilo não é um olhar de um fã abobalhado, sabe? De falar, ah, puta, tudo foi lindo, maravilhoso. Eu enxergo aquilo como acho que tem que ser enxergado, assim, como tem que ser visto. Com um certo distanciamento e com uma crítica em relação àquilo, né? Então, contar a história do como ela era Então, assim, os caras ficaram quase quatro gerações, né? Uma coisa quase, hoje, quase impossível de acontecer. Naquela época já era difícil. Eles entraram no Guinness Book, seu grupo mais longevo da história. Eu falo que o melhor é muito subjetivo. Cada um tem aqui um gosto. Mas o maior grupo de humor do mundo, são os Trapalhões. Em termos assim, se você colocar numa planilha no Excel, por exemplo, assim, o tempo que eles ficaram no ar, o que eles venderam de disco, de história em quadrinhos, de bilheteria, eles chegaram a ter 7 das 10 maiores bilheterias do cinema nacional, numa época que a contagem era assim, se um filme, os caras levavam o latão de filme 35mm, sei lá, pra Franca, não tinha um cara que pudesse fiscalizar. Então o cara do dono do cinema falava, tinha 20 pessoas, mas tinha 300 e pouco. Então assim, a contagem não é uma contagem muito exata, mas mesmo assim é muito relevante. Então tudo que eles fizeram por tanto tempo e quase assim, e multilinguagens do jeito que eles foram, não tem nenhum. O Gordo e o Magro não fez isso. Três Patetas, quem você quiser Cacete e Planeta, cara, fez acho que um ou dois filmes, né? Pra ser nossa, o programa é longo, mas assim, não teve, ou se teve história em quadrinhos, ficou muito pouco, mas não teve filme, não teve disco, enfim, é uma coisa muito Pânico, enfim, quem você quiser colocar, assim, não tem comparação com o que esses caras fizeram. Eles foram fenômenos midiáticos, né? Multilinguagens, que é onde você olhar, assim, propaganda da Pepsi, cara, lembra? Tinha a Madonna, tinha a Michael Jackson, e aqui no Brasil eram os Trapalhões. Né? Então, com o Copinho, com Monark, cara, o que eles fizeram? Danone, álbum de figurinhas, tinha a Botinha, a Conga dos Trapalhões, cara. Então era uma coisa muito.
4: Quadrinhos também.
3: Quadrinhos, eles primeiro na Block, numa fase mais adulta e extremamente incorretos, depois foram pra Editora Abril. E aí começaram o licenciamento. Então é uma coisa muito, muito gigantesca que esses caras fizeram.
2: E o seu sucesso documentário, em Portugal. O seu documentário não saiu ainda, né?
3: Não saiu, mas tá saindo.
2: Mas cara, por quê? Alguém chegou assim, o Didi, alguém chegou da família, chegou a te ameaçar, falou, não publica, não...
3: Não, não, não é assim, o que acontece? Eu nunca fiz um filme na vida, né? Eu só tinha... Eu escrevi naquela época que eu comecei o documentário... Eu tinha lançado um livro sobre eles no cinema e depois sobre as histórias em quadrinhos. E uma produtora de cinema falou, sua pesquisa é muito legal, mas você tem que fazer um documentário, cara, porque livro quase ninguém lê. Faz um documentário. E aí eu fiz um documentário de forma independente. Então, sem muita estratégia, sem muito método. O que eu fiz? Eu falei, não posso fazer uma mera repetição do que eram meus dois livros. Eu preciso buscar coisas novas. E se eu fosse entrevistar pessoas que eu já tinha entrevistado anteriormente, que eu pudesse fazer perguntas diferentes para poder preencher essas lacunas. Então eu comecei a entrevistar uma galera que eu não tinha entrevistado, né? E a minha preocupação era a urgência, porque tinha muita gente já dos Trapalhões que já estava com uma idade avançada. Então eu saí e comecei a filmar. Eu entrevistei quase 80 pessoas.
2: E tem polêmica? Tem polêmica no
3: desde documentário? Desde o cara que cuidava da conta bancária deles, empresário, camareira, até gente, tipo, eu entrevistei o Pelé. O Pelé fez o filme Trapalhões, o Rei do Futebol. Entrevistei a Angélica, entrevistei Caetano Veloso, que fez uma música em homenagem aos Trapalhões. O Ney Matogrosso, que foi muito parodiado por eles no programa.
2: Você falou de conta bancária.
3: Mais polêmica, eu pulei. Tem, por quê? Quando você entrevista essa galera toda, e por conta do distanciamento histórico, e hoje, e naquela época, né, principalmente hoje, não tem aquela relação trabalhista, então as pessoas se sentiam muito à vontade de falar. Então eu sempre cito o caso, por exemplo, do Baiaco. O Baiaco foi o cara que foi dublê do Renato Aragão por mais de 30 anos. E esse cara, ele dividiu camarim, fez filme, viajou com os caras. Ele, na hora, o documentário não tem roteiro. Assim, eu entrevistava a pessoa, mas não sabia o que a pessoa ia falar. Claro. Se ela ia me contar alguma coisa ou ela ia esconder. Sim. Mas à medida que ela via que eu sabia das coisas, então ela se sentiu muita vontade de conversar. E o Baiacu foi o cara que contou pra mim, por exemplo, foi o primeiro das pessoas que eu entrevistei, da questão da bissexualidade do Zacarias e da causa-morte deles de AIDS, dele, do Zacarias de AIDS. Porque naquela época tinha uma especulação, né? Porque o Zacarias, ele ficou muito magro, ele não sei se vocês assistiram aquele filme Uma Escola Atrapalhada, que ele aparece muito magro. O programa, a temporada começava em março ou abril, ele falece em março, mas ele ficou um tempão afastado, não queria contato com ninguém e tal, e muita gente estava especulando, porque naquela época, começo dos anos 90, muita gente estava morrendo em decorrência da AIDS. Só acho que um ou dois jornais, o Notícias Populares aqui em São Paulo, falou que ele morreu de AIDS, mas a Globo, tudo, falou que foi porque ele fez, foi uma pneumonia por conta de uma dieta, tá, não sei o quê. E aí, entrevistando, por exemplo, o Baiacu e depois outras pessoas, falou: não, o Zacarias morreu de AIDS, a Globo quis pagar tratamento pra ele não quis, porque o Zacarias, ele era espírita, então ele tinha no conceito dele de não aceitar esse tipo de coisa, porque ele já tinha tido uma leucemia lá atrás, uma coisa muito grave, que ele ficou até desenganado, e ele foi curado por aquilo. Então, eu acredito que na cabeça dele, falou, putz, se funcionou lá atrás com isso, pode ser que seja... Né? Então, assim, ele não aceitou... o que tinha de mais avançado naquela época era nos Estados Unidos, né? Os tratamentos, até que o Cazuza chegou aí pra lá e tal. A Globo quis pagar esse tratamento, ele falou, não, vou fazer uma coisa aqui do que eu acredito. E, infelizmente, acabou falecendo.
0: E falando, se você me permite, Batista, mas falando sobre Zacarias, o Rafael Spaca tem uma novidade durante todo esse processo aí do documentário que ele produziu, Atrapalhada e Sem Fim, e que, como ele mesmo disse, já tentou ser bloqueado aí pelo Didi, o Dr. Renato Aragão, e parece que tem uma nova informação. Quem é que está atrás de você, te perseguindo, por assim dizer, Rafael Spaca?
3: Cara, todos os fãs, né, assim, esses fãs que eu chamo de fãs, os parasitas, né, cara, porque esses parasitas, o que eles fazem? Eles têm lá as páginas oficiais e só ficam republicando os vídeos antigos. Não são caras que trazem informação nova, né? Por isso que eu chamo de parasitas. E aí, gente que nunca nem leu uma orelha de livro e tal, né? Então eles ficam questionando a pesquisa e falam, você tá estragando a minha infância, deixa o Zacarias em paz, deixa o Renato em paz. Cara, tô trazendo informação. Eu acho que é isso que constitui o trabalho do pesquisador, do escritor, né, desse antropólogo cultural. Renato e a esposa não gostam de mim, Dedé também não, e os herdeiros também não, né, por conta dessas histórias todas que a gente conta. Porque eles querem uma coisa muito... edulcorada, sabe? Uma coisa muito...
1: Conto de fadas.
3: Né? Eu acho que, assim, à medida que você conta essas histórias, você humaniza aquilo, né? Porque eu falo isso, contando essa história, por exemplo, do Zacarias, você combate o preconceito, né? Qual que é o problema do cara ser bissexual, ter falecido de AIDS, naquele contexto histórico, né? A questão do Mussum com bebida... das brigas entre eles quatro, que é a coisa mais natural possível, dada o tempo de convivência, né? Mas as pessoas não querem ouvir esse tipo de coisa.
0: Informação. E você relatando essas informações, foi por isso que a filha do Zacarias está te processando?
3: Cara, ela está me processando. Eu não posso falar muito por conta da orientação do advogado, mas ela tá me processando porque, eu lembro, assim, de duas coisas absurdas que ela tá pedindo no processo. Primeiro, falando disso, né, falando do pai dela, que morreu de AIDS e era bissexual. E nesse documentário eu entrevistei um ex-namorado do Zacarias, que relata esses momentos da reta final. Então, assim, a pesquisa, ela é muito bem fundamentada, né? Entrevistei, por exemplo, diretores, o próprio Baiacu, todo mundo, que então eu tô muito tranquilo. E uma outra coisa que ela me cobra, por exemplo, é a minha participação, por exemplo, aqui. Ela fala assim, ó, você rentabiliza, você monetiza quando você participa de uma entrevista, ela quer o dinheiro da monetização das minhas participações em podcast. Ela tem que explicar para ela que eu tô aqui como convidado, eu não vou receber.
2: Sim.
3: Então, nada. Então teve que, a peça, por exemplo, né, ela tá achando que eu tô milionário por conta das minhas participações em podcast, em programa como aqui e tal.
2: E, Rafa...
3: E aí tem que explicar para ela que... Pô, é a TMC, não sou eu.
1: Cara, complicado, entendeu? Né?
2: Você falou aí de milionário, eu lembrei, eu tava... Uma hora que você citou, que entrevistou quem cuidava de conta bancária e tal. É, o que vem na minha cabeça é o seguinte, por que o dos Trapalhões, o Renato... Por que que ele é o cara que tem o dinheiro, que ficou milionário? Ele se beneficiava de alguma maneira dos contratos? Ele passava o pé, a perna ali no Dedé, no Mussum, no Zacarias? Por que que, né? Os outros não... É. A gente não vê assim que construíram um grande patrimônio.
3: É, eu costumo falar que o Renato ficou milionário e os outros três ricos, né? Isso, ele sempre se colocou, assim, quando eu era... assistia os Trapalhões e enxergava aquilo como uma unidade. Eu falei, pô, acho que os caras ganham tudo igual, porque um depende do outro. O Renato mesmo falava, né, e fala até hoje, que ele não sabe fazer humor sozinho, né, então ele não faria o stand-up. Ele precisa de escada, ele tinha três escadas ali. Se você reparar, todos os cartazes dos filmes dos Trapalhões, o nome dele é sempre maior e a figura dele é sempre maior que dos outros três. É, quando ele vai pra Globo, ele e o irmão dele, o Paulo Aragão, eles se colocam como líder, e o salário do Renato era maior que o dos outros três. É, e a porcentagem dos filmes era uma coisa assim, que eu descobri isso na pesquisa, era uma coisa esdrúxula, assim, como que a diferença, a disparidade entre o que ele recebia da bilheteria, os outros três recebiam. Uma das causas da separação em 83 é justamente essa. Porque a revista Veja faz uma capa, coloca o Renato, o grande palhaço do Brasil. E aí mostra ele na Granja Comari, que ele comprou, a produtora e tal. Isso também tá no filme do Mussum. Eles olham aquela revista e falam, cara, olha a diferença. Vocês estão ricos, mas o Renato tá milionário. E aí eles separam. Por quê? Porque o Renato, ele recebia muito mais de salário na Globo, nos filmes, na publicidade, e quando ele resolvia ir fazer as apresentações aos finais de semana, que eles saíam para se apresentar, sei lá, em Recife, Manaus, tal, tudo que envolvia o Renato era sempre maior do que os outros três.
4: Renato não, por favor.
2: Doutor Renato Aragão.
1: Eu só tenho uma última dúvida.
3: No as melhores piadas eram, tinha que ser do Renato. Tudo, Didi,
2: claro.
3: Tinha tudo isso.
4: Bom, a gente aqui entende, porque já rola uma briga de ego entre nós três. Imagina se tivesse um quarto integrante. Hoje nós recebemos ele, Rafael Spaca, jornalista, diretor do documentário Trapalhadas Sem Fim e também autor do livro Dossiê Musas da Boca, que está aqui na minha mão. Eu vou levantar para quem está acompanhando a gente no YouTube. Lançamento através da editora Rua do Sabão, A Boca do Lixo, que fazia filmes de pornô chanchada, e ele escreveu o dossiê Musas da Boca. Você pode encontrar pelo Instagram do Rafael Spaca. Rafael, por favor, agora os seus recadinhos finais, enquanto eu seguro o livro aqui, o dossiê das Musas da Boca, por favor.
3: Primeiro, prazer estar aqui com vocês, né? Eu acompanho o programa. Tô lançando esse livro, né? Um livro que eu me debrucei bastante, é um tema também que me interessa, né? Todo mundo, a maioria me conhece pela pesquisa dos Trapalhões, mas A Boca do Lixo também é um tema que me interessa. E eu quis fazer uma homenagem a todas essas mulheres revolucionárias, né, que, assim, Matilde Mastrange, Nicole Puse. Você deve conhecer algumas que foram suas musas, ou não?
1: Batista,
3: ou
1: não. Conhece todas.
3: Então é da isso. Época do Batista.
4: Então vai lá no Instagram do Rafael Spaca
3: e garanta o seu livro. Vou lançar dia 14 esse livro. Vai ter uma balada com a Rita Cadillac. A Rita Cadillac escreveu o prefácio. E dia 14 vai ser lá no Restaurante Soberano e depois na Bienal do Livro também.
4: Muito bom. Acompanhe as informações no Instagram do Rafael. A gente vai para um rápido intervalo e na volta tem mais sobremesa para você. Não sai daí.

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1: Caro ouvinte que nos ouve com seu ouvido, estamos de volta com Sobremesa, o seu programa favorito, o programinha de meu Deus. Hoje nós recebemos ele, Rafael Spaca, que veio falar sobre o documentário Trapalhada Sem Fim e também sobre o seu novo livro, Dossiê das Musas da Boca. Você pode encontrar mais informações no arroba Rafael Spaca. Vai lá dar uma olhadinha, tá bom?
2: Musas da Boca, aparece outra coisa no meu bairro.
1: Amigos, vamos dar uma olhadinha na nossa enquete do dia? Vamos lá. Ô, Batista, qual é a pergunta de hoje?
3: A pergunta de hoje é o seguinte: já entramos agosto e eu quero saber, de agora em diante, você acha que o Brasil piora ou piora muito? É isso. 11 972 21 1001. Ivanildo Toscano.
1: Caramba.
3: Ele falou: eu acho que o Brasil vai piorar muito, mas o segredo é ir se desesperando aos poucos, não de uma vez só.
1: Boa, gostei da boa tática, Ivanildo. Próximo, Mini Ruth.
2: Mariana Almeida, ela mandou o seguinte: a esperança do brasileiro é igual o limite do cartão, vive sendo reduzida, né?
3: Carlos Henrique mandou aqui pelo zap: eu já tô tomando banho na academia pra economizar água, hein? Se piorar mais do que isso, eu vou tomar banho só quando chover.
2: Ah, eu faço isso também.
1: Mais um minuto, vai.
2: Vinícius Pereira, ele mandou o seguinte: eu não quero nem saber quanto vai custar o Natal, eu já tô pensando em dar abraço de presente.
1: Ih, caramba. Bom, a gente quer saber a sua opinião. Você acha que o Brasil vai piorar ou vai piorar muito? Manda pra gente no 011 97221 1001.
2: Mas bora. Sabe onde o Brasil pode melhorar?
1: Onde?
2: Com um batichinha mais bonito.
1: É verdade, nós lançamos a pergunta que você pode responder no nosso Instagram: o Batista deve pintar o cabelo?
2: Sim!
1: Ou não?
3: Eu já mandei, vou mandar tirar a enquete, o pessoal do digital.
1: Nada.
3: Não vai adiantar nada a enquete.
1: Pelo amor de Deus, o Batista, você tem que pintar o seu cabelo à la Janequine.
3: Sim, mas eu não sou Janequine.
1: Mas ó, deixa eu refrescar a
3: memória. Janequine é um galã. Eu com o cabelo pintado vou ficar ridículo.
1: O Reinaldo Janequine, também conhecido como Reinaldo Jaqueline, ele pintou o seu cabelo. Ele tinha um cabelo grisalho, tal qual o Batista, e mudou pra acaju. Tá bonitão. Castanho. Ficou bem mais jovem. E a gente gostaria de saber: você acha que o Batista deve fazer o mesmo?
2: Sim.
1: Pintar o cabelo à la Janequine? Você pode votar no nosso Instagram, @tmcnewsbr. Vá lá e vote, tá bom? Uma vota rápido. Quem quer está pra acabar no final
3: stories,
1: do programa.
2: Olha, Batista, se você pintar o cabelo e não ficar bom, é porque a cara não ajuda. Ok.
3: Nossa. Que engraçado,
2: né? É, eu vou imagina ser bonito, pelo menos.
1: Se fosse, imagina se um de nós fala que a sua cara é feia.
2: Eu não falo porque não é. Não, podem me criticar no corpinho,
3: falar.
2: Mas não
3: precisa gostinho, falar, só entrar no YouTube.
1: Ô, oh, Mini Ruth, você tem um corpo lindo. Juro por Deus, as pessoas ficam loucas com você.
2: Você tá falando isso porque você é gordinho e gosta de pururuca.
1: Parece, eu estou falando isso.
3: Parece o mascote da Michelin.
1: Para você também. Para você também. A Mini Ruth é linda. Ela, nossa, ela joga um charme aqui no programa. Tem um pessoal que é louco por ela nos nossos comentários do YouTube.
3: Será?
1: E a gente quer saber se você... Eu tô rindo dos efeitos sonoros.
3: É um show de vinhetas.
2: Ô, Cuca, que é isso, hein, cara?
1: O Cuca meteu 50... No intervalo de um minuto, o Cuca botou 50 inserções. Mas vamos lá, Cuca, peraí. Foi engraçado, desculpa. Mas a Mini Ruth faz o maior sucesso. Sabe o que mais faz sucesso que a Mini Ruth? É o quadro que todo mundo ama. Você que gasta dinheiro com inteligência artificial, não perca mais a sua dinheirinha. Faça que nem a nós. Use a nossa IA, o ChatGPT. Seguinte, ó, vou mostrar pra você que o ChatGPT é muito melhor que o ChatGPT. Olha só, vou fazer uma pergunta aqui pro ChatGPT. Você vai ver, ó. ChatGPT, como eu faço pra parar de tomar fora?
2: Você não precisa conquistar todo mundo. Basta encontrar alguém que enxergue o carinho que você tem pra oferecer.
1: Bom, vamos pra mesma pergunta, só que dessa vez para o ChatGPT. ChatGPT, como eu faço pra parar de tomar fora?
3: Pare de dar em cima das pessoas, principalmente as comprometidas, né?
1: Bom, mais uma pergunta, vamos lá. ChatGPT, como eu faço pra não gastar todo o meu salário em 2 dias?
2: Ah, antes de gastar, pergunte pro seu eu do fim do mês se ele vai agradecer essa decisão.
1: Tá bom, Vamos ouvir agora a opinião do Chato GPT. Chato GPT, como eu faço para não gastar todo o meu salário em 2 dias?
3: Gasta tudo no primeiro. No primeiro e acabou. Aí já não passa nervoso mais.
1: Esse foi o nosso Chato GPT. Olha, é muito melhor
2: que essa
1: inteligência de
3: artificial. Aliás, hoje é dia 4, eu não posso gastar mais nada até o final do mês.
2: Até o final do mês? Eu não posso até o final do ano.
3: Então, mas não posso gastar. A gente nem recebeu. Eu não posso gastar nada.
1: Tá difícil pra gente, né, pessoal? Tá muito difícil. Mas vai melhorar. Com fé em Deus que vai melhorar. Até porque a gente vai trazer agora a esperança. É hora de trazermos notícias, mas de um jeito que só a gente sabe. É hora de trazer informação com diversão. É hora do quadro favorito de todos. 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Vai!
2: Mas vem pra cá, Patrícia. Patrícia, olha o aviãozinho pra melhorar o seu salário.
1: Vamos lá. Primeira notícia do dia. Trago eu. Posso trazer?
3: Por favor.
1: Então, beleza.
3: Fique à vontade.
1: Seguinte. O STF, vocês sabem o que é o STF?
3: Sim.
2: É o Supremo Tribunal Federal?
1: Isso, é o que manda em tudo. Manda em tudo. É do nosso careca mais bonito do Brasil.
2: Ah, o Xandão.
1: O Xandão. Tá. O STF autorizou a abertura do terceiro inquérito envolvendo o Lulinha, o filho de Lula. A abertura do inquérito foi autorizada pelo ministro Flávio Dino, que também é do PT. Estranho isso, mas tudo bem. A Polícia Federal apura tráfico de influência, corrupção e lavagem de dinheiro ligados a Luiz Cláudio Lula da Silva e também ao lobista careca do INSS. A investigação vai apurar se Lulinha teria conduzido negócios de natureza ilícita dentro de áreas do governo federal. E aí, Batista?
3: Você vê só, terceiro inquérito, hein? Já vai pedir música lá na sede da PF, o Lulinha.
1: Vai pedir música
3: pra ele. Sinceramente, você acha que isso vai dar em alguma coisa?
1: Não sei.
3: Hein? Com a eleição batendo na porta, você acha que vai dar alguma coisa?
1: O Lula, ele foi entrevistado pelo Vilela no podcast Inteligência Ilimitada. E disse que não tem nada contra, não. Tem que investigar mesmo.
3: Você acha que vai dar alguma coisa? Se der alguma coisa isso, aí eu pinto meu cabelo que nem o do MC Brinquedo. Que é meio vermelho e meio azul. Aí eu pinto.
2: Não promete, hein? Não promete.
1: E você, Mini Ruth, o que você acha que vai dar?
2: Ai, gente, eu não sei nem quem é o Lulinha, mas tá bom.
1: Lulinha é o filho do Lula.
2: Não, eu sei. Eu acho que não vai dar em nada. Vai acabar tudo em pizza, né?
1: Bom, a gente espera que a justiça seja feita, mas a justiça boa, tá? Não é justiça ruim, não. Bom, próxima notícia, quem traz é ele, Marcelo Batista.
3: Aí, não param de falar dele. É o Ney de novo, é o Ney. O Ney teve o leilão do Ney. Né, o leilão ontem. Do Ney ontem, a gente não conseguiu arrematar nada, até porque a gente não foi nem convidado, né? Mas o Neymar descartou a aposentadoria no fim do ano, hein? Tá lá no site da TMC, se a equipe de esporte já deve ter falado disso, mas a gente ressalta aqui a informação. Ele deu uma entrevista e falou, ó, eu vou cumprir meu contrato até dezembro, honrar a camisa do peixe da melhor forma possível... E vou pensar, quando acabar meu contrato, se eu continuo no Santos, se eu saio, se eu vou embora, se eu paro de jogar, se eu continuo, se vai sair a perícia do INSS para ele se aposentar, ele vai ter que fazer prova de vida, né? E aí ele pensa o que que ele vai fazer.
2: Ele quer parar de jogar, mas ele nem começou, gente. Como assim? Esse ano ficou o ano inteiro parado, aí não dá.
1: Bom, eu não vou fazer nenhuma crítica ao Neymar, porque o que ele faz com uma perna quebrada, eu não consigo fazer nem 7 vidas se eu reencarnar.
2: Eu só sei que ele vai ter que treinar muito, viu? E agora que ele tá casado, eu acho que eu tenho uma academia pra dizer pra ele. Uma academia que Bruna Biancardi vai ficar muito segura pra que ele vá e faça seus exercícios.
3: Ele tem em casa. Ele tem em casa a academia, que é maior que essas que a gente
1: mas
3: paga.
1: Eu me interessei. Que academia é essa pra esposa ficar tranquila?
2: Então, você aí que é casado, que sua mulher enche o saco, sabe? Tipo, você não vai pra academia, não. Vê aquelas mulheres com negócio... Não,
3: aqueles
2: agora...
3: calça carrada.
2: Agora nós temos uma academia diferenciada, porque é uma academia cristã só para homens.
1: Que é isso?
2: Olha que legal. Segundo o fundador, a ausência de mulheres busca reduzir aí situações de tentação e incentivar os alunos também a preservarem seus relacionamentos e casamentos.
1: Vai funcionar, não, porque eu conheço os amigos aí da igreja que adoram outros amigos.
2: É mesmo? Olha só, a academia que leva o nome de Provérbios 27, 17 Fitness fica em Oklahoma, nos Estados Unidos. Não chegou ainda no Brasil.
3: Não chegou no Brasil.
2: Não chegou ainda no Brasil, mas você aí que tá nos States...
3: Mas que o cara respondeu, onde é que você treina? Eu treino na Provérbios 27, 18 Fitness. É um nome, né?
1: Parece nome de rua de Nova York, né? 27 com 17.
3: No pen, amém. É,
2: eles levantam o cajado de Moisés no supino. Mas enfim. Só que assim, aqui no Brasil tá viralizando algumas coisas que são cristãs.
3: Essa academia
2: também.
3: Aí é foco, força e ferro.
1: Né? Muito bom. Muito bom.
3: Que mais? Tem mais aqui no Brasil?
2: Não,
3: que tem?
2: Cara, aqui no Brasil tá viralizando outras empresas evangélicas, né? Cristãs aí também, que são para esse público. Por exemplo, lá no Rio de Janeiro tem um lugar que vende hot dog que leva o nome de cachorro crente.
1: É, achei muito bom.
2: E é claro que viralizou nas redes sociais.
1: É muito bom, cara. Cachorro crente. É bom pra caramba.
3: E vem com amém.
2: Mas sem salsicha.
3: Amendonese.
1: Amendoim.
3: Vem com amendoim. Amendoim, amendonese. Tem...
1: Pô, eu vou falar a verdade. Bato palma. Eu acho genial. Genial. É isso mesmo, cara. Vai vender cachorro quente pra depois do culto. É,
2: cachorro crente.
1: Então, cachorro crente pra depois. É genial. Achei genial. Muito bem pensado.
2: Eu gostei também.
3: O marketing do brasileiro não tem nada, não tem quem faça igual no mundo.
1: Ninguém, cara, impressionante, né? Nós somos muito geniais. Inclusive, tão geniais que até mesmo numa crise, a gente pode dar um jeito de chamar uma ajuda, que foi o caso de uma crise de gases que provocou evacuação durante a sessão do filme do Homem-Aranha. Poderia ter acontecido no Brasil, mas aconteceu na Colômbia, então América Latina tá todo mundo junto. Uma sessão do filme do Homem-Aranha, Um Novo Dia, precisou ser evacuada após um espectador sofrer uma crise de flatulência. Nossa. A exibição foi interrompida na metade do filme, depois que o forte odor tomou conta da sala do cinema.
3: Rapaz, o cara comeu porção de torresmo, não era pipoca, imagina.
2: Ainda bem que não foi o Homem-Aranha, né? Porque ele com aquela fantasia, ele quer sentir.
1: Morrer asfixiado.
3: Rapaz, né?
1: Homem-Aranha, Um Novo Dia para Morrer de gases.
3: Com grandes gases vem grandes responsabilidades na vida da pessoa.
2: Para, galera.
1: Por quê?
2: O que aconteceu? Manda bala, Cuca.
4: Agora o mundo para.
1: É isso mesmo. Agora o mundo para porque Juliano Floss faz exame para provar que não tem mau hálito.
2: É, o ex-BBB fez um teste em consultório odontológico para rebater alguns boatos que ele teria mau hálito, né? Ele ainda disse o seguinte: eu vim aqui comprovar se eu tenho bafo ou não. E após o resultado do teste, ele disse: me respeita, tá? Me respeita.
1: Essa é a notícia que saiu no UOL. Juliano Floss faz exame para provar que não tem mau hálito.
3: Rapaz, o cara que escreve isso é formado?
1: Não, porque não precisa mais de diploma, né?
2: Não
1: precisa, então qualquer um. Você bate na rua, fala, quer escrever matéria de famoso? Entra, vem cá.
2: Não é à toa que eu tô

0: carro, o preço dos carros novos caem no Brasil, hein?
1: Oh.
0: É, o preço do carro zero quilômetro caiu em média, teve uma redução de 3,5%. Isso por causa das montadoras chinesas, que oferecem carros mais baratos.
1: Sim.
0: E aí, o mercado vai ter que se adequar. É só assim, Nemo,
1: né? É, mas, pô, Batista, né? Um carro popular hoje, o mais barato, tá R$99 mil, gente.
2: Muito caro, né,
1: muito gente? Caro. Tá, pode ser que eu esteja falando besteira, porque eu procuro por carro automático. Então, carro manual, pode ser que seja mais barato.
2: É, mas, gente, tá 70.
1: Eu sou da época que carro popular custava 40 mil. 45 mil, pelo amor de Deus. Um carro hoje tá por volta de 90, 100 mil. A gente tem umas linhas aí que a entrada, o carro de entrada tá custando 100 mil.
0: É 100 mil. E 100 mil. E 100 mil também, eu vou dizer um negócio. 100 mil. Ah, caiu o preço do carro. Carro com 100 mil. Baixa 3,5%, vai pra 96,500. Eu também não tenho dinheiro pra comprar.
1: Ó, que diferença, hein?
0: Quem não tem 96, quem não tem 100, não vai ter 96.
2: Não, não vai ter.
1: O cara falando assim, o cara tá com 96 no banco, falando, agora é a hora.
0: Agora é a hora.
1: Pô, ah,
0: agora
1: Deus.
0: Eu vou, agora eu vou.
2: Aí porra, não gente. Dá, né?
0: Mas pelo menos baixou, né? Baixou, né?
1: Cara. Porque, sabe o que é pra isso? Isso é pra sair, isso é uma divulgação. Nós reduzimos, conseguimos reduzir o preço do carro. Mas quando você vai botar fazer as continhas, não dá, né, cara? É uma.
0: Aí aumenta a gasolina.
1: É a mesma coisa.
2: O importante é ter carro novo. Pra levar as gatinhas pra passear, eu acho.
1: Gatinhas pra passear?
2: É, porque às vezes os solteiros fazem isso, mas às vezes os casados também fazem, né?
1: É, tem muito casado aí que tem amante, é verdade.
2: Pois é, e falando nisso, em amante, cara, deu ruim lá no Ceará, viu? Deu ruim. Você que tá ouvindo e tem amante, tome cuidado, pode dar ruim pra você. Mas poderia ter sido pior. Sabe por quê? Porque a mulher do cara oficial acabou descobrindo as traições do marido, só que foi durante o enterro dele. Então foi mais tranquilo, né?
0: Ele deve ter dado graças a Deus. É. Por quê? O que que aconteceu?
2: Cara, foi o seguinte, rolou lá no Ceará e uma mulher acabou vivendo esse misto de luto e raiva também, né? Durante a cerimônia, ela acabou descobrindo que o homem, ou seja, o seu marido, com quem manteve um relacionamento de 13 anos, atraiu com várias mulheres e mantinha outras namoradas. A descoberta começou quando a mãe dela, ao conversar com outras pessoas no velório, percebeu que uma mulher também dizia ser a namorada do falecido. E o homem acabou morrendo aí enquanto estava em viagem com uma terceira mulher, que era a sua mãe.
1: Isto é homem de verdade.
2: Olha, três mulheres.
1: É o homem que mantém as amantes. Isto que é um homem raiz.
0: O cara,
1: pelo amor de Deus. O cara meteu três mulheres, Batista.
2: Ah, ele ficou tranquilo até, né? Três. Imagina, se ele tivesse vivo, ele tinha matado ele.
1: O problema de ter três mulheres é que você vai ter três sogras também, né? Isso que é um grande problema.
0: Não, você não para pra pensar. Às vezes tem cara que almoça três vezes, meu, no dia. Cara, engorda, pô. Né? O cara tem três namoradas.
2: É verdade.
0: O cara almoça três vezes, janta duas.
2: É.
0: Né?
2: Aí mas consegue emagrecer também. É muito cardio pra fazer, né?
1: Amigos, eu gostaria de pedir um momentinho da atenção de vocês para trazer uma informação que rolou ontem. Olha que coisa legal. Vocês já viram uma urna eletrônica por dentro? Já
2: não.
1: Viu? Já não. Viu, Batista?
0: Eu nunca vi.
1: Nunca viu?
2: Também
1: pois
2: não.
1: Agora você pode ver, porque ontem, pela primeira vez na história desse Brasil, o TSE, ele abriu uma urna ao vivo para mostrar como elas são.
2: Olha que legal!
1: Abriram. Você pode ir lá no Instagram do TSE e também botar aí no YouTube para ver como é uma urna eletrônica por dentro. Essa ação aconteceu porque começou com o candidato à presidência, Flávio Bolsonaro, falando que as urnas são fraudadas, que é tudo uma mentira, que é tudo ali, ó, corrompido. E aí o TSE foi lá e abriu pra mostrar que não tem nada disso, não. Aqui, ó como funciona. Você clica aqui, faz o piriri, piriri, pronto. Ó, coisa bonita.
0: Aí, ó. Vem.
1: Mas sabe o que é isso? Isso, pra mim, vocês estão mimando um candidato. Porque o Flávio Bolsonaro vai lá e fala, ai, as urnas são fraudadas, isso é tudo corrompido, olha que tá tudo errado. Aí chega o TSE, ao invés da madura, ao invés de alguém falar, ô, show, baixa a bola aí, irmão. Claro que não, tá maluco. Anos funcionando aqui. Inclusive, não falaram isso em 2018, né? Que era fraudado quando o pai Jair Bolsonaro ganhou. Não falou que era fraudado. Mas agora ele fala, não, é fraudado. Aí o TSE fala, abre e fala, não. Sabe, mãe, quando tá querendo criar o filho e faz educação positiva? Sabe isso? Tipo
2: sim.
1: Ah, eu não vou brigar com ele, eu não vou dar bronca, eu vou tratar com amor. Vocês estão mimando um candidato.
2: Mas o que ele achou que tinha lá dentro? Sei

0: lá uma frase de Palmeiras não tem mundial? Porque não é possível,
1: gente. Eu não sei o que ele tava achando que era fraudado e não é. O TSE foi lá e mostrou pela primeira vez. Olha só o que vocês estão fazendo. O pessoal do TSE tendo que organizar as urnas pra mandar a urna de canoa. O pessoal lá no norte ter que votar. A urna passa numa canoazinha e vocês estão querendo duvidar da urna. Aí o TSE para. Tudo que tá fazendo pra abrir a urna, olha, tem nada fraudado, isso aqui é tudo certo, ai, tudo lícito, pelo amor de Deus. Agora não, ai, vocês estão mimando, ó. Antigamente vocês chamavam na chincha, tá? Principalmente os candidatos à presidência. Agora vocês estão mimando, cara. Tá feio demais, hein, pessoal? Peguem pesado.
0: Ah, ele devia estar preocupado com outra coisa, né? Isso,
1: esse comentário é pra deixar bem claro que nós pegamos no pé de todo mundo. Ontem peguei no pé de Luiz Inácio Lula da Silva e hoje estou pegando no pé de Flávio Bolsonaro, que está metendo aí uns discursos tirados da voz da cabeça. E amanhã a gente pega no Centrão. Pega no pé
2: tá
1: do
2: muito,
1: Centrão.
2: Você tá muito danadinho,
0: nossa, como ele tá politizado.
1: Eu estou muito politizado. Eu estou querendo pegar no pé de todo mundo. Como disse aqui na TMC, nós sempre ouvimos todos os lados, tá? Somos apolíticos. Nós queremos aqui do Sobremesa que o circo pegue fogo. Estaremos lá vendendo tochas. Vamos dar uma olhada então na nossa enquete do dia, amigos, que traz a pergunta: você acha que o Brasil vai piorar ou vai piorar muito? Você respondeu pra gente e agora a gente vai ler. Vai, Batista!
2: Sim, o Leonardo Souza, ele disse: vai piorar e muito, hein? Ainda mais chegando esse El Niño e cada dia minha conta fica sem El Nada. El Nada.
0: Priscila Holanda mandou o seguinte: esperar que o ano melhore agora é tipo tentar consertar um retrovisor depois que o carro já deu perda total.
2: Patrícia Alves, se eu sobreviver a agosto, já tô no lucro, viu? O Brasil tá igual Monza véio que só pega no tranco.
0: E pra finalizar, o Pedro Guedes mandou o seguinte: esse ano tem eleição, não vai melhorar nada, só vamos escolher quem vai administrar essa desgraça.
1: E amigos, agora a gente vai trazer o resultado da nossa enquete, onde nós perguntamos se o Batista deveria pintar o seu cabelo tal qual o Reinaldo Giannichini. Reinaldo Giannichini pintou.
0: Pintar. E aí?
1: Era grisalho e ficou a caju.
2: Vocês não entenderam
1: e
2: ainda?
1: Sabe o que o pessoal votou?
2: Ô, menino.
1: Olha só, Batista.
2: Fala. Eu não vou pintar.
0: Você vai,
2: sim. Eu não vou pintar. Eu não vou pintar. E outra coisa, essa votação, eu quero saber, tem voto impresso?
1: Isso.
2: Eu quero voto impresso.
0: Você vai pedir pra abrir a urna do Instagram pra ver o que tem dentro.
2: Eu quero ver os votos impressos.
1: Calma, Flávio. Seguinte, o pessoal votou lá no nosso Instagram, arroba TMCNewsBR, e eu já tenho o resultado.
0: Ai, não, qual que foi, meu Deus?
2: Pode ser sim, pode dar 100% de sim, pode dar 100% de não. Eu não vou pintar porque eu não sou obrigado a fazer a vontade de vocês. Eu não tem isso no meu contrato. Não tem isso no meu contrato.
0: Entende uma coisa, o cliente sempre tem a razão e os nossos clientes são os nossos ouvintes.
1: Eu vou te dizer uma coisa que você vai ficar feliz. Não deu 100% de sim. Não deu 100% de sim.
2: Não, não interessa. Pode dar qualquer coisa. Pode dar 1%, sei lá quanto.
1: Você vai gostar do resultado. O resultado da galera que votou para o Batista pintar ou não o cabelo à la Giannichini foi o seguinte... Com 59% da intenção de votos, quem ganha é o sim! Ei! Batista vai pintar o cabelo à la Giannichini.
2: Vou
1: trazer aqui pra você. Olha só, tá aqui quem acompanha no site.
2: Vocês vão mandar embora se eu não pintar? Eu quero voto impresso. Isso aí pra mim não vale nada.
1: Claro, Instagram. Vai, pelo amor de Deus, aqui, ó. Vou dar aqui, ó. 59% sim, 41% não, Batista.
0: Vai pintar! Vai
2: se
0: pintar,
2: eu não pintar, vai pintar. Me manda embora, então.
1: Batista,
2: me manda embora. Vocês vão ver se eu vou aparecer com o cabelo
0: pintado. Vai ser pior, sabe por quê? Se te mandar embora. Porque você vai pintar agora, não vai ter mais dinheiro, porque vai estar desempregado, vai conseguir fazer a raiz de novo. Melhor você ficar quieto e pintar.
1: Melhor você aceitar. Para um bom trabalho, a gente faz tudo.
2: Não vou.
1: Amanhã...
2: A resposta eu já tenho.
1: Amanhã nós teremos
0: a resposta. Aqui, será?
1: Amanhã nós teremos a resposta. Batista, pinta ou não pinta o cabelo? Ele vai pintar. Você votou que sim, então Batista vai pintar.
2: Não vou pintar amanhã. Vem.
1: Ó, não você que nos ouve, pinta, seja no fone de ouvido, no rádio do carro, amanhã tenta dar uma passadinha no nosso canal no YouTube, arroba TMCNewsBR, pra você ver o cabelo do Batista.
2: Não vou pintar, novo pente... mas não vou.
1: O novo cabelo.
2: Vocês vão me fazer, vão me amarrar com a camisa de força?
0: Cadê o Leleco com a corda?
1: Amigos e amigas, a gente vai ficando por aqui, mas amanhã tem mais sobremesa pra você. Amanhã tem mais Mini Ruth.
0: Um beijo! beijo, gente. Agora fiquei feliz. Oh, o
1: Batista amanhã já foi tem mais embora. Batista e amanhã tem mais Lucas Salles. Um beijo, um queijo. Fique com Deus. E fique agora com o Link TMC, com Rodrigo Alvarez, Tomás Rafael e Maiara Bachanello, que tá solteira.
0: Você devia platinar o seu, viu, Lucas?
1: Ih, não vai embora. Tchau, tchau.

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6: 2:59, ótima tarde. Hoje é dia 4 de agosto de 2026. Começando mais um Link TMC com o Rodrigo Alvarez, com Maiara Bastianello e comigo, Tomás Rafael.
7: No meio da corrida eleitoral, fantasmas do passado voltam a assombrar a esquerda. E o governo federal já percebeu que vai caminhar sobre um campo minado. As bombas, aliás, começaram a estourar por todo lado. A primeira dor de cabeça vem de casa. Em pleno aquecimento da campanha, Lulinha voltou para as manchetes. O ministro Flávio Dino, do Supremo, autorizou a abertura de um inquérito, um terceiro, aliás, envolvendo o filho do presidente que tenta a reeleição. Para a oposição, era a munição que faltava caindo do céu. A estratégia agora é focar os ataques no filho para tentar sangrar o pai nas urnas. É a velha tática de desgaste sendo ativada na hora mais crítica do calendário. Mas a crise do governo não para na porta de casa. Ela invade o Congresso Nacional. O ministro André Mendonça derrubou o sigilo de uma investigação pesada sobre fraudes no INSS. E a bomba caiu direto no colo de Everton Rocha, do PDT do Maranhão. Ele não é um senador qualquer, é o vice-líder do governo. O caso é escandaloso. O parlamentar já tinha sofrido buscas da polícia no ano passado. Agora, o cerco se fechou contra os parentes dele. A tese da investigação é gravíssima. O senador teria orquestrado um esquema em família para lavar o dinheiro desviado dos aposentados. É o clássico crime do colarinho branco corroendo a articulação política no Planalto. Só que enquanto Brasília convive com os escândalos de gabinete e foro privilegiado, o Rio de Janeiro mostra que o buraco da nossa democracia é muito, mas muito mais embaixo.
6: Pois é, por lá, mais um dia quase normal. A Polícia Civil comanda a operação contra esquema de lavagem de dinheiro ligada ao tráfico. E violência é a razão da mudança de 66 locais de votação no estado do Rio. A decisão foi do Tribunal Regional Eleitoral. E tem mais. Tem curso do Comando Vermelho sobre uso de drones em ações criminosas. Rafael Alves trará os detalhes desse curso que, tenho certeza, não terá sua matrícula. Em Minas, a novela das eleições para o governo continua. E o novo capítulo traz o senador Cleitinho desistindo da desistência. Mariana Reis conta mais pra gente. O futebol em São Paulo é manchete fora dos gramados. Luiz Fabiano, ex-jogador tricolor e pré-candidato a deputado, é vítima de confusão do próprio partido no cadastro da candidatura. E Neymar Júnior e Neymar Pai chamam a atenção com declarações polêmicas em noite de leilão. Ah, e só para constar, Fabiano falará também do Santos, que joga sua vida hoje contra o Remo em Belém pela Copa do Brasil. Tudo isso e muito mais no Link TMC desta terça-feira.
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7: E agora, oficialmente, dando nossas boas-vindas ao nosso querido Rodrigo Alvarez. Boa tarde, meu amigo Alvarez.
8: Boa tarde, Mayara. Boa tarde, Tomás. Boa tarde para os nossos caros ouvintes. Uma alegria estar aqui com vocês em mais um dia em que a gente vai homenagear ao nosso país puro, livre de corrupção, livre de problemas e mazelas. Vamos louvar o nosso Brasil.
7: A gente até quer fazer um jornal diferente, mas o noticiário não deixa, Brasília não deixa, os políticos não deixam. Polícia Federal também não deixa, brincadeira, né? Tá trabalhando, a Polícia Federal também não deixa.
6: Pois é.
7: É complicado.
8: Mas que bom que a Polícia Federal tá trabalhando, né?
7: Com toda certeza.
6: A polícia, essa tá fazendo sempre a sua parte. Nem sempre tem sequência o trabalho da polícia, infelizmente, quando vai parar na justiça. Mas a polícia faz a parte dela, felizmente. E a gente faz a nossa parte tentando deixar a abertura do Link TMC um pouquinho mais leve, trazendo música à nossa enquete, que já tá no ar. No nosso TMC News BR, o nosso canal, onde você pode curtir o Link TMC de qualquer parte do planeta, também com imagens. A gente quer saber qual a sua música preferida do cantor e compositor Nando Reis, que começará uma turnê pelo Brasil. Pra você, Guardei o Amor, All Star, Por Onde Andei, Não Consigo Escolher Nenhuma Dessas, enfim, você escolhe. Lembrando que a música que é tocada...
8: All Star na voz de Cássia Eller, não tem essa?
7: Poxa, tem, maravilhosa também.
6: Você pode escolher a versão que você quiser, a música é do Nando Reis, pode ser All Star na versão da Cássia Eller.
7: Pra mim é All Star. Pra mim é All Star.
6: É muito boa. Sabe que o Nando Reis, ele se lança em carreira solo, quando pouca gente imaginava que os Titãs sairiam em carreira solo, tirando o Arnaldo Antunes, que acho que foi o primeiro dissidente, entre aspas, da banda paulista, mas ele a primeira música dele... eu não lembro o nome, mas era uma música mais ou menos assim, então me diga se você ainda gosta de mim, e até hoje é a música que eu mais gosto dele da carreira solo. Mas ele tem também uma partida de futebol que ele compõe junto com Samuel Rosa, gravada pelo Skank, que é tema do futebol disso. É tema do futebol da Transamérica desde janeiro de 2001, da Transamérica, que agora é TMC. Pois é, você pode escolher lá na nossa enquete ou no YouTube, no 11972211001. 11972211001. Você não sabia que uma partida de futebol era do Nando também?
8: Pra mim era só do Samuel Rosa, não sabia não. Ótima música, excelente.
6: E nessa época eles
8: É uma das melhores músicas sobre futebol do Brasil, mas não é a melhor, porque a melhor continua sendo o futebol de Chico Buarque, tá? E vai a minha opinião aqui.
6: Tá bom. Tem também aquela... É o camisa 10 da seleção. Tem muitas músicas boas, sem dúvida.
8: Tem 1-0 do Pixinguinha também, que é uma ode ao futebol em silêncio, que é maravilhosa, uma música instrumental.
6: E tem uma música que o Toquinho fez, aí eu sou totalmente parcial pra falar, mas a música que o Toquinho fez pro Corinthians, pra mim, é a mais bonita de todas.
7: O coração fala mais alto desse menino, não é mesmo? Bem. Bom, garotinhos, por mais que a gente tente começar esse jornal de uma forma leve, lá vem pedrada.
8: Não, garotinho não, porque garotinho é nome de corrupto e eu prefiro, senão
7: menininhos,
8: o atribua a mim.
7: Amiguinhos, rapazinhos, rapazolas.
8: Tá bom.
7: Vamos tentar, a gente queria, né? Mas não tem jeito, não tem jeito, lá vem pedrada, porque olha, a maior cidade do país hoje amanheceu no caos, tudo porque... por causa, né, da greve dos funcionários da CPTM realizada hoje, que foi motivada pela concessão de 3 linhas para a empresa privada Trivia Trens. E não à toa, a Trivia, em 4 dias de operação, teve problemas de, inclusive, pegar fogo num vagão inteiro, né? Gente apavorada andando pelos trilhos lá no alto, um horror. Os empregados reivindicam a reestatização definitiva das linhas, lembrando que depois desse caos causado ali numa das 3 linhas que a Trivia atende, né, de pegar fogo num vagão inteiro de trem, a CPTM voltou temporariamente a operar essas linhas. A gente vai tentar explicar um pouquinho esse cenário caótico na capital paulista, que hoje, aliás, está com muito mais ônibus operando na cidade, muito mais trânsito. A gente vai direto lá pro Brás, no centro da cidade, na Estação Brás, na verdade, com a nossa reportagem. E o Ailan Bernardo, conta pra gente, a Assembleia dos Ferroviários... Tá marcada para hoje, né? Uma nova assembleia que pode decidir o futuro dessa paralisação, né, Wailan? Boa tarde.
9: Boa tarde, Mayara, a todos do estúdio da TMC e quem nos acompanha. Isso, a assembleia foi marcada para 5 horas da tarde pelo próprio Sindicato dos Trabalhadores Ferroviários e eles vão, então, estar acompanhando a deliberação dessa greve, onde vão estar passando mais informações. Nesse momento, nós estamos aqui na estação do Brás, que, inclusive, faz conexão com a linha 11, uma das linhas afetadas nessa greve. Nesse momento, todas as linhas operando normal, com exceção da linha 11 Coral, que opera parcialmente, linha 12 Safira operando parcialmente também e a linha 13 Jade completamente paralisada. Mais cedo eu estive com o prefeito Ricardo Nunes e ali, em momento de coletiva de imprensa, ele respondeu que ontem estava em uma reunião com o governador Tarcísio de Freitas e que também estavam conversando com representantes do sindicato e que eles já tinham feito um acordo positivo para ambas as partes e que então, por questões políticas, interferências de terceiros, a greve teria sido incitada. Mas o interessante dessa fala é eles trazerem que já há uma conversa de um acordo positivo. Então pode ser que esse acordo seja então falado hoje por alguns representantes nessa assembleia. Eu mesmo perguntei ao prefeito Ricardo Nunes se havia alguma previsão de retorno da normalidade. Ele disse que amanhã, que o previsto é que amanhã tudo volte ao normal. Mas a gente só vai saber mesmo depois dessa assembleia às 5 horas da tarde para entender o que o sindicato vai fazer, se é verdade isso que o prefeito trouxe, que já há um acordo, que as demandas já vão ser atendidas, ou se não, se eles vão continuar então com a greve, lembrando, os trabalhadores pedem por garantias da manutenção dos trabalhos nessa transição da CPTM para a Trivia Trens, como a Mayara comentou, lembrando também, CPTM atualmente no comando, depois do dia 23 de julho, que nós tivemos o dia posterior àquele curto-circuito que causou um incêndio, a CPTM voltou então a administrar em conjunto com a Trivia por 90 dias.
10: Os trabalhadores, tanto das concessionárias quanto os trabalhadores das empresas estatais, que são seletistas, que são regidos pela CLT, eles podem sim entrar em greve segundo essa lei de greve. Existe uma discussão com relação aos servidores públicos, aqueles que não são de uma empresa estatal, que daí é uma outra discussão, que daí faz parte do direito administrativo. Mas esses trabalhadores, seja das empresas estatais, seja das concessionárias, sim, eles podem entrar em greve.
9: Bom, então a gente segue por aqui aguardando mais informações, previsão de aumento do fluxo no horário de pico, lembrando que o rodízio foi liberado para tentar trazer maior fluidez do trânsito paulista e a gente vai monitorando por aqui.
6: Obrigado, Aylan. A primeira coisa mais importante é que aconteça isso que o Aylan citou, né, no final da entrada dele, que aumente aí o fluxo no horário de pico, porque ninguém merece, né, ter que esperar ainda mais tempo para voltar para casa depois de uma jornada, às vezes, dura, longa de trabalho. E segundo, que de repente tudo se resolva já para quarta-feira, porque realmente o metrô e o trem são fundamentais para o trabalhador em São Paulo, isso que eu estou falando é algo absolutamente óbvio, mas a greve, ela muitas vezes acontece. Causa estranheza essa informação do Elan, de que já havia ali um acerto próximo, e mesmo assim a greve aconteceu, talvez um ultimato, né, do sindicatos, e claro, o microfone da TMC fica aberto também para eles, para de repente falarem algo diferente do que foi passado pelo prefeito Ricardo Nunes para o Aylan Bernardo e para todos os nossos colegas jornalistas que estiveram com o prefeito de São Paulo nesta terça-feira. Mas que tudo se resolva da melhor maneira possível e o mais rapidamente possível.
7: Só lembrando, meninos, que em meio a tudo isso, vou lembrar de uma publicação feita pela própria CPTM no Diário Oficial de abril, tá? Eles divulgaram o balanço do... das demonstrações contábeis aí de 2025, a CPTM teve um prejuízo de 588 milhões e meio de reais, que foi um aumento de 7% com relação a 2024. E aí no documento a CPTM também traz aí uma receita líquida de 2,66 bilhões maior que em 2024. Só para trazer um detalhe aí no meio de toda essa celeuma.
6: Muito bem. 3 horas mais 12 minutos, o ministro Flávio Dino, do Supremo Tribunal Federal, autorizou a abertura de um terceiro inquérito envolvendo Fábio Luiz Lula da Silva, o Lulinha. O filho do presidente Lula já é alvo de outras duas investigações que tramitam no STF sobre suspeitas levantadas pela Polícia Federal. Direto de Brasília, ao vivo, Murilo Hernandes traz mais informações pra gente.
11: Muito boa tarde a você, Tomás, e a quem nos acompanha. Exatamente, esse despacho por parte do Supremo Tribunal Federal, ele atende uma solicitação da corporação da Polícia Federal para focar na apuração sobre a atuação de um grupo suspeito por intermediar negócios dentro de órgãos públicos aqui do governo federal. Na mesma decisão, o relator autorizou também uma quarta investigação paralela para apurar os responsáveis pelo vazamento de informações sigilosas de dentro do processo, que também é uma exigência da defesa de Fábio Luiz Lula da Silva. Em nota, a representação de Lulinha declarou receber com tranquilidade a investigação imposta pelo Supremo Tribunal Federal, disse que confia no âmbito das investigações do tribunal e reiterou que o cliente não tem qualquer relação com irregularidades e também com atos ilícitos no âmbito das investigações. Com o movimento de hoje, Lulinha soma 3 inquéritos impostos pela Polícia Federal em menos de uma semana a pedido da própria corporação. As 2 apurações anteriores, sob relatoria também do ministro André Mendonça do Supremo, viram suspeitas de tráfico de influência e corrupção e tratativas dentro do Ministério da Saúde e da empresa DataPrev. Assunto que vai repercutir durante os próximos dias e que a gente vai seguir acompanhando aqui pela TMC. Volto com vocês.
7: Agora, meninos, obrigada, viu, Murilo? Agora o seco se fecha um pouquinho. A gente estava falando que a esquerda não estava dando muito motivo para ataque. Agora vem, volta o Lulinha. Inclusive, eu não entendi muito por que, que ele foi. Esse pedido de inquérito veio do STF, sendo que ele não tem foro privilegiado. Depois o Wilsinho vem aqui, quem sabe ele consegue explicar melhor isso. Mas agora quebra meio as pernas do PT, né? Como é que você vai dizer que isso é perseguição, sendo que o inquérito foi aberto pelo Flávio Dino, que é a indicação do próprio PT pro STF? E aí, qual que vai ser a defesa dessa vez de Lula e do PT? Essa é a pergunta que foi.
12: O presidente Lula já se posicionou sobre isso, e aí a expectativa dele é que o processo prove que o Lulinha é inocente. Então ele disse com todas as letras, se tiver errado, que ele pague por isso. Então, que deixe o processo correr. O Lula falou, não vou me meter com um delegado, não vou pedir a ninguém para favorecer meu filho. Se ele tiver cometido um erro, que ele pague por isso. Se ele for inocente, que ele prove a inocência. Então, que prove a inocência.
6: Agora, nada como a leveza de espírito, né? O Murilo traz a informação de que os advogados teriam dito que o Lulinha recebeu com tranquilidade a notícia.
12: Não é tranquilo.
6: Pô, sabe, se o meu advogado me ligar e falar assim, ó, Tomás, você tá tramitando aí um inquérito, você terá um inquérito, será julgado pelo Supremo Tribunal Federal.
7: A sua alma sai do corpo e volta.
6: Ficar super tranquilo, né? É brincadeira.
12: Não, e aí tem a história que o Lula tá enfrentando, não é só com o Lulinha, tem o ex-chefe de gabinete dele, o Marco Aurélio Santos, né? Santana Ribeiro, que agora tá enroscado aí com um tal de um empréstimo da empresária que também tá enrolada aí, a Roberta Luchinger, que é amiga do Lulinha, também tá sendo investigada, e é mais um aí que pode ser um problema nessa caminhada do Lula aí, na tentativa da quarta eleição do Lula.
7: E ainda temos a questão que a gente falou na nossa abertura. O Everton Rocha, líder do governo no Senado, envolvido até a cabeça pelas investigações da PF no escândalo num dos escândalos do INSS.
6: Tudo isso depois do Jacques Wagner também.
7: Exato.
6: Né?
7: Então, assim, os últimos dias têm sido emocionantes. A direita deve estar até chorando de alegria, porque realmente estava faltando munição. Agora tem de sobra, né?
12: Está parecendo aqueles jogos da primeira fase da Copa do Mundo, que você tinha goleadas, né? Com umas gols dos dois lados, né? Qual foi o recorde na Copa, Tomás? 6-4?
6: Putz, foi.
7: 7-4 da França
12: no final também, né?
6: Agora você me pegou.
7: Teve um 7 da Alemanha.
12: Acho que na disputa pelo terceiro lugar foi
6: 6-4. 6-4, desde 82.
12: Aparecendo esses jogos aí.
6: Desde 82, da vitória da Hungria sobre El Salvador, que a gente não tinha um jogo com 10 gols numa Copa do Mundo. Aconteceu justamente na disputa do terceiro lugar.
12: Essa nossa Copa do Mundo eleição começou com um gol contra do Flávio Bolsonaro.
6: Exato.
12: Na história do Master.
6: Exato.
12: E aí tem gol pro outro lado do Jacques Wagner, tem gol. Exato. Aí tá boa essa partida, tá cheio de
7: interessante.
12: Gol
7: interessante.
6: Coincidentemente já tivemos Copa
12: gol
6: do
12: contra,
6: Mundo.
12: É só gol contra, né, Tomás? Só gol contra.
7: Pra nós é tudo gol contra. Pra nós cidadãos eleitores é tudo gol contra.
6: Exatamente.
7: Porque não tem uma notícia positiva aí pra gente.
6: Não é aquele gol de bicicleta pra gente comemorar, mas só a título de curiosidade. Já teve Copa do Mundo que começou com um gol contra em 2014 aqui no Brasil, na Arena Corinthians, o Marcelo, lateral brasileiro, jogou contra o próprio patrimônio, fez 1-0 Croácia, mas depois
12: e
6: o Neymar...
12: E essa Copa aí terminou em 7-1, né, pra Alemanha.
7: Contra o Brasil, no caso, não é mesmo?
6: Teve ainda um 3-0 pro Holanda na disputa do terceiro lugar contra o Brasil. Já a gente vai pro Rio de Janeiro, daqui a pouco também tem um noticiário internacional, que infelizmente tá pegando fogo, inclusive com ataque de drones a uma praia na Rússia. Assuntos para depois do nosso primeiro bloco da Rádio Uber.
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14: Agora tem o Vitor Matsubara no Giro da Uber. 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
16: Motorista, parceiro e parceira, eu sou o Vitor Matsubara no volante com você em mais um Giro da Uber. O governo aprovou o aumento da mistura de etanol na gasolina para 32%. É a segunda alteração na mistura do combustível em menos de um ano, já que em agosto de 2025, o teor de etanol na gasolina comum havia subido de 27,5% para 30%. O governo já antecipou que, no futuro, a ideia é elevar a mistura para 35%. Embora parte da frota que circula no Brasil é composta por carros flex, ou seja, aptos a rodar com etanol ou gasolina em qualquer proporção, ainda existem milhares de carros movidos apenas a gasolina rodando por aí. Nos veículos flex, o efeito será sentido no bolso, já que a tendência do consumo de combustível é aumentar. Porém, a situação complica nos carros a gasolina, uma vez que os motores não estão preparados para um teor tão elevado de etanol na gasolina. Existem riscos de mau funcionamento de peças, corrosão de materiais e até falha em sensores por não reconhecerem o combustível. A decisão não foi bem recebida pela associação que representa os fabricantes de veículos. Em nota, a Anfávia disse que apoia os biocombustíveis, mas pede que a nova gasolina seja adotada apenas após estudos técnicos específicos que comprovem a segurança e compatibilidade com a frota brasileira. Eu sou o Vitor Matsubara, direto para a Rádio Uber.
14: Essa foi a participação aqui na Rádio Uber do Vitor Matsubara no quadro Giro da Uber.
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7: De volta aqui para falar que a Polícia do Rio faz hoje uma operação para acabar com o esquema de lavagem de dinheiro ligado ao tráfico de drogas. Segundo as investigações, o Comando Vermelho utilizava um country club, veja bem, onde as garras, né, do crime organizado chegam. Além de uma pousada em Armação dos Búzios para cometer os crimes. Do Rio de Janeiro, a Érica Levigar tem as informações. Fala, Érica.
17: Pois é, essa ação que teve origem após dirigentes desse clube denunciarem que estavam sendo ameaçados pelos criminosos. Segundo as investigações, o traficante conhecido como Jean do 18, Jean Carlos do Nascimento Santos, ele é apontado como chefe do tráfico do Morro do 18 em Água Santa, na zona norte do Rio. Segundo as investigações, ele exigia o pagamento mensal de R$ 6.000 para permitir que o espaço continuasse funcionando sem sofrer algum tipo de represália. Segundo a instituição, esses criminosos teriam infiltrado aliados na administração do Várzea Country Club, que fica em Água Santa, o principal alvo da operação desta terça-feira. As apurações indicaram que pessoas de confiança da organização criminosa assumiram ali de forma informal a administração desse clube. Parentes de uma mesma família seriam os responsáveis pela chamada gestão financeira paralela do espaço. Segundo a Polícia Civil, a Mauri Paixão Ferreira, Rayane Ferreira Santos de Souza Paixão e Átila Paixão Ferreira estavam ali atuando na administração do Várzea Country Club. E de acordo com a Polícia Civil, um outro investigado, o Jonathan Paixão Baptista, o primo ali de Amauri e Átila, realizou cerca de 40 transferências via Pix que totalizaram R$240 mil. Os agentes também identificaram a ligação do grupo com uma pousada em Armação dos Búzios, na região dos Lagos, aqui do Rio de Janeiro, que pode ter sido utilizada para lavar recursos do tráfico de drogas. O estabelecimento, que é de pequeno porte, tem 16 quartos e 5 funcionários, mas movimentou cerca de R$3.440.000 em pouco mais de 6 meses. Segundo as investigações, o local então teria uma ligação direta com o núcleo que controlava o Várzea Country Club. A ação dessa terça-feira contou com o apoio do Grupo de Atuação Especial de Combate ao Crime Organizado do Ministério Público, Polícia Civil, então, investigando esse caso. Pessoal, volto com vocês.
12: A gente está vendo aí, né? Olha, country club, pousada. Eu tenho notícias, eu trabalho muito com livros, no mercado literário também tem Comando Vermelho.
18: Quê?
12: Comando Vermelho está entrando em licitações de livros com empresas que eles conseguem aí, mas eles ameaçam as empresas sérias para eles poderem ganhar as licitações para vender livros para as escolas do Rio de Janeiro. Então eles estão entrando em absolutamente tudo. A gente não faz ideia, não faz ideia. Esse estado do Rio de Janeiro está tomado, está corroído por dentro como um câncer. A gente tem um câncer no Rio de Janeiro e não tem médico no governo do estado. Ao contrário, tem quem compartilha com isso na Assembleia. Como a gente sabe, mais de 50% da Assembleia Legislativa do Rio está conectado ao Comando Vermelho. Então o estado vive uma situação dramática, drástica, que precisa acontecer alguma coisa. A gente está vendo aí, tem uma eleição, vai entrar um novo governador, seja quem for, Eduardo Paes, Douglas Ruas, Antony Garotinho, que aparece com 10%, quem entrar vai ter que ter peito aí para enfrentar isso, alguma estratégia diferente. Não dá para levar como se tivesse tudo legal naquele esquema Rio de Janeiro, de tudo certo, a gente se encontra na praia e resolve isso. Não. O Rio precisa de algo muito mais sério para acabar com essa invasão do Comando Vermelho, que é por toda a sociedade.
6: Então, Alvarez, e num primeiro momento eu sempre me pergunto, caramba, que tarefa indigesta para qualquer prefeito, para qualquer governador, para qualquer líder, até para um chefe de Estado, pensando que um presidente da República teria que ter essa preocupação também, teria que fazer alguma coisa em parceria com o governo do Rio, com a prefeitura, para resolver esse problema de uma vez por todas. No primeiro momento, assim, me soa algo quase que impossível, sabe? É um sonho ver o Rio de Janeiro livre. Mas aí eu penso que talvez coisas, não sei se tão ruins, ou até piores, ou menos piores, enfim, aconteceram na Colômbia, em Nova York, e de alguma maneira isso conseguiu ser, isso foi contornado, essas questões do crime tomar conta e de repente o crime deixar de tomar conta. Então, talvez exista a solução. Eu não sei se por boa parte da sociedade estar envolvida, e você citou aí alguns exemplos, se exista de fato o interesse por parte de uns e menos pior, a coragem por parte de outros para tentar resolver. Mas talvez exista sim uma solução, Alvarez.
18: Não, só que a gente está falando também de crime organizado infiltrado até em quem decide e quem manda soltar e manda prender.
6: Claro, claro.
18: Aí complica também. O que tem funcionado, de certa forma, é tentar secar financeiramente essas quadrilhas. Mas parece que não é suficiente, fala aí, Alvarez.
12: Não, eu ia falar, o Tomás citou o exemplo de Nova York. Nova York viveu todo tipo de máfia, tinha máfia italiana, máfia chinesa, máfia de todo tipo. Um dos momentos em que Nova York voltou a respirar foi quando o Rudolf Giuliani, na época o prefeito, fez o programa Tolerância Zero e conseguiu, de fato, melhorar a cidade. Era uma época em que eu vivi em Nova York por essa época e vi os efeitos disso. O Rio de Janeiro precisa de Tolerância Zero. E aí, tolerância zero vai ter que começar no gabinete do governador. Se não começar no gabinete do governador, não adianta nada, porque a corrupção, a gente sabe, está dentro dos palácios. Ela está enraizada, o Comando Vermelho está enraizado em toda a sociedade do Rio de Janeiro. Então tem que começar. Agora, eu ouso dizer aqui uma palavra que eu morro de medo de falar, mas o Rio está num caso que a gente já viu em outras épocas que pede que a gente considere uma intervenção federal.
6: Sim.
12: Não agora que está tendo eleição. Mas depois da eleição, se isso não se resolve, talvez seja o caso de chamar o governo federal para ajudar.
6: Ah, tô contigo nessa, né? Você citou o Rudolph Giuliani, que aliás recentemente foi internado, mas parece que já está recuperado, já tem uma certa idade, o ex-prefeito de Nova York, mas eu li o livro sobre como ele mudou, né, essa história toda em Nova York. É um livro muito interessante e mostra, assim, em detalhes, como parecia também uma missão quase impossível. E deixou de ser impossível.
12: Exatamente.
6: Na medida em que as pessoas tiveram interesse e coragem para tentar mudar. 3h29, um drone explodiu numa praia lotada no sul da Rússia, matando pelo menos 7 pessoas, 3 delas crianças, e deixando 40 feridos. O governador da região acusou a Ucrânia de um ataque deliberado contra civis, mas Kiev não se pronunciou sobre o caso até agora e ainda não se sabe qual era o alvo real do drone. Testemunhas relataram ter ouvido disparos antes da explosão, o que sugere que as defesas aéreas russas podem ter tentado derrubar o equipamento. Mas essa versão também não foi confirmada. O episódio acontece em meio à escalada de ataques de longo alcance entre os dois países, que já deixaram vítimas civis dos dois lados nos últimos dias.
12: Eu só vou lembrar que o Trump, quando se candidatou na última eleição, ele prometeu que acabaria com a guerra na Ucrânia em 24 horas. Já vão se completar 2 anos de mandato de Trump, a gente vai para 5 anos dessa guerra e não tem nenhuma sombra de solução à vista.
6: É.
18: Bom, continuando por aqui, no Brasil, turistas se envolveram em uma confusão na praia de Muro Alto, em Pernambuco. Um deles foi gravado ofendendo e ameaçando com uma garrafa de vidro funcionário de uma barraca. A gente lembra das confusões em Porto de Galinhas também, no início do ano, fim do ano passado, né? Mas quem traz os detalhes dessa vez...
6: Que é na mesma cidade, inclusive, né? Ipojuca, onde fica a praia de Muro Alto. Porto de Galinhas fica um pouquinho mais ao sul.
18: Ah, não liguei que Muro Alto era ali.
6: De Muro Alto, é.
18: Muito bem, então vamos lá. Será que é uma confusão que tem a ver, né, com a que tivemos no início do ano? Júlio Andrade traz os detalhes.
19: A confusão teria começado por conta do aluguel de um caiaque em uma praia que fica na cidade de Ipojuca, no Grande Recife. Nas imagens, um turista ameaça e xinga trabalhadores que estavam ali no local, além de partir para cima da pessoa que estava gravando o tumulto. De acordo com as primeiras informações, essa discussão começou porque, após finalizar o tempo com o equipamento, o turista deveria devolver a embarcação, mas ele questionou que não tinha usado direito, pois estava chovendo na praia. Mesmo após ganhar um tempo extra de 10 minutos, sem custos adicionais, o turista, de nome e idade não divulgados, não quis devolver o caiaque e largou o remo e a embarcação no mar para que o funcionário fosse buscar. O turista estava na praia com a companheira e o cunhado. Os três estavam utilizando cadeiras de praia de um resort que fica ao lado do local onde o equipamento foi alugado. Momentos depois da devolução do caiaque, o cliente e o cunhado, com a garrafa de vidro em punho, teria ameaçado os barraqueiros, os comerciantes do local, que não tinham relação com o ocorrido. Também existe a informação de que os funcionários foram xingados com falas preconceituosas contra os nordestinos. As pessoas que foram xingadas e ameaçadas não haviam registrado até a tarde de hoje o boletim de ocorrência para que a Polícia Civil investigue o caso. E aí, por isso, não foi possível obter uma resposta da corporação sobre esse caso. Mas claro que a gente continua acompanhando esse fato lamentável que aconteceu em uma praia aqui do estado de Pernambuco.
6: Muito obrigado, Júlio. Aparentemente, pelas informações do Júlio, os verdadeiros barraqueiros nessa história não foram os comerciantes. 3h33, daqui a pouquinho tem muito mais para você no Brasil e no mundo, mas na sequência tem noticiário local, aquele momento em que os nossos repórteres nas redações de todas as nossas emissoras espalhadas pelo Brasil saem, né, saem correndo da mesa, vão pro estúdio para trazer a melhor informação para você, com todos vocês, senhores.
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18: Agora sim, falando para São Paulo e Grande São Paulo, a gente já começa com uma notícia lamentável. O jogador da base do time do São Paulo, né, que como tá falando aqui com o Tomás, o intervalo vai e volta, né, do sub-20, vai pra categoria do time principal, o Nicolas Bouchard, de 19 anos, foi solto após atropelar e matar um idoso em Alphaville, na Grande São Paulo. Chega de matar a gente no trânsito aqui de São Paulo, pelo amor de Deus. A gente traz agora o repórter Wailan Bernardo com mais informações. Fala, Wailan.
24: Olá, Maiara. Ele foi solto, o jogador tem 19 anos, é lateral, atua pelo São Paulo, tem contrato até 2029. Como nós conseguimos ver nas imagens, para quem nos acompanha nesse momento e para quem nos escuta também, ela mostra o atropelamento que aconteceu ali em frente ao Shopping Guatemi, como você falou, no Alphaville, em Barueri. Na imagem dá de ver o momento em que o idoso Paulo Rodrigues, de 84 anos, atravessa bem na frente aí do carro do jogador. Embora as duas primeiras faixas estivessem livres na hora que ele estava vindo, as outras duas, que inclusive são de circulação mais rápida, estavam ocupadas, os carros estavam com o farol, não sabemos se o idoso não viu algo do tipo, ele tenta atravessar e acaba sendo atingido. Haviam boatos de que o jogador estivesse apostando um possível racha, aquelas corridas de rua, mas nada disso foi comprovado, inclusive agora ele aguarda para responder em liberdade, mas tem algumas restrições. Precisa fazer comparecimento mensal em juízo para informar e justificar atividades, obrigação de manter o endereço atualizado junto à vara competente, proibição de se ausentar aí da comarca de residência, e também teve a habilitação apreendida, enquanto a polícia vai instaurar aí esse inquérito, vai realizar essas investigações para poder identificar se ele estava ou não apostando uma corrida, se foi ali algum problema de atenção por parte, infelizmente, da vítima, ou se houve imprudência por parte do motorista. Tudo isso nós só podemos saber depois que comprovarem, que tiverem as investigações. Não dá ainda para dizer o que realmente aconteceu.
18: Foi uma testemunha, na verdade, que diz que ele estava numa BMW disputando um racha com outro carro. Fato que foi negado por ele e outros dois jogadores que estavam com ele. Mas, de qualquer forma, o trânsito de São Paulo, da Grande São Paulo, não tá para brincadeira, não. A semana passada a gente teve o gari atropelado. Ontem a gente teve aquele casal, no domingo, aliás, que foi arremessado de cima de uma ponte, mas daí dois motoristas completamente bêbados. A gente vai continuar acompanhando essa história aqui.
6: E é muito importante, claro, nada justifica a alta velocidade, a imprudência, que vai ser devidamente julgada do jogador de São Paulo. Mas o idoso, lamentavelmente, também atravessando ali fora da faixa, repito, nada justifica, mas é muito importante a gente, às vezes, rapidinho aqui, eu já fiz isso milhões de vezes, a gente tem que, no meio do quarteirão, se atravessar, você tem que atravessar na faixa para sua segurança. Diga, Alvarez.
12: Deixa eu me meter nessa aí. Eu morando em São Paulo, infelizmente, eu parei de atravessar na faixa, eu vou te explicar, vou me defender, tá?
6: Sim.
12: Atravessar na faixa, você está sempre numa esquina e sempre tem o risco de alguém vir correndo. Eu passei a atravessar no meio das ruas, lá no meião, onde não tem esquina, infelizmente, porque ninguém para na faixa. Então, eu passei a ter medo de faixa de pedestre.
6: Faz sentido.
12: Lamento dizer isso, tá?
6: Faz
12: Lamento
6: sentido.
12: Dizer isso, mas é como eu passei a me defender.
6: Faz sentido. É que, nesse caso aqui, a visão do idoso acabou sendo atrapalhada, né? Por ele estar ali no meio do quarteirão.
12: Nem estou dizendo que é esse caso aí.
6: Mas
12: a questão
6: bem.
12: É, as faixas de pedestre em São Paulo não são respeitadas. Sim. E ponto final.
6: Daqui a pouco a gente volta, reunindo toda a nossa rede.
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25: Gente, agora pela TMC, um dos quadros de maior audiência da Rádio Uber, que é o Uber Responde. 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E a pergunta enviada agora foi do motorista parceiro de São Paulo, Gilmar. Ele quer saber o seguinte... Abre aspas. Estou com dificuldades para atualizar o documento do meu veículo, o CRLV, no aplicativo. Isso está me impedindo de aceitar corridas. Como devo resolver essa situação para concluir a atualização e voltar a rodar nessas regiões, já que minha documentação está regular? Fecha aspas. A resposta a essa pergunta do Gilmar, quem deu foi o Neto do time de operações da Uber. Bora ouvir.
26: Olá, Gilmar. Obrigado pela pergunta. Em alguns municípios, existem exigências específicas relacionadas ao cadastro do veículo e validação dos documentos. Mesmo quando o veículo está regular para dirigir em outras regiões, o sistema pode solicitar uma nova validação para atuação em determinadas cidades. Recomendamos conferir se a foto enviada está legível, completa e sem reflexos. Caso o problema continue acontecendo, entre em contato com o suporte pelo app Uber Driver em Ajuda, Conta e App, Veículos, para que o time possa analisar o seu caso.
25: Esse é o Uber Responde, com o time de especialistas da Uber, sempre respondendo às perguntas dos motoristas parceiros e parceiras, através do nosso WhatsApp, 95321-0083.
27: Eu sei que você já se perguntou, para onde vai o valor das corridas? Ah, a maior parte, claro, vai sempre para você, motorista parceiro. E o resto cobre os custos, como pedágios, taxas, tributos, necessários até por lei. E só o que sobra depois disso vai para Uber. E agora dá para ver tudinho no app. É só acessar a página de ganhos e clicar em Confira detalhes das tarifas abaixo do gráfico. Tá aí, transparência de verdade, hein? Bora conferir?
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25: No quadro Se Liga aí, Passageiro de hoje, a dica vem do Paraná. E quem deu foi o parceiro Josiel para todos os passageiros. Abre aspas. Às vezes o local de parar para embarque pode ser ruim. Então, esteja sempre preparado para entrar no carro o quanto antes. Ou melhor ainda, coloque um ponto de embarque que seja mais propício para parar. Por exemplo, se a rua é muito esburacada ou está cheia de obstáculos, ou a rua é de mão dupla, considerada área de risco, coloque um embarque em outro ponto ali perto. Avise o motorista para ele se ligar e você também. Já esteja no ponto de embarque assim que o motorista parceiro chegar. Com essas atitudes, fica bom para você e para o motorista. Valeu? Fecha aspas. Essa foi a dica do Josiel no quadro Se Liga aí, Passageiro de hoje.
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18: Já de volta para trazer uma outra história aqui importante. O Conselho Nacional de Justiça aprovou por unanimidade a proposta de resolução que acaba com a aposentadoria compulsória como a sanção disciplinar mais grave a juízes. É aquela coisa, né? Se um juiz cometer uma falta muito grave, o pior que pode acontecer com ele é a aposentadoria compulsória, ganhando o mesmo salário. E o CNJ tá aí aprovando o fim disso, né? Murilo Hernandes, explica tudo pra gente.
9: Oi para você, Mayara, novamente. Bom, essa medida, ela ajusta as regras do órgão à decisão recente do Supremo Tribunal Federal, que considerou inconstitucional manter os pagamentos de salários para os magistrados punidos por faltas graves. Então, fica assim: a partir de agora, a sanção administrativa mais dura passa a ser o afastamento imediato e também a perda formal de cargo. O processo segue direto para o Supremo Tribunal Federal para dar a palavra final sobre a demissão definitiva e o corte total dos vencimentos por esses magistrados que tiveram essas faltas graves. A mudança regimental encerra, inclusive, uma prática histórica em que magistrados afastados por irregularidades continuavam recebendo os proventos proporcionais ao tempo de serviço. Volto com vocês.
6: Valeu, Murilo. Parabéns ao Conselho Nacional de Justiça. É uma coisa que não tinha o menor cabimento, né? Mas aquela coisa de cair para cima, né? Você é punido ganhando. Você vai, não precisa mais trabalhar, continua ganhando seu salário, se aposenta. Belíssima punição, né? É uma coisa, vai explicar isso em Portugal. É um negócio inacreditável, mas felizmente aí o Conselho Nacional de Justiça aprovou por unanimidade, como deixou claro o Murilo, essa proposta de resolução acabando com a aposentadoria compulsória. 3h46, a gente vai agora para o Rio de Janeiro. O Tribunal Regional Eleitoral do Rio alterou mais de 60 locais de votação para as eleições de outubro. Sabe por quê? Segurança, motivos de segurança. Essa medida vai afetar cerca de 188 mil eleitores em 20 municípios fluminenses. Quem traz mais detalhes pra gente, ao vivo, nosso repórter Leonardo Rezende. Bom te ver, Léo.
10: Fala, Tomás, beleza? Bom dia, boa tarde, na verdade, a você e a todo mundo que nos acompanha. Exatamente, são 66 locais, sendo mais preciso aqui, dessas mudanças, né, que estão sendo promovidas pelo Tribunal Regional Eleitoral aqui no Rio de Janeiro, e faz parte de um plano do TRE para impedir que a votação aconteça em áreas dominadas pelo tráfico e também pela milícia. Segundo o TRE, o número de locais alterados já supera o registrado nas eleições de 2024 e ainda pode aumentar. A Justiça Eleitoral continua mapeando outras regiões para identificar novos pontos de votação. Além também da mudança dos locais de votação ali, né, onde os eleitores se direcionam para poder computar o voto, o grupo também vai compartilhar informações com a Procuradoria-Geral Eleitoral sobre candidatos que pediram registro para disputar as eleições, também numa tentativa de identificar possíveis nomes que tenham relação com crime. A gente lembra o caso mais emblemático, talvez aqui no Rio de Janeiro, seja o do ex-deputado estadual Thiago Raimundo, conhecido como TH Joias, foi o primeiro ali a ser revelado, né, uma relação muito próxima, íntima dele com o Comando Vermelho, sendo tratado pela Polícia Federal.

0: A votação, a solicitação ainda será analisada pelo Tribunal Superior Eleitoral. Volto com vocês.
1: Alvarez? Tá com a cara, a gente tem
2: Não,
1: que
2: tá
1: comentar?
2: certo. Eu sei que o Tomás vai trazer uma nota que me interessa muito,
1: Então
2: que eu
1: vamos lá.
2: estou acompanhando aqui. Vamos pro Tomás.
3: Nota internacional, vamos lá. Quer ler, Mayara? Quer falar sobre a Jordânia? Vamos lá?
1: Vamos nessa,
3: Tá.
1: que convocou uma reunião de emergência com ministros de países árabes e islâmicos, alegando temer uma ameaça iminente de Israel sobre o local muçulmano mais importante de Jerusalém, que é a Mesquita de Al-Aqsa. Segundo o governo jordaniano, um acordo antigo garante que só muçulmanos podem orar ali. Mas extremistas religiosos judeus têm invadido a área com o apoio do governo israelense numa visita recente, reunindo mais de 2.000 pessoas. O Ministério das Relações Exteriores da Jordânia chegou a dizer que, abre aspas, Jerusalém é um barril de pólvora, fecha aspas, e alertou que qualquer mudança nessa regra pode desencadear um conflito religioso capaz de atingir todo o mundo muçulmano. Israel ainda não se pronunciou sobre a convocação da reunião. Queria ouvir de Rodrigo Alvarez o que tudo isso significa, Alvarez.
2: Mayara, a gente está vendo alguma coisa que é muito séria, muito grave. Em outras épocas desencadeou guerras terríveis no Oriente Médio. Eu vou lembrar aqui que só uma entrada do ex-primeiro-ministro Ariel Sharon nessa área das Mesquitas, no ano 2000, desencadeou uma intifada, ou seja, uma revolta árabe contra os judeus. Essa área, ela foi separada para os muçulmanos, desde o Império Otomano, né, um império que tinha, claro, o interesse em preservar as áreas islâmicas, mas também depois da Guerra de 67, quando Israel tomou a Cidade Velha de Jerusalém, tomou toda essa área, o próprio governo de Israel entendeu que era preciso deixar as mesquitas, a Mesquita Al-Aqsa e o Santuário, que é o cartão postal de Jerusalém, o Domo da Rocha, aquela cúpula dourada ali, é um santuário islâmico muito importante. Mas há uma questão: esse santuário foi construído, nós estamos falando aí de mais de 1.300 anos, em cima de onde um dia esteve o Templo de Jerusalém, o Templo Judaico. E a ultradireita israelense, principalmente esses colonos israelenses que são religiosos, que pensam em voltar a Israel do tempo bíblico, eles não abrem mão de um dia construir nesse mesmo lugar, onde estão essas duas mesquitas, um novo templo judaico. E aí se desenha uma guerra terrível, porque todo mundo árabe, não só árabe, mas também islâmico, isso inclui Turquia, que não é árabe, o Irã, que não é árabe, e outros países, esses países têm um interesse muito grande em manter esse lugar, que é o terceiro lugar mais sagrado do mundo para o Islã, onde, segundo a tradição islâmica, Maomé fez uma jornada aos céus, por exemplo, para dar um motivo para essa importância. Então, o que está acontecendo? Agora, recentemente, mais de 2.000 israelenses da direita religiosa, colonos principalmente, liderados por um ministro, o ministro Itamar Ben-Gvir, da Segurança Nacional, caminharam e rezaram nesse lugar. É proibido pelo chamado status quo a qualquer judeu rezar nessa área que pertence aos árabes. Eles podem visitar em pequenos grupos, acompanhados pela polícia, mas jamais rezar. Então, o que está acontecendo é uma violação do status quo, que pode sim levar a uma guerra. Pode levar a uma explosão de uma guerra muito, muito pesada, porque envolve todos os árabes e muçulmanos. Então, a gente está vendo o governo de Benjamin Netanyahu fechar os olhos para os colonos, que dominam o governo dele, fazendo algo que eu nunca ouvi falar que tinha acontecido. Desde 1967, quando houve a Grande Guerra dos 6 Dias, isso não acontecia nessa magnitude. E vamos dizer que até mesmo antes disso, havia-se ali um sentimento de preservação da área dos muçulmanos. A discussão é muito longa, tá? A gente está voltando aqui aos tempos bíblicos, mas para esses colonos, o tempo bíblico continua e eles são os continuadores lá atrás dos judeus que um dia receberam a promessa de Deus de ter a terra de Canaã, que é essa aí, a Israel de hoje. Então, nós estamos falando de uma questão muito grave que envolve as duas religiões. Aí sim, pode começar uma guerra religiosa.
3: E é importante dizer que até por conta desse risco de uma nova guerra, Alvarez, muitos israelenses, eu diria que a maior parte, não concorda com a atitude desses colonos mais radicais, que são poucos, né? São um pouco numerosos aí, como você explicou, até por tudo que isso pode gerar. Lembrando que não só esses israelenses muitas vezes se colocam contrários, né, a esses colonos, como você andando por Jerusalém, você fez isso várias vezes, eu ainda não tive essa sorte, você encontra mesquitas, como você encontra a Igreja Ortodoxa dos Armênios, existe essa, entre aspas, democracia.

0: Ao passo que você não vai encontrar hoje nenhuma sinagoga em Gaza. Me parece que desde 2005, quando o território foi devolvido, não há mais sinagogas, como não há mais israelenses em Gaza.
1: Mas
0: você não vai ver nenhum israelense rezando em Gaza, nem sequer judeu em Gaza.
1: Não vai. É bem complexo, os colonos não são tão poucos, eles estão crescendo, estão aumentando. A gente tem que lembrar que os colonos normalmente vêm de outros países, principalmente dos Estados Unidos, mas de outros países também, e eles fazem grandes movimentos de migração e estão migrando muito fortemente para Israel. Esse número tem aumentado. Para você ver, 2 mil foram só os que foram rezar lá. São milhares e milhares, são eles que fazem os assentamentos ilegais em terras que deveriam pertencer aos palestinos, e eles estão provocando essa expansão israelense por áreas palestinas. Então a situação está num limite muito grave. Você tem toda a razão, não é a maioria dos israelenses que defende isso, pelo contrário, eu conheço centenas, dezenas, e são milhares e milhões de israelenses que são contra isso, mas tem um grupo que é muito forte e muito poderoso, porque está no poder. Sem os colonos, Netanyahu cai a qualquer momento, é um primeiro-ministro, não é presidente, então o governo dele cai se ele perder os apoios dos colonos. Isso está fazendo com que os colonos façam absolutamente o que eles quiserem. E isso é muito, muito perigoso, gente. A gente está falando aqui não é de uma guerra como a gente viu em Gaza, não. A gente está falando aqui de um risco de uma guerra muito maior. Muito maior, não está para acontecer agora, não é isso que eu estou dizendo. Tá? Mas a provocação levaria, sabe-se lá quando, a um acontecimento de proporções muito grandes.
0: 3h55, último momento da nossa rádio Uber nesta terça-feira. Esse dedinho aí, que significa que
2: não,
0: você
2: vai
0: falar mais
2: alguma coisa? Não, eu ia dizer que tem muita coisa ainda pra gente trazer, pra você ficar aqui com a gente. A gente vai ter a história do Luiz Fabiano, né, o ídolo do São Paulo, que foi oficializado como candidato a deputado federal. E aí colocaram o moço lá como assexual.
0: Um erro de cadastro do próprio MDB, do partido do Luiz Fabiano.
2: A gente vai explicar isso melhor. Já já vai ter também leilão do Neymar. Eu quero que vocês pensem e me digam quanto vocês acham que vale. Por exemplo, eu quero aparecer no story do Neymar. Quanto vocês dariam pra participar de um story de 15 segundos do Neymar?
1: Eu pediria, por favor, não me coloque.
2: Botou um zero ali. Você, Tomás.
0: Seria uma propaganda boa.
2: Eu ganharia seguidor. Tá, né?
0: Ganharia bastante seguidor.
2: Mas eu não pagaria o que o pessoal pagou, não. A gente vai contar isso depois da Rádio Uber.
0: Seguramente eu também não.
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4: O tema de hoje do Thiago Godoy no quadro Acelere e Prospera é estabilidade financeira. Bora ouvir!
5: Fala, motorista! Aqui é Thiago Godoy, o papai financeiro. Chegar até aqui já é um grande avanço, hein? Porque agora você não está mais no modo sobrevivência. Você começa a ter clareza, organização e direção. E estabilidade financeira não significa ganhar muito, não. Significa saber lidar com o que você ganha. É ter mais controle das suas decisões. E isso não acontece de um dia para o outro. É construção. Então, eu quero te propor um último exercício nessa fase. Você vai olhar para tudo que você já ajustou até aqui e vai responder com sinceridade o que você já melhorou na sua relação com o dinheiro. Reconhecer esse avanço é o que te dá força para continuar.
4: Esse foi o Acelere e Prospera de hoje com o nosso papai financeiro, Thiago Godoy, falando sobre mais um tema importante, que é a estabilidade financeira.
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0: 4 horas mais 1 minuto, voltando com o Link TMC até as 5 da tarde, comigo, com o Rodrigo Alvarez, com a nossa Mayara Bastianello, também para Curitiba, que nos ouve, nos acompanha em 100,3. Os golpistas estão usando uma nova modalidade para enganar o brasileiro nas redes sociais. Os criminosos agora criam anúncios falsos com o nome do programa do governo Desenrola 2.0 para conseguir dinheiro. Érica Levigard chegando para contar essa história para nós.
1: Pois é, Tomás, anúncios falsos que prometem renegociação de dívidas com descontos e acabam direcionando as vítimas para sites que imitam as páginas oficiais do governo. Um levantamento que foi elaborado pelo Laboratório NetLab da UFRJ identificou 278 anúncios fraudulentos relacionados ao programa Desenrola Brasil entre abril e junho de 2026. Essa pesquisa que também encontrou outros 264 anúncios de um suposto programa chamado Libera Brasil, que inclusive não existe. Segundo esse estudo, 72% das publicidades falsas usam nomes, marcas ou imagens do governo, de bancos e de veículos de comunicação para dar aquela aparência de credibilidade. Os criminosos, eles pagam para impulsionar esses anúncios nas plataformas digitais que costumam aparecer para usuários que pesquisam sobre o programa.
2: É brincadeira, né? É cada coisa nova que aparece, os caras dão um jeito de inventar um golpe com aquilo. É impressionante. Tá falando aqui com o Tomás nos bastidores. Dá medo de tudo. Chega um e-mail, às vezes é um e-mail lá do teu plano de saúde pra você pagar uma conta. Eu prefiro ir lá no aplicativo e pagar a conta no aplicativo. Por mais difícil que seja, que eu tenha esquecido a senha, que eu queira me matar porque eu esqueci a senha, tem que ir lá recuperar a senha. Eu prefiro fazer isso do que pagar direto lá.
0: É, toda é conta que eu pago, seja pessoal, seja profissional, no escritório, você tem que olhar ali o arroba, e eu vou no mês anterior e 2-3 meses antes para checar se é o mesmo e-mail, o mesmo endereço, você fica com medo de tudo. E essa manchete é uma das manchetes mais lidas aqui no Link TMC, em qualquer jornal, na nossa emissora e nas outras. Os golpistas usam nova modalidade. Quantas vezes você já não ouviu isso? É um negócio impressionante. Só perde pra manchete: Memphis Depay não joga hoje pelo Corinthians. 4 horas mais 3 minutos. Aliás, ele voltou. Já a gente vai falar de futebol também aqui nesse Link TMC. Acontece em São Paulo, no Expo Center Norte, o Summit Mulheres nas Profissões. O evento reúne líderes, empreendedoras, executivas e profissionais que estão moldando o presente e construindo o futuro. A gente vai direto para o Expo Center Norte com a nossa repórter Júlia Takahashi.
3: Boa tarde, Mayara, Tomás, Rodrigo, a todos que acompanham o Link TMC. Olha, grandes nomes estão passando por aqui no palco principal. Já teve Tarcia Medeiros, que é presidente do Banco do Brasil, também Márcia Lopes, que é ministra das Mulheres do Brasil, e daqui a pouco a ministra Carmen Lúcia também vai palestrar. Além do palco principal, tem outros 8 palcos um pouco menores, chamados de arena, que tem outras várias mulheres palestrando. Tem uma aqui atrás de mim, para quem acompanha a gente pro YouTube, tá bem lotado por aqui, gente, diversas idades acompanhando o Summit. E a Luísa Trajano, que é presidente do evento, também do Conselho Magazine Luiza e do Grupo Mulheres do Brasil, mediou uma dessas mesas do palco principal e tá acompanhando o Summit no Mulheres nas Profissões, passando por essas arenas, falando de empreendedorismo e de mulheres na liderança, em posição de liderança, né? O evento acontece aqui no Expo Center Norte e tem várias palestras e expositores entre hoje e amanhã, que funciona mulheres no mercado de trabalho e também na sociedade. Os temas são diversos, viu? Tem liderança feminina, saúde, bem-estar, desenvolvimento pessoal, entre muitos outros. O evento são para todas as idades, como eu falei, para todas as mulheres que têm esse interesse de empreendedoras, tem de executivas, jovens, estudantes, todas as mulheres que procuram aí crescer profissionalmente e também transformar a sua realidade.
2: Muito bom, tá cheião lá no Expo Center Norte, mulherada curtindo o evento. A gente precisa de iniciativas como essas. Obrigada, viu, Julinha Takahashi, acompanhando tudo de perto. Bom, e policiais civis do Distrito Federal fizeram uma operação contra suspeitos de participar de grupos nas redes sociais, gente, que planejavam atentados com bomba, que aconteceriam durante os debates eleitorais. Ei, que a eleição... a gente fala de eleição, começam os loucos a sair, assim, do buraco, né?
0: Tá só começando.
2: Exatamente. Adriano de Almeida, explica isso pra gente.
4: Olha, entre os principais prédios que estavam como alvo desse grupo, nós temos o do Palácio do Planalto e também o do Supremo Tribunal Federal. E olha, todos os 8 investigados, eles se conheciam apenas pela internet, eles tinham entre 19 e 31 anos e toda essa articulação desses ataques, eles foram feitos apenas em uma rede social. E segundo as investigações, o grupo pretendia também fazer ataques, né, justamente no período aí entre o primeiro e o segundo turno das eleições, justamente para prejudicar, né, o andamento das eleições. Os investigados, eles moram em São Paulo, Santa Catarina, Paraná, Pernambuco e Rio Grande do Sul. E olha, segundo o delegado-geral da Polícia Civil daqui do Distrito Federal, José Eric, todas as polícias civis desses estados cooperaram nessa operação. Eles falou hoje aqui mais cedo, numa coletiva de imprensa aqui no Palácio da Justiça. A gente vai ouvir agora um trecho da fala dele.
5: As polícias desses estados participaram ativamente desta operação, monitorando os alvos, localizando os endereços e mantendo os alvos sempre monitorados. Essas ações tinham por objetivo principal uma intervenção preventiva para evitar a progressão e ou a escalada de ações potencialmente violentas.
4: E olha, ainda de acordo com a Polícia Civil, esse grupo pretendia fazer também, eles queriam invadir alguns prédios e já estavam também selecionando alguns alvos. Para conseguir fazer isso, eles estavam também tentando recrutar algumas pessoas justamente para conseguir executar esse plano que foi então feito aí, né? Já conseguiu, a Polícia Civil desses estados já conseguiram parar esse grupo.
0: Obrigado, Adrian. Informação importante. Quer comentar, Álvares? Terrível, né? Terrível.
6: É terrível pensar que a gente está chegando nesse ponto, Tomás, porque a gente já viveu num país que não existia atentado, que não existia terrorismo. A gente está vendo o Brasil se modificar e se modificar desde a chegada das redes sociais, desde a polarização gerada muito pelas redes sociais e pelo algoritmo. A gente está vendo radicalização atrás de radicalização. E aí eu pergunto, qual é a explicação para se fazer um atentado? Qual é a razão que existe no Brasil para isso?
2: É, polarização política, que não é nem razão, né? Não tem nem motivo, não existe um motivo para isso, mas pessoas loucas, louca também é até feio falar, né? Mas pessoas...
6: Não que outros se justifiquem, exato, tá? Não é isso. Mas normalmente, existe uma crise muito grave, existe uma rivalidade, um ódio imenso quando acontecem atentados. A gente está chegando nesse ponto, né? Na verdade, existe. Estamos vivendo num país que é movido pelo ódio. Não éramos assim. Mudamos muito, infelizmente.
2: É um sintoma mesmo.
0: 4:09, os investigadores da Polícia Federal apontaram que o senador Everton Rocha, do PDT, exercia papel central numa complexa engrenagem de lavagem de dinheiro. A gente vai descobrir como funcionava esse esquema com o nosso repórter Murilo Hernandes, direto de Brasília. Você, trabalhando bastante hoje, Murilo.
7: É, pessoal, e a gente já tem inclusive nota da defesa, viu? O senador Everton Rocha declarou que todas as movimentações financeiras foram informadas aos órgãos de controle e que segue à disposição para prestar esclarecimentos. Nessa nota ainda, tem a afirmação de que a cessão do uso de um avião parlamentar ocorreu por amizade, sem qualquer vínculo com os fatos apurados. As manifestações ocorrem após a Polícia Federal cumprir 18 mandados de busca e apreensão no Distrito Federal e no Maranhão, em ação autorizada pelo ministro André Mendonça, do Supremo Tribunal Federal. A nova fase busca aprofundar a apuração sobre a movimentação de recursos e a transmissão de bens ligados a cobranças sem autorização diretamente na folha de pagamento de aposentados e pensionistas, o caso do INSS. Entre os alvos dos mandados estão a esposa, a filha, duas irmãs do congressista do PDT, além dos advogados envolvidos na cessão da aeronave executiva. A decisão do STF determina também o bloqueio de valores e o sequestro de bens dos investigados. E a gente segue acompanhando tudo por aqui de Brasília. Volto com vocês.
0: Obrigado, Murilo.
2: Bom,
0: vamos para Minas Gerais?
2: Vamos para Minas Gerais, que ontem a gente falou disso, né? Um dia após anunciar que não disputaria o governo de Minas, chorando ali nas redes sociais e tudo mais, em prantos, o senador Cleitinho Azevedo voltou atrás. Quer dizer, ele desistiu da desistência, como disse o Tomás no início do programa. Ele fez um apelo público para que o partido lhe conceda a vaga de candidato. de Belo Horizonte. Vamos ao vivo entender se vem, vai, vem, não vai, desiste, desiste de desistir com a Mariana Reis. Fala, Mariana.
8: Pois é, Mayara, boa tarde a você, boa tarde a todos. Menos de 24 horas depois, né, de aparecer nesse estado que você bem descreveu aí, chorando nesse vídeo ao lado dos presidentes nacional e estadual do Republicanos, pedindo perdão por não conseguir se lançar como candidato ao governo de Minas, o senador Cleitinho pediu que a candidatura fosse reconsiderada. Esse apelo veio na convenção nacional do partido hoje. Ele aparece em frente à mesa onde estão sentados o presidente nacional da legenda, Marcos Pereira, além também do presidente da Câmara, Hugo Mota, e outros correligionários. E Cleitinho diz que o vídeo publicado no dia anterior, em que ele comunica a desistência da disputa, foi gravado em um momento em que ele não estava bem. Vamos conferir.
9: Vou falar uma coisa para vocês aqui, com toda humildade, que é o Espírito Santo me pedindo para falar isso. Eu venho passando um momento de luto há 15 dias, né? E ontem, na hora que eu fui decidir essa situação, de domingo para segunda, eu tive momentos de vulnerabilidade, de espiritualidade, não estava bem, e fiz esse vídeo com o Marcos Pereira. A minha mãe, o meu irmão saiu de onde que eles estavam, chegou lá em casa hoje cedo, falou para mim o seguinte: como o povo vem falando comigo nas mensagens que eu venho recebendo, não desista, a gente vai fazer campanha para você, eu quero ser candidato a governador, e eu peço aqui humildemente a presidente que nos receba. Meu pai e meu irmão lá em cima, eles vão me ajudar.
8: A postura do Cleitinho, como alguns eleitores vêm comentando, é contrária, né? Bastante diverge do posicionamento que o presidente nacional do Republicanos abre o vídeo de ontem, dizendo que o senador tinha um comunicado espontâneo para fazer, mostrando que talvez esse comentário não tenha sido feito, né, esse comunicado tão espontaneamente assim. E depois, então, de encerrada a convenção, Marcos Pereira falou com a imprensa, foi perguntado por colegas jornalistas se iria rever a decisão diante desse apelo do senador, mas disse que isso é página virada. Cleitinho também hoje recebeu apoio do apresentador Ratinho para que a candidatura possa ser mantida aqui em Minas Gerais. Esse foi um vídeo que ele publicou na tarde de hoje nas redes sociais. 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
2: Sabe que hoje eu ouvi uma informação de bastidor ali de colegas do Cleitinho, que foi o seguinte, é o novo filme, Como Queimar um Capital Eleitoral em Uma Semana, com Cleitinho como protagonista, porque assim, um choro que agora eu vejo, pra mim, me parece mais original do que uma nota de R$3, porque ontem tava se debulhando em lágrimas, aí tava chorando por quê? Por causa do irmão, porque o Republicanos não quis deixar ele ser candidato, agora ele volta de uma outra forma. É cada tiro no pé que a gente vê nessas eleições, é coisa de amador.
0: E mostra a indecisão também por parte dele. Quer dizer, se ele estava sofrendo tanto, por que ele aceitou de maneira tão fácil a decisão do partido? Ah, porque ele é obrigado. Bom, mas se ele é obrigado a aceitar a decisão do partido, ele não pode voltar atrás um dia depois, menos de 24 horas depois. Então ele não se sentia obrigado, ele precisa decidir, afinal de contas, se ele se sente obrigado ou não a acatar o que diz o partido. É uma confusão danada, você tem razão, Mayara. Ele perde força, indiscutivelmente. Sempre vai ter o eleitor que vai pensar, pô, mas esse candidato é frouxo. Eu não vou votar num candidato frouxo que não sabe se pode ou não discutir algo dessa grandeza com o próprio partido.
6: Isso aí vai dar corte, hein, Tomás? Vamos cortar você falando que o cara é frouxo aí.
0: Eu falei que vai ter eleitor que vai considerar o candidato Cleitinho frouxo por essa indecisão da parte dele. E se tem uma coisa que os marqueteiros, entrevistamos ontem o Lula, não o presidente, mas o marqueteiro, amigo do nosso Wilsinho, tem uma coisa
6: Lula
0: que... Lula Guimarães, muito obrigado, Álvares, que o marqueteiro sempre insiste com o seu cliente, não mostre indecisão, em nenhum momento mostre indecisão, nem que você vá responder uma coisa que depois você pode até corrigir, mas na hora seja firme. E o Cleitinho não foi firme ontem, ou não está sendo firme hoje, a gente vai descobrir amanhã se ele está sendo firme hoje, porque de repente ele pode voltar atrás de novo amanhã.
2: Aí daqui a pouco quem grava vídeo chorando é o Republicanos, né? Como diz uma amiga minha, eu tava conversando com ela hoje, daqui a pouco é o Republicanos que vai gravar vídeo chorando. Não tá fácil pra ninguém, é uma coisa muito amadora, realmente.
0: Por falar em amadorismo, Mayara...
2: Essa daí, deixa eu ler que vocês comentam, sim, por favor.
0: Go ahead.
2: Olha só, um erro de preenchimento chamou atenção no cadastro de candidatura do ex-atacante Luiz Fabiano, que foi oficializado como candidato a deputado federal por São Paulo pelo MDB. Aliás, Nós temos que uma hora trazer aqui os candidatos famosos da vez, que é uma lista, assim, impressionante. Tem ex-fazenda, tem de tudo lá no meio, e tem o Luiz Fabiano.
0: Esse ano vai dar pra montar um time, hein? Provavelmente do goleiro ao ponto esquerda.
2: Acho que dá pra montar uns dois, viu? Mas vamos lá. Bom, o que aconteceu com o Luiz Fabiano? No campo da orientação sexual da ficha, constava assexual. Mas o próprio partido confirmou que foi um erro de registro, que a informação vai ser corrigida. Ídolo do São Paulo Futebol Clube, Luiz Fabiano, marcou 212 gols em 352 jogos pelo clube, além de ter passado pelo Sevilha, na Espanha, e pela seleção brasileira. E aí eu digo, né, ele é mais um ex-jogador que o MDB tem levado para a política na tentativa de renovar a sigla com nomes conhecidos do público, mas desconhecidos da política. Alvarez tá com uma cara de, tipo, oi?
0: Conhecido do público, mas desconhecido de quem fez a ficha do cadastro, quem fez o cadastro. Uai,
2: vai
0: ele.
2: Saber também, né? Sim, sei lá. Às vezes...
6: Ele explicou? Ele falou alguma coisa?
2: Olha, não se manifestou, pelo que eu vi. Mas só pra vocês entenderem o que é assexual, o que é a sexualidade, que eu também não consegui entender porque que entra como orientação sexual, o que isso tem a ver, mas enfim, tudo bem, ó. A sexualidade é uma orientação sexual caracterizada pela... Você tem uma ausência total ou condicional de atração por outras pessoas. Quer dizer, faz sentido, porque tem o hétero, tem o homossexual e tem o assexual, que não se interessa por nenhum gênero, que vive aí na vida solto e é isso. Agora, por ser um ex-jogador de futebol, acho que quem colocou ali não pensou muito, né? Botar um assexual pro jogador de futebol é meio estranho, né?
6: Mas, a pergunta é por que que tem esse item na pois ficha pra saber se a pessoa vai ser deputada? Por que que ela tem que declarar isso?
2: Pois é, eu penso que é isso, que é uma outra opção. Tem o heterossexual, o homossexual, enfim, outros, e o assexual, que não é nem hétero nem homo, não quer saber de nenhum gênero.
6: Não, ele olhou ali e falou o seguinte: ó, eu não sou homossexual, não sou bissexual, não sou. Ah, vou botar o assexual aqui que eu tô fora disso tudo aí, viu?
0: De qualquer maneira, mas
6: eu tinha um heterossexual lá em cima.
0: Mas eu concordo com o Alvarez, com o questionamento do Alvarez. O que que importa isso? Por que que tem que ter isso na ficha, né? No cadastro pro pré-candidato a deputado? Enfim. Boa sorte aí ao Luiz Fabiano, que como a Mayara falou, fez mais de 200. Mas isso aí, vem cá,
6: não perdeu não, né? Vai ser candidato ainda, né?
0: Vai ser candidato. A sexta edição do leilão beneficente do Instituto Neymar Júnior aconteceu em São Paulo, com direito a mais de 17 itens e experiências para lá de exclusivas, como vem acontecendo nesse leilão anual. Entre os lotes mais disputados, um fim de semana na mansão do jogador, em Mangaratiba, com direito a passeio de helicóptero e uma partida de pôquer ao lado do próprio Neymar. Mas, além de muitos milhões envolvidos, o evento também contou com polêmica, só para variar. Quem traz os detalhes é o nosso Breno Ávila, que, elegantemente vestido, esteve por lá.
10: A sexta edição do leilão beneficente do Instituto Projeto Neymar Júnior movimentou São Paulo na noite desta segunda-feira. Realizado no Soul High Music Hall, zona sul da capital paulista, o evento reuniu atletas, influenciadores, empresários, políticos, com um único objetivo: arrecadar recursos para os projetos sociais desenvolvidos pela instituição na cidade de Praia Grande, no litoral paulista. Ao todo, 17 itens foram disponibilizados aos convidados, contando experiências com o próprio Neymar Júnior, como uma mesa de pôquer ao lado do craque, viagens, itens e artigos de luxos e até uma partida de tênis com o Ronaldo Fenômeno. Mas ao microfone da TMC, Neymar não escapou da polêmica da não ida do craque junto à delegação santista para Belém do Pará, onde o Santos define a sua vida na Copa do Brasil contra o Remo no Mangueirão.
11: Mas passei 15 anos da minha carreira viajando para jogar no mesmo dia. Acordava de manhã, a gente pegava um avião e viajava. Mas é que o Brasil não tá tão evoluído assim dessa forma. Então, por isso que gera esse burburinho todo, mas estou à disposição.
10: Além da polêmica da não ida do craque com a delegação do Peixe para Belém, Neymar pai, em tom de ironia, afirmou que o craque ainda não tem faculdade de medicina para largar o futebol, portanto, deve seguir no esporte.
12: Fazer o quê? Ele não tem faculdade de médico ainda, então vai continuar jogando futebol.
13: Vai convencer ele a continuar jogando pela seleção? Não,
12: a seleção, nós estamos falando de seleção brasileira, a seleção é 4 anos, Copa do Mundo. O Neymar, eu acho que... E ele nunca falou pra ninguém que a seleção anunciou para ele. Ele falou que acha que a seleção.
10: O valor total arrecadado pelo leilão do Instituto será todo destinado à manutenção destes projetos sociais na cidade de Praia Grande, onde o Instituto atende milhares de crianças, adolescentes e famílias em situação de vulnerabilidade.
0: Legal, é. Breno. O Fará já está com a gente. Fora do ar, ele falava que mais de 3.500 pessoas são beneficiadas com o Instituto Neymar Júnior. Então, só separando as coisas, o que o Neymar faz todos os anos é um negócio realmente fabuloso e acaba que a gente dá prioridade para as polêmicas e acaba se esquecendo disso. Fosse um evento, fosse 10% disso, um evento organizado, sei lá, pelo Gustavo Borges, pelo Gustavo Kirten, pela Rainha Hortência, estaria todo mundo aqui aplaudindo de pé. Então, o Neymar merece, evidentemente, as felicitações por mais uma vez estar protagonizando esse evento, estar promovendo esse evento que vai ajudar muita gente. A segunda coisa são as polêmicas que poderiam ser evitadas, especialmente pelo Neymar pai.
2: E pelo pai, exato.
0: Declarações desconectadas da realidade. O Neymar falou sim que não vai mais jogar pela seleção brasileira. O Neymar é que decide se, pelo menos é o que eu espero, que se vai continuar jogando ou não daqui a um ano, daqui a dois anos. O próprio Neymar deu uma declaração depois dizendo quem joga sou eu, né, dando uma leve alfinetada na declaração anterior do pai. Sabe, e o Neymar também agressivo ali na resposta, uma pergunta pertinente, pô, tudo bem você não viajar com o elenco do Santos? Eu acho que tudo bem, mas a pergunta cabe, ele vai viajar depois, um jatinho, vai dormir, são 3, 4 horas de São Paulo até Belém, vai dormir tranquilamente, vai descansar, os jogadores que estão em Belém estão dormindo no quarto, ele vai dormindo no jatinho, então não vai mudar muita coisa. Se fosse outro jogador isso não aconteceria, teria que seguir ali a hierarquia normalmente, só porque é o Neymar tá viajando depois, mas eu tô indo pra questão prática, não vai atrapalhar em nada o rendimento dele no jogo. Mas não precisa ser tão sempre
2: reativo, né? Com a imprensa,
0: reativo
2: eu
0: e
2: acho
0: agressivo
2: também.
0: nessas respostas.
2: E só lembrando, antes do Fará começar a falar, vamos lá, Fará, traga pra nós quanto custa participar de um story do Neymar.
14: Meio milhão, tudo bom, gente? Um abraço a todos. Meio milhão de reais, né?
2: Meio milhão.
14: É um absurdo, gente.
2: 550 Desculpa. Mil reais aparecem em 15 segundos no story do Neymar. Acho que dá pra investir. Desculpa, a gente não lembra.
14: Tudo bem que é simbólico, né?
0: É simbólico, pra ajudar
2: tudo bem.
14: Arrecadaram 21 milhões de reais, né? Foi o sexto leilão e a maior arrecadação.
2: Você sabe o item mais caro?
14: Acho que foi o cedro do Pelé, né? Não me lembro por quanto saiu, mas foi.
2: Eu vou ver aqui.
14: Era mais pesadinho e tal. Mas, gente, agora voltando pra nossa realidade. O Neymar chegou lá em Belém do Pará, de jatinho. Tudo certo, bom, foi bancado por ele e se aceitaram, tá ok. Ele dorme no jato, no quarto, só não pode dormir no campo. Isso é um fato, né? Porque ele vai ser cobrado por isso. Agora, sobre o descolamento da realidade do pai do Neymar, cara, sempre foi assim. Sempre foi nas entrelinhas. O Neymar falava uma coisa, o pai sempre falava outra, porque o Neymar falou: acho que eu não quero mais. Mas um acho não é da dúvida. É tipo, acho que não vou mais. Não vou mais. Entendeu? Foi assim. O Neymar falou que não quer mais. Eu tô surpreso pelo Neymar ter voltado a jogar pelo Santos. Eu me surpreendo. Eu pensei que depois da Copa ele fosse abreviar pelo menos essa questão de rotina diária, de acordar cedo, treinar, ter horário, viajar e tudo mais. Ele me surpreendeu até por tentar cumprir o contrato até o fim do ano. E o pai dele falou também, né, que a dívida que o Santos tem com a empresa do pai dele pode prejudicar se ele quiser realmente continuar a jogar pelo Santos e tudo mais. Gente, já deu, Neymar, né? Já deu. Obrigado.
6: Eu ia dizer pra vocês.
14: Eu sou um fã dele, mas, né, Rodrigo?
6: Já deu, né? Agora, e o que que o Santos ainda insistiu nisso? O Santos vai tomar um prejuízo no final, Fará?
14: O Santos já toma, né? O Santos pagou 11 milhões de reais de uma dívida de 90 milhões e meio, né? Que tem com a empresa do pai do Neymar. Uma dívida que não foi o pai do Neymar que criou, não. O Santos que aumentou as receitas e o percentual que deveria passar como direito de imagem não repassou.
0: Passou a ganhar muito mais, mas não repassou.
14: Não repassou, foi cobrir buraco.
6: Bom, aí também, buraco. Meu amigo, aí não dá pra ajudar, né?
14: Não, então, mas assim.
6: Aí o Santos não se ajuda.
14: É por isso que o Santos hoje é brincadeira, gente. O tamanho que o Santos ficou muito pequeno, assim, em termos administrativos, e aí reflete no campo. Deve 2 meses de direitos de imagem. Se você tem um Neymar, um cara que queira ou não queira, goste ou não, ele é midiático. Você consegue aumentar suas receitas. O Santos conseguiu diminuir em 10 milhões de reais o patrocinador Master.
0: Que coisa.
14: É um absurdo isso, gente. É um absurdo.
2: E o contrato vai até dezembro, né?
14: Até 31 isso. de dezembro.
2: Mas não ficou muito claro, não deixou claro se ele continua ou não.
14: Eu até aqui eu cumpri minha missão que ele ia ficar até a Copa do Mundo. a partir de agora, eu, o sentimento, não a informação, o sentimento é que ele não permanece mais.
0: Eu acho que vai acabar jogando nos Estados Unidos mais alguns meses.
14: Pra brincar.
0: Talvez com o Messi, se o Inter, Miami...
14: Ele tem uma conversa com o Beckham já.
0: Ah, é?
14: Já tem uma conversa com o Beckham. Por isso que o lance do Cincinnati durante a Copa não evoluiu.
0: Entendi. É, midiaticamente falando, pro futebol americano, seria fantástico, pro time de Miami também. O Messi é uma sensação na Flórida, é uma coisa impressionante. É mais intensa a adoração que o americano da Flórida tem pelo Messi, muito mais do que a adoração que, por exemplo, o nova-iorquino tinha pelo Pelé na época do Cosmos. Até porque a visão do americano pro futebol era totalmente diferente nos anos 70 Sim. do que agora. Menos imigrantes em Nova York nos anos 70 do que os filhos de imigrantes que adoram futebol, que moram na Flórida, filhos, netos, bisnetos, enfim. É uma cultura totalmente diferente futebolística no país. Então, ter o Neymar por lá também, midiaticamente, seria sensacional. E... tecnicamente, talvez também, porque o futebol dos Estados Unidos é bem mais frágil do que o Campeonato Brasileiro, por exemplo, do que o futebol
6: que está aqui no Campeonato Brasileiro. É isso que eu ia perguntar para vocês. Esse jogo, esse time do Messi lá nos Estados Unidos, é só tipo um time demonstração, é para fazer espetáculo, ou tem algum campeonato, é sério, é para jogar mesmo? Porque se não for para jogar, eles vão levar o Neymar?
14: É que lá não tem rebaixamento, né,
0: Tomás? Não tem rebaixamento. Lance, né? É como nos outros esportes, né, Alvarez, na NBA, na Major League Baseball, você tem ali as equipes definidas, são franquias e ponto final. Mas é um campeonato, abre aspas, tá? Forte, no sentido de ter jogadores do mundo todo. Tanto que depois das cinco grandes ligas da Europa, se eu não estiver enganado, talvez também depois da Liga Saudita, o campeonato dos Estados Unidos foi o campeonato que mais teve jogadores na Copa do Mundo. Mas não jogadores da primeira prateleira, exceção feita ao Lionel Messi, a mais meia dúzia de atletas, enfim, alguns jogadores bons da seleção americana, alguns jogadores bons da seleção canadense, e no mais, coadjuvantes de seleções menores. Mas tem sim o campeonato forte, e um campeonato, Alvarez, durma-se com um barulho desse, com uma média de público superior à média de público do Campeonato Brasileiro.
6: Pois é. E mas só aí é porque é espetáculo.
14: Sim, sim.
6: É
14: sim.
6: Show.
14: E sim. O ingresso deve ser mais barato, com toda certeza.
2: Sim.
0: Mas não tão mais barato
14: assim. Não, pra eles é barato. O que é $40 pra gente?
6: Eu tô torcendo pra esse assunto que pro Fará tá certo e a gente não falar mais nesse assunto, mudar. Falar de outros jogadores.
14: Não, eu concordo com o Rodrigo.
6: Já mudar de assunto, acabou a Copa.
14: Já deu. Assim, o Neymar já deu muito clique, gente. Ele não dá mais clique. Essa é a verdade.
2: É, mas ó, já que eu sou a rainha dos assuntos aleatórios aqui, vamos trazer então os itens mais caros. Fará tinha razão. O grande destaque.
0: Ela volta no assunto Neymar, né,
2: culpa dela. Não, mas a gente tá falando do leilão, vou falar do quanto foi arrematado.
6: Não, eu tô curioso. Posso voltar amanhã também?
2: Amanhã não volto mais. Eu concordo com o Alvarez. O cetro do Rei Pelé, que foi uma joia criada ali em homenagem a ele, por R$1.200.000.
14: É isso aí. Caramba.
2: Depois veio uma garrafa de vinho autografada pelo Neymar, acompanhada de um jantar com ele. Aí isso, tudo foi vendido por R$630.000. E depois era um pacote que oferecia um fim de semana na mansão do Neymar, lá em Mangaratiba. Isso. Com direito a prazo.
6: Deixa eu falar uma coisa aí. Ah. Tá valendo quase a mesma coisa fazer um story lá no Neymar do que jantar com ele.
2: Sim.
6: É melhor jantar com ele.
2: É claro.
6: Você faz 10 stories.
2: Então, e
14: eu
2: aí
14: não pago deixa eu terminar com esse
2: preço, ó. Daí esse jantar que tem traslado de helicóptero, acesso ao cartódromo particular, mais de R$600.000. Eu também, mil vezes isso, porque daí eu publico nos meus stories.
6: Não,
2: e de repente
6: eu também bomba. Não, eu não quero nenhum dos dois. Eu disse pra quem quiser, no seu caso, por exemplo.
2: Mas nem o cetro do Rei Pelé, se tivesse dinheiro, ou Alvarez?
14: Quem disse que é do Rei aquele cetro?
6: Rei Pelé?
14: É que o pai do Neymar comprou a marca Pelé, né? Por 11 milhões de euros. Uh-huh. Então eles têm agora itens, a marca, eles podem. Enfim.
2: Sabe, agora, mais uma curiosidade, nada a ver. Isso aqui que o pai do Neymar comprou também? A cobertura da Luciana Gimenez de 3 andares ali, que ela não vendia há anos no Cidade Jardim, R$85 milhões.
14: Cara, vou falar um negócio,
0: hein? Sai por todos os lados.
2: Eu só não sou rica, gente. Do mundo do luxo eu entendo.
6: Gol mesmo eu não tenho visto.
0: Ele até que fez dois, mas num empatezinho xoxo com a Chapecoense em casa, quando a vitória era obrigatória.
14: Tá jogando nada.
0: Não tá jogando bem mesmo. E vai tentar mudar a história hoje contra o Remo, né? O jogo é às 9h30 da noite. Quem ganhar passa. Se tivermos empate, vamos para as penalidades. E teremos também hoje Juventude Atlético Mineiro, Fará. 7h30 da noite.
14: Juventude Atlético Mineiro.
0: Difícil pro Galo.
14: É difícil pro Galo, mas o Galo é favorito, né?
0: Você acha que é favorito?
14: Embora em Caxias do Sul, né?
0: Sei não.
14: Será que vai ter aquela neblina lá hoje?
0: Às vezes
14: uma neblina lá. Lá é bom. O churrasco de lá é bom.
0: Ah, sem dúvida, né?
14: É bom.
0: Sem dúvida.
14: Nossa, acho que foi um dos maiores frios que eu peguei na minha vida. Foi lá.
0: Caxias.
14: Num campo.
2: Caxias é osso. Caxias é um dos piores frios mesmo.
14: Santos tomou de 3. E ainda
0: acho que você tomou um grau.
2: É, Caxias do Sul é osso.
14: Aí depois o churrasco, valeu.
0: Valeu,
2: Fará. Um rapaz praiano em Caxias do Sul também, né? Beijo, Farazinho.
14: Valeu, gente. Tchau.
2: Tudo bem. Agora a gente vai trazer as informações de cada cidade da rede TMC.
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1: Bom, e a gente volta a falar de mais um crime praticado no ambiente de trabalho. Tomás, parece, tem um movimento que parece que quando um fato acontece, não sei se incentiva outros, e a gente até tem esse pensamento na imprensa, será que devemos dar tal notícia? Porque acontece uma história e daqui a pouco parece que se repete, ó. Nesse fim de semana, a gente teve a história da fábrica da Bombril, né, em São Bernardo do Campo. Um funcionário matou 3 colegas a facadas. Aí hoje, um açougueiro de 48 anos foi preso após atacar com uma faca dentro de uma unidade do atacadista Açaí, em Jundiaí, no interior do estado. Na verdade, ele atacou colegas, né? Ele golpeou colegas durante o expediente, gente.
2: Alô.
1: A rede Açaí diz que está prestando apoio médico às vítimas. Apesar de feridas, passam bem, ainda bem. Polícia Civil apura se a motivação foi provocada por bullying, como aconteceu, por exemplo, ali na fábrica da Grande São Paulo.
2: A Polícia Federal prendeu 10 pessoas, entre elas 3 funcionários dos Correios. O grupo é investigado por utilizar empresas de fachada, desviar encomendas e fraudar seguros, causando prejuízos milionários à empresa estatal. Como se a situação dos Correios já não fosse por si só, sem funcionário corrupto, terrível, né? O repórter Marcos de Pato traz mais informações pra gente.
3: Olá, muito boa tarde a todos que acompanham a programação da TMC. Esses 3 funcionários públicos foram detidos durante o cumprimento de mandados de prisões preventivas da Operação Tabelare da Polícia Federal. Eles são investigados por participarem de um esquema criminoso que utilizava empresas de fachada e também fazia desvios de encomendas e fraudes em seguros para obtenção de indenizações indevidas, gerando aí prejuízos à empresa brasileira de Correios e Telégrafos. A investigação, inclusive, contou com o apoio da área de segurança dos Correios. As apurações apontaram que o grupo utilizava dados pessoais de terceiros para adquirir produtos em plataformas digitais, remetendo aí as mercadorias para destinatários fictícios por empresas de fachada. Apura-se que empregados públicos envolvidos no esquema simulavam, então, furtos e roubos durante a entrega, para que os seguros, então, fossem contratados e aí eles pudessem ter acesso ao dinheiro de forma ilícita. Os investigados vão poder responder pelos crimes de associação criminosa, peculato, estelionato e receptação. Eu volto com vocês no estúdio.
1: Valeu, Marcos. E o WhatsApp começou a restabelecer o acesso de usuários que tiveram as contas bloqueadas indevidamente ontem. Mas hoje, novas reclamações sobre lentidão e falhas no envio e no recebimento de mensagens foram registradas, indicando que o aplicativo ainda enfrenta instabilidades. O primeiro problema atingiu pessoas de diferentes países. Sem aviso prévio, os usuários encontraram uma mensagem informando que suas contas estavam sob análise. Enfim, a companhia não divulgou quantas contas foram bloqueadas, mas o fato é que deu trabalho para muita gente que foi pro Telegram.
2: 4:34. Daqui a pouquinho tem música, tem entretenimento aqui no Link TMC. Já voltamos.
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0: E agora é hora de daquele momento que eu falo do tapete vermelho aqui no nosso link TMC. A gente vai falar de música agora, porque temos aí, Cuca, pra você, Guardei o Amor, enquanto você vai procurando aí. Oh, o rapaz é rápido. Essa canção que nasceu com uma parceria e ganhou uma nova vida com outra décadas depois, dando reis estreia a turnê Pra Você, Guardei o Amor, em São Paulo, embalado pela regravação recente da música ao lado de Marisa Monte. O show reúne sucessos de mais de 40 anos de carreira, faixas do último álbum de estúdio e releituras de clássicos românticos. É sobre essa turnê que a gente conversa agora com o próprio Nando Reis. Nando, primeiro, muitíssimo obrigado por estar aqui. E eu preciso começar essa entrevista te perguntando. Nada a ver com Pra Você, Guardei o Amor, mas... Na verdade, depois da Marisa Monte, é uma resposta a sua resposta? Conta pra gente isso que tá bombando na internet e que até agora, eu não sei se é teoria de fã, o que que tem essa história aí? Boa tarde pra você.
1: Boa tarde. Boa tarde, ouvintes da TMC, Tomás, Mayara, Rodrigo. Minha querida, a única pessoa que pode responder essa pergunta é a Marisa, sou eu não. Isso eu não... Essa história, só para contextualizar, eu tenho uma parceria com o Samuel, né? A nossa segunda música da nossa parceria, que é o Resposta, no qual, de fato, eu cito o nome de uma das canções de parceria minha com a Marisa, e isso tem alguma... a história, a letra... surgiu a partir da minha relação com ela, né, da história da nossa separação, vamos dizer assim. Então isso deixa uma das coisas que intriga, mas é bacana, porque essas, digamos, repercussões da internet, né, sempre deixam a música em evidência e ao mesmo tempo movimentam as interpretações com um mistério, né? Nunca se sabe se é ou não é, porque música, embora possa partir de um fato concreto, a própria forma, né, como se organiza, se prepara a composição, ela passa por um arco de transformação, né, que faz com que a canção seja independente do seu fato. Ela viaja no tempo sem necessariamente ter essa informação como algo relevante. Isso é mais curiosidade de fã e tal, mas tem sua graça.
2: Nando, eu tenho uma curiosidade antiga, que bom que eu posso perguntar isso para você pessoalmente. A carreira sua começou no Titãs, tinha um lance ali de inconformismo, crítica social, crítica contra igreja, polícia, questões de família, né? Tá até no título das músicas, a gente não quer só comida, a gente quer comida, diversão e arte. Como é que esse Nando lá do Titãs virou o Nando do romantismo, dessas canções tão bonitas de hoje? Eram lindas também, mas não eram românticas como agora. Mudou a temática. Qual foi a virada aí na sua vida?
1: Ou não foi virada? Eu acho que, na verdade, não é uma virada. Eu acho que são transformações e desenvolvimento da própria linguagem, ampliação, né? E da forma onde as coisas são abordadas. Eu olho essas canções que você citou, estão todas no Cabeça de Dinossauro, e a que é de minha autoria, Igreja, ela de fato tem uma espécie de impertinência, né? De quase que de hostilidade, que já não faz parte do que eu sou hoje em dia. Eu acho que ali, inclusive ela tinha um contexto, a canção surgiu em resposta à censura que foi, né, imposta pela igreja, né, ou digamos, defendida, né, apoiada, incentivada pela Igreja Católica, de um filme do Godard, né? E, por outro lado, acabando falando isso para você, eu acho que a canção, sempre transformada, ela tem um cunho aberto, né? Ela não se limita a uma única interpretação, nem está presa no seu contexto. Mas, curiosamente, essa canção, ela pode ser perfeitamente enquadrada, né, no contexto de hoje em dia. Ou seja, E por outro lado, aquilo que você chama da minha, digamos, mudança de perfil das minhas canções, eu acho que isso é uma análise muito pertinente. No entanto, ela é quase que superficial, ou seja, ela, as compreensões de uma canção, elas têm inúmeras camadas, né? Eu acho que eu escrevi dentro, no meu último disco, por exemplo, no recente, né, o Estrela Misteriosa, há canções que abordam temas extremamente delicados, né, que, de certa maneira, podem até ser vistos como amor, como a minha relação problemática com álcool, né, de dependência química. Ou seja, a forma, né, de abordar todas as inquietações, inclusive as fragilidades, né, elas se transformam. E elas, eu escrevi em 2018 uma canção que chama Rock and Roll, né? Que era, eu acho que ela é inclusive mais áspera do que muitas das músicas do, que eu, do tempo que eu fiz no Com os Titãs. Enfim, é natural, porque há uma coisa também, as canções que, do meu repertório, pelo menos da minha, digamos, produção, as que mais se destacam, as que mais agradam o público, são as canções românticas, né? Então tem-se a impressão de que é só sobre isso que eu falo. Embora, paradoxalmente, essa minha turnê tenha esse nome, ela amplia esse conceito do amor, né? Porque há justamente nesse grupo de canções e na forma como eu abordo, uma concepção distinta de que o amor não se dá apenas nas relações pessoais. A própria, voltando, Rock and Roll, que é uma canção super, digamos, inflamada, eu acho que ela ali é um libelo a favor do amor. Espera a Primavera, que é uma música de protesto, ela é um libelo a favor do amor, que é o que mais falta nos dias de hoje, nessa loucura, né, de agressividade, de violência, de quase que, digamos, de impunidade, né, que as redes sociais permitem. Cada um fala o que quer e não arca com nenhuma consequência. E só se fala, né? O algoritmo só favorece aquilo que tem ódio, né? Então, assim, nada mais político e que vai mais além do que o amor que as pessoas acham que é, digamos, água com açúcar, eu te amo, minha namorada, meu namorado, é uma outra coisa, é uma defesa, sim, quase que da civilidade, né?
2: Ronando, você falou que ficou subentendido aí que a pergunta pode ter sido superficial ou análise, não. Mas é a análise que eu posso fazer com o pouco que conheço da sua personalidade, não ter te conhecido, por isso fiz a pergunta.
1: Me desculpe se eu insinuei isso de maneira alguma. A sua pergunta é absolutamente pertinente, e porque, justamente como eu disse, mais uma vez, me pergunte se soou, eu achei a sua pergunta ótima. A maioria das canções minhas, né? Ou, aliás, dentro das 400 canções que eu escrevi, 40 delas que são mais conhecidas, quase todas falam sobre amor. Então, é isso. O que eu acho é que, por outro lado, também é natural. Quando eu escrevi A Igreja, eu tinha 19 anos. Hoje eu tenho 63.
2: Olha que maravilha. Não, eu queria só dizer isso. Eu acho uma maravilha. Falar de amor, como você mesmo disse, nesse mundo de ódio, é essencial. Que maravilhoso. Eu amo as suas canções. Obrigado pelas suas canções.
1: Não, mais uma vez, me desculpe se eu fui, digamos, insensível na resposta.
2: De jeito nenhum, Nando, nada demais.
3: E foi ótima a pergunta e foi ótima a resposta, porque vocês dois citaram Cabeça Dinossauro, que continua sendo mesmo um dos primeiros álbuns do Titãs, mas o meu álbum preferido, e muito também por conta dessa canção que você compôs aos 19 anos. Nada contra a Igreja, mas é uma canção muito bem escrita. Eu não gosto de padre, eu não gosto de madre, eu não gosto de freio, que mostrava ali um momento, e você explicou um pouquinho da história dessa composição e da razão dessa composição. Mas você compôs muitos outros sucessos depois disso, já mostrando uma evolução como compositor, indo também, enveredando pelo lado do amor ainda nos Titãs, e depois em carreira solo, com um petardo atrás do outro, seja romântico ou não. Uma delas, uma das minhas preferidas, O Mundo é Bom, Sebastião, Eu quero saber de você se o mundo agora é ainda melhor com o Sebastião do seu lado no palco.
1: Cara, de novo, ela é uma pergunta muito boa, porque a resposta vai parecer contraditória. O mundo ao lado dele é muito bom. Ele toca comigo, me acompanha ao palco e cada vez que eu olho, eu me lembro, né, da pureza de um bebê, do nascimento, da história dele e daquilo que é o oposto do que nós temos, né, do que nós assistimos. Então, o mundo é bom, Sebastião, não é uma canção ingênua de quem acha que está tudo maravilha e cor-de-rosa. Não, ela, na verdade, ela é um alerta, né, de que não podemos nunca perder a referência daquilo que são... É a ordem natural das coisas, das relações respeitosas, sem animosidade, né, amorosas, e que é o que, de novo, volta aqui, falta. Então, o mundo não anda nada bom, mas quem cabe a nós

0: né?
1: Sim, nós estamos falando de São Paulo, que nesse sábado, e que é o primeiro show, né, do turnê estreia, e ele segue por toda a minha agenda, estão nas minhas redes sociais, né, e há inúmeras outras cidades, mas no Rio de Janeiro, de fato, sim, é dia 13 de novembro.
0: Ai, que maravilha, eu também quero te agradecer, viu, porque eu já tive muita crise de sofrência aí com as suas músicas também, ao mesmo tempo também marcaram momentos importantes da minha vida.
1: É.
0: E pra você, Guardei o Amor, acho que faz a gente acreditar realmente que existem pessoas boas no mundo, que existem amores puros, verdadeiros, e o amor no sentido certo da palavra. Então, me declaro aqui pra você, Nando Reis, muito obrigada.
1: Obrigado.
0: Viu, por tudo.
1: Fico lisonjeado, agradeço imensamente.
2: Valeu, Nando, obrigado.
0: Beijão.
1: Tá bom, gente, um abraço, beijo.
0: Gente, que beijo. Maravilhoso, né? Você viu que ele foi um gentleman, ele não quis dizer que o depois da Marisa Monte foi uma resposta pra resposta. Mas se você for ler a letra, ver a letra do depois da Marisa Monte, ela é bem pesadinha, né? Ó, depois de sonhar tantos anos, de fazer tantos planos de futuro pra nós os abandonamos como tantos casais, quero que você seja feliz e de ser feliz também. É, rapaz, às vezes a gente escuta as músicas, não presta atenção muito na letra. É. Mas depois é uma música de término aí, pesadinha também. Muito
2: Deixa
0: legal.
2: Eu aproveitar pra dizer que 37% dos amigos que curtem o Link TMC nessa terça votaram em All Star como música preferida entre as composições do Nando.
3: Faltou Relicário na sua lista. Faltaram votado em Relicário.
2: É muito boa também, mas são tantas, né, Alvarez? Faltaram muitas. Por Onde Andei, 34%. Pra Você Guardei o Amor, 17%. Não Consigo Escolher, 12%. Muita gente votou, muita gente participou da nossa enquete, que é sempre muito legal, lá no TMC News BR, onde a gente sempre diz, você pode acompanhar o Link TMC de qualquer parte do planeta.
0: Maravilha, vamos continuar falando de entretenimento, né, mas de uma parte
3: vamos
0: até...
3: ficar ouvindo Nando Reis um pouquinho, pô, deixa
0: pode ser, Alçar
3: tá
0: Azul,
3: bonita.
0: Bora.
3: Tá lindo, não tá?
0: Maravilhoso.
4: Ficou pra...
3: A gente fica melancólico assim, hein, Mayara? Vou começar a chorar aqui.
0: E eu, então? Tá louco? Eu tô chorando desde ontem, que eu assisti Devoradores de Estrelas. Chorei por causa de uma pedra. Imagina se eu não choro com o Alçar Azul.
5: Não assistam esse filme, nossa. É muito triste.
0: Oh, não,
5: muito
0: para! Triste. Não põe o meu áudio.
5: Eu já
0: não,
5: vou ver esse vídeo, isso é muito triste.
0: Eu mandei isso no nosso grupo ontem.
2: Olha, os caras são traíros
0: que
2: demais.
0: Que sacanagem,
2: hein?
0: Cuca.
3: Traíra, hein? Você é traíra,
0: não, eu mandei pra você, não assiste
3: relação
0: filme.
3: De correspondência, hein?
0: Esse filme é muito triste. Era eu ontem. Tudo bem, vamos seguir antes que me exponham mais aqui, que eu fique vermelha que nem um pepino. Um pepino é ótimo, que nem um pimentão. Olha só. Pepino é trabalhar com essas pessoas. É. Esse é o pepino. Bom, gente, a cantora Ariana Grande decidiu dar uma pausa na carreira e evitar aparições públicas depois do fim da turnê. E um dos motivos, segundo o agente dela, foi a exposição constante nas redes sociais, incluindo comentários frequentes sobre a sua aparência. Não sei se vocês viram, mas a Ariana Grande está muito magra. Chega a estar, assim, um aspecto doente mesmo. Assim como várias outras estrelas de Hollywood, né? Depois que chegou essa onda das canetinhas, parece que a moda virou novamente você ser completamente esquálida, num sentido de parecer doente. O problema é que... as pessoas pegam isso e ao invés de agir com preocupação realmente, acabam enchendo essas pessoas, celebridades, de críticas, sim, né? Que é o que a gente chama de body shaming, é uma crítica maldosa sobre o corpo e a imagem de alguém.
2: Nossa, bom, essa imagem que a gente vê agora realmente
0: pra quem tá nos vendo,
2: né?
0: No YouTube, exatamente.
3: Caramba, ela é tão bonita. Eu tomei um susto quando eu vi a imagem, não tinha visto.
2: Ela é tão bonita.
0: É por isso que eu resolvi trazer o assunto.
3: O que houve? É uma questão de depressão, uma coisa assim?
0: Olha, provavelmente tem alguma questão psicológica aí, porque não é possível. A Ariana Grande sempre foi magra, ela tá realmente, só pra ter uma ideia, a gente já vai chamar aqui nosso boletim de Dia dos Pais, mas só pra terminar esse assunto, ela tá com os ossos aqui da frente completamente à mostra. E resolveu dar uma pausa na carreira, porque não tá aguentando realmente essa pressão toda em cima dela.
2: 4 horas e 53 minutos, horário de Brasília.
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2: O Partido Novo confirmou o senador Eduardo Girão, do Ceará, como vice de Romeu Zema. A indicação de Girão foi definida em conjunto pelo presidente da sigla, Eduardo Ribeiro, e pelo ex-governador de Minas Gerais. A gente pode ir para Recife com o Júlio Andrade, minha cara Isa? Ou só a nota mesmo, mas enfim, confirmando então, Eduardo Girão senador do Ceará, será o vice

0: se na chapa de Romeu Zema pelo Partido Novo, candidato à presidência da República. 4h54, Mayara.
1: E agora é hora de mais um episódio da nossa série especial de Dia dos Pais. Hoje é dia de conhecer a história de um homem que virou pai ao mesmo tempo em que ficou viúvo, gente. A esposa morreu a caminho do casamento, depois de um mal súbito, estava grávida de 6 meses e no hospital os médicos realizaram um parto de emergência e conseguiram salvar a criança. Foi aí que começou a jornada do Flávio e da Sofia, uma história de superação e muito amor.
2: Na brinquedoteca, Sofia e os dois irmãos, Manu e Henrique, fazem a festa. Tudo sob a supervisão dos pais Flávio e Jéssica. No colo do pai, ela não esconde o que mais gosta de fazer.
3: Ele gosta de brincar. Brincar de esconde-esconde.
2: Mas quem vê essa família feliz assim, nem imagina o caminho até aqui. Nascida aos 6 meses de gestação, devido à morte da mãe, que se chamava Jéssica, a Sofia teve que passar por 2 meses internada. Um período difícil para o pai, que não fugiu do desafio. O Flávio Bahia, que é policial, conta que conseguiu licença do serviço para poder cuidar da filha.
4: Sofia nasceu prematura extrema, com 1 quilo, ficou 70 dias na UTI, teve trombose no coração, anemia, infecção hospitalar. Quando ela nasceu, ela foi entubada. Então a Sofia é um milagre de Deus. Foi muito difícil, cara, porque eu não me preparei para ser pai até então. Porque eu ia casar, eu era um policial, como eu disse, combativo, de força tática. Eu não me preparei para ser pai, foi tudo de paraquedas, foi muito difícil. Eu não sabia nem que menina tinha cólica, eu achava que cólica era adulto no período pré-menstrual, assim. Sofia tendo cólica, eu tendo que descobrir toda aquela questão médica, de consultas. Eu caí de paraquedas, mas fui aprendendo na dificuldade, fui aprendendo com algumas pessoas me falando o que era para fazer, o que não era para fazer. E, cara, foi mágico ao mesmo tempo de eu ali, sendo homem, sem experiência nenhuma, cuidando de uma menina, entrando no universo feminino, entrando no universo rosa.
2: Ele ficou afastado por quase 1 ano. Foi nesse período que ele conheceu a atual esposa, que também se chama Jéssica. Juntos tiveram mais 2 filhos. E a rotina, que antes era só dele e da Sofia, agora é mais cheia e animada. Hoje, o Flávio é quem mantém o sustento da casa, enquanto a esposa cuida das crianças e do lar. A relação entre ela e a Sofia é de mãe e filha. As brincadeiras agora são o resultado de um caminho de desafios superados pelo pai, que precisou aprender a cuidar dela sozinho. O Flávio conta o que mudou desde a chegada da Sofia.
4: Hoje eu sou um cara mais sensato, coerente, falo até mais lento. Antes eu falava alto. Hoje eu penso muito mais nas consequências da vida, porque eu tenho filhos, né? Isso é um freio moral, digamos assim, pra mim. Penso muito mais neles. Eu acordo todos os dias pensando no que dá de melhor pros meus filhos. A verdade é essa. A paternidade pra mim é um modo de a gente melhorar o nosso futuro, educá-los pra eles serem adultos melhores. E quem é pai, na essência, vai entender o que eu tô falando, que ser pai é muito bom, ser pai é maravilhoso. E esse Dia dos Pais é uma data de nascimento pra gente que é pai.
2: Para a psicologia, a forma como o Flávio lidou com a situação foi fundamental para o desenvolvimento da filha, como explica a psicóloga Michele Batalin.
5: O que mais favorece o desenvolvimento emocional na criança é justamente a configuração de família, mas a qualidade das relações que ela acaba vivendo. Uma presença afetiva, consciente, segura, ajuda justamente essa criança a desenvolver autoestima, confiança e conseguir contribuir nas relações mais saudáveis ao longo da sua vida.
2: A história de superação e recomeço da família do Flávio se torna um exemplo de como a paternidade pode ser capaz de superar obstáculos gigantes. Tudo em nome do amor entre pai e filha.
1: Gente, a primeira vez que entrevistei o Tenente Bahia, eu chorei tanto, que foi logo depois que ele tinha perdido a esposa e a Sofia tinha nascido, mas eu chorava com a história dele. Um beijo pra ele, pra essa família linda que ele formou, pra Jéssica também, pra Sofia e pros 2 outros pequenos, né? Que família mais linda. Um beijo e um feliz dia dos pais. E todo dia eu vou dar feliz dia dos pais pros meus meninos aqui.
6: Muito
1: que
6: bem.
1: Não são garotinhos, mas são rapazolas. O nosso Rodrigo Alvarez, Tomás Rafael, beijo pra vocês, que acabou o Link TMC.
7: Valeu, beijo.
0: Acabou. Obrigado, com essa história ainda. Valeu, valeu, Alvarez. Valeu,
1: Maia. Tchau.
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1: 5:01, começa agora o Paulista TMC, segunda edição desta terça-feira, dia 4 de agosto. Seja muito bem-vindo, muito bem-vinda. Eu sou Mayara Bastianello e junto aqui com o meu amigo Thiago Matheus, vamos ficar juntos pela próxima meia hora com tudo sobre a cidade de São Paulo.
0: Correto, Mayara. Dia nublado, dia mais abafado ainda assim e caótico, principalmente no transporte público. Vamos nessa então com os nossos destaques aqui do Paulista, segunda edição, para você ficar bem informado na volta para casa. A gente já começa falando da situação do transporte público com a greve dos ferroviários que paralisou as linhas 11 Coral, 12 Safira e 13 Jade da CPTM. A gente já começa aqui o nosso Paulista indo falar direto ao vivo com o Ailan Bernardo, que está na Estação Brás e tem as últimas informações. Boa tarde para você, Ailan.
16: Boa tarde, Thiago, Maiara, é isso mesmo. A assembleia marcada para agora, por volta das 5 horas da tarde, deve decidir o futuro dessa greve. O prefeito Ricardo Nunes comentou previsão de retorno. Daqui a pouco eu volto com mais detalhes.
0: Combinado. E por causa da greve, o rodízio de veículos foi suspenso desde de manhã em toda a cidade. E nesse momento são 440 quilômetros de lentidão, segundo a CET. Daqui a pouco a gente atualiza mais para você.
1: Pela manhã a situação também foi complicada. A CPTM chegou a acionar o Paese, que colocou 128 ônibus nas ruas, mas nas estações muitos passageiros deram com a cara na porta. Luísa Mottoni conversou com os usuários do transporte hoje cedo.
17: Teve quem se organizou e saiu mais cedo de casa.
18: Quando eu cheguei na estação de Guaianazes, os portões estavam tudo trancado, com cadeado.
17: Mas também teve quem foi pego de surpresa.
19: Você não sabia que ia ter a paralisação hoje?
20: Não, porque até então não estava nada definido ontem, né? Então, praticamente a gente só viu assim por cima, né?
0: A gente segue monitorando a situação do transporte público e outros destaques para você também. Policiais federais foram para a rua hoje atrás de uma quadrilha que simulava roubos e furtos de encomendas para pegar indenização dos Correios. Veja só, os bandidos usavam dados roubados para fazer compras e mandar para endereços que não existiam. Aí os carteiros que estavam envolvidos no esquema, eles sumiam com os pacotes e a quadrilha acionava o seguro e ficava tanto com o produto quanto com o dinheiro da multa e do seguro. A estimativa é que as fraudes cheguem na casa dos milhões de reais. A Polícia Federal saiu para cumprir 10 mandados de prisão e outros 10 de busca e apreensão.
1: Tá querendo virar taxista? Então fica ligado, porque essa é para você. A Prefeitura publicou hoje 8 editais com as regras para mais de 2 mil novos alvarás. Alexia Marília está aqui, conta pra gente.
21: É isso mesmo, as inscrições começam na semana que vem e tem regras importantes. Daqui a pouco eu volto com todos os detalhes. Quem pode participar, como fazer a inscrição e quais são os prazos para você não perder essa oportunidade.
0: Combinado, Alexia, 5:04 agora. O Airbnb começou a tirar do ar nessa semana os anúncios irregulares de aluguel
6: de imóveis que deveriam ser destinados à habitação social. Então são os apartamentos construídos com incentivos, como redução de impostos para que a população de baixa renda tenha onde morar, só que eles acabavam virando alvo de espertinhos, que embolsavam aí o lucro com os incentivos e colocavam aluguel de curta temporada. Até agora, já foram mais de 1.600 anúncios tirados do ar e a plataforma diz que vai continuar o pente fino com a ajuda da prefeitura.
1: 9 em cada 10 pessoas que frequentam a Avenida Paulista aprovam a Paulista aberta aos domingos e feriados e também os mega shows que a prefeitura quer fazer por lá. Os dados são de uma pesquisa Datafolha divulgada pela própria prefeitura. Os números são todos altos. Das avaliações de artistas de rua, opções de alimentação, apresentações musicais, segurança, ciclofaixa e limpeza, só a limpeza mesmo teve nota média abaixo de 8. Já sobre o barulho, 15% dos entrevistados disseram que se incomodam, enquanto mais da metade disse que a prefeitura tem que fazer alguma coisa para controlar o volume. A pesquisa foi feita durante 2 domingos de julho na própria Avenida Paulista.
6: No esporte agora, aliás, esporte começa daqui a pouquinho, às 5:30 da tarde, novo horário aqui na TMC, mas a gente antecipa para você, o Santos encara o Remo hoje à noite, 9:30 da noite no Mangueirão, pelas oitavas da Copa do Brasil, depois daquele 0-0 lá na Vila Belmiro, só a vitória garante a classificação aí tanto para o Peixe quanto para o Remo às oitavas. Pelos lados do São Paulo, o lateral Nicolas, de 19 anos, ele foi preso após atropelar e matar um idoso de 84 anos em Barueri. O jogador foi liberado e vai responder ao processo em liberdade. E lembra que o Neymar falou que já ia encerrar o seu ciclo pela seleção brasileira? Pois é, mas o seu pai tratou de colocar panos quentes. Ele disse ontem que o filho ainda não se decidiu não se vai se aposentar ou se mantém a esperança de vê-lo na Copa de 2030. Será tudo isso e muito mais a partir de agora no nosso Paulista TMC, segunda edição.
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1: E agora vamos falar ao vivo com a Ailan Bernardo, que tem as informações atualizadas sobre a mobilidade urbana nesta terça de greve no transporte público. O Ailan, confirmada, segue confirmada a assembleia de logo mais, aliás, que já era para ter começado, né, 5 horas da tarde, para decidir os rumos dessa greve. Boa tarde.
2: Boa tarde, Mayara. Sim, já está confirmada. As pessoas já estão se reunindo por lá, porque o Sindicato dos Trabalhadores Ferroviários, eles acionaram tanto quem é sindicalizado quanto quem não é. Então, todo mundo que tiver interesse, de acordo com eles, para poder estudar a deliberação da greve e a continuidade dela. Vou lembrar mais uma vez que eu estive pela manhã com o prefeito Ricardo Nunes, que deu uma previsão de retorno para amanhã. Ele disse que amanhã tudo deve voltar ao normal e essa greve deve acabar. Isso porque ele tinha citado que já havia um acordo entre o governador Tarcísio de Freitas, o prefeito Ricardo Nunes e representantes do sindicato, que iam atender, né, todas as partes, as demandas necessárias, e não seria necessária essa greve, mas mesmo assim ela começou. Então, de acordo com ele, amanhã deve voltar ao normal. Nesse momento aqui na estação do Brás, nós percebemos um fluxo maior, para quem nos acompanha aqui nas imagens, um fluxo que vai aumentando agora. Ainda há pouco haviam algumas filas, mas não tem mais, então as pessoas estão conseguindo entrar pela catraca sem precisar esperar em filas. Esse fluxo deve ficar ainda mais intenso, mas veja só, a linha 11 está paralisada parcialmente, vai só até Guianazes. Então muitas pessoas vieram até aqui a catraca, perguntam se a linha está funcionando ou se já está funcionando toda, recebem a notícia que não, e aí voltam, não, acabam não embarcando, ou seja, vão buscar outro meio de estar se locomovendo. Os ônibus extras colocados pelas prefeituras ainda estão em circulação, então muita gente optando pelo transporte público através do ônibus. Rodízio liberado, muitos carros nas ruas. Pela manhã tivemos um fluxo intenso, tivemos muito congestionamento e é o esperado agora também para esse horário de pico. Como o Thiago trouxe aí, mais de 400 metros de lentidão nesse momento. Então, muita atenção ao trânsito. Quem precisa se locomover, sair com antecedência ou até mesmo esperar mais um pouco, quem sabe passar aquele horário ali de maior movimentação e então seguir o seu destino. A gente segue aqui pela estação acompanhando todo esse movimento e também de olho no que pode sair dessa assembleia. É dessa assembleia que nós vamos ter a decisão se a greve deve continuar ou se ela vai acabar amanhã.
6: Tá certo, a gente segue no aguardo. Ailan Bernardo, obrigado pelas informações. Eu tô dando uma passada agora aqui no site da CPTM e trago para você as seguintes informações. Linha 11 Coral, no site, tá com operação parcial, ou seja, os trens estão circulando entre as estações Palmeiras, Barra Funda e Guaianazes apenas, né? O percurso para as demais estações está sendo feito por ônibus acionados em frente às estações, o que é conhecido como Operação Paese. Pela linha 12 Safira, também a mesma coisa, circulação entre Brás e Engenheiro Goulart, e aí nas demais estações, em frente às, às portas, né, das entradas das estações, os ônibus da Operação Paese. E na linha Jade, um dado diferente, viu, Mayara? A operação está parcial na 11 Coral e na 12 Safira, mas na Jade, a imagem que aparece aqui no portal da CPTM é a velocidade reduzida. Então tá falando que entre as estações Engenheiro Goulart e o aeroporto estão sendo atendidos pela Operação Paese, mas em toda a linha, por motivo de greve, os trens estão circulando com maiores intervalos, portanto, entre as estações Engenheiro Goulart e Aeroporto Guarulhos, e atendido pela Estação Paese na frente das outras estações. A gente segue atualizando daqui a pouquinho mais pra você aqui no Paulista, segunda edição.
1: Então, aqui para pedir para os nossos ouvintes mandarem mensagem do trânsito, né? Quem tá nas ruas e avenidas hoje mesmo, saí de casa e percebi uma quantidade gigante de ônibus, que geralmente eu não pego para vir para cá, né? Que é claro, o sistema Paese funcionando com os ônibus ali a toda. Então, hoje mais do que nunca é o dia de você mandar aqui mensagem do lugar que você tá, se tá um trânsito diferente do normal, se tá mais carregado, se não tá, deve tá, né? A cidade inteira acho que hoje tá pior do que o normal, né, Thiago?
6: Estamos 440, vai piorando com o passar do tempo, até que ok. Até porque muita gente saiu com o carro, Mayara, mas muita gente deu aquela ligada pro chefe e falou que vai fazer aquele home office. Para quem pode, para quem não pode, teve que encarar. Portanto, os ônibus da Operação Paese ou mesmo aplicativo com preços elevados, né, por conta da demanda, ou mesmo o trânsito na cidade de São Paulo, que ficou complicadíssimo, principalmente aqui na parte da manhã, na cidade de São Paulo. Mas por enquanto a gente segue atualizando abaixo dos 500 quilômetros de lentidão. Daqui a pouquinho a gente atualiza muito mais para você. Agora são 5 horas mais 11 minutos.
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1: E é só a gente pedir que vocês atendem. O Rodrigo Uber, da Freguesia do Ó, tá falando aqui que ele tá passando pela Avenida do Estado, altura do Mercadão, sentido Santana. Tudo parado. Anda 5 metros para 5 minutos, diz ele. Hoje, só por Deus. Manda mensagem pra cá, porque hoje também, além do transporte público não tá fácil, o trânsito também não tá.
6: E vamos pro esporte agora, aqui na programação do Paulista, já que tem bola rolando hoje à noite. 9:30 pra Remo e Santos, direto do Mangueirão. Mas antes, 5:30 da tarde, tem o Papo de Craque Segundo Tempo, né? Fabiano Fará, boa tarde.
12: Tiago, Maiara, um abraço a todos, boa tarde. E no Papo de Craque Segundo Tempo, vamos comemorar o aniversário de José Calil.
6: Opa!
12: Hoje é aniversário de José Calil.
1: Mentira, nosso muso!
12: É, então você pode participar, dar seu parabéns pro Calil ao vivo no 11:30, 25:00. É ligar que e entrar no ar, tá?
1: Bom. E vai ter liga e entra. Traz carinho pra ele, ele gosta de isso, carinho
12: isso, dos ouvintes. Vai carinho, ter... né, pintinho?
1: Vai ter. Ontem.
12: Ótimo! Quiseram vender uma granja pra ele.
1: Quiseram vender uma granja ontem pra ele.
6: Vai ter bolo ou doces cortados?
12: Não sei, tô esperando bolo. Né?
13: Doces, eu, infelizmente, dei uma cortada.
1: Tá bom, doce não vai ter. Apoiem a dieta do Calil. Façam isso.
12: Mas ele cortou doces mesmo?
6: Ele falou.
12: Eu vi ele comendo um bombom outro dia aí.
1: Ele tá escondido, mais magrinho.
12: Escondido.
13: Jeito nenhum.
6: Diz que Deus não vê, escondido, Deus não vê. Fala, vamos falar do Santos. 9:30 tem bola rolando.
12: Boa, com o Neymar lá, depois do leilão, tá lá. Chegou, dormiu no jatinho, dormiu no hotel. Só espero que não durma no campo. E o Santos precisa vencer, né? Pra crise não aumentar ainda mais. Santos e Remo. E tem também o Atlético Mineiro e Juventude em Caxias hoje também pela Copa do Brasil.
6: Tá certo, então a gente acompanha o jogo do Santos então a partir das 9:30 da noite. Mas como falamos na abertura do programa, é 5:30 da tarde, 5:30. Papo de Craque 2, pra você ter muito mais esporte na sua programação na volta pra casa. Um abraço para...
12: Valeu, gente.
1: Valeu. Bom, e continuando por aqui com as notícias do dia... É, a gente vai e volta, claro, né, a falar do caos no transporte público na capital, que começou logo cedo, com muita gente já se programando e saindo bem mais cedo de casa, e também com as pessoas que foram pegas de surpresa pela paralisação. A Luísa Mutoni acompanhou tudo e conta pra gente.
14: Os mais impactados pela paralisação das linhas 11, 12 e 13 foram os moradores da Zona Leste da capital paulista e também aqueles que precisavam se deslocar até Guarulhos, na região metropolitana. A greve foi anunciada na noite desta segunda-feira após uma assembleia realizada pelo Sindicato dos Ferroviários. Os trabalhadores da Companhia Paulista de Trens Metropolitanos são contra a privatização das linhas e querem a garantia formal de manutenção dos empregos. Em contrapartida, o governo do estado diz que atendeu aos pedidos feitos pelo sindicato e também disse que os passageiros não podem ser impactados pela paralisação. Teve quem se organizou e saiu mais cedo de casa. A Sandra Lopes é cuidadora de idosos, usuária da linha 11 Coral, uma das impactadas pela paralisação, e diz que saiu 4:30 da madrugada para conseguir chegar a tempo no trabalho, às 8 horas da manhã.
27: Porque quando eu cheguei na estação de Guaianazes, os portões estavam tudo trancado, com cadeado. Aí que na hora, todo mundo começou a xingar, começou a ficar... Todo mundo tudo nervoso, aí na hora eles resolveram destrancar o portão, foi que a gente entrou para pegar o trem. E o trem tá bem lento mesmo. E já tô preocupada de volta para casa, né? Como que vai ser?
14: O hidráulico José Carlos Faustino da Silva conta que recebe por dia trabalhado e ficou com medo de não conseguir trabalhar nesta terça-feira.
28: Praticamente, se eu não for, não recebo, né? Eu não esperava essa...
8: essa greve, né?
14: Diante da greve, a CPTM recorreu ao Tribunal Regional do Trabalho, que determinou 80% do efetivo funcionando nos horários de pico e 60% nos demais períodos do dia. Também foi fixada uma multa de R$400 mil por dia de descumprimento ao sindicato.
6: E a gente volta a falar ao vivo, então, sobre esse assunto com o Ailan Bernardo, que traz as últimas notícias sobre a bagunça, a confusão da greve desta terça-feira, né, Ailan?
2: É isso mesmo, Thiago. Inclusive, eu tô aqui com o Paulo. Paulo, pode vir aqui, pedir para ele se aproximar um pouco. Quem está nos acompanhando, ó, o Paulo está aqui. Paulo, que trabalha aqui no Brás, então tá sempre indo e vindo. Ele tava comentando que como ele vem lá de Guaianazes, né, não teve tanta interferência, mas que a esposa dele passou um perrengue para poder concluir a rotina dela hoje pela manhã. Paulo, explica para quem está acompanhando a TMC o que, que foi que aconteceu.
10: É, eu, devido ao horário que eu venho, 8 horas da manhã, já tava mais tranquilo, né? A minha esposa saiu 5 horas da manhã, ela teve que pegar um Uber, depois pegar um ônibus, depois pegar um metrô e outro ônibus.
2: Tudo isso para circular a paralisação.
10: Para poder chegar na Vila Formosa, é isso. Agora outra coisa de novo, né?
2: Na hora da volta.
10: É. Eu sou mais prático, eu venho direto, Brás para Guaianazes, é rápido, agora ela vai sofrer de novo.
2: Agora, Paulo, ela falou para você se estava muito lotado, se tinha muita gente, se os transportes estavam complicados?
10: Como ela pegou o metrô, estava entupido, demorou para entrar. Muita gente, agora de trem não, tá mais suave, né? Mas... é que assim, quem veio de estudantes não tinha trem até Guaianazes. Então esse pessoal não sabia, acabou vindo de tudo de ônibus. Aí chegou no metrô e entupiu.
2: Perfeito, muito obrigado, Paulo. Paulo segue viagem agora, ele que estava trabalhando. E dessa maneira que vão estando os passageiros. A gente continua por aqui, o fluxo aumentando ainda, começando a formar filas ali na catraca. Isso mostra que o horário de pico já iniciou, Thiago.
6: Tá certo, Ailan. Obrigado pelas informações. A gente já faz conexão agora com o nosso repórter Marcos de Pato, ele que está em outro ponto da cidade, ali na região de Pinheiros, e tem atualização sobre a greve, né, Marcos? Boa tarde para você.
15: Isso mesmo, Thiago. Muito boa tarde para você. Boa tarde a todos que acompanham a TMC. Está sendo realizada neste momento a Assembleia Geral de Acompanhamento e Deliberação da greve envolvendo aí os trabalhadores, né, ferroviários, que está sendo realizada pelo Sindicato dos Trabalhadores Ferroviários da região central do Brasil. Isso aí deve definir, né, o futuro, como é que vai seguir, se vai seguir essa paralisação dos trabalhadores das linhas 11, 12 e 13, que a gente vai lembrar, né, foram colocadas para licitação em março do ano passado. Essa licitação foi vencida pelo Grupo Comporte, que é dono da Trivia Trens e também da TIC Trens. Então, em maio desse ano, o grupo passou a acompanhar, né, foi uma operação assistida, a CPTM estava fazendo a operação dessas linhas e os funcionários da Trivia Trens acompanhando. Até que, no dia 21 do mês passado, de julho, a Trivia Trens assumiu e foram 3 dias caóticos, né, com muitos problemas, vagões superlotados. Teve no dia 23 aquela situação do curto-circuito, incêndio, um dos vagões, pessoas caminhando pelos trilhos, e foi um caos mesmo para os usuários aí das linhas 11, 12 e 13. Essa situação do incêndio foi na linha 12, Safira, inclusive entre as estações do Brás e Tatuapé. Aí, agora a gente acompanha essa situação, a CPTM voltou, né, por 90 dias a operar as linhas 11, 12 e 13, Coral, Safira e Jade. E agora, hoje, por conta dessa paralisação, o prefeito Ricardo Nunes falou, inclusive ele disse que se trata de uma greve motivada por questões políticas. Vamos ouvir.
16: A gente tem uma expectativa que retorne a partir de hoje mesmo, né? Acho que eles queriam dar ali uma mensagem política partidária por conta da questão da eleição do governador Tarcísio de Freitas e do candidato deles, o Fernando Haddad. Então, eu tenho a impressão que o objetivo deles eles já alcançaram. Acho que chegou na hora já de parar de prejudicar a população.
15: Por conta de toda essa situação, o impacto para os passageiros, os usuários das linhas 11, 12 e 13, algumas medidas foram adotadas nessa terça-feira, como a antecipação do horário em 4 linhas, né, que operam aí as estações, principalmente que fazem a ligação com a zona leste da capital paulista. Também teve a disponibilidade de 128 ônibus, né, do sistema Baese. E quem também falou sobre esse assunto foi o presidente da CPTM, o Michael Cerqueira. Vamos ouvir.
0: Então a população não pode pagar o preço e não pode ser utilizada como massa de manobra numa situação como essa. Mas nosso foco agora não é discutir isso, nosso foco agora é atender a população e todo o nosso esforço está concentrado nisso.
15: A gente segue acompanhando para ver que rumos, né, vão tomar essa paralisação aí dos profissionais, dos trabalhadores ferroviários que fazem a operação das linhas 11, 12 e 13 e atualiza a qualquer momento aí os nossos ouvintes aqui da TMC. Volto com vocês no estúdio.
1: Marcos, muito rapidamente, fala pra gente em que ponto você tá da Rebouças, porque eu tô achando a Rebouças muito boa. Dos dois lados, o trânsito fluindo tranquilamente para esse horário é um milagre, né? Em que ponto você tá?
15: Eu tô bem ao lado do Hospital de Clínicas, né? Na verdade, aqui ao meu lado esquerdo está o Centro de Convenções Rebouças. E, realmente, nesse horário tá fluindo bem até o trânsito, né? A gente já tá aí se aproximando agora das 6, agora quase 5:30. E ainda tá tudo fluindo bem, felizmente, né? Pra essa tarde de terça-feira.
1: Espantosamente boa, Rebouças, que esse horário não é desse jeito. Os carros estão passando tranquilamente ali. E só mais uma informaçãozinha de trânsito do Regis Motoboy. Juntas provisórias, travada nos dois sentidos. Pra piorar, ele diz aqui, um caminhão cegonha entalou na ponte do Tatuapé, sentido centro. Paciência, a não ser que você esteja na Rebouças, que parece que tá tranquilo.
7: Agora a informação que vem é de Itaquaquecetuba. Teve incêndio na tarde de hoje na estrada Bom Sucesso, em Itaquá, com 18 viaturas. Ali na altura do número 1700, ali é o bairro Rio Abaixo, então fumaças bem escuras, então que causaram estranheza para quem passava ali na região. No local, muito fogo envolvendo tanques de produtos voláteis, então a empresa foi evacuada, inclusive, preventivamente. As informações preliminares dos bombeiros indicavam aqui, pelo menos, a existência de 24 tanques de solventes. Ainda bem, apesar das imagens impressionantes, sem registro de vítimas até o momento, fica o registro aqui. Portanto, se você está passando pela região de Itaquá e está presenciando trânsito intenso ou ainda as fumaças, mande para a gente no WhatsApp 119-7221-1001. Agora 5:25.
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4: Já nos despedindo, mandando um abraço pro ouvinte Wagner José, que manda aqui no meu Instagram, Avenida Rio Branco Carregada, sentido marginal. Obrigada, viu, pelas suas informações. Ponto final no Paulista, segunda edição.
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6: 5:32, seja bem-vinda, seja bem-vindo no ar, o Papo de Craque TMC, segundo tempo no 100.1 do seu rádio, também no YouTube, no arroba TMC Esporte, na mesa de som Anderson Sonsini, nas imagens que você acompanha pelo YouTube, o Fábio Santos, coordenação de Paulo Vitor Martins, do Daniel Giro, na produção de Gustavo Garcês, do Henrique Camargos e do Gabriel Damaso, o MM. O Microman, o Sonsini não chegou ainda, né? O Cláudio Cuca que tá lá. É o Cláudio, belas vinhetas que eu conheço. É Cláudio Cuca. Daqui a pouco o Anderson Sonsini e a Thalita Lima também no GC. Me avisa aqui o Gustavo. Estamos no ar. Vamos até às 8 horas da noite. Antes de todo mundo falar de você, Dodô, de você, Belo do Barolo. Primeiro aniversariante do dia. José Calil, o melhor do Brasil. A salva de palmas pro Calil.
7: Valeu, Fará. Obrigado.
6: Quero da saúde, Calil.
7: Quero agradecer a todo mundo que me ligou aí durante o dia, os colegas aqui da TMC. Muito obrigado mesmo. E agradecer o Jefferson Francisco de Mello, que me mandou um bolo.
6: Ó? Oh?
7: É, já.
6: Cadê o bolo, Calil?
7: Não, deixei. Já tá encaminhado. Não, não tá na barriga, mas vai.
8: Para tá na barriga, né, o bolo? Barriga,
9: doces, eu infelizmente dei uma cortada.
6: Mas e aí, voltou com doces, Calil? Hoje pode.
7: Não, hoje pode.
6: Hoje deixa pode.
7: Uma exceção, mas muito obrigado a todos e que a gente continue sempre juntos aí. É o mais importante, Fará.
6: Calil é um cara muito querido de todos nós. O Calil é um cara que eu conheço há muito tempo já. Ele é sensacional. Ô, Barolo! Boa tarde, Barolo. Já dê seu parabéns pro José Calil aqui, Barolo. Faça as honras.
10: Boa tarde, meus amigos. Acabei de mandar uma mensagem no WhatsApp do Calil, porque eu só fiquei sabendo agora do aniversário dele de 36 anos. Meus parabéns. Muitas felicidades, Calil. Saúde, principalmente. Um prazer ter conhecido você esse ano e nos aproximado e trabalharmos juntos. Fico muito feliz e que Deus ilumine seu caminho sempre.
7: É isso aí, um abraço, Barolo. Obrigado, é uma honra. O Barolo é um cara que a gente já se conhecia, mas não tinha a mesma proximidade. E agora estamos juntos aqui nesse projeto, né, Fabiano?
6: É isso, é isso. Inclusive, de avisar, o Gustavo Garcês me avisa aqui. Se você quiser dar parabéns ao vivo pro Calil, 11-30-25-1001. 11-30-25-1001, pode ligar. Não vai tentar vender uma granja pro Calil que nem ontem, não, que ele não vai comprar, não. Liga e dá parabéns. É uma granja, pra não falar outra coisa. E aí, Marco Belo? Quanto tempo, hein?
11: Tudo bem, Fará?
6: Tudo certo?
11: Faz tempo, hein?
6: Me fala um negócio. É uma curiosidade minha, sério, juro. Vale a pena você comprar uma camisa da seleção brasileira que tem a assinatura do Pelé e do Neymar?
11: Ela é sacanagem,
6: duplica,
11: né?
6: Duplica o valor?
11: Começo do programa. Primeiro, parabéns ao Calil. Muitas Obrigado, felicidades. Pô, conheço o Calil desde que entrei aqui na rádio há 23 anos. É uma amizade longa. Boa noite pro Dodô. Um abração. Não. Conheci o Dodô há alguns anos e é um cara extremamente profissional também. Além de ser muito bom no que faz, gente finíssima. Boa noite a todos do Papo de Craque TMC segunda edição. Ô, meu caro Fará.
6: Você é polêmico.
11: Eu tava falando com você. Eu compro um pôster pra colar lá no meu quarto. Do filme Top Gun. É um clássico do cinema.
6: Ases Indomáveis.
11: É, ó que legal. Tá assinado pelo Tom Cruise. Pô, vale bastante, né?
6: O ator principal do filme.
11: E embaixo tá Antônio Fagundes.
6: Oi?
11: Muito bom ator, Antônio Fagundes. Mas ele não fez o filme.
6: Exato.
11: Ele não tava no filme.
6: Mas qual é a relação dessa com a camisa?
11: A camisa do Tri Mundial de 70. Tem a assinatura do Pelé e do Neymar. O Neymar pode assinar a das Olimpíadas que ele ganhou.
6: Sim.
11: Bacana, bateu o último pênalti. Legal pra caramba, ele vestiu a camisa. Do Tri Mundial de 70. Ele não tava no time. Deixa o Pelé lá. Mas deixa o Pelé lá.
6: É que o Pelé agora é dele. A marca Pelé agora é do
11: Pelé. Eu gosto pra caramba do Doors. The Doors. Sabe? Doors. A banda? Sei. The Doors. Daí tá assinada lá Jim Morrison, John Densmore, Ray Manzarek, todos os integrantes do Doors. Embaixo tá assinado pelo Gustavo Lima. Porra, ele não toca na banda, velho. Ele é bom cantor, mas não toca na banda. É a mesma coisa. É a mesma coisa. Nada contra o Neymar, mas assina a camisa de um time que ele jogou.
6: Eu sei que o cedro do Pelé que eles venderam lá no leilão deu R$1.200.000.
11: Caramba.
6: Foi o Dodô. Arrecadaram 21 milhões. Você foi lá, Dodô, ontem? Tudo bom, Dodô? Boa tarde.
12: Boa tarde pra todo mundo. Pô, aproveitar aqui e mandar parabéns pro Calil. Fiquei sabendo hoje também, cara.
6: Valeu, Dodô.
12: Calil é um cara super gente boa que já faz parte da minha vida faz muito tempo, né, cara?
6: Há muito tempo
12: também. E agora a gente podendo trabalhar. O Calil é uma referência do jornalismo, um dos caras mais respeitados no meio dos boleiros, né? Eu posso falar isso de carteirinha. E é um prazer estar com o Calil aqui. E em relação ao...
6: A camisa.
12: A camisa ou o leilão?
6: Não, a camisa também. A camisa ou leilão?
12: Cara, não.
6: Do cedro, né? Do rei.
12: Não, eu acho
6: 1.200.000.
12: Eu acho que a ação em si é uma ação super legal, que ajuda muita gente, e isso é o mais importante.
6: Isso é verdade. Cara, sabia que essa foi a sexta edição, viu, Calil? Viu, Barolo? Na edição do ano passado, tinha arrecadado 11 milhões de reais lá, o Neymar pegou e dobrou. Mandou 22. Só que o Neymar deixou o leilão mais cedo e tal, mas dessa vez sem ele dobrar, sem ninguém colocar mais, arrecadaram 21 milhões de reais, cara.
12: Espetáculo.
6: Muita coisa,
12: espetáculo.
7: Sim, mas estão arreando o pau, né?
11: Nada contra a arrecadação.
6: Não, sim,
11: nada contra o destino do dinheiro.
6: Não, é você.
11: Nada contra isso. Pô, tomara que arrecadasse bem mais.
6: Não, sim.
11: Nada contra isso. Só tô falando do item em si.
6: E o que você acha do Stories com o Neymar, hein, Barolo? R$500.000, você pagaria, Barolo?
13: Não, eu não pagaria, mas o Calil falou que tem muita gente metendo o pau no Neymar, eu tô vendo também, mas é aquela história, né, Calil? Se faz, critica. Se não faz, também critica. Não adianta, não tem... E outra coisa, muita gente falando, por causa do jogo do Santos e tal, vai jogar contra o Remo, jogo decisivo e tal. Só que isso foi acertado e não foi ontem que foi acertado. Isso aí a diretoria do Santos sabia, o treinador foi comunicado, tava todo mundo sabendo que ele ia participar do leilão. Então, eu acho que como é tudo que envolve o Neymar, tem essa polêmica, tudo que ele faz, tem gente metendo o pau. Aí eu vi gente criticando, todo tipo de crítica se faz, né? Eu acho que é uma atitude importante dele, eu acho que ajuda muita gente mesmo. Muita gente se esquece disso, né? Da importância que tem de ajudar a gente que precisa. E hoje, contra o Remo, ele vai jogar e vai chegar lá e tá descansado e joga. Eu acho que não tem, é uma celeuma que se cria em todo... Ele faz, se cria um negócio absurdo. É até cansativo pra mim. Imagina pra ele.
6: Exato.
7: Não, o Neymar, Barolo, ele é igual a Xuxa, né? A Xuxa fez o show agora aqui em São Paulo. Eu não gosto, não é do meu tempo.
6: Foi o último show dela, né?
7: Quando a Xuxa fazia sucesso, eu já era crescido. Agora, Porra, os caras enchem o saco dela. É porque é a roupa, é porque é o cabelo, é porque... Cara, quem gosta da Xuxa e foi no show dela, parabéns. Quem não gosta, não vai. Não vai, não, não... Sabe, deixa ela com a vida dela. Não,
14: agora tudo, nessa história aí, de que o Barolo falou... Ah, tava acertado com a diretoria, tava acertado mesmo. Tava acertado. Agora eu duvido que o Cuca sabia. Hein, cara? Eu duvido. Então,
13: mas aí é bagunça da diretoria, né? Aí é de, os caras não avisaram o treinador?
7: Mas então, aí eu acho o seguinte, se o Cuca não sabia, eu acho que ele tem que ir embora. Por quê?
14: Ele falou
7: que
14: tá na mão da diretoria, então, vamos ver o exame. Eu acho,
7: veja bem, Fara, a minha interpretação é que ele não quis... Eu acho que ele sabia, mas ele não quis se meter na história. Agora, se ele não... Eu acho que ele não quis encrenca, entendeu? Ele falou, porra, já tem problema com o Arão, já teve problema do Neymar com o Robinho Júnior, teve fofoca lá que o Neymar brigou com os outros jogadores. Já tá um monte de problema, o Santos não ganha de ninguém, não joga nada, o time tá uma porcaria, ainda eu vou arrumar mais problema? Então eu acho que ele... Não é isso, Dodô? Eu acho que você trabalhou com o Cuca, talvez.
12: Sim.
7: Você... Eu acho que é isso, ele não quis se meter. Se alguém perguntar uma coisa pra mim, um assunto que eu não posso ou não queira falar, eu não, eu vou dar uma... dourar a pílula e não vou falar agora. É, se ele não sabia, eu acho que ele tem que ir embora.
14: Tinha ninguém da diretoria lá,
7: mas o presidente não foi. Se ele não sabia, eu acho que ele tem que ir embora.
11: Em relação ao Neymar ter feito o leilão e ter ido sozinho pro jogo... Cara, quando você contrata o Neymar, você está contratando uma pessoa diferente, não um jogador como qualquer outro. Você está contratando uma estrela.
14: Você contrata e dá leve pro cara?
11: Vai trazer dinheiro pro time, é um contrato especial. Sim. É todo especial. Então, você
14: trazer tem que dinheiro pro time?
11: Trazer dinheiro.
14: Trouxe, mas o time não passou dele.
11: O time não passou para ele, tudo bem, mas era para ele trazer, estava no contrato.
14: Sim,
11: não tava?
14: Sim, sim.
11: Então, não é qualquer jogador que pode fazer isso. Se você abrir essa exceção para 26 jogadores, cada um vai num jatinho pro jogo,
14: é
11: aí
14: que
11: vira uma festa.
14: Se fosse o leilão do Rony, com todo respeito, o leilão do Rony, não estariam falando isso.
12: Assim, a ação é maravilhosa, não tenho o que falar. Agora, isso acontece porque a gente tá no Brasil. Isso acontece porque o Santos cede. Neymar tem culpa nenhuma.
14: Agora teve agora.
12: O clube cede, o cara vem, como ela falou, é um nome, é importante. E assim, a gente tá no Brasil, cara, um país que tem uma dificuldade tremenda. O Neymar é um ídolo mundial. A repercussão sempre vai ser ou positiva ou negativa, os caras vão falar do Neymar.
14: Sim.
12: Agora, a questão profissional do clube deixa muito a desejar. Muito a desejar. E por isso que essas coisas acontecem.
14: Agora, o que me chamou a atenção dentro das declarações do tapete vermelho do leilão foi a questão Neymar fora da seleção brasileira. O Neymar deu uma declaração na Vila depois de um jogo da Sul-Americana e disse, eu acho que eu não quero mais. Aqui, mas não é aquele acho de dúvida.
7: É uma discussão inútil.
14: Não é
7: o momento.
14: Não é um acho de dúvida. Disso. Tipo, eu acho, não. É uma expressão, uma força de expressão. Acho que não quero mais. Tipo, é como se fosse, eu não quero mais. Aí foi perguntado pro pai dele. O pai dele, ele não falou que não queria. Ele falou que acha que não queria mais. E aí o Neymar foi perguntado sobre isso. Seu pai falou que você pode continuar, né? Não é ele que joga, né? Mas... Também num tom meio que de brincadeira, de sacanagem e tal. Eu não vi como troca de farpas entre pai e filho ali, né? Mas criaram isso também.
12: E o pai é pai, né? Meu pai queria que eu jogasse até hoje também. Pai é pai, irmão. Tipo, o pai sempre vai achar que o filho pode mais. Cara, assim, é uma coisa isso aí, pra mim, é irrisório isso aí.
13: Se ele vai jogar... E até quem tem que achar é o Ancelotti, né? Não é nem o pai, nem o filho, é o Ancelotti.
12: O pai é pai, irmão.
7: E se ele vai jogar, se ele não vai jogar, é um problema dele. Ele que, se ele tem algum contrato que ele cumpra, vai até o fim. Sabe, são umas coisas que não dá pra entender, Fara. É muita... Olha, eu li uma coluna aqui agora, eu não vou nem citar o nome.
14: Eu li também.
7: Da colunista, porque... Não vou citar, claro, cara, mas o Neymar, ele pode ter atitudes condenáveis. Eu acho que ninguém aprova 100% do que ele faz, mas, pô, ele é muito perseguido, cara. As coisas que fazem com ele, que falam, sabe, perseguem filhos, perseguem a mulher dele.
14: É impressionante, cara.
7: Então, acho que deveriam restringir a análise do Neymar ao futebol. Ele tá jogando bem? Não tá? Por quê? Será que a carreira dele acabou? Será que ele ainda pode
14: melhorar? Será que ele devia ter entrado antes no jogo da Noruega? Será que ele não devia ter entrado? Isso daí é tudo do jogo.
11: Mas as críticas não são proporcionais ao sucesso, Calil, e ele então, devia ignorar e pronto.
14: Mas é igual eu falei da Xuxa. Porque
11: ele é muito bom no que faz, então ele faz
14: mas
11: muito sucesso.
14: Mas ele não consegue, Bela. Ele desde pivete ele não consegue não, ignorar.
12: Mas é aquilo que eu tava falando.
14: Te passaram muito a mão na cabeça dele. Acredito que foi
12: nosso
14: isso.
12: Nosso país, assim, em vários países do mundo, o cara que é ícone, que é referência, que é ídolo mundial, cara, isso acontece...
14: Ele fica mais exposto.
12: É claro. Ainda mais no Brasil.
11: Cara, muito, né? Ronaldo também.
14: Sim. Pô, pra caramba, na reta final dele, principalmente.
11: Antes da Copa de 2002, lembra? Falava que ele era aposentado, que ele não ia jogar mais.
12: Cara, vai do saco do cara de responder.
13: Vocês imaginam? Vocês imaginam se o Neymar fizesse metade das coisas que o Arboleda faz?
14: Não, eu concordo com o Belo. O Ronaldo foi muito vítima de crítica.
11: Pra caramba.
14: Principalmente depois do episódio de 98, né? Quando teve lá aquele problema que ele não ia jogar a final contra a França. Depois ele jogou, enfim. Mas, puta, a perseguição ao Neymar é muito maior.
11: Chega a ser vergonhosa, né,
14: Calil? Não é igual, sabe? Eu não sei se o Ronaldo é uma figura mais simpática. Eu não sei se é porque o Ronaldo ganhou, né? Que o Ronaldo ganhou a Copa, o Neymar não ganhou. Não sei se é isso, mas a perseguição... repito, o Neymar pode fazer um monte de bobagem. As pessoas, sabe? As pessoas querem interferir na relação dele com o Santos, se é um bom negócio, se não é. Isso é problema das partes. Eles sabem o que foi assinado, o que foi combinado, o que foi acordado, sabe? Então, um cara mandou aqui agora, ó. Neymar tá roubando o Santos. Mas por que ele tá roubando o Santos?
11: Na verdade...
14: Ou o Santos que não paga ele que tá roubando ele? Não sei, nem...
11: Que roubar é uma expressão utilizada no futebol, né?
14: Não, mas eu não acho que ele tá roubando no sentido de jogador. Ele pode não estar jogando bem. Mas eu nunca vi, não sei, o Dodô tá aqui, podem me ajudar. Eu nunca vi o Neymar encostar o corpo no jogo. Jamais. Vou fazer nada.
11: Conseguir mais.
14: Ele toma porrada, ele levanta,
11: ele procura
14: toma
11: a bola
14: de novo, todo. Reclama com o juiz até mais do que deveria, mas ele não se omite. Na própria Copa do Mundo, quando saiu o pênalti, eu estava no estádio, MetLife, onde o Brasil perdeu para a Noruega. Quando saiu o primeiro pênalti, ficou todo mundo lá tremendo as pernas. Quem vai cobrar? Eu cobro você. Não, eu cobro você. Você. Quando teve o pênalti que ele estava em campo, ninguém discutiu quem ia cobrar. Ele pegou a bola e cobrou. Então, essa crítica o Neymar não pode receber. Que ele não faz nada, que ele se acomoda. Agora, se o treinador quis colocar ele no segundo tempo e não quis colocar no primeiro, ele deve ter lá as informações físicas, entendeu?
11: Ou pode ser uma opção dele
14: mas
11: mesmo.
14: Mas é o que eu sempre falo, Fará. O Neymar não está jogando bem no Santos, na seleção? Não está. Não está nem perto daquele Neymar que a gente conheceu, não está. Mas quem está? É isso que eu coloco aqui. Quando eu dizia antes da Copa que ninguém ocupou o espaço que o Neymar deixou na seleção brasileira, isso ficou claro no momento do primeiro pênalti. Porque se ele estivesse em campo, ele não sei se ele ia marcar o gol, se ele ia perder... Perder pênalti acontece, mas ele ia bater. A responsabilidade era dele. Quando saiu o primeiro pênalti, de quem era a responsabilidade?
11: O Neymar ficou tão traumatizado com a Copa do Catar, hein, Belo? Que ele não chegou
14: nós
11: nem
14: não
11: nele
14: temos,
11: na cobrança, né?
14: Não
11: chegou
14: não
11: nem
14: temos,
11: nele contra a Croácia.
14: Nós não temos ninguém. Nós não temos lideranças. Nós não temos ninguém que ocupe... O Vinícius foi bem na Copa? Foi bem contra o
12: Perdeu
14: Marrocos.
12: A chance, né, Calil? Perdeu a chance de ser
14: protagonista. Porra, no jogo da Noruega ele fez menos que o Neymar. Ele não fez nada.
12: O próprio lance do pênalti é um lance que...
11: Ele dá a bola.
12: Era a bola dele.
11: É o Brunão.
14: Ele
11: estava
14: disputando
11: bato.
14: Artilharia
11: é
14: da isso. Copa naquele momento.
12: E contra a Croácia ele tinha que bater o primeiro, né?
11: O Neymar, sim, o Tite admitiu o erro, né?
14: Mas aí foi o treinador, né? Porque o Neymar tinha batido o último na Olimpíada. Os caras acharam que ia dar certo toda hora.
13: Eu tenho a impressão, eu não sei se vocês concordam, eu tenho a impressão sobre as críticas que o Neymar recebe, eu tenho a impressão que se ele tivesse lá no começo da carreira dito a seguinte frase: eu não comento sobre política, eu não falo em quem eu voto. Se ele não tivesse o pai que ele tem e se ele fosse casado com a mesma mulher desde os 18 anos, 80% das críticas em relação a ele não existiriam. Eu tenho certeza disso, certeza.
11: Bem provável.
13: Porque aí ia se sujeitar apenas à bola, ao que ele joga, ao que ele deixa de jogar, e aí quando você olha para o campo, aí é muito difícil você criticar o Neymar com a força que se critica pelas atitudes dele fora de campo. Se ele fosse casado com a mesma mulher, tivesse dito lá, quando ele foi a primeira passagem dele, ó, eu não gosto de política, e se o pai dele não aparecesse tanto, 80% das críticas dele não existiriam, eu tenho certeza disso.
14: Já no me país disseram, que a gente vive, já me certeza. Disseram, Barolo, que se acontecesse isso, ele não seria o Neymar que é hoje.
12: Então, cara, é muito complicado.
13: Será que, né? O pai assim, dele perdoou a se casando com a mesma mulher?
12: Não sei. A gente tava falando do Ronaldo, né, Belo? O Ronaldo não pegou a rede social, né?
14: Pegou um pedacinho, né? Um
12: finalzinho, né?
14: Finalzinho.
12: Hoje todo mundo pegou
14: mais
12: opinião.
14: Do Twitter, né?
12: Hoje todo mundo fala, todo mundo tem opinião.
11: E o Ronaldo não foi casado com a mesma mulher
12: também. O Ronaldo também não foi casado com a mesma mulher. E o Neymar deu muito motivo dentro do campo também pra ser criticado. O Neymar faz muito tempo que não joga futebol. Então, assim,

0: pesadas, Calil? Será que é por esse lado?
1: Tem que se referir à saúde mental, né? Nós tivemos exemplos já da Simone Biles, né? Atleta americana. Nós tivemos exemplo da Rebeca, nossa maior expressão, talvez, em medalhas olímpicas, uma menina maravilhosa. Chegou uma hora que ela teve que, sim, dar uma parada. Então, assim, eu acho que ele se referiu a isso. Porque, veja bem, o Neymar é milionário, nunca mais ele, se ele parar de jogar amanhã, ele nunca mais precisa trabalhar, nem ele, nem o pai dele, nem os filhos dele. Que é uma coisa que provoca inveja em muitas, sim, pessoas, mas que foi ganho com o trabalho dele.
2: É isso.
1: Agora, mentalmente, porra, você já pensou, cara? Você chega, pô, porque o Neymar subiu o carro da pista da direita, tinha que ser na esquerda. Aí você chega na... Pô, o Neymar abriu a porta da casa com a chave física, tinha que ser com a chave do cartãozinho. Sabe, cara, é muita perseguição. Eu acho que, assim, essa última passagem do Neymar pelo Brasil, o ano passado e esse ano, acho que pra ele acabou sendo ruim. Ele conseguiu o que ele queria, que era ir à Copa do Mundo, mas não conseguiu jogar. E é muita coisa, cara. Desde lá de trás, né? Aquela história do René Simões, lá falar que era um monstro. Então já...
0: O próprio René Simões depois já...
3: Eu acho que o Fará, você tem razão. O negócio do Neymar é que ele não ganhou Copa, cara. E o Ronaldo ganhou Copa.
0: É. Mas ele ganhou a Olimpíada e o Ronaldo não ganhou a Olimpíada.
3: Diferente, né? Cada um tem um título. Se o Neymar tivesse vencido, lógico que não vence sozinho, ninguém vence sozinho, mas se ele tivesse vencido uma das Copas que ele disputou, eu acho que o tratamento seria diferente. Porque aqui no Brasil,
0: a primeira ele machucou, 14. Tomou a joelhada do colombiano.
1: E você viu que 18 aconteceu depois que ele machucou, né?
0: Tomou 7.
1: Nós tomamos só de 7.
0: Em 22 ele também não chegou a 100%. Né? Quando chegou agora, assim, quando jogou, arrebentou lá com a Croácia, aqui os caras.
3: Eu concordo com o Calil, ele não teve culpa nenhuma. Contra, sim, a Croácia, ele fez o papel dele, ele fez o gol.
1: Claro, uma coisa que eu faria diferente do Neymar, eu não gosto de ostentação. Então, por exemplo, se ele comprou o carro do Batman, porra, vai se divertir com o carro do Batman. Não, ele tem que colocar na rede social. Eu comprei o carro do Batman, eu comprei o jatinho.
0: A gente nem tira da garagem.
3: Mas eu comprei o helicóptero. Calil, você tem que mostrar. Você compra pra mostrar.
1: Eu não concordo. Se um dia eu comprar, eu jamais vou comprar um carro de 1 milhão, porque eu não
3: Homem-Aranha.
1: Tenho dinheiro pra isso. Mas se um dia, lá no futuro, eu ganhar muito dinheiro e comprar um carro de 1 milhão, 2 milhões, ninguém vai saber. Eu vou comprar pra mim, pra eu usar. Eu não vou comprar pra tirar foto. Eu nem posto, quem me acompanha sabe nada da minha vida na rede social, porque a vida é minha. O que eu faço, com quem eu almoço, com quem eu janto, isso é problema meu. Agora, tem gente que, eu acho que o Neymar, ele puxa pra si muito ódio também pela postura dele nas redes sociais, que às vezes parece que é ostentação.
3: Mas ele não ganha dinheiro também muito
4: com isso, Calil. Então, isso que eu ia falar também. É assim, porque se você vai postar o carro do Batman, você tá segurando a garrafinha de energética quando você posta.
3: Exato.
4: Aí você tá com a marca do seu material, sim, esportivo. Então você tem que postar, sim, você tem que criar esse tipo de coisa. Lembra que eu falei na semana retrasada sobre o Vinícius Júnior e a Virgínia? Ah, porque tem que postar, um faz um joguinho aqui, aí ele tá na Copa, vai
0: eu
4: voltar.
0: Eu gosto quando ele
4: vai...
0: posta a Virgínia.
4: Isso tudo faz parte do pacote, né? Que hoje em dia, que o Dodô falou das redes sociais que o Ronaldo pegou no finalzinho, hoje isso faz parte do corpo, o jogador de futebol hoje, e a rede social que o cara segue. O cara é o jogador mais, é a personalidade mais seguida no Brasil, é o Neymar, né? Então você imagina, cada postagem dele, tanto que ele vendeu no leilão uma postagem, né?
0: Meio milhão.
4: Meio um stories. O stories dele ali com a marca que quiser divulgar. Imagina isso aí, a importância que tem.
0: Isso é verdade. Tem um superchat aqui, ele coloca disso, o Fábio Lopes. Discordo do Barolo. Conheço várias pessoas que têm uma vida exemplar e a partir do momento que sobem um patamar, levam pedradas. Aí ele coloca aqui, o brasileiro é muito invejoso. Inclusive,
4: não,
0: Barolo...
4: Eu concordo, só não acho que seja no mesmo nível que o Neymar leva.
0: Ah, sim, não.
4: Porque todo mundo que faz sucesso leva pedrada no Brasil. Mas do jeito que é com ele, duvido. Sinceramente, duvido.
0: Ó, dê seu parabéns ao vivo pro José Calil. 11-30-25-1001. Liga, que a gente coloca no ar. 11-30-25-1001. Liga pelo WhatsApp, tá? Liga pelo WhatsApp. 11-30-25-1001. Ô, Barolo, você tá com a cabeça legal hoje, Barolo?
4: Cara, você viu que que aconteceu hoje com o menino de São Paulo lá?
0: Então.
4: Fazer alguma coisa com esse clube. Benzer, fecha.
0: Por isso, o padre já veio aqui, já passou. Ô, Kaique Silva, vamos colocar o Kaique Silva na roda pra ele falar um pouquinho mais desse episódio do Nicolas aí.

0: Ô Kaique Silva, um abraço, boa tarde. Como é que tá o caso do Nicolas, hein, ô Kaique? Estamos sem áudio do Kaique.
1: Aqui na
0: agora TNC. Sim.
1: Tá me ouvindo, Farol? Tá tudo
0: perfeitamente.
1: Certo?
0: Perfeitamente.
1: Então tá bom, um abraço para você, para nossa bancada, para todo mundo que nos acompanha. Farol, foi um dia bastante movimentado, porque a gente esteve em apuração, o tempo todo conversando, inclusive com fontes policiais, porque já é um caso que extrapola o limite do futebol, né? Vai para um lado policial. A reportagem da TMC conseguiu com exclusividade acesso às imagens do acidente, inclusive. Então foram muitos momentos de apuração ao longo do dia. E eu tenho uma atualização daquilo que eu trouxe no Papo de Craque primeiro tempo, tá? Uma atualização importante. O termo racha, que foi o termo utilizado por uma testemunha, ele não foi comprovado depois em juízo. Ele foi levado pela autoridade policial à delegacia num primeiro depoimento. Em juízo, ele não foi confirmado por essa testemunha, que voltou atrás. Por isso, o Nicolas vai responder em liberdade. Isso é muito importante a gente ressaltar. A testemunha alega que em determinado momento ela teria, numa espécie de tentativa ali, de entender a situação, ela teria questionado o Nicolas e também o Igor Felisberto, que é lateral direito do São Paulo, da base também, né, fazendo a transição do sub-20 para o profissional, sobre a alta velocidade. Ela teria questionado. Só que o Nicolas, ele conseguiu essa resposta em liberdade que ele terá, esse período para poder se defender em liberdade, também porque ele tem um aplicativo chamado Life 360. Aí eu não consigo confirmar se é no celular ou se é no relógio, celular. Mas aparentemente no celular, que consegue comprovar que ele estava dirigindo a 50 km por hora, numa via que era de 40, verdade. Mas ele estava dirigindo a 50 km por hora. Então, seria uma velocidade que comprovaria que ele não estava tirando um racha com os demais jogadores do São Paulo. Lembrando que, além do Nicolas, lateral esquerdo, estavam com ele em outros dois carros diferentes. O Rian Francisco, centroavante, fenômeno da base do São Paulo, e também o Igor Felisberto, jogadores que já são bem conhecidos no dia a dia do torcedor do São Paulo. Então, são essas as atualizações. Nesse momento, o Nicolas vai responder em liberdade. Teve uma nota oficial publicada pela assessoria dele, uma outra nota publicada pela assessoria do São Paulo e também uma outra condição que ajudou a que o Nicolas respondesse em liberdade e depois da audiência de custódia que foi realizada hoje, ele estivesse em liberdade nesse momento, foi o fato dele ter prestado socorro no momento, ter parado, dado ré do carro, voltado para poder saber um pouco mais sobre a situação desse idoso de 84 anos que acabou falecendo.
2: Oh, e também, né, Kaique, só para complementar o que o Kaique está falando, a CNH dele estava regular, não tinha problema nenhum com a CNH, e ele também não havia bebido, não consumido bebida alcoólica. Isso também, além de prestar socorro, além de a carteira estar certa, e além de não ter consumido bebida alcoólica, isso também contribuiu para que ele pudesse sair da, né, responder em liberdade, todo o processo. Agora, porque o que acontece? Nesse tipo de caso, eu acompanhei o trabalho do Kaique no Papo de Caco primeiro tempo. Parabéns, Kaique, pela sua cobertura. Eu vi que você teve acesso ao boletim de ocorrência, todas as informações que você passou lá, eu tava ouvindo o programa. E porque quando surge esse tipo de notícia, eu já comecei a receber nas minhas redes sociais um monte de coisa. Ah, tá vendo? Tava bêbado, tava tirando racha, ó. Os três lá estavam tirando racha, ele, o Rio Francisco e o Igor Felisberto. Já se transforma numa, né? Porque como você não tem a informação, já começa na rede social, vira um negócio. Então já começam os julgamentos, porque vai morrer na cadeia, tem que ser preso, matou um pai de família, não sei o quê. E eu vendo o programa, ouvindo o programa, e vocês sempre fizeram, todos os comentaristas, o pessoal que estava no programa, falando, não dá para fazer nenhum tipo de julgamento. Uma testemunha teria dito que eles estavam disputando um racha, os jogadores negaram, a polícia estava investigando, e os jogadores negaram. Então, em primeiro lugar, eu acho
1: Barolo.
2: Que... Oi?
1: E, inclusive, depois desse relato, né, o termo racha que foi utilizado pela polícia, que foi, inclusive, o principal motivo, né, do Nicolas ser passado à madrugada, né, detido, esse termo racha, ele foi utilizado só ali no momento da apreensão, no momento da situação inicial. Depois, além da vítima não ter confirmado em juízo, a vítima também disse que não acompanhou o momento do atropelamento, porque segundo essa testemunha, na verdade a vítima não, desculpa, a testemunha disse que não viu o momento do atropelamento porque foi tudo muito rápido e foi numa curva. Então a testemunha praticamente recuou daquela primeira afirmação depois de não ter certeza ali dos fatos ou de entender que o garoto podia provar que não estava em alta velocidade tirando racha.
3: Ô Barolo, eu posso dar um testemunho, eu não acompanhei, lógico, parabéns ao trabalho do Kaique no Papo de Crack TMC Primeiro Tempo.
0: Você conhece aquela região lá, né, Belo?
3: Então, sem culpar a vítima, pelo amor de Deus, sem entrar no mérito da vítima, mas a gente conhece bem, eu e o Calil, aquela região, porque a gente mora muito perto dali. Ali é a saída de um shopping center em que os três estavam e não tem como correr naquele local. Não tem como acelerar mais do que os 50, 60 por hora que o Kaique tá falando que eles estavam. Não há como você disputar um racha, como você andar 100, 120 por hora nesse local. É a saída de um shopping e a entrada de uma curva. Tanto que a gente tá vendo aí no vídeo, quem tá vendo no YouTube, uma faixa de pedestres bem à frente. Bem à frente uma faixa de pedestres, porque naquele local, lá em cima, onde houve o atropelamento, é a saída do shopping. Você tá começando a acelerar. Então, até deu tempo dos carros pararem e darem ré para prestarem socorro. Por quê? Porque ali não tem como correr. O Calil pode dar o testemunho também. Não tem como você correr nesse lugar.
0: Eu moro... Pra vocês terem uma ideia, quando eu vou a esse shopping, eu vou a pé. Eu moro perto mesmo, mais perto que o Belo até. E aí, o Belo morou muito tempo aí perto, né? Agora o Belo mora perto também, mas um pouquinho, uns 3 quilômetros daí,
3: talvez, né, Belo? Tem uns 3 mil hectares a mais a casa do
0: Belo. Eu moro a 1 quilômetro daí. E o que acontece é o seguinte, eu não vou emitir aqui juízo de valor, tem a perícia, né? As perícias todas vão ser feitas. Agora... Tem que ser destacado o seguinte, onde a vítima, que a gente lamenta muito ter morrido, né, um pai de família, mas onde ele atravessou é muito perigoso. Tanto é verdade...
2: Fora da faixa, né, Calil? Fora da faixa.
0: Então, você vê, isso é uma... Essa câmera que a gente está vendo, quem está no YouTube, quem não está, quem está no rádio, eu vou explicar. Nós estamos mostrando uma imagem aqui, que é uma imagem, o que é uns 100 metros... A câmera está uns 100 metros, no máximo, do atropelamento, né? E do lado da câmera tem uma faixa de segurança. E mais para trás, Marco Belo, Barolo, tem uma passarela. Acho que é uns mais 100. Se a câmera, essa câmera que nós estamos mostrando aqui no YouTube, se ela pegasse mais 100 metros acima, ela pegaria uma passarela. Só que as pessoas... Eu sei porque eu passo aí todo dia e eu vou bem... Eu vou bem devagarzinho porque eu tenho medo de atropelar alguém aí. Porque é escuro e as pessoas atravessam fora da faixa e fora da passarela. Aí, e veja, eles fazem tem um buraco ali no meio da cerca para passar para o outro lado. Porque o que acontece? As pessoas trabalham no shopping. Eu não sei se esse senhor trabalhava no shopping, se ele estava passeando, eu não sei. Mas as pessoas... querem pegar o ônibus do outro lado, ou vice-versa. Elas estão do outro lado, onde tem uma lanchonete, uma churrascaria, e elas querem atravessar para pegar o ônibus aqui do lado do shopping. Então, é uma travessia muito perigosa. É mais ou menos como você atravessar 23 de maio, né? Como você atravessar... Não vou dizer a marginal, porque a marginal é mais larga, mas é um perigo atravessar aí. Então, infelizmente... aconteceu esse acidente, eu não sei...
2: E agora, Calil, eu tenho a impressão, você se conhece ali, você e o Belo, eu tenho a impressão também que pro motorista do carro é meio que um ponto cego ali, né? Porque você faz uma curva e o senhor de 84 anos, ele atravessa a rua correndo, tanto que no depoimento o Nicolas fala que ele nem viu, ele só viu o retrovisor quebrado, que ele sentiu que quebrou o retrovisor, e aí ele parou e deu ré.
1: É um lugar escuro, Barolo. Inclusive, a gente teve acesso à imagem do carro, né? A gente trouxe também com exclusividade aqui na TMC o acesso do estado que ficou o carro e realmente o retrovisor direito ele quebra e você percebe o movimento do carro, né? Que o Nicolas, ele se assusta, ele tenta desviar, né? O carro que tá na faixa da esquerda, né? Ele vem na faixa da esquerda, acompanhado de perto ali pelo Igor Felisberto e pelo Rian Francisco. Então, só é importante a gente resumir as informações atualizadas, até para nossa audiência rotativa, para quem está chegando agora, Então, de acordo com aquilo que a gente trouxe temos também no imagem, papo de craque que teve nesse primeiro tempo...
0: Temos a imagem
1: isso, com o retrovisor do carro. Isso, para quem está no YouTube, temos a imagem, né? O retrovisor direito quebrado, portanto, né? Por conta do impacto. Então, a atualização. A testemunha que tinha utilizado o termo racha, ela não confirmou em juízo que, de fato, os carros estavam tirando racha, depois de ter afirmado que questionou tanto o Nicolas, condutor do carro, que atingiu o idoso, quanto o Igor Felisberto, que foi um dos jogadores do São Paulo que estavam jantando com o Nicolas e estava acompanhando ele ali no trajeto de volta para casa. Então, a testemunha ainda afirma que não presenciou também o momento exato do atropelamento, porque tudo aconteceu em um trecho de curva e muito rapidamente. Esse é o motivo exato do Nicolas ter respondido, né, e passar a responder a partir de agora em liberdade. A justiça concedeu a ele esse direito por conta também do fato dele ter prestado socorro, ter voltado, parado o carro no exato momento, ligado o pisca-alerta e ter voltado de ré para poder tentar socorrer a vítima naquele momento. Então todos esses fatos, eles corroboraram para que hoje o Nicolas esteja, né, com o status de responder em liberdade à justiça.
2: Kaique, só confirma para mim, porque eu também vi essa informação, eu não vi o que você falou sobre isso. Tava o Nicolas na frente, o Igor Felisberto no carro atrás, que se não me engano é o Honda Civic, que essa testemunha tinha dito que estaria disputando racha, né, na primeira informação, e o Igor Felisberto e o Nicolas, no depoimento, eles teriam admitido que eles estavam em alta velocidade, uma velocidade acima, antes do atropelamento, que na hora do atropelamento eles já tinham diminuído a velocidade, porque naquela região não tem como andar rápido. É isso, né?
1: Isso, exatamente. Eles tinham afirmado que em outro trecho eles estavam numa velocidade um pouco mais acima ali do
0: acima da permitida, né?
1: Isso. E naquele momento, através até do aplicativo, né, do Life 360 no celular do Nicolas, ele comprovou que de fato ele estava 10 km por hora acima do limite permitido, porque a via é de 40 por hora e ele estava a 50. Mas esse número utilizado de 50 km por hora também pela defesa do Nicolas é importante para comprovar, né, e derrubar a tese de que eles estavam tirando racha ali. Porque, vamos falar a verdade, ninguém tira racha numa via a 50 km por hora. Né,
0: eu só quero terminar dizendo o seguinte, Fará. A morte, né, do senhor de 84 anos, isso daí não vai voltar mais. Então, sabe, a gente tem que lamentar enfim... desejar que a família tenha muita força, que eles superem, é uma coisa que é uma dor que não tem tamanho. Agora, que isso sirva de lição. Então, primeiro, você que anda nessa área, atravesse na passarela, cara. 100 metros atrás, o Belo conhece, tem uma passarela. E aqui tem a faixa. Atravessa na faixa. E outra coisa que acontece nessa região, que eu tenho muito medo, às vezes, de protagonizar um acidente. Motos e bicicletas sem iluminação. Porque às vezes o cara, entregador de moto, queima a lanterna traseira da moto, o cara não troca a lâmpada.
4: Tem que ter aquele adesivo.
0: Porra, isso é um perigo, porque você não vê. Quando você vê a moto, você já tá grudado nela. E bicicleta, a mesma coisa. É uma região muito perigosa. Então, que sirva. A vida do senhor não vai voltar mais, mas que sirva de lição para que as pessoas, quando você for atravessar aí, você se lembre que morreu uma pessoa. A velocidade, Belo, só para concluir, a velocidade do carro do jogador de São Paulo, isso aí a gente não pode falar. Como eu disse, tem perícia, tem autoridades que vão aferir isso. Agora, que é um lugar muito perigoso, então você que mora aí, que trabalha aí, não atravesse fora da faixa, não atravesse fora da passarela. E você que dirige, que já sabe que pode dar acidente, dirija mais devagar ainda do que você. É o que eu faço. Eu entro lá, quando eu entro lá, isso aí é quando você está saindo de Barueri para pegar Castelo Branco. Sim. E do outro lado eu passo todo dia também, quando eu chego da Castelo Branco para entrar em Barueri. Eu vou devagar porque os caras atravessam ali, é bicicleta sem iluminação, é moto e pessoas. Então realmente é um perigo. Outra coisa, Bela, não sei se você vê. No acostamento da Castelo Branco, tem pontos de ônibus. Pô, as pessoas ficam fora do ponto,
4: com roupas escuras. Então, às vezes, você está ali, quando você vê, tudo bem, ninguém pode andar pelo acostamento, mas às vezes a pessoa pode escorregar ou pode dar um passo em falso e ir para dentro da pista, ou o cara pode, sei lá, dar um vacilo ali, uma roda ir para o acostamento e causar uma morte. Então, todo mundo, motorista, pedestre, ciclista, motociclista que trafega aí, pelo amor de Deus, tomem cuidado.
3: É, ninguém está tirando a culpa de um carro que pode estar andando em alta velocidade, de um motorista que pode estar alcoolizado, que pode ter a carteira vencida ou qualquer coisa. Agora, não estamos culpando um lado. Agora, eu lembro muito bem quando essa passarela foi construída. Essa passarela foi construída, Fará, porque havia muitos acidentes, havia muitos atropelamentos. E foi um pedido da população, porque ali não é um local de moradia, é um local de comércio, onde muitas pessoas trabalham, pegam um ônibus para voltar para casa.
0: Pelo que eu percebi, ninguém mora lá em Barueri. A faixa de pedestre fica na bifurcação, né?
3: Exato, mas antes da faixa tem uma passarela.
0: Sim.
3: E essa lá atrás. E essa passarela foi construída justamente porque quando as pessoas saíam do trabalho e iam para os pontos de ônibus, havia muitos atropelamentos. Então construíram a passarela para que esses atropelamentos diminuíssem. Só que as pessoas não pegam a passarela.
4: Não, e mais acima, Belo...
3: Elas atravessam direto e fazem o que o Calil falou, passam pelo meio ali.
4: É, e mais acima ainda, um pouco mais acima desse vídeo tem a passarela, e mais acima tem uma passagem subterrânea também, que é de um lado pro outro. Você entra, desce uma escada rolante, tem comércio, inclusive. Sim. Lá embaixo, tem lanchonete, tem um monte de coisa, e por baixo da Avenida Rio Negro, que é onde aconteceu a Alameda, Rio Negro, né, que é onde aconteceu isso aí, você sai do outro lado, entendeu, Fará? Então tem opções para atravessar. Então, pelo amor de Deus, atravessem no lugar certo. E os carros também, andem devagar ali.
0: É, eu não sei
2: se... Você vê, Calil, é um negócio tão complicado, porque é uma tragédia tão grande. A gente tem hoje uma família devastada, que perdeu um ente querido. Sim. E a gente tem um moleque de 19 anos que vai ficar com isso na cabeça o resto da vida.
0: É isso
2: de ter se envolvido no acidente com morte. É uma tragédia em todos os sentidos, né?
0: Esse ponto que eu ia tocar, Barulho, ia perguntar para vocês todos, porque eu não sei, o idoso deve ter família, pode ter netos, enfim, filhos, né? Cara, é uma perda irreparável, cara. Eu falo, não volta a mim, infelizmente. E também fica o trauma no menino de 19 anos.
3: Isso me lembra muito, Fará, desculpa, o que aconteceu com o Rodrigo Garro, quando ele estava passando férias na Argentina.
0: Na Argentina, né?
3: E ele e um colega dele estavam num carro e uma moto bateu no carro deles e o motorista da moto, infelizmente, faleceu. E as primeiras notícias que saíram chamavam o Garro de assassino, de não sei o quê, matador. E depois foi descoberto que ele não estava fazendo nada de errado, que a moto foi virar... A moto estava na contramão, o sujeito tinha bebido, não tinha carta e virou pro lado errado, sem dar seta.
0: É, nesse caso
3: só
0: aí...
3: que o Garro sente isso até hoje. Você conversa com as pessoas
4: como do menino, clube, como ele sente Nicolas... até hoje. O Nicolas vai sentir também, porque ele é um menino de carne e osso, tem coração, ele não queria matar ninguém.
0: E tenho certeza que ele pensa também na família do idoso que ficou. E é óbvio que a perícia quem vai definir se estava a velocidade que estava, como é que foi, existe a perícia para isso. Mas, ô Kaique, o Nicolas ele fica afastado até o fim das investigações, da perícia. Como é que tratam o Nicolas, o São Paulo trata o Nicolas a partir de agora?
1: É, com relação à questão de campo, disposição do técnico Dorival Júnior, o São Paulo não atualizou, né? O São Paulo atualizou apenas a situação ali jurídica dele, a nota oficial também. Inclusive, a gente soube da situação jurídica do Nicolas através da nota oficial, né? Porque a polícia ainda, pelo menos a fonte que eu tinha procurado, que tinha me entregue o acesso aos vídeos, ao boletim de ocorrência, por exemplo, ainda tinha a informação de que não tinha sido confirmada, né? A liberdade dele, a resposta em liberdade dele para a justiça a partir de agora, esse período dele respondendo em liberdade. E aí o São Paulo e também a defesa do Nicolas já se anteciparam a essa informação. Então a gente vai buscar os desdobramentos com relação a essa questão do Nicolas. Me parece que tem uma questão, eu estou até confirmando isso, tem uma questão que ele não pode mudar de endereço enquanto estiver respondendo a esse caso. Ele tem que confirmar a justiça por um período de 8 dias, né, que ele não vai ficar afastado desse endereço, por exemplo. Ele poderia, por exemplo, fazer uma viagem com São Paulo, né, num período de 8 dias, mas depois ele teria que estar de volta a esse endereço. Enfim, são algumas questões agora muito mais jurídicas do que qualquer outra coisa nesse período que o Nicolas está respondendo à justiça.
2: Eu tenho aqui as restrições, Kaique. Ele tem que obedecer algumas regras. Ó, comparecimento mensal em juízo para informar e justificar as atividades, obrigação de manter o endereço atualizado junto à vara competente, informando imediatamente eventual alteração, proibição de ausentar-se da comarca da residência por mais de 8 dias sem prévia comunicação e juízo. Além disso, está suspenso o direito de dirigir e proibição de obtenção de habilitação para dirigir até contra a ordem.
0: Ou seja, se ele for viajar com São Paulo, por exemplo, ele tem, num prazo de 8 dias, ele tem que comunicar.
4: É, agora, olha só, Fará, eu quero agradecer aqui ao Júlio César Pereira, que está no canal do YouTube. Depois eu vou ler mensagens dando porrada na gente também. Mas o Júlio César Pereira está falando aqui, eu sou agente de trânsito, entendo do assunto e o Calil está completo de razão. Hoje em dia as pessoas não respeitam mais o fato de usar os faróis e lanternas dos carros. Andam com luzes apagadas, é muito preocupante, não há visibilidade. E também tem gente dizendo aqui, ó, Márcio Lourenço, daqui a pouco a culpa será do senhor que morreu. Aí tem outro mandando aqui, ó. É muita gente dizendo que a gente está pondo a culpa na vítima.
0: Então, pô, ninguém apontou
4: isso. Nós falamos tão claramente, né, que lamentamos o que aconteceu e que não julgamos a velocidade do carro, porque a perícia vai falar. Então, sabe, eu não sei se as pessoas querem provocar a gente, estão dizendo que a gente botou a culpa na vítima. Não foi isso, simplesmente eu conheço o local, eu passo lá todos os dias, o Marco Belo também, e nós procuramos mostrar um lado de advertência para que não aconteça com outras pessoas, porque essa
2: pessoa...
4: Infelizmente, Barolo, só para completar, essa pessoa não vai voltar mais. Então, que não percam mais vidas, Barolo, é isso que a gente está tentando falar aqui.
2: Não, eu tenho algumas limitações, assim, intelectuais. Por exemplo, eu só sei falar português, o inglês é muito mal, então eu só sei me expressar em português. Se a gente está falando aqui, o rapaz não entendeu, eu não posso fazer nada. E outra coisa, desde criança eu não sei desenhar, então eu só sei falar. Se a gente está falando aqui, o rapaz não entendeu, eu não sei desenhar, eu não consigo desenhar, não tenho essa capacidade. A gente está falando aqui tudo da tragédia do senhor que morreu, tem uma família devastada nesse momento, um moleque de 18, 19 anos que se envolveu num acidente que não vai esquecer isso pro resto da vida, mas tem gente que está falando que a gente está culpando não sei quem, está falando... Daqui a pouco alguém vai falar que a gente está culpando o Neymar, só falta alguém falar isso. Então eu não sei desenhar e não sei me expressar melhor. Então se eu não me fiz entender, eu não tenho mais recursos, eu não tenho mais recursos para tentar dizer o que eu estou querendo dizer.
1: Nem a vítima e nem o jogador, né, Fará? Nem a vítima e nem o jogador, só para poder deixar bem claro. Porque Exato. Às vezes a gente recebe alguns ataques nas redes sociais de pessoas que... Não é que as pessoas não sabem ler ou não sabem interpretar. São pessoas que elas já vêm com um preconceito com relação àquilo que você disse e mal intencionadas. Isso tem acontecido nas redes sociais. Quando a gente publica qualquer coisa... E eu não vou publicar uma coisa da minha cabeça, tá, Fará? Quando eu publiquei que o Nicolas estava acima do limite de velocidade, foi porque eu li no boletim de ocorrência que a autoridade policial confirmou, e o Nicolas confirmou por duas oportunidades, tanto na defesa dele trazendo o número do aplicativo, quanto ele já tinha dito inicialmente que ele estava acima da velocidade, porque a via é de 40 km por hora e ele afirmou que estava a 50. Ele confirmou que estava a 50 porque depois será aprovado pela perícia. Sim. E ele confirmou que está a 50 porque ele consegue provar também que a 50 por hora ele não estava tirando um racha. Mas a 50 por hora ele está a 10 km por hora, pouco, mas estava um pouco sim acima do limite permitido. Então foi baseado no boletim de ocorrência. Não foi num achismo, não foi numa irresponsabilidade. Porque antes de falar qualquer coisa no Papo de Craque primeiro tempo, eu li o documento oficial trazido pela polícia, trazido pelo delegado que está conduzindo o caso, que foi o boletim de ocorrência. Então ninguém aqui está acusando o Nicolas de absolutamente nada e também não está colocando a culpa na vítima. A gente lamenta demais pelo acidente, lamenta demais ter sido com um jovem jogador de São Paulo que tem toda uma vida e uma carreira pela frente, e ainda mais a gente lamenta pela vida de um senhor de 84 anos que foi perdido.
0: É isso. Ô Kaique, o São Paulo vai prestar, vai colocar os psicólogos, tem psicólogo lá à disposição do Nicolas, ou o ex-presidente demitiu todo mundo antes de cair?
1: Isso já tinha sido definido. O São Paulo vai prestar todo o apoio psicológico ao garoto. O São Paulo tem sim um profissional na área da psicologia, apesar de ter ficado mais de 2 anos, desde que a doutora Anaí Couto saiu do São Paulo e foi pro Corinthians, o São Paulo ficou sem um profissional de psicologia, internamente no centro da Barra Funda. E eu ouvi, não foi ninguém que me contou, eu ouvi de uma pessoa que tinha até certa relevância, de que a saúde mental não era tão importante assim. O negócio é jogar bola, o negócio é jogar bola. Essa frescurada aí não é tão importante. Eu ouvi, tá? De uma pessoa que lamentavelmente tinha voz ativa, né? Voz ativa até a página 2.
0: Não tem mais,
1: mas,
0: né?
1: Mas fazia entender que tinha, né? Mais do que tinha de fato, pra poder se aparecer, né? Pro lado de fora, pra poder mostrar. Agora, mas hoje não tem mais.
0: Não, né?
1: Hoje não tem mais. Já saiu do dia a dia do São Paulo, e ainda bem, né? Um tipo de pessoa dessa com um pensamento retrógrado desse 2026 é absolutamente lamentável.
2: É, mas diz muito sobre o São Paulo, né? Esse tipo de pensamento diz muito sobre o que é o São Paulo de hoje, né?
0: Ô, Dodô, difícil a recuperação do garoto, hein? Da família do idoso também, só pra gente precisar, mas vamos falar agora do campo e bola, que o menino tem a carreira pela frente também.
5: Cara, é difícil até você emitir alguma opinião, porque é uma situação que não é corriqueira, né?
0: Até aqueles que estavam com ele vão ficar impactados pelo que
5: porque
0: aconteceu.
5: Porque é um acidente que vitimou, que o garoto vai ter que ter uma cabeça super boa, acho que a família do garoto vai ajudar bastante, né? Mas é um ato que está aí consumado e que tem que ter um pouquinho de paciência, dar um pouquinho de tempo. E, infelizmente, como foi falado aqui, uma tragédia total, né? Para os dois lados.
0: É, Kaique Silva, 18 horas mais 21 minutos para a gente arredondar o São Paulo. É verdade que aliviaram a pressão para cima do Maciço? Não tem mais pressão? Tá tudo legal por aí, Kaique?
1: Você diz na questão política do São Paulo, internamente?
0: Campo e bola, política... Presidência, tá todo mundo falando da mesma língua, Kaique?
1: Não é bem assim. Tanto que o Enzo Dias tá de saída. É, então. O Enzo Dias tá de saída. O Alan Franco já saiu. O São Paulo corre contra o tempo para tirar o transfer ban da frente, porque tem a pressão também do staff dos jogadores. O Domingos Duarte e o Iago Borducci chegaram. O Iago poderia jogar, por exemplo, se a gente for analisar, né? Olha como o futebol é maluco. Se ele tivesse fechado com o Internacional, final de semana ele podia estar em campo. Né? Agora, pelo São Paulo, ele não pode estar em campo, porque ele foi contratado e não pode ser registrado. Então, tem pressão de todos os lados para que o São Paulo resolva suas contas, valores pendentes com o elenco, e que também resolva a situação dos jogadores. O transfer ban foi dado um novo prazo até quinta-feira. O São Paulo corre contra o tempo para resolver. Para sábado, contra o Grêmio, quando o São Paulo volta a campo depois de 13 dias, tanto o Domingos Duarte quanto o Iago estejam não só relacionados, inscritos, como também possibilidade de serem relacionados.
0: Ô, Kaique, se isso vai acontecer, dúvida. A gente não sabe. Me tira uma dúvida, esse Iago aí, o São Paulo contratou quando já estava com o transfer ban, é isso? Ou já estava em negociação antes?
1: A negociação foi depois do transfer ban, mas o São Paulo imaginou que ia resolver num prazo. O São Paulo, por exemplo, tinha internamente no clube, a previsão era de 2 domingos atrás, tá? Já de ter resolvido. Tentou antecipar algumas receitas, não conseguiu e acabou não conseguindo resolver o transfer ban antes.
0: Aí, Barolo, vai pagar e não vai ter, hein, Barolo?
2: Ai, meu Deus. Eu fiquei sabendo que também tem um fundo de investimento norte-americano que está sendo trazido por um ex-jogador para pelo menos pagar o transfer ban. Então estaria sendo negociado, mas também até agora nada. O triste é você estar nessa situação, esperando que o São Paulo pague o transfer ban para ter no elenco o Igor, o Domingos Duarte e o Iago, jogadores que, né, que para mim, inexpressivos, que não vão resolver os problemas do São Paulo. Então é vender o almoço para comprar um cachorro quente na janta. A situação do São Paulo é essa. É isso aí. O São Paulo é isso aí.
0: Dodô, qual seria a saída para o São Paulo hoje? Pergunta fácil.
5: Dinheiro.
2: Fecha.
5: Grana.
2: Fecha e abre.
5: Grana.
0: Mas peraí.
5: Qual o valor do transfer ban que o São Paulo não tem para pagar?
0: Qual o valor, Kaique?
2: 6 milhões, mais ou menos, em torno de 1 milhão de euros, né, Kaique?
1: Ah, tá. Um de euros. É a primeira das 4 parcelas do Marcos Antônio.
0: Tá, 1 milhão de euros. Uma de 4. Daqui a pouco vem ser a segunda, a terceira e a quarta. Melhor pagar essa.
5: Meu pai do céu. Pô, é difícil, né?
0: Um clube que não tem 1 milhão de euros...
5: Então, é aquilo que a gente fala aqui toda semana, né, Calil? Toda semana a gente tá nesse assunto.
0: Dinheiro tem, tá?
5: Aí você vai falar assim... Então vamos recorrer à categoria de base do São Paulo, que o São Paulo tem em Cotia. E aí o que acontece com os jogadores de Cotia? Não são aproveitados os que estão à disposição são emprestados para alguns clubes e, assim, sem multas...
2: De graça,
5: né, Barolo? Então, cara, nesse momento, a base sempre é o cara, é o lugar que você vai recorrer para tentar ter jogadores importantes e formar jogadores para tentar fazer com que o clube respire na questão financeira. Quando você passa por uma situação dessa e não tem nem o respaldo de ter a categoria de base como para suprir essas ausências, aí fica complicado.
2: Você traz, aí você não usa base, não tem dinheiro para contratar e contrata jogador veterano que vem para ganhar 3 vezes mais o salário dos moleques da base que estão sendo emprestados de graça. E essa é a gestão com J do São Paulo.
4: As pessoas reclamam, Fará, que o São Paulo vende barato os seus jogadores, né? O Santos vende barato, o Corinthians, mas a questão é a seguinte: quem vai comprar sabe que quem tá vendendo tá enforcado.
5: Sim,
4: então, lógico. Se eu vou comprar a casa de um cara que é bilionário, eu tenho que pagar o que ele quer. Agora, se eu vou comprar a casa de um cara que tá penhorada, que tá na hipoteca, que o cara não tem dinheiro para comer, não tem dinheiro para pagar a escola dos filhos, não tem dinheiro para pagar o plano de saúde e tá dependendo de mim, eu vou pagar 40%, 50%, 60% a menos do que a casa vale, porque o cara tá desesperado.
2: E só para confirmar, Calil, só para confirmar isso que você tá falando, naquele encontro com o presidente, ele foi questionado sobre os valores que são vendidos os meninos do Palmeiras, que são vendidos por 10 vezes mais valor, e os valores vendidos das categorias de base. A expressão que ele usou foi: vendemos barato por necessidade.
4: Sim. E o Palmeiras não tem, o Flamengo não tem essa necessidade. Eles vendem por quanto eles querem. Quanto vale o jogador? 100 milhões? Ó, tá aqui, você quer? Por exemplo, já veio proposta pro Alan, o Palmeiras não vendeu. Veio proposta para revender o Vitor Roque, o Palmeiras não vendeu. Né? Por quê? Porque Arthur Gabriel, lateral esquerdo, já teve proposta, o Palmeiras não vendeu. Porque o Palmeiras não precisa. Agora, os outros estão desesperados. Fala, Kaique.
1: Um exemplo claro que você está falando é isso, sobre o Alan. Se chegam os valores, mesmo depois da lesão grave de LCA que teve o Rian Francisco, se chega para o São Paulo os mesmos valores que são aplicados para o Alan, o presidente pega o Rian Francisco, embala ele, coloca um lacinho na cabeça e leva até o clube e entrega. E sem cobrar o transporte, hein? Leva até a mentalidade, porta do clube, coloca na porta do CT.
0: Se essa é a mentalidade, meu amigo, esquece. Não vai sair do buraco. Porque vai, como o Barolo disse, vai comprar o almoço, vai faltar a janta. Ou é almoço ou é janta. É difícil. E o senhor, Kaique, o senhor tá muito mal na fita hoje, tá? O senhor não parabenizou o José Calil, é aniversário dele hoje. O senhor entra com essa cara aí?
1: Você me perdoa, o dia foi muito turbulento, mas eu jamais deixaria de parabenizar José Calil. Teremos um parabéns aqui ao vivo. O Calil sabe tudo que eu penso sobre ele, e também teremos um parabéns em breve no WhatsApp do José Calil, porque eu vou direcionar direto a ele agora. Para resumir, né? Feliz aniversário pro Calil. Parabéns a ele, não só pela carreira, mas também pelo cara que ele é fora das câmeras e também fora do microfone. Muitos anos de vida e muito sucesso para ele. Ele sabe muito mais sobre o que eu penso sobre ele.
0: E você que está nos acompanhando aí, ó, pode parabenizar o Calil ao vivo. Liga para o nosso WhatsApp, 11-30-25-1001. 11-30-25-1001, nós colocamos você no ar, você já fala com o Calil. Nada de vender granja pra ele. Você quer responder o Kaique ou o
4: Calil? Ele me botou o apelido de gordão da XJ.
1: É mentira.
4: Mas eu
1: isso...
4: não vou brigar não, com ele.
1: Gente, isso é uma invenção. Isso é uma invenção. Não,
0: foi o senhor, sim, estava na sala presente.
1: Não. É uma invenção do nosso antigo operador de áudio, Bruno Rota, que leva isso até hoje. E o Calil acreditou.
4: Eu não. Obrigado, Kaique. A gente brinca muito aqui. Quero também agradecer meu amigo Toninho da Divena, meu grande amigo que me ligou agora. Tantas pessoas que ligaram durante o dia, né? Eu agradeço muito, embora a gente acabe tendo um dia triste, né? Por essas notícias todas aí, do acidente do menino de São Paulo, greve, milhares de pessoas não conseguem chegar em casa. Então a gente não é um dia feliz, mas para mim acaba tendo esse lado do carinho das pessoas, né? Você vê, ó, o cara escreveu aqui, ó, olha só. Você vê se pode uma coisa dessas, né? Eu acho que o cara quer atenção, ó. Uhum. José Ferreira Santos, ele escreveu aqui: Calil está afirmando que se aproveitaria de uma pessoa frágil para comprar... Como é que é? Que comeu aqui a mensagem. Ah, Calil afirmando que se aproveitaria de uma pessoa frágil pagando menos para comprar a casa dele.
0: Ele deu um exemplo
4: que o cara escreveu isso.
0: Um exemplo de oferta e procura.
4: Mas pô, então, Barolo.
0: Também tem um. Tem uns peócio também. Não,
4: mas não, não. Barolo, mas isso aí, eu sei que você tá dando risada, mas isso me aborrece.
2: É o consumo,
4: cara,
2: de drogas pesadas, Calil. Isso aí
4: é. Me aborrece, porque o cara escreve uma coisa dessas. É complicado.
0: É difícil. Ô, Kaique Silva! Grande abraço, Kaique!
1: Abraço pra você, Fará. Resuminho rápido pra deixar o Barolo feliz de vez. Bobadilha tá de volta, deve jogar no sábado contra o time do Grêmio. Recuperado de dores no joelho. E repito, quinta-feira é o prazo pra resolver o transfer ban. Se não resolver, vai ter mais pressão, porque tem jogador contratado, já falou como jogador do clube, que quer ser inscrito logo. Fará, abraço pra vocês.
0: É, o terceiro prazo já que deram. Um abraço, Kaique, valeu. É, inclusive, você vai se aborrecer mais ainda hoje. Porque o Santos joga.
4: Ah, nem me fale. Eu tava falando, hoje meu primo me ligou, né, que também é torcedor do Santos. Eu tava falando pra ele, Dodô, quando o Santos jogava antes, quando você jogou lá, e outras pessoas, era um dia de alegria, né? A gente falava, pô, vamos ver o Santos jogar.
0: É diferente.
4: Hoje, o dia que o Santos joga, você é um dia de martírio. Pula. Dia de tristeza, já há muitos anos, desde aquela final contra o Palmeiras na Libertadores, né? Começou ali o martírio e vai até hoje. Nunca mais o torcedor... Teve, eu acho, que um único dia de alegria quando...
0: 24 foi um ano
4: quando
0: bom,
4: ganhou a Série
0: vice-paulista
4: B,
0: e ganhou a Série B.
4: Ganhou a Série B e conseguiu voltar para a Série A. Mas daqueles dias para cá é só tristeza, só aborrecimento. Hoje, se perder, vai cair tudo nas costas do Neymar. É. Vão falar que perdeu porque ele... Porque ele
3: começa jogando, Calil, ou entra no
0: acho
3: segundo
0: que começa, grande pergunta, acho que o esporte vai responder que agora não é mais comigo.
4: Mas veja bem.
3: A bomba não tá mais contigo.
4: E vão encher o saco que perdeu por causa dele. Outra coisa, que daqui a pouco eu vou falar mais também, o Santos vai enfrentar um time violento.
0: Sim.
4: O Remo é um time violento. Outro dia, com 3 minutos de jogo, já tinham dado um pontapé no Neymar. Passou um pouco, houve uma cotovelada
0: no Ananias,
4: absurda.
0: Né?
4: Do jogador. Hoje julgaram o Maurício, daqui a pouco nós vamos falar, julgaram o Maurício do Palmeiras. Porra, e o cara do Remo que deu a cotovelada? Não vai acontecer nada? O cara deu uma cotovelada absolutamente criminosa e continua tudo na mesma, entendeu? Então hoje é um jogo muito difícil do Santos ganhar, mas tudo bem. Vamos lá.
0: Ó, o seu superchat, o seu parabéns rende superchat pra gente, ó. O Wallace... de Araújo. Feliz aniversário, Calil. Deus abençoe muitos anos de vida.
4: Muito obrigado, meu amigo Sérgio Soares, grande treinador
0: grande
4: de futebol.
0: Sérgio Soares.
4: Meu amigo
0: Soares.
4: Henrique Alves, que foi diretor do Corinthians. Muito obrigado, cara. Hoje, Silvio Fatinger, meu amigo Ademar, da velha guarda da torcida jovem do Santos. Muito. Boa. Luciano, doutor Luciano Tadeu. Todo mundo está.
0: Você é muito querido, Calil.
4: Me agradecendo.
0: 6h33, vou pro intervalo. Na volta, antes, o senhor vai se explicar também aqui no ar.
3: Mas antes eu queria saber do Calil qual é o ritual de beleza dele, porque desde que eu conheço o Calil, ele tá igual.
0: É. Mas tem algum anos. Creme especial, Calil?
4: Nenhum.
0: Tá. Corta doces, amigo.
3: É o amor.
0: É. Depois do intervalo, o senhor vai ter que se explicar pro torcedor.
3: O quê?
0: Já explico já.
3: Qual assunto?
0: Segura aí, voltamos já.
6: Agora. Doces, eu infelizmente dei uma cortada.
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8: Os ferroviários das linhas 11 Coral, 12 Safira e 13 Jade da CPTM fazem uma nova assembleia nessa tarde para decidir os rumos da greve. A reunião começou às 5 horas da tarde e nela a categoria vai avaliar se mantém ou suspende a paralisação, enquanto seguem as negociações com o governo de São Paulo. A Justiça determinou o funcionamento mínimo das linhas e a CPTM mantém um plano de contingência para atender os passageiros. Nessa terça-feira, a Prefeitura suspendeu o rodízio de carros em São Paulo. A CPTM afirmou que os funcionários em greve não cumpriram a decisão judicial, que estabelecia ao menos 80% do efetivo nos horários de pico dos trens. Segundo o governo, a presença de efetivo operacional nas linhas 11 Coral, 12 Safira e 13 Jade foi de 67% no horário de pico da manhã.
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0: 18h38, voltamos com o Papo de Craque TMC, segundo tempo. Pra quem tá pelo YouTube, se você tá no 100.1 no rádio, dá uma corridinha lá, tem uma enquete no YouTube. Quem tem mais chances de cair na Copa do Brasil? Alternativa A, Santos, alternativa B, Santos, C, Santos, D, Santos, brincando.
1: Aí no brasileiro,
0: na Copa do Brasil.
1: Ah, na Copa do Brasil.
0: Santos, alternativa A, Corinthians, A, B, ambos caem e ambos classificam. São as quatro alternativas. Já temos quase 800 votos já. O Corinthians caindo está com 34% dos votos. Santos 31, ambos caem 28% e 7% só acreditam na classificação de Santos e Corinthians para as quartas de final da Copa do Brasil. Inclusive,
1: eu vou falar uma coisa polêmica aqui para variar. Eu acho que a tarefa do Corinthians,
2: sabia,
1: apesar do Corinthians ter perdido de 2-0,
0: é mais fácil que a do Santos,
1: eu acho. Alô, o fato de jogar em casa, ter mais time.
0: Temos um ouvinte com a gente, é isso? No 11-30-25-1. Alô?
3: Alô?
0: Tudo bom? Com quem eu falo?
3: Meu nome é Fábio, tudo bem?
0: Ô Fábio, de onde você fala, Fábio?
2: Tá baixo.
3: Eu moro em Mairiporã, agora eu tô voltando pra Mairiporã aqui.
0: Tá voltando pra Mairiporã depois de um dia de trabalho. O que você quer perguntar? Pro Dodô, pro Barolo, pro Calil, pro Belo? Faça a sua pergunta aqui.
2: Mas a gente não tá ouvindo.
3: Cara, eu sou corintiano,
2: agora
3: tá?
2: Sim. Agora sim.
3: Eu queria perguntar pro Belo... Se ele acha que a gente tem salvação, se a nossa política ele acha que tem salvação, eu acho que ele vai falar que não. Mas eu queria saber se ele acha que tem salvação, o nosso Corinthians.
4: Fala, Fábio, um abraço pra você, cara. Obrigado aí pela audiência. O Corinthians tem salvação, a meu ver, a longo prazo, não a curto prazo. E não no modelo associativo.
0: Longo, longo, longuíssimo.
4: Que é o modelo atual. Não, não tanto.
0: 10, 20 anos?
4: Não, menos. Se mudar o modelo, se sair do modelo associativo, eleitoreiro, eleitoral, em que o futebol é movido a votos
0: SAF
4: dos sócios,
0: salva isso.
4: Dos conselhos, ou uma SAF, ou mudar... o estatuto, fazer a tal da reforma estatutária, que está presa por duas liminares na justiça, que não consegue sair, para fazer o presidente pagar com o próprio dinheiro se der prejuízo ao clube, uma série de mudanças que tem que acontecer no clube, se deixarem isso acontecer, e o problema é que não deixam, porque o sistema defende o sistema, né? O próprio sistema se defende, e as pessoas de lá não querem largar o osso, mas se conseguirem fazer isso, acho que em 5, 6 anos o Corinthians chega no nível de Palmeiras e Flamengo e tem muito potencial para isso.
0: Tá respondido, amigo, ou falta mais alguma coisa?
3: Não, respondido. Eu sou fã do Calil, um abraço para ele.
0: É aniversário dele hoje, pô.
3: Obrigado, parceiro. Isso. Fãzaço do Calil. Calil é monstro. Calil manja
1: muito. Boa sorte pro seu time aí.
3: Pô, pro nosso, né, Calil? Pro nosso. Você também não tá muito longe, não, hein?
1: Tá feia a coisa.
4: Você é fã do Pedro Raul também, Fábio?
3: Putz. Não, pelo amor de Deus, Pedro Raul não. Pedro Raul não dá, né, mano?
1: Mas amanhã. Amanhã não.
3: O Dodô quer pôr o Pedro Raul, velho. Fala pro Dodô pôr a camisa do Corinthians e jogar, mano.
2: Ô, velho, se não pôr o Pedro Raul.
3: Lá, mano. Põe o Dentinho e o Dodô lá, não dá, não, pô.
2: Se não pôr o Pedro Raul. Se não pôr o Pedro Raul.
3: Botar a camisa, joga melhor.
2: Ei, velho, se não pôr o Pedro Raul.
3: Horroroso.
2: Vai pôr quem? Quem que vai pôr lá pra jogar amanhã?
0: O Memphis, pô.
2: Não, o Memphis é dúvida ainda.
0: Pode. Memphis não dá. Calma, vamos falar sobre isso agora. Um abraço, meu amigo.
3: Abraço, bom papo de craque pra vocês aí. E vamos longe que o nosso Corinthians vai dar sorte ainda. Tem que dar sorte, porque azar a gente já deu demais, né?
0: Boa.
3: Abraço.
0: Um abraço e sorte pro seu Corinthians. Nosso não, seu Corinthians. E do Marco Belo.
4: Não é seu?
0: Que explica, não. E que explica agora
4: Corinthians
0: esse negócio.
4: É do povo.
0: Eu quero saber do Memphis Depay. O que ele está fazendo nesse momento?
4: Memphis Depay, neste momento, está reunido com a diretoria corintiana, com seus advogados, seu staff.
0: Quantos advogados?
4: 9? Ele trouxe uns 6 da Europa, mais ou menos, mais os advogados brasileiros.
0: Ah, tá.
4: Não, é porque é assim, o contrato é feito em português, daí tem que traduzir para o inglês. É um contrato extenso, imagina quantas páginas tem um contrato que envolve milhões e milhões de reais, quase 100 milhões de reais.
0: E ele está acompanhando tudo de perto, Belo?
4: ele tá acompanhando tudo de perto. Primeiro, os advogados dele leram a minuta do contrato, linha por linha, item por item. Quando deram ok, passaram para ele. Ele assinou a minuta do contrato ainda na Europa. Quando tava tudo ok, ele veio pro Brasil. Chegou ao Brasil hoje por volta das 3 horas da manhã, numa caravana com cerca de 10, 12 pessoas. Entre essas pessoas, muitos advogados. Ele passou por exames médicos já, tá? Os exames já foram feitos, os resultados ainda não foram divulgados, mas os exames de praxe já foram feitos em uma clínica particular. E nesse momento, ele está reunido, ele e seus advogados, o presidente Osmar Stabile, diretor jurídico do Corinthians, diretor financeiro do Corinthians, para definir os últimos detalhezinhos do contrato, mas vai ser assinado. É o que eu falei ontem, Fará. O exemplo que eu utilizei ontem foi o exemplo que me foi dado por um dirigente que eu achei melhor. Você está comprando um carro e está decidindo se o vidro vai ser elétrico ou se não vai ser elétrico. É isso. Você vai deixar de comprar o carro por causa disso? Não. Você quer o carro. Se o vidro for elétrico, não for, você, tá bom, vai, não é elétrico. Ou não, tá, é elétrico. É isso que o Memphis está decidindo com o Corinthians. Vai tirar um pouquinho daqui, um pouquinho dali, mas vai assinar o contrato de 2 anos. Mas eu não creio que esse anúncio saia hoje.
0: Por quê?
4: Porque há muitas crises no Corinthians. E o presidente vai esperar a pior delas para anunciar o Memphis, porque você sabe como é que é. Um anúncio de um grande jogador abafa uma grande crise.
0: Qual seria a pior delas?
4: Quando o Yuri... Tem várias para escolher.
1: Quando o Yuri machucou, até estava comentando com o Dodô e com o Dentinho ontem, quando o Yuri machucou, eu achei que eles iam... que o Memphis ia até arrancar um pouco mais de dinheiro, que eles iam correr com a renovação para ele poder jogar quinta. Então ele não vai jogar.
4: Não,
1: quinta.
4: Não tem como, porque ele tá sem jogar desde a Copa, né? Mesmo se preparando fisicamente, não tem como em um treino ele entrar em campo contra o Inter. Eles estão tentando fazer com que ele jogue. Não, o prazo de inscrição é o seguinte, vou explicar. Há dois entendimentos. O Memphis, ele já estava inscrito na Copa do Brasil. Ele não enfrentou o Barra, que foi a fase anterior que o Corinthians disputou, sim, porque ele estava machucado, mas ele estava inscrito na Copa do Brasil. Se você entrar hoje lá, entre os inscritos do Corinthians na Copa do Brasil, não está o nome do Memphis. Mas o primeiro entendimento é que o nome do Memphis não está lá porque acabou o contrato dele.
0: Então, exatamente.
4: E o Corinthians renovando o contrato, o nome dele volta. Com a mesma inscrição.
0: Me tira uma dúvida, não sei se você apurou isso no Corinthians, agora fiquei na dúvida, porque você disse que o Memphis assinou uma minuta de contrato.
4: Sim.
0: A minuta de contrato é um modelo de... Ó, tá ok, pode fazer, sim, o contrato. É uma autorização para a confecção do contrato.
4: Sim.
0: Dia 31 agora, terminou o contrato, sim, dele. Sim. O Corinthians tem 3 transfer bans.
4: Sim.
0: Como é que vai fazer?
4: Primeiro, deixa eu terminar só esse da CBF, da Copa do Brasil, e já vou para esse do contrato para você. Há dois entendimentos, então, em relação à inscrição dele na Copa do Brasil. Que o nome dele saiu... dos inscritos da Copa do Brasil, porque terminou o contrato, dia 31, e assim que ele renovar o contrato, o nome dele volta, seria a mesma inscrição. Então não teria problema em ele disputar a Copa do Brasil, o jogo contra o Internacional, por exemplo. E o outro entendimento é que acabando o contrato dele, acabou a inscrição dele, saiu a inscrição dele, o Corinthians teria que inscrevê-lo de novo. E no regulamento da Copa do Brasil... tá escrito o seguinte: você tem que inscrever um jogador antes do primeiro jogo daquela fase. Então o Memphis deveria ter sido inscrito antes do primeiro jogo contra o Internacional. Por este entendimento, ele não poderia enfrentar o Internacional. Há estes dois entendimentos. As pessoas do Corinthians dizem, me disseram, que receberam um aval da CBF, um ok da CBF...
0: É bom estar documentado, hein?
4: Para que ele pudesse jogar. Exatamente, mas isso não está escrito. Eles não receberam por escrito, eles receberam verbalmente.
1: Veja bem, a Libertadores...
4: Esse é um problema.
1: A Libertadores, Belo, a Libertadores, a Copa Sul-Americana, elas não aceitam inscrições por jogo. A inscrição tem que ser pela fase. Então, se você, por exemplo, é a oitava de final, se você não jogar o primeiro jogo, você não pode jogar.
4: Copa do Brasil também.
1: Então, por isso que eu acho, inclusive, a gente sabe do histórico, né, de Corinthians Internacional, que já teve muita reclamação de tapetão, essas coisas. Eu, nesse caso que o Belo informou aí, eu nem escalaria o Memphis. Porque se o Corinthians escalar o Memphis e ganhar, o Internacional vai pro tapetão.
4: É, mas eu acho que de qualquer forma não vai jogar contra
0: eu
4: o Inter.
0: Eu tô achando, Belo, as informações do Belo, ele deu duas interpretações. Dodô, Barolo, eu tô achando que vai dar M esse negócio, hein? Que o Corinthians tem transfer ban. Se não, o contrato...
4: não, deixa eu explicar a questão.
0: Porque do o contrato não foi, enviado para a CBF antes do fim do contrato.
4: Eu conversei com o Marcelo Paz sobre isso, tá? É, o Paz disse o seguinte: contrato é uma coisa, bid é outra. Não, o contrato do Memphis, apesar de ter acabado, é uma renovação. Apesar de ter terminado no dia 31, ele não está fazendo um novo contrato, ele está renovando o antigo.
0: É um novo, então, porque tem outros valores.
4: Não, mas para a CBF, renovando o contrato antigo com outros valores. E o BID seria, segundo o Marcelo Paz, a mesma inscrição com outra data.
0: Sim.
4: Então pode passar do dia 31 de julho.
0: Por exemplo, o Santos publicou do Escobar recentemente. Tá com o transfer ban também, mas publicou a renovação do Escobar, mas não tinha terminado o contrato dele.
4: Então, o do Memphis terminou o contrato, só que a inscrição é a mesma. Por exemplo, vamos dizer que o Memphis tá inscrito com o número 1000 na CBF, tá? Número 1000. Ele vai inscrever o Memphis com o número 1000, que é a mesma inscrição, só que com outra data. E por causa disso, não cai nessa história do transfer ban. Não é uma nova inscrição. Entendi. Como se fosse um novo jogador. Mesmo tendo acabado o contrato, segundo Marcelo Paz, sempre, tá? Não sou eu que tô falando, é o executivo do Corinthians.
0: Porque o que me causa surpresa também é que você falou, ó, saiu o nome do Memphis entre os inscritos
4: da Copa do Brasil.
0: Opa, peraí. O Corinthians não pode inscrever ninguém. Como vai aparecer de volta depois?
4: Então, seria a mesma inscrição.
0: Foi nesse assunto que a CBF falou, ó, pode fazer, mas não assinou nada.
4: Isso, mas segundo o Marcelo Paz, no BID da CBF, o Corinthians não tem pressa. Não,
0: no BID ok,
4: No BID porque ok. É a mesma inscrição com uma nova data.
0: É a configuração de outros clubes que tem transfer ban, no caso
4: do
0: Santos.
4: Na Copa do Brasil, há essas duas interpretações. Se eu fosse o Corinthians, eu tô com o Calil, eu não colocaria. Só que ele não vai jogar pela questão esportiva. Joga é quinta-feira agora, a gente tá na terça.
0: Sim.
4: Então não vai jogar, não vai ter
0: escolha. Vai demorar mais um mês pra jogar.
4: Não, como o Corinthians vai ser eliminado, tá fora da Copa do Brasil.
1: O que é lamentável, porque vejam bem, eu não consigo entender, o Belo já explicou que é por razões políticas, mas eu não consigo entender o Memphis disputou a Copa do Mundo. Quando ele viajou para disputar a Copa do Mundo, já estava essa pendência, porque o contrato já ia acabar. Tudo bem, queriam esperar a Copa do Mundo, porque de repente ele poderia arrebentar, fazer 10, 15...

0: O Corinthians voltou a
1: jogar. Ele foi o primeiro a sair de férias.
0: Claro, que se depois da Copa do Mundo. Ele tinha que estar jogando há mais de um mês.
1: Ô Barolo, você acredita? Não, se a CBF chegar pra você e falar assim: ó, Barolo, pode fazer, eu garanto, mas não te mandar por escrito, você acredita?
2: Não, na CBF não. Mas só confirmando a informação do Belo, isso não tem nada a ver com o Memphis. O Memphis está falando que quer renovar o contrato com o Corinthians faz uns 3 anos que ele está falando que quer jogar, que quer ficar no Corinthians, que ele abaixa valor. Então a culpa não é do Memphis, a culpa é da diretoria que está enrolando, empurrando com a barriga nesses bastidores que o Belo sempre traz para a gente, que tem um monte de gente no Corinthians que não gosta do Memphis, um monte de gente que não gostaria que ele renovasse. E agora, você imagina se o Corinthians é eliminado contra o Inter, porque o seu principal jogador, que foi eliminado no dia 29 de junho da Copa, não entrou em campo até agora porque não assinou o contrato?
0: Mas Barolo, mas eu concordo com você. A culpa é do Corinthians. É que eu.
2: É, do Corinthians.
0: Eu citei a bagunça do Corinthians. É a culpa do Corinthians.
2: Exatamente. Oh, só confirmando a informação que o Belo, né? Que o Memphis quer ficar no. Já tá falando isso faz muito tempo.
3: Ô, Barolo, até, né? até pra confirmar o que você tá falando. Há quatro lados que o repórter setorista do Corinthians tem que apurar.
1: Quatro?
3: Nessa situação do Memphis. Pra gente dar a informação correta, são quatro lados. Olha a dificuldade. O lado do Memphis. Desde o início, se você fala com qualquer pessoa ligada ao Memphis, tá tudo certo, tá tudo encaminhado, a gente quer jogar, o Memphis quer o Corinthians, o Memphis quer ficar. Esse é um lado. Há o Parque São Jorge, dois lados. Um dos lados, pô, que legal, queremos o Memphis é bom, o Memphis vai ajudar a gente, o Memphis vai não sei o quê. O outro lado do Parque São Jorge que não gosta do Memphis, dirigentes importantes, tá? Dirigentes históricos do Corinthians, o Memphis é ruim, cara, é má pessoa.
1: Toda hora que você fala isso.
3: É má pessoa, ele traz coisas ruins pro vestiário, ele fez um contrato péssimo no passado, ele quebrou o Corinthians. E há o quarto lado, que é o Osmar Stabile.
1: Que tá sozinho.
3: Que é o pior de todos. Não, porque dali sai qualquer coisa, que nem bumbum de neném. O Osmar Stabile, ninguém sabe o que faz. Ele pode ir pra cá, pra lá, pra cá, pra lá.
1: É igual o quê?
3: Bumbum de neném. Pode sair qualquer coisa. Já aconteceu com o Alisson. Ele tava com a caneta pra assinar e falou: não vou assinar. Na última hora, não vou assinar.
0: Mas o Alisson, Belo, o Alisson, eu assim, não sei se você tem. Quando o São Paulo, o Corinthians. Tinha que pagar 1 milhão, né, pra ele.
3: Sim.
0: Então, a informação que eu obtive do Alisson é que o Alisson... Lembra que ele foi no CT do Corinthians?
1: Sim.
0: Que ele tinha
1: problema médico. Ele ficou no shopping, não foi? Ali perto?
0: Ele tinha problema médico, por isso, clínico, por isso que não contrataram. Essa foi a informação
3: o que o presidente falou pra mim, recebi. O que o presidente falou pra mim é que ele não achou 1 milhão. Ele procurou 1 milhão e não achou 1 milhão. Como ele não tinha 1 milhão, ele não assinou. Então são esses quatro lados. Aí tem o quinto lado também, achei um quinto lado.
1: Ah, já lá,
3: que eu também ouvi, que é o lado do CT, que é o lado do Marcelo Paz e do Fernando Diniz.
1: Sim.
3: Esse lado que é o Memphis.
1: Que é o Memphis.
3: O Fernando Diniz acha que o Memphis vai.
0: O treinador não vai querer.
1: Dois lados querem o Memphis.
0: O treinador quer salvar a pele.
1: O Diniz e Paz querem o Memphis.
3: Não, o Stabile não. O Stabile ele não sabe o que ele quer.
1: Como
3: se você perguntar pro Stabile que hora são, ele vai falar, não sei. Que cor é o céu? Não sei.
1: Você não falou que ele tá sozinho?
3: Qual é o seu nome?
1: Não sei. Andaram?
3: Não.
1: Não queriam, não é isso?
3: Não, os Aspones andaram. Ele mandou os Aspones andar. Agora ele tá vagando. Pra lá, pra cá.
0: Se o presidente tem que tomar decisões.
3: Mas se não toma.
1: Por falar em tomar as decisões, Microman, vem cá, por favor.
0: Olha só.
1: Olha que nós já conseguimos aqui. O bolo de José Carneiro.
4: Aê, ainda.
0: Parabéns.
1: Vai fazer torta na cara.
0: É. Parabéns, José Calil.
5: Meus parabéns, Calil. Muitos anos de vida, obrigado, felicidade, cara. Muita saúde.
0: Obrigado. Ganhamos.
1: Tá só isso?
4: Ô, velho. Ô, velho, corta esse bolo aí, garfo, que esse bolo é bom de laranja. Vamos cortar esse bolo.
1: Tu traz o bolo.
0: Não,
1: pra comer
0: bolo.
1: Vem cá, tu traz o bolo.
0: Uma faca
4: pro Calil. Bolo de laranja, velho. Bolo de laranja é bom.
1: Qual é o teu Instagram?
0: O bolo vem sem garfo, sem faca.
4: Bom, sim, traz lá o negócio pra nós.
1: Para o mundo. Vem aqui, fala aqui perto. Tá com medo de mim?
5: Não tô falando. Meu Instagram é Gabriel Damaso 00.
1: Por que 00?
4: Ô, velho, cadê os bagulho?
1: Rosca.
0: Tchau. Arrumaram uma faca. Ô,
4: caraca, velho.
1: Vem cá, boneca. Cabelo de boneca, vem cá. aí, vem. Isso.
4: Esse é
1: vai, vai lá, corta lá. Deixa o Calil cortar. Fazer o pedido. Tudo bom?
6: Bem, tudo certo?
1: Qual é o teu Instagram?
6: Meu Instagram?
4: Qual é o Instagram,
6: Camargos_.
1: Não tem 00?
6: Não.
0: Então tá bom.

0: Calil,
1: chega cor... direct lá. Faça cor... um pedido, Calil.
0: Corte e faça o seu pedido.
2: São os outros para acertar o lado do bolo.
3: Não, faz assim? O pedido aí, Calil. Faz o pedido, por favor.
0: Tem pedido para hoje à noite, Calil.
2: Não, eu tenho outro pedido para fazer.
0: É.
2: Que eu espero... Marco Belo sabe o que é.
0: Ih.
2: Eu espero ser atendido. Ah. Eu vou cortar o bolo e nessa intenção.
0: Vamos lá. José Calil agora vai cortar o bolo. Não, o Calil cortando o bolo.
3: Vamos rezar.
0: Narra aí, Belo. Narra aí.
3: Calil, neste momento, passando a faca no bolo, cortando o bolo que eu não sei de qual sabor que é.
1: Laranja, laranja.
3: De laranja, bolo de laranja. Pedaço grande, hein? Pedaço grande, eu não sei pra quem que ele vai dar o primeiro pedaço.
0: Aê.
3: Pelo tamanho do pedaço, é pra ele mesmo.
0: Boa. Boa, José Calil. Feito o pedido?
3: Feito o pedido. Pra quem você vai dar o primeiro pedaço, Calil?
2: Olha, eu não sei quem está lá pra nossa coordenação. Não sei se temos ainda.
0: Aquele é o Paulo Vitor Martins. Vem cá, vem se... buscar.
2: Tá aí, aí?
0: Não, não quer, tá ali, olha lá.
2: Então pode mandar pro Paulo.
0: Não quer vir buscar?
2: Primeiro. Não tem problema, pode mandar aqui o primeiro pedaço pra ele, depois do programa. Pronto. A gente come.
0: Quer pegar? Pega.
2: Pode levar, Damásio, obrigado.
0: Olha o nosso micromerê, anda na ponta do pé.
2: Muito obrigado que pela homenagem, agradeço mesmo.
1: Me dá um pedaço de cebola aí.
2: O Dodô quer um pedacinho também, mas pega um guardanapo.
1: Vai, me dá um pedaço de cebola, bolo de laranja.
2: Olha o Paulinho, meu primeiro pedaço vai para o Paulinho.
0: Quer dizer, aparecer aqui ele não aparece, mas ali ele pega o primeiro, tá certo. Paulo Vitor Martins... Nosso coordenador.
4: Doces, eu infelizmente dei uma cortada.
0: Mas hoje pode. Hoje pode, Calil. Ô, Belo, então continue, vamos lá. O que tá acontecendo agora lá na reunião?
3: Assim, pra quem foi o segundo pedaço?
0: Tem... Segundo pedaço. Não, porque tem mais um pedido, para acumular pedido. Porque eu sei que o seu pedido ajuda outros. Dá
2: pra diretoria, pra diretoria.
0: Eu sei que o pedido do Calil ajuda outros também. Vai, Belo, fala.
3: Diga, o que você quer saber?
0: Sobre o Memphis, então vamos lá. Você falou dos lados, então três lados querem o Memphis, dois não querem, esses dois já sumiram.
3: Não, dois lados querem, dois não querem e um não sabe.
0: Que é o Stable.
3: E um não sabe o que quer.
0: Mas qual é o risco do Stable estar agora com a caneta na mão que nem o Alisson e falar, ah, eu não quero?
3: Existe, mas é muito pequeno.
0: Quê?
3: Não, sempre existe, sempre existe. Em se tratando de Osmar Stable, sempre existe. O problema é que o presidente do Corinthians, ele tá com muitos problemas internos que tem que ser resolvidos. Por exemplo, ontem houve uma reunião no Conselho Deliberativo do Corinthians em que conselheiros que foram muito poderosos no Corinthians foram expulsos. Como o Mané da Carne foi expulso do Corinthians ontem. Ixi. E o Marcelo Mariano foi expulso do Corinthians ontem. O Marcelinho, que era o homem forte do Augusto Melo, foi expulso. O Marcelo Mariano, pelo caso, vai de bet. O Mané da Carne, por outras questões, incluindo a acusação de injúria racial, enfim. E o Mário Melo, que era um conselheiro corintiano que era do Comitê de Ética, foi suspenso por 6 meses. Tá o bolo chegando, né? Enquanto a gente fala, os outros estão comendo bolo. É brincadeira.
0: Então, Mário
3: Melo, que era um conselheiro do Comitê de Ética, ele foi suspenso por 6 meses pela tentativa de golpe. Lembra aquela tentativa de golpe que o Augusto Melo tentou voltar ao poder?
0: Sim.
3: Outras pessoas já tinham sido expulsas, inclusive a dona Maria Ocampos, né? Que se autoproclamou presidente do Conselho Deliberativo. E então ontem houve essas expulsões. O presidente está com um problema político, porque tem que tratar disso. Ele está com um problema com o CORE, porque ele prometeu para a organizada que levaria a questão da Safiel ao CORE e não levou. E falou uma coisa para um, outra coisa para o outro. Então ele está com um problema com o comitê de orientação do Corinthians, que não fala a mesma língua dele desde então. E agora, hoje, eu recebi a informação que ele vai ter que dar um depoimento a respeito da questão da empresa de segurança que o Corinthians contratou, que não tinha licença para funcionar.
0: Ele deu entrevista pra gente aqui antes da Copa. Você participou dessa entrevista com o Benjamin, tava eu e Ricardo Melo também.
3: Falamos dessa empresa de segurança.
0: O Calil também tava, né, Calil? Que ele falou dessa empresa.
2: O
0: Ben
2: já pegou o telefone 10 minutos do programa e ligou. É. Osmar, você atende nós? O Stable falou, atendo.
0: E ele foi questionado sobre isso.
2: Aí nós fizemos o programa inteiro quase com ele, mais de uma hora de entrevista.
3: Então ele tem muitos problemas internos para resolver e está na reunião do Memphis. Eu imagino a cabeça do presidente como é que tá. Aí ele pode ir para um lado ou para o outro dependendo das pessoas que estão ao lado dele. Por quê? Eu vou te falar. Essas pessoas que não gostam do Memphis, elas têm poder político para resolver todos esses problemas que eu tô citando.
0: Ah, peraí. Então as pessoas que, por exemplo, que hoje não querem a renovação do Memphis,
3: sim,
0: elas podem resolver a vida do Stabile dentro do clube.
3: Internamente. Por exemplo, para a próxima eleição.
0: É tipo uma mão lavar a outra.
3: Exatamente. Ou ele compra briga com esses 5 ou 6 poderosos, ou ele compra briga com a torcida e com as pessoas lá de dentro.
2: Mas que veja bem, o presidente é inerente ao cargo dele a missão de tomar decisões. É que o Memphis é um cara que dá muita repercussão, né? É um cara muito importante. Mas o presidente, na hora que ele senta na cadeira, ele chega, vamos dizer, 8 horas, 9 horas da manhã no Parque São Jorge.
3: E ele chega às 2, ele já falou.
2: 2 da tarde.
3: 2 da tarde, porque ele tem que cuidar da empresa dele.
2: Às 2 da tarde, vai embora às 7, 8, 10 da noite. Esse tempo todo ele tem que tomar decisões. Porque, por exemplo, se ele resolver, digamos assim, construir uma piscina no terreno lá onde atrás da sala dele, vai ter um monte de gente que vai ser a favor e um monte de gente que vai ser contra. Se ele resolver mandar o Fernando Diniz embora, vai ter um monte de gente que vai ser a favor e vai ter um monte de gente que vai ser contra. É a mesma coisa o contrato do Memphis. Para isso que ele tá lá. Ele tem que tomar decisões. Então esse impasse aí que o Belo relatou é o dia a dia de quem toma decisões.
0: Mas eu fiquei assustado.
2: Quem toma decisões toda hora tem, Calil, que passar por situações dessas.
3: A questão do Osmar é um pouco diferente, porque ele foi eleito via indireta pelo Conselho Deliberativo do Corinthians.
0: E esses catedrais aí,
3: com 75% dos votos.
0: Eles tiveram influência, esses caras aí? Sim,
3: ele tinha mais ou menos 55%, 60% dos votos. Ele já iria ganhar. O adversário dele era o Roque Cittadini.
0: Tá.
3: Mas na última hora, muita gente traiu o Roque e foi pro lado do Osmar. E ele ganhou com 75% dos votos.
0: Quando você distraiu, porque esses catedrais,
3: falaram
0: esses
3: que caras votaram aí, não votaram.
0: Esse grupo aí, forte politicamente...
2: Isso aí é o que mais tem.
3: Mudou de lado.
0: Articulou isso.
3: Mudou de lado. E no dia seguinte, em que ele foi eleito com 75% dos votos, eu falei aqui na TMC, ele vai ter que devolver o favor.
0: Sim,
3: ele vai ter que devolver. Não é à toa que você recebe 75% dos votos. E ele tá devolvendo os favores. Esse que é o problema. Por exemplo... As diretorias estão sendo divididas pelas pessoas que votaram nele.
0: Ô Barolo, pelo que eu entendi da explicação do Belo aqui, o Osmar Stabile não comanda o Corinthians não. Ou seja, se ele comandar o Corinthians do jeito que esse grupo aí, forte internamente, se esse grupo não quiser, ele tá sozinho assim. Ele o negócio tá feio lá, hein, Barolo? Porque, imagine só...
5: Você sabe
0: não, falar. Imagine só, Barolo. Eu tenho vários problemas aqui na empresa, tá? Mas eu não quero renovar o contrato com o Marco Belo. Mas o Calil, Dodô e você pedem pra eu renovar. E eu não quero, por exemplo. Aí eu não renovo, eu ganho problema. Os outros aqui vão ficar contra mim. Cara, é difícil, hein?
5: Mas você sabe que eu falo... Eu não sei como que é no Santos. O Calil pode falar isso melhor pra gente. Mas eu vejo uma semelhança muito grande no São Paulo e no Corinthians. Mas eu vejo uma semelhança muito grande pelo seguinte, a gente fala, por exemplo, a gente vai ter eleição agora no São Paulo e vai ter eleição no Corinthians. Eu não vejo, eu nunca vi, não tenho esperança que um nome, agora esse candidato a presidente vai resolver os problemas, porque toda a estrutura é podre, toda a estrutura é viciada. No São Paulo é a mesma coisa, no Corinthians é a mesma coisa, e pela situação do Santos eu imagino que seja a mesma coisa também. Então quem assumir o poder vai ter que compactuar com um monte de gente que não pensa do mesmo jeito, e muitos, como é no São Paulo, não pensa nem no bem da instituição, estão preocupados com o bem do próprio umbigo. Por isso que eu não vejo uma saída a curto prazo para esses clubes. Na verdade, os clubes que a gente está falando têm que ser reestruturados na sua totalidade. Não adianta só você trocar o nome. Ah, você vai ter um candidato que você vai estar aí, você tem os grupos políticos, você vai ter que fazer conchavo, você vai ter que ceder, você vai ter que fazer favor, depois vai ter que devolver o favor, como o Belo falou. É por isso que é desanimador. E aí você cai no modelo associativo, na votação dos conselheiros, aí você cai nesse... Por isso não sai do lugar, só piora, as coisas não melhoram. Elas ficam no mesmo lugar e pioram, só pioram. Por isso que eu não tenho nenhuma esperança.
2: Barolo, não, tudo bem, isso aí que você falou é irretocável. A gente sabe, todas as estruturas... dos clubes, principalmente desses clubes que estão em situação calamitosa, a gente diria, né? São Paulo, Corinthians, Santos, Vasco da Gama e outros, é uma estrutura apodrecida. Agora, de qualquer maneira, quem está na cadeira do presidente tem que tomar decisões, sendo elas simpáticas ou não.
0: Mesmo, né, você correndo o risco de agravar a tua situação em outras ocasiões?
2: Tudo bem, Fará, mas se ele não contratar o Memphis, ele vai tomar porrada do outro lado. Então, acho que aí eu chamaria dois dirigentes na minha sala. O financeiro e o treinador. Diniz, você precisa do Memphis? Preciso. Por quê? Porque o Memphis vai me ajudar nisso, naquilo. Quando não jogar aquele, ele vai jogar aqui nesse setor do campo. Quando não jogar aqui, ele vai me ajudar aqui. Ele é bom no vestiário, tá. Financeiro, nós temos condições de pagar o Memphis? Olha, nós temos, se a gente abrir mão disso, não. Se não contratar mais ninguém, tá. Aí ele vai ouvir todo mundo e vai tomar decisão. Agora, ele não toma decisão? Então, sabe...
3: Teria que fazer essa reunião em outra sala, porque na sala dele tem dirigente que tem mesa lá e que não quer o Memphis.
0: Então, esse grupo aí devia ter mais
2: trabalho. Mas então ele tem que pôr, porque a decisão é dele. Então, tudo bem, se a decisão for não renovar com o Memphis, ele tem que convocar uma coletiva e falar, olha, amigos da imprensa, estou aqui à disposição de vocês. O Sport Clube Corinthians Paulista decidiu hoje não renovar o contrato do Memphis. Estou à disposição para perguntas.
0: E responde aí, o cara as vai perguntas, perguntar.
2: É. Por quê? Porque o empresário dele é isso? Não. Entendeu? O dirigente faz parte do ofício dele se expor. A gente não se expõe todo dia aqui?
0: Sim.
2: Você me perguntou agora há pouco um monte de coisa aí. A gente falou do acidente... Do que infelizmente vitimou uma pessoa no carro dirigido pelo atleta de São Paulo. Falamos do caso do Neymar, agora estamos falando do Memphis. A gente dá nossa opinião toda hora. A gente se expõe toda hora. O presidente do clube, ele tem que se expor. E se ele renovar com o Memphis, ele tem que convocar uma coletiva, ir lá junto com o Memphis na cadeira e falar, olha, eu estou aqui reapresentando o Memphis, que é uma pessoa muito conhecida de toda a fiel torcida, mas eu quero reafirmar que o Corinthians sempre quis renovar com o Memphis, é um sonho realizado ter o Memphis aqui por mais um, dois anos
0: e ele fica
2: à disposição de vocês, sabe?
0: É uma esse coisa é o melhor que, dos mundos.
2: Isso aí tem que ser feito para um lado ou para o outro.
3: Existe uma pessoa...
0: É que nós somos de uma época que faziam isso.
3: Existe uma pessoa
0: hoje
3: que protege o Osmar disso, viu, Calil? Existe uma pessoa que protege o presidente disso, se chama Marcelo Paz, que foi contratado para ser um escudo do presidente.
2: Então
3: quem vai dar essa entrevista que você está falando é o Marcelo Paz.
0: Mas olha que não adianta o escudo, tem que ser o homem.
2: Tudo bem, mas que seja o Marcelo Paz, mas ele vai falar em nome do Sport Clube Corinthians Paulista.
0: Tô tentando entender. Entende? Aqui o cenário aqui dessa sala de reuniões. Espera aí, Belo. Então vamos lá, tá o Stabile, estão seis advogados do Memphis, o Memphis e mais quem?
3: Diretor jurídico.
0: Que é contra ou a favor? É neutro.
3: É neutro.
0: Tá.
3: Diretor financeiro.
0: Contra ou a favor?
3: Neutro também.
0: Neutro.
3: E advogados, né, que trabalham lá no departamento jurídico.
0: Contra ou a favor?
3: Eles fazem o que mandam, né? São
0: e aquela mesa que é ocupada por
3: são
0: quem
3: contratados.
0: Não? Por um dos caras que
3: não deve ser na sala do presidente, porque a sala do presidente está
0: contaminada. Mas aqueles que são contra não estão?
3: Nesse momento, não.
0: Fazendo aquela última pressãozinha?
3: Não, aqueles que são contra, eles estão divulgando notícias para a imprensa de que o Memphis vai querer um bônus X, que vai pedir
0: mais 14 milhões. Esse negócio. Eu pergunto pro Belo, porque o Belo é o mais bem informado sobre o Corinthians.
2: Ah, sim.
0: Que fala esse negócio aqui, ó. É o que o Memphis pediu e o Corinthians aceitou. Que o Memphis pediu e o Corinthians recusou.
3: Que não, que ele aumentou o pedido. É. Que ele aumentou isso. É tudo mentira.
0: Nada.
3: Ah, invenção. Os caras jogam isso na imprensa e tem jornalista experiente
0: caindo. Que cai, né? Então.
3: Que cai. É pra a torcida ficar contra, entendeu? Porque a torcida fala, pô, Memphis mercenário, não sei o quê. É pra ver se muda a opinião da torcida. Porque a torcida tá 90% a favor da renovação. E aí ficam jogando esse tipo de notícia pra ver se a torcida muda a opinião, mas não dá certo.
2: É, aquela notícia que ele fez exigências de um camarote, de dois eventos.
0: Arrecadação.
2: Dois eventos com estádio lotado por ano que ele tomaria conta. São coisas, o Dodô fez vários contratos na vida dele. Isso daí não se discute em renovação de contrato.
1: Isso aí é surpreendente, né?
2: Isso aí não tem nada a ver. O cara discute quanto ele vai ganhar de luvas. Não era assim seu contrato? Você discute quanto que o cara vai ganhar de luvas, quanto que ele vai ganhar de salário, a duração do contrato,
1: claro,
2: a cláusula rescisória.
1: Sim.
2: E acabou, cara.
1: Acabou. Tem muito segredo.
2: Esse negócio de eventos no estádio,
1: não, porra. Os números aumentaram um pouquinho hoje, né? Mas não tem muito segredo no contrato.
2: Mas de qualquer forma, são números.
3: Você já dividiu seu contrato em quatro alguma vez?
1: Não, só em dois. Duas partes.
3: O do Memphis são quatro contratos. CLT, imagem, multa e bônus.
0: Cara, tem contrato pra multa, é isso?
3: Contrato pra multa, de como vai dividir a multa.
0: Tá, entendi.
3: É o contrato que tá só pra multa. Ele.
0: É. E tem bônus ainda?
3: Tem bônus. Ah, bônus por gol, bônus por título.
1: É? Fora do país.
0: Sim, também. O que é praxe, né? É normal.
2: Bônus é outra coisa. Bônus é outra coisa.
0: O Kevin De Bruyne, ele renovava o contrato dele, vinha com o scout dele, analista dele, e falava, ó, dei tantas assistências, tal, não sei o que lá, eu quero mais tanto.
2: Bônus é outra coisa. Hoje é uma prática comum, né? Você vê o...
1: É porque, assim, o bônus que você fala, se você completar tantos jogos, fizer ganhar tantos títulos, gols, ganhar títulos, jogar o número de partidas.
2: Não, isso tudo isso aí, é normal.
3: Sabe qual era o problema? É legal. No contrato antigo, se ele ganhasse a... Como é que chama o campeonato que o Corinthians disputou com o Flamengo? Copa dos Campeões.
0: A Supercopa
3: do, Copa
0: do Brasil.
3: Supercopa do Brasil, que era uma partida.
0: Ou Supercopa do Rei, né?
3: Ele ganhava o mesmo valor que se ele ganhasse a Libertadores da América.
1: Aí, então.
3: Porque o bônus estava título. Ele não ganhava
0: qual?
3: X.
0: No Paulista.
3: E agora, no novo contrato, se ele ganhar o Paulista é um valor, a Libertadores é outro, Copa do Brasil é outro, o Brasileiro é outro.
2: Mas, isso está mudando. Mas isso, veja bem, bônus, essas premiações são legítimas. O cara ganhou. Agora, o que não pode, se, né, que aquelas exigências que foram colocadas na mídia, que era camarote para ele e para a família.
0: Duas diárias do estádio,
2: ele
0: fazer o que ele quisesse.
2: Que ele podia, por exemplo, trazer o futebol, porque o Corinthians traz o futebol americano.
0: É, a NFL, vezes, né?
2: Ele podia trazer, sei lá, um evento que renderia 10 milhões... E seria, sabe, umas coisas.
0: E mais 20% na participação de não sei o quê. E mais,
2: isso é uma. O Corinthians.
0: O Belo só ri aqui, ó.
2: O Corinthians já fez um contrato com o Memphis, que o Belo estava explicando aí, que foi complicado de cumprir, né,
1: sim,
2: Dudu? Porque já tinha o cara bater o escanteio, ganhar tanto, morava num hotel que custava, sei lá,
3: quanto. Ainda estão no Parque São Jorge, ó. Acabei de receber.
0: Então. Não, é no Parque São Jorge, então? Parque São Jorge?
3: É, continua a reunião.
2: Eu só não aceito que. Eu só não aceito uma coisa. Eu não vou discutir aqui quanto que o Memphis tem que ganhar, se ele tem que receber à vista, a prazo, como é que vai fazer com a grana dele que está atrasada. Eu não vou discutir isso. O que eu não me conformo é não haver um posicionamento, não haver uma definição.
0: Sim.
2: Sabe? Um clube gigante. Nós não estamos falando aqui da. Na várzea. Resolve no mesmo dia. O cara chega lá na várzea, como é que é? Eu vou jogar domingo, eu quero 100 conto. Tá aqui, você vai jogar tantos. Ah, se eu fizer gol, eu quero mais 100. Ó, eu vou colocar os 800 aqui na gaveta do boteco. Se você fizer 100 o gol, você passa aqui e pega mais 100 no domingo. Até na várzea, resolvem logo. E o Corinthians não resolve, cara. É
0: eu
2: isso
0: ainda,
2: que eu não me conformo.
0: Pelo que o Belo informou
2: e
0: aqui...
2: E o tempo tá passando, e o Diniz tá perdendo os jogadores, e o Corinthians vai jogar uma decisão daqui a 48 horas, e nada se resolve, velho.
0: Naquele gramado que machucou muita gente. Eu tô preocupado com o que você informou aqui, que existe a possibilidade do Stabile falar não.
2: Sempre existe.
0: Como que é que ele vai falar?
3: Eu mesmo?
0: Não. Ah, o Belo imita ele.
3: Sempre existe.
0: Como é que ele falou no Alisson?
3: Não. Ele tava com a caneta assim, de repente... Não.
0: Olha, você tá assustando o torcedor do Corinthians, cara.
3: Ah, sempre existe, mas 99,9% de chance de...
0: Ele falaria não por quê, por exemplo?
3: Porque dá na telha dele, porque é uma pessoa imprevisível. Dá na telha.
1: Fala.
2: Porque ele atenderia essas pessoas que não querem o Memphis.
1: Ei, Calil, essa altura do campeonato, o Memphis jogou depois da Copa do Mundo, o cara chegou ontem pra resolver um contrato que já tinha que estar tudo resolvido, o cara já tinha que estar apto pra jogar, o Corinthians precisando de jogador. Então, brincadeira, né? A gente tá regredindo, cara. A gente voltou da Copa, o futebol tá ruim. Os caras, a gente já falou aqui ontem, né, que tá tudo ruim. Os jogadores estão reclamando pra caramba, estão jogando nada, o nível técnico caiu pra caramba, a arbitragem continua a mesma. E essas coisas que acontecem muito no São Paulo, no Corinthians, no Santos, gol do Palmeiras.
2: Não, e outra coisa.
0: Gol do Palmeiras.
2: Não, e outra coisa, Dodô. Eu sei que hoje em dia isso é meio fora de moda, mas na minha opinião, no futebol, na vida, em qualquer empresa, é fundamental todos saberem quem manda.
1: Claro.
2: Quem manda. Porque se você... E principalmente no futebol, que é um meio autoritário. Então, por exemplo, teve muitos problemas, não vou entrar no mérito aqui, mas quando o Eurico Miranda era o dirigente do Vasco, ele mandava. Quando o Andrés era o presidente do Corinthians, ele mandava, o que ele falava na sala, não tinha 500 pessoas na sala, era ele. Quando o Juvenal era o presidente do São Paulo, ele mandava. Tanto é que o Muricy relata, o Muricy é nosso amigo, a gente já conversou fora do ar sobre isso, um cara maravilhoso, você conhece também, Fara. Quando o Muricy reunia com o Juvenal, só os dois, o Muricy falava: seu Juvenal, o senhor ofereceu tanto pro Jorge Wagner, porra, aumenta um pouco aí que eu tô precisando dele. O Juvenal falava: ok, tá aumentado. Acabou, meu. Acabou. Não tem departamento disso, departamento. O Juvenal apertava o botãozinho lá pro departamento que faz o contrato, ó. Em vez de 200 conto pro Jorge Wagner, é 250. E acabou. Tem que saber quem manda. Você acha que no Palmeiras isso aconteceria? A presidente Leila reúne com o cara lá. Fala, quanto você quer ganhar? Tanto. Se ela mandar renovar, tá renovado.
0: É isso.
2: No Flamengo, se o BAP mandar renovar, tá renovado. Agora, quem é que manda no Corinthians? Pelo que o Belo falou, ninguém sabe quem manda no Corinthians.
0: O Calil foi a referência, né, Barolo? Se você tem um lugar que você sabe quem manda, quem dá as cartas, quem toma a decisão, você tem aquela referência. Hoje, você não sabe quem é no Santos, teoricamente tinha que ser o presidente. Não sabe quem é no São Paulo, teoricamente tinha que ser o presidente. Já mandou
2: mais o presidente
5: do São Paulo. Mas no São Paulo, por exemplo, no caso do São Paulo, você tem um cara que manda que é completamente despreparado para a função. Completamente despreparado. Ele vai mandar tudo errado. Porque a função caiu no colo dele, ele caiu de paraquedas, ele era um vice decorativo, e por mais que ele tenha autonomia para mandar, toda atitude que ele vai tomar é errada, porque o cara é despreparado. O cara assumiu, a primeira atitude que ele teve foi demitir o Crespo e contratar o Roger Machado, né? Mostrando total despreparo para a função.
0: O Stabile é um presidente, é um homem preparado para mandar no Corinthians?
3: É um conselheiro com muita experiência, que entende muito de Parque São Jorge, entende muito de política interna. Agora, a meu ver, ele não é um executor.
1: Tá, mas o da bola, esse cara que o Belo tá falando, contrata o cara que é responsável para ser o da bola.
0: Que é o Marcelo Quem Passos.
1: É o Marcelo Passos. Que é aí que eu falo. E aí? Será que ele tá tendo condições e ferramentas para fazer aquilo que ele quer fazer?
0: Está.
3: O Marcelo Paz, ele não se envolveu financeiramente na discussão do Memphis, por exemplo. Ele saiu. Ele saiu da discussão financeira do Memphis.
0: Mas aí
1: é
3: uma opção dele? Esportiva.
1: Mas por que, Belo?
3: É a opção do Osmar e dele. Dividiram. Apesar do Marcelo Paz ter sido presidente do Fortaleza, ter sido CEO do Fortaleza, ele tem toda a experiência para sentar nessa mesa, eles preferiram que o Paz se mantivesse na esfera esportiva apenas, do CT pra dentro, que ele não interferisse no Parque São Jorge. Estranho pra haver isso. Essa divisão Parque São Jorge e CT.
0: Não, o Parque São Jorge é política, CT é futebol.
2: Mas exatamente. Se ele não manda, alguém tem que resolver.
0: Não, porque então, o jogador quer falar com o presidente.
1: Não, ele não manda, sou eu. Essa função do Marcelo, cara, é uma função, pô, que é muito legal. Se você tem autonomia, se você entende de futebol, porque você participa de tudo. E outra, eu acho que tá muito caro renovar com esse jogador. Eu acho que ele não entrega isso.
3: É que essa seria a opinião função... De... Desculpa, pode
1: não, terminar. Não, eu acho que a opinião dele é super importante pra isso.
3: É que essa função seria do Fred Luz, por exemplo, que era o CEO, que não conseguiu ficar por causa de questões políticas. Ele brigou lá com o pessoal e saiu. O Marcelo Paz é executivo de futebol. Ele não é um CEO, então ele não manda no Parque São Jorge. Ele poderia virar um CEO do Corinthians. Aí ele teria poder para mandar em tudo isso no lugar do Stabile. Mas como ele é um executivo de futebol, preferiram deixar ele no CT para não contaminar com a política do Parque São Jorge.
1: Porque se você tem pessoas competentes e capacitadas, né? Nós quatro aqui, a gente cada um tem uma opinião. Eu acho que tem que renovar. O Calil, eu acho que não, porque eu acho que tá muito caro você. E o presidente vai definir. Mas você tem que ter gente capacitada do futebol.
0: Para analisar, para te entregar.
1: Se eu sou o Marcelo Pá, eu quero participar. Deixa eu falar. Eu acho que para o que ele entrega, por tudo aquilo que a gente acompanhou,
0: isso aqui não tem vale. Que pagar, é.
1: Eu acho que é uma opinião importante.
2: Não, claro.
1: Mas aí quem decide é o da caneta.
0: E o Marcelo Paz manda mais no futebol que o Stabile?
3: No futebol?
0: É.
3: Sim.
0: Se o Stabile chegar lá e falar assim, eu não gostei que você fez, Marcelo, vou tirar daqui. Ele arruma encrenca?
3: Não, o Marcelo Paz, ele é um executor dentro do CT. Tudo
0: dentro do CT. Mas ele executa o que vem na cabeça dele ou o que manda o Parque São Jorge?
3: Não, que vem na cabeça dele. Ele não pergunta pro Osmar.
0: Ele tem essa carta branca.
3: É, mas ele pode ser demitido.
1: Não, o cara não pode fazer o que ele quer, né? O cara tem que ser responsável pelo futebol. Sim, claro. Mas assim, se eu sou o presidente, eu contrato um cara, toda semana, vem cá, senta aí, vamos conversar. Isso aí faz parte, mas o futebol é igual.
3: Agora, é a mesma coisa aqui, por exemplo. É. O dono da empresa aqui não vai mandar no que você vai falar. Você fala o que você quiser.
0: Depende.
3: Agora se você falar um negócio que ele não gosta, você pode cair.
0: Mas já
3: vem. Então o Marcelo Paz, ele tem poder dentro do futebol.
1: Sim.
3: Mas ele não tem um cargo eterno.
2: Tudo bem, mas alguém tem que decidir. Sim. Então, o problema tá vendo aí, cada um na sua área tem o seu limite. Então, por exemplo, o Marcelo Paz não decide as finanças, ok. Mas ele tem que apresentar um relatório técnico.
1: Claro.
2: Olha, o Memphis tem que ficar por causa daquilo que eu tava comentando aqui do Diniz. Eu já pularia até o Marcelo Paz e iria direto no Diniz. Diniz, por que que o Memphis tem que ficar? Porque o Diniz já se pronunciou na imprensa dizendo que... E ele não é trouxa. Pô, o Memphis é um bom jogador. Eu sou técnico, eu quero os jogadores bons comigo. Ele quer que o Memphis fique. Agora, se ele não vai ficar, quem tomar essa decisão tem que botar a cara para bater. Falar, olha, foi uma decisão minha não prosseguir o contrato com o Memphis. Pô, o cara vai tomar porrada, vai ter gente que vai elogiar, vai ter gente que vai criticar. E o contrário também é verdade. Se ele renovar com o Memphis, alguém tem que pôr a cara ali. Olha, a decisão de renovar com o Memphis foi minha. Porque ele é muito bom, porque o Diniz pediu, porque isso, porque aquilo. Agora, do jeito que você vê, nós estamos conversando aqui, são 7h20 da noite, tá agora nada, cara.
0: Nada? Sim. Nada, Belo?
2: Ninguém resolve porra nenhuma.
3: Não deve ser hoje.
2: Ninguém resolve porra nenhuma.
0: Se fecharem hoje, anunciam hoje?
3: Não.
0: Por quê?
3: Porque...
0: Você já respondeu, mas eu tô querendo saber de novo.
3: É, primeiro que o diretor de comunicação do Corinthians saiu.
0: Oxe.
3: Né?
0: É?
3: É, pra começar, que era quem mandava na comunicação. Que é o Vinícius Rodrigues, ele vai pra outro local. Então, ele ainda está lá, mas já comunicou sua saída. É, e ele que teria a palavra final nisso tudo. E segundo, porque o presidente escolhe um bom momento pro anúncio, né? Hoje não é assim, assinou, anunciou. Em tempos de redes sociais, de repente uma derrota pro Inter seria um momento propício para um anúncio positivo, para agenda positiva. Porque anúncio do Memphis é uma agenda positiva. Como ele não vai jogar mesmo com o Inter, provavelmente eles estão esperando alguma coisa.
0: Ô Belo, olha só, o Marco Domingues, aqui no nosso chat, ele colocou uma coisa aqui, ó. Deve ter coisas obscuras entre Memphis e Corinthians. Porque em sã consciência ninguém renovaria com esse Memphis. Bom jogador tem aqui. E muito mais barato.
2: Mas qual? Bom, Fábio, ele citou o nome. Então,
0: e antes aqui, é que na verdade não era nem pra ler essa aqui, eu li sem querer, porque pulou aqui. É, o Arthur Morgano, ele coloca aqui, Calil, pergunta pro Marco Belo se a FIFA foi consultada pelo Corinthians quanto à contratação do Depay, já que o contrato dele venceu dia 31, então ele é um jogador livre. Ele é um jogador livre hoje, correto?
3: É, o Corinthians
0: se ele recebeu a ligação do Barcelona agora, ele tá ali pra assinar, ele pegou a caneta, liga o Barcelona, Memphis, volta, e ele fala, eu vou voltar.
3: Sim, ele pode. Ele é um jogador sem contrato. Ele pode ir pra outro clube, ele seria contratado por este outro clube, ou ele pode renovar com o Corinthians. Ele tem essas duas opções. Porque...
0: A opção dele já é renovar,
3: O contrato dele com o Corinthians terminou dia 31 de julho, mas que nem eu falei,
0: ele
3: Marcelo
0: procurou,
3: Paz...
0: Ele esperou a proposta de fora?
3: Esperou e não chegou nada.
0: Sério? Ele esperou mesmo?
3: Esperou, não chegou nada. Nada. Muito menos que, então, pagasse o que o Corinthians
0: então,
3: paga pra ele.
0: Pela informação do Marco Belo, hein, Barulho? Então não é aquele negócio, eu tô querendo renovar com o Corinthians. Ele levou essas férias prolongadas, ele também tinha algum sentido, né, Barulho?
5: Ele estava esperando fazer uma bela Copa do Mundo para receber a proposta. Eu acho que na medida que ele faz uma Copa do Mundo meia boca, estilo Bobadilha, eu acho que ele já pensou que não ia aparecer proposta e a melhor proposta era do Corinthians. Para ele ter uma proposta para ganhar mais do que ele ganhasse do que ele ganha no Corinthians, ele ia ter que jogar mais que o Messi na Copa para ter uma proposta dessa. Eu acho que em sã consciência ele sabia que não ia aparecer tanta proposta assim, não.
3: Chegou a notícia, inclusive, da Espanha, que alguns clubes espanhóis procuraram o staff dele, viram quanto ele ganha no Corinthians e saíram
2: porque
3: na hora.
2: Ele ganhava, né, Belo? Precisa ver se ele vai conseguir
3: ou
2: ganhar.
3: Quanto, não, ou quanto ele vai ganhar nesse contrato atual também.
2: Porque o contrato que ele ganhava essa grana toda acabou, né? Agora é outro contrato.
3: Não, o que ele ganhava nem a Arábia paga.
2: É. Agora, Fará, antes de, se você me permite, eu quero agradecer o Eduardo Afonso, nosso grande amigo.
0: Edu!
2: Que me mandou aqui mensagem pelo aniversário. Agradecer o Bruno Rota, que tanto tempo trabalhou com a gente. Meu amigo Wagner, lá no Beco Alfas, lá em Alphaville. E agradecer especialmente ao Benja, que mandou uma linda mensagem aqui. É o Didi, o filho do Benja, que a gente pô, tem tanto carinho. O pessoal cumprimentando e eu agradeço bastante.
0: Falar. Perguntaram muito aqui do Benjamin aqui no chat. Hoje ele tá descansando, né? Tá descansando hoje. Amanhã ele tá de volta, o Benja. Aí o Rodrigo coloca aqui: Calil, você é um ursinho. Acho que foi um elogio. Não
2: sei em que sentido. Tá, eu não sou tão peludo, né?
0: Não, mas um fofinho.
3: Lembra dos ursinhos carinhosos? Tinha um com arco-íris no bumbum.
0: Lucasito falou com você hoje?
2: Não. É um traíra.
0: Se você perdoa que ele tá ocupado.
2: Ele tá sempre ocupado.
0: 7:26, intervalo rápido, voltamos já.
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7: O ator Marco Aurélio Dias Furlan foi preso em flagrante no interior de São Paulo e é investigado por suspeita de estupro de vulnerável. Segundo a Polícia Civil, a prisão aconteceu depois da mãe de um menino de 5 anos encontrar o ator e a criança sem roupas em um quarto durante uma festa. O caso segue sendo investigado e a defesa do ator ainda não se manifestou. E a PF prendeu 10 pessoas, entre elas 3 funcionários dos Correios, suspeitas de desviar encomendas e aplicar fraudes com seguros em São Paulo. Segundo a investigação, o grupo usava empresas de fachada e simulava furtos durante as entregas para acionar os seguros. Os prejuízos aos Correios são milionários e os suspeitos podem responder por associação criminosa, peculato, estelionato e receptação.
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0: 7 da noite, mais 31 minutos. Olha só aqui no chat, ó. O Maco coloca assim: Calil, parabéns. Saiba que você é o pão de forma da TMC. Quadrado, casca grossa, miolo mole e fácil de comer. Olha que sacanagem.
2: Até o fácil de comer, ele tava indo bem.
1: Tava indo bem, Calil.
0: Calil, parabéns, Deus abençoe. Onde você corta o cabelo? Danilo pergunta. Já faz o merchan aí.
2: Vila Romana, barbearia Vila Romana, aqui na rua Coriolano, na Lapa. O Éder Luiz também.
0: Também,
2: já,
0: né?
2: Encontrei o Éder.
0: É. O Wagner Tonel pergunta. Coriolano. Marco Belo.
2: Eu.
0: Você tinha cravado o contrato assinado há alguns dias. Do Memphis ele tá falando.
16: Sim, a minuta do contrato do Memphis foi mandada pra Europa, os advogados dele leram, passaram pra ele assinou, falou que tava tudo certo, tanto que ele viajou pro Brasil, aí são 4 contratos, 3 estão ok, falta o quarto. Inclusive, eu falei pra você no intervalo que um último detalhe que estão resolvendo é multa por atraso de salário. Pra que este último contrato
0: tá se
16: seja acertado.
0: São tá 4 contratos. Não é isso? Ele tá se protegendo.
16: Ele sabe que vão atrasar, né?
0: Ou seja, ele tirou os negócios lá atrás, mas...
16: E o Corinthians tá querendo tirar a multa
2: essa,
16: porque...
2: Essa é uma situação...
0: Exato.
2: Então, mas essa é uma situação... Já
0: isso
2: uma
0: é
2: situação...
0: novo pra mim,
2: já é uma situação delicada, porque quando atrasar o salário para todo mundo, o Memphis vai receber porque ele tem essa multa e os outros não vão receber. Não sei se você pegou essa época, Dodô, tinha uma época no Fluminense que quem era da Unimed recebia, né? E quem era do clube não recebia.
1: Na época que eu joguei já estava normal, mas isso aconteceu no Fluminense.
2: Aconteceu, isso é péssimo, porque o grupo é um grupo, cara, tá todo mundo no mesmo barco.
1: Pagamento tem que ser para todo mundo. Agora, ô Fara, não vai pagar igual de todo mundo.
0: Não vai.
1: Não tem, lógico.
0: É, não tem jeito. O Renato Oliveira, escuta essa, Barolo. Parabéns, Calilzinho. Você é nosso gordinho bravo. Tirando a brincadeira, você é uma entidade na TMC.
2: Melhorou, muito obrigado. É melhor do que o pão de forma. Né?
0: Ele morreu, mordeu e assoprou. Vamos ficar bravo, Calil?
2: Dentinho, me mandou mensagem. Um beijo, Dentinho. Muito obrigado.
16: Quero falar que no intervalo comemos o bolo do Calil e tava uma delícia.
1: Gostoso,
16: bom,
1: hein?
2: Bolo de laranja. Bolo de laranja, cara.
0: Muito bom. Né? Microman mandou muito bem nessa.
1: Muito bom.
0: Os caras falaram que iam reembolsar o Microman, esquece.
1: Já era.
0: Não vai receber mais. Traz aí o Lucas Escorço.
17: Oi, Barolo. Não, só para saber uma informação, o Depinho trabalha na casa ainda? Ainda tá trabalhando ou ele só vem...
0: Trabalha.
1: Dentinho é quinta-feira, Dentinho é quinta-feira.
17: Dentinho só de quinta-feira, né, Dudu? Ah, não, só para saber, ele tá meio sumido. Ele tá folgado,
1: Barulho.
17: É inacreditável, né? Folga mais que o Benja, eu nunca vi isso.
0: O Gustavo Garcês da produção aqui me informa que o Dentinho amanhã está escalado.
1: Amanhã tá?
0: Queira, ele queira ou não.
1: Na quinta-feira
0: ele
1: vem na escala.
0: Amanhã ele vem.
17: O Dentinho sai a escala, ele põe a mão no posterior, fala, desconforto, essa semana eu só vou na quarta.
16: Ele tá com controle de carga.
1: Controle de carga.
0: Puta, isso é uma moda. Queira ele ou não, amanhã ele estará aqui. Quem também está aqui hoje, às 7h34, é o Lucas Escórcio, com informações do Santos.
2: Não dá pra pular?
0: Escutou? De novo o Sonsini, por favor. É o Cláudio Cuca ainda? Não, eu sou um sino, que tá. Opa! Olha o nosso fadinho aí. O Lucasito é o Safadinho. Ele é nosso fadinho. Nosso Harry Potter.
16: O que é fadinho?
0: É o Harry Potter. É a cara do Harry Potter, não é?
16: Parece um pouco.
0: É. Ô, Escórcio! Traga notícias do peixe, Escórcio!
2: Sua sorte é que ele é educado. Se ele falaria, eu vou mostrar. Harry Potter.
0: É que ele tá algumas semanas. Deixa dar um mês pra tu ver. Deixa eu mostrar a varinha, ele vai falar isso. Escórcio, Neymar joga ou não joga de titular hoje, Escórcio?
18: Vamos lá, Faraó. Uma boa noite a todos que acompanham o Papo 2. Boa noite pra mesa. O Santos daqui a pouco entra em campo no Mangueirão. Jogo de volta das oitavas de final da Copa do Brasil. A tendência é que Neymar vá sim a campo. Vale lembrar, o Neymar esteve ontem no seu leilão beneficente, né, do Instituto Neymar Júnior, que ajuda tantas crianças. Ele viajou hoje de manhã, aterrissou por volta das 2 da tarde lá em Belém do Pará e está à disposição do técnico Cuca para esse jogo. O Santos tem algumas baixas, Igor Vinícius na lateral, com uma lombalgia, Lucas Veríssimo com problema na panturrilha esquerda e o Moisés teve um entorse no tornozelo esquerdo, também não está à disposição. De resto, todos vão a campo, todos ficam ali no gramado à disposição do Cuca, um provável CD. Cuidado para não cair duro no chão, Calil, Fará, se preparem. Gabriel Brazão, Gabriel Menino na lateral direita, Adonis Frias e Ananias na lateral esquerda, Escobar. Talvez hoje uma dupla de zaga para tentar reforçar mais esse meio... De volantes para reforçar mais esse meio campo. Oliva e William Arão, Bom Tempo e Barreal, talvez entre Schmidt, talvez entre Rolaser aí no meio. Não se sabe ainda, o Cuca fazendo bastante mistério, o Santos fazendo bastante mistério quanto à escalação. E lá na frente, Gabigol e Neymar Júnior. Curtiram a escalação?
0: Ô, Calil... sinceramente, eu não aguento mais ver o Rolaser em campo, com todo o respeito ao jogador. Cara, mas ele não evolui, Calil, ele não joga bola, não adianta. Jogador burocrático, Dodô, Barolo, Belo, toca de lado, não tem objetividade. Quem chamou?
18: O Scorcio aqui. Não, só uma informação é que, caso a gente vem comentando nos programas, né, que o Santos tem jogado com 4 atacantes em jogos que enfim, contra adversários mais fracos, como o jogo agora é no Mangueirão, um desses jogadores sairia. E a tendência é que quem saia é o próprio Rolaser, muito por conta das últimas atuações.
0: Agora sim, uma boa notícia, Scorcio. Hein? Fala, Calil.
2: Olha, Fará, eu penso o seguinte... O Cuca, ele tá falhando num ponto, que é o equilíbrio do time. Não adianta, o Santos tem um ataque bom. O Barreal faz gol, o Neymar e o Gabriel fazem gol, o próprio Rolaser faz gol, o Bom Tempo faz gol, o Rony faz gol, fez gol outro dia aí, Moisés faz gol. O problema é que o Santos não tem meio campo nem defesa. E quando você não tem meio campo nem defesa, não adianta você ter um ataque bom, porque o ataque, ele precisa receber bolas. Precisa receber bolas com qualidade e precisa jogar com tranquilidade de que se o cara perder a bola, tem cobertura. O Santos perde uma bola, sai gol. Você vê, o Santos faz gol, ele fez gol contra a Chapecoense, tomou 2. Ele fez 2 e tomou 2. Se ferrou, para não falar outra palavra, porque foi o pior resultado do Santos no Campeonato Brasileiro. Ele fez 2 gols lá em Chapecó, tomou 4. Então, gol o Santos faz. Agora o Cuca, ele já tá indo aí para sei lá quantos meses como treinador, e ele é melhor que o Caixinha e é melhor que o Vojvoda. Tudo bem, isso eu não discuto. Mas ele também não tá conseguindo resolver os principais problemas do time. Essa escalação que o Scorcio passou, se jogar Oliva e Arão, Bom Tempo e Barreal, com Neymar e Gabigol, parece um pouco mais equilibrada. Porque, sinceramente, nem na Vila Belmiro tá dando certo o Rolaser, Neymar e Gabigol. Não tá dando certo.
0: Não dá certo.
2: Porque são caras que não marcam. O Santos sofreu, é o que eu tô falando aqui, o Santos sofreu contra o Remo, o Santos sofreu contra a Chapecoense, contra times muito fracos. E hoje eu acho muito difícil, tomara que aconteça, que o Santos se classifique, que o Neymar jogue uma grande partida, até para calar essa... fofocaiada toda, né, em torno daí do leilão, que ele foi mais tarde. Se o Santos perder hoje, cara, vai cair tudo nas costas do Neymar. Porra, porque ele foi mais tarde, porque ele não foi na hora do almoço. E a gente sabe que não é assim. O problema do Santos é falta de equilíbrio. Não há equilíbrio. Com esses 2 volantes hoje, vamos ver se melhora um pouco. Mas eu acho...
17: Você acha que o Cuca corre risco de ser demitido se o Santos for eliminado hoje?
2: Olha, a gente já conversou sobre isso. Fará acha que não. Eu acho que corre. Eu acho que corre porque, você vê, ele já terá completado aí vários meses à frente do time. Quando parou para a Copa do Mundo, havia expectativa de que o Santos voltasse melhor, o time voltou pior.
0: Ele chamou para ele a responsabilidade dele, falou, depois da Copa me cobrem, que aí eu vou ter tempo para trabalhar. Sim.
2: Então, um dos melhores jogos do Santos foi contra o Vitória, que foi o último antes da Copa. Depois da Copa, o Santos não jogou mais nada. Acho que não ganhou nenhum... Não, ganhou do time lá da Venezuela 2 vezes. Só. Sim. não ganhou no brasileiro, está na zona, um ponto da zona de rebaixamento, a situação é dramática. Então eu acho que ele corre risco, mas talvez o Fará...
0: Eu acredito que não, eu vou dar um... Assim, há um ruído de comunicação entre comissão técnica e diretoria, isso é nítido, tá? Pelo que eu fiquei sabendo, é nítido. Há um ruído, principalmente no que diz respeito a Neymar, tá? Esse negócio do leilão foi só a pontinha do iceberg ali, né? O Cuca já se comprometeu antes da Copa, falando dele, não tem nada, lembra? Ele não tem nada, vai lá só pra resolver o negocinho. Sim. O moleque ficou fora. Sim. Dois jogos da Copa, o Belo acompanhou lá a seleção brasileira, enfim, mas eu acredito que seja muito difícil o Cuca largar o trabalho. Olha que ele já largou outros trabalhos.
2: Eu acho que ele vai largar, caminho,
0: Fará, e nem
2: acho...
0: a diretoria demitiu.
2: Ah, eu acho que ele
0: vai. Porque não tem quem colocar, Calil. Ninguém vai segurar este rojão.
2: Não, mas tem.
0: Tem eleição no fim do ano, Calil.
2: Tudo bem, Fará, mas se o Santos, por exemplo, o Santos tem 18 jogos no Campeonato Brasileiro. 18 jogos, ele tem que ganhar uns 7, 8 para não cair. Então, mas
0: o entendimento lá dentro.
2: Tem que ser tomada alguma providência.
0: O entendimento interno é que o Cuca salva o time. Que é o principal objetivo, ele salva o time.
2: Eu não acho que salva. E outra coisa, ontem a declaração do pai do Neymar, dizendo que o Cuca...
0: Foi infeliz
2: nas declarações dele, é porque o cara já sabe de alguma coisa.
0: Imagina o Cuca. Não, ele falou que foi infeliz no contexto, né, Escórcio?
2: Tudo bem, mas ele já sabe de alguma coisa, Fará. O pai do Neymar já tá sabendo aí que se perder hoje... Eu acho que depender... Tudo bem, se perder nos pênaltis... Se perder roubado, que é uma hipótese que a gente nunca pode descartar, tudo bem. Agora, se o Santos tomar uns 2-3, eu acho
1: Eu acho que com tudo isso que a gente tá falando, o Santos só jogou os últimos jogos contra adversários tecnicamente inferiores.
0: Inferiores a ele, teoricamente inferiores. É.
1: Mas acho que com tudo isso, eu acho que o Santos tem possibilidades de passar, cara.
0: Cara, o Dodô, imagina o Cuca, tá no banco, ele escalou lá, o que ele acha que tem de melhor. Aí ele olha pro banco e ele não tem ninguém pra mudar o jogo. Porque no futebol de hoje, ser reserva, às vezes, é uma opção que o treinador tem pra mudar uma situação de jogo. Ele olha, não tem ninguém, Dodô.
1: Então, mas hoje ninguém. Hoje ele pode ter o Rolaser, pode ter o Rony, pode ter o...
0: Mas o Rony não muda nada.
1: O Moisés.
0: O Moisés tá machucado, tá fora, né?
1: Moisés tá machucado?
0: Tá fora, né, Scorsese?
18: Moisés tá fora com um entorse no torno.
0: Outro reforço!
1: Então, mas são opções que o Santos tem, mas assim... Aí você olha pro Remo. O que o Remo vai ter hoje?
0: Cara,
1: a torcida... A questão do campo, a questão de chegar o pau nos caras do time do Santos, que eles chegam firme. Mas assim, cara, tecnicamente não vai entregar muito mais coisa não, cara. Eu acho que se o Santos igualar um pouquinho na questão de competitividade, eu acho que o Santos pode passar, velho. O problema do Santos é o brasileiro. A gente sempre fala aqui.
0: Ah,
1: o campeonato brasileiro é o que é o campeonato mais importante. E aí quando você vai passando de fase... Copa do Brasil, Sul-Americana...
0: Vai enganando.
1: Você vai enganando. É. De repente, perde tudo de uma vez, aí você vai olhar pro Campeonato Brasileiro e tá lá embaixo na tabela.
2: Eu concordo totalmente com
1: o Dodô. Cara, o Campeonato Brasileiro é o primeiro.
2: Claro, o Santos sofreu um revés irrecuperável no empate contra a Chapecoense. Sim. Um time, qualquer time que tá lutando para não cair, para qualquer coisa no campeonato, tá lutando para ser campeão, para qualquer coisa, joga 6 pontos contra a Chapecoense e ganha 1...
1: Sim.
2: Tá correndo risco, porque os outros vão ganhar. Sim. Os outros já ganharam ou vão ganhar. Ninguém vai... Nenhum dos 20 times do campeonato... Por exemplo, São Paulo já ganhou da Chapecoense uma vez. O Corinthians empatou, vai ganhar no segundo turno. O Flamengo ganhou de 4 outro dia. Quem joga contra... Com todo o respeito à Chapecoense, mas a Chapecoense só tem 10 pontos. Não, quem não joga contra a Chapecoense nunca vai fazer um ponto só. Então esses pontos... Não, então, Calil. Só o Santos, por isso que eu tô dizendo, esses pontos vão fazer a diferença.
0: E a única vitória da Chapecoense foi contra o Santos.
2: Exatamente.
1: O Corinthians enfiou 3 no Remo.
0: Fala, Barolo.
19: Agora, em relação a isso que vocês estão falando, da preocupação, que eu concordo plenamente, se eu fosse torcedor do Santos, eu estaria muito preocupado com o Campeonato Brasileiro. Uma eliminação hoje contra o Remo, na situação que tá o Santos, não poderia ser uma, muito entre aspas, uma boa... Uma boa eliminação, entre aspas, porque acho, aí você vai focar só no Barolo. Campeonato Brasileiro e a Sul-Americana, que também nem é tão importante assim, se perder, cara, a Sul-Americana. Porque o Santos está nessa dificuldade Barolo. Toda. A gente está falando do jogador, do elenco reduzido, de um monte de problema, disputando 3 competições e uma muita dificuldade no Campeonato Brasileiro. Não acredito que vai ser campeão da Copa do Brasil e não acredito que vai ser campeão da Sul-Americana. Mas... E a preocupação é o Campeonato Brasileiro. Eu sei que a gente tá falando do Santos, tem que pensar em ganhar tudo, eu sei, mas eu acho que nesse momento atual...
0: Ô, Escócio, espera só rapidinho, já te chamo já. 7h45, Break News.
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0: Ao vivo, a Alexia com a gente. Tudo bom, Alexia?
21: A programação esportiva para uma atualização importante sobre a greve dos ferroviários. Acaba de ser divulgada uma nota e depois de uma nova rodada de negociação nesta terça-feira, a categoria decidiu manter a paralisação nas linhas 11 Coral, 12 Safira e 13 Jade da CPTM. Os ferroviários afirmam que o governo de São Paulo ainda não apresentou por escrito uma garantia de que todos os empregos serão preservados, que é a principal reivindicação da categoria. Por isso, uma nova assembleia foi marcada para amanhã, às 5 horas da tarde, quando os trabalhadores vão avaliar o andamento das negociações. Anteriormente a essa nota que foi divulgada, o governo de São Paulo também tinha divulgado sua posição de que garantiu que não haverá demissões durante o processo de realocação dos funcionários e afirma que a greve foi mantida mesmo com esse compromisso. O governo também diz que a paralisação prejudica quase 1 milhão de passageiros que usam essas linhas todos os dias. Os ferroviários, por outro lado, dizem que continuam abertos ao diálogo e afirmam que a greve pode ser encerrada assim que essa garantia de manutenção dos empregos for formalizada por escrito. Então, reunião marcada para 5 horas da tarde amanhã e a gente atualiza com certeza aqui no nosso noticiário.
0: Obrigado, Alexia.
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0: 7h47, obrigado, Alex, ao jornalismo da TMC. Ô, Escórcio, você chamou, Escórcio?
18: Chamei só para falar a questão que o Barolo disse, que talvez essa eliminação seja algo bom para o Santos, vai reduzir o calendário, enfim, menos desgaste para o resto da temporada, mas a diretoria pensa exatamente o contrário. Na verdade, a diretoria conta aí muito com a classificação hoje à noite, porque caso vença o Remo e se classifique para as quartas de final, conseguem premiações 4 milhões de reais, aliviando aí a questão salarial dos jogadores, já que deve 2 direitos de imagem e precisa de fluxo de caixa. Então, assim, talvez pensando, pro resto da temporada seja algo melhor, porque não vai ter condições de vencer a Copa do Brasil, mas a diretoria está contando muito e botando pressão para que vença essa partida hoje, Barolo.
0: É, veja bem.
19: É um cobertor curto, né? É um cobertor curto.
0: Não,
19: né?
0: Se pudesse...
19: Se é rebaixado, se porventura seja rebaixado... Oh, disputou 3 competições aí, foi levando, empurrando com a barriga 3 competições, você tem elencos. É aquela história, né? Enquanto isso, enquanto a gente está discutindo isso, se a eliminação pode ser uma boa, se a premiação pode ser uma. Enquanto tudo isso acontece, gol do Palmeiras, como diz o Dodô.
2: O que eu posso dizer é o seguinte: se fosse garantido, eu assino em um documento que o Santos perde hoje e não cai no Brasileiro, eu assinaria. Só que não tem garantia nenhuma. A situação do Santos no Brasileiro, eu acho praticamente irremediável. O Santos e o Internacional...
0: O Santos
2: ganhou...
0: tem chance, ele que está fora da zona de rebaixamento,
2: tudo
0: depende
2: bem,
0: só dele.
2: Mas o Fará...
0: O problema é isso.
2: Os outros vão jogar com a Chapecoense ainda. O Santos já jogou com a Chapecoense 2 vezes e fez 1 ponto.
0: Então, o Santos vai ter que realizar o improvável.
2: A Chapecoense só jogou 1 vez no segundo turno.
0: Vai ter que ganhar do Flamengo.
2: Todos os outros vão jogar com a Chapecoense. Então, esse negócio do Santos... O Santos está fora da zona de rebaixamento por um detalhe ali no critério de desempate. Não é 5, 6, 10 pontos fora.
1: O que preocupa... Entende? O nível de enfrentamento que o Santos teve depois da Copa é um nível que foi baixo, né, Calil?
2: E o time não ganhou.
1: E agora vai começar a ter enfrentamento com times no Campeonato Brasileiro que tem um nível técnico
2: maior. Claro, o próximo é com o Atlético Paranaense.
1: Essa é a grande questão.
2: Um time que não ganha é da Chapecoense. Você acha que vai ganhar do Atlético Paranaense com aquele contra-ataque do Viveiros, com o contra-ataque do menino lá que era do futsal? Não vai vai ganhar, então sabe...
0: E hoje, Calilto, você falou que hoje o jogo do Santos hoje talvez seja mais difícil do que o do Corinthians na quinta para reverter o placar.
2: Eu acho se você ponderar tudo, qualidade do Santos, qualidade do Remo, por exemplo, o Corinthians, mesmo com os desfalques, é muito mais time que o Internacional. Vai jogar apoiado pela sua torcida, é difícil reverter 2-0, mas... O Santos, ele não é mais time que o Remo, é mais ou menos a mesma coisa, até que eles empataram outro dia aí, vai jogar na casa do adversário com gramado alto, que lá a gente sabe como funciona. Um calor desgraçado, o Dodô já jogou em Belém, inclusive pela seleção brasileira, que eu entrevistei ele lá. Então, gente, as circunstâncias todas, na minha visão, tornam, apesar do Santos precisar ganhar só de 1-0, tornam a tarefa do Santos mais difícil que a do Corinthians, na minha opinião.
0: Ô, Belo, você trabalhou no Remo e Corinthians, né? Vitória do Corinthians, 3-0. Os caras batiam mesmo, pra caramba.
16: Batem, e só isso. Corinthians fez 3-0 no primeiro tempo, segurou o jogo no segundo, não fez mais nada, só controlou o jogo. Poderia ter feito 6, se quisesse. Dodô, acho que concorda comigo, poderia ter feito quanto quisesse. Só jogou um tempo e fez 3-0. O Remo é muito fraco.

0: 3x2.
1: A defesa é outra história. Agora ataque tem. Agora tem, você vai comparar Neymar e Gabigol, Aguinegan e Pedro Raul?
0: Que é o ataque do Corinthians aqui, entendeu?
2: Talvez os menos badalados sejam mais, como eu posso dizer? É,
0: então, então tira o Neymar, não põe ele pra jogar.
2: O Laser só joga quando ele não... Eu colocaria o Nadson hoje, o moleque da base lá.
0: O Laser joga bem quando o Neymar não joga, né?
2: Foi o Cucu que falou isso.
0: Não foi isso?
2: Ele tava bem até o Neymar voltar. Ele falou. Acho que ele deu um recado, né? Mas é verdade, o Rolê parece que tem medo do Neymar. Ele pega a bola, toca a porra da bola pro Neymar toda hora. Ele tá lá livre, ele pode caminhar, meter a patada pro gol. Neymar cercado por 5, ele tum.
3: Lembrando que o Rolazer custou 11 milhões de euros, né?
0: Tem esse detalhe, né?
2: E o Santos poderia ter feito 7 milhões de euros com a venda do Ananias pro Benfica. Não vendeu porque tá devendo o Benfica.
3: O dobro do Rodrigo Garro, mais que o dobro.
4: Quanto que ele custou, Calil?
3: 11 milhões de euros.
2: É, a marca Pelé. É o valor da marca Pelé,
3: mais do que o dobro do que o Rodrigo Garro.
1: E antes do Garro, o Corinthians queria o Rolazer.
3: Se livrar. E aí você vê que, sabe, quem contratou esse jogador por esse valor? Entende? Então, aí contrataram um jogador que eu já esperava não ia dar certo. Eu assisti o Rolazer contra o Corinthians. O Corinthians jogou com Estudiantes. Ele era de Estudiantes, não é? Sim. Você vê que é um bom jogador, mas não decide nada. Ele é.
2: Tanto é que foi pro Benfica e nunca foi titular no Benfica.
3: Ele pega, ele toca pro primeiro que tá do lado, às vezes faz um passo em profundidade, às vezes faz um gol, como fez aqui contra o Palmeiras, quando o Santos empatou 1-1 no estádio do Palmeiras. Mas é muito pouco para 11 milhões de euros.
2: O Barreal é muito mais jogador que ele, Dodô.
3: Eu gosto mais do
0: Barreal. O Barreal é competitivo. O Barreal participa do jogo.
2: Barreal e Bom Tempo são os melhores jogadores do Santos na temporada.
0: O Rolazer, ele precisa de muita confiança do técnico. O técnico fala, você é meu jogador. E deixa ele jogar sem pressão. Sem pressão do Santos é impossível.
2: É impossível.
1: Como é o Instagram dele?
2: É, @benjarrou. Benjarrou, Benjarrou.
1: Mandar um recado pra ele.
2: Benjarrou.
0: Benjarrou?
2: Quê? Benjarrou. Ô, Lucas Escórcio, dá seu destaque final do peixe aí, Escórcio.
5: Destaque final vai para a invencibilidade do Santos na Copa do Brasil. Desde 2022, não sabe o que é perder uma partida na Copa do Brasil. Obviamente, tem eliminações no caminho. Em 2024, para o Bahia nos pênaltis. Em 2025, para o CRB nos pênaltis também. Vamos ver se hoje será nos pênaltis, no tempo normal, ou se perde essa invencibilidade. Falou, Fará, até daqui a pouco.
2: Até daqui a pouco o Scott vai estar na Jornada Esportiva com o Ricardo Melo. Hoje tem o Santos, 9 da noite, a abertura da jornada com o Ricardo Melo e Ivan Drago. Eu e Lucas Escórcio. Tá certo, valeu Escórcio. Ô Barolo, grande abraço pra você, Barolo.
6: 11 milhões no rolê, é um golaço do Palmeiras.
2: Não, não é fácil não, é 11 milhões. E não pagou ainda, tá?
0: Esse é o
2: não pagou ainda.
6: Lógico, né?
2: É, não
6: lógico.
2: Pagou ainda. Um abraço, Barolo.
6: Um abraço, fique com Deus, até amanhã. Parabéns, Calil!
2: Valeu, Barolo, obrigado! O Dodô, e o Álvaro Barreal custou 4 milhões de dólares.
0: Sim.
2: Pergunta se o Santos pagou.
0: Ainda não.
2: Não pagou! O Cincinnati dos Estados Unidos. Os caras já acionaram a Major League Soccer, já.
0: Fará, parabéns mais uma vez pro Calil. Que você tenha muito sucesso, você é um cara do caramba. Bom estar aqui contigo. E o Santos vai te dar alegria hoje, no teu aniversário.
3: Tomara! Normalmente o Santos ganha no meu aniversário.
0: Aí, vai ganhar. Ah,
2: ufa, é um alívio. Ô, Marco Belo, grande abraço, hein?
1: Um abraço, parabéns novamente ao José Calil.
2: Tá rolando a reunião ou não?
1: Então, tá rolando a reunião, o que quer dizer?
2: Acabou ainda, né?
1: O que quer dizer? Gol do Palmeiras.
3: Não acabou ainda?
1: Ainda não acabou.
2: Ele ainda não botou a caneta.
1: Gol do Palmeiras.
2: Não botou a caneta ainda?
1: Não é a caneta.
2: Se o Stabile resolver, falar, eu não quero mais, como ele faz?
1: Nha. Parabéns, Calil. Valeu, valeu Fará, valeu Dodô.
2: Zé Calil, seu destaque final. O público aqui te ama, viu, pelo chat, a gente viu aqui. Tem uns imbecis, é verdade. Mas tem a maioria, 90% te ama, Calil.
3: Agradecer aos amigos que mandaram mensagens, a toda a equipe aqui que mandou, os colegas de profissão, os ouvintes, o bolo que eu ganhei do Jefferson Francisco de
2: Mello. Maravilhoso.
3: O bolo que eu ganhei aqui da nossa produção, bolo de laranja. Muito obrigado a todos e que continuemos juntos. Isso é o mais importante.
2: Mas está escalado aqui, né?
3: Sim, senhor. Amanhã
2: tem Jamimbaque.
3: Quinta também no jogo do Corinthians. Quinta no programa, no jogo do Inter e Corinthians. Corinthians Internacional. Tamo direto aqui, se Deus quiser.
2: É isso aí. Então, daqui a pouco, às 9 da noite, abertura da jornada com Ricardo Melo e Ivan Drago. Eu e Scott estaremos juntos.

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1: Olá, boa noite.
2: Boa noite para você que nos acompanha em todo o país.
1: Terça-feira, 4 de agosto de 2026.
2: Vamos aos destaques do dia.
1: Saúde mental e BETS.
2: SUS vai oferecer 100 mil teleatendimentos por mês a pessoas com dificuldades relacionadas a jogos e apostas. Thaís Araújo.
3: O serviço funciona como porta de entrada para a rede de atenção psicossocial e disponibiliza orientação, acompanhamento profissional e apoio também aos familiares.
1: E a propaganda e publicidade de BETS deve trazer alertas ao consumidor.
2: Quem conversa com a gente sobre isso é a secretária de Prêmios e Apostas do Ministério da Fazenda, Daniele Correia.
4: Você tem aposta não é investimento. A outra é apostar pode causar dependência. E uma questão de que apostar faz você perder dinheiro. Então é justamente nessa perspectiva, seja da saúde mental, seja da saúde financeira.
1: Crimes no ambiente digital.
2: Operações identificam grupos envolvidos em crime de ódio e incentivo à violência. Márcia Fernandes.
5: O Laboratório de Operações Cibernéticas atuou na análise de evidências digitais e na articulação entre as forças de segurança envolvidas.
1: Hoje, na apresentação da Voz do Brasil, Luciana Vasconcelos e Luciano Seixas.
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1: Foram realizadas duas operações para desarticular grupos criminosos que utilizam plataformas digitais para disseminar violência e propagar discursos de ódio.
2: As operações foram executadas em conjunto com as polícias civis de diferentes unidades da federação.
1: E os resultados foram apresentados hoje. Os detalhes você vai ouvir agora na reportagem de Márcia Fernandes.
5: A operação Rede Interrompida da Polícia Civil do Distrito Federal apura a existência de uma organização extremista que utilizava comunidades do aplicativo Telegram para planejar atos violentos e disseminar conteúdos preconceituosos contra determinadas raças, religiões e também contra mulheres. O diretor de Operações Integradas e de Inteligência do Ministério da Justiça e Segurança Pública, Anchieta Neri, destacou algumas das medidas adotadas.
6: A partir dessa articulação, a gente teve medidas de busca cumpridas em 8 estados da federação. A gente cumpriu algumas medidas de internação provisória e um mandado de prisão. O que se investiga ou o que se apurou não diz respeito meramente a opiniões, mas sim à própria intolerância e planejamento de atos severos de violência. Por isso, havia a necessidade de uma atuação rápida para que a gente não tivesse a possibilidade de ocorrer qualquer sinistro.
5: Já a Operação Lívia investigou uma rede criminosa que utilizava de plataformas virtuais para atrair adolescentes e incentivá-los à prática de violência. A investigação foi conduzida pela Polícia Civil de Mato Grosso do Sul, após a morte de uma menina de 13 anos. A Secretária Nacional de Acesso à Justiça, Sheila de Carvalho, comentou que a operação conseguiu impedir outros crimes.
7: A operação permitiu evitar que mais uma menina fosse vítima, que já estava mapeada para isso acontecer nos próximos dias. Então, esse esforço integrado que a gente tem realizado é para manter as nossas mulheres vivas.
5: Nas duas operações, o Laboratório de Operações Cibernéticas atuou na análise de evidências digitais, na identificação de conexões entre investigados e na articulação entre as forças de segurança envolvidas. O ministro da Justiça e Segurança Pública, Wellington César Lima e Silva, destacou a importância do trabalho integrado.
8: Nós temos um fluxo de cooperação permanente com a Polícia Federal, com as polícias civis dos diversos estados, com os ministérios públicos dos diversos estados, com os diversos órgãos de inteligência. Esse tipo de colaboração possibilita uma atuação integrada e qualificada no combate a esses crimes.
5: As investigações permanecem em andamento para análise do material apreendido, a identificação de outros envolvidos e a responsabilização dos investigados, conforme o avanço dos respectivos inquéritos policiais. Lembrando que os casos de violência contra mulheres podem ser denunciados pelo Ligue 180, que funciona 24 horas por dia, gratuitamente. Reportagem Márcia Fernandes.
2: E estão abertas as inscrições para o curso Gestoras em Rede, voltado à formação de gestoras estaduais e municipais que atuam com políticas públicas para as mulheres.
1: A capacitação é gratuita e será realizada de forma online.
9: Estão abertas as inscrições para o curso Gestoras em Rede, Formação em Gestão de Políticas Públicas para as Mulheres. A iniciativa é destinada a gestoras estaduais e municipais responsáveis pela elaboração, coordenação e implementação de ações voltadas à promoção dos direitos das mulheres. O curso é gratuito, tem carga horária de 96 horas e vai ser realizado com atividades online, ao vivo e também em formato assíncrono. A formação integra uma estratégia nacional de fortalecimento da gestão pública e de cooperação entre União, estados e municípios. O objetivo é oferecer instrumentos para planejamento, execução, monitoramento e avaliação das políticas públicas, além de criar uma rede permanente de troca de experiências entre as equipes que atuam nos organismos de políticas para as mulheres. Ao final do curso, as participantes devem elaborar diagnósticos e planos de ação voltados aos próprios municípios e estados. Para se inscrever, acesse gestorasemrede.com.br. Claudimário Carvalho, para a Voz do Brasil.
1: As propagandas e publicidades sobre apostas de cota fixa, as chamadas bets, passaram a ter novas regras voltadas à proteção aos consumidores.
2: Elas estabelecem, entre outras coisas, limites sobre o que pode ser dito nessas propagandas, responsabilização solidária de quem veicula as publicidades e proteção às crianças e aos adolescentes.
1: Além disso, as propagandas de bets terão também que exibir mensagens de alerta sobre os riscos envolvidos nas apostas.
2: Sobre tudo isso, nós conversamos com a secretária de Prêmios e Apostas do Ministério da Fazenda, Daniele Correia.
1: Eu e Mariana Jungmann também falamos com ela sobre saúde e bets. Acompanhe.
10: Secretária Daniele Correia, muito bem-vinda à Voz do Brasil. Vamos falar um pouco sobre essas duas portarias que regulam a publicidade sobre as apostas de cota fixa. A gente pode traduzir que é uma regulamentação sobre as propagandas de bets, assim, para ficar mais claro para o nosso público. E o que estabelecem essas portarias?
11: Bom, obrigada. Para a gente é sempre importante aqui na Secretaria de Prêmios e Apostas ter a oportunidade de tratar sobre o tema. E, de fato, quando a gente está falando dessas duas portarias, as portarias mais recentes aqui, a gente está falando desse universo de publicidade, propaganda e ações de marketing nesse mercado de aposta de cota fixa. Acho que é sempre importante dizer que esse mercado de aposta de cota fixa é um serviço público, né? E a lei, a 14.790, é a lei que traz ali a regulamentação e traz ali diretrizes legais na implementação não só desse tema de publicidade, mas diversos outros temas. E a nova portaria interministerial ali, a 73, ela traz ali, reforça alguns conceitos, acho que amplia ali a questão da proteção ao consumidor apostador. Mas também traz ali a distribuição da responsabilidade solidária em todo esse veículo de comunicação, de divulgação, seja pessoas físicas e jurídicas, nesse mercado de apostas. E a gente tem uma outra portaria que altera a portaria que trata de jogo responsável, que trata dessas obrigações também legais que os agentes operadores precisam cumprir entre publicidade, ações de marketing e propaganda, que é justamente as frases de advertência, né? O 18+, e foi importante para a gente ali trazer e clarificar sobre o tema.
1: Essas frases de advertência, né, que vão ter que conter nas publicidades, elas devem dizer o quê? E que tipo, e por que que esse tipo de mensagem é importante, secretária?
11: Bom, as frases é: o Ministério da Fazenda adverte. E aí você tem: aposta não é investimento. Essa é uma das frases. A outra é: apostar pode causar dependência. Né? E uma questão de que apostar faz você perder dinheiro. Então é justamente nessa perspectiva, seja da saúde mental, seja da saúde financeira, do endividamento.
1: Ainda falando das mensagens, ela tem um tamanho mínimo, né? Ou seja, tem que estar num formato legível, facilmente visível, né, para o consumidor.
11: Exatamente. A gente traz ali, e aí de novo, né, a necessidade de que eles estejam ali num tamanho mínimo de 10%, e a gente reforça, inclusive, nessa nova portaria, que eles precisam estar de uma maneira horizontal, né? Porque muitas vezes, né, tornar essa frase de uma maneira muito mínima e verticalizada dificulta até a leitura por parte, né, da sociedade.
10: Escondendo a frase,
11: exatamente,
10: né?
11: Então a necessidade de se ter isso de maneira legível, né, num contraste visual ali também, né, você ter um fundo ali que a pessoa consiga ler. E eu acho que são todas essas informações que são importantes.
10: Agora, um outro ponto importante dessa nova regulamentação sobre a publicidade de jogos é que ela passa a responsabilizar também quem faz a propaganda, né? Quem veicula a propaganda. E aqui a gente está falando, inclusive, dos influenciadores digitais, secretária, dos veículos de comunicação, e aí enxergando os influenciadores digitais também como uma espécie de veículo de comunicação, é isso? O que está previsto nessa responsabilização?
11: Sim, a ideia é a portaria, ela traz isso tanto voltado para pessoas físicas quanto para pessoas jurídicas, né, que veiculem, que distribuem, que impulsionem, né, que propaguem, não só a questão das bets ilegais, aí eu acho que é importante também, né, você ter essa responsabilização, porque quando você está falando de um ambiente ilegal, você não tem essas ferramentas à disposição daquele consumidor, daquele apostador, então, né, você fica muito mais frágil no desenvolvimento de riscos e de transtorno de jogo e do endividamento, então elas não precisam cumprir as regras e também no processo, né, de junto com as operadoras legalizadas, mas no processo de cumprir o que está dizendo ali a lei, né, no sentido e das portarias, reforçado agora pela portaria interministerial, no sentido de que o jogo, ele tem restrições na sua publicidade, né? Você não pode dizer que o jogo, ele substitui a renda, você vai ficar socialmente aceito, né? Você é mais bonito porque você joga. Então, a própria proteção que a gente comentou aqui, né? Da criança e do adolescente. Então, você não pode veicular a publicidade para a criança, né? A criança não pode ser alvo da publicidade, ela não pode estar na publicidade. Então, eu acho que a distribuição da responsabilidade aí, eu acho que é importante, né, nesse mercado.
1: Secretária, esse tipo de regulação sobre a publicidade deve ter efeito para reduzir a quantidade de apostas, né? Especialmente nos casos de compulsão, não é isso?
11: A ideia é justamente isso, né? Se você está num ambiente ou num mercado onde você está falando de entretenimento, né? E quando isso passa, isso não é mais um entretenimento, isso não, você está colocando aquela pessoa em risco, né? Então, de novo, essa é uma série de mecanismos que eu acho que é importante, né, colocar à disposição. E aí eu queria ter a oportunidade aqui para dizer que a gente lançou no final, obviamente, o Ministério da Fazenda, junto com a SPA, isso já estava na agenda regulatória, a gente lançou a plataforma centralizada de autoexclusão. Então, hoje, se um cidadão, ele não quiser apostar, ou ele não quiser estar nessa atividade, ou, enfim, estar nesse mercado, ele pode utilizar essa plataforma, onde você fica auto-excluído de todas as plataformas autorizadas pela SPA em âmbito nacional. E aí você pode dizer se é por um prazo determinado ou por um prazo indeterminado. Então, você pode se auto-excluir por um mês, por 3 meses, por 6 meses, por 9 meses, por 12 meses, ou indeterminado. E lá, você pode dizer o motivo também. E a gente percebe que um dos principais motivos é justamente a perda de saúde, de controle mental, né? Então, acho que, de novo, essa é uma outra ferramenta também à disposição de qualquer pessoa da sociedade, obviamente, né, que queira utilizar. E a gente traz ali uma série também de outras questões, como ferramenta de autoteste da saúde, autoteste financeiro. Enfim, são todos os mecanismos e ferramentas nessa questão do jogo responsável.
10: É importante aqui a gente lembrar também que quem tiver identificando que tem problemas de saúde mental relacionados à questão do jogo, deve procurar ajuda,
11: sim,
10: né, secretária?
11: Exatamente.
10: E aí dentro do SUS a gente tem possibilidades, sim, de acompanhamento e de tratamento, né?
11: Exatamente. A gente tem um acordo de cooperação técnica com o Ministério da Saúde, que é um grande parceiro. A gente, ano passado, começamos com um grupo de trabalho interministerial, junto com o Ministério da Saúde, Ministério do Esporte, a Secretaria de Comunicação Social, justamente nesse trabalho de se pensar, né, quais são as ferramentas. Porque quando você tem identificação de que você tem um risco, né, ou desenvolvimento de um potencial risco ali, você também precisa procurar caminhos. Então, o SUS, ele desenvolveu ali, ele fez um trabalho junto com toda a rede de colaboradores, não só da Unidade Básica de Saúde, mas também do próprio CAPS, né, na formação, né, no desenvolvimento da capacitação dessas pessoas, no recebimento dessas pessoas, na identificação dessas pessoas. Também fez ali um teleatendimento, então eles construíram, desenvolveram um teleatendimento voltado para essa parte de transtorno do jogo, de identificação, e o desenvolvimento ali de capacitação junto, ali junto às unidades do CAPS, né, mais próximo da localidade da pessoa. Então, a gente também, na página da plataforma centralizada de autoexclusão, a gente fornece todos esses telefones, esses endereços, a página do DataSUS, se a pessoa também quiser fazer o seu autoteste da saúde, né, porque você se identifica, mas você precisa também achar um caminho ali.
10: Muito bem, nós conversamos com Daniele Correia, secretária de Prêmios e Apostas do Ministério da Fazenda. Secretária, muito obrigada pela sua entrevista à Voz do Brasil.
11: Obrigada a vocês.
2: Como nós ouvimos, o Sistema Único de Saúde oferece ajuda para quem enfrenta problemas relacionados a jogos e apostas.
1: O serviço de teleatendimento em saúde mental teve início em março e, a partir de hoje, oferece 100 mil acompanhamentos por mês.
2: O atendimento é remoto, sigiloso e pode ser o primeiro passo para o acesso à rede pública de cuidados.
12: Segundo o Ministério da Saúde, mais de 25 milhões de pessoas fizeram apostas em 2025. Desse total, cerca de 4,4% apresentam dependência de jogos, condição que pode causar prejuízos à saúde mental, às finanças e às relações pessoais. Alguns sinais podem indicar a necessidade de buscar ajuda, como o aumento do tempo ou do dinheiro gastos com apostas, preocupação constante com jogos e mudanças no sono, no humor, na rotina ou nos relacionamentos. O Sistema Único de Saúde oferece atendimento sigiloso para pessoas que enfrentam esse problema. O serviço funciona como porta de entrada para a rede de atenção psicossocial e disponibiliza orientação, acompanhamento profissional e apoio também aos familiares, como explica o ministro da Saúde, Alexandre Padilha.
13: Então, além de abrir a porta do cuidado individual, de quem sofre com vício e dos seus familiares, a gente está abrindo uma outra porta, que é ter um diagnóstico cada vez melhor do problema, para ter ações cada vez mais preventivas, regulatórias.
12: Para acessar o atendimento remoto, basta entrar no aplicativo ou na versão web do Meu SUS Digital, fazer login com a conta gov.br, acessar a área de mini-apps e selecionar a opção Problemas com Jogos de Apostas. Em seguida, o usuário responde a um autoteste que auxilia na identificação do tipo de cuidado mais adequado. Quando o resultado indica risco moderado ou elevado, o encaminhamento para o teleatendimento é feito pela própria plataforma. Nos demais casos, são apresentadas orientações sobre os serviços disponíveis na rede de atenção psicossocial. De acordo com o Ministério da Saúde, o serviço remoto teve início em março e passa a oferecer 100 mil atendimentos mensais. Explica o diretor do Departamento de Saúde Mental, Marcelo Quimate Dias.
14: Então, nessa primeira ação, nós tínhamos uma média de mais ou menos uns 600 atendimentos por mês. Tivemos uma procura muito grande e, a partir de agora, a gente vai passar a oferecer até 100 mil atendimentos por mês.
12: Quem preferir, também pode procurar atendimento presencial em uma unidade básica de saúde. No local, a pessoa e seus familiares recebem acolhimento, orientação e avaliação inicial. Quando necessário, a equipe pode encaminhar o paciente para o Centro de Atenção Psicossocial, o CAPS, onde é oferecido atendimento multiprofissional. Reportagem Thaís de Araújo.
1: E relembrando, pela plataforma de autoexclusão é possível solicitar o bloqueio do acesso às plataformas de apostas.
2: Para isso, basta acessar a página da ferramenta e entrar com a conta gov.br.
1: Doadores de sangue que colocaram piercing, fizeram tatuagens ou cirurgias não precisam mais esperar 12 meses para voltar a doar.
2: Pois é, as regras para doação foram atualizadas e devem estar implantadas nos hemocentros do país até setembro.
1: O objetivo é aumentar os estoques de sangue, garantindo a qualidade e a segurança do material.
15: Doar sangue salva vidas. Para se ter uma ideia, uma única doação pode ajudar até 4 pessoas. A funcionária pública Axa Cruz, que mora em Brasília, já doa sangue há 16 anos.
16: Um ato tão simples, rápido e que pode salvar vidas. Então eu me sinto muito honrada. 3 vezes por ano, inclusive uma delas é no dia do meu aniversário. Para mim já virou uma tradição.
15: E quem recebe esse sangue pode ficar tranquilo. Todo o material coletado passa por um rigoroso controle de qualidade e por testes que garantem a segurança das transfusões. Para reforçar ainda mais esse controle e ampliar a segurança de doadores e pacientes, o Ministério da Saúde atualizou os regulamentos técnicos que orientam os serviços de hemoterapia em todo o país, como explica a gerente de captação de doadores do Hemocentro de Brasília, Kelly Barbie.
17: Cada vez mais no sentido de aprimorar, de melhorar os exames para testar uma qualidade cada vez maior desse sangue coletado. Então, você não vai precisar esperar mais 12 meses para muitos impedimentos. A maioria agora é de 4 meses. Como eu falei do piercing, da tatuagem, de medicamentos, de cirurgia, enfim, a novidade é muito boa e muito bem-vinda.
15: O Felipe, que doa sangue há 30 anos, sabe da importância desse ato de amor.
18: Me traz um sentimento muito bom, né? Um sentimento de solidariedade com o próximo. E, além disso, a gente nunca sabe quando vai precisar, um familiar também, né? Então, é muito importante. Eu saio com o coração aquecido.
15: E para você que nunca doou sangue, é muito simples. Basta procurar um hemocentro mais próximo, ter entre 16 e 69 anos, pesar no mínimo 50 quilos e estar em boas condições de saúde. Não apresentar sintomas de gripe, resfriado ou febre. Não precisa estar em jejum, mas nas 4 horas que antecedem a doação, deve evitar a ingestão de comidas gordurosas. Reportagem Cleide Lopes.
2: Se você é responsável por crianças ou adolescentes com menos de 15 anos, fique atento.
1: A campanha nacional de multivacinação já começou em todos os postos de saúde do país.
2: Essa é a chance de proteger o público infanto-juvenil contra doenças como poliomielite, influenza e hepatites.
1: O dia D da campanha vai ser em 22 de agosto e a mobilização vai até 1º de setembro.
19: A campanha nacional de multivacinação teve início nesta segunda-feira e vai até 1º de setembro. Crianças e adolescentes menores de 15 anos são o foco principal para atualizar a caderneta de vacinação. Pela campanha, são ofertados os imunizantes previstos no calendário nacional de vacinação do Ministério da Saúde, como poliomielite, tríplice viral, hepatites A e B, febre amarela, HPV, influenza, Covid-19 e dengue. Para receber a vacina, basta comparecer à unidade básica de saúde mais próxima da sua residência e levar documento de identificação, cartão do SUS, se tiver, e a caderneta de vacinação. Já o dia D da mobilização será em 22 de agosto. Para informações sobre horários de atendimento e disponibilidade das vacinas, basta consultar a unidade de saúde do seu município.
2: Priscila Machado, para a Voz do Brasil. Contribuintes que têm pendências com a Receita Federal, começou a valer hoje mudanças no atendimento presencial relativas ao imposto de renda.
1: A portaria proíbe o fornecimento de cópia de declaração do imposto e recibo de entrega nas unidades de atendimento.
2: Saiba o que muda no atendimento com Daniele Popov.
20: Portaria publicada nesta segunda-feira traz mudanças como a proibição do fornecimento de cópia da declaração do imposto sobre a renda da pessoa física. A entrega do recibo relativo à declaração também foi proibida nas unidades de atendimento da Receita. As mudanças foram adotadas para reduzir os riscos de acesso indevido a informações protegidas por sigilo fiscal, já que documentos como a declaração do imposto de renda contêm dados pessoais sigilosos e que podem ser usados indevidamente. A partir de agora, a cópia da declaração e o recibo de entrega passam a ser disponibilizados exclusivamente por canais que utilizam mecanismos de autenticação e controle de acesso. Outras alterações que a portaria traz são ajustes relacionados ao atendimento presencial, ao atendimento orientado e à recepção de documentos em processos de atendimento digital. Daniele Popov, para a Voz do Brasil.
1: Por Concurso Nacional de Escrita Criativa tem inscrição aberta até quarta-feira, dia 5 de agosto.
2: Com ele, o participante vai aprender a produzir textos que buscam envolver, emocionar ou prender a atenção do leitor ou ouvinte por meio da criatividade na linguagem, na estrutura e na narrativa.
1: A chamada pública vai selecionar 1.000 participantes.
2: Os selecionados vão receber de forma gratuita formação em escrita criativa em todas as regiões do país.
1: Mais informações no site da Universidade Federal do Rio Grande do Sul, em ufrgs.br/territórios da escrita.
2: E essas foram as notícias do governo federal.
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1: Fique agora com as notícias do Poder Judiciário e do Congresso Nacional. Boa noite.
2: Boa noite para você e até amanhã.

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2: CNJ aprova perda do cargo de juiz e extingue a aposentadoria compulsória como punição máxima.
3: Para o STJ, olheiro que atua durante venda de drogas responde por tráfico, não por colaboração.
2: Eletricista terá plano de saúde mantido, mesmo após ter sido demitido.
3: Boa noite, eu sou Marcela Luiza.
2: E eu sou Marta Ferreira.
3: O Conselho Nacional de Justiça aprovou nesta terça-feira a perda do cargo de juiz e acabou com a aposentadoria compulsória como punição máxima a magistrados que cometerem infrações graves.
2: Pelas novas regras, nos casos mais graves, o juiz poderá ser colocado em disponibilidade com proposta de perda do cargo.
3: Nessa hipótese, o magistrado será imediatamente afastado das funções e passará a receber remuneração proporcional ao tempo de contribuição até a decisão definitiva do Supremo Tribunal Federal.
2: Com isso, o CNJ adequa as normas ao entendimento firmado em maio pela primeira turma do STF, segundo o qual a aposentadoria compulsória deixou de ter fundamento constitucional como sanção disciplinar após a reforma da Previdência.
3: Em 10 meses, gestão do ministro Edson Fachin responde por 10% das aposentadorias compulsórias do Conselho Nacional de Justiça.
2: Hoje, o plenário do CNJ extinguiu a aposentadoria compulsória como punição máxima a juízes que cometerem infrações graves. Pablo Lemos.
4: No início da sessão desta terça-feira, o presidente do STF e do Conselho Nacional de Justiça, ministro Edson Fachin, destacou alguns dados sobre os processos disciplinares julgados pelo Conselho.
5: Do final de setembro a julho deste ano, esse plenário concluiu o julgamento de 24 processos administrativos disciplinares, aplicando 11 penas de aposentadorias compulsórias, 8 disponibilidades, 4 censuras e 1 advertência. Ainda em sede de revisão disciplinar, foram aplicadas outras 2 penas de aposentadoria compulsória e mais 2 de disponibilidade. Assim, 14 juízes que cometeram faltas gravíssimas foram afastados dos quadros da magistratura. Trata-se de 10% do total de aposentadorias compulsórias até hoje aplicadas pelo CNJ, sendo essa penalidade administrativa mais grave até então vigente.
4: Fachin destacou que a atuação disciplinar é uma das competências constitucionais mais relevantes do CNJ para a preservação da confiança da sociedade no judiciário.
3: Quem atua como olheiro ou vigilante de forma integrada e indispensável à comercialização de drogas responde pelo crime de tráfico e não por colaboração como informante.
2: Essa conclusão é do STJ, Fátima Uchoa.
6: Moradores de Goiânia enviaram um vídeo a policiais militares com 2 homens comercializando drogas. Um vendia entorpecentes enquanto o outro permanecia ao lado observando a movimentação. Os policiais os abordaram e concluíram que o segundo homem era um vigilante durante a negociação. A Justiça de Goiás considerou que ambos atuavam na comercialização das drogas, cada um com papel específico no crime. A quinta turma do STJ negou o provimento ao recurso da Defensoria Pública que buscava desclassificar a condenação por tráfico de drogas para o delito de informante. Segundo o relator ministro Ribeiro Dantas, quem permanece ao lado do vendedor e ajuda a garantir a segurança da negociação participa diretamente da prática do crime.
3: Eletricista terá plano de saúde mantido mesmo após ter sido demitido.
2: Para o TST, por se tratar de contrato de trabalho, a Justiça Trabalhista tem competência para julgar o caso. Larissa Batista.
7: O eletricista foi demitido após 37 anos de trabalho e foi informado que poderia continuar com o plano de saúde da empresa. Porém, a única opção oferecida pela companhia de energia representava um aumento de mais de 5 mil na mensalidade. No TST, ficou decidido que a empresa deve garantir, tanto para o eletricista quanto para os dependentes dele, o mesmo plano de saúde dos trabalhadores ativos. Ainda cabe recurso da decisão.
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3: Uma boa noite.
2: Boa noite.
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9: Eu sou Paula Groba.
10: E eu sou Humberto Pinheiro.
9: E estes são os destaques de hoje do Jornal do Senado, que começa agora.
10: Botão do pânico para corridas por aplicativo avança no Senado.
9: Incentivo à violência contra a mulher pode virar crime específico.
10: Leis ambientais aprovadas pelo Congresso serão analisadas pelo STF.
9: Boa noite.
10: Boa noite.
9: Mais segurança para motoristas e passageiros de aplicativos de transporte. Um projeto em análise no Senado prevê a criação de um botão do pânico para ser acionado em situações de violência durante as corridas.
10: A proposta já foi aprovada pela Comissão de Ciência e Tecnologia e agora será discutida pela Comissão de Transparência e Defesa do Consumidor. A reportagem é de Herman Kulitz.
11: O botão do pânico tem por objetivo aumentar a segurança, tanto dos passageiros quanto dos motoristas de transporte por aplicativo, como Uber e 99, e deve ser acionado em casos de violência. O texto original do senador Carlos Viana, do PSD de Minas Gerais, determinava um cadastro prévio com foto do titular da conta e do cliente que irá embarcar, e reconhecimento facial antes de cada viagem. Mas, na Comissão de Ciência e Tecnologia, o relator, senador Carlos Portinho, do PL do Rio de Janeiro, conseguiu aprovar duas alterações. Eliminou a exigência de reconhecimento facial e exigiu identificação visível nos veículos usados para o transporte pago privado de passageiros. Portinho falou sobre a importância da regulamentação.
12: O motorista também vai estar seguro, porque ele sabendo quem é o usuário, se amanhã ele sofrer algum crime, ele fica muito vulnerável e ele poder identificar, não só com os dados na plataforma, mas reconhecimento da foto, né, ou de um documento com foto.
11: O projeto aguarda a análise da Comissão de Transparência e Defesa do Consumidor. Se aprovado, segue para a Câmara dos Deputados.
9: E já está na Comissão Mista de Orçamento, a medida provisória que abre crédito extraordinário para garantir o pagamento do apoio financeiro do governo a produtores e importadores de combustíveis.
10: O objetivo é evitar que a elevação de preços por causa da guerra no Oriente Médio gere aumento da inflação nos custos de transporte, com efeito em cascata nos demais setores da economia. Repórter Alexandre Campos.
13: São 3.473 milhões de reais que serão usados para compensar o aumento do valor de compra desses insumos no mercado internacional em decorrência dos conflitos no Oriente Médio. O senador Jax Wagner, do PT da Bahia, lembrou que se nada for feito, a elevação do preço dos combustíveis poderá prejudicar toda a economia.
14: Aí o presidente tem que reagir para evitar que, inclusive, se comprometa a economia nacional, provocando uma inflação acima daquilo que a gente já tem da meta que está colocada.
13: Líder da oposição no Congresso Nacional, o senador Isalci Lucas, do PL do Distrito Federal, cobrou fiscalização.
15: Tem que ver agora o controle disso, né? Tem que controlar para ver se realmente, na bomba, se o consumidor vai sentir isso, né? E corre o risco de você dar isenção, fazer tudo isso e o preço continuar do mesmo jeito.
13: Como a medida provisória tem força de lei, a Agência Nacional do Petróleo já pode repassar aos produtores e importadores de combustíveis e óleo diesel os valores do apoio financeiro nessas operações, desde que comprovadas as importações.
9: Já está em vigor a lei que destina parte do dinheiro das BETs para o Fundo da Polícia Federal.
10: O FUNAPOL foi criado em 1997 para financiar e estruturar as operações do órgão. Repórter Pedro Pincer.
16: A lei determina que o Fundo para Aparelhamento e Operacionalização das Atividades FIM da Polícia Federal, o FUNAPOL, deverá receber até 3% dos recursos obtidos pelo governo com apostas de cota fixa, conhecidas como BETs. Esses recursos, antes montantes direcionados à Seguridade Social vão cobrir gastos com a saúde dos servidores da PF, além de retribuição por atividade extraordinária. O repasse dos recursos das apostas está previsto para ocorrer de forma gradual, 1% em 2026, 2% em 2027 e 3% a partir de 2028. O senador Randolph Rodrigues, do PT do Amapá, ressaltou a importância desse dinheiro para a Polícia Federal.
17: O morador dos morros cariocas, o morador das favelas desse país, são igualmente vítimas do crime organizado quanto o cidadão que mora nos locais nobres. Para combater, precisa de polícia estruturada e precisa de fortalecimento, sobretudo, das instituições federais que têm a função precípua, com inteligência, de investigar o crime e de desarticular o crime. Sem recurso e sem estruturação, não se faz o combate adequado ao crime.
16: Além dessa receita, o FUNAPOL conta com transferências voluntárias de entes federativos ou de organismos internacionais vinculadas a programas de enfrentamento ao crime organizado, doações de pessoas físicas ou jurídicas, nacionais ou estrangeiras, e outras receitas legalmente previstas.
18: Quem incentivar, instigar ou ameaçar outra pessoa para que pratique violência doméstica e familiar contra a mulher poderá ser condenado até 2 anos de reclusão, além do pagamento de multa. É o que prevê um projeto de lei em análise na Comissão de Segurança Pública.
10: A proposta também estabelece aumento de pena quando o crime for cometido durante a vigência de medida protetiva de urgência, utilizar anonimato e envolver compartilhamento ou ameaça de divulgação de dados pessoais, imagens ou informações sensíveis da vítima. O autor do projeto, senador Efraim Filho, do PL da Paraíba, ressalta que a medida é necessária porque a instigação de terceiros, inclusive por meios digitais, contribui para aumentar o ciclo de violência contra a mulher.
19: As medidas protetivas que hoje a lei permita que sejam tomadas contra o agressor possam ser também tomadas contra terceiros que porventura venham a também infligir a ameaça no sentido de desestabilizar a vítima, intimidá-la a ponto de retirar a denúncia ou algo desse tipo.
18: E uma série de ações que questionam decisões do Congresso Nacional com impacto no meio ambiente serão julgadas neste mês no Supremo Tribunal Federal.
10: Os pedidos à Justiça tratam da Lei Geral do Licenciamento Ambiental e do Marco Temporal das Terras Indígenas. Quem explica é o repórter César Mendes.
20: Aprovada em maio do ano passado no Congresso, a Lei Geral do Licenciamento foi criticada pela senadora Elisiane Gama, do Maranhão, por flexibilizar as licenças.
21: Quanto mais flexível, mais possibilidade de desastres.
20: O presidente da República vetou a mudança, mas a derrubada do veto no Congresso em novembro foi elogiada pelo senador Marcos Rogério, do PL de Rondônia.
22: Não somos poderes subalternos, somos poderes iguais.
20: Agora, a Lei Geral do Licenciamento vai passar pelo crivo do STF no julgamento de ações movidas pela Rede, o PSOL e o Partido Verde, questionando a flexibilização das licenças para Sueli Araújo, do Observatório do Clima, inconstitucional.
23: São dispositivos que afrontam a nossa Constituição e é dever do Supremo afastar essas inconstitucionalidades.
20: O STF julga ainda neste mês ações contrárias ao marco temporal das terras indígenas e à suspensão da moratória da soja.
18: Nas eleições de outubro, o eleitor vai precisar escolher 2 candidatos ao Senado, mas não vale repetir o mesmo nome.
10: Se isso acontecer, o segundo voto será anulado. Saiba mais na reportagem de Marcela Cunha.
24: 2 votos, 2 nomes e 2 vagas. Essa é a conta que o eleitor precisa guardar nas eleições de 2026 para o Senado Federal. Na urna eletrônica, o cargo de senador vai aparecer 2 vezes. Primeiro, o eleitor digita o número de um candidato, confere a foto e confirma. Em seguida, uma nova tela será aberta para a escolha do segundo candidato. Mas não adianta repetir o número para reforçar o voto no candidato preferido. Os votos precisam ser dados a pessoas diferentes. Se o eleitor escolher o mesmo candidato nas 2 vezes, apenas o primeiro voto será válido e o segundo será anulado. A votação em 2 nomes ocorre porque, neste ano, cada estado e o Distrito Federal vão preencher 2 vagas no Senado. O eleitor só poderá poderá escolher candidatos que disputem a eleição na unidade da federação onde ele vota. Mas, segundo o consultor legislativo do Senado, Gilberto Guerzoni, muitos eleitores podem chegar ao dia da votação sem saber que tem direito a duas escolhas.
0: O eleitor, na hora que ele responde à pesquisa, muitas vezes ele até desconhece que tem dois votos, ele desconhece a lista de candidatos e ele não escolheu, né, o seu senador, especialmente o seu segundo senador.
24: A dificuldade aumenta porque o voto para senador divide a atenção do eleitor com as escolhas para presidente, governador e deputados. Para não esquecer nenhuma das escolhas, a recomendação da Justiça Eleitoral é levar uma colinha de papel com o número dos candidatos.
10: Edição de Paula Groba e trabalhos técnicos de João Lira, o Jornal do Senado fica por aqui. Acompanhe agora as notícias da Câmara dos Deputados. Boa noite.
24: Boa noite e até amanhã.
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4: O plenário pode votar medidas provisórias e projetos ligados ao agronegócio.
5: Câmara aprova a regulamentação da atividade profissional do salva-vidas.
4: Vítima de violência poderá usar recursos de conta conjunta com o marido.
5: Boa noite. A Comissão de Constituição e Justiça da Câmara aprovou proposta que autoriza a mulher em situação de violência doméstica a utilizar recursos depositados em conta conjunta com o marido para se reacomodar em local seguro.
4: A repórter Maria Neves traz mais detalhes sobre o projeto que foi encaminhado para análise dos senadores.
6: Pela proposta da deputada Laura Carneiro, do PSD do Rio de Janeiro, a medida protetiva deverá ser autorizada pelo juiz e a utilização do dinheiro pode ocorrer em qualquer regime de bens adotado pelo casal. Laura Carneiro lembra que a Lei Maria da Penha assegura que mulheres em situação de violência sejam afastadas do lar e acolhidas em abrigo ou local seguro quando houver risco de vida. Entretanto, segundo afirma, levantamento do Instituto Brasileiro de Geografia e Estatística de 2018 mostrou que somente 2,4% dos municípios mantinham casas-abrigo. Os estados gerenciavam outras 43 unidades. Diante disso, a parlamentar ressalta que muitas vezes a vítima de violência é obrigada a permanecer na mesma casa que o agressor e continuar submetida a maus tratos, situação que a proposta busca evitar.
7: A ação de separação demora muito, divórcio demora muito. Durante esse período, ela vai viver como? E como ela não tem como viver, ela acaba não se afastando do lar e continua sofrendo as agressões. Vai chegar um ponto que ela vai acabar o feminicídio. Então o objetivo é que quando ela peça a medida protetiva, quando ela começa a sofrer a violência doméstica, ela tenha uma oportunidade de ter essa violação patrimonial e essa violação econômica minimamente resolvida.
6: Laura Carneiro ressalta ainda que contas conjuntas podem ser livremente movimentadas pelos seus titulares, o que poderia tornar a medida proposta desnecessária. No entanto, recorda que não são raros os relatos de violência patrimonial nos quais o agressor impede ou dificulta o acesso da mulher à gestão do patrimônio ou desvia recursos financeiros do casal. Permitir que a mulher disponha dos bens conjuntos, portanto, seria uma forma de contornar esse problema e permitir que a mulher reconstrua a própria vida longe do agressor. Da Rádio Câmara de Brasília, Maria Neves.
1: Segurança Pública.
5: Da Vitória, do PP do Espírito Santo, apresentou projeto que determina a suspensão imediata da posse e do porte de arma de investigados por violência doméstica. O texto prevê a apreensão da arma em até 24 horas, sem necessidade de decisão judicial específica.
4: Da Vitória explica que o objetivo é diminuir o risco de agressões fatais enquanto houver investigação, processo ou medida protetiva. A matéria está sendo analisada em conjunto com outros projetos semelhantes e, caso seja aprovada nas comissões, pode seguir direto para o Senado.
5: Avança na Câmara projeto de Félix Mendonça Júnior, do PDT da Bahia, que bane das redes sociais condenados por crimes contra mulheres quando as plataformas forem usadas na prática do delito. Pelo texto, as empresas de tecnologia têm 48 horas para excluir as contas.
4: Félix Mendonça Júnior lamenta o fenômeno de monetização e espetacularização da violência de gênero nas redes sociais e que o Brasil figure entre os 5 países com maior número de feminicídios. Por estas razões e para proteger a dignidade humana, ele pede a aprovação da matéria.
1: Justiça.
5: Rodrigo Hollenberg, do PSB do Distrito Federal, questiona o sigilo imposto sobre o registro das visitas ao empresário Daniel Vorcaro na prisão. Ele afirma que a população tem o direito de conhecer eventuais vínculos e relações que possam ser relevantes para o caso do Banco Master.
2: Me causou uma grande surpresa a notícia de que a Polícia Federal teria pedido o sigilo sobre as visitas a Daniel Vorcaro na prisão. É muito estranho, porque a população quer saber exatamente quem são as pessoas, as autoridades, eventualmente as autoridades, que realizaram negócios com Daniel Vorcaro. Portanto, no meu entendimento, não se justifica absolutamente qualquer tipo de sigilo em relação às visitas realizadas a Daniel Vorcaro na prisão.
4: Rodrigo Hollenberg defende ainda a continuidade das investigações sobre o Banco Master e cobra a instalação de uma CPI para apurar as responsabilidades e recuperar recursos. Ele reitera que a apuração é fundamental para garantir transparência e esclarecer os fatos.
1: Saúde.
5: Beto Preto, do PSD do Paraná, é autor do projeto que torna obrigatória a realização de pelo menos uma ultrassonografia morfológica durante o pré-natal oferecido pelo SUS. O deputado explica que a medida busca ampliar a qualidade da assistência prestada às gestantes.
4: Ele lembra que a experiência já foi adotada no Paraná e defende a ampliação da iniciativa para todo o Brasil. Beto Preto afirma que o exame realizado entre a 20ª e a 24ª semana de gestação é importante para avaliar o desenvolvimento fetal e identificar situações que demandem acompanhamento especializado.
3: Por que entre a 20ª e a 24ª semana, que é o momento que ainda é possível você evoluir para um tratamento cirúrgico intrauterino? Então, esse é um momento importante. O Brasil vai dar um passo gigante no sentido de garantir mais ainda pré-natal correto para as mulheres brasileiras e dizer que no Paraná nós já instituímos essa ultrassonografia morfológica já, e isso vem dando muito certo. Queremos expandir para todo o Brasil através desta lei.
1: Homenagem.
5: Raimundo Santos, do PSD do Pará, destaca a criação do Dia Nacional da Música Gospel, celebrado em 9 de junho. O deputado afirma que a lei reconhece a presença do gênero musical em espaços religiosos, plataformas digitais, praças e emissoras de televisão.
8: Qual a importância desse reconhecimento, dessa homenagem à música gospel? A música gospel, na verdade, é o gênero musical que durante, por exemplo, a pandemia do novo coronavírus, foi o gênero mais ouvido e que serviu de alento para tantas pessoas consumidas pelo estresse, pela ansiedade, porque as mensagens da música gospel, elas são mensagens de paz, de amor, de esperança, mensagem também de fé.
4: Raimundo Santos explica que a escolha de 9 de junho faz referência ao nascimento de Frida Wingren, enfermeira, musicista e compositora de hinos cristãos. Ele reforça a relevância da data nacional para a valorização da música gospel e para a cultura brasileira.
5: Josenildo, do PDT do Amapá, apresentou o projeto que institui 29 de junho como Dia Nacional do Pescador Artesanal. O deputado propõe incluir esses trabalhadores na data, que atualmente homenageia apenas os praticantes da pesca amadora.
4: Josenildo observa que a medida reconhece a contribuição da pesca artesanal para a economia das comunidades costeiras e ribeirinhas. O parlamentar ressalta que a atividade preserva conhecimentos tradicionais ligados à cultura popular e ao uso sustentável dos recursos naturais.
1: Trabalho.
5: Os deputados aprovaram um projeto que regulamenta a profissão do salva-vidas. Saiba mais sobre o assunto na reportagem de Paula Bittar.
11: A Comissão de Constituição e Justiça da Câmara aprovou uma proposta que regulamenta o exercício da profissão de salva-vidas no Brasil. Pela proposta, para exercer a atividade, o profissional deve ter mais de 18 anos, estar em bom estado de saúde, possuir ensino médio completo e passar em uma avaliação prática de corrida e natação. Também é necessário completar um curso profissionalizante de 160 horas em uma instituição reconhecida e manter a formação atualizada a cada 2 anos. Os salva-vidas terão como atribuições a realização de técnicas de prevenção, resgate e primeiros socorros em situações de emergência e ações educacionais sobre os riscos de acidentes aquáticos. A proposta obriga os estabelecimentos que oferecem acesso a ambientes aquáticos a contratar profissionais salva-vidas que terão como direitos o uso de uniformes e equipamentos de proteção, jornada de trabalho de até 40 horas semanais, seguro de vida e aposentadoria especial para aqueles expostos a condições de risco durante as atividades. A relatora na comissão, deputada Ana Paula Lima, do PT de Santa Catarina, explicou que os profissionais lutam há mais de 15 anos por reconhecimento.
12: Houve projeto já arquivado sobre o tema, mas a categoria nunca desistiu porque sabe o que representa esta profissão no nosso país. No Brasil, morrem em média 16 pessoas afogadas por dia.

0: Da Rádio Câmara de Brasília, Paula Bittar.
1: Agricultura.
2: Padre João, do PT de Minas Gerais, celebra os 20 anos de criação do Sistema Nacional de Segurança Alimentar e Nutricional, o SISAM. O parlamentar exalta a política de combate à fome no país e defende que, após consolidar o acesso básico à comida, o foco central deve ser a qualidade do alimento.
3: Ao virar essas duas décadas do SISAM, temos que, além de garantir comida de verdade para todas as brasileiras e brasileiros, nós temos que avançar na qualidade do alimento. Porque é assustador o crescimento da obesidade e do sobrepeso, sobretudo em crianças e adolescentes. Isso significa uma degradação de fato da qualidade de vida dessas pessoas.
4: Padre João manifesta preocupação com o aumento do consumo de produtos nocivos à saúde e defende o uso de mecanismos fiscais para desestimular esses hábitos. Ele sugere que alimentos ultraprocessados e refrigerantes tenham alíquotas mais altas.
1: Desenvolvimento regional.
2: E o do Rocha, do MDB do Maranhão, propõe isentar estados autossuficientes e superavitários de energia das cobranças extras das bandeiras tarifárias amarela e vermelha. O parlamentar explica que a ideia é criar uma diferenciação para estados que produzem mais energia do que consomem.
5: Atualmente, o sistema de bandeiras tarifárias é aplicado de forma uniforme em todo o território nacional, sem considerar disparidades regionais quanto à capacidade de geração. Tal situação penaliza consumidor de estados que são autossuficientes em energia, que acaba pagando tarifas adicionais mesmo não contribuindo para a necessidade de acionamento de termoelétricas ou compra de energia mais cara no mercado. Então, é essa a motivação para me apresentar esse projeto de lei, no sentido de fazer com que haja justiça.
4: Hildo Rocha argumenta que o atual modelo pune estados como o Maranhão, que tem grande geração hidrelétrica, eólica, solar e a gás, mas pagam as mesmas tarifas adicionais cobradas de estados deficitários. Ele afirma que a proposta torna a cobrança mais compatível com a realidade energética de cada região.
2: Projeto de Dilvanda Faro, do PT do Pará, cria a Política Nacional de Proteção às Mulheres Ribeirinhas. Com foco na inclusão social, na justiça territorial e no desenvolvimento sustentável, o texto promove também a autonomia econômica e a defesa dessas mulheres contra a violência.
4: A proposta de Dilvanda Faro amplia o acesso das ribeirinhas a políticas públicas e valoriza os saberes tradicionais, indicando a relevância da incorporação deles em ações de combate às mudanças climáticas.
1: Votação.
2: A retomada dos trabalhos na Câmara pode ter votações de medidas provisórias e projetos ligados ao agronegócio. As votações serão ajustadas conforme o calendário eleitoral. O repórter Antônio Vital tem as informações.
6: A Câmara dos Deputados retoma os trabalhos depois do recesso parlamentar de julho com o calendário de votações ajustado em função do período eleitoral. Até o primeiro turno das eleições, em 4 de outubro, deputados e senadores têm que conciliar a atividade legislativa com o calendário eleitoral. Agosto é um mês em que os partidos têm que realizar as convenções, definir e registrar as candidaturas e dar início às campanhas nas ruas. Por isso, Câmara e Senado reservaram 2 semanas de esforço concentrado para votações. A primeira na semana entre 10 e 14 de agosto. A segunda entre 31 de agosto e 3 de setembro. Entre as propostas que devem ser votadas estão 7 medidas provisórias editadas no início do ano e que perdem a validade se não forem analisadas pela Câmara e pelo Senado até o final de agosto. Uma delas institui o Programa Extraordinário de Reequilíbrio Financeiro das Famílias, também chamado de Novo Desenrola Brasil. O programa tem o objetivo de ajudar famílias a renegociar dívidas com instituições financeiras com condições mais favoráveis. Outra medida provisória que precisa ser votada cria ajuda financeira para importadores de óleo diesel e gás de cozinha, como maneira de evitar desabastecimento em função da guerra no Oriente Médio. Ela também prevê apoio financeiro ao setor aéreo. Ainda em relação a combustíveis, pode ser votado o projeto do governo que cria subsídios e ajuda financeira para empresas do setor, como maneira de reduzir o impacto da guerra entre os Estados Unidos e Irã nos preços do óleo diesel, biodiesel, gasolina, etanol e querosene de aviação. Outras propostas que podem ser votadas foram apresentadas como prioridade no primeiro semestre pela Frente Parlamentar da Agropecuária. Um dos projetos

0: suspende por 2 anos sanções e embargos ambientais a pequenos produtores rurais. A medida não tem apoio do governo, que argumenta que, na Amazônia legal, isso pode significar a suspensão de sanções a quem possui propriedades de até 400 hectares, como disse o deputado Helder Salomão, do PT do Espírito Santo.
1: Pode criar, sim, problemas que reduzam a efetividade das sanções, cuja finalidade é interromper imediatamente o dano ambiental. O projeto de lei prevê 24 meses para que os proprietários adotem medida de recuperação ambiental.
0: Também pode vir a ser votado na Câmara projeto que reduz a jornada normal de trabalho para 40 horas semanais e garante 2 dias de repouso semanal remunerado, sem redução de salário. O projeto apresentado pelo governo regulamenta a proposta de emenda à Constituição aprovada pelos deputados no primeiro semestre e que aguarda análise pelo Senado. Outras propostas prontas para a pauta ainda não têm consenso entre os diversos partidos políticos. É o caso do projeto que inclui um incentivo à violência contra a mulher como crime inafiançável, como o racismo. Da Rádio Câmara, de Brasília, Antônio Vital.
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3: Economia.
4: Reginaldo Lopes, do PT de Minas Gerais, afirma que a reforma tributária sobre o consumo vai simplificar o sistema de impostos a partir de 2027. O deputado observa que o novo modelo cria mecanismos de devolução de tributos para ampliar a justiça social.
5: Nós vamos devolver parte dos impostos pagos por 73 milhões de brasileiros e brasileiras de renda per capita até meio salário. O cidadão vai comprar, pagar e receber de volta parte dos seus impostos. Um modelo transparente, onde o cidadão brasileiro, a cidadã brasileira, vai saber o preço de um produto e o preço do imposto. Com justiça tributária, para justiça social, para combater as desigualdades, nós vamos devolver 100% dos impostos para 73 milhões de brasileiros.
6: Reginaldo Lopes ressalta que o cashback alcança despesas essenciais, como energia, água, gás, internet, telefonia e esgoto. Ele também menciona a ampliação da faixa de isenção do imposto de renda como parte de uma agenda voltada à redução da carga tributária sobre os trabalhadores.
4: Feirantes de todo o país poderão ter isenção do Imposto sobre Produtos Industrializados, o IPI, na compra de veículos utilitários novos. A medida, proposta por Adriano do Baldi, do PP de Goiás, visa beneficiar mais de 2 milhões de profissionais cadastrados.
6: O projeto reconhece o automóvel como ferramenta indispensável ao trabalho da categoria, o que justifica a isenção do tributo. Adriano do Baldi diz que a compra de um veículo será permitida a cada 5 anos, comprovada a inscrição regular do feirante por pelo menos 24 meses.
4: Termina agora o Jornal Câmara dos Deputados, produzido pela Rádio Câmara, com trabalhos técnicos de Wellington Teles e apresentação de Val Monteiro e Luciana Vieira. Uma boa noite para você.
6: A Voz do Brasil volta amanhã. Boa noite.
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